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1: 9:04.
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1: Boa noite. Vamos juntos a partir de agora com o programa Movimento Cultural. Hoje é quinta-feira, dia 7 de maio de 2026. O programa tem a produção de João Lubambo, os trabalhos técnicos de Aldo Leite e também Eudi Soares. Estaremos juntos até meia-noite, até a zero hora, já da sexta-feira. Movimento Cultural que tem hoje a presença do Pedro Rodrigues, técnico de artes cênicas do SESC. Tem a nossa crônica semanal com o escritor e jornalista Urariano Mota. A cantora Calopsita, que lança clipe Au Revoir, versando sobre o empoderamento feminino. E ainda, Zé Cabaleiro no Movimento Cultural.

0: movimento cultural daqui a pouquinho começando com a gente. E mais os craques do Scratch com as informações do futebol. Haja futebol no final de semana. Tem ainda biografia musical, tem a sua participação. WhatsApp da Rádio Jornal, agora 9:06.
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0: 9:07.
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0: Raul, Raul. No programa Movimento Cultural.

0: beleza, Raul Seixas, pro nosso querido Canindé da Iputinga. Boa noite a todos. Tá chovendo aqui na Iputinga. Um abraço ao nosso querido Canindé. Hoje, 7 de maio, é Dia Nacional do Oftalmologista. É Dia Internacional da Luta contra a Endometriose. Na história, em 7 de maio de 1824, ocorreu a estreia mundial da 9ª Sinfonia de Beethoven em Viena. E eu queria convidar você, amigo ouvinte, amiga ouvinte, a participar, a interagir com a gente no WhatsApp da Rádio Jornal, respondendo a seguinte pergunta. Hoje é Dia do Silêncio, data focada na conscientização contra os males da poluição sonora. A pergunta é o seguinte: o que é que mais perturba você em termos de poluição sonora? O que é que mais? É, o trânsito? É, qual tipo de barulho? Construções? Enfim, pode trazer qualquer tipo de situação para a gente conscientizar um pouco mais sobre os males da poluição sonora. O que é que mais lhe perturba no ambiente onde você vive, nas ruas, onde você trabalha, enfim? Traga para a gente áudiozinho de algo em torno de 40 segundos, a um minuto no máximo. Nossa produção vai colher 5 áudios para a gente colocar aqui no ar, tá? O que é que mais lhe incomoda em termos de poluição sonora? Agora 9 horas e 12 minutos.
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4: Um dos assuntos do balanço de notícias para esta sexta-feira, 16h. O combate à criminalidade. Ministério da Justiça e Segurança Pública aponta para queda nas estatísticas de mortes violentas em Pernambuco. Mas sensação de segurança ainda está longe da população. Participe pelo WhatsApp da Rádio Jornal 99147-8520.
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5: Agora 9h15.
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5: Data do silêncio, 7 de maio. Mande um áudio pra gente dizendo o que é que mais lhe perturba em termos de poluição sonora. Mande pra gente um áudio entre 40 segundos a 1 minuto. No número 99147-8520. Aliás, salve aí já no seu celular 99147-8520. Este é o número em que você entra em contato com a gente aqui no programa Movimento Cultural. Vamos aos destaques do JC Online no jc.uol.com.br. Lula diz que não discutiu com Trump classificação de PCC e Comando Vermelho como organizações terroristas. Apesar da negativa brasileira, o governo dos Estados Unidos da América já declarou que as facções brasileiras são ameaças significativas à segurança nacional. Após encontro entre Lula e Trump, Durigan fala sobre acordo de cooperação com os Estados Unidos da América. Zema diz que, ao contrário de Flávio Bolsonaro, não tem rabo preso com ninguém. Polícia Federal faz buscas contra Ciro Nogueira na quinta fase da ação que apura crimes do Master e de Vorcaro. São Lourenço da Mata avança com novos investimentos da indústria, redes de supermercado e eventos. 31º troféu ADMPE, Oscar do Mercado Imobiliário, consagra nomes do setor. Copa do Nordeste, são 9h17. Estamos acompanhando o último jogo, né, das eliminatórias das quartas de final, em que o Fortaleza vai vencendo Confiança por 2-0 dentro do Batistão. O árbitro está observando o lance no VAR sobre um possível pênalti a favor do Confiança, tá? Possível pênalti a favor do Confiança. Justiça homologa plano de recuperação judicial do Náutico. Dívida pode ser liquidada em até 12 anos. Secretaria de Cultura de Pernambuco apresenta censo cultural e lança plataforma de dados para o setor. Unicap abre inscrições para o vestibular 2026.2 com seleção contínua em cursos EAD e semipresencial.

0: avanços em pautas estratégicas após encontro entre Lula e Trump. Casa do Pão recebe 30 magistrados em ação do POP Rua Jude, no Recife, nesta sexta-feira. Dominguinhos, Dominguinho, volume 2, chega às plataformas e amplia projeto premiado com Latin Grammy. Mídia iraniana relata ataques entre Estados Unidos e Irã no Estreito de Hormuz, apesar de cessar fogo. Evento gratuito. Troca de experiências marca palestra com Romualdo de Souza, jornalista da Rádio Jornal, para estudantes de jornalismo da Unicap. E ali na tela estou observando, foi marcada a penalidade, né? Marcada a penalidade a favor do Confiança. Daí sai o adversário do Esporte nas semifinais da competição. São tempo de jogo, Aldo, me ajuda ali. 43 do segundo tempo, né? Então, Confiança, obviamente que convertendo, fica vivo para o jogo da volta, mas o Fortaleza ainda jogaria pelo empate no jogo. Aliás, aqui é jogo único, pera aí, mas aqui é jogo único. Nas semifinais é que é ida e volta. E é o seguinte, configurando a vitória do Fortaleza, o torcedor já, do Esporte já sabe que o primeiro jogo, deixa eu ver, converteu, gol do Confiança. Confiança 1, Fortaleza 2. Opa! E aí é o seguinte, aí o Fortaleza joga a primeira em casa, no Castelão, e o Sport recebe o jogo na Ilha do Retiro. Tá joia? Te abração, meu querido Diegão, grande Diegão, tá ligado com a gente, torcedor do Sport, foi aluno nosso lá no Souza, grande figura humana. Um abraço, Diego, tá ligado e tá acompanhando, né, aqui no Movimento Cultural. Grande abração, Diego. São 9:21. Christian de Souza é apresentado como treinador do Santa Cruz após deixar o Amazonas e projeta resultados rápidos na Cobra Coral. Márcio Goiano aponta mudança de postura do Esporte após erros no primeiro tempo. Filipinho destaca treino após golaço e projeta foco do Esporte na Copa do Nordeste e Série B. Esses e outros destaques você acompanha no jc.uol.com.br. 9:21.
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0: Com Elton John. Ah, 9:21. Chama Carlinhos Bala aí pra falar. Alô, Jovem. Alô, Bala. 9:21. Dini.

0: Agora 9h30 no Movimento Cultural.
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0: Nós vamos falar agora sobre o 10º Festival Palco Giratório, que está oferecendo mais de 40 espetáculos no Recife e Jaboatão. Nós estamos conectados com o Pedro Rodrigues. O Pedro é técnico de artes cênicas do Sesc Pernambuco. Pedro, boa noite, tudo bem?
2: Olá, boa noite, tudo bem?
0: Tudo tranquilo.
2: Tudo ótimo por aqui.
0: Poxa, muito bom, que legal ter você aqui com a gente para falar sobre um evento. Rapaz, eu costumo iniciar as perguntas assim, se já são, se vai para o 10º, acredito que os outros 9 foram de sucesso. O que é que você pode falar sobre essa trajetória, Pedro?
2: Então, João, a trajetória realmente desse projeto é um dos pontos de relevância, né, que eu posso também falar aqui. O projeto como um todo, João, ele foi lançado em 1998. Então, o Palco Giratório, de um modo mais macro, é um projeto mais antigo. Uhum. Né? E aí, ele pode ser realizado como festival, como seminário, tem outros formatos de realização. Sim. Né? É um projeto do Sesc Nacional. E aí, aqui em Pernambuco, o Sesc Pernambuco já é a 10ª edição do palco como um festival. E aí, como você bem falou, né, tem uma adesão muito forte, uma capilaridade. Quando a classe artística escuta falar no palco, todo mundo já fica querendo ver, acompanhar, participar, né, ter esse espetáculo lá dentro também. Então, realmente é um projeto que a gente, né, que trabalha aqui, digamos, na base do Sesc, e que também a alta gestão, né, a direção, a presidência também se instiga muito, porque é um projeto de um alcance muito grande, de grande porte.
0: Poxa, muito legal. Nós vamos falar agora sobre a 10ª edição. Só para comunicação e informação aqui do nosso querido Pedro. O João está dando uma descansada hoje, viu? É o Marcelo que está falando contigo, viu, Pedro? À vontade.
2: Ô, Marcelo, desculpa.
0: Não, tranquilo. Sei que vocês trocaram muitas ideias. Nosso querido João, ele é espetacular, né? Mas está dando uma descansada agora. Está dando uma descansada. Um abraço ao nosso querido
2: Maravilha, Marcelo.
0: João Lubambo. Pedro, fala o seguinte, esse 10º festival, vocês programaram mais de 40 espetáculos, é isso, né?
2: Isso. A gente recebe, por fazer festival, a gente recebe os 15 espetáculos que vão estar na circulação nacional.
0: Sim.
2: A gente tem uma curadoria, Marcelo, formada por cada estado que tem SESC, né, um representante forma essa curadoria coletiva, com 20 e tantos curadores, a gente escolhe 15 que vão fazer o circuito nacional.
0: Sim.
2: E aí a gente que faz o festival em Pernambuco recebe esses 15, mas pernambucano que somos, a gente não programa só os 15 de fora, né? A gente quer colocar também os nossos artistas, nossos coletivos de Pernambuco.
0: Sim.
2: E a gente vai enxertando essa programação e chega num número como esse, né, de 42 espetáculos, fora tantas outras ações. Então, realmente é um movimento de vamos valorizar as pessoas que estão produzindo artes cênicas aqui em Pernambuco, né, especialmente aqui no Recife, região metropolitana. Então, é esse movimento de as pessoas se sentirem, né, vistas, visualizadas, estando nessa programação, e de o público poder conhecer, quem ainda não conhece esses artistas, poder conhecer, ter informações e assistir suas produções.
0: Muito bom. Eu sei que tem muitas atrações, são inúmeras, mas se você quiser destacar algumas, os dias, horários, queria que você ficasse à vontade, viu, Pedro?
2: Ah, Marcelo, então eu vou destacar, acho

0: A priori, a abertura do festival,
1: Sim.
0: que é no dia 20 de maio, é uma quarta-feira, tá chegando, e aí a gente vai receber na abertura, né? A gente já abre o festival com um espetáculo, vai ser um musical do Área Social, que é um grupo lá de Jaboatão dos Guararapes, e o musical Capiba, Pelas Ruas Eu Vou,
1: Olha,
0: vai ser no
1: legal.
0: Teatro do Parque, às 19 horas, a abertura. E a gente tem depois uma série de outros espetáculos também na programação. A gente tem muito espetáculo esse ano, Marcelo, para crianças, para o público infantil. Então,
1: Muito bom.
0: o pessoal que gosta, né, no final de semana de acompanhar uma programação cultural, a gente tem muitos espetáculos nessa perspectiva. Muitos espetáculos à noite, para que quem trabalha no horário comercial possa também à noite ter esse momento de lazer e de, né, apreciar a cultura, teatro, dança, circo, que são as linguagens que a gente tem mais forte. Mas aqui ali tem música, tem cinema também.
1: Sim. Pedro, o que fazer? Quanto custa as entradas? São preços diferentes? Fica à vontade para explicar, Pedro.
0: Massa, Marcelo. A gente tem ingressos a preços populares, né? Assim, a maioria dos espetáculos vai acontecer também em espaços abertos, então de modo gratuito. A
1: Sim.
0: gente tem espetáculo no Parque da Macaxeira, por exemplo. A gente tem espetáculos no Recife Antigo, que são espetáculos gratuitos, e aqueles que são pagos, que a pessoa precisa ir num teatro, né, mais convencional e fazer a compra de ingresso. Os ingressos custam R$ 30 o preço para público geral, né, como a gente
1: Sim,
0: diz, a
1: sim.
0: inteira. E aí, quem é comerciário, quem é dependente de comerciário, né, por estar vinculado ao SESC, ao Serviço Social do Comércio, paga meia entrada. E também estudante, professor, pessoas que por lei têm direito, né, à meia entrada. Então, os ingressos variam nisso, de R$ 15 a R$ 30, todos eles que são pagos. E aí, quando a pessoa entra no site do palco giratório, né, do festival, a pessoa consegue comprar antecipado, inclusive, porque aí já garante, né, a sua vaga lá no teatro para poder todo mundo conseguir assistir.
1: Muito legal. Ô Pedro, o que é que nos fale um pouco sobre o Trela. O que é que significa o Trela?
0: Falo sim, Marcelo. Você foi uma criança trelosa, Marcelo?
1: Mas
0: Será?
1: com certeza, talvez quando eu tenha nascido a palavra nem existisse e passou a existir depois que eu
0: Que você
1: comecei a
0: nasceu.
1: trelar. Exato, Pedro.
0: Massa, Marcelo. Então, a gente aqui no Nordeste usa muito essa expressão, né, do trela, como
1: Isso.
0: essa expressão de, né, de quem apronta, de quem faz
1: É.
0: peripécias,
1: O
0: né? O
1: inquieto,
0: pessoal
1: né?
0: de fora não conhece, inquieto.
1: É.
0: Eu falei para os colegas de outros estados, alguns não conhecem, né? O pessoal do Sudeste, do Sul, não
1: Isso.
0: conhece muito.
1: Isso.
0: Essa expressão é bem nossa. A gente resolveu, né, batizar esse projeto como Trela, justamente porque é um projeto voltado às crianças, né? É um seminário que a gente vai discutir as artes cênicas para as infâncias,
1: Sim.
0: né? Para as crianças. E aí a gente pensou num projeto nosso que já era de aula para criança, que chama Trela, né? E a gente disse, não, vamos assumir para a gente ter um nome, né? Assim, também um nome poético, né, interessante, porque
1: Isso,
0: as
1: isso.
0: crianças, né, a gente gosta delas justamente espontâneas, livres, né,
1: É, é.
0: trelosas. E aí, quando a gente pensa na criação, ah, eu vou criar um espetáculo de teatro para crianças.
1: Ah.
0: Então, como é que está o pensamento hoje em dia, né? Como é que a gente encara as infâncias hoje em dia? A
1: Sim.
0: criança não são todas iguais,
1: É
0: né?
1: verdade.
0: Existem diferença pelo por onde mora, pela raça, pela realidade socioeconômica. Então, a
1: Sim.
0: gente tem infância no plural. Então, né, artistas, professores, como é que a gente pensa as artes para as crianças? Então, a gente bolou esse seminário, que é o Trela, e ele acontece dentro do palco giratório.
1: Poxa, muito legal. Pedro, algum perfil na internet para as pessoas acompanharem a programação completa? Tem algum perfil?
0: Tem sim, a gente tem um site, que é o palcogiratório .sescpe.com.br. Esse site tem programação completa, venda de ingressos, textinho sobre o festival, sobre o
1: Sim.
0: seminário. Então é um site bem didático nesse sentido. E a gente vai ter em breve o Instagram específico do festival. Tá só esperando a autorização para sair esse Instagram. E esse Instagram vai ser bem dinâmico, né? E até para a gente acompanhar no celular é mais fácil, né?
1: Sim.
0: Mas no arroba do SESCPE, quem colocar assim, Sesc Pernambuco no Instagram, ou arroba SESCPE, já encontra lá algumas publicações. E o site palcogiratório.sescpe.com.br, ponto

0: Com.br também tem a programação completa.
1: Poxa, muito bom. Pedro, algo mais que você queira destacar?
0: Queria destacar que a gente vai trazer na abertura do Trello, do seminário, uma professora e pesquisadora que é muito conhecida no Instagram, no YouTube, que é Maria Homem, o nome dela,
1: Ah,
0: uma psicanalista.
1: sim,
0: E
1: espetacular.
0: aí ela vai. Maravilhosa, né, Marcelo?
1: É,
0: Ela vai fazer
1: demais,
0: a abertura
1: demais.
0: falando do olhar da psicanálise, né, para as artes cênicas com crianças, para crianças. Então, dia 28 de maio, que é a abertura do Trela, é o dia que Maria Homem vai estar aqui no Recife, né? E eu acho que é uma presença imperdível. Ela vem diretamente de São Paulo para poder estar com a gente aqui falando, né? Ela fala de muitas coisas na internet, muitas coisas vinculadas à cultura, de um modo
1: Sim,
0: geral. E aí a gente está bem curioso para vê-la falando de criança, de artes, né? Então, quem conhece Maria Homem ou quem não conhece, vale a pena também. E o seminário também é online, né? De repente alguém
1: tá.
0: não pode ir, não pode acompanhar presencialmente. Você também pode se inscrever de modo online, ele vai ser transmitido ao vivo, né? Então pode ver Maria Homem ao vivo, mandar perguntas para ela, ter essa interação, né?
1: Muito
0: Acho que é
1: bom,
0: isso, Marcelo, de destaque.
1: espetacular, Pedro. A gente agradece a entrevista, deseja muito sucesso no evento, em todos os eventos. Grande abraço e obrigado, Pedro. Valeu.
0: Maravilha, abraço, Marcelo. Boa noite, pessoal.
1: Abração. Olha aí, Pedro Rodrigues, técnico de artes cênicas do Sesc Pernambuco, trouxe para a gente as informações do 10º Festival Palco Giratório. Informações aqui no Movimento Cultural. Daqui a pouquinho no Movimento Cultural tem Zeca Baleiro, 9h41.
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1: Agora tem Emílio Santiago.

0: Take My Breath Away, Berlim, no Movimento Cultural, agora 9h55.
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0: aí, nós temos o prazer e alegria de receber online aqui no programa Movimento Cultural, Zeca Baleiro. Que legal, muito bem-vindo, Zeca, boa noite.
1: Boa noite, Marcelo, tudo bem?
0: Tudo jóia, tudo tranquilo. E você,
1: como prazer é? Prazer falar com você.
0: Pô, prazer.
1: Tudo em paz.
0: Todo nosso. Tá de volta a Recife, né, Zeca?
1: Mais uma vez.
0: Poxa, legal. Queria que você falasse antes do show, a gente vai falar muito, esse momento da sua vida, primeiro semestre de 2026 terminando. Já deu pra trabalhar um bocado, né, Zeca?
1: Já, cara. O tempo não para, como disse o poeta Cazuza. A gente segue aí na estrada. Que é um lugar de trabalho, mas é um lugar de realização pessoal também, né?
0: Sim,
1: de prazer,
0: sim.
1: De alegria, de realização artística, humana. É muita coisa junto. É sobrevivência no plano material e a sobrevivência também de um espírito, de uma alma, né?
0: Uhum.
1: Regada à poesia, à música, que é uma coisa que... com a qual eu sonhei desde a adolescência, desde quando comecei a ouvir, por exemplo, Quinteto Violado, que você,
0: sim,
1: cujo clássico você começou aí executando, né, com a música do Fernando Filizola e do José Chagas.
0: Que legal.
1: Eu e a minha geração, a gente foi muito tocado por isto aqui, por essa mágica do rádio,
0: sim,
1: da música popular veiculada pelo rádio, no tempo até de rádio AM, pré-FM.
0: Exato, exato.
1: Então, a gente foi muito contaminado por isso, então a gente sonhava também um dia ser adulto e viver disso, né? E a gente tá vivendo com as agruras e as delícias que isso implica.
0: Poxa, mas isso é super legal, tem uma coisa que você traz aí, que a gente volta lá nos anos 80, 90. Você tem saudade da coisa? Embora existam ainda, Zeca, a coisa do CD, do vinil, eles existem. Mas não como eram nessas gerações, dos anos 80, dos anos 90.
1: Não.
0: Né? Hoje é o streaming. Te dá saudades ou você se adequou bastante à música como ela é veiculada hoje?
1: A gente vai ficando mais velho, vai ficando naturalmente nostálgico, né? Porque os melhores tempos que a gente viveu já estão no passado, né? Tempo associado a uma juventude, a descoberta das coisas também, né?
0: Exato.
1: Mas a gente não pode viver na nostalgia, né? A rádio de vocês aí é um exemplo de como o rádio,
0: isso,
1: ainda tem um veículo que ainda tem poder, né?
0: É.
1: Que ainda tem alcance e outros tantos por aí. Eu dou muita entrevista para a rádio, o que, sim, mostra que é um veículo vivo ainda, né? Apesar da internet. Todas essas profecias, quando surge um novo meio, né? Surgiu um cinema, o rádio vai acabar, e surgiu a televisão, o cinema vai acabar, e surgiu a internet, a televisão acaba. Nada acaba completamente, essas coisas vão se transformando. Hoje eu falo com você e tem alcance pelo rádio e tem aqui pela internet, né? As coisas vão se transformando, se readequando ao novo cenário, que é um cenário histórico, né? De transformação do mundo, do mundo das comunicações, hoje muito mais tecnológico. Mas eu tenho um pouco de saudade, sim, porque eu gostava muito da coisa do suporte, né? Eu tenho um amigo que fala assim, disco digital não é disco, não vale como discografia, só está nas plataformas, então não é disco. E eu sou colecionador, tenho muitos vinis, tenho esse disco aí do Quinteto, que é o Até a Amazônia, que é um disco clássico dos anos 70, final dos anos 70.

0: Sim.
1: e vários outros títulos e tal. Então a gente tem um pouco de saudade dessa coisa do tempo que a gente tinha um desfrutar mais saboroso, mais vagaroso da música, assim, né? A gente botava discos para ouvir juntos,
0: Isso,
1: beber, conversar. Isso não existe mais. Cada um ouve no seu fone e a vida segue, a música popular continua bonita e forte, mas é diferente.
0: exato. O Zeca de Arari, no Maranhão, ainda fica muita coisa de Arari. Aí é o seguinte: você sai de lá com quantos anos, Zeca?
1: 8 anos.
0: 8 anos, muito, muito novinho, muito, né? Garoto
1: Muito
0: ainda,
1: novo,
0: né?
1: mas eu tenho uma memória muito rica do tempo que eu passei lá. E nos anos seguintes, eu já morando na capital, eu voltava sempre nas férias escolares com a minha irmã
0: Sim,
1: Lúcia.
0: sim.
1: Então, que era parelho assim de idade, né? Um ano e meio mais velho que eu. Então, a gente viveu muito aquilo ali. Era uma realidade muito rústica, do
0: Sim.
1: interior nordestino, já quase Amazônia ali também, muita cheia, ao invés desse imaginário da seca nordestina, o que a gente via era cheia, enchente,
0: Muita água.
1: sucuris, jacarés, essa coisa, né? Era um imaginário um pouquinho de meio nordestino, meio amazônico, assim, já
0: Sim,
1: meio
0: sim.
1: mesclado ali do meio norte. Mas foi muito rico.
0: Maravilha. Zeca está trazendo de volta, gente, à nossa capital, o show Piano. E aí eu tive a curiosidade de olhar, é um show que você produz, né? Roteiriza lá em 2011. É isso, Zeca?
1: Isso. Eu fiz. Na verdade, começou um pouquinho antes. Eu fiz esse show para os projetos especiais em teatros pequenos de capitais, Fortaleza. Não tenho certeza se foi Recife, Brasília, São Paulo, Salvador, pequeno teatro. É um projeto de uns amigos produtores que me propuseram fazer um show pequeno, viável, fácil de transportar. E eu chamei um pianista amigo. Eu falei: opa, tenho vontade de fazer esse show um tempo, pode ser a oportunidade. Adriano Magu, um baita músico, pianista, sempre tocou comigo na minha banda por mais de 15 anos. E eu chamei ele: vamos fazer um show piano e voz? Fizemos, deu muito certo. E o show se perdeu. Tempos atrás, depois da pandemia, o meu técnico de som, que acompanha a gente nas viagens, Evaldo Luna, ele me passou um áudio. Fala: Zeca, olha esse show aí, rapaz, vamos retomar esse show, é muito bonito. E era o show piano. Já tinha lá releitura de Sérgio Sampaio, tinha Severino Araújo, várias coisas assim misturadas, áudio de Gilberto Gil, várias coisas que eu fui mexendo, releituras e canções autorais, né?
0: Sim.
1: Aí eu recuperei esse show e resolvi fazer um disco. Tava num tempo assim, entre safra, compondo bastante, mas sem vontade de gravar inéditos. Então fui para o estúdio, em 3 dias a gente fez esse disco. É com ele que a gente está viajando agora, Brasil adentro aí.
0: Poxa, muito legal é esse. Eu tava lendo algo sobre o Zé Cabaleiro 60, volume 2. É ele?
1: Isso.
0: É ele, né?
1: Não, na verdade, isso aí já é uma outra coisa, uma
0: Ah!
1: coletânea que foi feita pela minha
0: Sim.
1: editora
0: Sim.
1: para divulgar os meus 60 anos. Eu fiz 4 discos com 15 músicas, que totalizam 60, né? Foi uma ideia deles, eu achei legal.
0: Sim.
1: Então, eu fiz uma revisita assim, a todos os meus álbuns e aí fiz 4 volumes de 15 músicas. O piano é do ano passado.
0: Eu fui pesquisar justamente aqui para fazer a próxima pergunta, que era se entra em estúdio esse ano ainda. Mas pelo visto, acho que não. Ou vai, Zé?
1: Rapaz, já entrei.
0: Pois é,
1: Como eu
0: em
1: te falei, o
0: abril,
1: tempo
0: né?
1: não
0: Lançou em
1: para. Já
0: abril.
1: entrei
0: Pois é.
1: e já fiz um disco. Na verdade, venho alguns meses, quase um ano, fazendo um disco com Vicente Barreto, que é mais conhecido por ser parceiro do grande Alceu Valença, que é um compositor fabuloso também, o Vicente. Ele é autor de nada menos que a melodia de Morena Tropicana, Cabelo do Pente, Pelas Ruas Que Andei. Mas ele tem uma obra só dele, né, que é genial, em parceria, é parceiro de Paulo César Pinheiro, Celso
0: Sim.
1: Biafra, um tanto de gente, Paulinho Pedra Azul. E a gente na pandemia se reaproximou, que a gente já se conhecia, e compusemos mais de 30 músicas e fizemos um disco. Ele é tão associado a Pernambuco que no início eu achei que ele era pernambucano, mas ele é baiano ali de região ali do Recôncavo e tal. Tem aquela coisa do samba de roda muito forte, né, no violão.
0: Sim.
1: E é um baita melodista. A gente se juntou e o disco está saindo agora em final de maio. Se chama Sembal, que é uma expressão nordestina muito comum lá do Maranhão, para a gente se referir àquele povoado, àquele vilarejo lá bem longe, sabe?
0: Muito
1: Aí em
0: legal.
1: Pernambuco deve haver também essa expressão.
0: Mas com certeza, Zeca, você é um cara conhecido por fazer muitas parcerias, né? Muitos duetos, tanto em composição quanto em música mesmo. Aqui,

0: Pernambuco, tem alguém mais próximo de você? Tem alguém que geralmente cola, divide ideias, não, Zeca?
1: Rapaz, olha, eu tenho muita admiração. A música de Pernambuco, ela é muito inspiradora, né, para a minha geração, porque aí você pega Geraldo, Alceu, Lula Cortes, Dom Troncho, essa turma toda ali que surgiu nos anos 70, o próprio Quinteto, Banda de Pau e Corda. Eu tenho uma parceria recente com o Marcelo Melo, do Quinteto, e o Nosli, que é um maranhense que ficou radicado aí muito tempo. Eu tenho uma parceria com o Sérgio Andrade, da Banda de Pau e Corda, e estou fazendo parcerias também com a nova geração de Recife. Juliana Holanda, que vai participar do show.
0: Grande Juliana.
1: PC Silva. PC. Almério, essa turma tenho me relacionado com ele. É uma turma muito. Com muita força, né? Surgindo aí depois da. Pós-Mangue Beat, assim, né? Que foi o movimento que revolucionou a cena aí. Agora tem uma nova história acontecendo aí na cidade, que deixa a gente também feliz por ser fã da evolução da música popular. Né? Uhum. Então vai participar o Juliano Holanda desse show e o Nosli, que é meu parceiro, radicado em Olinda, que é um dos meus primeiros parceiros maranhenses como eu, e que está radicado aí e vai participar comigo lá do show. Vai ser uma celebração, porque eu vou tocar um pouco de tudo desses 29 anos de carreira discográfica, né? Uhum. Vou celebrar alguns autores que eu admiro muito, como já falei aqui, o Sérgio Sampaio, Fausto Nilo, rapaz, é tanta gente, Tavinho Moura, tanto de artista que eu admiro, uhum. E vou tocar umas coisas novas também, inéditas.
0: Chega uma certa altura da carreira do cantor, do compositor, né? Com a experiência que você tem, a estrada, poxa, já fez tanta coisa, só de música aí que você falou de 60 só nesse ano. A gente fica imaginando e eu acho que a pergunta é inevitável. Digamos que você vá para a caneta, e já é a primeira pergunta, vai na caneta ou já entra na tecnologia? Escreve no computador ou na velha caneta, Zeca?
1: Rapaz, boa pergunta até, Marcelo, porque eu acho que a gente tem que ir sempre nas duas formas, né? Eu uso muito laptop, né? Sim. Celular também, para compor, para escrever, mas eu não largo meu bloquinho de anotações.
0: Pois é.
1: Antes do celular, que hoje tem um gravador muito potente, eu andava com um cassetezinho, gravador cassete. Uhum. E às vezes eu ia no banheiro do avião registrar uma coisa para o povo não achar que eu estava ficando maluco falando sozinho, né? Mas eu ia até o banheiro do avião e registrava. Hoje com o celular está mais fácil, porque você registra ali, já anota, ideia de música tal e tal. Mas eu acho que a gente tem que sempre ir nas duas também, assim, igualmente no que diz respeito ao instrumento, né? Eu componho no violão, às vezes eu componho no computador, pego uns timbres lá de piano e vou brincando, achando um ritmo, uma levada, uma coisa. Acho que hoje há muitas formas e essas ferramentas que chegaram são para dar suporte ao artista da música, né?
0: Muito legal.
1: Mesmo inteligência artificial, que muita gente condena e tal, acho que pode ser, se usado com inteligência natural e razoável, acho que você pode usar bem, sabe? A seu favor.
0: Não sei se você está compondo agora, não sei a tua frequência de composição, se escreve sempre, mas vamos admitir, se não tivesse, o que é que te move hoje? Maio de 2026, o que é que poderia mover Zeca Baleiro para escrever? Que tipo de tema, Zeca?
1: Boa. Nesse momento, curiosamente, Marcelo, eu estou revisando um livro de memórias que eu escrevi, eu venho escrevendo uns 3, 4 anos, vou lançar agora por conta dos meus 60 anos de idade, né? Então achei oportuno escrever.
0: Boa.
1: São dois livros, um sobre memórias mesmo, desde a infância, desde esse tempo de Arari, dos primeiros aprendizados, circo no interior, música no rádio, toda essa coisa, até o momento presente, assim, né? As coisas, os eventos da minha carreira, primeiro disco, a ralação antes do disco, depois o que aconteceu pós-disco, gravação com o Gal Costa, que foi um evento muito importante na minha vida. Todos esses relatos estão lá. Então, eu estou muito envolvido, absorvido por isso agora, por escrever, finalizar, né? Já está escrito, estou só no processo de revisão. E estou muito afim de fazer alguma coisa no território do audiovisual. Eu sempre fui um grande fã de cinema.
0: Legal.
1: E fã de música popular. E, por exemplo, tem um personagem que, por coincidência, a gente está aqui falando, ele é também, é seu conterrâneo, pernambucano, de Pesqueira, que é o Paulo Diniz, que é um cara imenso para a música popular brasileira. Eu estou muito afim de fazer um documentário sobre o Paulo. A gente se tornou amigos, eu tentei produzir umas coisas dele, mas ele adoeceu, foi ficando num estado um pouco mais debilitado e a gente acabou não conseguindo fazer. Mas eu sou muito fã do Paulo, os discos dele me influenciaram.

0: bastante, não só a mim, mas a toda a minha geração. Ele foi um pioneiro, abriu muitas frentes, né? E eu
1: Sim.
0: teria, tenho vontade de fazer algo sobre ele.
1: Poxa, super legal. Zé Cabaleiro de volta ao Recife, dia 16 de maio, Teatro Guararapes. Algo mais que você queira acrescentar que eu não tenha perguntado a você, Zeca?
0: Não, você perguntou tudo, fez a lição de casa direitinho
1: Maravilha, maravilha, velho. Então, muito bem-vindo mais uma vez. Você sabe que tem um público gigante aqui que te ama, te adora. A gente só deseja sucesso. Abração, Zeca.
0: Obrigado, irmão. Também adoro tocar aí. Beijo grande para o seu público. Espero todo mundo lá dia 16 no Teatro Guararapes.
1: Bom
0: Obrigado.
1: demais, bom demais. Com muita honra, um prazer imenso recebendo Zé Cabaleiro aqui no Movimento Cultural da Rádio Jornal.

0: Zé Cabaleiro, de volta ao Recife, dia 16 de maio, conversou com a gente no Movimento Cultural. E vem aí a crônica com Urariano Mota.
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0: Vamos ouvir, né, o que é que o Urariano traz pra gente hoje, jornalista, escritor de renome, com vários livros lançados, e tem essa crônica semanal com a gente no Movimento Cultural. Boa noite, Urariano Mota.
2: Boa noite, Marcelo Araújo, professor de filosofia e radialista.
0: Abração, Urariano.
2: O Dia das Mães será no próximo domingo. E para todas as mães e filhas e filhos, vai esta crônica. Maria. Desculpem, mas não consegui deixar sem registro o Dia das Mães. A gente só vive uma vida, né? Então, quem é feliz, que cante a sua felicidade. Quem é menos feliz, que cante a sua maneira. Assim, recupero a seguir esta página do romance meu, O Filho Renegado de Deus. É esta. Ah, é da sua natureza a reencarnação. Ah, é do seu gênero, gênese e ser, de transmigração, como se o espírito quisesse um novo corpo para uma vida que não foi possível. Dói no adulto uma dorzinha doce e fina, porque Lídia não é sua mãe.

0: mas por ela será capaz de a ouvir e de lhe falar. Com a intensidade aguda de um violino em uma romança, naquela, ele sabe, guardada em seu silêncio, naquela maldita e fina romança número 2 em Fá maior. Porque tudo então lhe recorda a senhora gorda, Albacora brava e bonita, como uma bonequinha índia. O adulto haveria reconstruída sempre, como uma mulher toda e tão só ternura. Desde 1956, passando por 1957, 1958, os anos da sua terra de felicidade, ele aguardaria nos traços e feições, uma guarda de modo inconsciente. Era um modo retrato, daqueles no porta-retratos, em que só aparecem definidas as linhas do rosto até o pescoço, o que era um modo geral dos porta-retratos, e ao mesmo tempo, em Maria, uma exclusão, pois lhe negavam a totalidade do corpo. Ele haveria fortalecida sempre, sabem, na lembrança por aquele retrato, como o rosto da mulher brava que para ele era somente suavidade. Depois da sua morte, em 1958, ele, menino, a reencontraria como naquele retrato em sonhos, antes que realidades mais duras tomassem o lugar daquela vida que não aceitava o seu fim. Se fosse escrever sobre ela agora, a pena, a caneta, ia ficar torta em estado de refração, porque seria vista entre a água dos olhos. Um arrepio irreprimível tomaria conta do seu braço. Como havia podido amar aquela mulher por tantos séculos num buraco de silêncio? Que covardia maldita era aquela de negar se negando? Acaso não era ele apenas um filho daquela gorda e vasta generosidade? Então Maria, subida pelas crenças de conforto da Igreja Católica, alimentada pela piedade de pessoas que não queriam ver um menino órfão, então ela estava em sua camisola quando partira pela última vez para a maternidade, mas sem a agonia que a fazia gritar naquele quartinho do beco: eu quero morrer com meu filho, eu quero morrer na minha casa. E naquele desespero, que ironia, ela chamava aquilo a minha casa. Então ela, com essa camisola purificada, como se fosse possível Maria sem sexo e sem dor, lhe aparecia num sonho erguida nas nuvens, bela, terna e calada, porque falava a sua imensa presença, e não era possível saber que com ela possuía uma relação de feto e de afeto. Seria duro para ele, na maturidade, escrever a tal descoberta, porque mais que um pecado, não passarás. Tal recordação o revolvia por dentro e lhe dava uma dor a ponto de deixá-lo paralisado. Pois como é difícil voltar à inocência de menino. Boa noite, muito obrigado.
1: Boa noite, um abraço, Dariano. 10 e 18.

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0: contactar, de conversar a partir de agora online com a Calopsita no Movimento Cultural. Deixa eu ver a Calopsita com a gente, tá chegando pra... Olha aí! Boa noite, bem-vinda, Calopsita, tudo bem?
1: Olá, muito boa noite, tudo bem com você?
0: Tudo legal, tudo tranquilo e que bom pra falar de coisa tão boa. Isso é um single que você lançou já faz um tempinho, né, Calopsita?
1: Verdade, a gente lançou esse single no ano passado, bem no dia do meu aniversário, no fim de março. Sim. E a gente veio trabalhando ele desde então e agora a gente tá aí de novo com ele.
0: E aí é o seguinte, é o tema, é o do assunto que ela vai conversar com a gente, é o lançamento de um vídeo, de um clipe que vai para o seu canal. E aí eu queria que você começasse a contar essa história. A música é lançada e, obviamente, você com sua equipe, imagino, devem ter bolado essa história. Conta pra gente, Calopsita.
1: Olha, foi uma história muito legal, que teve uma origem muito, muito no, e muito carinho de pessoas muito próximas e muito queridas, né? Então, a gente lançou a música e a música tinha sido lançada recentemente e nós recebemos aqui em casa uns amigos.
0: Sim.
1: Dentre eles, o produtor Rony Cores, aí de Recife, né?
0: Uhum.
1: E a gente conversou muito, trocou muita ideia, ficou com muitas ideias na cabeça. E aí, quando passamos o ano divulgando a música, divulgando o nosso show, quando chegou em janeiro desse ano, agora de 2026, né? A gente foi a Recife e tivemos em contato com o Rony Cores. E aí ele veio com essa proposta surpresa pra gente de fazer o clipe da música.
0: Super
1: e
0: legal.
1: E aí a gente gravou esse clipe aí em Recife. Foi
0: muito
1: legal.
0: Bom. E aí eu queria que você falasse sobre essa ponte. Você disse, eu tô aqui em casa. Aqui em casa não é em Recife, é no Rio de Janeiro. É isso, capital...
1: É no Rio de Janeiro, isso aí. Maravilha. Exatamente.
0: Poxa, maravilha. E como é que nasce essa ponte com Recife, Calopsita?
1: Então, a minha, um dos músicos que toca comigo, né, o Virgulino, pianista, ele é natural de Recife.
0: Sim.
1: E vive aqui no Rio de Janeiro já tem uns anos, né? Ah. Então a ponte surgiu através dele, desses amigos que ele tem aí na cidade, né? Que vieram aqui visitar o Rio de Janeiro no ano passado. E essa foi essa ponte maravilhosa, essa oportunidade incrível de conhecer aí o Rony Cores e outras pessoas.
0: Poxa, bom demais. É, o clipe foi gravado em Olinda, é isso?
1: Isso mesmo, foi gravado na casa dos nossos amigos, Matheus e Bárbara, lá em Jardim Brasil, em Olinda.
0: Sim.
1: Uma locação maravilhosa, que tem, a gente tem um quintal lindo, cheio de árvores, com a piscina, enfim, uma casa linda. Poxa. E eles abriram esse espaço pra gente gravar também a casa deles, né? Uma parte do clipe aparece um pedacinho da casa deles.
0: Uhum.
1: E foi gravado lá na casa deles. Foi,
0: que legal. É, e são quantas músicas lançadas, além desse single?
1: É, o álbum tem 7 músicas.
0: Sim.
1: Além disso, eu tenho um outro EP com 2 músicas que eu lancei em junho de 2023, eu acho.
0: Uhum.
1: Durante a pandemia assim meio embolado,
0: imagino,
1: né?
0: Imagino.
1: E eu ainda participei de uma coletânea do músico aqui do Rio, Yuri Costa. A gente fez uma coletânea das músicas dele e eu participei gravando uma dessas músicas. Então,
0: e aí eu queria que você ficasse à vontade, Calopsita, para falar sobre, sobre os temas, né, que te chamam a atenção, que você leva ao ar com a sua música e com as outras músicas também. Queria que eu começasse com o Au Revoir, né?
1: Ah, isso aí. Au Revoir é adeus, né, em francês. A música, enfim, tá, vocês estão ouvindo aí, a música é em português, não é em francês, mas o título é em francês.
0: Sim.
1: É, e é uma música que fala sobre como a gente muitas vezes... Na verdade, toda a temática do álbum é sobre isso, né? Sobre como às vezes a gente acha que vai buscar no outro, né, uma aprovação, uma validação, né? Muitas vezes a gente pensa nisso como um parceiro, uma parceira romântica, né? Tipo um namorado, uma namorada, enfim. Mas também pode ser sua mãe, seu pai, enfim, qualquer pessoa com quem você tem uma relação.

0: Tá? Então, nesse momento, a gente está nessa fase de habilitação. Em breve, a gente deve ter aí 100% dos municípios contemplados pelo decreto de emergência com a possibilidade do saque calamidade do FGTS.
1: Para ter acesso ao saque do FGTS por calamidade, basta ter saldo em conta e não ter sacado dinheiro pelo mesmo motivo há menos de 12 meses. Ingrid Santos, Rádio Jornal, Rádio Notícia.
2: 10 horas e 51 minutos, ferramenta de avaliação de riscos com uso da inteligência artificial, desenvolvida por universitário, emite alertas para desabamentos e enchentes em tempo real. As informações com o repórter Ernesto Pereira.
3: Um estudante do curso de Análise e Desenvolvimento de Sistemas do Centro Universitário de Guararapes desenvolveu uma tecnologia que pode ajudar na prevenção de desastres causados pelas chuvas. O sistema, criado por Vitor Gabriel Silva de Lima, utiliza inteligência artificial para monitorar áreas de risco e emitir alertas em tempo real. Com o sistema, batizado de Sonda, é possível identificar, mapear e monitorar áreas suscetíveis a enchentes e deslizamentos. Vitor Gabriel destaca como surgiu a ideia para criar o sistema.
4: O sistema Sonda, ele surgiu a partir de uma pesquisa científica realizada dentro do Instituto Ânima, dentro da UNIFG, no setor de monitoramento de deslizamento de barragens, aqui em Jaboatão dos Guararapes. O projeto ele nasceu com o objetivo de a gente construir um sistema preditivo para realizar previsões para os gestores de operação dentro da Defesa Civil, para poder conseguir operar de forma mais rápida e com mais informações relacionadas ao deslizamento daquele local específico que o sistema realizar a previsão.
3: A partir da aplicação do projeto, foram identificadas 257 áreas críticas em Jaboatão de Guararapes. A identificação é resultado de verificação de probabilidade das áreas geográficas analisadas, como detalha Vitor Gabriel.
4: O Sonda funciona como um sistema de gerenciamento para o pessoal da Defesa Civil. O pessoal, os operadores da Defesa Civil, da gestão da Defesa Civil, vão ter acesso a esse painel, que é de forma web, onde eles vão conseguir fazer toda a gestão desses alertas gerados dentro da plataforma, através do nosso modelo preditivo. O modelo preditivo vai realizar toda uma previsão com base no raio daquelas informações que chega, vai fazer uma análise de informações anteriores com base na atual, e com isso gerar uma probabilidade para esses operadores realizarem ações a partir dessa probabilidade. Essa probabilidade pode vir uma probabilidade baixa, uma probabilidade média ou uma probabilidade alta de deslizamento.
3: Nesta primeira etapa, a ferramenta é voltada apenas para o uso das gestões municipais. No entanto, uma segunda versão está em desenvolvimento e deve incluir funcionalidades direcionadas à população, como alertas semelhantes aos da Defesa Civil, indicação de rotas de fuga e pontos seguros para abrigo. Ernesto Pereira, Rádio Jornal, Rádio Notícia.
2: 10 horas e 53 minutos. Além do abraço, beijo, carinho e reconhecimento, desafio do presente do Dia das Mães é agradar a quem recebe e não pesar no bolso de quem paga a conta. As informações com o repórter João Carneiro.
5: Escolher o presente do Dia das Mães parece simples, mas para muita gente virou uma tarefa difícil. Entre a vontade de agradar, o medo de errar e o orçamento mais apertado, muitos consumidores deixam a decisão para os últimos dias. Uma pesquisa do Google sobre o Dia das Mães de 2026 mostra que 9 em cada 10 brasileiros pretendem celebrar a data. Mas mesmo com a intenção de presentear, 75% admitem que têm dificuldade para decidir o que comprar. Na prática, o dado mostra que o consumidor quer participar da comemoração, mas está cuidadoso antes de abrir a carteira. Para João Paulo Nogueira, coordenador da Unifafir Inteligência de Mercado, essa indecisão não significa falta de interesse, mas uma tentativa de encontrar um presente que agrade e, ao mesmo tempo, caiba no orçamento.
6: Essa dificuldade de 75% dos brasileiros em escolher o presente não é o desinteresse pela data, mas sim uma busca minuciosa por eficiência econômica, que seria o desafio de encontrar um presente que carregue um alto valor emocional, que agrade a mãe, mas que também caiba perfeitamente em um orçamento doméstico que hoje está mais pressionado.
5: Na região metropolitana do Recife, o cuidado com o bolso é ainda mais evidente. Segundo pesquisa da Unifafir, quase 70% dos consumidores pretendem gastar entre R$ 50 e R$ 200 com o presente. No cenário nacional, a pesquisa do Google mostra que 57% planejam gastar até R$ 300. Entre as principais dificuldades estão escolher algo que agrade, encontrar um produto dentro do orçamento e fugir dos presentes repetidos. E, para completar,

0: completar metade das compras deve ficar para alguns dias antes do Dia das Mães. Para João Paulo Nogueira, o movimento revela um consumidor que adia a decisão para pesquisar melhor, além de comparar preços e tentar comprar com mais segurança.
1: Esse comportamento de última hora confirma a tendência do que chamamos de gestação da compra. Quando o Google aponta que metade das pessoas só compra na semana anterior, fica claro que o consumidor está estendendo ao máximo o tempo de pesquisa. Ele visita as lojas físicas, compara preços na internet, espera receber o salário ou mesmo fechar a fatura do cartão e, principalmente, aguarda as promoções agressivas da reta final. Não é apenas procrastinar. Em 2026, deixar para a última hora virou uma estratégia do próprio consumidor para poder barganhar melhores condições de pagamento ou encontrar aqueles kits promocionais que facilitem a sua decisão de última hora.
0: Mesmo com a dificuldade para escolher o presente, a celebração está garantida para a maioria dos brasileiros. A pesquisa aponta que 93% pretendem comemorar o Dia das Mães, seja com almoço ou jantar em casa, ida a restaurantes, delivery, passeios ou viagens. Ou seja, o consumidor quer celebrar, mas em 2026 quer fazer isso com mais pesquisa, mais cautela e dentro do orçamento. João Carneiro, Rádio Jornal, Rádio Notícia.
2: 10 horas e 57. Palestra do presidente da Associação Brasileira de Educadores Financeiros em Pernambuco neste sábado em Boa Viagem também terá uma mensagem solidária. As informações com Roberta Coutinho.
3: Neste sábado, dia 9, acontece o workshop Cuide Bem do Seu Dinheiro. A ideia é orientar as pessoas para administrar melhor o próprio dinheiro. Com dicas simples de planejamento, é possível evitar algumas dívidas. O presidente da Associação Brasileira de Educadores Financeiros em Pernambuco, Raimundo Caldas, fala sobre a oficina que pretende ajudar a vida financeira de muita gente.
4: Como se livrar das dívidas, como fazer um orçamento sem estresse, sem aperreios, como aprender a planejar os próximos passos para que, de fato, as pessoas saiam das dívidas ou saiam da desorganização e, de fato, assumam o leme da sua vida financeira.
3: O Cuide Bem do Seu Dinheiro é mais que um curso. Além de orientar quem está endividado, também vai ajudar famílias carentes. É que a entrada é a doação de 4 quilos de alimentos não perecíveis. O que for arrecadado será destinado à Legião da Boa Vontade, a LBV, e também à Casa da Esperança, como explica Raimundo Caldas.
4: Você ainda vai ter oportunidade de ajudar as instituições LBV, Legião da Boa Vontade, e Casa da Esperança, doando 4 quilos de alimento. Então você vai doar 4 quilos de alimento e vai receber 4 horas de conteúdo, com certeza, transformador para a sua vida financeira.
3: O Cuide Bem do Seu Dinheiro será na Casa da Esperança, que fica na rua Padre Bernardino Pessoa, número 794, no bairro de Boa Viagem, zona sul do Recife. A oficina começa das 8 da manhã ao meio-dia e meia. Roberta Coutinho, Rádio Jornal, Rádio Notícia.
2: Agora, 10 horas e 59 minutos. Saiba como garantir a castração gratuita de cães e gatos entre as mais de 600 vagas no Castra Móvel em 9 localidades do Recife neste mês de maio. As informações com o repórter Kevin Paes.
5: Mais de 600 vagas para castração gratuita de cães e gatos serão disponibilizadas pela Prefeitura do Recife nesta quinta-feira para atendimentos no Castra Móvel. A iniciativa ocorre em 9 localidades da cidade e o agendamento estará disponível pelo Conecta Recife a partir das 9 da manhã, sendo limitado a um animal por CPF. O Castra Móvel também realizará a microchipagem dos animais, que permite a identificação e o registro dos pets, facilitando a localização e a devolução ao tutor em caso de perda, e a vacinação antirrábica para pets com mais de 3 meses de vida. O secretário de Direitos e Defesa dos Animais, Luiz dos Anjos, fala da iniciativa.
6: Nesta quinta-feira, estamos disponibilizando mais de 600 vagas para castração gratuita de cães e gatos através do programa itinerante de castração do Castramóvel da Prefeitura do Recife. Então é uma oportunidade aí para quem tem dificuldade de se locomover até o

0: hospital veterinário, dificuldade de ter um transporte até o hospital veterinário, de conseguir dentro do seu bairro, dentro da sua comunidade, uma facilidade para castrar o seu animal.
1: A ação também inclui atividades educativas para os tutores, com palestras sobre guarda responsável e preservação de doenças. Os cães e gatos não poderão ser castrados e vacinados no mesmo dia. Luiz dos Anjos relata onde as ações vão ser realizadas.
0: E a gente já tem a primeira ação no dia 8 de maio, na Praça de Jardim de São Paulo. No dia 11 de maio, no compás escritor Ariano Suassuna. No dia 15, no compás Dom Helder Câmara, em Joana Bezerra. No dia 16, na Escola Municipal Júlio Vicente Alves de Araújo, no Morro da Conceição. Dia 22, no compás Atriz Leda Alves, no Pina. No dia 23, na Escola Municipal Júlio de Oliveira, na Imbiribeira. No dia 27, no compás Miguel Arraes, na Caxangá. No dia 28, no Parque Dona Lindu, no bairro de Boa Viagem, e no dia 29, no compás Paulo Freire, no Ibura. Lembrando que é sobre agendamento, e esse agendamento você realiza no Conecta Recife.
1: Para que a castração seja realizada com segurança, os animais devem estar em boas condições de saúde e em jejum de alimentação e água, além de outros requisitos. Os cães devem pesar até 20 quilos, ter entre 6 meses e 7 anos de idade e, no caso das fêmeas, não podem estar no cio ou prenhas. Para os felinos, o atendimento contempla animais de 4 meses a 7 anos completos, sem restrição de peso. As felinas também precisam estar fora do cio e não prenhas. Todos os requisitos serão verificados pela equipe de médicos veterinários durante a anamnese. Kevin Paes, Rádio Jornal, Rádio Notícia.
2: Agora, 11 horas e 2 minutos aqui no programa Movimento Cultural. Te abraço aqui o Delmiro do Ibura. Boa noite, Marcelo. Tudo bem, né? Estou como sempre na audiência de vocês. Um grande abraço. Valeu, amigo. Nosso querido Chora Ninguém, porque logo cedo fizemos uma lembrete, né? De que o dia 7 de maio é considerado o dia do silêncio, Dia Internacional do Silêncio, em conscientização à poluição sonora. Nosso querido Tenente Chora Ninguém diz: boa noite, amigo. Som em alto volume, construções em horários impróprios, conversas acaloradas na rua e visitas inconvenientes pelas manhãs, nos finais de semana, atormentam qualquer descanso. Abraço ao Chora Ninguém. Nós temos aqui um áudio de um ouvinte. Deixa eu ver o primeiro áudio.
3: Boa noite, Rádio Jornal do Comércio. Aqui é Fábio Regílio na Matinha, em Abreu Lima. Meus irmãos, a situação da poluição sonora é terrível. E no meu caso, é esses motoqueiros, são essas motos. É de dia a noite, madrugada, enfim, um verdadeiro inferno. Isso aí era para haver uma fiscalização severa contra esse pessoal. É um inferno, ninguém tem sossego. Um barulho insuportável dessas motos. Sinceramente, é uma coisa terrível, uma coisa insuportável. Tem de haver uma fiscalização severa para essa situação. Boa noite a todos.
2: Boa noite, obrigado, Fábio. Chiclete de Limoeiro está ligado com a gente também, aqui no Movimento Cultural. Tem outro amigo que aparece aqui. Neto, alô Neto, um abraço. Descobrindo talentos. Neto Simpliano, ex-jogador do Central, do Imperatriz, do Maranhão. Um abraço ao nosso querido Neto, que está aí trabalhando com essa gurizada. O Iraí Silva, de Tabatinga, com a gente. Tem aqui um amigo que diz o seguinte, ele não deixa o nome dele, diz: sou funcionário da empresa Nova Mob Pernambuco, administradora dos terminais integrados de passageiros. A mesma não permite que usuários e funcionários alimentem nem coloquem água para os animais que se encontram dentro dos terminais. O coordenador, Isaías Augusto, vive perseguindo os funcionários e dando advertência e suspensão em caso de flagrar os funcionários que alimentam os animais. Inclusive, o encarregado do terminal da Caxangá foi demitido pelo simples fato de alimentar um cachorro dentro desse terminal. Nós vamos aprofundar aqui essa com a redação, óbvio, durante o dia, né? Para procurar saber o que é que tem de tão incômodo, né?

0: de alimentar esses animais, de colocar água, enfim. Nós vamos aprofundar esse assunto. Obrigado ao amigo por essa intervenção. Emiliano de Piedade, tô ligado na Rádio Jornal, tá chovendo aqui em Piedade. É, tem uma mensagem de áudio, mais uma, vamos ver quem é ela.
1: Grande professor Marcelo, boa noite. Que é Alisson Cavalcante, eu tô falando de Curicica, Rio de Janeiro.
0: E aí, Alisson?
1: Como é que tá, Marcelo? Tudo tranquilo? Que honra, hein, Marcelo? A gente tem nossa terra aí, o grande Zé Cabaleiro, onde, pô, todo mundo ama esse cara em todo canto, Rio de Janeiro, Recife. Onde for, Recife é apaixonado por Zé Cabaleiro. Nós somos, pô, nós admiramos a boa música. Eu queria até pedir aí, Marcelo, se fosse possível, tocar aí. Eu acho que ele tá no, tava na entrevista, de repente tá no radinho do carro dele, onde ele estiver, no hotel, ele vai estar ouvindo. Eu queria ouvir aí Pince, que é ele, Pince, né, o nome da música. Ele Fácil de Subúrbio, né? Outra nossa grande revelação, orgulho de todos nós pernambucanos. Fácil de Subúrbio, todos e todos. Salve, salve para todos daí da cena pernambucana da música. Então é isso, eu queria ouvir aí Pince, Fácil de Subúrbio e Zé Cabaleiro. Forte abraço.
0: Abração, Alisson, te abraçar o Luiz, que também pede uma música do Rodrigo, né? Completou um ano de seu falecimento no último dia 2 de maio. Saudoso Rodrigo. Valeu, Luiz. Vanderlei de Limoeiro tá com a gente também. O Giva do Reco, do Alto Santa Isabel, manda um abraço para Madeira. 11:07 agora.

0: Rodrigo, aqui no programa Movimento Cultural, às 11 horas e 14 minutos, vem aí!
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0: Grande nome da música.

Fernando Mendes Ferreira nasceu em Conselheiro Pena, em Minas Gerais. Um dia como hoje, em 5 de maio de 1950, comemorando 76 anos de idade, Fernando Mendes.

de seguir carreira solo, Fernando integrou um grupo chamado Os Sete Jovens, em meados de 70. No entanto, foi em 1972 que ele deu passo decisivo ao assinar com a gravadora Odeon. Fernando Mendes, na biografia musical.

Embora tenha começado em 72, o ano de 73 é considerado o divisor de águas. Foi quando ele lançou o seu maior sucesso, A Desconhecida, que tocamos agora há pouco. A música dominou as paradas de sucesso e o transformou em um fenômeno de vendas.

Essa música chama-se Desejo Louco. É, sem dúvida, uma das joias da coroa no repertório de Fernando Mendes. Foi lançada em 79, no álbum homônimo. A canção marcou uma fase de amadurecimento de Fernando, consolidando sua fama de mestre das baladas passionais. Enquanto seus sucessos anteriores, como Cadeira de Rodas, focavam muito no drama e na melancolia, Desejo Louco explorou uma veia mais ardente e direta, né? Muito ardente. A letra fala abertamente sobre a urgência da paixão e a necessidade física de estar com a pessoa amada, o que era um reflexo da mudança estética da música romântica no fim dos anos 70. Fernando Mendes na biografia musical.

Outro grande sucesso de Fernando Mendes vem de 1975, que provou que ele não era um sucesso de um hit só. Ela se tornou um dos maiores hinos da música romântica brasileira, consolidando aquela melancolia doce que é a marca registrada dele. Voa Pombinha, na biografia musical. Onde você estava?

Muita gente conhece a voz de Fernando Mendes, mas poucos sabem que ele escreveu para Roberto Carlos. A canção Você Não Sabe, lançada pelo Rei em 83, é de autoria de Fernando. E óbvio que ter uma música gravada por Roberto é o selo definitivo de qualidade no universo romântico brasileiro. Fernando Mendes, junto com nomes como Odair José e Márcio Greik, foi um dos pilares do que a crítica chamava, muitas vezes de forma pejorativa, de música brega. No entanto, o tempo fez justiça. Hoje, sua obra é respeitada pela construção melódica e pela capacidade de falar diretamente ao coração do povo. Fernando Mendes na biografia musical.

0: na biografia musical. Abraçando aqui o Eduardo da Mostardinha, diz boa noite, Marcelo. Grande programação da época de ouro da nossa música. Canções de matar a saudade dessa época que não volta mais, com esses grandes cantores de verdade. O resto é conversa fiada, não cantam nada. E o que aparece nos dias de hoje é só batuque numa panela de pressão. Sem nenhuma qualidade, gosto de ouvir música. Valeu, Eduardo da Mostardinha. O nosso querido Luiz, que curtiu aí, né? A relação de músicas aqui, o Internato, Menina do Subúrbio, Quem Ama de Verdade. Quem também tá ligado com a gente aqui no Movimento Cultural. O Lucivaldo Lira, boa noite, amigo. Parabéns pelo programa com esse grande cantor e compositor Fernando Mendes. Não se faz mais músicas como antigamente. Canta muito. É o Lucivaldo Alvirrubro de Limoeiro. Cada música mais linda que a outra. Valeu, Lucivaldo. Agora, 11 horas e 47. Vem aí o Escrete de Ouro.
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0: 11 horas e 48. Vem aí os craques do Scratch!

0: gente já conhece o seu adversário nas semifinais da Copa do Nordeste. O Alex Santos está chegando. Boa noite, Alex.
1: Valeu, Marcelo. Boa noite para você. Boa noite para todo mundo que acompanha o movimento. E o Grupo do Esporte se reapresentou hoje à tarde na Ilha do Retiro. A reapresentação acontecendo depois do dia de ontem, onde o Esporte venceu a equipe do Asa de Arapiraca por 1-0 e com esse resultado avançou à fase semifinal da Copa do Nordeste. E falando em Copa do Nordeste, o Esporte agora já conhece o seu adversário nessa fase de semifinal. Trata-se do Fortaleza. O Fortaleza foi até Sergipe e lá venceu Confiança por 2-1. E aí a torcida rubro Negra relembra que na semana passada o Sport teve a oportunidade de desclassificar o Fortaleza da competição. E aí o caminho seria um caminho mais fácil, porque seria ou Retrô ou Confiança, mas o Fortaleza passou e também passou pela equipe lá de Sergipe. E com isso, mais uma vez, o Sport enfrentando o seu algoz, né? O Fortaleza, o seu algoz nos últimos anos. Mas o trabalho de hoje foi um trabalho de recuperação, já que no próximo sábado, o Sport entra em campo pela 8ª rodada do Campeonato Brasileiro da Série B. O adversário será a equipe da Ponte Preta, lá no Moisés Lucarelli. A Macaca Campineira não está muito bem, não, viu, na tabela de classificação. Nesse momento, ela ocupa a 16ª posição na tabela de classificação. É o primeiro time que figura fora da zona de rebaixamento. Que coisa, né? Mas vamos ouvir o técnico Márcio Goiano falando de um lance de ontem à noite. Quando, por exemplo, o Filipinho ia cobrar uma falta, a falta que originou o gol, mas o Carlos de Pena também queria cobrar. Mas aí ficou naquele entrevero, conversaram e tudo foi resolvido. Mas o Márcio Goiano falou sobre esse assunto.
2: Vários jogadores, né, que trabalham essas finalizações, né? E o Carlos realmente que vem fazendo essas faltas, essas cobranças, tanto bola parada, faltas laterais, faltas frontais. E o Filipinho, se eu não me engano, o jogo passado, né?

0: claro, mas eles se entendem, né? O bom é que teve personalidade, né? Bateu, conseguiu fazer o gol. E ele falou que queria fazer o gol para a família, para a filha dele, né? Então eu fico muito feliz. Com certeza o Carlos também ficou muito feliz, né? Uma vitória, um gol importante. E é o próximo jogo, de repente vem o Carlos na batida e assim sucessivamente. O mais importante é concentrar, igual a cobrança de pênalti, né? Não adianta eu querer brigar para bater e não fazer o gol, né? Porque não é tão simples assim. Então eu fiquei feliz por brincar com ele e acabar ele também conseguindo fazer o gol.
1: Leões que trabalham nessa sexta, depois segue em viagem com destino a Campinas. Destaques do esporte para o movimento. Valeu, Marcelo. Boa noite.
2: Obrigado, Alex. 11 horas e 52 minutos agora. Leonardo Boris está chegando. Fala, Boris.
3: Boa noite para você, amigo, irmão Marcelo Araújo. Boa noite para você que está ligado aqui no Movimento em Campo e Bola. O Náutico se preparando para a partida de domingo, 16h, contra o América Mineiro, com inauguração de refletores novos, LED e também do placar eletrônico. 40 metros quadrados, em que o lateral esquerdo Douglas Santos será o garoto propaganda num reencontro com a torcida do Náutico por vídeo. Volante Leonai e atacante Paulo Sérgio treinando com o grupo. Matheus Silva e Juninho continuam entregues ao departamento médico. Luiz Felipe levou o terceiro cartão amarelo, está fora da partida contra o América Mineiro. Pode pintar o retorno do volante Leonai ou Ramon Carvalho ou Samuel ou mesmo Auremir. A outra dúvida é no ataque, se Júnior Todinho perde a posição para Vitor Andrade. Na tarde desta quinta-feira aconteceu uma coletiva com o presidente Bruno Becker, o diretor de governança e compliance Nelson Melo, o diretor de mercado Eduardo Downing, o diretor financeiro Leonardo Pífano e o assessor contábil Ítalo Mendes. Vários pontos foram explorados na coletiva e o presidente Bruno Becker fala aqui no Movimento Cultural sobre a projeção da receita para 2026.
4: Em relação à projeção de receita para 2026, nós temos, isso vai ser pautado nas próximas semanas, talvez na semana que vem ou na outra, pelo Conselho Deliberativo, para análise e deliberação do orçamento do clube 2026. Tá? Só fazendo uma observação em relação aqui à questão do balanço. E também faço com muita naturalidade, porque disse isso na reunião do conselho. Eu acho que o clube tem uma oportunidade nesse novo estatuto que está sendo discutido, de também modificar as regras de apresentação desse orçamento. Como é que está no estatuto hoje? O executivo tem que mandar o orçamento até o dia 15, a 16 de dezembro, primeira quinzena de dezembro. E esse orçamento ele só é colocado, vai para o conselho fiscal, etc. Mas ele é colocado em votação pelo deliberativo já no exercício que é para ser executado. Então, eu penso que deveria ser isso antecipado. Você apresentar, o executivo apresentar essa previsão de orçamento, talvez ali em outubro, mas que em dezembro isso já fosse deliberado pelo conselho. Isso tem uma série de impactos. Inclusive porque quem está sentado e tem a responsabilidade, por exemplo, de montar uma folha de futebol, não pode esperar a deliberação do conselho, seja ela em janeiro, fevereiro, março, abril ou maio, como vai ser agora, para poder montar sua folha, porque senão o prejuízo já tá feito, já é certo. Então, acho que o clube tem essa chance de modificar essa lógica, mas como eu vim dizendo, vai ser apresentado. Tá? Nós fizemos um orçamento, apresentamos um orçamento com toda a transparência. Não foi, nem nunca vai ser objetivo da diretoria executiva trazer números que não sejam os números reais de previsão baseado no

0: anos anteriores, então a gente tem tudo isso parametrizado. E ao fim, quem aprova o orçamento do clube é o Conselho Deliberativo. Em relação à questão do balanço, alguns pontos de impacto nesse balanço, que tanto Ítalo quanto Léo detalharão, mas numa conta rápida, João, o déficit contábil do clube apresentado, auditado, Bruno tá ali da época, que é a empresa de auditoria externa, são números de fato auditados, abertos, transparentes, feito com toda a seriedade. O Náutico não é mais daquela época que se tinha uma planilha no Excel e se mandava e deliberava. Não, existe um trabalho feito por várias pessoas e auditado por empresa séria. Mas, de uma forma geral, 18.3, não, 18.7, alguma coisa assim. 18.5 de déficit contábil. Se a gente fizer uma conta simples, conta de padaria. Esse déficit se pagou com o contrato que o clube fez com a CBF e o Grupo Globo. Então, se a gente quiser ter um debate raso, mesmo no debate raso, se pagou. Só que o intuito da gente, João, não é debater de forma rasa o clube. É, de fato, a gente ter uma perspectiva de crescimento a médio e longo prazo do clube. É entender esse balanço, entender o porquê, entender o impacto da RJ, o impacto da recuperação judicial e do processo da Arena Pernambuco.
1: Aí a palavra do presidente Bruno Becker falando aqui no Movimento Cultural, a apresentação do meu amigo e irmão Marcelo Araújo.
2: Valeu, obrigado, Boris. 11 horas e 58 e o Tricolor do Arruda como destaque aqui no Movimento Cultural. Tá chegando o Cristiano Bassan. Um abraço, Bassan.
3: Olá, amigo. Um abraço para você e chegando com as informações do Santa Cruz. E o novo treinador coral, Cristian de Souza, foi apresentado oficialmente na tarde desta quinta-feira na sala de entrevistas do José do Rego Maciel. Ele disse que aceitou o desafio de trocar o líder da Série C Amazonas pelo Santa Cruz, porque isso pode dar um salto na sua carreira. Ele chega com o desafio de tirar o Santa da condição incômoda que a equipe enfrenta. Hoje o Santa é o 15º colocado na Série C e em 5 rodadas o Santa venceu apenas o primeiro jogo, empatou o segundo e vem de 3 derrotas seguidas na competição. Sobre o Cristiano de Souza, o novo treinador do Santa Cruz, ao longo de sua carreira como treinador, que dura aí 10 anos, ele já passou por 22 clubes e 11 estados. Nunca conseguiu passar mais de 20 jogos em um clube. E entre os clubes que ele treinou está o Mossom e Veranópolis, lá do Rio Grande do Sul, Paraná Clube também, e Manauara, lá do Amazonas. Cristian de Souza já comandou a equipe coral no treinamento da quinta e precisa ter o nome regularizado no BID até esta sexta-feira para poder comandar a equipe no gramado no jogo da próxima segunda, 8 da noite, no estádio Major Levi Sobrinho, no interior de São Paulo, pela sexta rodada da Série C. Durante coletiva de apresentação, Cristian de Souza afirma que espera fazer um trabalho bastante exitoso no Santa Cruz. Vamos acompanhar o que ele diz.
4: E é com muito prazer, estou muito feliz de poder estar vindo aqui vestir essa camiseta e o que representa o Santa Cruz no futebol brasileiro. E essa é a minha principal motivação de estar aqui. A história do clube, o tamanho da sua torcida, o quanto a sua torcida é importante, e dessa forma eu aceitei esse desafio de estar aqui agora representando as cores do Santa Cruz. A motivação principal é essa. A rotatividade, ela é inerente ao futebol brasileiro. Basta dizer que nesse ano eu sou o quarto treinador de Santa Cruz, né? Então essa, infelizmente, é a nossa cultura. A gente não está em Londres, né? Estamos no Brasil. E a média de trabalho do treinador brasileiro, ela gira hoje em torno de 60 a 65 dias. E eu estou no mercado há bastante tempo e estou vivendo esse moedor de carnes para treinador que é o futebol brasileiro. Essa rotatividade toda também me traz bastante experiência de chegar no local e rapidamente, em pouco tempo, já ser eficiente, já gerar resultado dentro de campo. E é dessa forma que eu venho, já não é só de 23, é uma média de 3 a 4 clubes por ano desde 2018-2019. O desafio sair totalmente de uma zona de conforto e vir para o desafio. A minha carreira é isso, minha profissão ela é essa, tem que ter coragem, tem que estar pronto. Eu sei o quanto representa chegar aqui, remobilizar, reorganizar e alcançar os objetivos. O quanto isso pode representar para a minha carreira. É dessa forma que eu estou aceitando esse desafio. Então, a motivação não é financeira, a motivação
5: que lá estava tudo ruim, não é isso. A gente sabe do cenário do futebol brasileiro. Então eu venho baseado nisso, na capacidade e na força do escudo de uma camiseta que é o Santa Cruz e o quanto ela pode representar na minha carreira.
3: Palavras de Christian de Souza, novo treinador do Santa Cruz. Antes do Amazonas, Christian estava no Joinville de Santa Catarina, onde foi rebaixado pelo campeonato estadual desse ano. Esse é o quarto treinador a assumir o Santa Cruz só nesta temporada. Antes passaram pelo Santa Marcelo Cabo, Fábio Cortez, interinamente, e Claudinei Oliveira. Lembrando que o Santa treina nesta sexta-feira, treina também no sábado pela manhã e em seguida embarca para São Paulo para o duelo da segunda-feira. Destaques do Santa aqui no Movimento.
2: Valeu, obrigado, Bassan. E vamos chegando ao término, abraçando aqui o Flávio Renan Tabosa, do bairro Olaria, de Moreno. Boa noite. Muita chuva na cidade do Moreno e alguns bairros já estão alagados. Abraço ao Alisson Cavalcante, nos continua por aqui ligado no Movimento. E vamos fechando o Movimento Cultural. Obrigado, Aldo Leite e Eudes Soares, nos trabalhos técnicos. Na redação, José Roberto e a Dulce Lucena, mandando o nosso grande abraço ao nosso querido Guguinha, Guga Laruso. Feliz aniversário, né? Parabéns, um grande abraço. Muitos anos de vida e de felicidades ao nosso querido Guga Laruso. Pois é, você segue na nossa programação da Rádio Jornal. Vem aí o Rei Convida com Leonardo Boris. À noite tem mais Movimento Cultural. Grande abraço e uma ótima sexta-feira.

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1: É noite, 6 minutos na Rádio Jornal.
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noite, tudo bem? Hoje é sexta, sextou para você, sextou para mim também, mas hoje tem a madrugada da Rádio Jornal. Hoje tem Roberto Carlos e os seus convidados. Hoje tem o Rei Convida. A partir de agora, nesta madrugada de sexta-feira, aqui pela Rádio Jornal 90.3 FM, Caruaru 91.3, Garanhuns 107.5, Pesqueira 90.9, Limoeiro 99.5 e Petrolina 90.5. É a grande rede da Rádio Jornal. 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Boa sexta-feira, ótima madrugada. Você comigo, o Rei Convida. Madrugada Amiga, é aqui na Rádio Jornal.

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1: 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Sempre uma música nacional, clássica, clássico. 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
1: Em Pernambuco, 1:11.

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1: Uma excelente madrugada para você, onde quer que você esteja, no trabalho, descansando. Se você estiver em qualquer lugar, permita-me acompanhá-lo aqui pela Rádio Jornal, na Madrugada Amiga, com o Rei Convida.

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1: Meu amigo, minha amiga, que alegria estar na sua companhia. Obrigado pela audiência, produção técnica de Eduardo Silva, de Emílio Bezerra, de Aldo Leite. Valeu, valeu demais, hein? Ótima sexta-feira. Sextou, vem aí o debate, vem aí o Passando a Limpo e vem aí o consultório. Se você ouviu, ouça de novo. Se não ouviu, vai ouvir agora na Rádio Jornal, aqui 90.3 FM, Caruaru 91.3, Garanhuns 107.5, Pesqueira 90.9, Limoeiro 99.5 e Petrolina 90.5. É a grande rede da Rádio Jornal. E na sequência, a voz

0: do povo. Ótima sexta. Tchau.
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1: A Jornal 1:53.
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2: A gestão dos municípios brasileiros enfrenta um conjunto de desafios estruturais e, ao mesmo tempo, concentra a maior parte dos serviços públicos diretamente percebidos pela população. É saúde, é educação, transporte, saneamento e assistência social, assuntos que estão entre as principais responsabilidades de prefeituras. E a Associação Municipalista do Estado, a AMUP, surge nesse contexto para representar e fortalecer os municípios do Estado de Pernambuco. No debate de hoje, nós vamos falar com o nosso convidado sobre propostas de atuação da AMUP, prioridades da entidade na nova gestão, além da relação entre a presidência e os prefeitos. E claro que para fazer esse programa hoje, a gente está recebendo aqui na Rádio Jornal Pedro Freitas, que é presidente da Associação Municipalista de Pernambuco, a AMUP, também prefeito da cidade de Aliança. Presidente, muito obrigada por estar com a gente. Bom dia, bem-vindo.
3: Bom dia, Natália. Cumprimentar aqui também Rodrigo, Fernando. Estou à disposição.
2: Prazer recebê-lo. Estava no Recife já? Veio para cá? Como foi? Porque a instabilidade está aí, a gente fica já querendo saber como foi seu caminho.
3: Hoje cedo, mas tá, tem alguns trechos, a gente já pega ali no início da Abdias, a Chesto já tem aquele trechozinho de alagamento clássico. Sempre o trânsito tem, né? Já complica um pouco, né? Difícil aqui, quando chove, muda a rotina da cidade. Sim. Né?
2: E é um dos assuntos que a gente vai falar, viu, vamos, presidente, para conseguir entender essa mobilização também dos municípios. Obrigada por estar com a gente. Rodrigo Fernandes, repórter de política do Jornal do Comércio, obrigada mais uma vez por vir ao nosso debate.
4: Bom dia, Natália, bom dia, bancada, nosso convidado Pedro, sempre um prazer, Natália.
2: Prazer é nosso. Fernando Castilho, jornalista, titular da coluna JC Negócios do Jornal do Comércio, sempre muito bom também receber Castilho aqui. Bem-vindo, Castilho.
5: Bom dia, Natália, bom dia, Pedro, bom dia, Rodrigo, bom dia, ouvintes da Rádio Jornal.
2: Deixa eu lembrar aqui aos nossos ouvintes, nossos amigos, que a gente está ao vivo também no YouTube. Você pode nos acompanhar lá no YouTube. Pesquisa Rádio Jornal Recife, Rádio Jornal Recife ao vivo. Você vai nos assistir, vai ter imagem, vai ter áudio, vai ter um chat ou um chat à sua direita da tela para deixar sua mensagem, participar, para interagir, falar da sua cidade, aí do seu município. O que é preciso pontuar, o que é preciso falar. Então, vá para o YouTube e também participe aqui pelo nosso WhatsApp, 99147-8520. 99147-8520. E aí, presidente, eu vou começar, de fato, falando, então, sobre essa questão das chuvas dos últimos dias, né? Muitos municípios, não só na região metropolitana, mas também no Agreste, tiveram muitos problemas. O senhor até entrou aqui, participou com a gente, falando de Aliança da sua cidade. E nós vimos aí números impressionantes, né, de pessoas tiradas de casa, de volume de recursos que vai precisar agora ser enviado aos municípios, já tem FGTS liberado, é articulação em Brasília para conseguir dinheiro. Quero saber como o senhor está acompanhando tudo isso e o que a AMUP pode fazer, presidente.
3: Natália, primeiro registrar aqui que graças a todo esse movimento, essa articulação, a liderança da gente não pode deixar de destacar e agradecer a liderança da governadora Raquel Lira. O tempo de resposta foi muito rápido. Na última sexta-feira, dia 1º, a Mata Norte, principalmente, foi surpreendida, né, com um volume de chuvas muito acima da média. Você teve ali, desde Vicência, Goiânia, Aliança, Timbaúba, diversas cidades. Famílias que tiveram que ser retiradas com risco de inundação. Você teve focos de deslizamento, você teve danos nas áreas rurais desses municípios, nas estradas vicinais, deixando comunidades ilhadas. E para nossa grata surpresa, já no sábado, Eu sei.

0: Sexta-feira foi toda de cuidar das vidas, das famílias, de tirar quem tinha que tirar, de acomodar da melhor forma. No sábado a gente teve a primeira agenda, com a Defesa Civil, com a presença da governadora, uma agenda virtual, foram mais de 20 prefeitos, para colocar os problemas. E assim, a gente teve dois grandes problemas. Ó, a gente precisa ter capacidade de acomodar essas famílias, kit de higiene, cesta básica. Fazer as mudanças de quem teve que sair, aluguel social e tal. Então, isso aqui foi resolvido já no sábado mesmo. E a gente precisa retomar a normalidade das estradas vicinais. E aí, Natália, é o grande detalhe, Fernando. É muito melhor, valeu muito mais do que mandar o dinheiro. Já no domingo, a gente já tinha máquinas, caçambas, equipamentos chegando na Mata Norte. Então, por que é que eu digo que isso é muito melhor que dinheiro? Se o Estado tivesse depositado na conta, ou a União tivesse depositado na conta, e o município tivesse que construir o um modelo de contratação, mobilizar esses equipamentos, com certeza não estaria lá no domingo, na segunda, já cuidando do serviço. Então, a
1: Mas por que o
0: gente.
1: senhor acha que os municípios não conseguem ter uma organização própria para
0: Não,
1: isso?
0: porque, veja, vou dar o um exemplo prático aqui de Aliança. Eu tenho hoje rodando lá. Desde da segunda para terça-feira, oito caçambas, uma PC, uma motoniveladora, uma patrol, para eu conseguir mobilizar esse equipamento. Na minha cidade não tem tudo, então eu ia ter que procurar fornecedores fora que provavelmente também já iam estar com
1: O que
0: demandas
1: falta?
0: nas suas cidades. Então, mesmo que você tivesse o recurso, o formato de contratação, você teria essa dificuldade de mercado. Então, a lógica, a forma como o Estado agiu foi muito importante, porque ela mandou a solução. E naquele momento, a solução não era o envio do dinheiro, a solução era o envio dos equipamentos para fazer o serviço. E isso aconteceu em Timbaúba, em Aliança, em Goiânia, em Camaragibe, em Vicência, em São Vicente Ferrer, para que a gente garantisse que quem é agricultor tivesse a retomada rápida do seu canal de escoamento. Para que a gente garantisse que o aluno pudesse ir para a escola, que quem precisasse de uma ambulância, a ambulância pudesse entrar. Então, isso foi um ponto assim fundamental. E agora são as medidas de pós, né? Você teve ontem, tive com a governadora em Brasília, já está disponível o saco do FGTS de até R$ 6.200 para aqueles municípios até 50 mil habitantes, que é um procedimento mais automatizado. Os que são acima de 50 mil. A Defesa Civil precisa já referenciar as áreas, informar, a gente já está orientando nesse sentido também. Mas o fato é que isso ajuda o comércio local. Porque você vai ter ali o cara que perdeu a geladeira, que tem que comprar uma mobília, ele tem onde buscar, lógico, não é para todo mundo, é para quem tem o saldo, e aí é uma excepcionalidade que o governo abre a caixa, abre nesses casos de emergência, e aí você poder ter
1: Claro.
0: acesso a esse recurso que é do trabalhador. E o principal. Identificar, pegar novamente o exemplo de Aliança. Qual é o meu maior problema lá? Eu tenho 50 famílias que residem nas margens do Rio Sirigi, numa comunidade lá da Usina Aliança. E eu preciso agora, e já estou trabalhando nisso, e muito em breve devo anunciar uma solução definitiva para tirar todas essas famílias de lá e demolir aquelas casas. Porque senão todo inverno vai ser essa confusão. Então a gente precisa sempre manter esse foco, ó. O que é que eu tenho que dar de resposta de curtíssimo prazo, mas o que é que eu tenho que começar a pavimentar para poder entregar as soluções
1: E
0: definitivas?
1: aí, presidente, o senhor fala de algo que é muito importante, que é a prevenção. E eu estou ainda bastante estarrecida, não sei se é a melhor palavra, surpresa, impressionada, com algo que eu soube hoje de forma oficial pelo Corpo de Bombeiros Militar do Estado, que é o seguinte: nunca na sua história Pernambuco teve um fundo para prevenção de danos causados pela chuva. Nunca na sua história. Um estado como esse, que sofre sempre e que tem muitas pessoas em situação de vulnerabilidade. Esse projeto de lei foi encaminhado para a Alepe ontem pela governadora para propor a criação de um fundo para prevenção de danos causados. E isso é confirmado pelo Corpo de Bombeiros. A gente está repercutindo esse assunto, inclusive, no Giro Metropolitano do próximo sábado. Sempre existiram fundos pós-tragédia, mas pré-nunca para falar de prevenção. E isso é inadmissível. E aí eu já quero passar a bola aqui para Rodrigo, porque essa relação política é muito importante nesse processo. Inclusive, os deputados vão ter que discutir isso e aprovar, se aprovam ou não que a governadora crie esse fundo. E precisa de articulação, né, Rodrigo?
2: Precisa de bastante articulação, Natália. O governo passou por

0: momento meio turbulento na articulação aí junto aos deputados, né, que é que vão decidir isso. Isso está um pouco mais pacificado hoje. Mas em relação à AMUP, presidente, muitos municípios reclamavam que a gestão anterior do governo do estado não tinha esse olhar para municípios do interior. Isso também parece que hoje tem diminuído um pouco, que isso está mais pacificado. A governadora Raquel Lira tem um perfil que publicamente ela se diz municipalista, né? Foi prefeita por dois mandatos lá de Caruaru. Essa relação com o governo facilita na hora de ter o contato com o governo, de saber, de captar o recurso, de saber como é que as coisas vão funcionar, e especialmente em relação, pensando nesse futuro. A gente está vendo, Natália acabou de citar, que existem recursos, existem programas para o pós-desastres, mas a gente não tem nada para o pré. Então, pensando no futuro, como é que essa relação com o governo do estado, como é que a AMUP trabalha em relação com o governo do estado para trabalhar nisso?
1: Antes do presidente responder, deixa eu só fazer uma parte aqui para dizer que sim, essa informação é do Corpo de Bombeiros, que acompanha os decretos, mas ela parte da Defesa Civil Estadual. A Defesa Civil Estadual que confirma que nunca houve um fundo para prevenção de danos causados pela chuva no estado. Presidente.
2: Natália, esse ponto que você traz é realmente precisa ser enfrentado, porque a gente não pode ficar só olhando para depois do problema. A gente tem que começar a entender o que é que depende. E aí, Rodrigo, sua pergunta é muito importante pelo seguinte, veja. O cara que está lá em Aliança, na Rua da Várzea, na usina, ele não quer saber de onde vem o dinheiro. Ele quer a solução. Eu vi cenas lá que eu não quero ver mais na minha cidade. O cara ter que pendurar uma geladeira, um sofá, uma criança ajudando, uma coisa. Então, aquelas famílias não estão preocupadas se é uma articulação do município, da AMUP, com o governo, com o Lula, com o Raquel, com o... Não, eu quero saber o seguinte. O que é que vocês estão fazendo? E aí, esse entendimento político, ele precisa acontecer. A sociedade não pode deixar de ter uma entrega, principalmente em casos que envolvem vidas e tal, porque você não conseguiu chegar a um entendimento, né? Então, de fato, a gente tem hoje uma relação com o governo do estado fantástica, e eu falo isso, eu tô apartando aqui qualquer questão político-eleitoral. Eu estou falando de exemplos concretos. Eu sempre cito o caso lá de Ferreiros, na Mata Norte. Zé Roberto é um prefeito do PSB. Se você for lá em Ferreiros hoje, Castilho, a PE que liga Timbaúba a Ferreiros está sendo totalmente recuperada. É um corredor importante para escoar a produção canavieira. A cidade tem entregas de transporte escolar, cozinha comunitária. Aí é o quê? É eleitoral? Não, é porque tem que ser feito. Quem mora ali, quem depende daquilo, quem é fornecedor de cana e tal, não quer saber que o prefeito é do PSB e a governadora é de outro partido. Aquela obra tem que acontecer.
1: Nesse aspecto, então, presidente, o senhor acha que é natural ações, por exemplo, como o do ex-prefeito Recife, João Campos, que no fim de semana articulou como se fosse um pertencente ao governo do estado. Então, ele fez uma mobilização, e aí o senhor fala, a população não está preocupada com quem vai resolver. Nesse sentido, o senhor valida, acha que é válido?
2: Eu acho que tudo que vem para somar ajuda. O que me estranhou é, por exemplo, por que só quatro prefeitos foram convidados para a reunião? Se a intenção era ajudar todo mundo, se a intenção era articular com o governo federal, por que a reunião era restrita aos prefeitos que eram de um mesmo partido ou de uma mesma base? Isso é que eu acho que não deveria ter sido conduzido dessa forma, porque, por exemplo, você pega lá Marinaldo Rosen, Timbaúba, é declaradamente eleitor de João Campos. Ele estava lá na reunião com a governadora, foi a primeira cidade que recebeu as máquinas no domingo, porque era a que tinha o maior problema para você tirar as famílias lá que estavam ilhadas. Então, assim, todo mundo que puder contribuir, ótimo. Agora, você não pode ficar num momento desse, então eu só vou chamar aqui quem é do meu partido, porque aí você afasta. Aí você deixa de contribuir. Eu digo sempre isso lá na AMUP. Eu nunca vou perguntar a um prefeito ou uma prefeita, mas você é de que partido e tal? Não. A gente está ali para atender todo mundo. E aí, por isso essa relação com o estado tem sido muito importante. Porque a gente tem conseguido levar... Tinha Castilho...

0: E aí você é bom que é economista, sabe? A Mata Norte, o ano passado, tem um problema sério com resíduo sólido. Todo o lixo da Mata Norte, ou ia para Passira, ou ia para BR-101 ali, Igaraçu, que eram os dois aterros que atendiam toda a região. Um caminhão de Aliança levava 3 horas para ir lá, deixar o lixo e voltar. Então, além do custo de manutenção, combustível e tal, era um tempo que esse caminhão estava fora da coleta. Eu procurei o Estado. Governador, eu tenho um problema, tá? Expliquei. Expliquei como é que resolve. Ó, tem duas empresas que já deram entrada no licenciamento e que estão querendo ir para a Mata Norte. Não, vamos ver agora. Chama a Anchieta da CPRH, trata, prioriza e tá? tal. O fato é que, menos de um ano depois, essas duas empresas estão operacionais. E agora as prefeituras da Mata Norte podem escolher, inclusive gerando uma concorrência boa, né? Diminuindo o preço, custo, se deixa o lixo em Nazaré ou em Aliança. E aí um caminhão que levava 3 horas, hoje leva 15 minutos. Reduziu o custo, tá na coleta. Então, eu estou falando é disso. Eu estou falando é de que quando você leva uma discussão, um problema, você é ouvido, você. É, tem acesso ali às instituições que precisam juntas enfrentar isso, sem discussões menores e com entregas efetivas.
1: Castilho.
2: Prefeito, me chamou a atenção uma pesquisa que nós fizemos dessa semana sobre um recurso que existe no Ministério das Cidades, que é para as cidades que têm risco de desabamento, né? E no Nordeste principalmente, para fazer o que eles chamam de Plano Municipal de Redução de Risco. E mais me chamou a atenção ainda é que dos 14 municípios da região metropolitana, apenas 5 deram entrada nesse pedido e apenas 3, Olinda, Jaboatão e Paulista, conseguiram fazer esses planos. Por que é que eu digo que isso é importante? Recife pediu no ano passado, juntamente com Camaragibe. Quando você olha o plano, você vê o mapa, que eu chamo o mapa da desgraça. Por quê? Porque o plano decide exatamente quem está em risco de vida, risco de morte. E aí, só que apenas dos 14, apenas 5. Três, na verdade, fizeram, dois estão começando a fazer, o Recife só pediu para fazer esse plano no ano passado, Camaragibe está fazendo. A minha pergunta é, a MUP tem condições de provocar esse prefeito para dizer o seguinte, olha, já aconteceu essa tragédia que a gente aconteceu aqui, vamos lá no Ministério da Cidade para fazer o que eles chamam de plano de redução de risco. Isso não é barato, mas é dinheiro das Nações Unidas. O Ministério das Cidades ajuda, mas o que me chamou a atenção é, por exemplo, Paulista sabe exatamente quantas famílias vão precisar ser removidas.
1: Todas as áreas
2: Jaboatão, tá, isso está
1: mapeadas.
2: mapeado, em quadrantes.
1: Muito importante.
2: E aí, eu até me surpreendi porque o Recife não tem. Então, o Recife, curiosamente, a capital não tem ainda isso. Então, a gente vê que o governo, a prefeitura, gastou investimento nisso. Mas não houve uma lógica coisa. A minha pergunta é o momento de a MUP procurar o Ministério das Cidades, procurar esse escritório das Nações Unidas, dizer o seguinte, olha, vamos aproveitar isso para todo mundo fazer. Por que que eu digo isso? É porque você tem o um lugar onde é preciso agir. E não apenas atender uma pressão do vereador, de uma coisa, tudo isso. O que é que você acha? Isso é importante? A MUP
0: Não,
2: pode articular isso?
0: não só pode, Castilho, como já iniciou esse debate no último congresso que ocorreu agora no finalzinho de abril, a gente teve uma sala temática totalmente dedicada a esse tema, né, das preservações, do que é o papel da defesa civil, o que é que falta aos municípios. Tem um ponto na sua pergunta que é fundamental. Tem coisa que a gente não pode fugir da responsabilidade. Então, qual é a responsabilidade do prefeito, da prefeita, em relação a mapear as áreas, a montar o plano? E, principalmente, eu acho que mais o plano é o primeiro passo, porque você vai ter clareza. Eu acabei de citar, como a minha cidade lá é menorzinha, é mais fácil. Mas eu acabei de citar aqui, ó, onde é que dá bronca em Aliança? Então, qual é o plano? Qual é o projeto? Mas, principalmente, o que é que você vai fazer com isso? Porque estava ontem com o senador Fernando Doeira e ele é muito emblemático quando ele diz, ó, não falta recurso. Você está dando um exemplo claro agora. Ó, o plano

0: caro. Tudo bem, mas tá, a Nação Unida tá entrando com dinheiro, o Ministério tá entrando, o governo federal e tal. Então, assim, precisa, e aí é de fato um compromisso da AMUP chamar essa responsabilidade dos prefeitos, dar o suporte. Na gestão de Marcelo foi criada lá um núcleo de engenharia. A gente tem urbanistas, arquitetos, engenheiros que podem dar esse suporte. A gente está falando aí de prefeituras de uma capacidade técnica também já instalada. Agora, é fazer e principalmente fazer bom uso para que a gente não perca o foco na solução definitiva desses problemas. E aí, Castilho, trazer também aqui, Natália, tem um ponto que chama muita atenção, que é a responsabilidade também, muitas vezes, de quem vai construir, né? A gente identificou agora, nessas chuvas, cortes de terrenos que não existiam há um, dois meses atrás e que comprometeram algumas casas. Então, muitas vezes, isso não pode virar um ciclo de enxugar gelo. Ó, a gente vai na atuação pública aqui minimizar os riscos A, B e C, e em outras áreas você também tendo, né, avanço de degradação, corte de terrenos impróprios, construções irregulares. Então, precisa ser realmente um compromisso da sociedade com o poder público. Como é que a gente casa esses interesses e começa a enxergar um futuro mais tranquilo?
1: O senhor fala sobre essas mudanças territoriais que são feitas e muitas vezes a prefeitura não consegue ter um controle, não é, prefeito presidente? E aí eu lembrei muito sobre os limites entre os municípios, que esse é um problema, mas olha, um problema. Agora de novo, gente, foi nessa essa chuva recente, a última em que pessoas morreram. Aí ficou-se horas tentando entender se passarinho naquele trecho era Olinda ou era Recife. Com quem a imprensa falava?
2: A mesma coisa aconteceu em 22, né? Lá na naquela zona ali,
1: Jardim Monte Verde. Igual, Recife, Jabotão. Tá se repetindo, não consegue se resolver. E aí a população tem bronca em posto de saúde. Fala com quem? Ah, mas a minha fatura de energia elétrica vem como Jaboatão. Mas o posto de saúde que eu vou é Recife. Precisa resolver isso, presidente.
0: O povo não quer saber.
1: Pois é.
0: Isso, e aí eu não acredito, Natália, que Mano não tenha capacidade de sentar com Vitor e discutir, ou que Vitor não tenha capacidade de sentar com Mirella e discutir. O que não pode é isso, é você ter uma zona cinzenta, né? Lá a gente tem um distrito que pertence a Vicência, chamado Trigueiro. Ele é mais perto de Aliança do que de Vicência. E aí, pô, eu não posso chegar porque é de Vicência e dizer assim, não, eu não vou cuidar dessa estrada, se eu sei que muita gente vai por Aliança porque é mais próximo. É também minha responsabilidade. O cara tá lá, tem a cerâmica de Flávio que tá gerando emprego, tem um trabalhador que mora em Aliança e tá indo. Então, assim, muitas vezes, se tá em Jaboatão, em Recife, em Aliança ou em Vicência, passa a ser uma discussão secundária. O principal é você ter capacidade de colocar. Ó, qual é a dificuldade? É o acesso. E aí, Éder, ó, vamos aqui, e você, como é que a gente discute isso e o cara contribui e vai? E é isso, assim, qual é o ponto? É saúde? É área de risco? Né? Acho que essa discussão, se está do lado A ou do lado B, ela é secundária.
2: O presidente,
1: sim, Rodrigo.
2: Essa discussão que o senhor traz, né? O Mano pode falar com o Vitor, o Vitor pode falar com o Mirella. Quando a gente fala em AMUP, muito se vem na cabeça a imagem do interior, dos municípios do interior. Mas acho que essa é uma discussão que também pertence à região metropolitana, sim, do Recife. A gente vem discutindo aqui no Sistema Jornal do Comércio essa falta de integração entre os municípios da região metropolitana. Isso a gente vem discutindo aqui desde a eleição passada, são problemas recorrentes, problemas de transporte, problema na orla, que é toda interligada, problemas na questão da saúde, sim, obviamente, nessa cobertura. E existe uma falta de cooperação entre os municípios nesse sentido aqui na região metropolitana. Essa união, essa cooperação, ela poderia partir do governo estadual também. Mas como é que a AMUP pode intervir para nesse sentido dentro da região metropolitana?
0: Rodrigo, quer ver uma coisa interessante, Fernando? Quando você vai montar a chapa para eleger a diretoria da AMUP, você tem a diretoria executiva, presidente, vice-presidente, secretário, secretário da mulher e tal, e você tem os conselhos por região. Só que muitas vezes, e a gente está começando a discutir e cobrar isso dos prefeitos das regiões, você conversa para compor a chapa. Então, a região metropolitana, lá na AMUP, tem um

0: conselho que tem um prefeito titular e um suplente. E aí diz, prefeito, ó, vamos também entrar nessa discussão, vamos cumprir o papel. A própria Mata Norte, eu tenho dito isso sempre e preciso também fazer minha parte. Henrique Queiroz Buenos Aires é o representante do conselho da AMUP lá na Mata Norte. Henrique, como é que a gente junta essa turma? A gente tem problemas em comum, a gente precisa conversar mais. E eu tenho certeza que isso ocorre em todas as regiões. Então, um dos pontos aí, pegando sua fala, Rodrigo, é exatamente que esses... E a gente já está discutindo assim, como é que a AMUP pode ter essas representações regionais e cumprir um papel institucional? Não, o diálogo com o governo está mais difícil porque envolve uma discussão aqui que sempre vai ter, se não é agora. Não, porque eu... Não, então tá, vamos tentar aqui a AMUP como entidade apartidária e que tem ali o interesse coletivo e que já tem a figura dos conselheiros por região. Então a gente já está discutindo como é que a gente empodera mais, como é que a gente dá mais suporte, talvez ter aí representantes da AMUP para apoiar os prefeitos por região, enfim. Mas que os conselheiros também entrem nessa discussão e cumpram ali o papel que a MUP se propõe.
1: Pensa uma liderança metropolitana, né? Como iria ajudar, inclusive, em momentos exatamente como esse que a gente passou. Vamos para o intervalo? Pode ser? Castilho pergunta depois. A gente volta já.
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3: Um dos assuntos do balanço de notícias para esta sexta-feira, 16h. O combate à criminalidade. Ministério da Justiça e Segurança Pública aponta para queda nas estatísticas de mortes violentas em Pernambuco. Mas sensação de segurança ainda está longe da população. 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
1: Voltamos com o debate aqui na Supermanhã da Rádio Jornal. Obrigada a você que está participando. Muitas pessoas participando aqui no YouTube. Júnior Martins está comentando a questão da chuva. Antônio Marques também. A chuva e os transtornos, né, gente? Cícero está comentando também. Ele está em Caruaru nos acompanhando. Os ouvintes aqui deixando seus recados. O Canidé também participou. Felipe Demeri. E aí a gente até teve mensagem lá no Instagram da Rádio Jornal, presidente, quando nós provocamos as pessoas sobre esse tema. E aí teve um ouvinte que até falou o seguinte, me surpreendeu. Por vezes a população não sabe o que o prefeito faz, não sabe o que cobrar do prefeito. A gente está, inclusive, explicando isso para você hoje aqui. Castilho, pergunte.
4: Prefeito, eu queria que o senhor falasse um pouco dessa dificuldade dos prefeitos, o desafio que eu chamo, dos prefeitos a partir da questão da Compesa. Houve uma solenidade lá, a governadora, que eu chamo, apresentou o checão lá para todo mundo, mas houve um pedido dela do seguinte, olha, esse dinheiro a gente está pagando a primeira parcela, a maior parcela, mas a sugestão nossa é que vocês peguem esse dinheiro para fazer saneamento. A minha pergunta é, vai dar para fazer saneamento ou a situação dos municípios está tão difícil que os prefeitos não vão priorizar essa questão do saneamento e vão cuidar das suas dificuldades de caixa mesmo? Qual é o seu sentimento em relação aos municípios que receberam isso e agora que vão receber esse dinheiro, vão receber, receberam agora 60%, isso, vão receber 20% daqui a 6 meses e daqui a mais 20%. Qual é o seu sentimento? A crise está chegando de um jeito que esse dinheiro vai ajudar a pagar buraco, a boleto vencido, ou tá para guardar esse tempo para fazer alguma coisa?
5: Ele não, ele não vai carimbado, né?
1: E permita-me que só uma questão, gente, que é bem importante. Uma fonte do Palácio me disse na semana passada que há um movimento de prefeitos querendo alterar essas possibilidades, Castilho, porque no decreto diz aplicar de maneira... dar a preferência, aplicar de forma preferencial no saneamento. E aí teria um grupo já de prefeitos articulando para aplicar esse dinheiro em outras áreas.
0: Vamos botar uma luz nisso, que é importante. Primeiro, Castilho, dizer que pela regra atual, esses recursos só podem ser utilizados com investimento. Preferencialmente, água e saneamento. Não pode pagar.

0: folha de pagamento.
1: Não, não pode, e o pleito que foi apresentado não é nesse sentido.
0: Não.
1: Não existe nenhum pedido de nenhum prefeito e nem da AMUP para que a gente pegue parte desse recurso e possa pagar folha, pagar festa. Pelo contrário, a gente defende que ele seja realmente utilizado em investimentos. Agora, é importante destacar também, Castilho, o seguinte: a empresa privada vencedora da concessão, ela tem um plano de investimento no Estado. E é proibido ao município fazer investimento com esse dinheiro em áreas já previstas, para você não ter um sombreamento do recurso, e aí não faz sentido você pegar um dinheiro que você podia botar em outra coisa para fazer uma obra que já está prevista para a empresa privada fazer. Então, esses são os fatos em relação a esse ponto. Agora, Natália, é importante esclarecer também.
0: Sim.
1: Tem um exemplo da última assembleia que foi fantástico. O prefeito chegou lá, levantou a mão. Arthur era o diretor da Compesa que estava conosco. Ele disse: diretor, eu assumi a prefeitura há um ano atrás e herdei da gestão anterior R$800 mil de débito com a Compesa. E aí você está me dizendo que eu vou receber 5 milhões e pouco da concessão da Compesa e eu não posso pagar esse débito. Aí o cara disse: rapaz, pode não. Não pode, porque a conta é uma despesa de custeio e tal. Eu disse: mas você não acha que está errado, não? Porque eu estou querendo regularizar a situação do meu município para ter um fornecimento e tal. Aí o outro prefeito levanta a mão e diz: ó, eu herdei 1,5 milhão de precatórios atrasados da gestão anterior e estão debitando da minha conta e eu estou correndo um risco aqui de atrasar a folha de pagamento. Então, existe um pedido para que até 30% desse recurso possa ser utilizado para dívidas consolidadas, como precatório, para quem tem dificuldades com a previdência própria, para que você, nesse equilíbrio, você possa apagar os incêndios que comprometem o bom andamento da gestão, mas manter a capacidade financeira de investimento. O que a gente está buscando é esse equilíbrio. Porque imagina, Castilho... Tu tá lá na prefeitura, lá de Itacuruba, aí recebesse 4 milhões na conta, tá todo contente, e chegou um bloqueio do Tribunal de Justiça de 500 mil, tu não pode pagar a folha do teu funcionário olhando lá pro dinheiro.
0: Dinheiro parado.
1: E é esse equilíbrio que a gente tá buscando. E a gente tá incentivando os prefeitos, rapaz, essa é uma oportunidade única que a gente vai ter.
0: É muito
1: Vamos difícil. Olhar as comunidades rurais que ainda não tem água, vamos entender aqui o que é que a gente pode fazer de CISAR. Vamos ver também outros investimentos. Tem uma obra que a gente faz muito lá em Aliança, que é pavimentação das ruas. Ó, só quem sabe. Você imagina uma rua na lama, quando chove é uma confusão, a ambulância não entra, é uma confusão. Quando você pega essa rua, faz a drenagem correta dela, faz ali... ou intertravado, ou de paralelo, você transforma aquela realidade. E aí, esse recurso pode ser utilizado para isso também, fazer uma praça numa comunidade que não tem, fazer o próprio saneamento quando não tiver previsto no plano da empresa privada. De fato, é uma grande oportunidade que os municípios pernambucanos estão tendo, e registrar que aquele cheque que foi entregue no dia 27 de abril... o dinheiro já está na conta de todos os municípios.
2: Só não pode, como é que...
3: Agora tem gente que não pode gastar, porque está lá...
1: Só com investimento.
0: Eu quero só entender uma coisa aqui, uma questão aqui com o presidente da MUP. Vamos lá. Então, essa alternativa de dividir 30% com a possibilidade de pagamento livre com dívidas e dívidas consolidadas e deixar 30% para investimento.
1: E 70% para investimento.
0: Ah, sim, aí o senhor já está pegando a fatia toda. Eu digo desses isso. 60%.
1: Não, aí é proporcional, né, se okay. for aprovado.
0: Então, vamos lá. Pegando todo o valor que ainda vai ser pago, 70% investe no saneamento.
1: E 30% em casos específicos. Inclusive, a gente defende que se o pleito for acatado, que conste também as vedações. Não pagar folha, não fazer festa, tal, para garantir que realmente os 30% sejam para socorrer
0: situações. Agora, o que eu quero entender é essa iniciativa. É da AMUP?
1: Sim.
0: Ou
1: sim.
0: são os prefeitos que estão mobilizando isso?
1: Não, as duas coisas. Começou com esses casos concretos.
0: Certo.
1: Eu estou devendo a Compesa, eu tenho um problema com precatório e tal. E aí, qual foi a posição da AMUP? Ó,

0: a gente topa defender, desde que esteja claro quais são os casos e que constem as vedações para não virar uma farra. Porque aí imagina, o cara pegar uma grana que podia fazer um investimento, resolver uma rua, comprar uma ambulância e tal, e fazer um show. Aí a gente também não pode admitir.
1: É importante isso. E a MUP vai ficar em cima fazendo essa fiscalização, porque tem município realmente que precisa de mais recursos para fazer, quitar essas dívidas. Mas tem município, eu imagino, que precise de mais dinheiro para fazer saneamento. Então como é que vai ser?
0: E o que é que está previsto lá? Todos os municípios, em até 120 dias, precisam publicar em suas páginas o plano de investimento que será realizado com os recursos da Compesa e prestar conta ao Comitê das Microrregiões, né, que foi instituído, que tem o governo do Estado, Tribunal de Contas e tal, fora o Ministério Público que acompanha, fora o Tribunal de Contas que acompanha. Eu acho, Castilho, você acompanha a política há mais tempo do que eu, do que Rodrigo, não estou aqui lhe chamando de velho, mas você é o mais experiente da mesa. Veja, as gerações mudaram. Né? Você hoje tem o papel dos órgãos de controle, o respeito que você tem ao Ministério Público, Tribunal de Contas da União. Esse respeito foi construído à base de muita porrada, porque a gente tinha realmente ali, às vezes, algum cenário de excesso. Mas essa convivência institucional com as regras hoje, por exemplo, todo dia um prefeito liga para mim para tirar uma dúvida. Presidente, pode fazer isso, pode fazer aquilo. Se fosse há 50 anos atrás, talvez tivesse município desse que o dinheiro não estava nem na conta mais. Rapaz, eu quero sair, eu vou fazer e depois eu resolvo. Então hoje existe realmente uma consciência institucional de controle, de compliance, muito mais madura, né?
2: Pois é, tá. Tem uma coisa interessante nesse projeto que eu acho que é bem legal. Por exemplo, a Compesa, né? O cara está devendo 800 mil. Isso, não vou pagar, eu posso pagar. Eu vou pagar 50% e você me dá uma pista aí para eu pagar a metade. Eu fico adimplente e vou fazer isso até porque o dinheiro vai voltar. E também é como se, no caso de Compesa, é bom porque isso vai entrar dinheiro para a Compesa, que ela tem que devolver para o município. Né? Mas eu queria fazer uma pergunta também sobre essa questão da dificuldade que os municípios estão tendo em função da queda de arrecadação do ICMS, né, que é um fato real, em 26 está tendo isso, e na questão de como as prefeituras vão gerenciar, né, ou como estão se preparando já para um negócio chamado reforma tributária. Primeiro eu queria saber o seguinte: 2026, ICMS e FPM, qual é o quadro? Porque a gente teve um momento em que o prefeito tomava um susto, que era uma alegria. Mas a gente está vendo agora que eles estão tendo uma tristeza, porque tem mês que o dinheiro não vem e é uma desgraça, porque tem gente que não consegue fazer isso.
0: Castilho, FPM, ele tem um comportamento mais previsível. Mais
2: previsível.
0: Né? Então você pega ali as curvas ano a ano, você tem uma noção quais são os meses que você tem uma arrecadação melhor e pior, e você vai ter um cuidado dentro daqueles meses. ICMS, a gente não pode deixar de registrar a mudança que houve na legislação, eu acho que é ali 2024, que tratou de um novo formato de distribuição, e os municípios menores ganharam muito com isso. Então, por mais que você tenha hoje um cenário estabilidade, pouca redução, quando você faz um comparativo dos últimos 5 anos, você vai ver que os municípios menores têm um ganho expressivo em relação à arrecadação do ICMS. Agora, a gente está muito preocupado com esse cenário da reforma tributária, e aí trazendo aqui uma discussão importante, o Supremo começou a julgar ontem o tema dos royalties de petróleo. E aí, por que é que isso é fundamental? O que é que está no pano de fundo desse julgamento? É que você precisa distribuir os recursos não só com o Estado produtor. Você tem que ter uma regra ali mais isonômica também com os municípios que não estão nesse estado, que é a lógica que está por trás da reforma tributária. Sim. Então, se você declara inconstitucional a regra do petróleo, o que é que vai impedir depois dos estados que são mais produtores começarem a ajuizar e gerar uma insegurança jurídica em relação ao que sustenta a reforma tributária?

0: tributária. O fato é que a gente está, nesse momento, realizando diversas iniciativas de capacitação, de discussão via MUP, com as equipes técnicas que cuidam da contabilidade dos municípios, até porque é o município que cuida lá do sistema de emissão das notas, que tem que estar integrado agora, que as empresas que antes tinham ali uma certa flexibilidade, agora se não tiverem nesse novo modelo, não conseguem fazer as compensações tributárias. Então a gente tem uma carga de rotina muito pesada para botar isso para funcionar, e tem esse pano de fundo de toda a insegurança jurídica e partidária, porque, Castilho, veja, de onde surge a dificuldade financeira dos municípios? Do modelo do Pacto Federativo. A gente fica com a menor fatia do recurso e a cada ano aumenta a responsabilidade da gente. A discussão sobre segurança agora, o primeiro tema que bota na mesa? Qual é o papel dos municípios na segurança pública?
1: Vai ter guarda armada, não vai ter.
2: Não tinha.
0: Isso é com o Estado, isso é Polícia Federal e tal. Aí não, agora, meu amigo, venha para aqui. O que é que você pode fazer para contribuir? Como é que você estrutura melhor a sua guarda? Aí o cara fica ali escutando. Tá lá, votação do piso dos dentistas e médicos e tal. Pô, é justo. Bacana. Como é que a gente paga? Porque tem uma coisa, Rodrigo, que é fundamental a gente dizer. Veja só. Quando aumenta o rombo da Previdência Federal, na prática, no mundo aqui dos mortais, o que é que acontece? O cara faz um registro contábil, aumentou o déficit, pronto. Pô, piorou as contas públicas e tal. Vá encarar um déficit fiscal lá na sua prefeitura de Itacuruba, na previdência própria. Sabe o que é que acontece no mundo real? Você atrasa a folha, você cria um caos social na cidade, você derrete todo o seu capital político, que isso já aconteceu em alguns municípios, inclusive lá em Aliança, de prefeito ficar 2-3 meses sem pagar a folha de aposentado, e esquece, teve aposentado que foi pedir esmola na rua. Eu nunca vi um aposentado do INSS deixar de receber. O rombo fiscal aumenta. Só que é diferente, é injusto com o município. Quando você aperta o município, o mundo lá se acaba. Quando você aperta na União, não. Deu um décimo menor aqui, ali e tal, ajusta a conta, ajusta. Acabou.
2: Esse é um exemplo muito interessante que a gente está discutindo aqui no jornal essa semana, que é o seguinte. A União agora abriu a caixa de bondades. Então, por exemplo, eu vou abrir mão do PIS/COFINS para o petróleo. Quando você vai olhar, o que ela está abrindo mão é uma coisa pequena. Não, também vou abrir mão das multas que a gente estava cobrando aí do DENIT nas estradas pedagiadas. Aí, então, eu vou abrir mão. Então, a União, pelo volume de recursos, de repente começou a abrir mão de uma série de recursos que, a nível federal, o governo disse, eu vou abrir mão disso aí. É um problema. Mas o cara começa a aparecer o seguinte, eu vou dar essa vantagem aqui, essa história, vou pegar o dinheiro agora para fazer a história do desenrola, aí eu vou pegar o dinheiro. A União, quando abre disso, quando a gente soma tudo, dentro do universo de dinheiro dela, é traço, ou pequeno. No município o cara não pode fazer isso. Então essa é uma realidade que é dura. É muito bom para o governo fazer isso, federal.
0: Me permita, você quer ver pior? Que foi que aconteceu com a mudança do imposto de renda?
2: Pronto.
0: Aumenta a faixa de isenção e tal. É justo, é. Quem é que está pagando grande parte da conta? Os municípios. Só aqui em Pernambuco, o último estudo que a gente fez aponta para uma redução de arrecadação direta de mais de 100 milhões de reais esse ano. Fora o impacto que tem na composição do FPM. Então, fazer bondade com o dinheiro dos outros é muito bom. Vá lá na Alep, tem uma porrada de projeto de isenção de IPVA. Porrada. País, aqui,
3: pra moto, né?
0: Metade do dinheiro do IPVA vai para onde?
1: Município.
0: Para o município.
2: Aí o cara fica reclamando.
0: Então, fazer bondade com o dinheiro dos outros é muito bom. E vou além. A nossa capacidade de arrecadação é extremamente limitada. Quais são os impostos e tributos que são municipais? ISS,

0: TBI e tal. Por mais que você faça, você, pronto, eu dobrei minha arrecadação de IPTU de 2024 para 2025. Fiz campanha, sorteei moto e tal. Sabe quanto isso representa em dinheiro? Menos de R$500 mil. Ou para uma cidade que tem um orçamento de 200 milhões por ano. Aí o cara bota a manchete. Prefeitura dobra a arrecadação de IPTU e tal. Pronto. R$500 mil no ano. Para um cara que arrecada 200. Então a capacidade, por mais eficiente que a gente seja tal e tal, é muito limitada. Então a gente precisa, tem discussões que tem que sair do campo político e ir para o mundo real. É. Meu amigo, senta lá na cadeira.
1: Eu acho que o prefeito traz um debate que vai acontecer, que eu acho que é muito sério, que é o seguinte: todo mundo aplaudiu a decisão do imposto de renda, porque o governo tomou conta da informação e não disse à população que quando você paga o imposto de renda, uma parte desse dinheiro que é imposto vai para o município. E aí, certamente, a Confederação Nacional dos Municípios e as entidades como a AMUP vão fazer essa conta. Disse, olha, essa isenção aí, que o trabalhador não percebeu, na conta de Pernambuco, por exemplo, significou 100 milhões a menos para os municípios. Agora, imagina isso nos estados do Nordeste, imagina até mesmo São Paulo. Sim. Entendeu? Que é um estado que o FPM... Mas, veja bem, no fundo, a isenção do imposto de renda, que o trabalhador não percebeu, porque foi muito pequeno, salvo alguma coisa, foi desastrosa para o município, é isso aí. Isso quer dizer que você vai defender a isenção? Não. A isenção é correta, tem que dar tudo. Agora, devia ter feito. Agora, você não pode querer que apenas ficar com os louros, se bem que o governo não está tendo louro nenhum, né, de isenção, e não dizer aquilo que o prefeito... Quando o prefeito começar a dizer isso, vai ter muita gente que vai dizer assim, peraí, o cara... E vai prefeito que vai dizer isso, olha, eu não estou conseguindo porque eu estou perdendo na minha cidade, a isenção do imposto de renda está me custando 10 mil, sei lá, 50 mil, 500 mil a menos.
2: O movimento também de recuperar os cofres dos municípios.
0: E Natália, sabe para onde vai esse dinheiro? Ó, eu estava ontem, 6 horas da noite, lá no Ministério da Saúde. Sabe o que, é que eu estava discutindo lá? Eu tenho um hospital em Aliança. 2 médicos plantonistas, bloco cirúrgico e tal. Ele me custa R$8 milhões por ano. Sabe quanto o SUS manda? R$800 mil.
2: A famosa tabela SUS, desatualizadíssima.
0: Pior do que a tabela. Na média e alta complexidade, o buraco é mais embaixo. O modelo, ele é injusto. Então, o cara que vai no hospital lá de Aliança, ele não quer saber de onde vem o dinheiro. Ele quer que o médico esteja lá. Se passar um medicamento, ele tem que tomar o medicamento. O ambiente tem que estar organizado, tal e tal. Aí, essa grana que a gente deixa de receber, muitas vezes está deixando de financiar a saúde, está deixando de financiar uma obra. Então, vejam, no final, a corda só arrebenta do lado mais fraco. E a nossa capacidade de aumentar a arrecadação, de criar mecanismo, é extremamente limitada. Então, ou você faz a revisão do modelo, ou você para de fazer graça com o dinheiro dos outros, ou o prefeito vai viver a vida toda nesse cenário. Ele não pode planejar nada, ele não tem autonomia financeira para executar nada.
3: Agora, como é que está a situação fiscal dos municípios, principalmente desses que são mais afetados? O estado hoje, ele tem a maioria dos municípios com déficit?
0: Veja,
2: deixa eu fazer o seguinte, vou pagar um intervalo e já a gente fala sobre a situação fiscal.
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5: Um dos assuntos do Balanço de Notícias para esta sexta-feira, 16h, o combate à criminalidade. Ministério da Justiça e Segurança Pública aponta para queda nas estatísticas de mortes violentas em Pernambuco. Mas sensação de segurança ainda está longe da população. 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
1: Voltamos com o debate hoje, recebendo o presidente da MUPI, prefeito de Aliança, Pedro Freitas, e o nosso querido Rodrigo Fernandes, JC, perguntou, né, Rodrigo, como estão as finanças dos municípios? Prefeito, como está a finança dos municípios, a questão fiscal no estado?
2: Natália, a gente tem um quadro dos 184 aí, a gente deve ter 20, 30% que tem CAPAG A, B, que são os indicadores de liquidez, baixo endividamento. A gente tem feito um esforço para mostrar aos prefeitos o quanto é importante você também cuidar dessa questão fiscal. Porque, veja, um município que tem essa capacidade, você tem hoje diversas linhas de instituições financeiras nacionais, internacionais, muitas vezes, Castilho, com juros altamente subsidiados para investimentos importantes e que você consegue construir alternativas ali. Então você tem alguns exemplos de boas práticas que já estão caminhando nesse sentido e a gente tem feito um esforço para mostrar o quanto isso é importante, dedicar. Muitas vezes esses projetos não são de curtíssimo prazo, mas se você não começar, daqui a um ano você vai estar do mesmo jeito, daqui a dois anos você vai estar, daqui a dez anos você vai estar no mesmo lugar. Então, cuidar das finanças do município não só é fundamental para você manter uma regularidade do dia a dia, mas para você planejar melhor o futuro da sua cidade.
1: Então só é cerca de 30, no máximo 30% dos municípios
2: que estão nessa CAPAG A e B. A e B, que é onde você toma a maioria C, D e E, a maioria C, que é um dado preocupante, porque não tem a capacidade de tomar, mas pegar tem um lado positivo, porque muitas vezes é um detalhe, muitas vezes é uma revisão de passivos que você... Muitas vezes é controlar um pouquinho o que gasta e o que arrecada. Então essa discussão é importante e a gente tem incentivado.
3: A MUP está mapeando isso.
2: Já tem mapeado e montando essas salas temáticas. A gente tem uma oferta permanente, né, em parceria com o Tribunal de Contas, Governo do Estado, CNM, é importante registrar. A Confederação, mandar aqui um abraço para o presidente Paulo Zilkowski, que faz um trabalho extraordinário. Para levar realmente a informação, a capacitação a essas equipes técnicas de todos os municípios.
1: Presidente, muito bom recebê-lo. Bom mandato que está só começando. Tomara que a gente possa se encontrar mais vezes para falar dos municípios do estado. Isso é muito importante. Até a próxima.
2: Não, foi um prazer deixar um abraço aqui para Rodrigo, Fernando, você, Natália. Estou sempre à disposição. Um abraço a todos os prefeitos e prefeitas aqui de Pernambuco.
1: Caxiro, um abraço. Até a próxima.
3: Obrigado e até a próxima.
1: Rodrigo também. Até a próxima.
4: Sempre um prazer, Natália.
1: Gente, o nosso programa fica lá no YouTube e também no site da Radional para você ouvir e acompanhar quantas vezes quiser. Até amanhã.
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5: 2:46.
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6: Começa agora o Passando a Limpo. Muito bom dia a todos. 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

0: 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Vou começar aqui dando boas-vindas a Ricardo Rodrigues, Terezinha Nunes e Romualdo de Souza, que hoje está no estúdio. Hoje o Romualdo de Souza, eu estou em Brasília e o Romualdo de Souza está no estúdio no Recife. Ô Romualdo de Souza, vou começar por você hoje lhe perguntando uma coisa. Tinha deputado chorando ontem, foi, Romualdo?
1: É, essa história toda dos parlamentares que podem vir a ser julgados em função daquele motim em outubro do ano passado, isso vai fazer com que eles fiquem pelo menos 60 dias fora da Câmara, pode até fazer campanha, não vai ter uma punição do ponto de vista da inelegibilidade, mas eles vão ficar fora da Câmara, vão ficar sem a cota parlamentar, e tudo isso é para dizer o seguinte: um dos argumentos das defesas desses parlamentares, Terezinha, era exatamente o seguinte: ah, é, mas no passado, o que é verdade, as senadoras Vanessa Graziottin, do PCdoB do Amazonas, Fátima Bezerra, do PT do Rio Grande do Norte, e Gleisi Hoffmann, do PT do Paraná, fizeram um motim durante todo o dia. O Senado ficou impossibilitado de trabalhar porque as mulheres, as três senadoras, fizeram esse acampamento e não deu em absolutamente nada. E aí o que diz o Conselho de Ética? Olha, se o Conselho de Ética, que no Senado é comissão, se a Comissão de Ética do Senado não tomou providências, é problema do Senado. Aqui na Câmara a gente quer colocar ordem e tem parlamentar que está reclamando.
0: É, tinha parlamentar chorando ontem, reclamando, revoltado. Eu acho o seguinte, eu acho que lá atrás todo mundo estava achando bonitinho e postando em rede social que estava fazendo motim, que estava acorrentado, que estava, né, tanto na Câmara quanto no Senado. Então lá, naquela época, estava todo mundo achando bonitinho, todo mundo colocando na rede social, gerando engajamento em rede social. Aí quando vem a consequência, aí não, aí cai nessa coisa infantil, porque isso é infantil, tá? Essa coisa é infantil. Ah, eu errei, tá bom, eu errei. Mas fulano também errou e não foi do mesmo jeito. Não é assim, isso é coisa de criança. Errou, pô, a regra é que vai ser suspenso, vai passar, ok, vai passar e pronto. Olha, deixa eu vou falar sobre isso, a gente vai falar também sobre a visita de Lula aos Estados Unidos. Acontece daqui a pouquinho, né? Meio-dia e 15 está marcada essa visita. O Ricardo Rodrigues, tem expectativa de uma pauta longa ou vai ser somente uma conversa, um cafezinho e um aperto de mão?
2: Bom dia, Igor. Bom dia, Romualdo. Bom dia, Terezinha. Bom dia, ouvinte da Rádio Jornal. Olha, a pauta que foi divulgada é uma pauta bem recheada, uma pauta longa, pelo menos, ó, você tem na pauta facção, facções, tarifas, PIX e guerra no Irã e terras raras. Mas o que acontece é o seguinte, isso seria uma pauta, a meu ver, não para um dia, não para algumas horas, mas para talvez vários dias, porque é uma pauta recheada e cheia de controvérsias, cheia de assuntos que não são fáceis de tratar e que não estão muito bem colocados. Então, o que acontece é o seguinte, isso me leva a pensar que o assunto do dia mesmo seria terras raras.
0: Sim.
2: Certo? Por quê? Porque esse assunto tem a ver um pouco com a relação entre Estados Unidos e China. O Trump viaja à China para um encontro com Xi Jinping na semana que vem. Então, esse encontro com Lula, logo na véspera dessa viagem à China de Trump, será que não teria alguma coisa a ver com uma preparação, vamos dizer assim, dos Estados Unidos em termos de terras raras, de garantir terras raras?
0: Seria então, a gente poderia dizer que é assim, vamos imaginar aqui o seguinte, então. E até muita gente achou estranho isso, porque foi de repente o governo dos Estados Unidos ligou e disse: ó, o presidente de vocês tem como encontrar com o presidente da gente aqui?

quinta-feira, meio-dia, assim, foi um negócio bem de última hora, não foi uma coisa, vamos agendar para tal dia, não, pode ser semana que vem, pode ser essa semana, pode ser tal dia, tal hora, pode, pega um avião para cá e vem. Foi uma coisa meio às pressas, e aí ficou a impressão, realmente, de que tinha alguma coisa a mais. Tem muita gente preocupada.

0: Então, ele já conversa com o Lula e, dependendo do acordo que ele fizer com o Lula, ele chega mais ou menos poderoso na conversa com a China sobre terras raras, sobre minerais estratégicos. Porque se ele conseguir fechar um acordo com o Brasil, olha, vocês garantem X%, assim, pelo menos para suprir a gente? Garante. E aí ele chega na China já, ó, preciso tanto assim de vocês não, viu? Então baixem a bola. Ele já muda o isso, patamar do Trump isso, em relação à China, dependendo do que ele resolver com o Brasil aqui. Vamos ver como é que o Brasil vai conduzir isso, né?
1: Só para lembrar você que ontem a Câmara dos Deputados aprovou o marco legal que trata de terras raras. E isso com um estímulo muito forte do governo, do executivo, que queria isso, inclusive, para levar para esse encontro com Trump. Então, tudo isso, todos esses indícios, são indicadores de que o que está na pauta mesmo para valer é a questão das terras raras.
0: Muito bem. A gente vai voltar a falar sobre esse assunto ainda aqui no programa de hoje. Terezinha Nunes.
2: Bom dia, Igor. Bom dia, Romualdo. Bom dia, Ricardo. Na verdade, é isso mesmo. Eu acho que ontem tudo que eu vi sobre o assunto diz respeito a terras raras. Inclusive, quem marcou esse encontro foi feito através de Joesley Batista, que tem interesse na exploração de terras raras no Brasil e que está com grande penetração lá junto a Trump, porque ajudou na campanha dele, na festa de comemoração. Então, inclusive, a gente não percebeu imediatamente, mas essa votação de ontem no Congresso sobre terras raras foi feita também às pressas, o que significa que há um movimento do Brasil com os Estados Unidos, lá e lô, não é só lá nem aqui, é lá e lô, para que haja alguma coisa nesse sentido, nesse encontro de Lula com Trump. Lula chega lá com a matéria já aprovada no Congresso, tem todas as condições de conversar com Trump e fazer algum acordo sobre terras raras no Brasil. Eu acho que é isso mesmo, eu acho que o Ricardo tem razão, vai ser isso mesmo o assunto principal. Agora, claro, pode ocorrer alguma coisa a respeito de segurança, etc., mas acho que não, nada de substantivo. Pelo menos é o que está se prevendo.
0: Eu vou pedir, na sequência, eu vou pedir que Romualdo fale sobre Ciro Nogueira, que teve a Polícia Federal batendo na porta dele agora pela manhã. Mas antes eu queria só dizer uma coisa. Em relação a essa visita de Lula a Trump, é bem interessante porque você vê como é que ficam as narrativas, né? De ontem para hoje, os bolsonaristas, a oposição, ao Lula, já começou a criar ali uma ideia, uma narrativa. E essa ideia é a seguinte: Lula está indo, porque na pauta do Lula está a questão das facções criminosas, de serem colocadas, serem interpretadas nos Estados Unidos como organizações terroristas ou não. E aí o governo Lula tem uma preocupação, porque diz que se interpretar como organização terrorista, os Estados Unidos podem, no futuro, fazer intervenções militares no Brasil, dizendo que é por conta do terrorismo, usando a desculpa do terrorismo. Então, eles têm essa preocupação. E aí o Lula está levando essa pauta também. Aí a oposição já criou o seguinte, já disse, ó, a narrativa é a seguinte, está sendo divulgado isso o tempo todo nas redes sociais. Lula está indo entregar minerais raros aos Estados Unidos para poder proteger as facções criminosas. Olha o argumento. Então, esse argumento já está sendo construído quando você está nas redes sociais. Eu sei porque eu sou esculhambado pela esquerda, pela direita, por todo mundo, tá? Então, assim, como esquerda, direita, centro, todo mundo me esculhamba. Então, eu estou ali sendo esculhambado por todo mundo, eu sei o argumento de cada um. Quando começa a se repetir muito, aí eu sei que aquilo é realmente algo que já está sendo vendido ali dentro daquela bolha de informação e tudo. E aí já está essa discussão. Quando tudo que você fala sobre isso, aparece um bocado de gente já dizendo: ah, é porque ele está indo entregar os minerais raros para poder proteger as facções criminosas de serem classificadas como organizações terroristas. Então já tem essa discussão. E do outro lado, do lado da esquerda, o argumento, a narrativa é que ele está indo lá para defender a soberania do Brasil. E só isso. Não tem mais nada. Não vai nem, inclusive, ninguém nem fala em terras raras, em

0: generais estratégicos na esquerda. Ninguém nem fala nisso. É como se ele não tivesse ido lá falar sobre minerais raros. Ele está indo lá para mostrar que ele defende a soberania do Brasil. E vamos embora. Romualdo de Souza. A Polícia Federal, hoje ainda, deixa eu só dizer aqui que hoje ainda a gente vai falar sobre renda média no Brasil, sobre economia ainda, sobre renda média. Por que a gente vai falar sobre isso? Porque renda é o grande problema do Brasil atualmente, gente. Atualmente, já faz tempo, mas renda é o grande problema. A gente fala de 6x1 de um lado, fala de FGTS, que vai usar FGTS, dos endividados, de não sei o quê. Renda é o grande problema. As pessoas estão trabalhando e não estão recebendo o suficiente para sobreviver. E aí precisa trabalhar mais e mais e mais. E tem vários problemas de produtividade, de tudo. Vamos falar sobre isso, que envolve 6x1, envolve endividados, envolve bets, envolve tudo isso. Mas o problema do Brasil é renda. E a gente vai conversar com um economista, com o Écio Costa, daqui a pouquinho sobre isso no Passando a Limpo. Romualdo de Souza, Polícia Federal bateu a porta do Ciro Nogueira. Toque, toque, toque, chegou. É a Polícia Federal. E aí?
1: Bom, na porta da casa do senador Ciro Nogueira, na QI15, no Lago Sul, nem tem um toque-toque desse. Tem um sininho, aliás, um chocalho. Então, outro dia, passando na porta da casa do senador, o chocalho estava lá pendurado. Eu olhei, se eu fosse uma criança, quando eu morava lá em Carnaíba, eu tinha parado só para fazer uma traquinagem. Mas, portanto, a Polícia Federal hoje foi um pouco mais diferente. Nem a aldrava das operações que envolvem as personalidades do Brasil, nem esse toque-toque seu. Foi um chocalho, viu? Tocou o chocalho, o Ciro Nogueira apareceu. O que é que está acontecendo? A Polícia Federal está investigando uma ligação, segundo o relatório do ministro André Mendonça do Supremo Tribunal Federal, de vantagens econômicas indevidas da parte de negócios do senador com o dono do Banco Master, Daniel Forcaro. Mas o que incomoda a Ciro Nogueira e metade da política ou de alguns políticos brasileiros não é nem essa investida da Polícia Federal na casa de Ciro Nogueira, que aliás não foi preso. O grande problema chama-se Felipe Forcaro. Esse foi preso, estava em Belo Horizonte e já está usando tornozeleira eletrônica. O Felipe Forcaro era o homem que agenciava e organizava as festas que Forcaro dava em uma determinada mansão lá em Trancoso, no sul da Bahia. O Felipe Forcaro era, para Daniel Forcaro, o que era no início do governo Lula, lá em 2003, dona Jeanne Mary Corner. Jeanne Mary Corner agenciava mulheres para os petistas que estavam chegando a Brasília, inclusive naquelas festas na chamada República de Ribeirão Preto, que era o time do então ministro da Fazenda, Antônio Palocci. As festas eram ali na época do início do mensalão do PT. Agora, nessa época de Daniel Forcaro, Felipe Forcaro era quem organizava toda essa festança. E o receio em Brasília é: o Felipe Forcaro fazia filmagens em altíssima resolução. Portanto, 4K é muito pouco.
0: Meu Deus do céu. O Felipe Forcaro, só explicando aqui, que ele é primo do Daniel Forcaro, tá? Ele é primo, eles são primos. E aí o Felipe Forcaro é o que foi preso hoje, já botou uma tornozeleira eletrônica para ser monitorado e foi nessa mesma edição, digamos assim, da operação. Acho que é a quinta já, né? A quinta temporada já dessa
1: compliance.
0: Compliance,
1: chama-se.
0: Da compliance, né? Da operação compliance. Agora, eu queria, Romualdo, essa história do Forcaro, eu soube também, a gente está acompanhando também, que a delação, o André Mendonça, que está cuidando da delação do Forcaro no STF, não está muito feliz com ele, não. Não está muito feliz com a defesa, não. Parece que ele deu uma bronca grande na defesa, de ontem para hoje, esses dias, essa semana. Ele deu uma bronca grande na defesa porque disse que a defesa está entregando uma delação que não tem tudo, que a investigação dele já está muito mais avançada, que a delação não tem tudo, e ele está se arriscando, inclusive, a dizer: olha, não quero a delação, não. A gente tem mais informação do que ele está realmente repassando. Está sabendo disso?
1: Um dos juízes auxiliares do ministro André Mendonça, porque cada ministro do Supremo Tribunal Federal, são 11 ao todo, embora uma cadeira esteja vazia, mas cada ministro do Supremo Tribunal Federal tem 3 juízes auxiliares. Um dos juízes auxiliares de André Mendonça está acompanhando, está encarregado dessa delação premiada. E

0: ele chegou para o Juca, que é o advogado de Forcada, e disse o seguinte: meu amigo, você acha que a gente é besta? Em outras palavras, o senhor sabe que essas informações até a imprensa já tem. Então, ou traz uns dados mais importantes, ou a gente faz o seguinte: a gente suspende temporariamente a delação premiada de Daniel Forcaro e espera a delação premiada do ex-presidente do BRB. Porque aí sim, Paulo Henrique Costa está doidinho para falar, e se ele sair na frente, feito um filme de Bang Bang, me lembro muito bem, Teresa, meu primeiro filme de Bang Bang lá em Carnaíba, que eu assisti, era Os Brutos Também Amam. Então tem aquele duelo, quem sacar primeiro leva. Se o Daniel Forcaro falar primeiro, ele terá mais ou mais chances de divulgar algumas informações que o Paulo Henrique Costa não vai mais divulgar. Agora, se a recíproca for verdadeira, se Paulo Henrique Costa, o ex-presidente do BRB, o Banco de Brasília, se ele entregar primeiro, a delação premiada de Forcaro vai estar esvaziada.
1: Sabe qual é a chave disso, para ver essa história de quem saca primeiro? Sabe qual é a arma, qual é a chave de tudo? Chama-se, eu vi aqui ontem isso, chama-se Davi Alcolumbre. O problema todo, parece que a base de todo esse problema, é que o Daniel Forcaro fez a delação todinha e não citou o Davi Alcolumbre. E aí, o André Mendonça disse: não, peraí, eu tenho conversa aqui do Daniel Forcaro com a ex-noiva, a Marta Graeff, dizendo que não, dizendo que tinha um encontro com o Alcolumbre, que ia acertar isso e aquilo com o Alcolumbre, não sei o quê. Então tem essa conversa aqui. E na delação ele não cita Alcolumbre, então está tudo errado. E parece que a chave da coisa é Alcolumbre. Quem entregar Alcolumbre primeiro ganha.
0: Já no caso do Paulo Henrique Costa, ele não tem negócios com Alcolumbre, mas tem negócios com o ex-governador do Distrito Federal, Ibanez Rocha, que é do MDB, pré-candidato ao Senado, e com a atual governadora Celina Leão, do PP, do Partido Progressista, que está ali porque ela é apadrinhada de Ciro Nogueira. Foi Ciro Nogueira quem colocou ela como vice de Ibanez Rocha. Ou seja, tem coisas que podem modificar o quadro sucessório, inclusive no Distrito Federal.
1: É, porque Celina Leão, no Distrito Federal, ela é a atual governadora e ela é a candidata, pré-candidata à reeleição como governadora. Mas é um problema, realmente, porque eu soube que já tem gente na fila. No caso de ela ser citada em delação ou qualquer coisa do tipo, tem gente na fila já, já seria um outro candidato. Já tem esse nome. Terezinha, por falar, a gente está falando aqui de visita de Lula a Trump nos Estados Unidos, mas teve visita de Raquel Lira e também do Vitor Marques, que é o prefeito do Recife. A governadora Raquel Lira e o Vitor Marques estiveram em agendas diferentes, mas estiveram em Brasília essa semana. Vieram atrás de dinheiro por conta das chuvas. Como é que foi? Tem resultado disso? Conseguiram alguma coisa? Tem alguma garantia já, não?
2: Olha, eu quando vi essa briga toda sobre recursos federais para socorrer os municípios, eu me lembrei muito do que acontecia no governo Jarbas. Quando tinha um enchente, eram muito grandes as enchentes, sobretudo na Mata Sul, aí o governo federal vinha, via tudo, ia ajudar, aí começava a burocracia a funcionar. Quando a burocracia entrava, pedia projeto, pedia isso, pedia aquilo outro, o dinheiro quando chegava, já ninguém mais se lembrava da enchente, né? Então, começou-se a falar dessa questão de recursos agora. O ex-prefeito João Campos correu para Brasília e anunciou que o governo federal estava destinando 350 milhões. 350 milhões não é nada para o que os municípios estão precisando, nada. Ia ser um socorro assim, a ver navios. A governadora, então, levou um projeto de 8 bilhões, porque esse é o valor suficiente para quando houver novas chuvas, como as que aconteceram, esses municípios possam resistir à chuva. Quer dizer, só mandar dinheiro para resolver um problema de tirar a água da rua, de tirar o lixo, de tirar a lama, é uma coisa. Agora, fazer projeto, fazer obra é outra coisa. Ela levou um projeto de 8 bilhões. Esse projeto vai ser analisado pelos ministros.

0: Ministérios, inclusive ela já destinou o local, o lugar onde essas verbas podem sair, que é do PAC. Então ela já levou todo o pacote pronto. O governo federal não vai fazer se não quiser. Mas aí vai demorar, porque um projeto dessa envergadura vai demorar. Enquanto isso, ela enviou para a Assembleia um projeto, dois projetos, aliás. Um que vai destinar R$ 2.500 a cada família atingida, e que é o Estado que vai dar esse recurso, né? E mas também...
1: Esse recurso, Terezinha, só para eu entender, esses R$ 2.500 é por mês?
0: Não, é só uma parcela. Vez. É uma parcela para o cara sair do sufoco. R$ 2.500. E também um projeto de criação de um fundo no Estado que vai alocar recursos estaduais e federais para aí sim começar a trabalhar obras estruturadoras nesse município a resistir às enchentes. Então, isso aí é o que existe hoje. Esses 350 milhões, a própria governadora disse que só em Monte Verde, que é uma obra que o governo do Estado está fazendo, só em Monte Verde ela já gastou 54 milhões. Veja só, é uma regiãozinha só. O que é que 350 milhões...
1: 305,
0: não é nem 50, é 5. 305 milhões vai, vão... O que é que isso representa para dois estados? Não é só Pernambuco, não. É Pernambuco e Paraíba. Não é quase nada, Igor. Não é quase nada.
1: E lembrando, inclusive, deixa eu lembrar aqui que o Fernando Castilho escreveu por esses dias, que escreveu essa semana... que o Recife não tem ainda o projeto, que é um projeto que Olinda e, por exemplo, Jaboatão e Paulista têm, que é um projeto para... o plano de redução de riscos, né? Uhum. A história do plano de redução de riscos. Está aqui, está na JC Negócios, que o Fernando Castilho escreveu ontem sobre isso, que diz: apesar dos deslizamentos, Recife ainda não tem plano municipal de redução de riscos para orientar ações de mitigação. A prefeitura afirma que em 5 anos fez mais de 6 mil intervenções da cidade, mas não mapeou tecnicamente todas as áreas sujeitas a deslizamentos. Então, nesses últimos anos, faltou fazer esse projeto que, segundo traz aqui o Fernando Castilho, a Olinda, Paulista e também Jaboatão já fizeram. Olinda, por exemplo, ele diz aqui que já sabe que no território existem 3.130 moradias em áreas de risco médio, 6.844 em risco alto e 4.031 em risco muito alto. Ao todo foram mapeadas 14 mil moradias em áreas de risco no município. Isso também foi feito em Jaboatão dos Guararapes, também foi feito em Paulista, mas não foi feito no Recife. Então, assim, é algo que você precisa planejar, precisa mapear, você precisa saber exatamente onde é que vai ser colocado o dinheiro. E quando você sabe exatamente onde vai ser colocado o dinheiro, você se planeja, você consegue ser mais eficiente com os recursos. Agora, 305 milhões, é por isso que assim, 305 milhões, para quê? Não, para resolver o problema de agora, para limpar as ruas, para tirar lixo, para dar uma limpada no rio, ok. E depois? O que é que faz depois? E na próxima chuva? Aí na próxima chuva vai ficar aquela história: ah, o problema é que a chuva foi muito forte, dessa vez a chuva foi muito forte. Então, não pode. Precisa de mais dinheiro e precisa de um plano para evitar que as próximas chuvas, mesmo sendo muito fortes, não causem os mesmos problemas que nós vimos dessa última vez. Agora, nessa última tragédia, em que seis pessoas morreram nessa tragédia agora dessas últimas chuvas. Mas chama a atenção, foi bom você explicar, Terezinha, porque chama a atenção essa diferença. O João Campos anuncia lá 305 milhões. E 305 milhões para dois estados, inclusive, né? Que foi para Pernambuco e Paraíba. Pernambuco e Paraíba, para dois estados. Não dá para nada, vai dar para nada. É muito dinheiro, para muita coisa, mas não para isso. Para isso não dá para nada. E a governadora vai lá e pede 8 bilhões. Aí fica, por que um está comemorando 300 milhões e o outro está pedindo 8 bilhões? É porque os 8 bilhões é para evitar as próximas chuvas, a tragédia nas próximas chuvas. Seria isso.
0: Exatamente. Vamos

0: aguardar para ver o que é que vem do Ministério, né, Terezinha?
1: Exatamente. E o prefeito do Recife pediu 450 milhões. Quer dizer, se saiu 305 para dois estados, só o Recife pediu 450. Então, está muito distante essa ajuda federal das necessidades reais dos municípios.
0: É verdade. Ô, Romualdo, antes da gente... A gente vai falar sobre economia daqui a pouquinho. Quero falar sobre renda média dos trabalhadores. Vamos falar sobre essas pautas econômicas, algumas pautas econômicas que estão agora em vigor no noticiário. Mas eu quero, antes, saber uma coisa. Que história é essa de que estão querendo colocar o Jorge Messias ainda no STF, de alguma forma, arranjando uma forma de colocar o Messias no STF? Como, Romualdo?
2: No Jornal do Comércio, eu escrevi que é pela porta dos fundos. Pela porta dos fundos é modificando, inclusive, o que está na Constituição Federal. A Constituição fala que votação de autoridades que são analisadas pelo Senado Federal são votações após a sabatina em voto secreto. Ponto. Aí, uma entidade de São Caetano do Sul, chamada Associação Civitar para a Cidadania e Cultura, entrou com uma ação direta de inconstitucionalidade e de reclamação no Supremo Tribunal Federal. E o relator é o ministro Luiz Fux. Essa associação alega três pontos. Um deles, a votação tem de ser de forma transparente, preferencialmente de forma nominal, com a chamada do nome de cada um dos 81 senadores. O que não ocorreu. A segunda é que a sabatina não pode ser tão apressada. É preciso ter mais tempo para réplica, tréplica e até 4 ou 5 rodadas de conversa, o que é muito importante. E depois diz o seguinte, alguns pontos cruciais, houve danos à ordem jurídica quando o Senado Federal estava em votação e antes de anunciar o resultado da votação, o presidente do Senado já disse a diferença que haveria. Portanto, alguma fraude, segundo essa Associação Civitar para a Cidadania e Cultura, entende que houve. E aí o que agora vai acontecer? O processo está nas mãos do ministro Luiz Fux, ele pode pedir informações à Advocacia Geral do Senado, pode dizer, olha, minha gente, a senhora, vocês estão brincando com o Supremo Tribunal Federal, manda para o arquivo, ou pode simplesmente dar andamento em alguma investigação. Agora, um ponto já está descartado, a votação tem de ser secreta.
0: Veja, a votação tem de ser secreta, é o que está no regimento. Sabe o que é que eu estou achando? Eu estou achando que as pessoas que ocupam cargos de poder, que ocupam cargos públicos, andam muito mimadas, sabia? Não sei se vocês estão percebendo isso. Eu penso, deputado chorando, porque foi reclamando e chorando porque foi suspenso. É gente que foi recusada no Senado, o pessoal tentando colocar e arranjando uma forma para ver se coloca. O pessoal perde votação no Congresso, corre para o STF para pedir arrego. Ô, gente, pelo amor de Deus, o pessoal anda meio mimado demais também. Né?
2: Então tem que trocar. Tem que trocar o nome. Se Zé Truvão chora, imagina então o que seria de Maria das Nuvens. Então tem que trocar o nome de Zé Truvão. Ontem à noite eu liguei, quando depois que eu vi que ele tinha chorado, eu liguei para ele e falei assim, deputado, por que, que o senhor chorou? Ele falou assim, você não sabe o que é a emoção de ser injustiçado. Eu falei assim, Zé Truvão, vem me falar que houve injustiça. Claro que houve injustiça. E aí todos eles, tanto o Zé Truvão, como o Colom, como o Marcel Van Hatten, todos eles só contam a história de que no Senado já houve um ato nesse sentido e ninguém tomou nenhuma providência. Zé Truvão chorando, um homem com 1,98 m de altura, com o chapéu que ele coloca na cabeça, ele fica com quase 2,5 m de altura, com aquele palito. Gente, não pode, Zé Truvão não pode, não é nome para alguém ser chorão.
0: Zé Truvão virou Zé Garoa, já pensou? Ó, vamos lá. Zé Trovão é uma figura, inclusive. Olha, deixa eu chamar aqui o Écio Costa, que é economista, que já está conectado conosco. Professor, muito bom dia para o senhor. Tudo bem?
3: Bom dia, Igor. Bom dia a todos que fazem o Passando a Limpo e quem está acompanhando também.
0: Romualdo, faz tempo falar aqui que eu não sobre, converso com ele. Eu quero falar sobre renda. Renda média. A gente está falando muito sobre jornada 6x1, tem que acabar a jornada 6x1, tem que arranjar um jeito de ajudar os endividados, o povo está muito endividado, tem que diminuir esse endividamento do país, ok, beleza. Mas, da população, né? Ok, beleza. Mas o grande problema, tem muita gente que aponta que o grande problema desse país, atual,

0: atualmente é a renda média do trabalhador. E quando se fala, tem uma discussão muito importante, quando se fala em escala 6x1, tem que acabar com a escala 6x1, que é para as pessoas terem mais lazer. Elas vão ter um dia a mais para ter um lazer com a família. E eu já escutei muita gente que trabalha na escala 6x1, que diz, opa, vai ser muito bom se acabar a escala 6x1 e eu puder ter um dia a mais. E aí você vai descansar? Não, vou arranjar um bico ou vou fazer alguma coisa como motorista de aplicativo, alguma coisa, para fazer mais dinheiro, porque o que eu ganho hoje não está dando para pagar as contas. E aí, professor, como é que fica?
1: Pois é, isso é um tema muito polêmico, tá? Porque você vai mexer diretamente na estrutura produtiva do país, sem haver uma mudança estrutural que seria um ganho relevante da produtividade da mão de obra. Você reduzir uma carga de trabalho, como eu disse, sem o ganho de produtividade, vai terminar fazendo com que o custo de tudo fique bem mais elevado. Então, o que se espera ser um ganho para a sociedade vai trazer, na realidade, uma punição muito grande, principalmente para aqueles trabalhadores que têm uma remuneração fixa, né, e que é ajustada anualmente. Isso daí vai terminar empobrecendo ainda mais esses trabalhadores, tá? Porque a conta não fecha, né? Você tem, por exemplo, na parte do comércio, a indústria talvez até consiga ganho de produtividade aumentando o nível, né, de industrialização automatizada, mas o comércio, por exemplo, a prestação de serviços depende muito da mão de obra, e essa mão de obra, ela sendo reduzida a sua carga horária, vai fazer com que o custo fique muito mais elevado. Então, esse trabalhador vai ter seu horário reduzido, o salário vai ser mantido, né, vai fazer os bicos, como você mencionou, para complementar a renda, né, mas vai estar pagando muito mais caro pelos produtos, pelos serviços. Então, uma coisa vai terminar não compensando a outra e vai gerar mais inflação para a economia brasileira, né? E o grande problema que a gente está vendo nesses últimos anos é um Estado que gasta cada vez mais, né, e não consegue fechar suas próprias contas, né? O déficit fiscal, ele é recorrente, né, desde 2023, onde era um ano onde deveriam se corrigir todas as distorções que foram criadas no governo Bolsonaro. Foi um déficit lá de 250 bilhões, né, segundo o projeto da época. Depois isso continuou se repetindo nos anos seguintes. Esse ano, o dado mais recente de março assustou muito, né, porque é um déficit gigantesco para um único mês. E a gente vê que isso não se resolve, né? Mesmo com arrecadação recorde, né? Você vê que no mês de março também houve arrecadação recorde. Então, muitas pessoas pensam que isso não vai impactar na renda das famílias, né? Mas sim, traz um impacto direto, porque se você tem uma carga tributária altíssima, o custo de produzir fica muito elevado, né? O custo de comprar fica muito elevado, a renda das pessoas, os empréstimos ficam mais caros. O IOF bateu recorde também em arrecadação. O IOF incide diretamente nos empréstimos que são realizados. Então, tudo está mais caro na economia, o que compromete diretamente a renda das famílias. E aí, quando você vai ver, você tem recorde de empresas com recuperação judicial, né, recorde de famílias endividadas, né, com inadimplência, com atraso e inscrição no Serasa. Então, isso se torna cada vez mais insustentável.
0: O doutor Écio, a gente ouve o tempo todo, olha, a renda média do Brasil é baixa. E aí, como é que faz? O que é que um país pode fazer? O senhor citou aí várias questões que precisam ser resolvidas. Isso resolveria a renda? Como é que faz para melhorar a renda do trabalhador? Porque hoje o que acontece é o seguinte, e tem muita dificuldade para contratar pessoas para trabalhar como CLT. Tem muita dificuldade. Em alguns setores, muita dificuldade. O senhor acompanha, eu sei que o senhor é consultor e tudo, trabalha em consultoria também, eu sei que o senhor acompanha muito isso. As empresas têm muita dificuldade. E na hora de contratar, basicamente é o seguinte, se for até dois salários mínimos, geralmente, de um a dois salários mínimos, é muito difícil de você conseguir uma contratação. Porque o sujeito faz as contas e pensa, não, eu prefiro trabalhar como motorista de aplicativo, porque eu vou conseguir, com toda dificuldade ali, vou trabalhar mais, mas vou ganhar mais dinheiro. E com CLT eu vou ficar ali limitado, ter que ganhar esse valor, e dois salários mínimos não dá para pagar as contas, para pagar aluguel, para pagar tudo, fica apertado. Então, o que é que se faz para melhorar a renda média do trabalhador, para poder fazer com que seja possível diminuir carga horária, as pessoas se endividarem menos e tudo? Como é que se faz? O que é que um país precisa fazer para aumentar a renda dos seus habitantes?
1: Pois isso eu ensino, inclusive, nas minhas disciplinas de economia lá na UFPE. Eu ensino tanto a disciplina de economia internacional, como também contabilidade social, introdução à economia, e a gente debate muito as questões, né, macroeconômicas do país e também produtivas. O ganho de renda real, ele vem através de um ganho, como eu já tinha mencionado, de produtividade. Né? Quanto mais as empresas conseguirem produzir com a hora trabalhada, né, da pessoa, você vai ter um ganho real para a empresa, que se traduz também em uma remuneração maior para o trabalhador. Ah, tem gente que diz, não, mas aí a empresa vai ficar com todo o ganho, não repassa nada. Não, isso não acontece. A experiência prática do mundo afora mostra que os ganhos de produtividade elevam os salários reais que são pagos ao trabalhador, certo? Isso acontece na Coreia do Sul, ou seja, na Ásia, na China, em diversos países do leste asiático, como também no mundo ocidental. Os Estados Unidos é um país que continua tendo ganhos de produtividade e os salários são mais elevados, né, para esse segmento, né, da classe trabalhadora que acompanha esses ganhos de produtividade. E a produtividade aqui no Brasil se estagnou ao longo dos anos, tá? Porque nós temos uma política que é muito também protecionista. Você tem pouca concorrência aqui no país. E isso termina fazendo com que haja maiores dificuldades para que as empresas invistam em tecnologia para que possam ter esses ganhos de produtividade. Além disso, você tem um custo trabalhista muito elevado. Né? Você tem um país que não tem um regime tributário amigável. Então é um contexto bastante complexo que precisa ser trabalhado para que você possa realmente ter ganhos de produtividade que vão se traduzir em ganhos de renda real. E do outro lado, que eu já tinha comentado um pouco antes, tem a questão também fiscal, né? Onde se você tem um equilíbrio fiscal, não há pressão inflacionária. Porque quando você fala em renda real, você está olhando a renda e ela descontada pela inflação. Então, se a inflação está controlada, você tem um ganho real na renda do trabalhador. E quando há um descontrole fiscal, o principal impacto vai direto na inflação dos preços, né, como um todo, que terminam impactando na renda real do trabalhador. Então, veja, por exemplo, a abertura comercial no acordo União Europeia-Mercosul já ajuda bastante, porque você começa a ter agora uma concorrência com produtos importados que vêm da indústria europeia, né, da Alemanha principalmente, para concorrer com a indústria brasileira. Então isso vai obrigar, de certa forma, a ter uma melhora nesse sentido. A reforma tributária, ela é muito criticada, né, é uma carga tributária muito alta, cheia de exceções que foram criadas, mas se ela realmente simplificar os processos tributários, isso pode ajudar lá no futuro também, para que você tenha mais competitividade e consiga com isso ter ganhos de produtividade. Agora temos uma legislação trabalhista que é muito complexa, que é muito cara, né, o que termina atrapalhando muito, né, na contratação, na melhor utilização da mão de obra para também obter ganhos de produtividade. Então veja que é complexo, são vários fatores e que não se resolve do dia para a noite. Né? A gente tem que ter um trabalho muito sério para melhorar esse ambiente, né, de renda aqui no Brasil.

0: Olha só, Igor, é só um complemento interessante. A gente observa, com dados do IBGE, os ganhos da renda familiar per capita ao longo dos anos, né? E aí, em 2024, Pernambuco foi um estado que teve o maior crescimento da renda real per capita em um único ano, né? Subiu mais de 30%. Os dados de 2025 também foram divulgados recentemente e Pernambuco teve novo crescimento de mais de 5%, tá? E hoje Pernambuco está aí entre os estados com maior renda per capita do Nordeste. Não era assim antes, mas devido a esses ganhos recentes, a gente hoje está em terceiro lugar, atrás de Rio Grande do Norte e Sergipe, né? Mas grandes estados que concorrem diretamente com Pernambuco na atração de investimentos, na mídia nacional, como Ceará e Bahia, ficaram, né, atrás de Pernambuco, nessa renda real, per capita, né? Então, isso é um dado importante, interessante, mostrando que tem também, realidades diferentes, dinâmicas diferentes entre os estados aqui no Brasil.
1: Interessante, muito interessante. Agora, em relação a esse contexto todo, o senhor traz uma coisa que é essencial, né? Você tem uma sequência para você resolver. Você quer diminuir, quer cortar a 6 por 1? Ó, não vai acabar com a escala 6 por 1? Você tem uma sequência para isso. Melhora os processos, melhora, traz tecnologias, melhora a produtividade. E através da produtividade, você melhora o valor agregado. E através do valor agregado, você melhora a renda. Depois que você melhora a renda, aí você diz: pronto, agora dá para reduzir a escala de trabalho. A gente está começando pelo fim. A gente está começando essa discussão
0: Pois
1: pelo
0: é.
1: fim. Está todo mundo querendo discutir a escala 6 por 1 antes de discutir todo o resto que é necessário. Mas Terezinha Nunes tem uma pergunta para o senhor agora.
2: Bom dia, professor Elcio. Eu ontem estava conversando com um motorista de aplicativo que ele tem cidadania brasileira e americana. E ele disse que passou as dificuldades aí um tempo e passou 4 anos nos Estados Unidos. Então ele disse a mim o seguinte: olha, tem um problema errado aí, tem alguma coisa errada aí, ele disse. No Brasil, a renda do trabalhador é baixíssima, né? É baixíssima. Agora, o trabalhador do brasileiro tem um sistema de saúde que não tem em outros países do mundo. Por exemplo, nos Estados Unidos, ele disse: eu trabalhei 4 anos e para fazer um tratamento dentário, eu tive que vir para o Brasil, porque lá é 5 a 6 vezes mais caro do que no Brasil. Se você precisar de uma ambulância nos Estados Unidos, paga US$ 300 só para a ambulância vir lhe pegar. No Brasil, vai de graça, né? Então, o SUS é um dos maiores programas de saúde do mundo. Então, ele disse assim: olha, eu trabalhei muito lá, ganhei, mas eu não tinha como custear um serviço médico. Eu não tinha como. Agora, no Brasil, você ganha pouco e tem um serviço médico de qualidade. Embora o povo reclame, mas é um serviço médico de qualidade. Então, isso aí, até que ponto ter um serviço médico de qualidade não leva o trabalhador a relaxar, já que não vai precisar de ter o dinheiro quando ficar doente, etc, etc, e não trabalhar mais, não produzir mais, não buscar novos horizontes?
0: Veja, Terezinha, esse é um discurso que eu vejo com certa recorrência. Tá? Primeiro que eu gostaria de perguntar a vocês aí, qual de vocês não tem plano de saúde e confia plenamente no SUS? Acredito que ninguém, certo? Todos estão pagando seu plano de saúde porque sabem que a ambulância não vai chegar com 3, 5 minutos no máximo para lhe atender num socorro médico. O hospital, para fazer um exame, vai levar semanas. Para fazer uma cirurgia, vai levar meses. Né? Então, o nosso SUS está longe de ser um serviço público de qualidade. Tá? E olha que não é por falta de recursos. Né? Se você olha o orçamento, grande parte do orçamento vai para saúde e educação. E temos problemas sérios com isso. Essa pessoa, eu não conheço ele, tá? Mas se ele estava lá nos Estados Unidos e estava trabalhando de forma legal, né, ele tinha um plano de saúde, tal qual nós temos aqui, que pagava uma mensalidade e esses custos

0: custos todos que foram citados não eram cobrados dele, tá? Porque o plano de saúde iria cobrir nesse momento, né, uma ocorrência como essa. Eu morei 6 anos lá, quando estava fazendo meu mestrado, PhD, pós-doutorado, e vivenciei isso. Eu pagava um plano de saúde e tinha um custo baixíssimo para atendimentos médicos que eu tive por esses 6 anos lá, uma coisa ou outra aconteceu. Até nos medicamentos, o plano de saúde, eu pagava uma parte e o plano de saúde cobria o restante. Então, esse discurso, ele é meio falacioso, ele tem vários contextos por trás, tá? E também não acho que justifica essa questão de você trabalhar menos porque sabe que vai ter saúde e educação pública. Pelo contrário, a gente vê, como eu já mencionei, todos esses problemas aqui, e se a pessoa, né, quiser realmente saúde e educação de qualidade, ela vai precisar, né, pagar por saúde e educação privados, né, para que consiga ter um diferencial. Há exceções? Há, sim, há exceções, né? Você tem algumas escolas públicas de referência, você tem algumas universidades públicas de referência, você tem serviços de saúde de referência, mas são casos, infelizmente, ainda isolados. Você não tem um atendimento, né, público de alta qualidade. Não, de qualidade até tem, mas de uma agilidade, né, que consiga atender as necessidades, né, da população como deveria se atender, certo? Então, essa é, como eu disse, uma problemática que a gente precisa ter realmente muito contexto para analisar bem essa situação.
1: Écio Costa conversando com a gente, é economista, professor Écio Costa conversando. Já sei que Romualdo tem novidades sobre a operação do Ciro Nogueira. O Romualdo vai trazer daqui a pouquinho, inclusive quanto é que o Ciro Nogueira recebia de mesada, viu? O Romualdo já tem informação sobre isso, vai trazer daqui a pouquinho para a gente. Mas para a gente encerrar a conversa aqui com o Dr. Écio, Ricardo Rodrigues tem pergunta.
2: Ah, bom, eu tinha aqui colocado no mute por conta da chuva, estava chovendo muito aqui, eu não queria que fizesse barulho. Mas, bom dia, professor Écio, prazer tê-lo aqui conosco. Eu vi hoje, por exemplo, nas redes sociais, tinha uma matéria do Poder 360 que falava exatamente sobre a renda média do trabalhador brasileiro atingindo um recorde, 3.722, subindo mais do que a inflação. E veja bem, esse número, esse valor, 3.722, não está muito distante de mil dólares. A gente vê que, no valor de dólar de hoje, isso seria 75% de mil dólares. Mas, ao mesmo tempo, quando a gente olha para outros indicadores econômicos, como, por exemplo, a gente já falou aqui, a questão do endividamento, a gente vê que 80,4% das famílias estão endividadas. Isso, para mim, então, esses números, não, meio que não bate. Porque se a gente pensar, veja bem, batendo recordes, bateu recordes em 2025 de aumento na renda familiar, mas agora no primeiro trimestre, aumento, mais aumento na renda familiar acima da inflação, ou seja, estamos vivendo no paraíso. O Brasil está ótimo, só tem coisas boas, só tem notícias boas. Peraí, para mim isso não, eu não vejo isso acontecendo se ao mesmo tempo a gente tem 80% das famílias brasileiras endividadas. Como é que se explica?
1: É aquela história,
0: Veja,
1: o Brasil está ótimo, mas está péssimo, professor. Como é que explica isso?
0: Pois é, eu estava até abrindo aqui o site Poder 360 para ver esse dado, porque o dado que eu tenho, estou com ele aberto aqui, é do IBGE, referente a 2025, e a renda real média, ou seja, a preço de final de 2025, per capita do trabalho.

0: trabalhador brasileiro é R$ 2.316. E Pernambuco está com R$ 1.600, certo? Então, Pernambuco fica abaixo da média, né? E, como eu disse, fica abaixo de Sergipe, Rio Grande do Norte. Rio Grande do Norte é 1.819, Sergipe 600, tá? Mas, se você for olhar lá, Maranhão, por exemplo, é 1.219, né? É um valor bem abaixo. Ceará, 1.390. Então, assim, eu não sei qual a fonte dessa publicação do Poder 360, rapidamente aqui eu não encontrei, talvez seja a renda do CAGED, né? E que aí é do Ministério do Trabalho e Emprego e não do IBGE. Mas se a gente olhar, como eu disse, essa renda real per capita média de 2025, ela é muito baixa, né? E se torna algo realmente muito difícil para você conseguir prover, né, saúde, educação, alimentação, lazer, né, para uma família, né, ou até para si próprio, certo? E aí ainda vem problema com juros muito altos. O brasileiro financia tudo, né? Tudo que ele vai comprar, ele parcela, e aí fica com juros muito altos, terminam ficando muito caro para fazer isso. Tem o problema recente agora das bets, né? As bets têm retirado renda das famílias constantemente, principalmente dessa faixa de renda, né, onde você tem aí classe C e D, onde a facilidade de pegar e jogar nessas bets é enorme, está no celular, né? As famílias, as pessoas hoje usam o celular o tempo inteiro para tudo. E junto a isso, há também, nos últimos anos, uma facilitação ao acesso ao crédito muito grande, que é algo importante, porém tem que ser feito com muita parcimônia, com educação financeira. E isso não tem acontecido. Se vocês forem olhar os dados oficiais, o crédito tem aumentado 10% ao ano, todos os anos, nesses últimos anos, né? E se você for olhar, as taxas de juros são muito altas, então as famílias estão se endividando cada vez mais, e estão se endividando, inclusive, para poder pagar dívida de bet, para poder pagar alimentos, para poder se manter. A inflação, ela está um pouco mais baixa, ainda está muito alta, porque 4,5% para mim é um patamar elevado, tá? Você deveria ter 3%, é o patamar que você olha nos nossos vizinhos latinos aqui. A gente não está falando de inflação de primeiro mundo, não. E quando você olha distribuído por produtos, né, alimentos cresceu muito, e a alimentação é uma parte substancial das famílias. Elas dependem das famílias de classe de renda mais baixa. Então, se você teve uma elevação muito forte nisso, prejudica muito a renda dessas famílias. E está pegando também a classe média alta, porque o custo de tudo está muito alto. E aí é interessante, porque a inflação cedeu um pouco para esses 4,5%, mas os preços antes subiram muito, né? Então, parou de crescer, mas não caiu. Então, isso é o que está prejudicando muito também a renda das famílias. Eu estou
1: Verdade.
0: falando demais aqui, Igor, mas
1: Não, tranquilo.
0: estou à disposição. Se ainda tiver tempo, a gente continua conversando.
1: Não,
0: Não,
1: tranquilo, tranquilo. Já
0: só
1: tô,
0: uma,
1: já
0: Igor,
1: tô. Oi.
0: um comentário aqui é o
1: A gente já está
0: seguinte,
1: encerrando.
0: que esse dado que foi publicado pelo Poder 360 hoje, ele é oriundo da PNAD, ou seja, é do IBGE, o último PNAD, e também está na Agência Brasil. Eu agradeço aí a sua resposta, muito, muito boa. Obrigado.
1: Muito bem. Obrigado. Professor Écio Costa, economista, conversando com a gente aqui. Muito obrigado e volto sempre aqui ao Passando a Limpo.
0: Estou à disposição, Igor. Um abraço a todos. Tenham um bom dia.
1: Um abraço forte, bom dia. Eu vou fazer o seguinte: Romualdo já sabe até, eu deixei Romualdo quietinho ali, porque Romualdo está lendo a decisão do André Mendonça, que fez a Polícia Federal ir bater, aliás, bater na porta não, né? Bater o chocalho lá da porta do Ciro Nogueira, presidente do PP. Mas eu vou chamar um intervalo e na volta do intervalo o Romualdo vai trazer todos os detalhes. Vamos lá.

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2: De volta com o Passando a Limpo, Romualdo de Souza. Deu para ler tudo aí da decisão do André Mendonça?
3: 36 páginas, numa rapidez necessária, porque quem está, por exemplo, acompanhando os estudos na sala de aula, se você não lê com muita rapidez, os alunos passam na sua frente. E então eu li esse relatório de 36 páginas, e segundo o ministro André Mendonça, com base nas investigações realizadas pela Polícia Federal, eu vou me deter aqui ao caso do senador Ciro Nogueira, o presidente nacional do PP, ele é do Piauí. Tem um detalhe lá, no item 13, que ele diz o seguinte, o relatório diz que houve uma parceria de negócios entre o Daniel Vorcaro e o senador. Essa parceria está estimada em 15 milhões de reais. Só que André Mendonça diz que Ciro Nogueira entrou com apenas 1 milhão de reais, mas era uma parceria por igual, ou seja, alguém saiu ganhando e muito nesse negócio. Ainda conforme o relatório, Ciro Nogueira tinha um cartão de crédito sem limite para gastar quando e onde quisesse, sem se preocupar com o pagamento, porque o pagamento era feito pelo banqueiro Daniel Vorcaro. Tem ainda um pequeno mensalão, ou um mensalinho, porque em épocas de tantos valores, que variava entre 300 mil reais por mês, chegando a 500 mil reais. Além disso, o Daniel Vorcaro pagava algumas despesas de hospedagem de Ciro Nogueira, de viagens de Ciro Nogueira. Uma delas foi uma diária lá em um hotel na cidade de Nova York, que custa em torno de 15 mil reais a diária. Ou seja, Daniel Vorcaro bancava a vida do senador Ciro Nogueira. E aí você me pergunta, e um homem desse não vai para a cadeia? Possivelmente vai, mas não agora. As investigações ainda estão em andamento. O ministro André Mendonça não quer tomar todas as decisões de uma tacada só e espera mais informações de Daniel Vorcaro.
2: Meu Deus do céu. Então, agora, o Romualdo, isso, pelo que você entendeu, aconteceu já baseado nas informações que o Vorcaro, o Daniel Vorcaro, está passando na delação. Olha, o Vorcaro disse lá na delação que, ele está dizendo lá na delação que não está homologado ainda, mas ele está dizendo que pagava o Ciro Nogueira, pagava X. Ou é por investigação da Polícia Federal mesmo, através de mensagens, de celular e tudo?
3: É bom lembrar que nem todos os celulares de Daniel Vorcaro já tiveram a quebra das informações concretizadas. Alguns desses equipamentos estão sendo rastreados e os sigilos quebrados por um equipamento de alta resolutividade, que é um equipamento israelense, portanto está lá em Tel Aviv, e outro está em Washington, nos Estados Unidos. Então, nem todos os celulares de Vorcaro já têm as informações na Polícia Federal, mas isso é com base na quebra das informações que a Polícia Federal buscou nos equipamentos, pelo menos ao todo. Fala-se em 11, mas a informação que eu tenho é que são apenas 9 celulares nesses celulares de Daniel Vorcaro.
2: 9 celulares, ô Terezinha, eu não dou conta de um. Terezinha.
4: Eu não sei como esse cara tinha condições de manobrar com todos esses celulares. Agora, aqui também fala num pagamento de 300 mil, né, mensais a Ciro Nogueira.
3: Exato. E que essa mensalidade, em algumas situações, evoluiu para 500 mil reais. Ou seja, não está isso no relatório, mas é como se fosse assim. Bom, o cara faz um contrato com a empresa, claro, uhum. O contrato é com a empresa do Ciro Nogueira, ou ligada ao senador Ciro Nogueira. E aí lá no meio do caminho fala assim, não, Vorcaro,

0: 300 pau é muito pouco, e eu estou precisando dar uma melhorada. Então, evoluía para 500 mil. Então, o certo era 300 mil reais por mês, mas em algumas situações houve a evolução para 500 mil reais.
1: Agora, o Romualdo, fora o cartão de crédito ilimitado que ele podia gastar quanto quisesse?
0: Isso, tinha um cartão de crédito com uma bandeira internacional e que estava entregue ao senador Ciro Nogueira, além de algumas despesas que ele pagava, inclusive despesas de viagem, mas tinha um cartão de crédito. Aqui não usa a palavra sem limite, não tem a palavra sem limite, um cartão de crédito bancado por Daniel Vorcaro. Agora, convenhamos, um cartão de crédito na mão de que você não sabe, não vai se preocupar com quem vai pagar, você não fica preocupado apenas na conversão do dólar para o real, nem com o IOF que você tem de pagar quando faz a conversão, Terezinha.
2: Exatamente, e é uma coisa realmente incrível que está escrito no relatório. Eu li uma parte, né, porque foi correndo aqui. Mas, enfim, é um absurdo, é um absurdo. Quer dizer, um senador, outra coisa, os projetos que ele apresentou no Congresso eram feitos de comum acordo com o Daniel Vorcaro. Até entrega de envelope de um para o outro, entendeu? Se referindo ao banco. Não fale no Banco Master. É assim, faça o projeto, mas não fale no Banco Master. Veja só que absurdo.
1: É interessante, inclusive, o seguinte, porque aí eu começo a lembrar aqui. Primeiro, só dizer uma coisa aqui, cartão de crédito, um cartão de crédito, assim, na mão da gente, vai ter um custo para quem está pagando a conta. Na mão de um Ciro Nogueira, vai ter outro, porque o Ciro Nogueira ele vai tomar um vinho, deve tomar um Peramanca, que é uns 5 mil reais, 4, 5 mil reais, né? Uma garrafa, né? Uhum. A gente não vai fazer isso. Então, um cartão de crédito desse depende aí de quem está com ele no bolso. Então, não deve ser coisa barata. A fatura não deve ser barata. Agora, uma coisa que me lembra aqui é que, recentemente, Fernando Castilho escreveu sobre aquela história dos projetos. Lembra de um projeto que tinha no Congresso, que colocaram um projeto lá que era para aumentar o limite do Fundo Garantidor de Crédito? Vocês lembram disso, do FGC?
2: É um projeto de Ciro Nogueira.
1: É um projeto de Ciro Nogueira. Porque, veja, quando você começa a ver a parte passiva da corrupção, no caso, o Ciro Nogueira estava recebendo até 500 mil por mês, tinha um cartão de crédito para gastar à vontade, o Vorcaro pagava as contas desse cartão de crédito, aí você está pensando na parte passiva, é o que o Ciro Nogueira estava recebendo. Mas o que é que o Ciro Nogueira estava entregando? Sabe? Tem que começar a mapear o que é que o Ciro Nogueira estava entregando em troca disso, além de influência, claro, dentro do Congresso, que isso é o básico, mas o que mais? Porque isso aí que Terezinha está citando é um dos pontos. Ele tentou passar um projeto, esse projeto não passou, tá? Porque todo o pessoal percebeu e correu lá para evitar, principalmente gente ligada ao Banco Central, que correu lá para dizer, o Roberto Campos Neto, na época. O Roberto Campos Neto, na época, que era presidente do Banco Central, correu lá e disse, se esse negócio passar, vai complicar muito as coisas, não deixe passar, não. E aí, não deixaram passar. Mas aumentava de 250 mil para 1 milhão o limite do Fundo Garantidor de Crédito. E qual é a questão nisso? A questão nisso é que o Banco Master, ele usava para as fraudes, ele conseguia se basear para poder se vender no Fundo Garantidor de Crédito. Então ele oferecia uma taxa que era irreal, ele oferecia uma taxa de retorno, de rendimento para os investimentos que era irreal, estava fora de mercado, não tinha a menor lógica para o mercado brasileiro, e ele oferecia isso e se baseava no Fundo Garantidor de Crédito. Dizia, se não der certo, se der algum problema, você recebe do Fundo Garantidor de Crédito. O problema é que o FGC só vai até 250 mil reais. Quando você passa de 250 mil reais, é prejuízo, meu amigo. Teve muita gente que investiu 1 milhão e perdeu 750 mil, só recebeu 250 mil de volta agora. Então, o que é que o Ciro Nogueira tentou fazer? Tentou ampliar a possibilidade o alcance, né, do Daniel Vorcaro de cometer fraude, de cometer essas fraudes. Então, com esse projeto. Não passou o projeto porque não deixaram, mas tentou. Sabe-se lá o que mais ele pode ter tentado. Vou chamar mais um intervalo rapidinho e a gente já volta.

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0: Fernando Castilho está ligado no programa, mandando uma mensagem aqui para mim, dizendo, olha, é bem básico, se tivesse sido aprovado esse projeto que o Ciro Nogueira tentou empurrar lá para aumentar o limite do FGC, seria o motivo para quebrar o Fundo Garantidor de Crédito. Tá? Quebraria o Fundo Garantidor de Crédito, porque assegurava um valor que o patrimônio do Fundo Garantidor de Crédito não tem, não tinha na época e não tem hoje. Era como pagar 450 bilhões com um patrimônio que é de 150 bilhões. Então, tinha 150 bilhões para poder bancar esses prejuízos de algum banco, alguma coisa que aconteça desse jeito, que ele é garantido pelo FGC. Então, teria 150 bilhões, mas precisaria pagar 450. Ou seja, estava quebrado o FGC. E imagine o prejuízo que seria para o sistema bancário brasileiro, para a economia do país. Mas... ai, ai, ai, difícil. Terezinha Nunes, deixa eu perguntar uma coisa. A gente está falando aqui do Progressistas nacionalmente, mas em Pernambuco teve novidade nesses últimos dias do Progressistas, porque confirmaram o apoio à governadora Raquel Lira. Eu fiz um cálculo ontem, uma conta ontem, e por essa conta dá para ver que o tempo de TV e rádio de Raquel Lira e de João Campos vai ficar, pelo menos por enquanto, porque as coisas ainda podem mudar, mas a preço de hoje vai ficar praticamente igual.
1: Exato.
0: Porque tem basicamente o mesmo número ali, a mesma força de cada palanque. Isso é uma coisa rara, né? A gente não viu isso nos últimos anos. Normalmente o PSB sempre tinha muito mais tempo de TV do que todo mundo, TV e rádio.
1: Porque, na verdade, a gente está vendo, pelo que tem acontecido, um empate nessa eleição de Pernambuco. Então, havendo um empate, né, o natural é que, também em relação aos partidos, isso aconteça. Agora, a Raquel ficou até pouco tempo, dependendo do apoio dessa federação, porque sem essa federação ela ia ficar realmente muito difícil a situação dela na propaganda eleitoral. Com essa federação, ela empata o jogo ali na federação, com a federação, ela empata o jogo com o João Campos, que correu para pegar o MDB, correu para pegar o Republicanos, para poder aumentar o tempo dele, já que o PSB tem muito pouco tempo. Já o PSD de Raquel tem mais tempo, mas o PSB de João não tinha quase tempo, então ele correu para pegar logo esses partidos. E Raquel ficou aguardando um posicionamento da federação. Agora, com a federação, realmente, ela empata o jogo.
0: Empata o jogo. Agora, tem o PL ali, né, Terezinha?
1: O PL
0: fica por fora? Como é que fica?
1: Olha, por enquanto fica por fora. Inclusive, né, eu vi hoje que a federação do PRD com Solidariedade estava pensando em lançar um candidato a governador para tentar pegar os votos do bolsonarismo. Já que os dois partidos, os dois grandes candidatos, não estão buscando diretamente o PL. Mas a gente sabe que a maior parte dos votos do PL, hoje, vão para a governadora. Por quê? Porque há realmente, sobretudo em parte do público evangélico, ela está bem no público evangélico, ela está bem no público católico, ou seja, ela tende a pegar esses votos conservadores no Estado. Eu acho que mesmo que lancem algum candidato para tentar trazer os votos bolsonaristas, não vai ter sucesso. Eu acho que vai ser mesmo polarizada a eleição entre João e Raquel. E Raquel com a possibilidade de ter os votos da direita muito mais que João. João hoje ontem anunciou, o apoio de uma prefeita do PL, que é Mery Gouveia de Escada. Então, ele aí está acenando que ele está buscando votos do PL para ele. Quer dizer, ele já entrou no jogo de tentar atrair esses votos também. Agora, o percentual que ele vai atrair deve ser menor, muito menor do que... deve ser não, será muito menor. Por quê? Porque ele fez uma chapa de senador muito de esquerda, então ele afugentou os votos dos conservadores.
0: É verdade. O Ricardo, a gente está aqui daqui a pouco, a gente começou o programa falando sobre isso, mas eu quero voltar a falar sobre a visita de Lula a Trump. Tem muita gente falando, olha, será que deu tempo de o governo brasileiro se preparar para essa conversa?

0: Porque foi meio de última hora que foi chamado e o Lula marca a viagem para lá e vai para lá. Então, deu tempo de se preparar. E outra coisa, tem algum risco? Tem muita gente falando sobre isso também nas redes sociais, tudo, a gente vê muito isso. Tem algum risco? Qual é o risco que corre o Brasil, dessa conversa? Pode sair alguma nova crise com os Estados Unidos ou não? Só tem a ganhar. O Brasil só tem a ganhar indo para lá. Eu já ouvi isso também. Não, o Brasil só tem a ganhar indo para lá. Não tem nada a perder. O que vier é lucro, sabe aquela coisa de o que vier vai ser bom para o Brasil. Mas é assim mesmo? Tem algum risco?
1: Olha, tem risco porque o que acontece é o seguinte: nós estamos lidando com dois presidentes que, de alguma forma, eles têm coisas em comum. Por exemplo, uma coisa em comum que eles têm é que ambos estão com altos índices de desaprovação da população. O governo está com alto índice de desaprovação no Brasil e nos Estados Unidos. Mas mais importante, em termos do que eles têm em comum, é que ambos têm uma abordagem teatral para a diplomacia, certo? Ambos falam demais. E nessa história de falar demais, pode muito bem essa retórica sair dos limites aceitáveis e gerar um conflito. E aí botar tudo a perder, porque é o seguinte, porque na realidade, hoje, se nós levarmos em conta a carta, como o Trump gosta de falar, tem cartas, então a carta das terras raras, isso é uma carta importante para os Estados Unidos em sua relação com a China, e tem a viagem já garantida lá para a China na semana que vem do Trump. Então, seria importante essa cartada para o Trump. Ao mesmo tempo, é importante também para o Brasil, que tem um grande depósito de terras raras, mas não tem a tecnologia nem o know-how de como explorar isso aí bem e como beneficiar isso aí. Seria uma oportunidade, então, de fazer uma parceria com os Estados Unidos. Então, veja bem, tem muito a ganhar, ambos têm muito a ganhar isso aqui, ou seja, é uma situação de ganha-ganha, mas o risco está por conta do teatro que se constrói, que ambos trabalham, ambos abordam a diplomacia do ponto de vista teatral, ou seja, é muito a retórica é muito inflamada de ambos os lados. Se houver essa retórica inflamada, tudo vai perder e volta ao conflito, ou seja, ninguém está ganhando com isso aí.
0: O Romualdo de Souza tem uma pergunta para o Ricardo.
2: Ô Ricardo, dentro dessa teatralidade, por que que o presidente Lula da Silva não ficou no hotel que o Itamaraty tinha reservado para ele e preferiu ficar na casa do embaixador? Que aí, inclusive, a recíproca pode ser verdadeira. E por que todas as vezes que Lula vai a Washington, não fica na casa do embaixador? E a segunda pergunta, já para complementar esse quadro, é por que foi Joesley Batista que teve de fazer essa negociação para que houvesse o encontro? Lembrando, não é, Ricardo, que Joesley Batista nasceu na cidade de Formosa, em Goiás, e a 281 quilômetros de Formosa está a cidade de Minasul, uma das cidades onde tem mais terras raras do mundo, Ricardo.
1: Pois é, inclusive já existe interesses americanos já em Goiás para tentar explorar exatamente minas de terras raras. Então realmente tudo deve começar por aí. E o Joesley Batista tem influência, ele conseguiu ser um grande lobista, ele tem influência com o Trump. Afinal de contas, ele usou de muita grana, tem influência também por conta da carne, que o JBS detém 25% do mercado de carnes, dos frigoríficos nos Estados Unidos. Isso não é para se jogar fora, 25%. Inclusive, hoje, os Estados Unidos, o Departamento de Justiça, está começando a investigar uma possível cartelização de frigoríficos lá nos Estados Unidos, que deve

0: TACAB de frente a essa questão da JBS com 25% do mercado. Mas o que acontece é o seguinte, de fato, o Joesley é muito influente, tanto nos Estados Unidos quanto aqui no Brasil. E a JBS hoje não é só carne. A JBS trabalha com uma infinidade de... A JIF, né, realidade, porque é a holding, que é a JIF, trabalha com uma infinidade de interesses no mercado. É carne, mas é também banco digital, tipo PicPay, é também energia, e agora vai querer entrar para valer nessa questão da mineração e mineração de terras raras. Então, o que acontece é o seguinte, com relação a ficar na casa do embaixador, se eu já vi isso acontecer antes, quando eu morava nos Estados Unidos, a minha filha era muito amiga da filha do embaixador nas Nações Unidas, e em uma certa ocasião eu estava lá com a minha filha e o Lula foi se hospedar lá. As casas dos embaixadores, a residência dos embaixadores são muito boas. Em geral, melhores até do que algumas suítes de hotel. Então, não é de todo mal. Eu acredito que por conta dele estar viajando sem a Janja, estar viajando sozinho, talvez tenha sido mais interessante ficar na casa do embaixador, até porque ele recebe assim prepara-se melhor. Tem ali o embaixador o tempo todo com ele para estar discutindo, até nas horas vagas, a melhor opção, as melhores estratégias para tratar essa questão, que é uma questão muito importante, porque o que sair dessa reunião pode ser uma mudança, um game changer, como chama nos Estados Unidos.
1: Uma coisa sobre o Joesley, que o Joesley, ele conquistou essa influência com muito dinheiro, como diz, com muita grana. Ele fez investimento pesado na campanha do Donald Trump, tá? Joesley Batista é um dos grandes investidores, um dos grandes doadores da campanha do Donald Trump. E isso deu a ele o poder, por exemplo, de fazer uma coisa que é a coisa mais bizarra que eu já vi nessa coisa, que foi na Venezuela, quando o Trump mandou fechar o espaço aéreo, e aí teve uma exceção só. Segura aí um pouquinho, está fechado o espaço aéreo, mas esse avião aqui pode passar, que era o avião do Joesley Batista, que estava indo lá para negociar uma dívida que o governo da Venezuela tinha com a JIF. Então, ele estava indo para lá para negociar uma dívida que o governo venezuelano tinha, foi para lá, o Trump deixou o avião dele passar, o avião dele passou, voltou, aí depois, agora beleza, agora está fechado, ninguém pode passar mais não. Então, até isso, o Joesley teve direito por conta da influência que ele adquiriu junto ao Trump. E agora também ligado aí nessa questão das terras raras, dos minerais estratégicos, como chamam aqui. A gente está chegando já ao finalzinho aqui do programa, mas antes eu queria ainda chamar aqui o Romualdo de Souza, porque Romualdo de Souza traz para a gente também, queria que o Romualdo de Souza falasse um pouquinho sobre essa história dos minerais, os minerais estratégicos, esses minerais raros, que teve uma votação ontem, né, Romualdo, que foi muito comemorada pelo setor de mineração aqui no Brasil, e que não sei se foi por acaso ter sido às vésperas dessa reunião do Lula com o Trump. E aí eu não sei se tem alguma coisa a ver, se isso já estava agendado antes, se já estava marcado antes, ou que você tem alguma informação disso, Romualdo?
2: Esse projeto é de iniciativa do Poder Executivo, ou seja, a Câmara dos Deputados começou a votação e quem apresentou esse marco foi o Poder Executivo. Ontem o ministro das Relações Institucionais, que cuida da articulação política do Congresso com o Palácio do Planalto, o Zé Guimarães, do PT do Ceará, disse o seguinte: olha, Nada acontece por acaso. Esse projeto realmente estava sendo lapidado, estava sendo debatido, passou por comissões e chegou ao plenário justamente nessa época. Claro que ao desembarcar, quando o carro oficial parar daqui a pouco na porta de Donald Trump lá na Casa Branca, o Lula da Silva vai chegar para Trump e vai dizer o seguinte: ó, companheiro Trump,

0: Eu já estou fazendo o meu papel. Já aprovei na Câmara e aprovar no Senado vai ser muito fácil.
1: Tá aí, então. Mas, então, tem a ver, claro, com toda essa discussão que está acontecendo agora, mas foi a votação do marco regulatório, que foi muito comemorado, eu sei porque eu tenho uns contatos ali nesse setor, no setor de mineração, e esse meu contato estava muito feliz ontem, pessoal muito feliz ontem com a aprovação do marco regulatório, que disse que agora vai sair, agora vai, realmente. Vamos ver, vamos acompanhar. Oh, só uma coisa, uma informação ainda chegando aqui, que o que a gente estava falando dessa emenda que o Ciro Nogueira tentou colocar ali dentro do, para aumentar o fundo, aumentar o limite do FGC, que era de 250 mil, ele queria aumentar para 1 milhão. Essa emenda, ela foi apresentada pelo Ciro Nogueira, mas não foi escrita pelo Ciro Nogueira. E isso está bem claro nessa decisão de hoje do André Mendonça. Estou vendo um trecho aqui da decisão que fala exatamente sobre isso. A proposta, ela aumentava a cobertura do FGC de 250 mil para 1 milhão de reais. Isso beneficiaria diretamente o Banco Master, que oferecia CDBs com retorno muito acima do mercado, contando com a proteção do FGC. E aí, na decisão do André Mendonça, diz o seguinte: a representação descreve de modo específico que o senador apresentou a emenda número 11 à PEC 65/2023, com conteúdo produzido no âmbito do Banco Master, encaminhado por preposto de Vorcaro, impresso e entregue num envelope endereçado a Ciro em seu endereço residencial, tendo o texto parlamentar reproduzido de forma integral a versão previamente preparada pela assessoria do banco, segundo o André Mendonça. Ou seja, o André Mendonça escreveu até emenda no Congresso. Não foi aprovado, mas escreveu até emenda no Congresso.
0: Oi, Igor.
1: Para vocês verem.
2: Porcaro.
0: Igor.
1: Oi.
0: Antes de você encerrar,
1: Porcaro,
0: hoje, à 1:30 da tarde, no auditório Dom Helder Câmara, na Universidade Católica, aqui no Recife, vai haver uma celebração da Universidade Católica com o Sistema Jornal do Comércio. E aí, eu sou um dos convidados e vou fazer uma palestra sobre radiojornalismo e as estripulias de um repórter de rádio nos corredores do Congresso Nacional. Olhe, meu amigo, minha amiga, é imperdível, é de graça, vai ter café, vai ter música e muita gente bonita. A caneta está cheia para dar autógrafos e tempo suficiente para a gente discutir sobre a profissão de jornalismo, que é uma das coisas mais gratificantes que eu conheci ao longo dos meus 22 anos de profissão, só aqui no Jornal do Comércio.
1: Que coisa maravilhosa, Romualdo, e que você merece, e a Universidade Católica merece também tudo isso. Olha, deixa eu só, repita para a gente então, o local e o horário.
0: 1:30 da tarde, no auditório Dom Helder Câmara, na Universidade Católica do Recife.
1: Universidade Católica de Pernambuco, lá na Boa Vista. Muito bem, ótimo. Vamos, então, eu não vou poder acompanhar, mas vou estar... Eu queria, rapaz, que tivesse transmissão. Se tivesse transmissão, eu ia estar acompanhando aqui também. Se eu tivesse aí, eu ia estar lá, prestigiando. Vai ter café? Você vai fazer café?
0: Vou fazer café, sim, vou fazer café. E vou levar um bolo de nata, desculpe, um biscoito de nata que eu ganhei de uma fã lá de Taquaritinga do Norte.
1: Muito bem. Tá vendo aí? Ricardo Rodrigues, Terezinha Nunes, Romualdo de Souza. Obrigado a vocês. Valeu pela participação na bancada hoje. O Passando a Limpo vai ficando por aqui. A gente volta amanhã às 8 da manhã. Trabalhos técnicos de Evandro Chaves e Avanildo Cerqueira. A produção de Max Augusto. Muito obrigado a todos e até amanhã. Tchau.
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4: 4:13.
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1: Gente, no consultório do Rádio Livre hoje a gente vai entender a importância dos músculos para a saúde. Você sabia que a massa muscular pode diminuir o risco de vários problemas de saúde? Por isso que se fala tanto, né, que a gente precisa cuidar dessa musculatura para ter longevidade. Mas vamos entender por quê? A gente vai conversar com o profissional de educação física e fisiologista Flama Elias, que também é terapeuta, hipnoterapeuta, escritor e palestrante sobre emagrecimento. Boa tarde, Flama. Seja bem-vindo.
2: Boa tarde, Anne. Boa tarde a todos os ouvintes. Mais uma vez é uma satisfação estar aqui para poder construir esse conhecimento, levar um pouco de informação para a população.
1: A gente que agradece sua participação e também a doutora Lúcia Reis, médica especialista em clínica médica em doenças infecciosas e parasitárias, que também está com a gente hoje aqui no consultório. Boa tarde, doutora Lúcia. Seja bem-vinda.
3: Oi, Anne. Boa tarde. Que saudade de ver vocês aí, Kelvin, Big, a galera toda, Gabi. Eu não quis arriscar, né, por causa dessa imprevisibilidade do tempo. Então, vamos fazer remotamente, mas... De qualquer forma, é Pernambuco falando para o mundo onde a gente estiver.
1: É isso mesmo, doutora Lúcia. Está longe, mas está perto, não é isso?
3: Estou longe, mas estou perto.
1: Obrigada também por estar com a gente, viu, doutora Lúcia? E para os ouvintes que quiserem participar, o número do nosso WhatsApp é o 99147-8520 para você fazer perguntas, tá? Vou começar já falando... Doutora Lúcia é médica, ela é uma mulher que se exercita bastante, inclusive... E aí, pelo olhar médico, doutora, quando a gente fala assim, ah, para diminuir risco de problemas de saúde, a pessoa vai logo pensar no médico. Então, vou começar com a senhora e a pergunta do consultório. Por que os músculos são importantes para a saúde?
3: É, os músculos, hoje em dia, né, o conceito mais moderno é que o músculo é um órgão endócrino, né? Tradicionalmente, a gente está acostumado a saber que a função do músculo é dar equilíbrio, é dar força, melhorar a mobilidade das articulações... É, normalmente a gente conhece o músculo como um sistema de sustentação, né? Uhum. Mas a gente sabe hoje, de algum tempo para cá, e está se estudando muito isso em laboratório e humanos também, que os músculos têm, além dessa função tradicional de manter a independência da força muscular e tudo, ele tem uma função metabólica em vários órgãos e uma função importantíssima que tem se estudado muito também é na associação de perda de massa muscular com quadros de demência.
1: Então... É, isso mostra para a gente também, eu queria que o Flama também falasse com a gente sobre o quanto o músculo é importante para diminuir o risco de problemas cognitivos, declínios cognitivos. E existem pesquisas, eu estava até vendo, eu falei recentemente aqui, de uma pesquisa, de um levantamento, um experimento, né, que foi publicado na revista Nature Medicine, que exatamente constatou isso. Eles fizeram esse experimento com alguns animais e alguns animais receberam, por exemplo, um hormônio que é liberado quando a gente faz exercício e outros animais não receberam. E os animais que receberam esse hormônio, eles estavam aí com o equivalente ao Alzheimer e houve uma melhora na comunicação dos neurônios e na recuperação da memória. Então, eles fizeram essa associação. Essa é a lógica mesmo, Flama, falando um pouco assim do que acontece dentro do nosso corpo quando a gente faz exercício?
2: Isso, Anne, e a doutora Lúcia, ela falou algo muito importante, dessa projeção ou dessa evolução dos estudos, que saiu de você ter... Os estudos eram apenas assim, você tem um volume de massa muscular agora e depois de 3 meses treinando musculação, você tem um volume maior ou menor. Então, era muito mais na questão numérica das avaliações e das diversas formas de avaliar. Hoje a gente sabe que o tecido muscular, ele é um órgão endócrino, libera diversas substâncias que auxiliam no sistema imunológico, no próprio sistema endócrino, na queima de gordura e nessa parte da mais neurológica. Então, a gente tem um fator que é um fator chamado de BDNF, é um fator neurotrófico,

0: E a partir do momento que a gente treina e contrai essa musculatura, esse fator ele é jogado na corrente sanguínea, chega nos neurônios e melhora a conexão entre os neurônios. Em alguns estudos, eles falam também que esse BDNF ele consegue até fazer neurogênese, ou seja, a formação de novos neurônios, que é uma outra coisa que não se falava há alguns anos atrás. Se falava que quando os neurônios morriam, né, com o passar da idade, não tinha como regenerar. E hoje a gente sabe que existem diversos fatores que podem fazer a neurogênese, formação de novos neurônios. E o treinamento de força, a contração muscular, o aumento da massa muscular, agora, um aumento da massa muscular de forma funcional. Porque se a gente pegar, por exemplo, um obeso, ele tem um aumento de massa muscular, mas é um aumento de massa muscular, vamos dizer assim, para uma sobrevivência. Ele tem um peso corporal maior, adicionado às articulações, e ele precisa desenvolver a musculatura para suportar aquele peso. Mas esse aumento de massa muscular, ele é disfuncional. E aí, quando a gente vai para um treinamento de força, a gente faz o músculo ele ser metabolicamente ativo e ele liberar essas substâncias, e uma delas é o BDNF, que melhora a função neurológica, podendo até fazer a formação de novos neurônios. Então, sim, o treinamento de força, a musculação, se exercitar, faz com que a gente tenha, através do músculo desenvolvido, através do ganho de massa muscular, uma melhora do desenvolvimento neurológico também.
1: Agora, quando você fala assim do aumento da massa muscular, isso quer dizer, por exemplo, do volume, e quando eu falo do volume, entenda aquelas pessoas, tipo fisiculturistas, que têm ali muito músculo, né? Como se. Porque eu acho que muita gente deve pensar assim, não quero ficar musculoso. Existia uma ideia muito forte, né, antigamente disso. E quando se falava bem antigamente, ah, vamos fazer exercício para ter saúde, se pensava em exercícios de cardio, por exemplo, né? A gente falava muito da ginástica, a gente falava muito só da caminhada, e a questão da musculação ficava como algo muito, vou ficar muito musculoso e não quero isso para minha vida. Precisa ter todo aquele volume de massa muscular, por exemplo, Flama, ou se a gente manter ali algo mais natural, de acordo com o corpo de cada um, já vai ser muito bom para a saúde.
0: É importante você levantar essa questão, Anne, porque a gente ainda tem essa cultura vinda dos fisiculturistas. Então, eu vou ficar com aquele volume muito grande de músculo se eu fizer musculação. E, na realidade, a gente está falando de um aumento de massa muscular comparado ao seu ponto inicial, o que a ciência chama de ponto basal. Então, você começou hoje com um determinado volume de músculo e você conseguiu ganhar mais 1 quilo. Esse 1 quilo de massa muscular que você conseguiu ganhar, ele vai trazer todos esses benefícios que eu estou falando. Então, melhora dos fatores neurotróficos, surgimento de novos neurônios, melhora do sistema imunológico, dentro desse 1 quilo de músculo para aquela determinada pessoa. Então, hoje nós temos estudos muito bem estruturados falando da importância de praticar musculação durante o tratamento com câncer. Daquelas pessoas, obviamente, que têm condições de fazer exercício, que não tem tanto efeito colateral com o tratamento da quimioterapia ou da radioterapia. E eles chamam nos estudos dos sobreviventes de câncer, que precisam ganhar massa muscular, e eles indicam fortemente, né, nos guidelines aí das instituições que falam sobre câncer, eles indicam fortemente o treinamento de musculação pelo menos 2 a 3 vezes por semana. Então, a questão hoje está totalmente fora desse mundo da estética. Quando a gente fala da importância dos músculos, a importância para a saúde de um modo geral. Então, mesmo assim, e é importante esse espaço que a gente tem aqui, porque ainda hoje tem muitas pessoas que pensam e têm preconceito e não fazem musculação porque não querem ficar do jeito que um fisiculturista fica. Mas ali a gente sabe que, além de uma alimentação altamente, de uma ingestão calórica altamente qualificada e direcionada, ainda tem outros recursos, né? O uso de esteroides anabolizantes, o uso de suplementação, enfim. Mas a gente está falando da população que pode ter benefícios e vai ter benefícios com a prática da musculação e com ganho de massa muscular dentro do limite e das adaptações.

0: adaptações fisiológicas de cada um.
1: Engraçado a gente falar sobre isso e pensar nas coisas assim, como a gente trouxe, né? A importância do músculo para a cabeça, a gente pensar assim, para a nossa cognição, para o nosso cérebro, ver o músculo, e você não vai nunca associar a questão cerebral. E eu estava lendo, eu queria saber se é verdade, doutora Lúcia, eu estava lendo que a perda de massa muscular, uma pessoa que está perdendo massa muscular e não está, a gente, todo mundo vai perdendo ao longo do tempo, mas que não está ali se exercitando, não está querendo construir mais músculos, ela pode apresentar engasgos, incontinência urinária, incontinência fecal. Isso é verdade mesmo? Tem relação ou não?
2: Tem, Anne, uma relação indireta, né? Porque, por exemplo, essas funções que você falou, o engasgo, que é a deglutição, incontinência urinária, incontinência fecal, eles são efetuados por músculos, mas são músculos de outra natureza. Uhum. São músculos diferentes dessa musculatura esquelética que a gente chama, né? Então, para você engolir, a musculatura do esôfago, ela tem uma característica, é o que a gente chama musculatura lisa, a musculatura da bexiga para se contrair, para esvaziar a bexiga, e a musculatura do reto. Agora, o que acontece é o seguinte, essa musculatura esquelética, que é o esqueleto de uma maneira geral, né, ela é uma musculatura que vai auxiliar nessas funções. Então, por exemplo, na deglutição, se você tem um pescoço bom, você vai facilitar a deglutição dos alimentos, a deglutição da água. Se você tem uma parede abdominal boa, você vai ter mais força para fazer xixi, para fazer cocô, para contrair o abdômen. Então, essa musculatura, ela tem uma função auxiliar, né? Então, à medida que você vai perdendo força muscular, é muito comum, por exemplo, a pessoa acamada, o idoso, ele ter a constipação, a prisão de ventre. Por quê? Porque ele tem o estímulo do intestino, mas ele não tem a força da parede abdominal para esvaziar o reto. Então, são musculaturas completamente diferentes, que atendem a comandos diferentes, mas que, do ponto de vista funcional, elas se complementam bastante.
1: Olha aí, interessantíssimo isso, né? A gente também não ia fazer essa relação. Agora, outra coisa que eu vi, eu queria que a doutora Lúcia também falasse. É verdade que se a gente tem uma boa musculatura, vamos dizer assim, se a gente se preocupa com isso, a gente pode diminuir o risco de osteoporose, isso é verdade?
2: É, com certeza, né? Porque a gente sabe que o osso, ele tem a nutrição própria dele, mas o osso também, ele é protegido, nutrido e estimulado pela musculatura esquelética, né? A musculatura dessa do corpo mesmo. Então, o que é que acontece? Hoje, antigamente, você tinha uma fratura de perna, por exemplo, e eu alcancei, logo que eu me formei, um colega teve uma lesão de ligamento cruzado de joelho, e na época o tratamento era ficar 45 dias de cama. Hoje em dia, você opera hoje, quando é amanhã de manhã, o médico e o fisioterapeuta acorda, vamos descer da cama, por quê? Porque a musculatura vai estimular a lubrificação das articulações, vai estimular, vai promover um estresse ósseo. O estresse ósseo é que faz a gente produzir osso. Então, o que é um estresse ósseo? É você correr, é você caminhar, é você fazer um exercício de resistência, é você pular. Por quê? Porque você vai estimular o osso a produzir mais osso, e a musculatura vai lhe dar estabilidade e vai aumentar também a nutrição desse próprio osso.
1: Olha aí que interessante também. Então, vamos embora.
2: É muito interessante, né? O engenheiro lá de cima fez muito bem feito, né?
1: Muito bem feito. A gente não sabia dessas coisas, mas agora a gente está sabendo. Então, vamos embora se cuidar. Agora, Flama, é verdade que ao longo da vida a gente vai perdendo massa muscular. Vocês falam muito disso, né? Mas tem aquela idade, assim, que isso começa a ser bem mais acelerado?
0: É, a idade que... Vamos analisar o processo de envelhecimento natural, sem a gente fazer nada para interferir nele. Então, a gente sabe que, acentuadamente, nesse processo natural, a partir dos 50 anos, essa perda de massa muscular ela começa a ser mais acentuada. E aí, no decorrer do tempo, com 60, 70 anos, 80 anos, colocando isso na média da expectativa de vida hoje da população brasileira, né, que é uma média entre 70 e 80 anos. Então, se não fizer nada, a partir dos 50 anos existe uma perda de massa muscular mais acentuada. E isso pode se dar de uma forma mais acentuada nas mulheres, que tem uma perda hormonal por conta da menopausa, e essa perda hormonal faz com que exista uma perda de densidade mineral óssea e existe uma perda de massa muscular também. Então, é preciso entender isso. A partir desse entendimento, nós vamos perceber

0: perceber que quanto mais cedo nós começarmos a fazer exercícios de resistência, musculação, caminhada, como a doutora falou, né? A gente fazer essa tração entre o músculo e o osso, nós vamos prevenir tanto a osteoporose quanto a sarcopenia, que é essa perda de massa muscular. Então, é preciso que a gente também quebre alguns mitos de que, ah, mas eu só vou fazer musculação quando depois dos 20, dos 25. A gente precisa entender que existe treinamento de força específico para adolescentes, para crianças, para que quando elas cheguem numa idade que elas consigam treinar com mais intensidade a musculatura e também a parte cognitiva que precisa durante o exercício estejam mais preparadas ou que a gente faça uma base para que ela consiga treinar com mais intensidade. Então é preciso pensar que se não fizer nada, a partir dos 50, existe uma perda de massa muscular mais acentuada e que quanto mais cedo e com um exercício direcionado para tais idades, nós fazemos uma base para prevenir e montar uma musculatura esquelética ali pronta para receber exercícios cada vez mais intensos e ter um ganho de massa muscular para prevenir um monte de coisa, Alzheimer, demência e uma série de outros fatores.
1: Agora, Flama, e se alguém está nos ouvindo agora, tem mais de 50 anos, mais de 60, mais de 70, poxa, eu nunca fiz, vou começar a fazer. Então, vai começar a fazer o exercício, essa pessoa vai ter benefícios, como qualquer outra que também malhava, vamos dizer assim, desde cedo, ou não? Ela não tem tantos benefícios assim?
0: Ela vai ter sim. Existem até alguns estudos hoje com idosos de 80 anos que começaram a praticar musculação e tiveram ganhos de força de 50% comparado antes e depois de 3, 4, 5 meses, eles tiveram ganhos de 50%, obviamente, comparando eles com eles mesmos. Então, existe esse ganho, independente da idade. É preciso, obviamente, respeitar os limites articulares, se existe ali um artrite reumatoide, se existe uma artrose ou qualquer limitação nas articulações, mas o ganho de massa muscular ele pode acontecer em qualquer idade. Agora, é importante a gente entender que o exercício de força ele é um estímulo para a construção do músculo, mas essa construção ela só acontece quando nós associamos o estímulo do treinamento de força da musculação com alimentação direcionada à base, principalmente de proteína, porque a proteína é a base para construir músculo. Então, não adianta, em qualquer idade, você ficar treinando musculação e não ter um suporte proteico para suas demandas metabólicas naquele determinado período. Então, a associação entre musculação e dieta é importantíssima para a construção dessa massa muscular.
1: E aí, essa questão da proteína, ovo, frango, carne, é isso, né? Que é o que
0: Isso.
1: Flama está trazendo aqui. Eu vou ainda conversar muito, doutora Lúcia, também, com Flama e com os ouvintes. Já estou vendo que tem perguntas aqui, mas eu preciso fazer uma rápida pausa no consultório. Quem quiser participar hoje, o consultório é falando sobre a importância dos músculos para a saúde, tá? Então a gente está falando aqui na importância de você se exercitar e construir esses músculos para a saúde. Quem quiser participar, o número do nosso WhatsApp é o 991-47-8520. Deixa eu fazer só uma rápida pausa e a gente volta já já.
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1: Consultório do Rádio Livre hoje está falando sobre a importância dos músculos para a saúde. A gente está conversando aqui com a doutora Lúcia Riis, também, que é médica, especialista em clínica médica, e também com Flama Elias, que é profissional de educação física e fisiologista. Tem muitos ouvintes participando, mas antes, doutora Lúcia, muita gente falando aqui sobre a questão da glicose alta. E a gente sabe que os médicos é um consenso

0: Falam assim, olha, se exercita, porque isso pode diminuir o risco de diabetes. E se você já tiver com pré-diabetes, a recomendação, exercício. Se você já tiver com diabetes, a recomendação, exercício. Por que o exercício? Porque essa questão da musculatura é tão importante nesses quadros, ou para diminuir o risco, ou para melhorar o quadro da diabetes, doutora?
1: É assim, o exercício, ele basicamente, no caso da diabetes, ele vai agir em duas frentes. Primeiro, normalmente, quando a pessoa começa a se exercitar, mesmo que ela não faça uma dieta tão rigorosa, ela vai ter um gasto energético maior, vai gastar mais calorias. Com o passar do tempo, ela vai perder gordura, e a gordura, ela funciona como um obstáculo à recepção da insulina, porque existe o receptor da insulina e existe a insulina. Eles se acoplam, como vamos dizer assim, a chave e a fechadura. E quando você tem muita gordura, essa gordura fica como um obstáculo. É como se você quisesse colocar a chave na fechadura e tivesse um papel ali no meio e não conseguisse passar. Então, você já desenvolve uma resistência à insulina. E agora, como se está estudando mais modernamente, esses hormônios que são produzidos pelo músculo, o mais famoso atualmente é um hormônio chamado irisina. O que é que acontece? Essa irisina, ela vai agir tanto na gordura quanto na resistência à insulina. Então, é como se a irisina mandasse uma mensagem para que o corpo ficasse mais sensível à ação da insulina. E o que é que a insulina faz? Ela pega a glicose que está circulando e vai jogar dentro da célula. E também está se estudando a ação dessa irisina, porque a gente tem dois tipos de gordura, uma gordura branca e uma gordura marrom. A gordura branca é essa gordura estética que a gente, as células são grandes, é uma gordura, vamos dizer assim, de estoque, preguiçosa. E ela tem poucas fábricas de energia. E essa gordura marrom, essa gordura mais escura, é uma gordura que torna o músculo mais sensível. E essa gordura marrom, que é a gordura melhor, ela produz mais energia. E aí o que é que acontece? Tem um gasto metabólico maior. Então, não é conversa. Se você faz atividade física, você vai ter uma ação melhor da insulina, vai ter uma resistência menor porque você perdeu peso, e você vai ter, quando tem a contração muscular, libera esses hormônios vão agir no corpo, na gordura e fazendo com que o seu glicose baixe. Porque a glicose não é para estar circulando em valor alto no sangue, ela tem que estar dentro da célula para produzir energia.
0: E isso vai ajudar também, por exemplo, o funcionamento do pâncreas.
1: Também é assim, essa irisina, ela é produzida no rim, no fígado e um pouquinho no pâncreas, mas ela é estocada no músculo. Agora, a diabetes, que antigamente se chamava diabetes adquirida ou diabetes tipo 2, que é essa diabetes que é não dependente de insulina, ela não mexe tanto com a produção de insulina no pâncreas no sentido de ser a diabetes tipo 1. Porque no diabetes tipo 1, o pâncreas não produz insulina. É uma doença autoimune que destrói as células do pâncreas. Na diabetes tipo 2, o que é que acontece? Como você tem uma resistência à insulina, você produz insulina, mas ela não consegue essa chavezinha entrar na fechadura, o pâncreas entende que precisa produzir mais insulina. Aí você tem uma resposta de uma alta produção de insulina. Aí o pâncreas produz mais, fica aquele ciclo vicioso. E pode chegar um determinado momento em que o pâncreas entre em exaustão. Ele não consegue produzir essa quantidade suficiente. Por quê? Porque ele está entendendo que a glicose está alta, mas não é culpa dele, ele está produzindo mais. E aí, cada vez, ele pode entrar mais em exaustão.
0: Então, minha gente, olha a importância de se exercitar, né? Agora, tem muitas perguntas que chegaram. Vamos com o Nivaldo. Ele mandou um áudio aqui pra gente.
2: Boa tarde, Anne. Nivaldo de Camaragibe, tudo bem? Ô, Anne, a esteira e a bicicleta na academia, ela favorece a circulação sanguínea, consequentemente, ela ajuda a diminuir a glicose e a hipertensão? Obrigado.
0: Bem, obrigada também, Nivaldo. E, Flamengo, vou passar para você, porque aí ele traz os tipos de exercício, né? Ele falou de esteira, de bike. Já é um bom começo?
3: Já é um bom começo. Então, a gente tem hoje aí o Colégio Americano de Medicina do Esporte prescrevendo ou direcionando para que nós façamos 30 minutos de atividade física por dia ou 50 minutos de atividade física por semana. Ou seja, treinar 5 vezes ou 3 vezes por semana, só alterando o tempo de exercício. E aí nós temos esses benefícios, como o controle da glicose, redução da pressão arterial, porque a gente vai melhorar tudo, né? Vai melhorar a saúde da musculatura, vai melhorar, vai adaptar melhor

0: vasos sanguíneos, vai aumentar a quantidade de capilares, né, de vasos sanguíneos. Então, a gente vai estressar menos o sistema cardiovascular. E aí, com isso, estressando menos esse sistema cardiovascular, a gente diminui a pressão arterial. O coração fica mais forte, a musculatura das paredes do coração fica mais forte e a gente consegue bombear o sangue de uma forma mais efetiva, diminuindo a pressão arterial. Fazendo também, que a doutora pontuou muito bem, né, essa regulação da insulina e da glicose na corrente sanguínea. Então, a esteira e a bicicleta entram dentro dessa prescrição inicial. O que é preciso entender? Preciso entender que essa adaptação, esses benefícios iniciais, só vão continuar acontecendo se a gente aumentar a intensidade do exercício. Então, não é para que a gente fique fazendo 30 minutos de atividade física 3 vezes por semana ou 5 vezes por semana durante um ano na mesma intensidade. Ou seja, se a pessoa pedala lá com a carga de 30 watts, ou se a pessoa caminha na esteira a 5 km por hora, não é para a pessoa ficar nessa intensidade eternamente. É preciso ter uma progressão de intensidade para continuar gerando mais adaptações. Uhum. E aí é preciso uma prescrição de treinamento qualificada, feita por um profissional especializado na área, no caso, o profissional de educação física.
1: Risonete também está com a gente, ela mandou um áudio aqui para a gente ouvir.
2: Boa tarde, Anne Barreto e demais profissionais que estão na bancada. Tenho mais de 60 anos, faço exercícios aeróbicos na academia da cidade e tem muitos exercícios de força. São bem interessantes. Contudo, sou matriculada também numa academia, mas não suporto as aulas da academia. Quando me esforço para ir, o máximo que consigo fazer é esteira e bike. Sou ciclista de final de semana.
1: Bem, dona Risonete, a gente entendeu, mas eu tive um probleminha aqui com a conexão dos dois entrevistados do consultório. Eu vou fazer o seguinte, eu vou fazer uma pausa, daqui a pouco a gente volta já com a doutora Lúcia e o Flama conectados e a gente coloca de novo seu áudio para que eles possam responder, tá certo? É rapidinho, gente, não sai daí.
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1: Gente, consultório do Rádio Livre hoje falando sobre a importância dos músculos para a saúde. A gente está conversando com o Flama Elias, ele é profissional de educação física e fisiologista. Também com a doutora Lúcia Reis, médica especialista em clínica médica. Eu vou colocar de novo o áudio da Risonete para que Flamas e doutora Lúcia possam ouvir, tá? Ela disse que não gosta muito de academia, mas academia, leia-se aquela academia formal, mas que se exercita na academia da cidade. Mas eu vou pedir para colocar de novo, já que a gente conseguiu conectá-los, para que vocês possam ouvir direitinho desde o início.
2: Boa tarde, Anne Barreto e demais profissionais que estão na bancada. Tenho mais de 60 anos, faço exercícios aeróbicos na academia da cidade e tem muitos exercícios de força. São bem interessantes. Contudo, sou matriculada também numa academia, mas não suporto as aulas da academia. Quando me esforço para ir, o máximo que consigo fazer é esteira e bike. Sou ciclista de final de semana. Minha pergunta é necessário realmente fazer os exercícios em todas essas máquinas

0: E quando já se matricula numa academia, recebe aquele programinha para fazer, para que a gente possa cuidar dos músculos ou esses exercícios aeróbicos, que também tem exercícios de força, que são feitos na academia da cidade, são suficientes. Meu nome é Rissonete Assis.
1: Flama.
2: Dona Rizonete, o que vai dizer se a senhora está tendo benefício com todos esses exercícios que a senhora já faz são seus exames. Então, a partir do momento que você tem um nível de glicose, colesterol, HDL, LDL e tudo melhora com todos esses exercícios que você está fazendo, então você está tendo benefícios. E a gente tem que analisar também, Anny, os demais ouvintes, que é preciso a gente também olhar para o lugar onde o que é que a pessoa gosta de fazer,
1: Sim.
2: associar isso com a ciência. Porque tem muita gente que não gosta de musculação e vai para academia, né? E aí o que é que acontece? Porque às vezes a prescrição de todos os profissionais de saúde é musculação, musculação, e a gente sabe que os benefícios vêm também dos exercícios contra a resistência. Ou seja, a gente venceu uma resistência que pode ser na academia da cidade, pode ser no funcional na praça, pode ser caminhando, natação, hidroginástica. Então, a partir do momento que a pessoa se identifica e que esses exercícios que ela está fazendo conseguem melhorar os parâmetros dela de saúde nos exames de sangue, ela está no caminho certo.
1: Bem, doutora Lúcia, a gente falou aqui sobre a questão também da alimentação, que é importante quando a gente está falando dessa construção de músculos, e o Flama acabou de falar sobre resultado de exame depois do exercício. Aí tem um exemplo aqui do Petrúcio do Lagedo, que está ouvindo a gente. Obrigada, viu, Petrúcio, pela pergunta. Ele diz assim: consegui baixar a glicada, quem já fez esse exame, né, sabe que ele é bem importante. Ele diz: consegui baixar a hemoglobina glicada de 11,8 para 5,1. Foi uma baixa significativa. Aí ele disse, isso aconteceu em 6 meses, com muitos exercícios em academia, crossfit, corridas, ele colocou aqui. Mas aí ele ouviu Flama falando assim: olha, mas para construção de músculo também tem que consumir proteína. Aí ele disse assim: tem que consumir só proteína animal? A proteína de suplementos pode substituir a proteína animal? Aí ele ainda complementou assim: quais são os riscos dos suplementos? Porque na hora dessa coisa de vamos construir músculo, vem tudo, vem num combo, né? Muita informação também. Doutora Lúcia Reis, tem risco desses suplementos?
3: É assim, Anne, essa prescrição de suplementos é como o Flama falou, é como a prescrição do exercício, ela deve ser individualizada. A princípio, a pessoa deve tentar, se puder ter uma orientação nutricional, suprir sua cota de proteína, de carboidrato, de vitaminas com a alimentação, né? O que acontece é o seguinte, é que às vezes se está um estímulo industrial muito grande para o consumo de proteína industrializada, né? E a gente sabe que não precisa todo mundo consumir uma quantidade muito alta de proteína. O idoso, ele precisa de uma quantidade maior, muitas vezes por quê? Porque o idoso, ele tem uma baixa do apetite e ele não consegue colocar a quantidade de proteínas ideal na alimentação. Então, vem essa suplementação com proteína, né, que deve ser prescrita por um profissional de saúde. Agora, veja bem, não é todo mundo que precisa. Se você é uma pessoa que consegue atingir sua cota de proteína com alimentação, isso vai ser suficiente, né? A gente tem que ter muito cuidado com vitamina. Eu comentei já aqui uma vez que atendi um paciente que chegou com três potezinhos de remédio, né, de suplemento, de vitaminas em geral. Eu disse: e o senhor arrumou isso como? Ele disse: não, doutora, foi o seguinte, eu fiz a assinatura de duas revistas e ganhei isso aí de brinde. Então você veja que absurdo, né? Ele é uma venda casada, induzindo você a consumir. Então, se você tem condições de ter uma orientação profissional e consegue consumir sua quantidade de proteínas com alimentação, não vai precisar suplementar. E se precisar suplementar, essa dose ela é individualizada.
1: Bem, respondido
3: Agora,
1: então. Pode falar.
3: ele no caso que baixou uma glicada de 11 para 5, uma baixa extraordinária, né? Eu acho que
1: Muito.
3: talvez para ele o grande desafio agora é manter, né? Até porque a gente sabe que nos primeiros meses você tem aquela perda. Depois o organismo, ele naturalmente é um estocador de gordura e ele vai querer dificultar essa perda de peso, né? Então, o importante

0: ele manter essa orientação com o profissional de educação física que está orientando ele, o médico, o nutricionista. E o mais importante não é só você fazer, é você manter uma regularidade. Porque você pode eventualmente perder um treino uma, duas, três vezes. Eu agora parei 30 dias de treinar porque fiz uma cirurgia de catarata, mas já estou voltando. Então, o importante o que é? É a regularidade, especialmente ele que tem doença crônica. Uma vez diabético, sempre diabético.
1: Bem, e aí, gente, a gente já entendeu aqui da importância dos músculos, né, para reduzir risco de diabetes, importância dos músculos para o cérebro, o funcionamento legal do cérebro, também a importância dos músculos para prevenir outros problemas de saúde, e aí nem é tão diretamente, mas indiretamente, prevenir engasgos, incontinência urinária, fecal, veja, diminuir esses riscos. É tanta coisa que a gente aprendeu, mas eu tenho uma coisa também, doutora Lúcia, que a gente escuta muito, olha, tem que fazer exercício para proteger o coração. Aí eu, gente, vou pesquisar um pouquinho. A senhora falou do hormônio irisina e eu vi que a irisina também é boa nessa história. Então, realmente tem esse hormônio que é liberado quando a gente está lá se exercitando nos músculos, também serve para ajudar o coração a funcionar melhor.
0: Eu não posso lhe afirmar 100% a irisina ainda, o efeito cardíaco dela específico, porque está se estudando muito, né? Mas a gente sabe, a irisina ela é um mensageiro, ela leva algum recado bom. E a gente sabe que as pessoas que se exercitam com frequência, com regularidade, elas melhoram o rendimento cardíaco, melhoram o VO2, que é o fôlego, vamos dizer assim, né? O coração, você começa a fazer um treino aeróbico de corrida, você nos primeiros dias parece que o coração vai sair pela boca, né? E depois de um tempo de treinamento, você fica, a sua frequência cardíaca já diminuiu, então diminui a resistência à insulina, melhora a dilatação dos vasos, diminui a resistência à saída do sangue para o coração, e você consegue aproveitar melhor o oxigênio que é bombeado pelo coração.
1: Então vamos se exercitar para a gente construir esses músculos, porque músculo é vida, é o que a gente está aprendendo aqui, mas tem outros ouvintes com a gente. Tem o José Marques, mandou um áudio para a gente, chegou aí para você, Big, para a gente poder ouvir. Vamos então colocar o José Marques para vocês ouvirem.
2: Boa tarde, Anne Barreto. Sou seu fã, sempre ouço seus programas. Aliás, sempre ouço a Rádio Jornal, sou fã do programa esportivo e do seu programa também.
1: Que massa, seu José.
2: A gente aprende muito com as informações, com a programação desse grande programa. Parabéns. E a minha pergunta é o seguinte. Eu treino há muitos anos atividade física, musculação. Sempre fui atleta. E mesmo tendo marca-passo, outro dia eu fiz uma pergunta sobre marca-passo e eu tinha feito cateterismo, e minha pergunta é o seguinte, eu continuo fazendo a musculação, eu uso marca-passo, mas tenho uma vida normal. Minha pergunta é o seguinte, o músculo das pernas, a gente treinar mais pernas, eu estava lendo que o músculo nas pernas, ele é mais importante do que os outros músculos. Por exemplo, se a gente tiver mais músculo nas pernas, tem uma saúde melhor. É verdade essa informação. Obrigado.
1: Obrigada também, seu José. Isso está se falando muito na internet, mas é verdade mesmo, Flama?
3: É importante a gente esmiuçar um pouquinho isso, né? Pelo tempo que resta aí. A gente entender que os estudos eles falam, sim, que a musculatura dos membros inferiores das pernas está relacionada à maior longevidade. Mas aí é porque se estudou o músculo das pernas nesses estudos. Se também fosse estudado o músculo da parte superior, a gente ia encontrar um resultado parecido. Ou seja, esse músculo que é desenvolvido na musculação, em qualquer atividade física, ele vai melhorar todas as funções fisiológicas, vai melhorar o que a gente chama de aptidão física e vai aumentar a nossa longevidade. A gente vai viver mais e melhor. Claro que esses estudos, como eu falei, são específicos, então, treinar membros inferiores também é importante nessa construção de viver mais e melhor.
1: Então, gente, a questão é, acha o exercício que você vai fazer. Esses exercícios de resistência são bem importantes para a construção de músculos, assim como a musculação, que é exercício de força. O importante é que você se exercite e com esse pensamento. É para a saúde, nada mais além do que a saúde. O que vier de mais, assim, de estética, por exemplo, aí é bônus para a gente. Mas é para a saúde que a gente tem que pensar, tá? Todo mundo, do mais jovem ao mais velho, não importa. O músculo, ele é importante.

0: para a saúde. Doutora Lúcia Reis, muito obrigada por esse consultório de hoje. Que prazer enorme conversar com a senhora sobre esse assunto que eu sei que a senhora gosta também. É uma defensora de exercícios. E deixe aqui um contato, uma rede social para os nossos ouvintes.
1: Olha, hoje eu vou me apropriar do Passando a Dica.

0: e se focar menos na gordura e focar mais no músculo. Então eu que deixo aqui a dica, se você puder passar para Igor, o pessoal amanhã, passando a dica na sexta-feira, antecipado para quinta-feira. Então é um livro um pouco técnico, mas que dá para ter uma linguagem excelente, é maravilhoso, uma leitura que eu recomendo demais.
1: Tá certo, A Revolução dos Músculos, não é isso?
0: É, exatamente. Uma nova estratégia científica para envelhecer bem. Muito boa a leitura.
1: Boa, doutora Lúcia. E o Instagram, Bora de Medicinês?
0: Bora de Medicinês.
1: Vamos embora. Obrigada, doutora Lúcia. Flama, prazer enorme Beijo. Também conversar com
0: Beijo,
1: você.
0: Beijo, Flama.
1: Obrigada por mais esse consultório, viu?
2: Beijo, doutora Lúcia. Ana Barreto, muito obrigado pelo espaço novamente. E quem quiser acompanhar meu trabalho é o @ Elias Flama.
1: Vamos embora. Obrigada, Flama. Obrigada, doutora. Sejam sempre muito bem-vindos, gente. Esse foi o consultório do Rádio Livre. A produção foi de Gabriela Bento e Kevin Paes. Trabalhos técnicos de hoje, Adilson Lima, Big Alves e João Alves. Na coordenação de jornalismo, Vitor Tavares.
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5: Agora são 4h59.
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5: Sextou, gente boa brasileira. Nem todo sextou. É momento que precisa ter preenchido. Precisa ser preenchido com comemorações ou pressa. Nada disso, hein? Tem calma. Nem tem dias que o melhor que você pode fazer é diminuir o ritmo interno, observar mais, reagir menos. Nem tudo precisa de resposta imediata. A gente se acostuma a viver no automático. Acorda, faz, resolve, corre, responde, mas quase não escuta a própria mente. E quando se escuta, já não se escuta, né? Qualquer direção parece servir, mesmo quando não faz sentido. Hoje, antes de sair atropelando o dia, tente se organizar por dentro. Não precisa de grandes decisões, só de um pouco mais de clareza. Evite gastar energia com o que não agrega. Nem toda discussão vale a pena, nem toda opinião merece espaço.

0: Passo. Silêncio. Ontem foi o dia do silêncio, né? Então, silêncio. Silêncio também é estratégia. Ele ajuda a enxergar melhor, pensar melhor e agir com mais firmeza. Comece o dia com mais consciência do que pressa. Creia. Com fé e esperança, você chega ao caminho certo. E muito bom dia.
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0: Sim, e que linda família brasileira, sextou, dia 8 de maio de 2026. Já se passaram 128 dias do ano, faltando 237 para o ano acabar. Hoje é Dia Mundial da Cruz Vermelha e no Brasil é comemorado o Dia Nacional do Turismo. Aí, nossos guias turísticos, um abraço para vocês, bom trabalho. Aí, o cuidado com o turismo, né? Renda para o Brasil. Dia do Artista Plástico e Dia do Profissional de Marketing. Importantes, né? Importantes profissionais. E os santos do dia, celebrados pela Igreja Católica, são São Bonifácio IV e São Bento II, com trabalhos técnicos de Avanildo Cerqueira.
2: Bom dia!
0: E produção de Cristiano Bassan, em rede. Pela Rádio Jornal Recife, Limoeiro, Caruaru, Garanhuns, Pesqueira e Petrolina. Estamos começando mais um programa A Voz do Povo.
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0: Você cantou demais, não tem? Né? Essa aí, ó. Chorando se foi, vai cantar mais agora, porque ninguém esquece essa música. Márcia Ferreira,

0: seu bom dia.
1: Acordou, acordou, não cessou. Acorda para arrasar.
0: Se encontrando com a
1: alegria, alegria. Tá triste, é? Oh, meu Deus. Fica sabendo que o choro pode durar uma noite, mas a alegria vem pela manhã. Deus lhe dá mais um belo dia para você, né, se organizar, para você aproveitar a inteligência, né, o bom senso que Deus lhe deu, né, e se sair bem. Então vai nessa, vai nessa, vai. É o sextou. Aí nos bares e restaurantes do Recife, aí no Bar do Goião, o Irmão Luiz, o tio José Lopes, saúde! Aí por trás do Cinema São Luiz, olha o caldinho do neném, conversa boa, tá aí, né? Os amigos do restaurante do Mário, na Enseada dos Corais, abraçando Miriam e Márcia. Gente boa, gente fina! E todos os outros, do centro e subúrbio. Aí, meu amigo da Ótica Perla, Antônio, gente fina! Birubiru das Mildezas, na rua 24 de maio. Um abraço pra todos vocês. Caruaru, sabe lá o que é isso, Caruaru? Aí no Bar do Trevo com o Manelzinho, né? E a turma sempre presente. Ai, gente boa. Aí, o Zezinho do Queijo no Parque, no Parque 18 de maio, Caruaru, Batatinha, tá bem? Olha o gordo da Soparia, dizendo o seguinte: o Central vai enfrentar o ABC. Central vai enfrentar o ABC. Portanto, a torcida invadindo neste domingo o Lacerdão. Vamos sim, porque isso vale.

0: Eita, que mundo arretado. Conversa, né? Ontem Trump, né? E Lula e Trump, né? Aí, conversando pra ver, né? Cada vez mais a situação do mundo, né? Porque tudo depende dos grandes, né? E o grande teve ontem com Lula, que também é grande, né? Brasil, Estados Unidos, uma conversa boa!
1: São coisas que valem muito.
0: Vale sim! Meus amigos aí de Cachoeirinha, Luciene e toda a turma, aí da Carne de Sol, toda a gente boa, ouvindo a Rádio Jornal o tempo todo. Aí vem Boi de Pai na sexta-feira, aqui para o condomínio Quinta de São José. Um abraço para todos vocês. E o Dodô está dizendo o seguinte: tá pegada. A 4-2-3, a duplicação. Que coisa boa, né? Que coisa boa. Reivindicada pela população há muito tempo. Tá chegando. De São Caetano até Garanhuns. Chegando. E vocês aí nos mercados públicos do Recife. Bom dia. E o trabalho tá bom? Aí atendendo a clientela? Vamos lá. Simbora, meu povo!
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0: Oxente, menina, família, vocês vão conferir agora com Cristiano Bassan.
3: Olá, Paulo Roberto.
0: Olá.
3: Ótimo dia para você e para os ouvintes da Voz do Povo da Rádio Jornal. Vamos à previsão do tempo para esta sexta-feira. De acordo com as informações da Agência Pernambucana de Águas e Clima, APAC, na região metropolitana, o tempo é parcialmente nublado, com pancadas de chuva de forma isolada ao longo do dia, com intensidade moderada. Em Jaboatão dos Guararapes, a temperatura máxima pode chegar aos 28 graus. Já em Olinda, a temperatura mínima é de 22. Na zona da Mata de Pernambuco, o tempo é parcialmente nublado, com pancadas de chuva de forma isolada ao longo do dia, com intensidade moderada. Em Vitória de Santo Antão, a temperatura máxima pode chegar aos 28 graus. Já em Escada, a temperatura mínima pode chegar aos 21. No Agreste Pernambucano, o céu é parcialmente nublado, com chuva de forma isolada ao longo

0: do dia com intensidade fraca a moderada. No Agreste, a temperatura máxima pode chegar aos 29 graus, enquanto a mínima aos 18. No sertão do estado, o tempo é parcialmente nublado, com pancada de chuva rápida em toda a região no período da tarde e noite, com intensidade fraca a moderada. No sertão, a temperatura máxima é de 34 graus e a mínima 17. E na ilha de Fernando de Noronha, o tempo é parcialmente nublado, com pancadas de chuva em toda a região ao longo do dia, com intensidade moderada a forte. A temperatura máxima em Noronha pode chegar aos 28 e a mínima aos 24 graus. Previsão do tempo, Cristiano Bassan, Rádio Jornal, Rádio Notícia.
1: Então tá certo, agora são 5 horas e 10 minutos.
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1: Jornal do Comércio, a diferença é enorme. Lula encontra Trump e tenta evitar tarifaço com prazo para grupo de trabalho, tá vendo aí? E a Polícia Federal afirma que Ciro Nogueira recebia propina de Vorcaro. Eita! Pernambuco prepara equipes para fim de semana com previsão de chuvas fortes. Você vai acompanhando aqui as informações na Rádio Jornal com toda a nossa equipe. E a campanha de vacinação, minha gente. Campanha de vacinação contra a gripe não avança e registra baixa imunização. Que é isso? Procura vacinação, meu amigo. Procura. Pronto, ontem lá, eu mesmo, né? Colocamos lá o bracinho para a Covid, viu? Covid são duas vezes por ano, tá bom? Olha, projeção de alta do PIB da construção é reduzida de 2% para 1,2% em 2026. E mais, jornalistas do Sistema Jornal do Comércio de Comunicação recebem o Prêmio Mérito de Comunicação Graça Araújo. Tá bom? Destaque de capa da edição de hoje no seu Jornal do Comércio. Pra saber, tem que ler o JC.
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1: Parabéns para você que está aniversariando hoje em todo o Brasil. Você é de touro. 8 de maio você nasceu. Felicidade, felicidade. Olha, o momento, segundo a astrologia, o momento é propício para avanços profissionais, especialmente se você mostrar abertura para novas abordagens. Ideias inovadoras podem trazer soluções interessantes para questões antigas. Ter confiança e flexibilidade ajudará a aproveitar melhor as oportunidades. Felicidade para você que está aniversariando hoje em todo o Brasil, você que é de touro. E a hora certa, agora são 5 horas e 12 minutos, 5 e 12. Alô, Petrolina, realizações da campanha Maio Amarelo com foco na redução de acidentes. Alô, você, vamos prestar atenção com as informações de Edjane Almeida.
3: E em todo o Brasil já está acontecendo a campanha Maio Amarelo, que dedica todo mês de maio a ações de conscientização sobre a importância de um trânsito mais seguro e humano. E a gente conversa sobre isso agora com Gilmar Barros, gerente de educação no trânsito aqui em Petrolina. Muito bom dia.
4: Bom dia, Dejane. Bom dia, ouvintes da Rádio Jornal. É, como você frisou bem, nós estamos no mês de maio. Então, neste mês de maio é comemorado justamente o Maio Amarelo, onde o maio ele é uma alusão à atenção, às pessoas chamar a atenção das pessoas quanto aos índices de sinistros de trânsito que existem na nossa nação e nossa cidade também, chamada Petrolina.
3: E que tem aumentado, Gilmar, você sabe bem disso, majoritariamente entre os motociclistas. O que é que a campanha traz, digamos, de diferencial para chamar mais a atenção e levar mais orientações e educação para essa categoria?
4: Então, como você bem frisou, né, infelizmente, os maiores índices de sinistro de trânsito estão sendo são causados pelos motociclistas, e a Ampla ela tem direcionado umas campanhas voltadas para os motociclistas no intuito deles ter mais atenção, deles pilotarem de forma a ser visto pelos condutores, não circular entre os corredores, não avançar sinal vermelho, enfim, são as normas gerais de circulação e de conduta.
3: Gilmar, fala um pouco da programação aqui em nossa cidade. Começou na quarta-feira, vai até quando? E o que é que está acontecendo? Quais as ações da Ampla?
4: Bom, nós fizemos a abertura na quarta-feira, foi muito bom, muito proveitoso. A nossa agenda, ela não

0: para, Ediane. Desde o dia 5 de maio que nós estamos engajados. Nós estamos desde o dia 5 ao dia 30 de maio. Então a nossa agenda, ela está recheada, a exemplo, nós temos palestras em empresas privadas, empresas públicas. Nós temos escolas particulares, escolas públicas. Nós temos a turminha do trânsito. Nós iremos fazer uma motociada, vamos chamar os mototaxistas para que a gente possa levar um pouco melhor dessa educação para os mototaxistas, tá? Depois eles vão receber um comunicado, nós pedindo que eles venham participar conosco dessa campanha. Faremos campanha nas faixas de pedestre, enfim, tudo isso aí para o bem comum da nossa população, da nossa querida Petrolina.
1: Bom, que traga então mais consciência, que todos os condutores, não somente motociclistas, mas condutores de todos os veículos, tenham mais consciência e possam refletir, não somente durante o mês de maio, mas durante todo o ano, porque realmente o trânsito, se não tiver atenção, é um risco a quem está ali no meio, né, enfrentando o dia a dia na correria, e pode, infelizmente, acabar causando mortes, como a gente vem vendo aí, infelizmente. Obrigada, Gilmar.
0: Obrigada, Ediane. A Ampla está à disposição.
1: Ediane Almeida, Rádio Jornal, Rádio Notícia.
2: Cuida. Trânsito aí em Petrolina, em Recife, em todo o Brasil, né? Cuida. Trânsito Maio Amarelo. E a hora certa são 5h16. Olha, meu amigo, se você tem algum tipo de reclamação aí no seu bairro, na sua rua, o pessoal já está reclamando aqui, rapaz. O negócio é o seguinte: Rua Braulio Gonçalves, tem um buraco lá enorme. Estão reclamando que fizeram um serviço mal feito. É o dinheiro do povo sendo jogado na rua, entendeu? Braulio Gonçalves, na Madalena. E choveu um pouquinho ontem, à tarde, né? Aí já está lá, ó, aquele lamaçal tremendo. Então, meu amigo, sempre isso, né, rapaz? Mexendo com o dinheiro do povo, fazendo um serviço mal feito aí na buraqueira do Recife, na Rua Braulio Gonçalves, na Madalena, e tantas ruas aí, e até Caruaru. Segundo meu amigo comunicador Dilson Oliveira, na Rua José Carlos Coutinho, no Cedro, tem lá uma cratera enorme. E o dinheiro, ó, que fizeram esse serviço aí também, não adiantou nada, porque voltou tudo ao que era, uma cratera enorme e o dinheiro do povo jogado fora. Eita, meu Deus do céu. Mas tem um WhatsApp da Rádio Jornal assim pra você.
3: Agora você pode mandar o seu recadinho direto pelo nosso WhatsApp. Envie a sua mensagem de voz para o 991-47-8520. 991-47-8520.
2: O nome dele é Agrestino e está em São Paulo, Barueri, São Paulo. Vem comigo, vem.
4: Bom dia, Rádio Jornal, Rádio Povo, Rádio Forte. Bom dia, Paulo Roberto. Aqui é o Agrestino do Córrego do Abacaxi. Sou caminhoneiro, moro em São Paulo, Barueri. Tô aqui ouvindo a Rádio Jornal pela internet. Mando um alô para todos os corguenses, Nado, Lalinha, seu Benício, Ivo da Padaria, Andréia e Mauricéia. Rádio Jornal, Rádio Forte.
2: Eita, que beleza, Barueri, São Paulo, você aí, caminhoneiro, um abraço para todos vocês, caminhoneiros de todo o Brasil que já estão nas estradas, né? Um abraço forte, olha a estrada, eu sei que vocês pagam caro e nem sempre tem a manutenção, né, devida para que vocês tenham uma boa viagem, né? E não tenham prejuízo nas estradas. Agora, são 5 horas e 18 minutos, minha gente. O Sindicato dos Guardas Civis de Garanhuns realiza um ato cobrando reajustes salariais. Informações com Ed Carlos.
5: O Sindicato dos Guardas Municipais de Garanhuns, Sindiguardas, realizou uma assembleia pública seguida de manifestação em frente à Prefeitura de Garanhuns. De acordo com o sindicato, os guardas receberam apenas 2 reajustes salariais. Segundo a entidade, a defasagem salarial ultrapassa os 20%. Após a assembleia, uma representação do sindicato foi recebida por assessores do prefeito Civaldo Albino. Na ocasião, solicitaram uma audiência com o gestor do município de Garanhuns. 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
2: Eita, por falar em Garanhuns, aí você passa por Jupi, minha terra querida. E eu quero avisar os meus amigos queridos aí de Jupi, que será amanhã, sábado, às 19h30, a missa de 30º dia pela alma do nosso saudoso Paulo Marcolino da Rocha. Será na Igreja Matriz de Nossa

0: Senhora do Rosário, aí no centro da cidade, né? Portanto, meus amigos aí de Jupi, será amanhã, sábado, 19h30, a missa de 30º dia pela alma do nosso saudoso Paulo Marcolino da Rocha, aí na igreja matriz de Nossa Senhora do Rosário. Falou? Então, tá aqui mais um ouvinte participando, Cláudio de Rio Doce. Mais uma vez, ele apela sobre um buraco, um problema lá na sua rua que afeta a comunidade. Vem comigo, vem!
1: Bom dia, Paulo Roberto. Eu não gostaria de estar pedindo novamente a você sobre este absurdo que eu já venho há quase um ano falando sobre isso. É quem está falando aqui é Cláudio, aqui de Rio Doce, da Avenida Nápoles. Meu amigo, é uma coisa absurda. Eu já venho implorando direto a respeito dessas luzes, esses postes aqui no final da avenida, que é escuridão, escuro absurdo. É assalto, é uma coisa triste. Eu não gostaria de estar pedindo, mas infelizmente eu tenho que estar incomodando, para você pedir, fazer um apelo aí, essa prefeita de Olinda, que pelo amor de Deus, 3 lâmpadas a mulher não coloca aí, pelo amor de Deus, muito obrigado e um bom dia para você.
0: Eita, meu amigo, além do buraco que você já reclamou também, tem esse problema aí de energia, né, rapaz? Em iluminação pública, olha minha gente, Brasil tem 158 milhões de eleitores aptos a votar este ano, divulga a TSE. Quase 90% dos eleitores já estão com a biometria cadastrada. A informação com Osama El-Guari.
2: Há exatamente 150 dias para o primeiro turno das eleições 2026, em 4 de outubro, o país atingiu a marca histórica de 158 milhões de cidadãos aptos a votar. A informação foi divulgada pelo TSE, o Tribunal Superior Eleitoral, durante o balanço do cadastro eleitoral que foi fechado nesta quinta-feira. A partir de agora, não é possível mais fazer o título, revisar informações ou fazer a transferência do domicílio eleitoral. O balanço do TSE aponta que quase 89% dos eleitores já possuem biometria cadastrada, que é a identificação eletrônica por meio da digital. O Corregedor-Geral Eleitoral, ministro Antônio Carlos Ferreira, detalhou o aumento desse cadastro biométrico.
3: Em 2024, tínhamos um percentual de 82%, 82,78% de eleitores com biometria. Hoje temos 88,78% de eleitores biometrizados, um acréscimo de 6%, o que equivale a mais de 9 milhões de novos eleitores com biometria.
2: Com esse crescimento, o país chega a 140 milhões de pessoas com segurança reforçada na hora de votar, segundo a Corte. Antônio Carlos destacou também o aumento no número de jovens eleitores em relação a 2024.
3: Tivemos um aumento de quase 125 mil jovens eleitores do último ciclo eleitoral para este, o que representa um aumento de 7%.
2: O corregedor destacou ainda o esforço das equipes técnicas que fizeram só no último dia do prazo, que foi nesta quarta, quase 1 milhão de atendimentos. O trabalho agora é processar todos os dados e preparar as urnas eletrônicas para as eleições em 4 de outubro, em primeiro turno, e 25 do mesmo mês, no eventual segundo turno. Nas eleições 2026, os eleitores vão escolher o presidente da República, senadores, governadores, deputados federais, estaduais e distritais, no caso do Distrito Federal.
0: Então tá certo. E a hora certa, agora são 5 horas e 23 minutos. Tá chegando mais um aqui. É o Fabiano do Zumbi do Pacheco. Qual é o problema aí, meu amigo? Vem comigo.
4: Bom dia, pessoal da Regional. Aqui quem tá falando é Fabiano do Zumbi do Pacheco. Gostaria de desejar mais uma vez a Compesa aqui da entrada do R2. Falta de água no Zumbi do Pacheco, na rua, na segunda travessa General Milton Cavalcante, não tá chegando água. O rapaz não tá vindo abrir a água pra entrada da rua. Segunda travessa, General Nilton Cavalcante. Essa, mais uma vez. Toda vez que ele não ligar, eu mando mensagem para vocês aí da Rádio Jornal. E um bom dia para vocês aí da Rádio Jornal.
0: Então tá certo, meu amigo. Mais uma reclamação com relação à falta d'água, problema d'água. Eita, meu Deus do céu. Olha, Deja Banear, 50 anos, só sucessos. Você gosta dele, né? Então tá aí, olha, tá começando em São Paulo, vem por São Paulo, aí vem Salvador, aí vem Fortaleza e sai por aí, aqui em Recife, deixa eu ver, Recife aqui, lá para o final do ano, tá bom? Lá para o final do ano, aqui no Clexi Hall. Mas vamos ouvir agora? ele...

0: Coisa boa! Agora são 5 horas e 28 minutos, 5 e 28, minha gente. Uma em cada 10 brasileiras sofre de endometriose, cólicas e dificuldades para engravidar estão entre os sintomas. Não é isso? João Paulo Seabra.
1: Especialista chamou atenção para os sintomas da doença que afeta uma em cada 10 mulheres no Brasil. Cólicas intensas, dor durante a relação e dificuldade para engravidar estão entre os sinais mais comuns, como lembra a doutora Eleonora Pascalotto, ginecologista e obstetra, que explica como acontece o processo.
2: O endométrio é aquela camada de dentro do útero que descama na menstruação. E a grande parte dessa descamação vai sair para fora do organismo. Mas sempre uma pequena parcela vai pelas trompas para dentro da cavidade abdominal, da barriga. E uma vez que ela vai para dentro da barriga, esse sangue ele vai começar a se fixar em alguns pontos. Esses pontos podem ser a bexiga, o intestino, os ovários. Algumas mulheres têm predisposição para que esses pontos de endométrio, esse sangue, se fixe na barriga. Outras pessoas não têm essa predisposição, então não vão ter endometriose. A endometriose ela não tem cura, mas ela tem tratamento.
1: De acordo com os especialistas, o diagnóstico precoce é fundamental para evitar o agravamento da doença, que pode

0: de atingir órgãos como ovários, bexiga e intestino. Rafaela Dourado, médica, comentou como conseguiu fazer o tratamento.
1: Eu comecei a usar a pílula em 2017, eu tinha 18 anos, eu recebi diagnóstico de endometriose. Então, meu ginecologista sugeriu que eu começasse a usar, porque ou eu faria o tratamento cirúrgico, que eu não queria fazer na época, ou eu usaria o contraceptivo. E aí eu fiz a escolha pelo anticoncepcional em pílula mesmo. E aí é o que eu usei, continuo usando até hoje.
0: O tratamento varia conforme o caso e pode incluir medicamentos ou cirurgia. A data reforça a importância da informação e do acompanhamento médico para garantir mais qualidade de vida para as pacientes.
2: Tá vendo, minha amiga? Você que escuta a Rádio Jornal, se cuida. Olha a saúde pra você, hein? Vocês que escutam a Rádio Jornal, as mulheres que escutam a Rádio Jornal, maravilhosas, guerreiras, né? E mais uma participação aqui. É o Sérgio, lá de Jardim, São Paulo. Vem comigo.
3: Bom dia, Paulo Roberto, da Rádio Jornal. Aqui é Sérgio Lagatão, da Vila La Roque, de Jardim, São Paulo. Todos os dias, por volta de 5h40, 6 horas, no máximo 6h30. Desse sentido daqui de Jardim São Paulo para Cavaleiro, ali numa estação da GPO, tem um posto do lado esquerdo, daqui para lá descendo, e tem uma lavandaria. De lá dessa lavandaria tem 3 postes, 2 estão ativados novo e 1 está totalmente se descompondo, ele está todo se estourando e ele está todo tombando pro lado da via. Aquele posto ali ruim, as vagas dele estão tudo aparecendo. Então é uma morte anunciada, estou avisando, viu? Sérgio Lagatão, de Jardim São Paulo, viu? Vila La Roque, bom dia.
2: Pronto, meu amigo, que se resolva logo essa situação aí. E você, como é que tá aí a situação do imposto de renda? Já declarou, hein? Olha, menos da metade dos contribuintes enviaram a declaração do imposto de renda, viu? Prazo termina dia 29 de maio. Então te liga, presta atenção com Bianca Paiva.
4: Mais de 20 milhões e 300 mil declarações do Imposto de Renda da Pessoa Física 2026 já foram entregues à Receita Federal. Conforme balanço divulgado nesta quinta-feira, o volume corresponde a cerca de 46% do total de 44 milhões de declarações esperadas até o encerramento do prazo, em 29 de maio. A opção pela pré-preenchida foi utilizada em quase 60% das declarações até o momento. A taxa para quem caiu na malha fina está em 6,08%, número 1,09% superior em relação ao registrado no mesmo período do ano anterior. Cerca de 70 mil contribuintes já conseguiram sair dessa situação com o reprocessamento das declarações retificadoras. A orientação da Receita Federal é não deixar o envio para os últimos dias. É possível acompanhar o processamento da declaração pelo aplicativo da Receita Federal, com acesso por meio da conta gov.br.
2: Então tá certo, são 5 horas e 32 minutos, é a Voz do Povo com as primeiras informações para você. Olha o novo desenrola, hein? Governo Federal projeta para 40 dias uma nova versão do desenrola. Agora para os adimplentes, viu? Agora para os adimplentes que sofrem com juros altos de dívidas de até 15 mil reais. É isso, meu amigo Ernesto Pereira.
5: O governo federal trabalha em uma nova expansão do Desenrola Brasil. Após lançar a etapa voltada à renegociação de dívidas em atraso, o Ministério da Fazenda prepara agora uma fase direcionada a consumidores adimplentes, que são aqueles que cumprem pontualmente com as obrigações financeiras, mas que enfrentam juros elevados em modalidades de crédito. A sinalização foi feita pelo ministro da Fazenda, Dário Durigan. Segundo ele, a nova rodada do programa deve ser anunciada entre o fim de maio e o início de junho e terá foco especial em trabalhadores informais. Para o economista Caio Augusto, a iniciativa pode ajudar as pessoas e ser benéfica. No entanto, é necessário não criar dependência desse tipo de renegociação como única solução.
6: Ele, de fato, promove um desenrolar da vida financeira das pessoas que às vezes estavam no cadastro negativo com dívidas que seriam impossíveis de serem pagas realmente, né? Só que o problema é que além dele criar um incentivo, né? Vamos esperar o próximo desenrola, vamos esperar o próximo desenrola. Ainda tem um outro problema. Existe uma expectativa muito grande que essa seria a única solução. Só que esse tipo de solução, ela não é eterna.
5: A principal frente do programa é o Desenrola Famílias, que tem como público-alvo pessoas com renda até 5

0: salários mínimos ou R$ 8.105. A iniciativa permite a renegociação de dívidas contratadas até 31 de janeiro de 2026, por meio de um crédito novo, com taxa de juros limitadas a 1,99% ao mês. Poderão ser renegociadas dívidas atrasadas entre 90 dias e até 2 anos, nas modalidades de crédito pessoal não consignado, cartão de crédito e cheque especial. Ernesto Pereira, Rádio Jornal, Rádio Notícia.
1: Ô meu amigo, por que é que renda recorde e desemprego baixo no Brasil? Eita, porque brasileiro ganha mais, mas segue endividado, meu amigo. Eita, que coisa. E Lula e Trump, né? Veja o que foi falado e o que ficou de fora da reunião nos Estados Unidos. Você vai acompanhando tudo aqui na Rádio Jornal. Ó, os dois aqui, ó. Elogio de Trump, tour e 3 horas de reunião. Tá vendo aí? A Anvisa diz que fiscalização de produtos da IP tem relação com bactéria. Olha a saúde, presta atenção. E os Estados Unidos atacam portos no entorno de Hormuz. Irã afirma que irá revidar. Meu Deus do céu. Ontem vocês viram aí o tempo todo o presidente Lula falando sobre guerra, né? Vamos acabar com isso. O tempo todo ele bem, bem fluente na sua informação, no seu discurso, né? Entusiasmado, pedindo que acabasse com isso, que o povo quer é o povo quer é trabalho, quer emprego, quer comida, nada de guerra. Meu Deus do céu. E a Libertadores, Flamengo e Medellín é cancelado pela Conmebol por falta de segurança. Você vem acompanhando tudo aqui, né? E a cronologia da briga de Ed Motta e amigos com clientes de restaurante também está repercutindo, né? E a Mega Sena, minha gente, ontem teve sorteio, né? Mega Sena acumula de novo e o prêmio vai para 45 milhões. É o concurso de número 3.005. Nenhuma aposta acerta as 6 dezenas e prêmio vai para 45 milhões. Aí você quer saber, né? Quer saber os números? Então anote. 17, 23, 29, 30, 48 e 50. 17, 23, 29, 30, 48 e 50. Então ninguém acertou os 6 números, mas 5 acertos, 25 apostas ganhadoras, hein? Olha, um prêmio bom. Mais de 70 mil. 4 acertos, 2.594 apostas ganhadoras, com um prêmio de mais de R$ 1.112. Tá bom? Boa sorte para você. Você confere aí, porque a principal ontem acumulou em 45 milhões a Mega Sena. E a hora certa para você. Agora são 5 horas e 37 minutos, 5h37. Minha gente, nova funcionalidade do aplicativo, no aplicativo CNH do Brasil, mostra ao futuro motorista instrutores habilitados e autoescolas com direito à avaliação de 0 a 5 estrelas. Não é isso, João Carneiro?
2: A carteira de motorista no Brasil passa a contar com uma nova etapa digital. O Ministério dos Transportes lançou no aplicativo CNH do Brasil uma ferramenta que permite ao candidato escolher diretamente um instrutor responsável pelas aulas práticas. A plataforma reúne candidatos, instrutores autônomos e autoescolas. Após o exame teórico, o usuário poderá buscar profissionais pelo aplicativo, usando filtros de localização para encontrar opções mais próximas. A mudança faz parte da nova jornada do instrutor, da Secretaria Nacional de Trânsito, Senatran, e busca reduzir a burocracia, ampliar o acesso à CNH e aumentar a concorrência no setor. Mas, segundo o observador certificado do Observatório Nacional de Segurança Viária, Emanuel Silva, a novidade pode reduzir custos em alguns casos, embora isso não signifique uma CNH automaticamente mais barata.
3: A possibilidade de escolha entre instrutor autônomo e autoescola pode sim contribuir para a redução de custos em alguns casos, principalmente pela diminuição de estruturas intermediárias. Mas esse impacto ainda depende de vários fatores, como a regulamentação local, nível de fiscalização, oferta de profissionais qualificados e a adaptação tecnológica dos DETRANs.
2: Pelo aplicativo, o candidato

0: candidato poderá falar com instrutores e autoescolas pelo WhatsApp, além de consultar avaliações de outros alunos e verificar as credenciais dos profissionais. Os instrutores também terão perfil próprio e uma carteirinha digital para comprovar o credenciamento. Segundo a Secretaria Nacional de Trânsito, os dados das aulas serão guardados no Registro Nacional de Condutores Habilitados e enviados em tempo real aos DETRANs. Para Emanuel Silva, a medida pode dar mais transparência ao processo, desde que haja fiscalização efetiva.
1: O registro digital das aulas e o envio em tempo real para os DETRANs aumentam a rastreabilidade e a capacidade de auditoria no processo de formação. Isso permite maior controle sobre a carga horária, execução das aulas e a atuação dos instrutores.
0: Apesar da maior liberdade para o candidato escolher como e com quem vai aprender a dirigir, especialistas alertam que a formação não pode ser reduzida a uma simples contratação por aplicativo. Emanuel Silva reforça que aprender a dirigir envolve mais do que dominar o veículo.
1: A flexibilização não pode significar precarização da formação. Formar um condutor vai muito além de ensinar a operar um veículo. É preciso desenvolver percepção de risco, comportamento seguro, respeito às normas e tomada de decisão no trânsito.
0: Em Pernambuco, o DETRAN já aceita instrutores autônomos, segundo a determinação da Senatran. O órgão também publicou a portaria com a lista dos profissionais que atendem aos requisitos exigidos. A relação está disponível no site detran.pe.gov.br. João Carneiro, Rádio Jornal, Rádio Notícia.
2: Eu falei para você agora há pouco com relação aos buracos que o serviço foi mal feito na rua Braulio Gonçalves, na Madalena, que o pessoal está reclamando. Imagine que tem aviso, vou passar para você aqui, a placa que passou aqui é alerta, estação de alerta, de estado de atenção por conta das chuvas. Então choveu um pouquinho ontem. E lá na rua Braulio Gonçalves o pessoal está reclamando, serviço mal feito, aí já está lá o lamaçal tremendo. E também tantas outras ruas aqui, né, da capital pernambucana. Mas olha, e o estado de atenção? Aviso meteorológico da APAC. O monitoramento da APAC indica continuidade de pancadas de chuva com intensidade moderada a forte ao longo desta sexta-feira nas regiões metropolitana do Recife, Mata Norte, Mata Sul e Fernando de Noronha. Então tá aí, olha, vários municípios oficialmente chegando a informação, chegando aos 40 milímetros em 12 horas e outros chegando a 50 milímetros em 24 horas. Então te liga, te liga. São 5 horas e 42 minutos. 5h42 é a voz do povo com as primeiras informações para você que aqui não para de jeito nenhum. E o levantamento vai identificar as potencialidades do polo têxtil do Agreste, formado por 62 municípios e que movimenta por ano 15 bilhões de reais. É isso, João Lubambo?
3: A Secretaria de Desenvolvimento Econômico de Pernambuco vai realizar uma pesquisa estruturada com empresas do polo têxtil do Agreste para mapear desafios, identificar oportunidades e criar políticas públicas mais alinhadas às necessidades do setor. O levantamento será realizado em 62 municípios da região. A iniciativa prevê a aplicação de um questionário elaborado a partir de uma rodada inicial de escuta com representantes municipais. A expectativa do governo estadual é utilizar as informações coletadas para desenvolver ações voltadas ao aumento da produtividade, fortalecimento da economia regional e geração de empregos. A secretária de Desenvolvimento Econômico de Pernambuco, Daniele Giarsouto, se reuniu com secretárias de 2 municípios de Pernambuco e detalha objetivos do Estado para a cadeia têxtil.
4: Hoje nós tivemos uma agenda com os secretários de Desenvolvimento Econômico de Toritama e de Caruaru e o nosso objetivo é estruturar uma escutativa baseado no que ainda podemos fazer como Estado para a cadeia produtiva, para a cadeia têxtil. E hoje foi uma experiência assim, fantástica, muitas contribuições que recebemos e que podem sim ser operacionalizadas em pouquíssimo tempo, né, ainda dentro desse ano, e nós iremos priorizar tão logo, estruturemos um questionário que vai ser distribuído para todos os demais municípios, né, são 62 municípios que fazem parte parte dessa cadeia, e com essas contribuições nós vamos definir prioridades que serão implementadas ainda.

0: dentro desse ano, voltadas ao aumento da produtividade e a geração de emprego para o nosso Agreste.
1: Segundo a Secretaria de Desenvolvimento Econômico, o polo têxtil do Agreste movimenta cerca de 15 bilhões de reais por ano, gera mais de 100 mil empregos diretos e indiretos e apresentou crescimento de 14,8% na geração de empregos formais em 2025. Entre as ações que poderão ser implementadas estão programas de modernização produtiva, fortalecimento da logística, qualificação profissional e incentivo à formalização de negócios. Diante deste cenário, o presidente do Sinditêxtil, João Bezerra, destacou os principais desafios enfrentados pelas empresas do polo têxtil.
2: Hoje nós temos uma escassez muito grande de mão de obra, inclusive as costureiras hoje, elas trabalham para que os seus filhos sigam outros caminhos. A gente não vê uma renovação desse quadro de costureiras, de pessoas jovens querendo continuar no segmento da confecção. Nós temos uma informalidade muito grande na terceirização desses trabalhos aqui na região, e isso aí traz um desgaste de imagem para a confecção do Agreste. Outra dificuldade é a valorização dos produtos. Os produtos melhoraram bastante de qualidade, mas ainda são tidos como produtos de baixa qualidade. Outro desafio muito grande, a chegada desses produtos importados, né?
1: Municípios como Caruaru, Toritama e Santa Cruz do Capibaribe formam o núcleo do polo de confecções do Agreste, considerado um dos mais importantes do país, com forte participação de pequenos e médios empreendedores. João Lubambo, Rádio Jornal, Rádio Notícia.
3: Agora são 5h46.
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3: Jornal do Comércio, a diferença é enorme. Lula encontra Trump e tenta evitar tarifaço com prazo para grupo de trabalho. Polícia Federal afirma que Ciro Nogueira recebia propina de vôo caro. Pernambuco prepara equipes para fim de semana com previsão de chuvas fortes. Olha aí, te liga, hein? Campanha de vacinação contra a gripe não avança e registra baixa imunização. Projeção de alta do PIB da construção é reduzida de 2% para 1,2% em 2026. E mais, jornalistas do Sistema Jornal do Comércio de Comunicação recebem o Prêmio Mérito de Comunicação Graça Araújo. Destaque e capa da edição de hoje do seu Jornal do Comércio. 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
3: Em destaque, 23 municípios pernambucanos em situação de emergência reconhecida pela Defesa Civil Nacional terão o pagamento do Bolsa Família unificado para segunda-feira, 18 de maio. Leptospirose. Leptospirose é uma das principais doenças após enchentes, né? Sintomas são parecidos com o da gripe ou da dengue. E atraso no início do tratamento aumenta o risco de complicações sérias. Te cuida. 6 jornalistas do Sistema Jornal do Comércio de Comunicação, sendo 4 da Rádio Jornal, recebem o Prêmio Mérito da Comunicação, jornalista Graça Araújo. Seguem abertas as inscrições para a 21ª edição da Corrida das Pontes do Recife, com caminhada de 5 quilômetros, corrida de 5 e 10 quilômetros e versão para a criançada, beleza? E o prejuízo, minha gente, prejuízo causado por esquema de sonegação fiscal, lavagem de dinheiro e falsidade ideológica envolvendo distribuidoras de alimentos, ultrapassa 130 milhões de reais. Tem mais para você, redator de plantão 6 horas.
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3: E terminou. Obrigado pelo carinho da audiência. 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
3: Bom dia para você, amigo, bom dia para você que está ligado aqui no Bola de Primeira. Jogadores do Náutico treinando hoje à tarde. Técnico Hélio dos Anjos e Guilherme dos Anjos definindo o time para a partida do domingo contra o América Mineiro, 16h, nos Aflitos, com inauguração da nova iluminação de LED e também do novo placar eletrônico. Volante Leonai e atacante Paulo Sérgio treinando com o grupo. Zagueiro Matheus Silva e Juninho ainda no departamento médico. Luiz Felipe levou o terceiro cartão amarelo. E Vitor Andrade pode pintar na vaga de Júnior Todinho. Ontem à tarde, o presidente Bruno Becker, o diretor de governança e compliance Nelson Melo, o diretor de mercado Eduardo Downey, o diretor financeiro Leonardo Pífano e o assessor contábil Ítalo Mendes explanaram sobre a gestão de Bruno Becker nesses 125 dias. O goleiro Muriel fala aqui no Bola de Primeira sobre os bons resultados do Náutico obtidos fora de casa, contra o Atlético na vitória por 1-0 e contra o Botafogo de Ribeirão Preto no empate em 1-1.
4: Acho que o balanço é muito positivo, né? A gente representando essa camisa do Náutico, independente de jogar dentro ou fora de casa, a gente sempre vai buscar os 3 pontos. A gente saiu daqui com esse pensamento, 2 jogos muito difíceis, né? Bons adversários, a Série B tá muito nivelada. Então, o balanço é muito positivo, voltar com 4 pontos. Né? Conseguimos vencer já o primeiro jogo fora de casa, né? Nessa sequência de 2 jogos. E mesmo assim, pro jogo do Botafogo, a gente foi buscando a vitória. Né? Saímos atrás, mas felizmente a gente conseguiu um empate, voltando com 4 pontos. Acho que foi muito importante.
3: Aí a palavra do goleiro Muriel, falando aqui no Bola de Primeira. Bom dia!
5: Olá, amigo, um abraço para você e chegando com as informações do Santa Cruz. E o novo treinador coral, Cristiane Souza, foi apresentado oficialmente na tarde desta quinta-feira na sala de entrevistas do José do Rego Maciel. Ele disse que aceitou o desafio de trocar o líder da Série C Amazonas pelo Santa Cruz, porque isso pode dar um salto na sua carreira. Ele chega com o desafio de tirar o Santa da condição incômoda que a equipe enfrenta. Hoje o Santa é o 15º colocado na Série C e em 5 rodadas o Santa venceu apenas o primeiro jogo. Empatou o segundo e vem de 3 derrotas seguidas na competição. Sobre o Cristiano de Souza, o novo treinador do Santa Cruz, ao longo de sua carreira como treinador, que dura aí 10 anos, ele já passou por 22 clubes e 11 estados. Nunca conseguiu passar mais de 20 jogos em um clube. E entre os clubes que ele treinou está o Mossom e Veranópolis, lá do Rio Grande do Sul, Paraná Clube também e Manauara, lá do Amazonas. Cristiano de Souza já comandou a equipe coral no treinamento da quinta e precisa ter o nome regularizado no BID até esta sexta-feira para poder comandar a equipe no gramado no jogo da próxima segunda, 8 da noite, no estádio Major Levi Sobrinho, no interior de São Paulo, pela 6ª rodada da Série C. Durante coletiva de apresentação, Cristian de Souza afirma que espera fazer um trabalho bastante exitoso no Santa Cruz. Vamos acompanhar o que ele diz.
6: E é com muito prazer, estou muito feliz de poder estar vindo aqui vestir essa camiseta e o que representa o Santa Cruz do futebol brasileiro. E essa é a minha principal principal motivação de estar aqui. A história do clube, o tamanho da sua torcida, o quanto a sua torcida é importante, e dessa forma eu aceitei esse desafio de estar aqui agora representando.

0: representando as cores do Santa Cruz.
1: A motivação principal é essa. A rotatividade, ela é inerente ao futebol brasileiro. Basta dizer que nesse ano eu sou o quarto treinador do Santa Cruz, né? Então essa é

0: bastante experiência de chegar no local e rapidamente, em pouco tempo, já ser eficiente, já gerar resultado dentro de campo. E é dessa forma que eu venho, já não é só de 23, é uma média de 3 a 4 clubes por ano desde 2018-2019. O desafio é sair totalmente de uma zona de conforto e vir para o desafio. A minha carreira é isso, minha profissão ela é essa, tem que ter coragem, tem que estar pronto. Eu sei o quanto representa chegar aqui, remobilizar, reorganizar e alcançar os objetivos. O quanto isso pode representar para a minha carreira. É dessa forma que eu estou aceitando esse desafio. Então, a motivação não é financeira, a motivação não é que lá estava tudo ruim, não é isso. A gente sabe do cenário do futebol brasileiro. Então, eu venho baseado nisso, na capacidade e na força do escudo e de uma camiseta que é o Santa Cruz e o quanto ela pode representar na minha carreira.
1: Palavras de Christian de Souza, novo treinador do Santa Cruz. Antes do Amazonas, Christian estava no Joinville de Santa Catarina, onde foi rebaixado pelo campeonato estadual desse ano. Esse é o quarto treinador a assumir o Santa Cruz só nesta temporada. Antes passaram pelo Santa, Marcelo Cabo, Fábio Cortez, interinamente, e Claudinei Oliveira. Lembrando que o Santa treina nesta sexta-feira, treina também no sábado pela manhã, e em seguida embarca para São Paulo para o duelo da segunda-feira. Destaques do Santa no Bola de Primeira.
2: E a gente volta depois dos comerciais.
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2: Eita, pra você do esporte, amanhã tem Ponte Preta. 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
3: Valeu, muito bom dia pra você que acompanha o Bola de Primeira. E o grupo de esportes já se reapresentou ontem à tarde na Ilha do Retiro. Reapresentação dando início aí aos trabalhos para o jogo de amanhã à noite contra a equipe da Ponte Preta no Moisés Lucarelli, lá em Campinas. O jogo é válido aí pela 8ª rodada do Campeonato Brasileiro da Série B. O esporte vai encarar a Macaca Campineira, que não está muito bem na tabela de classificação, não. Nesse momento, ocupa a 16ª posição. É o primeiro time a figurar fora daquela zona que vai apontar os 4 times rebaixados. Já o Sport está muito bem, obrigado. É o terceiro colocado nesse momento e, dependendo da combinação de alguns resultados, vencendo a equipe da Ponte Preta amanhã, pode assumir até a liderança do Campeonato Brasileiro da Série B. Bom, né? Mas vamos ouvir o técnico Márcio Goiano falando de uma questão que aconteceu no jogo de quarta-feira ainda, né? Quando o Filipinho foi cobrar uma falta, o Carlos de Pena ficou chateado porque queria cobrar, mas o Filipinho cobrou, marcou, fez o golaço e o Márcio Goiano comentou sobre o assunto.
4: Vários jogadores, né, que trabalham essas finalizações, né? E o Carlos realmente que vem fazendo essas faltas, essas cobranças, tanto bola parada, faltas laterais, faltas frontais. E o Filipinho, se eu não me engano, o jogo passado, né? Filipinho, se acontecer uma falta, você pode pegar e bater, de repente você vai fazer o gol, né? E aí foi isso, a gente tinha comentado a situação, mas a gente sempre tem 3 jogadores, né? No jogo de hoje a gente tinha falado Filipinho, Carlos e o Marlon, né? Quando o Cleison entra também no jogo, já é um jogador também que tem essa cobrança também que a gente coloca, né? Mas a gente sempre espera o Carlos, é como você falou, todo mundo viu ali, foi bem claro. Mas eles se entendem, né? O bom é que teve personalidade, né? Bateu, conseguiu fazer o gol. E ele falou que queria fazer o gol para a família, para a filha dele, né? Então eu fico muito feliz. Com certeza o Carlos também ficou muito feliz, né? Uma vitória, um gol importante. E é próximo jogo, de repente vem o Carlos na batida e assim sucessivamente. O mais importante é concentrar, igual a cobrança de pênalti, né? Não adianta eu querer brigar para bater e não fazer o gol, né? Porque não é tão simples assim. Então eu fiquei feliz por brincar com ele e acabar ele também conseguindo fazer o gol.
3: E falando em Copa do Nordeste, o Sport conheceu ontem à noite o seu adversário na fase semifinal da competição. É o Fortaleza.

0: É o Fortaleza que foi até Sergipe e lá venceu a equipe do Confiança por 2-1. O primeiro jogo da fase semifinal, dia 20 de maio, lá no Castelão, em Fortaleza. E o jogo da volta, dia 27, na Ilha do Retiro. Sport e Fortaleza, frente a frente, mais uma vez. Destaques do Sport para o Bola de Primeira. Bom dia.
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0: bem, 6:02 agora, hein? 6:02, estamos de volta, estamos mais uma vez aqui, ó, na sua Rádio Jornal Garanhuns, o nosso bom dia, claro que, primeiramente, agradecendo a Papai do Céu esta oportunidade de estar aqui, ó, de estar ao seu lado nesta manhã de sexta-feira, 8 de maio 2026, é o famoso sextou, né? O pessoal passa a semana todinha só esperando chegar a sexta-feira, né? Hoje é o dia da Cruz Vermelha, é o dia do pintor, é o dia do artista plástico, é o dia do profissional de marketing e também lembramos o fim da Segunda Guerra Mundial. A Igreja Católica lembrando os santos Bonifácio IV, Agácio, Desiderato e Madalena de Canossa. Estamos no outono brasileiro, já se passaram 128 dias, faltando 237 dias para o finalzinho do ano. Estamos no outono, hein? Aliás, outono que já tá dando as caras aí, né? Aquela transição do verão para o inverno, né? Esse tempozinho mais chuvoso, esse tempo com as temperaturas um pouco mais, né, caindo aí e tal. Tem horas que tá marcando 19, às vezes do 18 graus, mas estamos nesta transição e a partir de agora ficaremos juntos com a nossa ronda policial, com os trabalhos técnicos de Cal Peixoto e, claro, os repórteres de Pernambuco nos auxiliando, trazendo as informações, os repórteres da Rádio Jornal e da TV Jornal, claro, juntamente aqui, ó, com toda esta equipe para trazer até você o melhor do rádio jornalismo. Está começando mais uma edição da Ronda Policial. Receba o nosso bom dia! 6:04.
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0: Muito bem, vamos aos destaques desta Ronda Policial nesta sexta-feira. Mais um feminicídio. Mulher é morta por espancamento em Petrolina. Três pessoas foram presas por tráfico de drogas em operação do DENARC, aqui em Garanhuns. Casal morre e três pessoas ficam feridas em grave acidente na PE-149, entre Altinho e Agrestina. Mais um foi morto, isso em Caruaru. O homem foi morto a tiros no bairro Maurício de Nassau. Homem atira na companheira e tira a própria vida na zona rural de Capoeiras. E muito mais para você que tá ligado aqui, ó. Traficante preso com cocaína, maconha e crack em Canhotinho. Muito mais, hein? É claro que você vai ter uma programação recheada de notícias, porque a partir de agora você fica com mais uma edição da Ronda Policial. Até 8 horas da manhã, o melhor, hein? O referência no rádio jornalismo. 6:06, bom dia. Agora 6:06. E claro que nós começamos com mais uma mensagem do dia. Mensagem que nós estamos com ela aqui do livro Minutos de Sabedoria, de Carlos Torres Pastorino. Mantenha a amizade de seus amigos. Saiba retribuir com gratidão os benefícios que recebe. Não seja ingrato. Se de alguém recebeu benefícios, não esqueça. Não o expulse da roda de sua amizade. Não fira seus amigos. Não magoe aqueles que, muitas vezes, se sacrificaram para dar-lhe momentos de alegria. Não negue seu carinho àqueles que se desvelaram para proporcionar-lhe felicidade. Pense nisso e tenha um bom dia. Seis e sete.
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0: Muito bem, com as informações do Clima Tempo para esta sexta-feira aqui em Garanhões. Bom, o Clima Tempo nos indica que hoje teremos sol, né? Mas chuvas, tá certo? As máximas ficarão entre 22 e 24 graus e as mínimas de 17 a 19 graus, tá bom? A possibilidade de chuvas hoje, né? Você já percebeu que o dia tá nublado, temos esta garoa, este sereno, tá bom? Lembramos que o nascer do sol hoje aconteceu por volta das 5h25 da manhã e o pôr do sol acontecendo a partir das 5h15 da tarde. 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
0: Muito bem, as manchetes do nosso Jornal do Comércio. Agora de novo visual, muito mais elaborado, uma capa espetacular e o conteúdo, caramba, nem fala, hein? O conteúdo tá melhor do que antes. Então você vai acessar aqui, ó, Jornal do Comércio e vai obter muitas informações, ó. Hoje, nesta edição de sexta-feira, trazendo para você aqui, ó, aqui, no caso, a PF afirma que Ciro Nogueira recebia propina de Vorcaro. Pernambuco prepara equipes para fim de semana com previsão de chuvas fortes. Lula encontra Trump e tenta evitar tarifaço com prazo para grupo de trabalho. Projeto de alta do PIB da construção é reduzido, no caso, projeção de alta do PIB da construção é reduzida de 2% para 1,2% em 2026. Campanha de vacinação entre, no caso, contra a gripe, não avança e registra baixa imunização. Jornalistas do Sistema Jornal do Comércio de Comunicação recebem o prêmio Mérito

Comunicação Graça Araújo. Muito mais, hein? Muito mais. 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

0: Muito bem, 6h10 agora na nossa Rádio Jornal, 6h10, estamos de volta, estamos com a Ronda Policial para você a partir de agora até às 8 horas da manhã, você sabendo, você se informando, você nesta conexão, e claro que é muito bom manter esta proximidade com você, e você pode também participar mandando aquela bronca. Cadê a bronca do povo, hein? Cadê a bronquinha do povo? Manda agora, hein? Você tá aqui no WhatsApp? Então mande, o nosso WhatsApp tá aqui, ó. O WhatsApp da Rádio Jornal, hein? É muito fácil. Deixa eu te passar o número. É o WhatsApp da Rádio Jornal que você vai mandar agora. Vai mandar teu nome, o bairro que você está, a cidade. Tá no sítio? Manda o nome do sítio também, tá certo? Não vai esquecer nada. Escreve e manda aqui no WhatsApp da Rádio Jornal, tá bom? É o DDD 87 99 71 73 9499 991 73 9499. Manda teu nome, manda o lugar que você tá, manda tudo direitinho aqui, ó, no nosso WhatsApp, tá certo? Muito bem, 6 horas 11 minutos e claro que nós começamos com as informações nas últimas 24 horas com ele, com o nosso Adúcio Lucena, é o repórter do Bandeira 2, trazendo, nos atualizando das últimas informações de Recife e região metropolitana. É você, meu querido Adúcio Lucena. Bom dia, bom trabalho.
1: Bom dia, Ed Carlos. Bom dia a todo mundo ligado aqui no programa Ronda Policial. Olha, Ed, um jovem foi assassinado com mais de 10 tiros de pistola, viu? A vítima foi Márcio Roberto Santos da Silva, um jovem com 25 anos de idade. Ele foi morto a bala na rua Luiz da Câmara Cascudo. Isso fica no bairro dos Torrões, zona oeste da capital pernambucana. De acordo com informações já passadas pela polícia, o rapaz estava no local quando foi surpreendido pelos disparos efetuados por dois homens que estavam em duas motos. Márcio foi atingido por mais de 10 tiros de pistola 9mm e morreu na hora. Motivação, dinâmica e autoria desse crime estão sendo investigadas pelos policiais da Força Tarefa de Homicídios do DHPP, que foram até o local sob o comando do delegado Fábio Lacerda, e também pelos agentes da DEA, que é a Divisão Especial de Apuração de Homicídios. Logo após os trabalhos realizados pelos peritos criminais do Instituto de Criminalística, o corpo da vítima, Márcio Roberto Santos da Silva, um jovem de 25 anos de idade, foi encaminhado para o Instituto de Medicina Legal, no bairro de Santo Amaro, na área central do Recife. E olha, Ed, um jovem foi assassinado com disparos de arma de fogo na Vila Holandesa, em Moreno, região metropolitana do Recife. A vítima foi Maurício Juan Silva de Lima, jovem com 19 anos de idade. Ele foi morto a tiros na Rua das Acácias. De acordo com informações repassadas pela polícia, homens em duas motocicletas teriam seguido a vítima e efetuado diversos disparos contra o jovem, que foi alvejado principalmente na cabeça e não teve chance de defesa, morreu na hora, viu? Motivação, dinâmica e a autoria desse crime estão sendo investigadas pelos policiais da Força Tarefa de Homicídios, o DHPP, que foram até o local sob o comando do delegado Fábio Lacerda. Logo após os trabalhos feitos pelos peritos criminais do Instituto de Criminalística, o corpo da vítima, Maurício Juan Silva de Lima, um jovem com 19 anos de idade, foi encaminhado ao IML do Recife. E um adolescente com apenas 17 anos de idade foi morta com vários disparos de arma de fogo ao lado de uma escadaria no bairro do Vasco da Gama, zona norte da capital pernambucana. Mais um crime na zona norte do Recife, pegando fogo essa área, Ed. A vítima foi Jamile Vitória dos Prazeres. Ela tinha saído de casa depois de ter recebido uma mensagem de um homem pedindo para se encontrar com ela. Pouco tempo depois, a jovem foi assassinada com disparos de arma de fogo. Segundo as investigações, viu, Ed, ela teria ido até o local receber drogas para consumir na comunidade. A polícia está investigando esse caso. Policiais da Força Tarefa do DHPP estiveram no local do crime para dar início às investigações. Logo após os trabalhos dos peritos criminais do Instituto de Criminalística, o corpo da vítima, adolescente com apenas 17 anos de idade, Jamile Vitória dos Prazeres, foi encaminhado para o Instituto de Medicina Legal no bairro de Santo Amaro, na área central do Recife. A polícia investiga essa morte desta adolescente, viu? Eu volto com você, Ed Carlos.
0: Muito bem, 6h15 aqui na nossa Rádio Jornal Garanhões, um traficante foi preso pela Polícia Militar nesta quarta-feira, dia 6, lá em Canhotinho, após ser flagrado com drogas durante rondas realizadas nas proximidades da escola Áurea Mesquita. Segundo a PM, O suspeito, lógico, né? Demonstrou nervosismo, né? Quando percebeu a presença do efetivo e tentou mudar de calçada para evitar a abordagem. Durante a revista pessoal, os policiais encontraram um pino de cocaína no bolso do homem. Questionado pelos militares, ele revelou que havia, no caso, escondido mais entorpecentes na casa de uma amiga. A equipe seguiu até o endereço indicado, onde a mãe da adolescente autorizou a entrada dos policiais na casa. No local, a menor informou que havia sido ameaçada pelo suspeito para guardar uma bolsa contendo diversos tipos de drogas, entre elas cocaína, maconha e crack. Em continuidade à ocorrência, os policiais foram até a casa do suspeito e, com a autorização do pai dele, o efetivo realizou buscas no imóvel e encontrou mais uma quantidade de cocaína no quarto do acusado. Diante dos fatos, os suspeitos, no caso, o suspeito e os materiais apreendidos, foram encaminhados para a delegacia de Canhotinho, onde foram adotadas as medidas cabíveis. Ou seja, dois menores, né? Pelo que a gente percebe aqui, ele também é menor. Por quê? Que pediu autorização ao pai dele para entrar na casa e fazer uma revista. A menina, que ele disse que entregou lá o resto do material e tal, disse que ele a ameaçou para que ficasse com essa bolsa, com esse material. Tinha dinheiro, né? Aqui a gente tá vendo na imagem, tem R$34 em dinheiro vivo. Tem um celular, uns pacotezinhos aqui e tal, né? Uns entorpecentes também e tal. Ou seja, segundo ele, diz que deixou na casa dessa amiga. A menina disse, não, ele me obrigou a ficar com essa bolsa. Eu fui ameaçada. Menor de idade, a mãe autorizou que entrasse na casa, né? Autorizou que a polícia entrasse na casa. E ele disse que tinha mais em casa. E na casa dele, o pai autorizou, ou seja, moram com os pais cada um. Supõe-se aqui que são menores de idade. Não estamos afirmando, estamos apenas numa suposição. Então tá aí, se essa menina estava recebendo as ameaças, ela deveria ter comunicado a mãe dela, né, a família, olha, fui ameaçada, estou com esta bolsa, com esta grana, com esta droga, com este material aqui, ó, este material ilícito que não é meu. O que que eu faço, mamãe? É. Então, teria se resolvido de outra forma. Mas a menina só veio dizer na hora, não, peraí, ele me ameaçou aqui, ó, a ficar com esse negócio. O cara nega, tá certo? Então, as investigações aqui apontarão quem é que tá falando a verdade, tá certo? O caso é que o traficante foi preso com cocaína, maconha e crack lá em Canhotinho. 6h19, a gente vai no intervalo, hein? Daqui a pouquinho tem muito mais, hein? Já tem muito mais pra você ficar sabendo aqui, ó, na nossa Rádio Jornal Garanhuns. 6h19, bom dia!
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6h23 e continuamos aqui, ó, claro, com você, através do nosso WhatsApp. Você ainda não tem o WhatsApp da Rádio Jornal? Então mande sua mensagem agora, tá certo? É aquele número tradicional que a gente utilizava há muito tempo atrás, tá certo? Mas nos últimos meses nós tivemos uma necessidade de dar uma pausa, realizarmos algumas melhorias, claro, sempre pensando no seu bem-estar e, claro, facilitando cada vez que você possa sempre estar aqui conosco na programação da Rádio Jornal. Por isso que nós reativamos na semana passada, hoje tá com uma semana, né? Então a gente tá aqui, ó, com o WhatsApp da Rádio Jornal. Mande seu contato, manda seu nome, escreve nome, bairro, cidade, o nome do sítio que você está, tá bom? Manda tudo direitinho, escreve, tá certo? Escreve porque nós não temos como acessar áudios aqui na nossa programação. DDD 87991739499. DDD 87991739499. Bernardo, tá ligado aqui no Heliópolis, bom dia. Aqui também o Serjão do Indiano. Alô, Wellington, tá aqui na Tejucupapo, no bairro da

Liberdade, aqui com os pais Zezinho, Dona Nalva e o filho Bento. Daqui a pouquinho tá indo pra farmácia, né, o Wellington? Daqui a pouquinho, hein? O Wellington que trabalha ali, ó, na farmácia do estado, daqui a pouquinho ele tá chegando por lá, tá certo? Daqui a pouquinho a gente vai ter o Wellington já trabalhando lá, já vai estar com a Meire, né? Com Meire e companhia. Aqui o Tenor tá no Sítio Alto do Vicente, Paranatama. A Roseli tá em Massaranduba. Muito bem, muito obrigado, bom dia. Deixa eu ver essa mensagem aqui, essa bronquinha, né? Que você também pode participar mandando a bronca do povo, tá bom? Eu peço que quando as pessoas mandarem suas bronquinhas, suas mensagens, né? Que forneçam o máximo de detalhes, tá? Porque isso vai ajudar pra gente trazer uma solução mais rápida, tá? Então, quando você mandar aquela bronquinha, né? Um probleminha de falta d'água. Aliás, daqui a pouquinho eu vou falar. Deixa eu falar logo, né? O pessoal tava me perguntando ontem com relação à falta d'água. Tava acontecendo e o nosso ouvinte já relatava isso daqui, ó. E nós recebemos uma nota do nosso colega jornalista Vitor Cavalcante da assessoria da Compesa. E ele tá dizendo aqui, olha, a Compesa informa que foram identificados alguns vazamentos na rede de distribuição no bairro da Várzea e Manuel Shell, os quais estavam interferindo no abastecimento de água. A partir da informação, a companhia enviou equipes técnicas ao local e realizou serviços de reparo. O abastecimento está sendo retomado de forma gradual. Aqui no caso da falta d'água na Rua das Dálias, né? A gente tinha falado ontem, o nosso ouvinte aqui, o Marconi, ele já reclamava, né, ali no Manuel Shell, da falta d'água ali na Rua das Dálias. Tinha aproximadamente 5, 6 dias, né? Então tá aí, viu, Marconi? O pessoal já tá sabendo, né? A Compesa já deu uma passadinha por aí e a água está voltando aos pouquinhos, tá bom? Então depois você me confirma se tá tudo certo aqui, viu? O nosso Marconi lá do Manuel Shell. Mas é o seguinte, tem uma denúncia aqui, ó. Inclusive, ela tinha mandado ontem, tá certo? A Simone, só não tô conseguindo entender o sobrenome dela. Simone, né? Ela é do Aloysio Pinto. Ela tá dizendo: bom dia, Ed Carlos. Aqui é uma denúncia de falta de respeito e humanidade. No posto do Aloysio Pinto 2, tá sem vacinas da gripe para os idosos acamados. Meu pai, com 100 anos, está esperando essa vacina. Agora fui saber no posto, estão jogando para a prefeitura. Se meu pai morrer dessa gripe, de quem vai ser a culpa? Não é com o pai deles, por isso faz isso com o povo. Nunca imaginei que ia acontecer isso aqui em Garanhuns. Aqui é Simone do Aloysio Pinto. Ela está dizendo aqui que o pai dela, um senhor acamado de 100 anos, está esperando a vacina, tá certo? E que lá no posto, no postinho lá do Aloysio Pinto 2, não tem essa vacina. E ela está dizendo que estão jogando para a prefeitura, ou seja, estão dizendo que é da responsabilidade da prefeitura. Que na verdade é, viu, minha cara Simone? Na verdade é sim. Não estamos aqui culpando ou acusando ninguém. Mas sabemos que os postinhos, né? O postinho do bairro, essa coisa toda, é de responsabilidade da prefeitura de Garanhuns, né? É ela que toma conta, é ela que administra, né? Que tem ali os médicos, que tem as vacinas, tá certo? Então, realmente, a responsabilidade, não é que tá jogando a culpa, é porque a responsabilidade nessa questão ali de administração no posto de saúde é da prefeitura, entendeu? Então, assim, cabe agora que a Secretaria de Saúde diga quando chegará essa vacina. Você teve alguma resposta, Simone? Que deram alguma previsão? Porque eles precisam dar uma previsão de quando é que chega essa vacina, tá bom? Não somente para seu pai, mas para muitos idosos que, como a gente falou aqui na manchete, uma das manchetes do Jornal do Comércio, muitos idosos

0: não estão tomando a vacina da gripe. Infelizmente, mais um ano em que a vacina está aí, desde o mês passado, está disponível, primeiramente os idosos, e os idosos não estão indo tomar vacina. Motivos? Bom, tem muitos que têm medo, né? Tem muitos que têm medo de tomar uma vacina, né? E sei lá, acontecer alguma coisa, não tem nada a ver. A vacina é saúde, a vacina salva vidas, né? Tá o caso aqui do pai da nossa ouvinte, do Aloysio Pinto, o pai da Simone, um senhor de 100 anos, precisando tomar a vacina e até agora não teve oportunidade. E você, meu caro idoso, que tem a vacina aí no postinho de saúde, não foi tomar por quê? Hã? Tem que tomar a vacina. Até porque, quando temos a prioridade para os idosos, segue este cronograma nacional, e depois que os idosos tomarem, é que vai chegando, né, no povo que não tem problema nenhum, aparentemente. Né? Só que aí isso vai demorar. Nós estamos no dia 8 de maio, até que chegue a vez das outras pessoas que não fazem parte de grupos prioritários, é no final desse mês para começo de junho. E até lá, se o pessoal não vacina, né, não coloca a vacina no braço, muita gente vai pegando o vírus por ali. O vírus está circulando, né? Você já encontra um ou outro já, né, com aquele funga-funga. Ah, meu querido, o que que houve? Ah, estou com gripe, peguei a virose, né? E aí você pergunta, foi vacinar? Não, não fui. Por quê? Porque eu tenho medo. Não tem que ter medo, não. Você tem que ter medo de ficar doente, né? Isso é que tem que ter. Mas tomar vacina, não. Tá certo? Inclusive, a gente tá aqui, ó. Estamos à disposição da prefeitura, do posto de saúde ali do Aloysio Pinto, da Secretaria de Saúde, para que responda a essa questão da falta de vacinas da gripe que a nossa ouvinte, a Simone, está relatando aqui na nossa Rádio Jornal, tá bom? Então, o nosso número está aqui, está à disposição, é o DDD 87 99173-9499, 99173-9499. Este é o WhatsApp da Rádio Jornal, à disposição da Prefeitura de Garanhuns, da Secretaria de Saúde, de Obras, de todo mundo. A gente tá aqui à disposição, tá certo? O Marconi tá dizendo que 6 dias sem água. Mas vai, é o que eu falei aqui. O pessoal tá arrumando, né? Já deu um toque aqui que já foram resolver o problema. Agora, Marconi, é ficar atento porque a água pode chegar a qualquer momento. Tá certo? Então fique atento aí, meu querido. Porque o pessoal faz o reparo, agora tem que esperar, não é? Infelizmente, a água não volta na velocidade que a gente quer, né? Tem todo um cronograma, uns protocolos aí que a gente, né, sabe que existe, mas que a água vai chegar, né, meu? Bom, 6h33, a gente vai trazer essa história do nosso repórter aqui da Rádio Jornal, o nosso Reginaldo, justamente do corpo que foi encontrado, mais um corpo encontrado. Será que é esse caso de Agrestina? A gente vai saber agora com o nosso repórter, o Reginaldo Souza, diretamente dos estúdios da Rádio Jornal Caruaru, da TV Jornal Interior. Vai lá, Reginaldo, é você, meu querido.
1: Com relação a essa bronca, aconteceu já nesta manhã essas prisões lá na cidade de Altinho. Foram 3 pessoas e uma na cidade de Barra de Guabiraba. Em relação ao seu José Antônio da Silva, ele é suspeito de cometer aí um homicídio, por sinal, já de idade, mas não foi revelada aqui a idade do mesmo. Então, a vítima aqui desse homicídio foi Claudemir José de Andrade. Ele que foi assassinado pelo José Antônio da Silva, estava desaparecido aí desde o último sábado à noite, a família procurando por toda parte, só que no domingo à tarde ele foi encontrado boiando em um açude. Se pensava que um afogamento, mas nada a ver, na verdade foi um crime de morte praticado aí pelo José Antônio da Silva, ele que foi preso. Para falar com relação aí a essa prisão, o delegado titular da delegacia da cidade de Altinho. O doutor Bruno Gabriel traz detalhes.

0: detalhes. Como é que foi, como se deu, como tudo aconteceu, doutor?
1: O primeiro trata-se de uma questão de homicídio, um fato de homicídio que ocorreu supostamente no último sábado, né, no dia 2 de maio, ocasião em que o José Antônio, vulgo Zé Biscuit, teria entrado ali em vias de fato numa discussão motivada por ciúmes de Claudemir, que trata-se da vítima, ocasião em que Claudemir teria desferido ali um soco no Zé Biscuit. O Zé Biscuit ali, tomado por uma raiva, acabou arrastando o Claudemir para o lado de fora da casa, né, que ele é conhecido inclusive como Uda, e lá desferido diversos golpes de madeira, né, nas costas e na cabeça do Uda. Momento em que o Uda começou a gritar: "Não me mata não". Nisso, a mão do Zé Biscuit ficou preso ali no arame, e disse ele, né, em sede de interrogatório, que ele teria desistido, pego e saído para o centro da cidade. Isso ocorreu lá no sítio Jaboticaba, zona rural de Altim. Na última segunda-feira, no dia 4 de maio, por volta das 5h30 da tarde, um corpo foi encontrado boiando ali às margens do rio Una. Ocasião em que eu me fiz presente com a nossa equipe lá na cidade de Altinho, já era início da noite, quando tomamos conhecimento lá por volta das 6h30 da noite, 7 horas. E fizemos ali a retirada desse corpo com apoio do Corpo de Bombeiros Militar do Estado de Pernambuco, e constatamos que tratava ali do Claudemir. A irmã da vítima teria comparecido um pouco mais cedo, informando que o irmão dela estaria desaparecido desde a quinta-feira. Confirmado essa situação, né, a identidade da vítima, foi procedida aí as investigações preliminares e chegamos à pessoa do Zé Biscuit, o qual o interrogatório confirmou. No dia de hoje, confessou a prática do fato, né? Mas ele disse que teria deixado a vítima ali no sítio Jaboticaba e partido em direção à cidade, o que até o momento não tivemos como comprovar essa versão. Não se sabe como o corpo chegou lá no rio Una. No dia de hoje foi expedido o mandado de prisão, a nossa delegacia representou pelo competente mandado de prisão, e no dia de hoje foi decretada essa prisão e tivemos a felicidade de cumpri-lo, né?
0: Tá aí, com relação ao suspeito José Antônio da Silva, ele foi deixado aqui no plantão da delegacia, na cela, na cidade, em Caruaru, e vai ser apresentado nesta manhã de sexta-feira na audiência de custódia. Mais um trabalho da delegacia lá da cidade de Altinho, delegado Bruno Gabriel. É com você.
2: Muito bem, 6h37, e um caso de feminicídio foi registrado na manhã de ontem, lá no bairro Coati 1, em Petrolina, no sertão do estado. A vítima, a Maria do Socorro Cleonice de Oliveira, 46 anos, ela foi assassinada dentro de casa, ali na rua Geraldo Alves dos Santos, também em Petrolina. Segundo as informações, o companheiro dela havia passado a noite ingerindo bebida alcoólica fora de casa. Quando ele voltou de manhã, aí começou uma discussão. Começou a discutir ali com a Maria do Socorro e tal. As testemunhas relataram que o suspeito era bastante ciumento e mantinha constantes brigas com a companheira. Ele, alcoolizado, também costumava quebrar objetos da casa, né? Os pertences da Maria do Socorro. E aí, ela foi encontrada morta em cima da cama, apresentando diversos hematomas na região da cabeça. Após o crime, ele fugiu com a ajuda de um irmão, e o homem possui ainda, para completar toda essa história, ele tem histórico de violência doméstica contra outras companheiras, segundo os relatos repassados à polícia. Esse caso foi registrado como feminicídio e será investigado pela Polícia Civil. Ó, aí tá. Essa mulher se envolveu com esse cara. Não é possível que ela não fez um levantamento do que esse camarada era antes. Não é possível que ela não sabia que ele já era violento com outras mulheres, com outras ex. Ela não teve essa noção, ela não teve essa informação, não? Pra ter se metido nesse relacionamento? Ou ela sabia e disse, não, vamos lá, né?

0: vai que ele melhora, então a gente fica, né? Quem sabe eu não consigo melhorar ele aí na história. E pelo jeito não conseguiu, né? Um cara violento, bebia pra caramba, quebrava tudo, a casa, os pertences da mulher, batia nela, ciumento pra caramba, e aí passou a madrugada toda bebendo, e nesse caso é um foragido, porque o irmão dele ajudou ele a fugir. Ninguém sabe onde é que tá esse camarada lá em Petrolina, hein? Mas acabou matando Maria do Socorro Cleonice de Oliveira, 46 anos. Jovem que foi vítima de espancamento. Mas foi espancada. Foi encontrada morta na cama. É, meu amigo, o pessoal não sabe fazer outra coisa a não ser desrespeitar a mulher. Infelizmente, temos muito isso. O desrespeito, as agressões, os xingamentos, tudo isso são atitudes de homens imaturos, homens debiloides que não têm maturidade. Se fosse homem de verdade, não fazia o que faz, né? No caso aqui da Maria do Socorro, lá em Petrolina, e tantas outras situações que a gente fala aqui na Rádio Jornal. Muito bem, 6h41, a gente está recebendo uma mensagem aqui, uma imagem, né, da nossa matéria aqui da TV Jornal. O Ed Mota, né? O Ed Mota provocou. Sabe quem é o Ed Mota, né? Cantor, compositor, sobrinho do Tim Maia. Ele andou brigando num restaurante lá em São Paulo, é. E foi intimado para depor depois de uma confusão. As informações estão chegando aqui, a gente vai descascar esse abacaxi dessa informação para trazer para você. Mas o Ed Mota tem um determinado momento aqui no vídeo que ele se levanta, além de falar umas coisinhas que a gente não vai republicar aqui, não vai relatar exatamente, né? Mas sabe aquelas palavras indesejáveis? Então, ele, além de falar isso daí com as pessoas presentes ali no restaurante, ele ainda se levantou, pegou uma cadeira e jogou no balcão do restaurante. Pessoal muito irritado. Na verdade, isso aconteceu no Rio de Janeiro. E o Tim Maia, no caso, o sobrinho do Tim Maia, né? O Ed Mota, nessa briguinha, vai ter que se explicar. Ele tem um histórico de cidadão bem alterado, né? Dizem que ele, como diz a história, puxou ao tio dele. O Tim Maia já era alterado, né? Mas assim, grandes músicos, isso a gente não pode negar. Mas, nos bastidores, são pessoas de pavio curto. 6h43, vamos lá no intervalo, hein? Daqui a pouquinho a gente continua com muito mais informações para você que está ligado na audiência número 1 do rádio, aqui na Ronda Policial da sua Rádio Jornal. 6h43, bom dia.
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7: Sim.

36h47, você continua interagindo conosco através do WhatsApp da Rádio Jornal, hein? É o seguinte, tem muitas pessoas que ainda estão se confundindo com relação ao contato. É que nós estávamos atendendo ali pelo WhatsApp do Ed Carlos. Você lembra que a gente ficava sempre, olha, manda no zap do Ed Carlos, o zap do Ed Carlos. Mas agora nós estamos com o WhatsApp da Rádio Jornal. E aí fica mais fácil para você interagir, para você... Aliás, é um número conhecido, né? A gente já tinha esse número já de muito tempo. Precisamos dar uma pausa, né? Realizar alguns ajustes. Voltamos com ele totalmente pronto para você. Então, o nosso WhatsApp é o DDD 879-91-73-9499. 991-73-9499. 991-73-9499. Valdenice está em São João, sítio Volta do Rio. Bom dia. Alô, Léo, tá no Aloysio Pinto. Bom dia. Maria Lúcia da Coab 3 aqui, ó. Ricardo tá na Coab 2. Bom dia, Ed Carlos. Meu nome é Ricardo. Moro na Coab 2. É verdade. A gente também quer tomar vacina. Exatamente, Ricardo. Só que aí, como tem os prioritários, então a gente tem que ficar esperando, né? Por quê? É um cronograma do governo federal e aí temos os prioritários. Esses prioritários incluem principalmente os idosos, as pessoas com problemas respiratórios e tal, etc. É um grupo bem extensivo. Depois dos prioritários é que chega a vez das pessoas que não se encaixam nos prioritários. E aí, esse pessoal tem que aguardar. Essa vacina, provavelmente, né, não estou afirmando, estamos aqui pela lógica do que acontece nos anos anteriores, essa vacina para os não prioritários deve estar ocorrendo final deste mês para o mês de junho. Tá bom? Inclusive, a gente está aguardando aqui a Secretaria de Saúde de Garanhuns para dar essa orientação, dar essa resposta. Estamos aqui, ó. Estamos com o nosso WhatsApp disponível, tá certo? Então é só mandar pra gente aqui, ó. 991-73-9499. Então é o que o Ricardo falou, a gente tá aqui aguardando. Só que a gente não pode tomar antes. Por quê? Porque agora é a vez dos prioritários. Então, você que é idoso, não tomou, tome a vacina. Por quê? Quando você toma a vacina, você também, além de se proteger, você protege

aqueles que ainda não tomaram a vacina. O que acontece é que quando você não toma a vacina, o vírus tá bem loucão para te pegar. E quando você pega, você transmite. E aí você transmite e aquela pessoa que tá na convivência fica doente. E aí essa também vai passando para outro mundo e vai passando, vai passando, vai passando. Quando você vê, tem um bairro doente, uma cidade doente. E muitas vezes porque você não tomou uma vacina, porque sua mãe não tomou, seu pai, né, seu vizinho. Então vamos fazer essa corrente da conscientização, tá? Aqui, ó, minha mãe Maria Lúcia já tomou a vacina mês passado. É a mãe do José Ronaldo. Boa, meu querido. É isso aí, meu querido. Tem que ser assim, porque senão não vai dar certo. Alô, Aurenice, tá na Coab 2, bom dia. Alô, Cristina Arruda, tá em Heliópolis, bom dia. O Gledson, tá no Magano. Muito obrigado pelo carinho, bom dia. Obrigado aqui pela audiência. Vamos dar sequência, até porque a informação não pode parar. E tem essa historinha de 3 pessoas presas por tráfico de drogas em operação aqui, ó. Do DENARC, Garanhuns, meu querido. É, rapaz, você tá pensando o quê? 3 pessoas, 2 carinhas e uma moça. Estão bonitos aqui na foto, hein? Estão bonitinhos, né? Cada um com uma algema, né? Tem um que deixou as mãos para trás, não quis aparecer com as algemas, né? Mas a moça tá aqui, de algemas, muito bonita. O outro rapaz do lado dela também, bonitão aqui, de algemas, né? Isso aconteceu ontem pela manhã na operação realizada por policiais civis da 8ª DENARC aqui de Garanhuns, juntamente com a delegacia de Caruaru, tá certo? Esta ação foi coordenada pelo delegado Paulo Bicário e pela delegada Natália Araújo. Foram presos em flagrante Matheus Lucas de Souza Lima, João Vitor Oliveira de Carvalho e Roberlane Carla Ferreira Marciolino, os suspeitos de envolvimento com crimes de tráfico e associação para o tráfico de drogas. De acordo com as investigações, o grupo atuava no Agreste Pernambucano e recebia os entorpecentes da cidade de Cabrobó, no sertão do estado. Então a droga era transportada até Garanhuns e Caruaru, onde era armazenada e posteriormente comercializada. Ainda, segundo a Polícia Militar, o Matheus Lucas e o João Vitor, eles eram os responsáveis por transportar a droga entre o sertão e o Agreste, enquanto esta moça, esta bela moça, a Roberlane Carla, é a dona dos entorpecentes. E ela quem era responsável pela organização ali do armazenamento e da distribuição. É, ela que organizava como é que ia ser vendida essa parada toda e tal. Durante a operação, os policiais apreenderam 850 gramas de maconha natural. Presta atenção na quantidade. 850 gramas de maconha natural. Quase 1 quilo. 2 quilos e 260 gramas de maconha do tipo flor chilena, 6 balanças de precisão, diversos materiais utilizados em estufas para cultivo de plantas, e aí tem luminárias de LED, lonas metálicas, selador a vácuo, é aquele famoso combo, né, meu querido? Mais um combo, filha da mãe. Você não tem noção da imagem que a gente tem acesso aqui. É muita coisa, né? E aí, o que que acontece? Depois, né, de constatado essa coisa toda, esses crimes, os 3 suspeitos, como tinha que ser, né, receberam voz de prisão e foram conduzidos para a sede da 8ª DENARC, autuados em flagrante delito. Tá aqui, né? O trio Chupetinha, o trio Xarope, os 3 patetas, vamos dizer os nomes, vamos lá, né? Para que fiquem famosos também aqui no rádio, claro, né? Matheus Lucas de Souza Lima,

0: O caso era ela que armazenava. Não, vamos organizar aqui. Aqui a gente faz assim, a gente faz assado, a gente faz aqui cozido e tal. Ela era a quem organizava esse parangolé todo aqui, desse tráfico de drogas, que ainda bem que a atuação do DENARC deu um jeitinho aí, né? Vamos ficar de olho para tentar descobrir se existem mais coisas ainda, né? Se existem outras pessoas envolvidas e estão escondidas por aí. 6h56 aqui na Rádio Jornal. A gente continua, claro, mais uma reportagem dos repórteres aqui da nossa Rádio Jornal. Aliás, essa situação aqui, ó, que o nosso Ademilton Silva está trazendo de um indivíduo que foi preso com moto pop clonada em Pão de Açúcar, em Taquaritinga do Norte. Atenção, hein? Mais uma clonagem de moto. Mais um roubo. É o nosso repórter Ademilton Silva. Ademilton Silva, é você, meu querido. Manda lá.
1: A Guarda Municipal de Taquaritinga do Norte está apresentando um indivíduo na delegacia. Esse indivíduo que estaria com uma motocicleta Honda Pop de cor branca, sem placa e com sinais de adulteração. Nesse momento, me controlado do GCM Júnior, e ele traz detalhes como se deu essa ocorrência. Nosso cumprimento, bom dia.
2: Bom dia, Ademilton, bom dia a todos. Estávamos ali na base em Pão de Açúcar, né, quando recebemos uma informação via telefone funcional que teriam duas motocicletas roubadas numa oficina ali em Pão de Açúcar. Fomos até o local, né, ao chegar no local visualizamos uma das motocicletas informadas, uma Pop branca, que estava lá em manutenção. De pronto fizemos a consulta, né, da motocicleta, e constatamos que ela estava com tanto o chassi quanto a numeração do motor também ali lixados. Não foi possível identificar, sem a placa. Indagamos ao proprietário da oficina. Ele informou que pertencia a um rapaz que estava lá, né, no local fazendo a manutenção da moto. O rapaz se apresentou e indicou, né, que a moto pertencia a ele e que ele tinha comprado a um rapaz que ele não sabia informar o nome, pelo valor de R$500. Né? Aí, diante do fato, conduzimos a motocicleta e o rapaz à delegacia para a apreciação aqui da autoridade policial.
1: A gente observa, né, que é uma moto que no valor, nos dias de hoje, é aproximadamente R$7.000, R$8.000.
2: Positivo, né? Isso aí é um valor incompatível, né, que já é de se desconfiar, né? Para a população não entrar numa bronca dessa, né? Não é um valor compatível com o de mercado.
1: Ou seja, né, dizer à população de Santa Cruz, Cabaribe, Taquaritinga, de toda a região aqui, circo vizinha, que se for comprar um objeto, que verifique justamente, né, numeração de chassi, de motor, até mesmo uma placa, ou também levar para uma vistoria para não acabar caindo numa situação dessa.
2: Com certeza, Ademilton. Hoje em dia, né, o que a gente mais está vendo é motocicletas clonadas, né, adulterado chassi, motor, então é muito importante observar, consultar direitinho com algum colega, algum conhecido, e se atentar também ao valor, né, de que está sendo comercializado aquele objeto.
1: E o que chama a atenção na ocorrência é justamente a motocicleta que estaria sem placa.
2: Com certeza, né? Sem placa, para dificultar a identificação, operações tanto do chassi quanto do motor aí lixado, né?
1: Aqui na delegacia, a autoridade policial já relatou os procedimentos que serão adotados a partir de agora?
2: Segundo informações, ele foi autuado aí em flagrante delito pelo crime de receptação dolosa.
1: O conduzido já com alguma passagem pela polícia ou a primeira vez?
2: Segundo ele disse, nunca tinha sido detido, não.
1: Aqui na delegacia, apresentando a ocorrência, além do GCM Júnior, quem mais?
2: O GCM Dias, no comando da equipe, e o GCM Xavier.
1: E dizer à população da Taquaritinga do Norte, de toda a área, que se precisar da Guarda Municipal, é só ligar que vocês irão averiguar a situação que a população informar.
2: Com certeza, estamos sempre à disposição da população, a população pode confiar, né, no nosso trabalho. As informações são sigilosas e estamos sempre aí para servir e proteger.
1: Estas foram as palavras do GCM Júnior, da equipe da Guarda Municipal de Taquaritinga do Norte, onde relatou para a gente a respeito dessa ocorrência apresentada na delegacia e agora foi à disposição da Justiça. Com informações, Ademilton Silva.
0: Muito bem, 6h59, a gente vai aqui no comercial, mas é rápido, tá? Você fica ligado na Rádio Jornal, daqui a pouquinho tem muito mais para você manter-se sempre nesta conexão com a notícia. Esse é o nosso propósito, deixar você muito bem informado. E nada melhor do que você ligar o rádio bem cedinho, né? Como dizem os mais velhos, madrugar. E aí você liga no rádio e tem a informação prontinha. É só você aproveitar, deixa o rádio ligadinho, faz aquele cafezinho, toma ali um leitinho, né? Um pãozinho, um queijinho, uma macaxeira. Ei, é o momento água na boca, viu, Carl? É o momento água na boca. Então daqui a pouquinho a gente vai...

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2: Muito bem, 7:06. Tem previsão de chuva fraca a moderada hoje aqui na região do Agreste, hein? São as informações que a gente recebe agora da APAC. Então você que tá aí, né? Tá preocupado. Mas Ed Carlos, como é que vai ser, né? Essa sexta-feira, final de semana, dia das mães, essa coisa toda. Então presta atenção. Aliás, a gente recebeu aqui, ó. A gente está sempre informando, atualizando com os maiores acumulados de chuvas, tá bom? Dados das últimas 24 horas, Rio Formoso, 90,6 milímetros, Cortês, 66,9 milímetros, Ribeirão, 66,2 milímetros, Bonito, 66 milímetros, Água Preta, 57,6 milímetros, tá bom? É, aqui um estado de atenção, onde uma renovação, né, que está aqui da APAC para as regiões metropolitana do Recife, Mata Norte, Mata Sul e Fernando de Noronha. A continuidade de pancadas de chuva com intensidade moderada a forte ao longo deste dia de hoje. Então, esse alerta valendo para região metropolitana do Recife, Mata Norte, Mata Sul e Fernando de Noronha. Você que tem pretensão de dar um pulinho no Recife hoje, naquela região ali, metropolitana do Recife, Mata Norte, Mata Sul, cuidado, hein? A chuva vai vir com mais força, tá? Presta atenção, cuidado, porque você pode ser surpreendido pela força das águas, tá bom? Na região de Recife. Bom, então só pra adiantar pra você aqui, ó, no Agreste, fraca a moderada, hoje, sexta-feira, tá certo? O que é esse fraca a moderada, Ed Carlos? Chuvas de 10 a 30 milímetros, é um pouquinho mais do que ontem, é, se percebe, inclusive aqui, ó, é, tem ouvintes relatando na nossa região que já teve um pouco mais de chuva, por exemplo, aqui, ó, é, bom dia, Ed Carlos, é a Osana e o Célio do Caldeirão do Chapéu, é o sítio lá de Caetés, hein? É, amo seu programa, não perco por nada, aqui está chovendo, muito bom dia, meu amigo, está chovendo. Tem aqui a nossa outra ouvinte, a Maria, ela está no sítio Papaterra, aqui em Garanhuns, está chovendo muito aqui, hein? Está chovendo muito, ela mandou essa mensagem agora às 5 para as 7. Então, assim, é a indicação da APAC de hoje, de fraca a moderada, 10 a 30 milímetros, lembrando que sábado e domingo, previsão de chuvas mais intensas aqui no Agreste, né? Aí teremos um sábado mais chuvoso, um domingo mais chuvoso, segundo a APAC, tá bom? Então, fica ligado nesses alertas para tentar deixar o seu dia muito melhor. 7:09 aqui na nossa Rádio Jornal, aqui tem mais, hein? Pessoas mandando mensagens, o Fábio do Magano, aqui no WhatsApp da Rádio Jornal, aqui também, ó, a Cida da Brasília, tá mandando bom dia para o pai dela, o Antônio. Alô, Antônio, bom dia. Aqui, ó, é... E aí, Wellington, já tá na farmácia, né? Chegou na farmácia agora, meu querido. Aqui na farmácia do estado, já tá trabalhando, hein? Tá aqui o Wellington, Mary Lins e o Edivaldo. Só estão vocês três aí, ó? Não é possível, meu. Tem que fazer mais ouvintes aí nessa farmácia, hein? Um abraço para você, viu? Um abraço aqui, o Wellington, a Mary Lins, o Edivaldo também. Muito sucesso aí, muito trabalho, mas trabalho em paz, hein? Isso é que importa.

0: Porta, né? 7:10, vamos trazer mais uma matéria. Aliás, essa reportagem aqui, ó, que nós trazemos, falamos também ali, né? No nosso povo na TV, no Sem Meias Palavras, na TV Jornal. E a nossa repórter, a Suelen Breiner, destacando de um tiroteio, bandidos, PMs feridos. A coisa ficou feia, hein? Alô, Suelen Breiner, é você, minha querida, manda aí.
1: O tiroteio aconteceu entre duas unidades de saúde, a UPA de Olinda e o Hospital Brites de Albuquerque, na PE15, no bairro da Tabajara, em Olinda. A polícia foi acionada pelos próprios moradores do bairro da Tabajara. Isso porque eles perceberam a presença dos 5 homens armados em um veículo e que chegaram a atirar nas proximidades de um campo aqui do bairro. A polícia militar localizou o carro e decidiu fazer o acompanhamento. Foi nesse momento que os criminosos perceberam a viatura policial caracterizada e decidiram abrir fogo contra o efetivo. Os policiais revidaram. Outras viaturas foram acionadas. Neste circuito é possível ouvir os disparos. Seu Calixto estava em casa quando os tiros iniciaram.
2: Muito tiro, foi tiro demais. Eu sou vigilante da Prosegur. Aí eu percebi muito disparo. Aí eu digo, oxe, isso é tiro. Eu fui vigilante, 27 anos. Aí eu olhei, o pessoal estava tudo calmo. Eu digo, oxe, eu estranhei, porque o pessoal fica logo agitado com o tiro correndo, né? Uhum. Aí eu anotei, aí eu pensei que fosse outra coisa.
1: Um dos tiros atingiu a fachada da UPA de Olinda. Outro disparo atingiu uma janela da unidade de saúde. O corre-corre foi grande dentro da UPA, segundo esta mulher, que prefere não ser identificada.
3: Todo mundo ficou nervoso lá dentro, né? Mandaram a gente, ninguém ficar no corredor, mandou todo mundo se abaixar, se caso corresse lá para dentro, né? Mas a gente, os policiais, foi eficiente, eles tomaram maior precaução com a gente, que ninguém saísse, todo mundo ficasse calmo. Mas foi muita agonia, porque foi na hora de troca de plantão, na hora de troca de acompanhante, alguém recebendo alta. Foi muita perreia, meu amor. Foi muita agonia da gente lá dentro. Os pacientes ficaram super nervosos. O paciente ficou muito nervoso lá dentro, os pacientes.
1: Quanto tempo desse terror dentro da UPA?
3: Mais ou menos uns 10 a 15 minutos. Isso foi muito, porque já veio de lá.
4: Todo mundo ficou logo desesperado, né? Foi tiro pra tudo quanto é lado, né? A gente correu, que todo mundo tentou de precaver todo mundo pra sala. Teve tiro na sala, né? Porque, infelizmente, mas foi desesperador mesmo. A gente, todo mundo ficou pensando que era uma guerra.
1: 3 suspeitos ficaram feridos. Outro foi preso em flagrante. E o 5º suspeito conseguiu fugir. O veículo utilizado pelos criminosos ficou crivado de bala. 2 dos suspeitos, de 22 e 26 anos, foram levados para o Departamento de Homicídios e Proteção à Pessoa. Após depoimento e seguirem para a audiência de custódia, eles deixaram a delegacia em silêncio. Um deles estava com a cabeça enfaixada.
0: Muito bem, 7:14. E é o seguinte, isso aqui acontecendo em Garanhuns, hein? O Ministério Público de Pernambuco decidiu endurecer a fiscalização contra um estabelecimento comercial que fica ali na rua Monsenhor Afonso Pequeno, após denúncias persistentes de moradores sobre o descumprimento de acordos e perturbação do sossego. O promotor de justiça, Domingos Sávio Pereira, da primeira Promotoria da Justiça de Defesa da Cidadania, determinou a instauração de um procedimento administrativo para investigar irregularidades num estabelecimento comercial que vem sendo alvo de reclamações da vizinhança. Segundo os moradores, o local é fonte de poluição sonora causada por escapamento de motocicletas de entrega e emissão excessiva de fumaça do local, que atinge diretamente as residências vizinhas. A atuação do Ministério Público de Pernambuco ocorre após o estabelecimento descumprir

0: um compromisso firmado em audiência no final do ano passado. Na ocasião, o proprietário havia se comprometido a regularizar o sistema de exaustão e a logística de entregas. No entanto, novas denúncias registradas em janeiro e fevereiro deste ano apontam que a fumaça continua invadindo as casas e que os ruídos excessivos persistem, inclusive durante a madrugada. Embora o município de Garanhuns tenha informado pelo código de posturas, o local deve fechar às 24 horas em dias úteis, no caso, à meia-noite, né? Nos dias úteis, e às 10 da noite aos domingos. Existem relatos de que as atividades se estendem até às 4 horas da manhã. A situação é considerada crítica por atingir diretamente a saúde dos moradores do entorno, especialmente idosos com comorbidades. Além do barulho incessante das motocicletas de entrega, a investigação do Ministério Público traz um elemento alarmante. Moradores relatam que estariam sofrendo retaliações por meio de latidos de um cão que tem lá no local, hein? É, meu querido, o promotor determinou que a prefeitura realize uma vistoria técnica no horário de pico para atestar a eficácia dos filtros de fumaça e do sistema de exaustão, tá certo? E que fiscalize aí, ó, no horário de funcionamento, atuando, no caso, autuando, o estabelecimento, se for o caso. O Ministério Público também solicitou a verificação da situação de um cão mantido no local, já que denúncias de maus tratos, né? Tem denúncias de maus tratos também. O nome do estabelecimento não foi divulgado, mas não é difícil de descobrir, né? É só você, na rua Monsenhor Afonso Pequeno, você tenta descobrir aqui, ó. Você joga no Google aqui, ó. Rua Monsenhor Afonso Pequeno, Garanhuns. E o que o Google vai mostrar, né, ó? E ela fala pra caramba aqui, né? Bairro São José. Tá difícil de saber, né? Tá difícil. Tá aqui. Um mapinha, tudo bonitinho, né? Claro que a gente não vai dar esse comercial pra esse pessoal, que aí a gente vai ter que acionar a Cleane, a Cleane aqui do departamento comercial vai ter que ir lá, vai ter que emitir uma fatura, aquela coisa toda lá. Então é o seguinte, o que acontece é que esse estabelecimento, meio lanchonete, meio bar, fazendo barulho com as entregas, de duas formas, prejudicando, né, o sistema de fumaça, porque tá lá preparando o lanchezinho, aquela coisa lá, e tome fumaça, e a fumaça batendo na casa da vizinhança e atingindo ali os moradores, não conseguem respirar direito, a fumaça invade a casa, né, deixando a casa naquele aroma desagradável de fumaça, roupas que são vítimas da fumaça, a roupa tá ali, né, recebendo aquela fumaça, ficando aquela roupa encardida, fedida, os idosos passando por problemas por conta da fumaça desse local aí, ó, desse estabelecimento comercial. E aí tem mais o quê? Eles realizam muitas entregas, e essas entregas são na base da moto, e o barulho de moto é uma loucura, parece que é proposital, contrata os caras que tem moto barulhenta para trabalhar nesse negócio, e ainda mais, para arrebentar logo com tudo, colocaram um cão para latir ainda mais, para fazer mais barulho, que segundo relatos, este cão estaria sendo maltratado pelos donos deste estabelecimento comercial aqui em Garanhuns, lá no bairro São José, na rua Monsenhor Afonso Pequeno. O cara já foi, digamos que, solicitado pela justiça para parar, se comprometeu e não cumpriu. E agora, como é que fica? O Ministério Público está aí, exigindo, porque não tem condições. A gente, em momento algum, é contra, e nem a justiça aqui é contra que ele pare de trabalhar. Pelo contrário, a gente quer que o cara continue trabalhando, incentivamos que a pessoa tenha seu trabalho, mas que se adeque, que faça as correções, aplique as melhorias para que não atrapalhe ninguém, não atrapalhe o sossego da vizinhança, que precisa dormir, que precisa descansar, e não consegue por quê? Motos barulhentas e a fumaçazinha lá, da cozinha, o tempo todo colaborando para a piora da vizinhança, principalmente idosos. Você já pensou o que é uma pessoa idosa no meio de uma fumaça, se tiver problema de asma? Coitada dessa pessoa. Pense nisso daí, se você não teve essa ideia. Vamos aguardar que a gente tenha um desfecho, bacana, bom para todo mundo. Foi estabelecido um horário, era para funcionar dias úteis até meia-noite, sábado e domingo ali, até 10 horas. Não, o pessoal vai até 4 da madrugada. 4 da madrugada. Não, mas tem os pedidos aí, o pessoal fica pedindo e tal. Não, mas aí tem que ter um acordo e tem que ser respeitado. Tem que ter o respeito para você poder trabalhar numa boa. Se você trabalha respeitando, aí você faz sucesso. Se você não respeita, então o seu negócio vai descer ladeira abaixo. 7h22, a gente vai no comercial, hein? Na volta tem muito mais informação, hein? Daqui a pouquinho a gente vai trazer aqui, o nosso repórter, o Reginaldo, sobre um acidente que aconteceu lá em Santa Cruz. A vítima estava numa motocicleta e bateu na traseira de uma ambulância. A gente vai falar disso e outros assuntos, mas não é agora, é depois do comercial. 7h23, a gente volta já na sua Rádio Jornal Garanhuns. Bom dia!
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Nanete, a gente aproveita aqui para parabenizar os jornalistas do Sistema Jornal do Comércio de Comunicação que receberam o Prêmio Mérito de Comunicação Graça Araújo. A Câmara Municipal do Recife realizou ontem a cerimônia de entrega do Prêmio Mérito de Comunicação Jornalista Graça Araújo, que reconhece profissionais de destaque da imprensa pernambucana. Entre os homenageados, 6 jornalistas do Sistema Jornal do Comércio de Comunicação receberam a honraria. A nossa colega Anne Barreto, apresentadora aqui da Rádio Jornal, da TV Jornal, Cíntia Leite, titular da coluna Saúde e Bem-Estar, a Roberta Soares, colunista de mobilidade, Simone Oliveira, apresentadora aqui da Rádio Jornal, Romualdo de Souza, o nosso correspondente da Rádio Jornal em Brasília, e também é colunista político, e a Gabriela Bento, que é produtora aqui da nossa Rádio Jornal, tá certo? Então, parabéns a todos que participaram, que estão aqui recebendo seus prêmios, jornalistas do Sistema Jornal do Comércio de Comunicação, que estão aí atuando e sempre neste compromisso de informar, de levar a informação aonde você está, em casa, no trabalho, na cidade, no campo, no sítio. Este é o compromisso. Então, parabéns a todos que ganharam, que receberam o prêmio, e aqueles que também não ganharam, porque continuam aqui trabalhando, sempre levando o compromisso de informar num jornalismo que traz cada vez mais credibilidade, e é por isso que é sinônimo de referência. É por isso que somos, com muito orgulho, Sistema Jornal do Comércio de Comunicação. O jornal, a rádio, a TV, a internet, tudo isso sendo muito bem preparado e elaborado para que você possa consumir da maneira que você mais gosta. Seja aqui ligando no radinho, aqui na Rádio Jornal, né? Você acessando ali na televisão, no Instagram, no YouTube, né? Lendo no jornal. É o que nós temos de compromisso de sempre estar com esta qualidade para você, tá bom? 7:30, que tá no nosso WhatsApp, hein? É o WhatsApp da Rádio Jornal, hein? Você tem agora, hein, o nosso DDD 87991739499, 991739499. Quem tá por aqui, hein? Obervânia, Sítio Tapera, Caetés. Aliás, Dona Nem Pereira. Alô, Dona Nem, bom dia. Tá aqui no Heliópolis, né? Dona Nem, tem a Antonella, que é a netinha da Dona Nem, hein? Tá aqui ligadinha, na Avenida Oliveira Lima. A Dona Lourdes, será que já tá acordada? Já tá, né? Já tá na área, já

0: Tá curtindo a gente, hein? Alô, dona Lourdes, alô, dona Nem Pereira, alô, Antonella, aqui no bairro de Heriópolis, ali na Avenida Oliveira Lima. Alô, tia Luísa, também ligadinha conosco, hein? Aqui na Santa Rosa, pessoal que tá aqui no centro, né? Os nossos amigos aqui, ó, Zuza e o Leandro, no Colunata, Salão Dois Irmãos, aqui também, ó, dona Dorinha e a Cláudia, que é a neta dela na Boa Vista, pessoal do Cajarana, Glória, Vavá, Dudu, o Sargento Edson Bigodão, tá no Indiano, alô Ramon, Ramon tá no Viana e Moura, bom dia, alô, saludo à oficina, Antônio Anselmo, Sítio Laje, seu Geraldo e dona Josefa, estão ligadinhos conosco aqui também, ó, em Caetés. É, Ed Carlos, manda um abraço aqui pra Júnior Feitosa e Andréia. Tá mandado um abraço, hein, Wellington? Estão aí trabalhando com você? Estão na farmácia? Obrigado, hein? Claudinha Barbosa. Ela está aqui, ó, no sítio Guaribas. É Capoeiras, né, Claudinha? Tá chovendo por aí? Manda aqui no WhatsApp, hein? Tá certo? DDD 87991739499. Vamos trazer mais uma matéria, mais um repórter. E claro, dessa vez aqui, ó, o nosso Reginaldo trazendo essa história do acidente com vítima fatal na cidade de Santa Cruz. A vítima estava numa motocicleta e bateu na traseira de uma ambulância. Complicado essa situação, hein? Alô, Reginaldo Souza, é você, meu querido? Manda aí, meu querido, vai lá.
1: Um acidente de trânsito foi registrado com vítima fatal na Avenida 29 de Dezembro, no centro de Santa Cruz de Cabaribe. A vítima, o Antônio Rafael Cardoso da Silva, de 18 anos, que estava em uma motocicleta Honda Beach de cor preta, de placa PGJ2C72. Nesse momento eu converso com o diretor de trânsito de Santa Cruz de Cabaribe, o sargento Júnior da Rocan, e ele traz detalhes para a gente como se deu essa colisão, doutor. Como se deu essa colisão, sargento? Nosso cumprimento, bom dia.
2: Bom dia, ouvintes. É mais uma fatalidade, mais um sinistro de trânsito na nossa querida cidade, nossa querida Santa Cruz, né? Bem nítido na filmagem que nos foi repassado da muralha digital, que a ambulância, ela vem com ela aciona a seta que vai entrar à direita, mas a vítima vem em alta velocidade, ultrapassando pela direita, e há a colisão com da ambulância. E nisso, eu, na minha experiência, vi que não teve nem tempo dele frenar, frenagem brusca. E nisso aí ocorreu a fatalidade, né? Mais um ponto que a gente observa é o capacete. O capacete dele muito folgado, capacete aberto, que não condiz com quem pilota uma motocicleta. E o capacete, a jugular fechada, beleza, mas só que a jugular muito folgada. O capacete parecia ser maior do que a cabeça dele. Então isso é um alerta para as pessoas que procurem usar um capacete que ele seja justo em sua cabeça. Porque se o capacete estiver folgado, a primeira coisa, até numa queda, numa simples queda, numa simples derrapada, ele vai voar da sua cabeça. E o primeiro órgão que é atingido num um sinistro de trânsito é o crânio da pessoa.
1: Ô sargento, a gente observa aqui no local, né, que o jovem, após a colisão com a ambulância, ele ainda chegou a colidir no poste que fica aqui na esquina.
2: Isso mostra que não teve tempo dele usar a frenagem brusca.
1: E também alertar os condutores de motocicletas que evitem de estar fazendo ultrapassagem pela direita.
2: Com certeza, o que a gente vê muito aqui em Santa Cruz é a ultrapassagem pela direita. E sempre as pessoas em alta velocidade. A 29 é uma via que no máximo é 30 quilômetros, no máximo. E tem placas informando isso aí. Mas a cultura na nossa cidade mostra que o certo é errado e o errado é certo. Você pode ver que a maioria dos sinistros de trânsito é imprudência ou imperícia da pessoa que está pilotando a motocicleta.
1: O jovem estava indo para o trabalho no momento, né? Talvez pelo horário, ele estava em alta velocidade justamente por isso. Mas aí a gente adianta também que quando for sair para o trabalho, que saia mais cedo.
2: Com certeza. É melhor você chegar atrasado no seu trabalho, levar a bronca do seu patrão, ser reduzido algum honorário no seu salário, mas que você vai estar com sua vida, do que você sair em alta velocidade, porque está atrasado, e acontecer um sinistro, como foi essa fatalidade. E isso pode até afetar outras pessoas que podem estar passando no local e ser atropelado.

0: Inclusive, né, um jovem de apenas 18 anos com uma vida inteira pela frente.
1: Com certeza, infelizmente a fatalidade, ele perdeu a vida, né? Mas é o que leva as pessoas que não são prudentes ao conduzir uma motocicleta e também a um veículo de quatro rodas.
0: Ô, sargento, foi constatado se o rapaz tinha habilitação?
1: Quando a pessoa não tem habilitação, para a justiça ela já é imperita, certo? Ela não tem a perícia de conduzir aquele veículo.
0: Sargento, qual o conselho o senhor deixa para a população, principalmente para os jovens de Santa Cruz de Cabaribe, que é justamente a maioria que causa acidentes aqui na nossa cidade, tanto acidentes com vítimas de escoriações, como também nessa situação vítima fatal?
1: Olha, você vê que a maioria dos sinistros com motocicleta, o motociclista sempre está em alta velocidade. Então, vou informar esses jovens e pedir a eles que eles reduzam essa velocidade, que não façam malabarismo em via pública, certo? Porque isso é proibido. O 224 realmente ela é infração de trânsito, mas o 311 é crime. É crime o 311. Então, a gente pode pegar as pessoas que fazem o grau, não só no 244, mas no 311 também, que é crime no CTB. Então, conscientizem. Não vale a pena grau, não vale a pena alta velocidade, não vale a pena. Você pode perder sua vida em fração de minutos.
0: Sargento, obrigado por suas palavras. Se quiser destacar mais alguma coisa, pode ficar à vontade.
1: Não, eu quero parabenizar os agentes de trânsito que estavam aqui no local de imediato, que foi o Lopes e o Arnaldo, e também os agentes de trânsito que estão aqui comigo no local até agora, que substituíram os outros dois da noite, o coordenador Douglas e o seu auxiliar Santos.
0: Aqui no local do acidente também eu converso com a Poliana, ela que é a mãe do Rafael, e ela traz informações pra gente. O Rafael saiu para trabalhar, né, Poliana?
2: Saiu para trabalhar, de 5 horas, saiu para trabalhar. Eu recebi a notícia que ele estava sofreu um acidente, na hora que eu cheguei ele estava morto.
0: Ele trabalhava em quê?
2: Vendendo água. Saiu para trabalhar, eu só recebi a notícia que meu filho estava morto.
0: Aqui no local você tem informações de como foi que aconteceu o acidente?
2: Disse que ele vinha ligeiro, só disse que vinha ligeiro. Somente que eu sei.
0: Você tem informações se ele era habilitado? Se não, a motocicleta era dele?
2: A moto não é dele, que ele tinha uma, mas eu não sei de quem é essa moto. E ele não era habilitado.
0: Ele morava com você ou era casado?
2: Não, ele morava mais eu e meus 5 filhos.
0: No caso, no dia de hoje, no momento que ele saiu de casa, também ele chegou
2: saiu
0: a falar com
2: trabalho.
0: Você?
2: Não, hoje eu não vi ele. De jeito nenhum, só mandou um áudio pra mim dizendo que a moto tava com a coisa quebrada, só.
0: Todo dia ele saía nesse horário?
2: Saía. Todo dia para trabalhar, todo dia.
0: Dona Poliana, obrigado por suas palavras e meus sentimentos a você e toda a família.
2: Obrigada.
0: Estas foram as palavras da Poliana, ela que é a mãe do jovem Rafael, ele que saiu de manhã cedo para trabalhar, residia no loteamento Caparibe e lamentavelmente faleceu nesse acidente aqui na Avenida 29 de Dezembro, na esquina do Via Shop. Com informações, Ademilton Silva.
3: Muito bem, 7h39 aqui na nossa Rádio Jornal. A gente vai nos comerciais e já já a gente traz essa história de um homem atirou na companheira e tira a própria vida ali na zona rural de Capoeiras. Além, fez duas, né? Duas palhaçadas, né? Pra não dizer outra coisa. O cara tirou a vida dele. Primeiro matou a mulher, depois tirou a vida dele. Isso na zona rural de Capoeiras. A gente volta, entre outros assuntos, daqui a pouquinho. 7h39, bom dia.
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em 7h44, abraçando você que tá ligado aqui, ó, em nossa programação. Um abraço, meu amigo Bob Santana, tá em São Paulo, está na Vila Mariana. Um abraço pra você, Bob. Bob que é daqui de Garanhuns e tal, trabalhou muito tempo no rádio, né? Não somente no rádio de Garanhuns, mas em boa parte do interior de Pernambuco e Alagoas também, né? Só que agora ele está em São Paulo, ele disse que resolveu ganhar uma grana em São Paulo e quem sabe ele vem fazer um turismo na terrinha. Um abraço pra você, Bob. Bob tá ligado em São Paulo, tá pelo aplicativo, hein? Você que ainda não tem, baixe agora, aplicativo Rádio Jornal, pra você curtir a toda hora, em todo lugar, hein? Forte abraço pra você, meu querido Bob Santana. Aquele abraço, hein? Bom, tem o caso de um homem que atirou na companheira e tira a própria vida na zona rural de Capoeiras. Esse homem tentou matar a companheira, em seguida tirou a própria vida. Isso aconteceu na manhã de ontem, lá no sítio Mimoso, zona rural do município de Capoeiras. Segundo as informações, o crime ele aconteceu na casa onde o casal vivia com os dois filhos.

0: Antônio Dias da Silva, 57 anos, efetuou um disparo de arma de fogo contra Rosana Marques de Matos, de 39 anos. A vítima foi atingida na região pélvica. Rosana recebeu os primeiros socorros no Hospital Municipal de Capoeiras e aí, devido à gravidade dos ferimentos, ela foi transferida aqui para o Hospital Regional Dom Moura, aqui em Garanhuns, né? Segundo as informações, ela passou aqui num procedimento cirúrgico e não corre risco de morrer. Após atirar na companheira, Antônio saiu de casa e cometeu suicídio com um tiro na cabeça. O corpo dele foi encontrado numa área externa da casa, ao lado de um revólver calibre 38. As equipes da Polícia Militar, do Instituto de Criminalística e da Polícia Civil estiveram no local realizando os procedimentos necessários e o corpo foi encaminhado para o Instituto de Medicina Legal em Caruaru. Só não sabemos até o momento por que ele atirou na esposa e depois se matou. Não sabemos o motivo que o Antônio Dias da Silva, 58 anos, atirou, tentou matar a esposa, a Rosana Marques de Matos, tá certo? Mas aí ela foi atingida na região pélvica, primeiramente foi no hospital lá de Capoeiras, e a gravidade do ferimento foi transferida aqui para Garanhuns, no Hospital Dom Moura, não passou num procedimento cirúrgico, não corre risco de morrer, mas preocupada, né? E aí o cara lá, depois do que fez, acabou tirando a vida, a própria vida. Ninguém sabe se eles tinham um relacionamento de paz, né, ou não, o que estava acontecendo, se houve provocações, dúvidas que as investigações tirarão. Vamos tirar essas dúvidas em breve, né? Mas agora a gente vai trazer essa matéria de um homicídio em Caruaru, lá no centro da cidade, né? O dono de uma banca de jogo foi assassinado em via pública por indivíduos com vários disparos de arma de fogo. Quem está trazendo essa matéria é o nosso repórter, o Josival Ricardo. Nosso Josival, inclusive, já adiantava essa matéria aqui, ó, no programa Sem Meias Palavras, ontem com o Edeilson Lins, ali na TV Jornal Interior, e agora trazendo com mais detalhes aqui, ó, na nossa Ronda Policial. Josival Ricardo, é você, meu querido, manda aí.
1: Olha, bronca grande aqui no centro de Caruaru, na Visconde de Inhaúma. Um homem foi executado a tiros em plena luz do dia. O fluxo grande, movimento intenso, os suspeitos chegaram e efetuaram vários disparos. A vítima, o Josenildo João da Silva, de 51 anos de idade, era conhecido por Jorge Bicheiro. Ele era dono daquele estabelecimento comercial, daquela banca de jogo ali do outro lado, próximo à van de cor branca. O Josenildo, o Jorge Bicheiro, ele estava trabalhando, estava na banca no momento que os suspeitos chegaram em um veículo de características ainda não informadas. E segundo as informações de testemunhas, abordaram a vítima, abordaram o Jorge. No momento em que ele viu que os suspeitos estavam armados, ele ainda tentou correr e conseguiu fazer isso por cerca de 50 metros. Saiu daquele ponto da banca Loterias Online e correu por vários metros até ali onde encontra-se a Polícia Civil, onde está o delegado neste momento, já dando início ao trabalho investigativo. O corpo do Jorge foi coberto por um lençol por populares. E os homens começaram a perseguir e a atirar. Quando o Jorge caiu, ele foi executado. O que é que a Polícia Civil está tentando agora? Aquilo que você falou no início, em busca de imagens de câmeras de segurança, a Visconde de Inhaúma é extremamente comercial, fica próximo ao grande hotel, né? Tem muitas câmeras de segurança, praticamente todo o comércio tem câmera de segurança aqui. E a polícia busca justamente essas imagens que possam ajudar na identificação. Nós conversamos, inclusive, com a ex-companheira dele e com o cunhado do Jorge, ou ex-cunhado do Jorge, e eles trazem mais detalhes. Fala um pouco como era a vida desse homem. Durante quantos anos vocês moraram?

0: Namorando há 19 anos.
1: Aí separaram há quanto tempo?
0: Já faz 7 anos.
1: Como era a relação de vocês? Era boa? Conversava sempre com ele?
0: Boa, graças a Deus. Não tinha problema nenhum, não.
1: Em algum momento ele chegou a dizer se vinha sofrendo algum tipo de ameaça, tendo algum problema?
0: Não. Venham. Falando nada, não.
1: Você tomou conhecimento que ele havia sido assassinado, hein?
0: Foi um choque. Foi, eu tava até na feira, entendeu? Aí um conhecido que conhece nós, né? Daqui ligou pra mim dizendo que eu nem acreditei também. Eu disse, é brincadeira. Eu pensava que era brincadeira da pessoa. Aí disse, não, eu tô falando sério. Aí eu digo, tá certo. Eu digo, eu vou pra cá porque a família são um pouco longe, sabe? São do sítio. Aí eu digo, eu vou pra lá.
1: Quando chegou, se deparou com essa cena triste.
0: Isso.
1: A filha de vocês trabalhava com ele?
0: Trabalhava com ele, mas já fazia 1 ano e 7 meses que ela tinha saído daqui, que ela casou, foi morar em Campina Grande.
1: Ela já foi informada da morte do pai?
0: Foi, mas eu não expliquei ainda o motivo. Eu disse que ele estava internado, entendeu? Foi por regional, só foi um acidente. Porque como ela está muito longe, eu não vou explicar. Tanto como a mãe dele também.
1: O medo até da reação dela quando soube?
0: Porque ela é... Ele tem duas filhas, mas comigo só ela. Ela é tudo. Tanto ela era o mundo dele e ele o dela também.
1: Você tem conhecimento se o Jorge já teve passagem pela polícia?
0: Não, não teve.
1: Nenhuma passagem?
0: Não, nenhuma.
1: Esperar agora que a polícia consiga desvendar o crime.
0: É isso, né?
1: Ô, seu Severino, para vocês foi um susto muito grande. O senhor disse que sempre conversava com o Jorge.
2: Sim, a gente sempre tinha contato. Eu vim aqui, ele lá em casa. E nunca... O problema, de maneira alguma.
1: Na banca de jogo era o local onde ele estava morando, inclusive, agora?
2: Trabalhava e morava aí na banca de jogo.
1: Ele já trabalhava aqui há quanto tempo?
2: Há 6 anos. Morava aqui há 25 anos. E quando depois ele passou a trabalhar aqui, morava aí há 6 anos.
1: Ele ficava só ou tinha alguém trabalhando com ele?
2: Não, no momento, não. Quem trabalhava com ele era a filha dele, mas a filha dele casou, ela... Precisou ir morar em Campina Grande e ele ficou só.
1: É tudo muito desesperador, né? A gente percebe que aqui a ex-esposa, vários amigos aqui também, que estão sem entender o que aconteceu.
2: Sim, sim, todo mundo conhecido demais aqui, ele. Tudo aqui em Itaúna, lá onde a gente nascemos e se criemos, lá no sítio Cravatá, a gente nascemos e se criemos lá, que é próximo a Itaúna. E pessoa que é da agricultura, passou a vir morar para cá, e nunca teve problema.
1: Ele era de confusão, discussão?
2: Nunca teve confusão com ele, nunca. A gente nunca soube que teve problema com a vida dele, não, jamais.
1: Pessoa calma?
2: Calma, sim. Era na dele, trabalhando. E quando a gente se juntava, na casa da mãe dele, na casa da irmã dele, a vida da gente era essa.
1: A gente volta com você.
3: Muito bem, 7h53 aqui na nossa Rádio Jornal Garanhuns, hein? Aqui continua com a informação e agora, aqui o nosso Ademilton Silva, trazendo a história da equipe da 21ª Delegacia de Homicídios, cumpre mandado de prisão por homicídio em Santa Cruz do Capibaribe. O Ademilton Silva conversou com o doutor Elton Rodrigues. Vai lá, Ademilton, é você, meu querido.
4: Policiais da 21ª Delegacia de Homicídios de Santa Cruz Cabaribe deram cumprimento a um mandado de prisão na manhã desta quinta-feira em desfavor de Marconi Garibaldi de Almeida, ele que praticou um homicídio no dia 14 de abril no loteamento Leonor contra Walter Soares da Silva. Nesse momento eu me encontro ao lado do delegado Elton Rodrigues e ele traz detalhes como se deu o cumprimento desse mandado de prisão, doutor. Nosso cumprimento, bom dia.
5: Bom dia, a equipe da 21ª Delegacia de Homicídio, após todo esse processo de elucidação, deu cumprimento ao mandado de prisão hoje. O indivíduo Marconi, ele veio aqui até a delegacia, ele foi capturado, conduzido até a delegacia e agora está no presídio de Santa Cruz, Capibaribe, à disposição da justiça.
4: O doutor, ele chega a confessar o crime?
5: Não, a gente toma um depoimento dele, ele apresenta alguns elementos de defesa, mas lógico que agora essa parte processual ela vai ficar... a cargo da justiça.
4: Ou seja, né, um homicídio elucidado em aproximadamente 23 dias pela equipe da Delegacia de Homicídios.
5: Isso. A gente foi a campo, a gente colheu informação, tanto junto aos populares, tentou aí produzir o maior número de provas e esse objetivo final da captura do indivíduo e deixar ele à disposição da justiça agora para se defender.
4: Ô, doutor, a gente observou lá no local que possivelmente a vítima estaria amarrada, O laudo chegou a constatar isso, pelo menos o laudo preliminar que saiu?
5: Isso, o laudo preliminar constatou isso. Foi um fato observado no momento que a equipe estava fazendo o local de crime. Então, tanto isso como

0: Bastante no cumprimento desse mandado de prisão no dia de hoje.
1: Isso, a gente fica muito feliz com o apoio, com a participação. É fundamental, a gente reforça isso e essa conclusão do nosso trabalho com a captura do indivíduo que praticou o fato.
0: Ô, doutor, pelas informações e investigações que vocês tomaram, o indivíduo praticou o crime sozinho ou tem mais alguém envolvido?
1: Até o presente, a gente só pode afirmar apenas a participação dele. Se tiver alguma outra coisa, alguma outra informação, essa informação também vai ser trabalhada como foi a primeira, para no momento oportuno a verdade aparecer via tom.
0: Durante o depoimento ele chega a relatar se conhecia o Walter?
1: Ele conhecia, já tinha um prévio relacionamento com ele. Ele apresenta também algumas outras informações que vão ser esclarecidas em juízo.
0: O Marconi já com alguma bronca na justiça ou a primeira vez?
1: Já tinha, sim. Já tinha alguma passagem pela justiça, mas lógico, a gente está colhendo essas informações e passou todo esse material para a justiça e agora ele vai ter a oportunidade de apresentar sua defesa.
0: O mandado de prisão, doutor, é temporário ou mandado de prisão preventiva?
1: É um mandado de prisão preventiva, possivelmente ele vai responder em prisão.
0: Doutor, obrigado por suas palavras. Se quiser destacar mais alguma coisa, pode ficar à vontade.
1: Agradecer a vocês, como sempre.
0: Estas são as palavras do delegado doutor Elton Rodrigues, delegado titular da 21ª Delegacia de Homicídios de Santa Cruz de Caparibe, e relatou para a gente a respeito desse mandado de prisão cumprido no bairro Santo Agostinho na manhã desta quinta-feira. Com informações, Ademilton Silva.
2: Muito bem, 7h57. Antes de finalizar, a gente teve acesso aqui a um vídeo de um camarada que está constantemente roubando ali numa lojinha de material de construção na Avenida Júlio Brasileiro, tá certo? O que que acontece? O cara vai lá, entra na boa, tranquilamente, pega esse... Existem aqueles rolos de fios e tal. O cara vai lá e pega na maior tranquilidade. Tem muito material de construção aqui, né? Tem... enfim, tem muita coisa. Parte elétrica, tá tudo aqui. Agora, o mais engraçado da história... Ah, mas Edgar, você acha engraçado? Não, você vai entender agora. O mais engraçado, interessante da história é que o dono da loja disse que isso já aconteceu outras vezes. Outras vezes. E por que você deixa que o cara vai lá roubar na tua loja? Hein? Não, me explica qual é a matemática da história. Por quê? O cara vai lá, rouba... Depois o cara volta lá, rouba... Mas que é isso, meu? Ou então, o cara só veio perceber agora que o cara tá roubando há não sei quantas semanas. Só agora que ele percebeu. Que não é possível, meu. Roubou uma vez, basta, né? Vai lá e aciona, sei lá, uma segurança, a polícia, seja lá quem for. Mas o cara, o dono da loja diz, não, ele já veio outras vezes aqui, já roubou. Pô, meu, daqui a pouco você tá dando carteirinha, né, de assaltante VIP, né? Como é que pode, meu? Câmera, a câmera aqui na imagem deixa bem claro, o cara vai lá, pega esses rolos que tem de fio, de fiação, de eletricidade, que tem de tudo aqui, ó, tem pincéis, todo esse material que você utiliza pra construção, pra pintar, massa corrida, tem tudo aqui, tudo. Na Júlio Brasileiro. E o cara vai lá, rouba na maior. Pega, tira da prateleira, coloca na mochila. Ele coloca na mochila, dá a volta no corredor, vai embora. E o dono disse, não, ele já veio aqui outras vezes. Só faltou dizer, não, ele é cliente. Ele é cliente aqui. Não, ele compra, não, ele rouba. Meu amigo, então não reclame. Então não reclame, tá certo? Ai, caramba, ó. É nessa que a gente dá um ponto final, agradecendo primeiramente a Papai do Céu pela oportunidade, muito obrigado aqui, ó, aos trabalhos técnicos de Cal Peixoto, agradecendo aos repórteres da Rádio Jornal, da TV Jornal, que juntamente conosco trouxeram a informação, e claro, lembrando que amanhã estaremos de volta, aliás, amanhã é dose dupla, hein? Amanhã nós iniciaremos ali 6 horas da manhã com a ronda policial e amanhã, depois das 8, quando acabar a ronda, amanhã estaremos juntos na Supermanhã, edição de sábado, aqui, ó, diretamente da nossa Rádio Jornal Garanhuns, trazendo as informações, deixando você nesta conexão com a notícia, tá bom? Muito obrigado pelo carinho, pela audiência. Você fica na Supermanhã trazendo as informações. Hoje é o Berg, né? Hoje é o Berg, viu, Carl? É o nosso querido Berg. É o meu amigo.

0: amigo Berg Santos. Alô, Berg, um abraço pra você, já tá aí, ó, já tá se preparando, hein? Daqui a pouquinho tem o Berg, tem a Elaine Dias, o Wesley Santos, tem também a Juliana Rodrigues e todo mundo. E claro, o Ed Carlos volta com você também, trazendo as informações na Supermanhã. Então não esquece, amanhã o nosso encontro é duplo. De manhãzinha, na Ronda Policial, às 6 horas, e depois, às 8 horas, na Supermanhã. Valeu, gente. Muito obrigado pelo carinho, pela audiência. Bom final de semana. E amanhã nosso encontro marcado às 6 horas da manhã. Saúde e paz. E até lá. Tchau.
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3: Sócrates da Silva.
4: 8:09 aqui na Rádio Jornal. Tá começando a partir de agora mais uma Super Manhã para você. Muito obrigado pela sua audiência, pela sua companhia. É sempre um prazer estar aqui ao seu lado, no microfone da Rádio Jornal 91.3 em Caruaru, 107.5 em Garanhuns e 90.9 na cidade de Pesqueira. Obrigado, obrigado pela audiência, obrigado pela companhia, obrigado por essa confiança que você tem no trabalho realizado aqui na Rádio Jornal. Hoje é o dia de quê? É o dia do profissional de marketing, é o dia do artista plástico, é o dia mundial do câncer de ovário, de combate ao câncer de ovário, e também é tempo de recordação e reconciliação pelos que perderam a vida durante a Segunda Guerra Mundial. São 128 dias do ano, faltam 237 dias para a chegada de 2027. Agora, você confere as manchetes da Supermanhã de hoje.
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4: A advogada que arrastou o oficial de justiça no capô do carro em Caruaru tem prisão domiciliar decretada. Caruaru inicia pré-cadastro online para comerciantes do São João. Novos pontos de ônibus ampliam atendimento no centro de Caruaru. Aumento de penas para crimes sexuais avança na Câmara. Protetores de animais receberão apoio por meio do cartão ração em Caruaru. Bezerros decreta luta oficial pela morte da mãe da prefeita. Documentário Orgulho, Moda e Economia estreia hoje na capital do São João. Ultraprocessados avançam na dieta de povos tradicionais e reduzem consumo de alimentos naturais. Andressa Aguiar.
5: Estudo mostra aumento no acesso a produtos industrializados e alerta para impactos nutricionais e de saúde nessas comunidades.
4: Eleitores com pendências

0: podem obter certidão para acessar serviços públicos. Brasil tem 158 milhões de eleitores aptos a votar este ano. Abastecimento volta gradualmente em cidades do Agreste após conclusão de reparo. Professores da rede estadual denunciam atuação fora da área de formação em Pernambuco. Comissão do Senado aprova projeto que proíbe ligações automáticas de telemarketing. Fazer exercício no horário certo pode potencializar benefícios ao coração. Vanessa Pereira.
1: Pesquisa mostra que alinhar atividade física ao relógio biológico melhora a pressão arterial, sono e metabolismo em adultos com risco cardiovascular.
0: Câmara apoia ou amplia poder do governo sobre a exploração de terras raras no Brasil. Fiscalização resgata 15 trabalhadores em situação semelhante à escravidão em Itamaracá. OMS confirma novo caso de hantavírus em Cruzeiro. TRE encerra cadastro eleitoral com mais de 1 milhão de atendimentos em Pernambuco. Goleiro Bruno Fernandes é preso em São Pedro da Aldeia após 2 meses foragido. Lula e Trump orientam ministros a resolverem tarifas em 30 dias. Comissão aprova lei para carreira de agentes de trânsito. Conselho Federal de Medicina alerta para aumento de casos de violência contra médicos. Senado aprova novas regras para prevenir desastres. Atendimentos à distância para pessoas com deficiência poderão ser ampliados. Querido Mundo, de Miguel Falabella e Maria Carmen Barbosa, estreia hoje em Caruaru. Cleiton Ferreira.
2: A trama explora a complexidade dos relacionamentos e a violência... A trama explora a complexidade dos relacionamentos e a violência física e psicológica contra a mulher.
0: Vai à Câmara projeto de sinalizador de emergência para mulheres em risco. Voto remoto deve ser opção obrigatória em eleições de instituições esportivas. Brasil bate recorde e realiza mais de 30 mil transplantes em 25. Aumentam os casos de síndrome respiratória aguda grave em todo o país. Brasil chega a 1 milhão de gestantes vacinadas contra vírus sincicial. Menos da metade dos contribuintes enviaram a declaração do imposto de renda. Inadimplência em Pernambuco atinge mais da metade da população em março. Juliana Rodrigues.
3: Segundo dados, os bancos seguem como o principal segmento das dívidas, representando 27% de todos os débitos do país.
0: Médicos residentes poderão fracionar suas férias. Movimento estimula a participação de eleitores com mais de 70 anos. Microempresas e empresas de pequeno porte com dívidas já podem acessar o Desenrola Empresas. Ministério da Saúde reforça a campanha de vacinação contra a gripe.
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0: Vem aí a sua vacina, a sua proteção contra a fake news, contra a notícia polida, contra a notícia mascarada. Aqui é a notícia real. Mas hoje ele também tá, né, na caravana do povo na TV. Alô, Berg Santos, para relembrar o passado. Berg Santos, bom dia, bom trabalho para você, Berg.
5: Em nome do Pai,
0: do Filho
5: e do Espírito Santo. Diga amém. Amém, Sócrates.
0: Amém, amém.
5: Amém. Caravana, o povo na TV. Nós estamos aqui no bairro Centenário, na praça, acompanhando a caravana que já teve início, tá? O pessoal já aqui com os primeiros serviços sendo realizados. Daqui a pouco a gente vai passar detalhes com relação à caravana. Você que está ouvindo a Rádio Jornal, vem para cá, tá? Vem para cá aproveitar a caravana. É a última caravana, a última edição deste ano da caravana, o povo na TV. Daqui a pouco tem Givanildo, daqui a pouco tem Burguinha, daqui a pouco tem toda a galera para fazer a festa aqui, justamente na caravana no bairro Centenário, na praça do bairro Centenário. E além da caravana, Sócrates, nós já vamos a falar um pouquinho sobre política, porque, rapaz, as reuniões da Câmara de Vereadores estão sempre polêmicas, viu? Principalmente nos últimos dias, estão quentes. Ontem, Sócrates, teve um vereador que expulsou o outro da base do prefeito Rodrigo Pinheiro. Disse, ó, o senhor se retire, o senhor não é mais da base do prefeito. Aí o vereador que foi expulso disse o seguinte: meu amigo, você chegou atrasado, eu já não tô na base faz tempo. Daqui a pouco tem todos os detalhes aqui na Supermanhã, você sabendo de tudo.
0: Eita, eita, eita. É um eita atrás de outro eita. Olha a polícia. Alô, Givanildo Silveira, bom dia.
6: Alô, Sócrates, bom dia pra você, bom dia os amigos da Super Manhã, você sabendo de tudo. Ó, daqui a pouco a gente vai voltar a falar sobre aquele crime de morte, foi muito audaz

0: No centro da cidade, o cambista foi assassinado com disparos de arma de fogo. Como é que andam as investigações? A ex-esposa dele terminou falando, disse que ele não tinha envolvimento com absolutamente nada. É daqui a pouquinho. Esse é o terceiro crime de morte que aconteceu aqui em Caruaru durante o mês de maio. A gente volta daqui a pouco, Sócrates.
1: Tá certo, Giva. Em instantes, as informações aqui na Rádio Jornal.
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1: Vamos lá, vamos embora. Vamos trazer aqui as informações da área da previsão do tempo. Deixa eu dar uma olhadinha aqui para hoje. Vamos lá, temperatura de momento 23 graus, tempo nublado, mínima de 21, máxima de 26 graus. Estamos com um alerta de chuvas fortes. Inclusive ontem, durante a noite, nós estávamos com dois alertas de chuva forte aqui para a cidade de Caruaru. Mas hoje, só um. E é aquele mesmo alerta, né? De 20 a 30 milímetros durante uma hora ou 50 milímetros durante o dia de chuvas, de precipitação. Ah, o que é que a gente tem de previsão para hoje? É tudo nublado, o dia todo, né? O dia todo, nublado mesmo. É, talvez ali no finalzinho, mas é nublado o dia todo. Mas a partir de uma da tarde, chuva, tá? A possibilidade de chuva hoje em Caruaru é de 80%. Isso não significa que não possa chover antes, mas a partir de uma da tarde é chuva a tarde inteira. A cidade de Garanhuns, 21 graus, tempo nublado, mínima de 19, máxima de 24 graus. Garanhuns, mesma coisa, igualzinho, tudo nublado o dia todo, né, em Garanhuns, e chuva a partir de uma hora da tarde. Repito aquela mesma coisa, pode ser que chova antes, né, mas a partir de uma é o horário mais propício para a chuva. Possibilidade de chuvas de 80% em Garanhuns. Em Pesqueira, 23 graus, tempo nublado, mínima de 20, máxima de 26, nublado o dia todo também, só que a possibilidade maior de chuva para Pesqueira é a partir das 4 da tarde, mas a possibilidade de chuva hoje é de 70%, ou seja, pode chover antes, mas a probabilidade maior é a partir das 4 da tarde. Eita, é chuva no final de semana aqui na região Agreste. Vivemos o outono brasileiro. Agora 8 horas 19 minutos.
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1: 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É o WhatsApp aqui da Rádio Jornal. E a gente sempre começa o programa com o pessoal aqui no WhatsApp. Bom dia, campeão de audiência, alegria da nossa manhã, um bom final de semana para todos vocês. É o Ailton dos Passarinhos. Valeu, Ailton, um abraço, obrigado pela companhia. A Iraci de Ameixa, bom dia, Iraci. Bom dia, Sócrates, o Internacional, estou na escuta do programa, líder de audiência em toda a região. É o Márcio Luiz do Santa Rosa, em Caruaru. Valeu, Márcio. Bom dia, Sócrates, você sabe se vai ter entrada gratuita para as mães no jogo do Central no domingo às 4 da tarde? Ô, André, teve uma promoção, eu não sei se ela já foi concluída, tá? Eu não sei se ela já foi concluída, porque é o patrocinador de Central. O patrocinador de Central lançou nas redes sociais dele, né, o Central até republicou, que 150 mães, no caso aí, são 150

0: pares de ingressos serão disponibilizados para as mães que fizeram um comentário lá, marcando no Instagram desse patrocinador. Você dá uma olhadinha lá, eles disseram que iam divulgar as pessoas contempladas, eu acho que era no sábado. Eu tô falando aqui, deixa eu ver se eu consigo pegar aqui, porque aí eu passo a informação mais concreta, porque essa informação não é, aliás, essa promoção não é diretamente do Central, é do patrocinador do clube. E dessas 150 mães, ainda teriam 5 que teriam ingresso, no caso aí para as cadeiras do Lacerdão, e também teriam um almoço, inclusive, em um restaurante lá no Shopping Difusora. Deixa eu ver se eu encontro aqui, pronto, achei aqui a promoção. Deixa eu ver o que é que está escrito aqui, pronto. São 150 mães, no caso aí a mãe e o filho, são 150 pares de ingressos, um para a mãe, outro para o filho ou para a filha, e mais 5 mães que vão ganhar um pacote completo, que é um ingresso para a cadeira cativa, uma camisa oficial do Central e um almoço em um restaurante lá do Shopping Difusora. O sorteio é com base no total de comentários da publicação, cada comentário marcando a mãe conta como uma participação. Pelos stories, no domingo, serão apenas os 150 primeiros comentários, comprovação no dia, na tenda lá do patrocinador, na Avenida Agamenon Magalhães, a entrada será pelo portão 2, tá? Então, é isso, é o patrocinador do clube que está fazendo essa promoção. Dá uma olhadinha lá, André, vê se... porque tem os 150 primeiros comentários, mas a gente sabe, eu tô olhando aqui nos comentários logo de cara... Vi logo um amigo meu que colocou aqui a mãe dele. Deixa eu ver quantas vezes ele colocou. Um, dois, três. Só esse aqui, amigo meu, que eu tô vendo aqui, já colocou o nome da mãe 3 vezes. Né? Outra aqui que eu conheço também já colocou o nome da mãe mais 4 vezes. Então, por aí vai. Então, 4, 5, 6, 7, 8, 9, 10. Pronto, teve um aqui que... Tem uns 100 comentários só da mãe dele. Mas como vale uma inscrição só, né? No caso aqui, a mãe não vai receber, né, 10 ingressos. Né? Vai lá, quem sabe você não consegue também. Valeu, André, um abraço. Bom dia, Internacional. Está havendo um pequeno transtorno após a Praça Coronel Porto, na Rua Joaquim Távora, na Avenida Vera Cruz, estão fazendo escavações. Não sei se é a Compesa, gás natural, mas está complicando o trânsito. É verdade, Sérgio, por ali está complicado mesmo. Você lembra que, inclusive, lá do outro lado, né, a gente teve esse mesmo problema acontecendo também. Né? Tá desse jeito. Bom dia, Sócrates. Quero fazer 2 agradecimentos à Rádio Jornal. Após muita cobrança, a Compesa, enfim, veio consertar aquele esgoto que estava afundando na Rua Belmiro Bezerra Torres, nas Rendeiras. Olha, coisa boa. Tô vendo aqui o vídeo. Parabéns, fizeram um serviço. Tá aqui, ó. Levantaram o esgoto, ajeitaram tudinho, colocaram cimento ao redor. Vamos torcer agora que a obra tenha sido bem feita e quando os veículos começarem a passar, né, a gente não tenha a destruição. Eita, Joab, tá... Tá em trabalhar fora, né? Pronto, valeu, um abraço. Tá agradecendo aqui a gente, a mim, ao Berg, a Juliana, a todo mundo. Valeu, Joab, um abraço, obrigado. Né? E boa sorte aí no novo emprego, boa sorte pra você. Pessoal dos Alcoólicos Anônimos, reuniões pra hoje. A gente tem às 7h30, Grupo 21, na Casa dos Pobres, São Francisco de Assis, na Avenida Lorival José da Silva, 483, ali na Feira da Sulanca. O Grupo Serenidade, no Salão por Trás da Igreja do São Francisco. E às 8 da noite, o Grupo Riachão, na Rua da Alegria, número 35. Qualquer pessoa pode participar, tem a linha de acolhimento 99956-7356 e tem o site aa.org.br. O José Hilton da Boa Vista, em Garanhuns, dizendo aqui, muita chuva desde a madrugada. Valeu, Ailton. Obrigado pela audiência aqui na Jornal também. Eita que a coisa tá animada, mais um bolsonarista investigado por corrupção. Dessa vez foi o vício dos sonhos de Flávio Bolsonaro, Ciro Nogueira. É o Orlando Ordônio de Peladas participando com a gente, valeu Orlando. Vivo ainda, sem nada, mas com tudo, saúde e com Deus ao meu lado e no meu coração. Obrigado Deus por mais um ano de vida. Rapaz, é o Edivaldo da farmácia, tá fazendo idade nova hoje, o Edivaldo não percebeu ainda. Parabéns, Edivaldo, felicidades, né? Pananana.
1: Parabéns.
0: Pronto.
1: Parabéns pra você.
0: Felicidades, parabéns, Edivaldo, parabéns. Parabéns, Edivaldo, aí em Camucim. A Maria Joaquina está em São Caetano. Um abraço para você, Maria Joaquina. O Bill do loteamento Manuel Camelo em Garanhuns também está com a gente. Bora, Bill! Valeu, um abraço. Eita, para que é isso aqui? De manhã, quando eu vim trabalhar. Eita, água empoçada, né? Lá no acesso do Chique Chique, né?

0: Bom dia, o trânsito do Xique-Xique está horrível. Cadê a MC todo dia na via, fazendo ronda e orientando o trânsito? Isso é uma vergonha, chegando atrasado no trabalho. Se a avenida não comporta mais a quantidade de carros, os engenheiros da MC têm que passar por aqui. Falta de compromisso com a população. É chamada incompetência para resolver os problemas da cidade. Se o cara não trabalhar, coloca outras pessoas. Não quer trabalhar, minha gente? Bota outras pessoas no horário de pico, depois das 6h30, 7h da manhã. Coloca os agentes da MC na Avenida do Xique-Xique para orientar o trânsito. É uma vergonha, já é piada. O binário virou piada, o governo não tá nem aí pra gente. E também de 5 até as 7 da noite é pau. Valeu, Ricardo, um abraço, obrigado pela tua audiência aqui na Rádio Jornal. O Guildo Náutico, o Florisoto tá com a gente, um abraço pra você, Flores. Obrigado pela audiência, obrigado pela companhia. Bom dia, Sócrates e Givaldo. Eu convido todos a irem para a festa da Rádio Jornal, em frente ao CRAS, aqui é o José Carlos do Joá. Um abraço para a Juliana, para o Sócrates, para o doutor Ivan e para todos os ouvintes. Valeu, Zé Carlos. Obrigado pela tua audiência também aqui na Rádio Jornal. Alô, Toninho, o Antônio Carlos está na Cidade de Jardim, na Rua R5. Rua R5, R5 é o nome da rua na Cidade de Jardim. Valeu, Toninho. Agora, 8h28.
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3: 8:32 aqui na Rádio Jornal. Deixa eu aproveitar esse momento aqui para mandar também um abraço para o Paulo do Lanche. Alô, Paulo! Paulo do Lanche, aí na rodoviária em Agrestina, em frente à rodoviária. Valeu, Paulo! Um abraço, obrigado pela audiência. Continue sempre com a gente, viu? Continue sempre ouvindo aqui a Rádio Jornal. A Daiane Patrícia também está ouvindo a gente. Um abraço, Daiane. Obrigado pela audiência aqui na Rádio Jornal. Alô, Ninha, alô, Lúcio, alô, dona mocinha, um abraço. Aí em Altinho, acompanhando também, muito obrigado mesmo. Um abraço muito carinhoso a todos vocês.
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3: Alô, Berg Santos.
4: Muito bem, Sócrates da Silva, a gente volta ao vivo aqui no bairro Centenário, caravana do povo na TV, aqui na praça, viu, Sócrates? Aqui já começa a ficar lotadinha, tá? O pessoal já chegando por aqui para aproveitar os serviços, né, aqui na caravana do povo na TV.
3: Eu tô achando que é combinado,
4: Eu tô achando que é combinado. Ah, rapaz. Como diria Michael Jackson.
3: É, parece que é combinado. Na hora que é assim, alô, Sócrates, vai vir aí. Belelei, belelei, belelei.
4: É, rapaz, mas é a caravana do povo na TV. Bom, deixa eu... Ô, Sócrates, dá uma segurada
3: aí. Calcinha
4: mim,
3: preta, é calcinha
4: mim.
3: Preta, é?
4: É.
3: Assim... Deixa aberto aí pra você...
4: É, eu tô indo aqui pra outro setor aqui,
3: só. Eu tava cantando.
4: Não, mas tenha calma, porque a gente vem aí com uma polêmica das boas, para que a gente possa também analisar, viu, Sócrates? Eu gosto sempre, e o ouvinte também gosta também da sua análise, que é muito coerente e sempre muito bem abalizada. As reuniões na Câmara de Vereadores de Caruaru estão boas, viu, Sócrates? Chega-se de polêmicas. E quem cobre a política aqui na cidade agora adora nesse tipo de embate entre os vereadores. Para a imagem da Câmara é péssimo, mostrando que os ânimos estão, digamos aqui, que estavam frios, né? Os ânimos estavam frios, uma discussão aqui, outra ali perdida. E esquentou, viu? O clima está quente na Câmara de Vereadores. As últimas reuniões, principalmente mostrando que a Casa José Carlos Florencio tem assuntos aí que muitos não são, de certa forma, adequados, né, para uma tribuna, né, para um vereador se posicionar. Porém, é discussão para todo lado, é a base da gestão municipal, é a oposição, né, contra... A gestão municipal e os embates acontecendo. Na reunião de ontem, se pôde ver que a qualidade da discussão na Câmara caiu consideravelmente. É como se tivesse um nível bom e caísse para um nível péssimo. Os parlamentares sabem, né, que foram eleitos para representar o povo e que não devem deixar interesses pessoais subir a cabeça, embora boa parte só pense em si. Essa é a realidade. E não só os vereadores daqui de Caruaru, mas com boa parte dos políticos brasileiros que, quando entram no poder, entram com o discurso antes, né, para pedir o voto, mas quando estão lá, mudam o discurso e olham para o próprio umbigo. A maioria é assim, infelizmente. Não generalizando, porque também tem muito político bom. Bom, a polêmica de ontem foi a seguinte, viu, Sócrates? O vereador Wagner do Santa Rosa expulsou o vereador Tiago Macaco da base do prefeito Rodrigo Pinheiro, viu? Ele expulsou, ele usou a tribuna, segundo o parlamentar, que é filiado ao PDT, político tem que ter lado.

0: O cara é do PDT, mas já disse que político tem que ter lado PDT, que na última eleição foi justamente o partido em que o candidato José Queiroz esteve participando da eleição. José Queiroz é que foi e ainda continua sendo um dos principais críticos à gestão do prefeito Rodrigo Pinheiro. Mas ele disse que político tem que ter lado e a gente separou esse trecho aí da expulsão, tá? Botou pra fora o Thiago Macaco.
1: Trago aqui uma informação que já é de conhecimento aqui de tudo, mas não foi oficializado. Eu quero dizer ao vereador Thiago Macaco que o senhor, Thiago Macaco, não faz parte dessa base. Se o senhor não teve a força política de se declarar aqui na tribuna oposição, o governo lhe convida a sair da base. Falo isso como vice-líder do governo e em sintonia com o governo. Que a gente tem que ter lado e tem que mostrar às pessoas o que está acontecendo. A gente precisa fazer uma política pública que chegue na casa das pessoas, agora com serenidade, com humildade. E não essa política de quanto pior, melhor.
0: Pronto, foi aí um trechinho do que disse o Wagner do Santa Rosa, dizendo, ó, o senhor está convidado a deixar a base, Thiago Macaco, vereador, o senhor não é mais da base e, enquanto vice-líder do governo, o senhor não faz mais parte da base. O vereador Thiago Macaco, Sócrates, ele esteve participando da reunião de forma remota. Na primeira parte da reunião, ele declinou, ele não ia nem falar, acredito que não ia nem falar, mas é como foi citado e como teve essa expulsão, rapaz, na tribuna da Câmara, o cara vai lá e diz, ó, o senhor não é mais da base tal e tal. Aí o vereador Thiago Macaco pediu a palavra e disse, ô nobre vereador, o senhor chegou atrasado, viu? Eu não estou na base já faz tempo. Vamos ouvir o que disse o vereador.
2: Como que eu vi aí que o vereador Wagner falou que eu não estou na base. Faz tempo, meu amigo, que eu fiz aí um relato aí, você não estava, Vossa Excelência não estava na Câmara. E eu disse que estava saindo, porque eu não estava ficando mais com o prefeito, que eu não ia levar um peso, uma pessoa que não tem diálogo, uma pessoa que não está tendo compromisso com a Cabaru. E eu estava tendo vergonha na rua, como estou tendo ainda. O povo sem entender por que o prefeito não está fazendo. Ontem mesmo eu recebi mensagem de enfermeiro, de técnico de enfermagem, dizendo, pedindo socorro dentro de UPA, que está faltando insumos, faz tempo, que não tem papel higiênico dentro da UPA, não tem copo descartável. Eu tive que comprar caixa e mais caixa de copo descartável para levar para 3 UPA que não tinha. Agora, se abrir a boca, volta para fora. Estou tudo com medo, não é de vereador, não. É do prefeito, do executivo, que disse que está fazendo com o Caguaru, infelizmente não faz. Então, eu me orgulho de não fazer parte dessa base, vereador. Não era pedindo para votar nem nada, não. Que eu sempre tive meus vídeos cobrando, e eu sempre recebia reclamações dizendo, esse vereador não tem postura de vereador, tem de oposição. Não é de oposição, não, minha gente. O povo é quando acaba tá acabado demais que tem que ir pra lá porque não tem lógica. Então a gente sabe que o vereador tem que cobrar e o papel dele é fazer.
0: Pronto. Sócrates, um detalhe que é muito interessante é que atualmente o termômetro para qualquer político chama-se rede social. E as redes sociais acabam pegando recortes, né, de falas de políticos, até porque alguns colocam coisas propositivas e outros abrem a boca, acabam falando demais. E aí quando algum blog ou alguma rede social faz o recorte, aí se vê lá os comentários, tá? E pelas últimas reuniões, rapaz, a credibilidade que tem, que a Câmara de Vereadores de Caruaru tem, começou a perder um pouco por conta desses embates bestas, viu? Esses embates aí que são, digamos aqui, embates que não é de interesse da população. A população quer de fato mesmo as melhorias, né? Quer que o vereador vá lá e diga, ó, eu solicitei o calçamento para tal rua que está precisando, a gestão municipal diz que vai ou não vai, né? Aí é com a gestão municipal, mas e eu fiz a minha parte. Ou um buraco, um esgoto, a falta d'água, seja lá o que for, né? O papel do vereador é esse, de estar junto ao povo, de ser o verdadeiro porta-voz do povo, né? Porque são 23 parlamentares para representar uma cidade de 400 mil habitantes. Então tem que realmente ter aquele trabalho de fiscalização. Vai ter a base, claro que vai defender, mas que deve também fazer o seu papel de vereador, né, que além de defender, levar os problemas e ouvir da gestão municipal as soluções e colocar para o público saber. e um vereador de oposição que vai, né, levar aquela crítica mais forte, mas esse tipo de discurso, Sócrates, ó, você está dentro

0: você está fora da base, isso aí o povo não está nem aí. E o que a gente vem observando nas redes sociais, pelo menos eu dou uma espiada em alguns blogs, em alguns recortes, é que a Câmara de Vereadores perdeu um pouquinho da sua credibilidade por conta desses discursos, pelo menos na última nessa semana agora e nos últimos discursos que aconteceram, os últimos posicionamentos de alguns parlamentares, viu, Sócrates? E isso se deve realmente de uma avaliação, tanto da presidência da casa, como também desses parlamentares, Sócrates.
1: E eu vou começar por aí, pela presidência da casa. Presidente Bruno Lambretta, eu sempre elogiei o seu trabalho enquanto pacificador e defensor da boa imagem da Câmara de Vereadores de Caruaru. Bruno Lambretta sempre foi, e continua sendo, não vai mudar de postura, um cara de diálogo, um cara de conversa, um cara que se você chamar para debater, ele vai debater. É evidentemente que você pode concordar ou não concordar, né, em alguns momentos, é mais do que natural. Né? Na vida nós não temos que ser todos iguais, cada um pensa de uma forma, cada um tem ideias de um jeito, cada um vivenciou a vida de um jeito, então cada um tem o seu pensamento formado e a sua ideia a respeito do mundo, a respeito de qualquer coisa, a respeito de comida, a respeito de clube de futebol, a respeito de política, enfim. Mas algo talvez esteja escapando do controle do presidente. Porque isso que você citou, Beck, essa questão da construção de uma nova imagem da Câmara, tem muito a ver com a ação do presidente da casa, o Bruno Lambretta, né, que está à frente, está no comando da casa já há algum tempo, né, e tem se pautado pela diminuição dos atritos entre os vereadores. Sempre que alguém passa um pouco dos limites, eu lembro que ele sempre fez reuniões a portas fechadas, chamou o pessoal para conversar, debateu e até mesmo nesse caso agora, nessas últimas semanas, nesses últimos dias, a informação que você mesmo passou é que ele já chamou, né? Ele já chamou, ele já buscou uma conversa, já buscou um diálogo, já tentou apaziguar, né? Tentar fazer com que esse tipo de declaração deve ser feito ou deve ser feita, já que é da base ou não é da base, pelo líder do governo e diretamente a pessoa envolvida, se fosse o caso. E não numa tribuna e não com esses termos. Enfim, o que está passando, a imagem que está saindo da Câmara, é uma Câmara que não discute as coisas de Caruaru. É uma Câmara que discute mesquinharias. É uma Câmara que culpa o povo, como foi no caso último, né, antes dessa polêmica de agora, culpa o povo por um problema que o povo está passando, que é a questão dos ônibus, né, a questão do transporte escolar. O culpado, a própria Câmara disse que a culpa era do povo, que precisava do ônibus, e disse que a culpa era dos vereadores que votaram errado. Foi a própria Câmara que disse isso, quando um dos seus representantes externa isso na tribuna. Então, nesse momento, o que está se fazendo é uma desconstrução do que foi trabalhado na Câmara de Vereadores. E eu sei que o presidente da Câmara escuta a gente. Não só o presidente da Câmara, não, viu Berg? Muita gente escuta a gente.
0: Sim.
1: Muita gente mesmo para ouvir amigos vereadores, inimigos vereadores. Eu não tenho inimigo, não. Tô brincando aqui. Mas gente que gosta, gente que não gosta, gente que fica de orelha em pé, gente que fica... Né? Tem de todo lado, Berg. Tem de todo canto. Tem de todo jeito que fica ouvindo a gente. Agora, essa postura, ela desconstrói. Ah, mas está na mídia, está se falando. Mas está se falando de maneira negativa. Está se falando de maneira ruim. A pauta não é positiva, a pauta é negativa. Então, por mais desconfiança que a gente sabe que tem, por mais revolta que o povo tenha com em alguns momentos com o trabalho da Câmara de Vereadores, em alguns momentos até por não conhecer de fato como funciona, mas por mais que a população reclame, quando você, né, ameniza o discurso, quando você faz algo mais comedido, essas críticas, elas ficam pontuais, elas não são críticas que ficam, permanecem o tempo todo. Do jeito que está, é só pauta negativa toda Câmara, toda reunião. Toda reunião é uma pauta negativa, toda reunião é um problema, toda reunião é uma confusão. Aí o povo vai dizer, tá vendo aí que eles não fazem nada e só vão lá brigar? Aí eu vou discutir com o povo? Eu vou dizer ao povo que o povo está errado? Qual foi o projeto? Os projetos, aliás, a gente teve até projeto sendo apresentado na reunião de ontem, mas eles foram obscurecidos. Eles ficaram por trás de tudo isso. Toda e qualquer ideia que tenha sido lançada na reunião de ontem, todo e qualquer projeto que possa ter sido lançado...

0: lançado na reunião de terça-feira. Todo e qualquer projeto que possa ter sido lançado na reunião da semana passada foi eclipsado, foi escondido por conta dessas polêmicas. Então, qualquer coisa boa que possa ter sido feita pela Câmara, qualquer pedido positivo que possa ter sido feito pela Câmara de Vereadores, acabou de passar em brancas nuvens. Ninguém vai saber o que aconteceu, ninguém vai saber o que foi proposto, ninguém vai saber o que foi votado, o que deixou de ser votado, o que deixou de ser pedido, porque o problema agora são miudezas sendo debatidas na tribuna da Câmara de Vereadores. Miudeza no sentido de coisa pequena. Coisa pequena. Isso aí não diz respeito ao povo. E veja, vereador tem que ter lado, eu concordo plenamente. Sabe qual é o lado? O lado do povo. Esse é, sim, o lado do vereador. De qualquer um, vereadora, vereador, de qualquer um deles. Temos 23 na Câmara, o lado dos 23 tem que ser este, o lado do povo. Eu não posso me fechar, me trancar dentro de uma redoma e dizer que A está sempre certo e B está sempre errado e acabou. Senão não funciona assim. A faz coisa ruim e B faz coisa boa, né? Então não pode ser assim. Os vereadores, aqueles que lá estão, são vereadores da cidade de Caruaru. Ninguém mesmo é eleito por defender político A ou político B. E quando isso acontece, é apenas em um mandato. No outro, o povo mesmo bota para fora. Porque entende qual é a postura daquela pessoa que lá está. Então, ninguém é vereador de político. São vereadores do povo. Ninguém é vereador de partido. São vereadores do povo. Vereador, deputado federal, deputado estadual, senador, prefeito. Nenhum prefeito pode dizer... me dê aqui a lista dos meus votos. Eu fui votado no São João da Escócia e não fui votado no Salgado. Pronto. Eu só vou fazer pelo São João da Escócia e o Salgado se exploda. Não é assim. É da cidade inteira. E vereador também. Vereador é da cidade. Vereador que acha que é de político A ou de político B, a urna dá resposta. A urna dá resposta e a resposta sempre é muito clara. E aí, se o político defendido ou se a política defendida não for eleito ou reeleita, acabou-se, viu? São 4 anos de ostracismo. E se o grupo político ao qual faz parte não obtiver êxito, aí é fim de carreira. Aí não volta nunca mais para cargo público. É uma pena, Berg, que a Câmara de Vereadores seja pautada agora por polêmicas, por confusões e não por benefícios para a população. E quando eu digo benefício, pode ser crítica. Crítica é benefício também. Olha, tem buraco aqui, é beneficiar a população. Olha, tá errada a política de educação, tá errada a política de saúde, tá errada a política de fomento à indústria, tá errada a política de geração de empregos. Tudo isso é positivo para a população. Mas tem gente que acha que mostrar os erros é uma falha. Mostrar os erros é uma virtude. Quando do outro lado, a pessoa tem a compreensão de admitir que não é perfeito.
1: Por aí, viu, Sócrates? É perfeito, perfeito. Acho que ou se tem um puxão de orelha em alguns parlamentares ou nas próximas reuniões vai ser daí para pior, viu? Vai ser desse discurso para pior, vai ser dessa situação para pior, porque é lamentável, viu? Eu acompanho e é bom dizer, tá, que a população pode acompanhar as reuniões, mas tem muita gente que não tem tempo, que acaba, não gosta também de acompanhar, né, aqueles discursos. A imprensa, ela acompanha, viu? Eu não acompanho de forma presencial, mas estou sempre espiando, assim como você, Sócrates. Estamos sempre acompanhando e cobrindo a política para que a população possa ter conhecimento sobre esses temas e também tirar a sua conclusão e também cobrar, né, dos vereadores, dos parlamentares. E você tem razão quando diz, Sócrates, que são 23 vereadores para representar Caruaru, todos os bairros. Porque tem vereador que diz o seguinte: ah, eu não vou atuar naquela... não vou solicitar nenhuma benfeitoria para aquela comunidade porque tem um vereador fulano de tal que está lá já. Não é assim, gente. Se o vereador fulano de tal está vendo lá o erro e não está fazendo a cobrança, o parlamentar que depois já viu também pode fazer a cobrança. E não tem isso de um entrar, um invadir o espaço do outro, não, até porque ninguém comprou espaço, né? É por aí, Sócrates, é perfeito.
0: Ah, explicar isso aí é tão difícil. Eu já vi briga na tribuna por causa disso. Sim. Você também já viu.
1: Sim.
0: Você também já viu. Mas, gente, faz o pedido em conjunto. Ah, mas o vereador pediu no outro, na outra legislação.

0: Legislatura. Tem nada não, vai lá, olha, vereador, fica aqui que o senhor pediu na legislatura anterior. Eu fui cobrada pelos moradores do bairro. Vamos fazer aqui esse requerimento em conjunto? Nós dois vamos subscrever, eu faço, o senhor subscreve, ou então o senhor faz, eu subscrevo, e nós dois vamos fazer o pedido. Não estou invadindo o seu reduto eleitoral, até porque cabresto e voto de cabresto foi só no passado, agora não tem mais. É uma questão de defender as necessidades das pessoas. O elegante Josival Ricardo está aqui, olha, de rosa e preto, belíssimo está o Josival Ricardo. Então nós temos que defender os carecas, viu, Berg? Você que você tem muito cabelo, mas eu e o Josival, nós somos da classe dos carecas e nós somos unidos.
1: Muito bom dia, Sócrates. Bom dia, Josival. Bom dia, Givaldo. Bom dia aos amigos de Agrestina, acompanhando em alto e bom som. Você manda um abraço lá para o nosso companheiro do lanche, está acompanhando a programação. E hoje eu estou de pantera.
0: Pantera cor-de-rosa.
1: Pantera cor-de-rosa. Eu adoro rosa. Inclusive, no carro tem um boné.
0: Sim.
1: Que aí eu vou usar hoje o boné rosa.
0: Aí hoje que não tá fazendo sol, você vai de boné. Você é um danadinho mesmo.
1: Mas protege da chuva para não estragar o cabelo.
0: É verdade. Afinal de contas, pagamos caro aos nossos profissionais que cuidam das nossas madeixas.
1: Tem quanto tempo que você não vai a um cabeleireiro? A um barbeiro, salão? Ou você vai? Ah, vai por causa da barba, né?
0: Mas, olha,
1: do cavanhaque. Que eu faço em casa. Quem faz para mim é Daiane, tem mais de 10 anos.
0: Eu faço em casa e rapaz, foi mais de 20 anos que eu fui.
1: Eu fiquei triste um dia quando eu fui e o barbeiro cobrou o preço de fazer um corte bem estilizado. E o meu era com a máquina 1. E daí, negócio de 3 minutos, ele cortou. Eu disse, amigo, não dá pra cortar meio, cobrar meio cabelo, não. Ele disse, não, amigo, é uma careca toda.
0: Foi numa situação como essa que eu comprei minha máquina.
1: Eu também.
0: Foi semelhante. Você, cabeleireiro ou barbeiro que toma conta dos carecas, dê um desconto pra gente, pra gente poder voltar e ir lá, né?
1: Só tem isso aqui, pouca telha.
0: Porque
1: né?
0: A gente vai comprar uma maquininha, 60, 80 reais, a gente compra uma máquina boa. A máquina boa dura 5, 6 anos. Se o cara for no salão duas vezes,
1: gastou o dinheiro.
0: Acabou o seu dinheiro na máquina.
1: Exato. Sócrates, parabenizar pelo trabalho, belíssimo programa. Adoro ouvir, andar na companhia da Rádio Jornal, viajar, sempre viajo, todos os dias faço isso. 104-423-232 é sempre acompanhando a Rádio Jornal. Parabenizar a você, parabenizar ao Givaldo na sonoplastia, aos amigos sonoplastas de um modo geral, a Juliana, toda a equipe, ao Berg que está nas ruas, que vocês fazem um trabalho extraordinário, assim, é um orgulho muito grande de fazer parte também.
0: Muito obrigado.
1: Já disse o quanto admiro e aqui reiterar publicamente.
0: Muito obrigado, Josival Ricardo. Sei que as palavras são sinceras e, além de sinceras, abalizadas. Muito obrigado.
1: Obrigado. Grande abraço a você. Parabéns aos ouvintes também.
0: Tá vendo, Berg Santos?
2: Agora mande matéria pra gente. Eita. Viu? Não se esconda, não, viu? E gritaram aqui, é porque o Givaldo tinha cortado o áudio. Lindos! Né? Gritaram aqui, né?
1: Olha aí, tá vendo aí? Eu vou mandar, Berg. Fica tranquilo. Abraço aí, Berg.
3: Mercadoria!
2: Tá certo. Ô, Sócrates, eu vou passar a bola pra você, mas aqui na caravana do Povo na TV, no bairro Centenário, aqui na praça, muitos serviços oferecidos. População atual, de acordo com o IBGE, com o censo do IBGE aqui do Centenário, 3.416 habitantes.
0: Só?
2: Serviços? Rapaz.
0: Pensei que era mais.
2: Ah, no censo. Eu também pensei que era mais. Eu pensei que já seria em torno de 5 mil acima, mas o censo do IBGE mostra exatamente esse número, 3.416 habitantes aqui no Centenário. Os serviços oferecidos hoje aqui na caravana do Povo na TV: auriculoterapia, limpeza de pele, corte de cabelo, massoterapia, maquiagem, atendimento jurídico, atendimento psicológico, testes de glicemia, aferição de pressão, orientação em saúde, vacinação, ventosoterapia, tem também atendimento em citologia, na unidade móvel aqui da Secretaria de Saúde, equipes da saúde bucal, tem entregas de peixes, a AME Animal também está marcando presença com a adoção de animais. Os parceiros da Caravana do Povo na TV, a Prefeitura de Caruaru, Secretaria de Saúde, Secretaria da Mulher, Unifavip Widen, Caruaru Poupas, Grau Técnico, Óticas Diniz e Pipocas Caruaru. Hoje vamos ter apresentações, né, como sempre, aqui na caravana. No momento em que o Giva estiver por aqui com o boneco, né, com o Boquinha, a apresentação hoje vai ser da Vanessa Roger com

0: Volta trazendo informações aqui dos nossos patrocinadores e outros detalhes também sobre a caravana. Não tá chovendo, tá, gente? Então vem pra cá, vem aproveitar aqui os serviços. Ok, seu Sócrates da Silva, eu volto com Vossa Excelência.
1: Ô, rapaz, agradeço a parte de Vossa Excelência, quer dizer que já teve colega vereador dizendo aqui, tô ouvindo, viu? Valeu, um abraço. É isso que eu tô dizendo, Beck. Somos muito, graças a Deus, né? Ouvidos. Né? E eu acredito que também compreendidos por aqueles que têm bom discernimento. Daqui a pouquinho você volta aqui na Rádio Jornal. 8 horas e 57 minutos.
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0: Nove horas, dois minutos, aqui na Rádio Jornal.

0: O Sport já entra em campo. É amanhã, já. Meu amigo, é um jogo em cima do outro. O Sport já entra em campo amanhã. Campeonato Brasileiro da Série B. O jogo é em Campinas contra a Ponte Preta. Alô, Alex Santos. Um abraço para você, Alex.
1: Abraço, Sócrates. Bom dia para todos. E o Leão da Ilha do Retiro treina nessa sexta-feira. Treinam e depois viajam com destino a Campinas, já que amanhã à noite, 6:30, entram em campo pela 8ª rodada do Campeonato Brasileiro da Série B. O adversário é a equipe da Ponte Preta e o jogo acontece lá no Moisés Lucarelli. A Macaca Campineira não está muito bem na tabela de classificação. Nesse momento, ocupa a 16ª posição. É o primeiro time a figurar fora da zona de rebaixamento. Já o Sport está muito bem porque ocupa o 3º lugar nessa tabela. E dependendo da combinação de alguns resultados, vencendo a equipe da Ponte, pode até terminar essa rodada na liderança. E o Leão acabou também conhecendo o seu adversário à fase semifinal da Copa do Nordeste. A equipe do Fortaleza foi até Sergipe ontem à noite, vencendo a equipe do Confiança por 2-1. Dessa forma, se habilitando aí a disputar a semifinal contra o Leão da Ilha do Retiro. O primeiro jogo da semifinal, que é jogo de ida e volta, acontecendo no dia 20 de maio, lá no Castelão. E o segundo jogo, o jogo da volta, dia 27, também de maio, na Ilha do Retiro. Destaques do Esporte para a Supermanhã, você sabendo de tudo.

0: Vamos falar da Patativa, o Alvinegro Caruaruense, o Central joga domingo contra o ABC. Rapaz, o Vaguinho diz, o treinador do ABC, diz que vem ser um monte de jogador. Será? Vamos com as notícias do Central. Alô, Berg Santos!
1: Ok, Sócrates, o time do Central vai participar de último treino técnico-tático seguido de coletivo na tarde desta sexta-feira no Estádio Lacerdão. O Alvinegro vai finalizar os trabalhos revisando o jogo do próximo domingo contra o ABC de Natal, jogo que será realizado no Estádio Luiz Lacerda, a partir das 16h. A diretoria do Central continua convocando a torcida para lotar as dependências do Monumental da Avenida. Os ingressos continuam sendo vendidos ao preço promocional de R$ 30,00 até amanhã. No domingo, o preço será de R$ 40,00. Para quem optar pelas cadeiras, o ingresso custará R$ 60,00. O torcedor do ABC poderá comprar os ingressos ao preço de R$ 80,00 inteira, R$ 40,00 a meia entrada. 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Uma parcial foi divulgada ontem à noite mostrando que 822 ingressos tinham sido vendidos de forma antecipada, o que ainda é muito pouco, né, Sócrates? O torcedor pode comprar os ingressos na loja do clube na Avenida Agamenon Magalhães ou através do site ingressossa.com. Central e ABC terá transmissão aqui do Escrete de Ouro. A narração da voz de Trovão, Rogério Silva. Comentários do Internacional Sócrates da Silva. Eu estarei nas reportagens e nós vamos abrir jornada a partir das 15h, ao vivo, direto do Lacerdão. Tá aí os destaques da Patativa Fogosa, aqui na nossa Supermanhã.
0: Tá certo, Berg, tá certo. E aí você aproveite para comprar seu ingresso logo, com antecedência. Realmente o número de 822 é um pouco abaixo do que se esperava. Porém, né, ainda temos o dia de hoje e também o dia de amanhã. Eu lembro que no sábado, no último jogo, né, no jogo contra o Souza, a gente teve um crescimento muito grande no número de ingressos vendidos no sábado. Então, vamos aguardar também tanto o dia de hoje com vendas quanto o dia de amanhã, para que a gente tenha um público superior, inclusive.

0: e é altamente explicável, que nós tenhamos a necessidade de um público superior ao que tivemos no jogo contra a equipe do Souza. Se no jogo contra o Souza tivemos 4 mil torcedores, no mínimo esse jogo contra o ABC é para que a gente passe da casa dos 5 mil torcedores. Eu acho que é totalmente necessário, né, que isso venha a acontecer. Vamos falar do Náutico, vamos falar do Timbu. América Mineiro e a pedida, o jogo é domingo, estádio nos aflitos, iluminação em LED, também novo placar eletrônico. Alô, Leonardo Borges, um abraço.
1: Amigo Internacional Sócrates, bom dia. Para você que está ligado na Super Manhã, bom dia. Jogadores do Náutico treinando hoje à tarde. Técnico Hélio dos Anjos e Guilherme dos Anjos definindo o time para a partida do domingo contra o América Mineiro, 4 da tarde, nos aflitos, com inauguração da nova iluminação de LED e também do novo placar eletrônico. Volante Leonai e atacante Paulo Sérgio treinando com o grupo. Zagueiro Matheus Silva e Juninho ainda no departamento médico. Luiz Felipe levou o terceiro cartão amarelo e Vitor Andrade pode pintar na vaga de Júnior Todinho. Ontem à tarde, o presidente Bruno Becker, o diretor de governança e compliance Nelson Melo, o diretor de mercado Eduardo Downey, o diretor financeiro Leonardo Pífano e o assessor contábil Ítalo Mendes explanaram sobre a gestão de Bruno Becker nesses 125 dias. 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
0: Vamos falar do tricolor da Ruta Santinha, só joga segunda. Só segunda-feira o Santa Cruz joga. Tempo suficiente para conhecer o novo treinador, para o novo treinador conhecer o grupo. Enfim, para as coisas se ajustarem. As informações do Santinha, as informações da Cobra Coral, com o Cristiano Bassan.
2: E o tricolor do Arruda realiza mais um treinamento nesta sexta-feira, de olho no duelo da próxima segunda-feira contra o Inter de Limeira, no interior de São Paulo. O Santa treina também no sábado e viaja logo em seguida para esta partida válida pela sexta rodada da Série C. Ontem, o Santa Cruz apresentou o novo treinador, Christian de Souza. Foi apresentado oficialmente e disse que aceitou o desafio de trocar o líder da Série C, o Amazonas, pelo Santa Cruz, porque isso pode dar um salto na sua carreira. Ele chega com o desafio de tirar o Santa Cruz desta condição incômoda que a equipe enfrenta. Hoje o Santa é o 15º colocado na Série C. Em 5 rodadas, o Santa só venceu apenas o primeiro jogo, empatou o segundo e vem de 3 derrotas seguidas. Sobre o Cristiano de Souza, novo treinador do Santa, ao longo de sua carreira como treinador, que dura aí 10 anos, ele já passou por 22 clubes, 11 estados e nunca conseguiu passar mais de 20 jogos em um clube. Entre os clubes que ele treinou estão Monção e Veranópolis, lá do Rio Grande do Sul, Paraná Clube e Manauara do Amazonas. Destaques do Santa na Supermanhã, você sabendo de tudo.
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0: A Polícia Civil apreendeu na noite de ontem o carro da advogada Fernanda Ferreira de Souza, investigada por arrastar um oficial de justiça no capô do veículo durante o cumprimento de uma ordem judicial aqui em Caruaru. O automóvel era procurado desde o dia 28 de abril, data em que ocorreu o caso. Segundo a polícia, o veículo foi encontrado em uma residência do namorado da suspeita. De acordo com a Polícia Civil, o carro estava coberto por uma lona, apresentava diversas avarias e estava sem uma das placas de identificação. A apreensão foi realizada por equipe da 89ª Delegacia de Polícia em Caruaru, após cumprimento de mandado expedido pela vara do Tribunal do Júri da comarca do município. O veículo será submetido à perícia no IC e ficará à disposição da Justiça. Segundo a Polícia Civil, a advogada é investigada pelos crimes de tentativa de homicídio, desobediência e direção perigosa. A polícia informou ainda que a advogada permaneceu em silêncio e não revelou onde o veículo estava escondido. Em nota, a Polícia Civil afirmou que o automóvel já possuía outro mandado de busca e apreensão expedido pela 2ª Vara Civil de Caruaru, que ainda não havia sido cumprido em razão da resistência violenta anteriormente empregada pela proprietária com o intuito de permanecer na posse do bem. Ainda ontem, a Justiça de Pernambuco concedeu prisão domiciliar à advogada. A prisão temporária dela havia sido convertida em preventiva na terça-feira, com determinação para que fosse encaminhada ao presídio de Buíque. Segundo a decisão anterior, ela ficaria em sala de Estado Maior, espaço previsto em lei para advogados presos preventivamente.
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0: Senador disse que salário mínimo, né, dos seus pares e o seu é uma ninharia, mas também recebeu uma mesada bem boinha. Né, Romualdo de Souza?
2: Um senador recebe por mês R$ 46.366,19. Aí, a partir daqui, corta da colar, a conclusão é que líquido sobra R$ 33.900 por mês. Como disse o senador Ciro Nogueira, do PP do Piauí, é uma ninharia. Aliás, para justificar, às vezes, a mesada de R$ 300.000 que ele recebia todo mês do banqueiro Daniel Borcaro, tinha mês que era mais, chegava a R$ 500.000. R$500.000 por mês, Ciro Nogueira vinha recebendo do banqueiro Daniel Borcaro, do Banco Master. E aí a pergunta que ficou é por que a maioria dos políticos sequer deu um pio sobre a operação da Polícia Federal nesta quinta-feira na casa do senador e presidente do PP. Ora, é porque tem muita gente que está ansiosa, inquieta, aguardando a delação premiada de Daniel Borcaro, não apenas de Borcaro, mas também do presidente ou ex-presidente do BRB, o Banco de Brasília, Paulo Henrique Costa. Numa hora dessas, a prudência recomenda é melhor ficar quieto. Ciro Nogueira reclamou por meio da assessoria de imprensa, por meio do seu advogado, e disse mais, disse que vai provar que não recebia esses dinheiros ou esses recursos. Mas essa foi uma conclusão que a Polícia Federal chegou, tanto é que entregou a conclusão ao ministro André Mendonça, do Supremo Tribunal Federal, e ele determinou o baculejo na casa de Ciro Nogueira. De Brasília, Romualdo de Souza para a Rádio Jornal, Rádio Notícia.

0: Olha, foi aberto o processo de cadastramento para comerciantes interessados em atuar no São João. A primeira etapa deve ser feita exclusivamente pela internet no endereço CEFASSJ de São João, cefassj2026.caruaru.pe.gov.br, com acesso disponível das 8 da manhã às 8 da noite de amanhã. Não é isso? No sábado? Será que é isso mesmo? Tu pode te conferir, Cleiton, né? Assim que concluir o preenchimento, o participante receberá automaticamente a data e o local onde deverá comparecer para finalizar o procedimento. No atendimento presencial, será preciso apresentar documento oficial com foto, CPF, comprovante de residência atualizado e o valor correspondente ao tipo de atividade que o comerciante pretende exercer durante o evento. A secretaria lembrou que somente quem realizar o pré-cadastro online poderá avançar para a fase presencial, que ocorrerá no galpão da estação ferroviária. O comparecimento na data indicada é obrigatório para a validação das informações. Eu vou ficar devendo só essa questão aqui do dia, né? Porque tá de 8 da manhã às 8 da noite, tá? Mas assim, só confirmando o dia para que a gente passe a informação completinha para você que acompanha aqui a Rádio Jornal.
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0: Tá voltando com a gente o Berg Santos. Alô, Berg!
2: Muito bem, Sócrates da Silva, a gente volta aqui na programação da Rádio Jornal, Caravana do Povo na TV, aqui no estande da Virtron. 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Bom dia.
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0: Valeu, Jamile, aqui no estande da Vertron, viu, gente? Aqui na caravana do povo na TV. Eu volto com você, Sócrates.
2: Valeu, Berg. Você volta já, já. Só dê uma caminhadazinha aí, sai do lugar onde você tá, vá pra outro que eu lhe chamo já. A gente vai relembrar aqui aquela questão dos novos pontos de ônibus na Avenida Rio Branco. A gente falou sobre isso ontem no finalzinho aqui do programa já, e pode ser que nem todo mundo tenha ouvido, né? Essas paradas já estão em funcionamento, tanto para quem vai no sentido centro-cidade, no caso centro-subúrbio, quanto do subúrbio-centro. Na Rio Branco passam as linhas Nova York, além das rotas operadas pela Tabosa, no caso essa é da Coletivo. Na Tabosa passam no sentido centro, subúrbio, subúrbio, centro, dos dois lados, indo e voltando. E, no caso aqui, tem a loteamento José Liberato, a Vassoural HRA Santa Rosa, também a Santa Rosa HRA Vassoural, a Barra Gamenon Pitombeira, Barra Gamenon Encanto da Serra e Santa Rosa HRA Rosanópolis. No sentido subúrbio centro, também passam a operar no local a parada do Salgado, São José Centro Administrativo, Universitário Vila Luiz Gonzaga, Cidade Jardim, UFPE e Polo. A única exceção é a linha Cidade Jardim, que funciona apenas no sentido centro-subúrbio. Alô, Berg!
0: Muito bem, Sócrates, a gente volta aqui na Caravana do Povo na TV, agora aqui no estande da Ouro Verde, Grão Verde. 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Cris Lagne está aqui comigo para trazer algumas informações, já porque tem distribuição também de café e pipoca, né, Cris Lagne? Bom dia.
3: Bom dia. Bom dia a todos. Hoje a gente está aqui na Praça do Centenário, né? E estamos aqui com degustação de café e pipoca, está chegando o público. Estamos aqui, dá um cheirinho. Hoje, o clima hoje está pedindo café,
0: é verdade.
3: Estamos aqui com a exposição de alguns dos nossos produtos que a gente tem da nossa linha de café, de grão, né? E estamos aqui. E também, além da nossa linha de café e de grão, a gente também tem nossa areia de gato, né? E temos a linha pet, né? Que é a linha de cachorro e gato.
0: Hoje, o último dia da caravana, que foi um sucesso, né?
3: Um sucesso. Hoje a gente está com aquela sensação de dever cumprido, né? Porque, assim, a gente trabalhar com o público é muito gratificante. E ver o carinho, o carisma que eles têm, né? Com o boneco, eles chegam e dizem, olha, eu gosto do café Ouro Verde, boquinha. Aí eles vêm falar com a gente, pedir uma canequinha, uma coisa, outra. Isso é maravilhoso, o carinho que a gente recebe.
0: Obrigado e boa ação hoje, tá?
3: Muito obrigada.
0: Pronto, tá aí a Cris Lagne, representante aqui do Café Ouro Verde. Bota um cafezinho aí pra mim, comadre. O café gostoso é o Café Ouro Verde. 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Sócrates, eu volto com você.
2: Tá certo, Berg, em instantes você de novo aqui na Supermana Radional. O Cleiton pegou aqui a informação que é amanhã mesmo, tá? Então, Cefaz, sj2026.caruaru.pe.gov.br, amanhã. Das 8 da manhã às 8 da noite, o cadastramento justamente para comerciantes que querem atuar no período junino, tá? Então fica aí o recado, fica a dica para você. Olha, o segundo fim de semana de maio tem, além do Dia das Mães, o São João na Roça, tá? Vamos ver aqui, hoje, sexta-feira, vai ser em Chicuru, tem o Bacalhão de Bacamarteiros 333, a Banda de Pífanos Vitoriano Jovem, Live Moraes, Dudu do Acordeon, Cirano e Cirino, tá? Isso hoje. Amanhã, em Malhada de Pedra, tem Banda de Pífanos Alvorada, Companhia Olhares, Trio Santa Rosa, Forró Chicote e Forró Chacal, tá? Essa é a programação para Chicuru e também para Malhada de Pedra do São João na Roça neste final de semana aqui em Caruaru. Às 9h22, alô, Berg Santos.
0: Ok, Sócrates, de volta aqui.

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0: 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Eu volto com você, Sócrates.
2: Valeu, Berg. Obrigado pelas informações mais uma vez aqui na Rádio Jornal. Você volta, fica atento que eu vou te chamar em pouquíssimos instantes. Olha, a legislação brasileira sobre crimes sexuais avançou na Câmara dos Deputados com a aprovação de um projeto que endurece as punições para estupro, assédio sexual e o registro não autorizado da intimidade sexual. Agora a proposta segue para análise do Senado Federal. Projeto de lei que institui a chamada Lei da Dignidade Sexual também amplia as penalidades previstas no Estatuto da Criança e do Adolescente para crimes relacionados à pedofilia. Entre as mudanças aprovadas, a pena para estupro passa a variar de 8 a 12 anos de reclusão, acima da faixa atual de 6 a 10 anos. Nos casos em que o crime resulta em lesão grave, a punição sobe de 8 a 12 anos para 10 a 14 anos. Já quando a morte da vítima, a pena passa de 12 a 30 para 14 a 32 anos de reclusão. Veja, o problema para mim não é nem a questão da lei, é a questão dos atenuantes. Né? Nós temos muitos atenuantes, muitos facilitadores, muitos pormenores... muitas reduções. Pronto, vai ficar assim. Assim fica melhor. Então esse é o problema. Lei e pena a gente até tem. O problema são as possibilidades de redução de pena, que são as mais diversas. 9h25. Alô, Berg.
0: Alô, alô, Sócrates, de volta aqui na Caravana do Povo na TV, aqui no Centenário. Ô, povo bom, veio aqui do Centenário, veio aqui, já deu muitos abraços aqui na gente. Já tirei muita foto, viu, Sócrates, o povo aqui fazendo selfie. Coisa boa, e sim, eu mostro o carinho aqui com todos nós da rádio, da TV Jornal, isso é muito bacana. 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É isso, Sócrates. Daqui a pouco a gente volta, mas é de outro ponto aqui na cidade de Caruaru. Nós já vamos conversar também com os nossos patrocinadores e apoiadores aqui no programa Supermanhã. Tem um fã aqui seu, viu, Sócrates? Tem um fã aqui seu. Rapaz, já tomou umas e outras, você está dizendo, amanhã, quem vai apresentar o brega? É o Soca? É o Soca? Não é o Sócrates amanhã, não. Né? Mas aí tá aqui também, eu acabei esquecendo de pegar o nome dele, porque tá mais para lá do que para cá.

0: Ah, Sócrates, ó, tá ouvindo aí? Eita, coisa boa! Então é isso, Sócrates da Silva, volto contigo!
1: Pronto, tá certo, Beck. Quem será esse, né? Quem será esse aí que... Bom, obrigado pela audiência, obrigado pela companhia. Fique sempre conosco também aqui na Rádio Jornal. Deixa eu dar aquela passadinha aqui no nosso WhatsApp. Eu tenho 2 minutos e meio, né? No 996017448. Deus te ilumine sempre. Obrigado, Sócrates. É o Edvaldo da farmácia. Valeu, Edvaldo. Um abraço pra ti. Sócrates, os ingressos já estão sendo vendidos? Estão sendo vendidos, sim. Os ingressos estão sendo vendidos até amanhã, tá? Isso é ingresso do jogo do Central. Ingressos até amanhã a R$30. Berg falou agora no boletim, mas estou reafirmando agora. Ingressos até amanhã custam R$30, tá? Os ingressos do jogo do Central. Se você deixar para comprar no domingo, aí vai ficar mais caro. O ingresso passa a ser R$60, tá? As cadeiras, quem quiser ir para as cadeiras ou para a arquibancada coberta, que é onde tinham aquelas cadeiras lá do lado da Campos Salles, ali custa R$60. E o visitante paga R$80, tá? Então, até amanhã, os ingressos custam R$30. Os ingressos podem ser comprados de forma online ou através da loja do clube, na loja do Central. Funcionamento da loja é de 9 da manhã às 6, tá? 9 da manhã às 18. Valeu, Erivonaldo. Erivonaldo tá lá no José Carlos de Oliveira, ouvindo a gente, ouvindo aqui a Rádio Jornal. Um abraço aí pro Gutenberg, vai pra caravana, tá certo. Valeu, Cícero, um abraço pra você. Manda um alô aí pra Dedé do Açaí. Também tá fazendo o convite também pra comer galinha lá no sítio de Dedé do Açaí. Olha aí. Valeu, Dedé, um abraço. Aliás, um abraço também pra você, Bruno. Obrigado pela audiência aqui na Rádio Jornal. O José Lopes tá com a gente. Valeu, José Lopes, obrigado pela audiência. Bom dia, meu querido. Tudo certo? Muita chuva. Um abraço. Amanhã tem São João no sítio. No caso, São João na Roça, né? Em Malhada. A gente falou agora. Viu, Louro? Um abraço. Obrigado pela audiência aqui na Rádio Jornal. Amigo Sócrates, bom dia. Presenciei algo que jamais deveria acontecer. Ontem, no trânsito, logo cedo, no entorno do Colégio Adventista, que é a maior agonia todos os dias. É verdade. Todos os dias ali está uma complicação nos horários de entrada e de saída. E que a MC nunca está lá, realmente, nunca está. E eu vou lhe dizer o seguinte, viu Hermes? Pela experiência que eu tenho com a ação da MC em porta de colégio, às vezes é melhor que ela não vá mesmo, viu? Porque eles fizeram aquilo que o gato enterra em frente ao Colégio Diocesano, e depois que eles deixaram de estar presentes, melhorou muito. Voltou ao que era. Quando eles mexeram lá, ninguém conseguia parar. Mas enfim. A MC nunca está lá, você está correto, realmente nunca está, e é a maior agonia, Hermes, porque eu vejo isso sempre. Eu não passo lá logo cedo, mas eu passo geralmente por lá no horário de saída ali da tarde, tá? E aí eu vejo realmente uma novela ali para se conseguir passar, estacionar, parar, fazer qualquer coisa. Bom, aí o que é que ele está reclamando aqui? Vi um motorista de ônibus levando alunos da rede municipal de ensino de Caruaru. Ele estava buzinando, chamando muitos palavrões, e eram alunos pequenos que saem de casa para aprender e, infelizmente, passam por esse tipo de situação. Quem faz a triagem e treinamento desses motoristas? Um forte abraço, muito sucesso, meu irmão. Estou sempre na escuta. Valeu, Hermes. Um abraço para ti. Eu vou passar, Hermes, inclusive, esse aqui para o Cleiton, para que ele encaminhe para a Secretaria de Educação, porque não vai ser tão difícil, não, para eles identificarem quem é, né? Porque não tem, né, tantos motoristas assim que façam essa linha, né, que façam esse trajeto, né? Então eles vão conseguir identificar com certeza. Estou passando aqui, é porque na frente do Adventista tem um outro andário, né, tem uma outra escola, a escola municipal. Então, possivelmente, é ligada a essa escola. E aí não vai ser muito difícil deles identificarem, não. Mas um abraço para você, Hermes. Obrigado pela audiência também aqui na Rádio Jornal. E realmente, constrangedor, chato e preocupante essa situação que você passa. 9:31.
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5: 9 horas 36 minutos aqui na Jornal.
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5: Eita, hoje é dia de um bom café. Mas antes de falarmos de café, Romualdo, parabéns pelo prêmio ontem. Duas homenagens, né? Uma homenagem a quem recebe o prêmio e uma homenagem também a Graça Araújo, que é quem dá nome ao prêmio, né, Romualdo?
7: Eu fiquei muito contente com o prêmio. Tanto, como disse você, pelo trabalho que Graça Araújo realizou no jornalismo pernambucano e, sobretudo, porque a Câmara de Vereadores do Recife entendeu, viu, Sócrates? Que não apenas eu, tinha vários outros jornalistas do Sistema Jornal do Comércio, estamos fazendo um trabalho que faz com que a sociedade se sinta representada e se sinta presente e personagem das histórias que a gente conta.
5: Você, Laurinho, da Natália, estou esquecendo de alguém, Romualdo?
7: Tinha também a Cíntia Leite, a Cíntia, tinha sim. A Simone, isso. Ou seja,

0: Era a Anne Barreto e tinha mais uma outra pessoa. Mas foi até uma oportunidade boa, porque ali eu me encontrei com uma colega que trabalhou no Sistema Jornal do Comércio aí em Caruaru, Renata, e que eu só a conhecia pelas redes sociais, então conheci pessoalmente. Mas foi realmente um evento muito importante. Eu estou muito contente com isso.
1: Ah, parabéns. Mas teve café no evento, Romano?
0: Teve café, você acredita? Teve café, porque tem lá uma salinha chamada de buraco frio. O buraco frio só entram os parlamentares, os vereadores. Mas ontem resolveram quebrar o protocolo e me convidaram para entrar no buraco frio, para conhecer a sala onde os vereadores fazem as reuniões e conhecer um senhor chamado Jô. Jô é o cara que faz o café para os vereadores. É uma figura. Ele disse que a vida inteira fez o café errado, até começar a ouvir café e conversa na Rádio Jornal. Ou seja, aí ontem foi a vez de eu abraçar o Jô, tomar o café que o Jô prepara, dizer para ele que o café que ele serve é muito bem feito, embora o café seja muito ruim, e reclamei ao Romerinho Jatobá, que é o presidente da Câmara de Vereadores. O mesmo dinheiro que Romerinho Jatobá está gastando com o café de terceira qualidade, de quinta qualidade, ele pode gastar com o café de primeira qualidade, que são os cafés pernambucanos.
1: Perfeito. Então, o café é feito da forma correta, mas o que tem para ser utilizado para o café ficar pronto, o café, o produto em si, ele não atende à demanda, Romualdo.
0: Nem as mãos milagrosas do Jô conseguem salvar o café.
1: Perfeito. Mas a gente começou por essa parte, né? Por essa parte da homenagem, mas fica à vontade. Hoje é dia da gente conversar sobre café, Romualdo.
0: Olha, eu estava exatamente ontem eu fui numa cafeteria aqui no Recife. E aí tomei um café de Taquaritinga do Norte. Aqui no Recife tem algumas cafeterias já que tem café de Taquaritinga do Norte. E aí pedi, porque eu estava com uma fome desgraçada, eu pedi cupim. Sabe cupim?
1: Sei.
0: Cupim. Cupim de boi. Rapaz, cupim de boi com molho, com queijo, queijo manteiga. É simplesmente maravilhosa a pedida. Olha só, você prepara o cupim, ele fica assim mais ou menos desfiado, porque é uma carne bem leve. E aí, cupim desfiado, você bota um pouquinho de queijo por cima e vai tomando café. Ô Sócrates, deu vontade de não sair mais da cafeteria. Eu confesso, eu conto para você porque você vai guardar esse segredo. Eu pedi dois. Chegar no hotel, comi a outra metade, antes de chegar no hotel já tinha comido, ou seja, de uma tacada só eu comi dois sandubas de cupim, olha só, Cris, cupim com queijo, manteiga e não, desculpe, não é queijo, manteira, queijo do reino, queijo do reino, cupim com queijo do reino e café pernambucano,
1: É, e
0: Sócrates.
1: você acaba de levantar uma situação que eu acho muito importante, Romualdo. Tem gente que tem o seu estabelecimento, seja cafeteria, seja bodega, seja bar, seja restaurante, aí eu estou englobando todos, né? É, que não evoluem no que servem aos seus clientes. Ah, mas há 20 anos eu servia rabada. Meu amigo, há 20 anos o paladar da população era um e depois mudou.
0: Isso,
1: Né? Ah, mas
0: isso.
1: numa cafeteria eu só vou vender bolo, eu só vou vender biscoito, no máximo algum salgado. Por que não incrementar com produtos diferentes e que harmonizem com aquilo que você vende? Ah, eu vendo cerveja? Vá pesquisar, vá buscar alimentos que combinem com a cerveja. Não, mas aqui o meu público é um público que toma mais vinho. Ué, pesquise, vá em busca. Não venda o seu vinho com a mesma coisa. Ah, porque é café. Não, meu café eu tenho aqui um bolo de saia, eu tenho aqui um bolo de trigo e eu tenho aqui umas bolachas feitas por não sei quem. Não, evolua, não é isso, Romualdo?
0: E ainda mais, você tem toda a razão. E mais é o seguinte, às vezes é possível fazer essa chamada evolução gastronômica com produtos que você já tem. Por exemplo, eu jamais imaginei que era possível fazer você pegar aquele cupim de boi e fazer com que o cupim de boi ficasse tão desfiadinho, tão, nossa, tão cheio de tempero. Aí tinha coentro, tinha cebola, cebolinha, cebola roxa, que eu gosto muito, cebolinha, pimentão, e claro, tinha o barista lá me disse que o chefe coloca umas ervas, umas especiarias, e deu para sentir que tinha também orégano e tinha uma especiaria chamada tomilho. Eu gosto muito de tomilho. Ou seja, meu amigo, eu quero dizer o seguinte, que é possível você usar, ainda que produtos já

0: bem rodados, bem conhecidos do povo, como é, por exemplo, o queijo do reino, não é, Sócrates? Sim. Mas você fazendo bem essa harmonização, eu voltarei mais vezes a essa cafeteria para tomar um café de qualidade e fazer essa harmonização. Cupim com queijo do reino e café, Sócrates.
1: Aí eu vou voltar para o início da nossa conversa, quando você falou da qualidade do café que era servido na câmara e que é basicamente o mesmo preço de você comprar um café de qualidade. Aí também não adianta você fazer essa evolução gastronômica e colocar aquele queijo do reino que tem gosto de plástico, né? Aquele queijo do reino de quinta categoria, né, Romualdo?
0: Não, tem que ser queijo bom, meu amigo. E o queijo lá era bom, viu? Tem que ser queijo bom, tem que ser... E os temperos tem que botar bastante tempero, porque não, se deixar só a carne de boi não fica muito boa, não. A carne, o cupim sem muito tempero não fica bom, não. Agora o cupim com essa quantidade de tempero que eu te falei, com esse queijo do reino também, como você bem diz, de qualidade, eita! Rapaz, que vontade danada de voltar lá na cafeteria. Aliás, eu vou até dar uma olhada na agenda aqui, se der tempo. Dá tempo. 15 para as 11, né? Não, 15, dá tempo, 15 só. 15
1: para as 10.
0: Vou dar uma chegada lá, antes do almoço.
1: Perfeito. E às vezes a diferença é tão pequena para você que compra em volume, né? Quando você compra individual, às vezes fica caro. Mas quando você compra em volume, a diferença às vezes é tão pequena, mas tão pequena, que não impacta nem no preço de venda.
0: Exatamente. Você tem toda a razão, só que eu disse.
1: Ô Romualdo. Tripa com café, presta, Romualdo.
0: Nossa! Tem uma história. Contavam que era um primo meu, não sei se é verdade, que a mãe chegava para ele e falava assim, Zé Neto, vamos levantar. Aí o Zé Neto falava assim, mãe, eu tô com preguiça. Zé Neto, vamos trabalhar. Ô, mãe, eu tô com preguiça. Aí falava assim, ô, Zé Neto, tu quer comer tripa? Tripa, mãe, tripa, mãe. Então, meu amigo, tripa, aquele salzinho, aquela parte crocante de tripa com café. Não, e aquela gordurinha caindo assim no canta-boca, escorrendo no canta-boca? Já pensou? A gordurinha da tripa, aquele salzinho maravilhoso, crocante, com uma xícara de café. Eu estou até falando aqui com o Berg, quer dizer, o Berg, nosso Berg aqui da Rádio Jornal Recife.
1: É,
0: né?
1: O Josenberg.
0: Josenberg, exatamente. Ele está me dizendo aqui que tem um lugar no mercado da Madalena que vende tripa. No mercado da Madalena, se tem tripa, eu levo café. Porque no mercado da Madalena não sei se tem café, mas eu levo café e tomo café com tripa. Vou tomar café com tripa ainda hoje, Sócrates.
1: Pronto.
0: E aí segunda-feira eu te conto.
1: Pronto, perfeito, perfeito. Estamos aqui buscando... Você prefere a tripa feita na própria gordura dela ou você bota um pouquinho de manteiga de garrafa nela mesmo, né?
0: Não. Eu gosto da gordura da tripa.
1: Perfeito, tá bom. Ah, Romualdo, o final de semana nos espera, Romualdo.
0: Um abraço.
1: Um abraço para ti. Bom café, até segunda-feira.
0: Tchau.
1: Tchau, tchau.
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0: Olha um ponto importante, algo que eu achei interessante, tá? O cartão ração. O que é esse cartão ração? É um programa que vai auxiliar aí os protetores independentes que acolhem cães e gatos aqui em Caruaru. A iniciativa pretende oferecer suporte na alimentação dos animais mantidos por voluntários que atuam diretamente no resgate e acolhimento. O objetivo é reconhecer o trabalho desenvolvido pelos protetores e ampliar as ações públicas voltadas à causa animal. Ô Cleiton, sai o valor desse cartão? Não sai o valor, né? É, eu fiquei curioso em relação a isso, né? Em relação ao valor. Porque se o cartão ração for de 50 conto, não vai servir para muita coisa, não. Mas, assim, para a gente entender de que tamanho, de fato, é essa ação. Julgo importante, mas a gente tem que saber, de fato, que tipo de auxílio, que tamanho é esse auxílio para os cuidadores.
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0: Justiça Federal em Pernambuco abre seleção para estágio de nível superior. Alô, Ed Carlos.
2: Federal em Pernambuco abriu seleção para estágio de nível superior com vagas imediatas e formação de cadastro reserva. Em Garanhuns, a oportunidade é para estudantes de direito,

0: em cadastro de reserva para atuação na subseção da Justiça Federal no município. Para concorrer à vaga em Garanhuns, o candidato deve estar matriculado a partir do quinto período do curso de Direito ou comprovar que tem pelo menos um ano restante para a conclusão da graduação no momento da convocação. O estágio terá carga horária de 20 horas semanais e a bolsa mensal é de R$ 1.200, além de auxílio transporte diário de R$ 12 e seguro contra acidentes pessoais. A inscrição pode ser feita no site do Instituto IGEDUC. 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
1: Olha, com o fechamento do cadastro eleitoral desde o último dia 6 de maio, pessoas que possuem pendência junto à Justiça Eleitoral passaram a enfrentar restrições para emitir a certidão de quitação eleitoral, documento exigido em diversos procedimentos oficiais. Para evitar prejuízos nesse período, a alternativa disponível é a chamada certidão circunstanciada. O documento pode ser utilizado em situações que exigem comprovação da regularidade eleitoral, como emissão de passaporte, posse em concurso público, recebimento de benefícios sociais e renovação de matrícula em instituições de ensino superior. Neste ano, o documento terá validade até o dia 2 de novembro. Apesar disso, a certidão não substitui o título eleitoral para fins de votação e não autoriza o cidadão a participar das eleições enquanto a situação permanecer irregular. Além disso, a aceitação do documento poderá variar conforme as regras de cada órgão ou instituição. A emissão da certidão é realizada exclusivamente de forma presencial. Para solicitar o documento, é necessário comparecer a um cartório eleitoral, apresentando documento oficial com foto e se possuir o título de eleitor.
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1: Chuvas acendem alerta para novos casos de leptospirose. Ernesto Pereira.
3: Com as fortes chuvas que assolam parte do estado desde a semana passada, a população pernambucana segue em alerta para os casos de enchentes, quedas de barreira, dentre outros problemas. No entanto, é sempre importante reforçar que, mesmo quando a precipitação ameniza, as águas da chuva trazem problemas por vezes invisíveis, como é o caso da leptospirose. Popularmente conhecido como a doença do xixi do rato, a leptospirose é uma doença infecciosa grave, causada pela bactéria Leptospira, muito comum de ser transmitida por águas contaminadas. A clínica médica doutora Renata Carriço destaca que a leptospirose não é transmitida apenas pela urina do rato e ressalta que cortes na pele podem facilitar a transmissão.
4: Também pode ser transmitido pela urina de outros animais, como cachorro, cavalo, certo? Não é só pelo rato. Mas em ambientes urbanos, o rato é o mais comum de transmitir, sim. O corte na pele facilita a transmissão, certo? Então, pele macerada, pele arranhada, cortes, aumenta a transmissibilidade da bactéria que penetra por essa pele descontinuada, tá? Mas, mais raramente, pele íntegra também pode ser contaminada.
3: A doutora Renata Carriço também destaca que, em certos casos, a leptospirose tem sintomas parecidos com a gripe, mas não gera um problema. No entanto, a depender da gravidade dos sintomas, é importante procurar ajuda médica.
4: Em 90% dos casos, os sintomas vão ser leves, parecendo uma gripe. Então, o corpo fica mole, você pode até ter uma febre baixa, uma dorzinha de cabeça, mas não passa disso. Você só deve procurar auxílio, ir a uma emergência clínica, emergência geral, UPA, hospital, se você tiver febre persistente, que geralmente aparece 5 a 14 dias depois do contato com as enchentes, com água, com alagamento, dor de cabeça muito intensa, que atrapalha a vida e que não cede tanto com medicações, e dor muscular. A dor muscular típica descrita nos livros de leptospirose é nas panturrilhas, mas pode acontecer em todo o corpo.
3: A leptospirose é uma doença que pode ser fatal e não tem vacina, mas tem tratamento com antibiótico. Quanto antes diagnosticado, maior a chance de ter menos complicações. Ernesto Pereira, Rádio Jornal, Rádio Notícia.
1: Ah, vamos lá. A gente... É engraçado. A gente elogia e aí a gente tem que deselogiar. Existe isso, deselogiar. Vamos deselogiar agora. A prefeitura lançou aqui, ó. Prefeitura de Caruaru anuncia cartão ração para protetores de animais. Eu peguei a nota na íntegra, a nota primeira vinda da prefeitura. Não é a que a gente leu aqui.

0: O programa é um objetivo, tem um objetivo, lá lá lá, porque aqui foi feito isso, foi feito aquilo, de oferecer suporte alimentar para animais resgatados, aquela coisa toda. Veja só. Não existe cartão. Cartão não existe. Porque aqui nós fomos em busca do valor, né? Para a gente saber qual era o valor do cartão. Cleiton já agilmente já buscou a informação. E a informação é que não tem valor. Sabe por que é que não tem valor? Porque não tem o cartão. Isso aqui é algo que será levado para a Câmara de Vereadores. Já a Câmara de Vereadores irá aprovar. Para depois de uma aprovação, isso começar o período de inscrição. Então não tem nada lançado. Gente, isso é propaganda enganosa. Isso é informação distorcida. Isso aqui é vender pelo título. Porque está se dizendo aqui que tem um cartão, mas esse cartão não existe. Isso é um projeto. Aí, quando for anunciar algo como esse, a gestão quer dizer, a prefeitura tem um projeto, ou a prefeitura encaminha projeto para a Câmara de Vereadores votar e definir como vai ser e como não vai ser. Aí quando vem isso aqui, tá vendo só? Na hora que a gente elogia, a gente tem que desmanchar o elogio e tecer crítica. Porque isso aqui é enganar o povo. Não foi lançado nada. Não tem cartão nenhum. Isso aqui é uma ideia. Ah, tenha paciência, viu, também. Pelo amor de Deus. Tem que ter cuidado com as coisas que são informadas para a população. Isso aqui não existe. Isso é um projeto, é uma ideia. Está sendo proposto. Olha. É difícil. O elogio que eu fiz, eu tiro. Tá tirado o elogio. Retirado. Toda e qualquer palavra elogiosa tá retirada. Tá? Porque o negócio não existe. Como é que eu vou elogiar o que não existe?
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0: Vamos falar de atualização de rebanho junto à Adagro. Você volta, Wesley.
2: Olá, Sócrates. Que a Adagro iniciou em maio a campanha de atualização cadastral 2026. Produtores pernambucanos devem ficar atentos para a primeira etapa da campanha de atualização cadastral, que acontece do dia 1 até 31 de maio, de forma presencial, em todos os 162 escritórios da Agência de Defesa e Fiscalização Agropecuária do Estado de Pernambuco, Adagro, incluindo os que estão em funcionamento com o apoio das prefeituras. Ou então, a atualização pode ser feita pela internet para aqueles que estiverem com o cadastro em dia e tiverem a senha de acesso por meio do site adagro.pe.gov.br, acessando o Sistema de Integração Agropecuária, SIAPEC. Todo criador de animais precisa comparecer obrigatoriamente para atualizar a ficha sanitária de todo o rebanho. Quem não comparecer terá o seu cadastro bloqueado, ficando impedido de emitir a Guia de Trânsito Animal, GTA, ficando sujeito a advertência e multa, além de ficar impedido de acessar créditos agropecuários. Instituída pela Portaria Adagro número 65, de 30 de outubro de 2024, a campanha obriga a atualização, né, do rebanho duas vezes por ano, em maio e novembro. E o objetivo é promover o controle sanitário, aperfeiçoar as ações de proteção e monitoramento sanitário de animais, além de garantir, claro, o trânsito seguro do rebanho que circula pelo estado. Para atualizar, o produtor deverá informar os seguintes dados: quantitativo de animais existentes, incluindo os nascidos vivos e mortos, e também, né, o CPF e o CNPJ da propriedade, além da localização geográfica. Devem atualizar também todos os dados dos rebanhos bovinos, bubalinos, caprinos, ovinos, suínos, equinos, aves comerciais e de subsistência, animais aquáticos e também abelhas. Wesley Santos para a Rádio Jornal, Rádio Notícia.
0: Nove horas e 56 minutos aqui na Rádio Jornal. Obrigado, Wesley, pelas informações. Dá tempo de dar uma passadinha aqui no nosso WhatsApp, não dá? Dá uma circuladazinha aqui. Alô, Manuel Segurança. Bom dia, Manuel. Obrigado pela audiência aqui na Rádio Jornal. Bom dia, Sócrates. Um ótimo final de semana para todos vocês. A Câmara de Vereadores hoje está fazendo vergonha. É a Rossana Menezes participando com a gente aqui na Rádio Jornal. Bom dia, Sócrates. É a Genô do Alto do Moura falando.

dos buracos e das estradas que ligam Alto do Moura a Luiz Bezerra Torres estão uma verdadeira desordem. Me esclarece uma dúvida, o idoso tem direito à meia entrada nos estádios? Tem. Tem sim, tem lei.

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3: Dez horas e cinco minutos.
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3: Olha, tem crescido o número de inadimplência em condomínios. E hoje nós temos muitos condomínios aqui na cidade de Caruaru, outras cidades vizinhas também. É evidente que isso já é algo mais claro em outros municípios de maior porte. Mas aqui isso tem crescido bastante. Nos últimos 10 anos, nós tivemos um crescimento condominial muito grande aqui na cidade. Nós estamos com o doutor Renan Matias, ele que é advogado condominial, para a gente falar a esse respeito. Primeiro, obrigado pela participação. Muito bom dia. Seja bem-vindo aqui à Rádio Jornal. Renan?
5: Bom dia, Sócrates. Bom dia a todos os ouvintes da Rádio Jornal. Estou à disposição de vocês aí para tirar as dúvidas que tiverem.
3: Perfeito. Vamos começar primeiro por uma questão que eu acho que as pessoas têm que compreender, que qualquer gestão condominial trabalha com previsão orçamentária, né, doutor? Ou seja, se alguém deixa de pagar, vai faltar dinheiro para alguma coisa, não é isso?
5: Exatamente. Quando o inadimplente deixa de pagar a sua taxa condominial, isso prejudica o restante dos condôminos, né? Que alguém vai ter que suprir aquela ausência de recurso. Então, isso acaba sobrando, pelo menos de forma imediata, ao condômino adimplente, aquele que costuma honrar com suas obrigações.
3: É, com isso, às vezes, o síndico tem que colocar em assembleia, inclusive aumento da taxa condominial, né? Já que fica sempre um rombo e, às vezes, também lançar a mão de cobranças extras, né? De taxas extras para pagamentos, tanto de funcionários quanto de insumos, enfim, para pagamentos em geral, né, doutor Renan?
5: Eu estou tendo um probleminha para ouvir vocês com maior precisão, mas perfeito. Eu acredito que a

0: pergunta foi no sentido justamente de reiterar isso, né? Quando o condômino inadimplente, ele deixa de trazer esse recurso ordinário para o condomínio, isso acaba prejudicando a vida condominial num cenário mais completo, né? Porque o condomínio tem diversas obrigações com funcionário, a questão da água, energia, enfim, alguns terceirizam serviços, a parte também da administração é cada vez mais comum, a profissionalização da gestão condominial. Então, os custos ordinários do condomínio, empiricamente a gente consegue observar que só crescem. E quando o condomínio inadimplente, ele deixa de contribuir, isso traz um prejuízo considerável.
1: Como agir nesses casos de inadimplência? Eu sei que existem possibilidades de cobrança, mas eu gostaria que o senhor explicasse como agir num caso, numa situação como essa.
0: Pois bem, o síndico, por lei, tem a obrigação de cobrar o inadimplente, né? É interessante que, inicialmente, essa cobrança seja feita de maneira extrajudicial, tentando conversar, dialogar com o condomínio inadimplente, entender a situação dele, inicialmente, né? Para buscar realizar um acordo. Mas, obviamente, caso não seja possível a concretização, é interessante que o condomínio tenha um setor jurídico que faça essa cobrança judicial, né? Porque é diferente. O cunho da cobrança extrajudicial é mais tranquila, é mais amena, enquanto a cobrança judicial ela é mais incisiva, o que pode trazer, inclusive, a perda do imóvel, né? Através da penhora. Então, é algo mais direto ao ponto, é algo que pressiona um pouco mais o condomínio. É claro que não é o objetivo do condomínio fazer com que o condomínio inadimplente ele perca o imóvel, porém, é uma possibilidade.
1: Então, dependendo da situação, inclusive até a perda, né, da propriedade, pode ocorrer e ser revertida para o condomínio. As pessoas às vezes têm a dificuldade de entender isso. Um condomínio é um CNPJ, o condomínio é um ser jurídico existente, né? Não é uma pessoa, não é o síndico, não é a síndica, não é um morador. O condomínio é o todo e ele é parte interessada justamente numa situação como essa, né, doutor?
0: Exatamente. Muita gente leva para o lado pessoal, acha que o síndico tem algum problema com a pessoa inadimplente, mas na verdade o síndico nada mais é do que o representante legal do condomínio. Ele representa aquele ente condominial, é uma copropriedade. E na verdade, se o síndico ele deixa de cobrar, ele pode ser inclusive responsabilizado por opção. Então, de fato, o síndico possui a prerrogativa e a obrigação de realizar as cobranças extrajudiciais e judiciais. Mas, claro, inclusive no último caso das judiciais, ele pode terceirizar esse serviço ao escritório. É interessante que seja dessa forma. Porque, é claro, hoje o síndico ele pode ajuizar daqueles que chamam de juizados especiais, o antigo pequenas causas. Porém, se o valor da inadimplência ultrapassa os 40 salários mínimos, vai ter que ir para a justiça comum e obrigatoriamente ele vai precisar de um advogado. Mas é interessante que mesmo no juizado ele conta com um advogado, porque é um processo técnico,
1: Sim.
0: exige uma atenção, cumprimento de prazo, então é sempre interessante que ele conte com a banca de advogados que possuem experiência na área para realmente conseguir recuperar aquela inadimplência.
1: Perfeito. Aproveitando também esse tema, aproveitando esse mote, em relação àqueles condomínios que têm garantidoras. E se o senhor puder explicar também o que é garantidora, porque algumas pessoas não têm esse hábito, não têm esse conhecimento, né, dessas empresas que realizam essa garantia para o condomínio. Mas eu vou deixar que o senhor explique, é bem melhor a informação jurídica, a informação correta para os nossos ouvintes. E os condomínios que possuem essas garantidoras, doutor Renan?
0: Pois bem, as garantidoras, elas são uma novidade no mercado, né? Chegaram há pouco tempo, especialmente aqui no Recife, no Nordeste. E para alguns condomínios realmente faz sentido. A garantidora nada mais é do que uma empresa que adquire aquela taxa condominial e existe um deságio que o condomínio vai ter que pagar. Por exemplo, se a receita do condomínio ordinária, caso todos pagassem, fosse 100 mil reais, a garantidora chega para o condomínio e fala: olha, já que você tem um inadimplência e você não consegue receber esses 100 mil reais, eu lhe pago 90, só que a inadimplência agora fica comigo, tá entendendo? Então, para aqueles condomínios que possuem uma inadimplência muito alta, É negócio, é interessante que ele conte com uma garantidora.

0: porque ele recebe um pouco menos, claro, por conta do deságio, mas pelo menos ele tem uma receita fixa, ele tem uma receita ordinária, tem uma previsão, sabe? Isso facilita, muitas vezes, o andamento da gestão, né? Porque a partir do momento que o síndico, o representante legal, ele tem uma previsibilidade do recebimento, isso fica mais fácil para que ele possa honrar com os compromissos e realizar as melhorias necessárias no condomínio.
1: É, e pelo menos no meu entendimento, de certa forma, deve facilitar para o síndico ou a síndica a questão da cobrança, né? Porque a cobrança aí passa a ser feita justamente por essa garantidora. Do mesmo jeito que o inadimplente vai ter um cobrador muito mais. Vou usar a palavra duro, né? Vai ter um cobrador muito mais duro na sua porta, doutor Renan.
0: Exatamente. Ninguém mais interessado que a garantidora em receber aqueles valores. Até porque, mesmo que haja uma rescisão do condomínio, o crédito continua sendo da garantidora. Então, ela vai se empenhar ao extremo para receber aqueles valores.
1: Perfeito. Deixa eu pegar aqui o outro lado, né? O lado de quem está em atraso. Eu estou em atraso. Eu fico proibido de utilizar áreas comuns. Eu não posso mais utilizar a piscina. Se tiver a área de lazer, no caso, a academia, coisa do tipo, eu fico sem poder utilizar. Como funciona isso, doutor Renan?
0: Olha, isso daí a gente não recomenda em hipótese alguma. Já existem diversos precedentes que vedam essa prática. É claro, alguns síndicos que não possuem o conhecimento, a técnica, a informação, eles vedam, por exemplo, a locação do salão de festas, alguns cortam a água, não permitem que o condomínio utilize a piscina, mas é perigoso tomar esse tipo de decisão, porque o condomínio pode ser, inclusive, condenada ao pagamento de algum tipo, uma espécie de dano moral. Então, se o condomínio está inadimplente, o síndico tem que apenas cobrar aquela inadimplência, mas não vetar a utilização das áreas comuns, sob pena de indenização por dano moral. Não é recomendado.
1: E na hora das assembleias, seja a assembleia deliberativa, seja a assembleia aquela que trata das finanças, né, aquela que estabelece os custos, os gastos, os valores, até a eleição de um novo síndico, uma nova síndica, participação em conselho, como funciona para essa parte legal do condomínio? Quem está inadimplente pode participar, doutor Renan?
0: Olha, na prática não deveria participar, né? O Código Civil estabelece expressamente que o condomínio inadimplente não deve participar das assembleias. Mas o participar tem aquele cunho subjetivo, né? Porque muita gente entende que o participar seria votar, outros entendem que é estar presente no local, mas na prática a realidade é que os síndicos costumam permitir que o inadimplente esteja presente na assembleia, porém, não exerce o seu direito de voto.
1: Perfeito. É uma forma, talvez, até de se garantir legalmente. Não, ele pôde participar, ou ela pôde acompanhar, né? Percebeu tudo que estava sendo deliberado, porém, como está inadimplente, não pôde votar. É até uma forma de precaução também, né, doutor?
0: Exatamente, exatamente. O Código Civil prevê expressamente. É porque é uma situação chata você proibir alguém, por exemplo, de falar, de estar presente numa área comum do condomínio, numa assembleia, né, que é o órgão soberano. Mas é interessante, sim, que o síndico vete o voto daquele condomínio inadimplente sob pena, inclusive, de anulação da assembleia.
1: Perfeito. Tem alguma forma de tentar reduzir essa inadimplência? Que conselho o senhor daria para síndicos, síndicas e também para condôminos que estão inadimplentes, para os síndicos para realizar a cobrança? Que conselhos o senhor poderia trazer, tanto para a redução quanto também para realizar a cobrança, doutor Renan?
0: Pois bem, inicialmente para o síndico é interessante que ele conte com um escritório de advocacia especializado para que essas cobranças sejam realizadas de maneira efetiva. Muitos síndicos não sabem, mas essa cobrança não tem custo algum para o condomínio, porque os honorários do advogado que é contratado, ele é cobrado exclusivamente ao condomínio inadimplente. Então é interessante que o síndico pesquise um escritório, um advogado de sua confiança, para que essas cobranças sejam feitas de maneira efetiva. Em relação ao inadimplente, é que ele procure sempre realizar um acordo, um parcelamento, que ele consiga pagar tanto a taxa do acordo, tanto a taxa condominial. Porque se ele pagar apenas a taxa do acordo, ele vai acumular uma nova inadimplência e isso vai virando aquele jogo de bola de neve. Então, é interessante que ele apenas assuma um parcelamento

0: ele consiga pagar a taxa vigente do mês, ordinária, e a taxa do acordo. Esse é um caminho para que ele possa se desvincular daquela condição de inadimplente e passe a contribuir regularmente com as obrigações condominiais.
1: O senhor frisou algumas vezes e me chamou a atenção quando o senhor frisou que é a questão de buscar um atendimento jurídico. Eu consegui compreender que ainda existem muitos síndicos e síndicas que não possuem essa assessoria jurídica. E isso é, de certa forma, até preocupante, porque é necessário a assessoria até para evitar mal-entendidos, até para evitar futuros processos contra os próprios condomínios. É muito interessante, é necessário, diria eu, ter uma assessoria jurídica.
0: Com certeza, Sócrates. É porque, na verdade, muitos síndicos acham que a trazer um advogado para realizar essas cobranças vai gerar algum custo para o condomínio. Mas, na verdade, não vai trazer. Você vai trazer apenas benefícios, porque aqueles valores que estão parados lá, o crédito que o condomínio precisa receber, o advogado, através do processo judicial, através da execução judicial, ele vai recuperar. E o pagamento dos honorários, como eu falei, ele vai ser feito pelo condômino inadimplente. Então, é interessante que os síndicos, nossos ouvintes, procurem o escritório de sua confiança para inserir no contexto condominial, porque o condomínio só tem a ganhar com isso.
1: Perfeito. Só para resumir aqui, gente, quando o síndico ou a síndica vai realizar esse tipo de cobrança, não é pessoal. Se ele não cobrar ou se ela não cobrar, quem vai para a justiça é ele ou ela. Não é isso, doutor?
0: Exatamente, exatamente. Como eu venho falando, o Código Civil prevê expressamente a obrigação do síndico realizar essas cobranças, que são extrajudiciais e judiciais. Então, por exemplo, se o síndico deixa de realizar as cobranças judiciais e aquela dívida prescreve, vai gerar um dano material ao condomínio, porque era um valor que por ausência da cobrança judicial do síndico, trouxe um prejuízo ao condomínio. Então, os condôminos que se sentirem lesados podem, inclusive, acionar o síndico judicialmente. Então, por isso a gente recomenda fortemente que o síndico ele terceirize essa cobrança a um escritório ou advogado de sua confiança, para evitar até que o seu patrimônio pessoal seja subtraído de alguma forma.
1: E você terceirizar essa cobrança, principalmente aí para síndico morador, tem o síndico que é morador e tem o síndico que não é, tem síndico profissional e tudo mais, mas para o síndico morador é chato, ele tá caminhando, tá na piscina. Aí lá vem o morador que tá inadimplente. Não é que ele vá proibir, mas fica aquele clima chato porque ele teve que cobrar, o cabo do outro lado pode achar ruim, aí de repente vira um bate-boca, um clima que não é legal na piscina, na área comum, no salão de festa. Então isso evita muita coisa, né? Porque não foi o síndico quem cobrou foi o jurídico, não é isso?
0: Exatamente. O síndico morador passa por esse tipo de situação quando ele não tem um escritório, né? Porque vamos supor, na sexta-feira ele manda uma mensagem no WhatsApp do inadimplente, cobrando, enfim, gera aquele ambiente de chateação, né? Aí no dia seguinte os dois se encontram lá na piscina, ficam olhando para a cara do outro, enfim. O síndico morador ele pode evitar esse tipo de situação porque no momento que ele conta com o jurídico do condomínio, porque o morador inadimplente ele vai entender melhor, sabe? Que não é o síndico quem está fazendo aquela cobrança, é o escritório que tem essa obrigação contratual. Então, é interessante que não somente o síndico morador, o síndico profissional também, mas principalmente o síndico morador, conte com o escritório para passar por esse tipo de situação chata.
1: Perfeito. Com multa é do mesmo jeito, né? Ele me multou porque ele não gosta de mim. Eu levei a multa porque eu tô sendo perseguido. Aí o cabra tava com um cachorro fazendo xixi no meio do jardim.
0: Exatamente, exatamente. Quando me tem dessas, né? Muita gente acha que é um problema particular do representante legal com inadimplente, mas na verdade não. Ele está fazendo o que prevê a lei, não é obrigação do síndico cobrar, e ele pode fazer isso, mas cabe a ele escolher se ele vai terceirizar através de um escritório ou ele vai realmente assumir essa responsabilidade e passar por esse tipo de situação.
1: Perfeito. Doutor Renan, eu quero agradecer a participação do senhor aqui na Rádio Jornal. Muito obrigado. É um tema que cada vez mais, o tema condomínio, né? É um tema que cada vez mais está presente na vida das pessoas. Tem crescido muito nas cidades, mas muito em todas as cidades. Aqui na região não é diferente. Em alguns locais já é algo mais corriqueiro.

0: Porém, essas dúvidas, esses pontos que a gente levantou aqui, ainda geram muita discussão, ainda geram muita dúvida na mente das pessoas. Muito obrigado pela sua participação aqui na Rádio Jornal.
1: Eu quem agradeço pela oportunidade, Sócrates, desejo um excelente dia a você e a todos os ouvintes. Obrigado.
0: Por nada, um abraço. Conversamos aqui na Supermanhã da Rádio Jornal com o doutor Renan, é o advogado condominial, né? O doutor Renan, muito obrigado pela participação. Gente, vocês não sabem como isso gera confusão. E muitas vezes é por questão de desinformação mesmo. A pessoa está lá, não tem conhecimento do Código Civil, acha que pode mudar de todo jeito. Ah, mas essa taxa está cara. Não é assim. Não, mas já passou, a gente vai ter que baixar. Não pode baixar. Não, tem a questão da obrigatoriedade da prestação de contas. Não, mas está gastando muito lá. Se o síndico for um síndico profissional, a prestação de contas está lá para você observar. Às vezes até via virtual, né? via aplicativo. Gente, isso dá tanta confusão. Ah, mas ele me percebe. Meu amigo, se o síndico ou a síndica não aplicar a multa, o errado é ele. Entendeu? Se tiver um regimento interno do condomínio, acabou-se. E se o regimento estiver de acordo com o Código Civil, o síndico e a síndica está completamente acobertado. Você pode chorar, espernear, embolar no chão, mas não tem o que fazer. Por exemplo, se estiver dizendo lá no regimento interno do condomínio que não pode, primeiro, né, que na natureza, na criação do condomínio, dizendo que ele é de natureza habitacional, residencial, você não pode botar comércio lá dentro. Não, mas por que não pode? Eu só vou vender aqui. Não pode. Está dizendo lá que não pode, acabou-se. Ah, mas vamos mudar o regimento. Mas veja, se você mudar o regimento, você tem que partir para outra questão. Porque o condomínio lá atrás, quando ele foi criado pela construtora, disse que ele era residencial. Acabou-se. Olha, é difícil, né? Não pense, não, e não culpem. A não ser que exista, né, razão para tal. Má gestão, má administração, desvio financeiro, aí é outra coisa. Mas, em seguir o que está no regimento... Se ele ou ela não seguir, quem vai pro pau é só eles, os síndicos.
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1: 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Sócrates, eu volto com você.
2: Valeu, Berg. Obrigado pelas informações aqui na Rádio Jornal. Eu tenho uma passadinha aqui de 2 minutos e meio no nosso WhatsApp, não tenho? Tenho, 2 minutos e meio. Vamos lá. Sócrates, uma sugestão. Tem que fazer a caravana no Povo na TV, na Praça do Pipa, no Chique Chique, Praça Grande e Bonita. Sei qual é a praça. Realmente a praça é grande, tem muito espaço por lá. Fica a sugestão pro ano que vem, tá, Radames? Porque essa é a última desse ano. Essa é a última caravana desse ano, a caravana de hoje do Povo na TV. Valeu, Cícero, dizendo que vai estar na caravana. O Temberg também. Meu querido, acho que não vai ter mais São João. Vai sim, Louro. É que o Louro mandou uma mensagem aqui dizendo o seguinte: é que estavam tirando as barracas lá em Malhada, mas vai ter sim. Vai ter sim o São João na Roça nesse final de semana, tá? Tanto em Chicuru quanto em Malhada, tá? Bom dia, Sócrates, é de Pesqueira, aqui tá chovendo, é o Roberto. Valeu, Roberto, obrigado pela audiência aqui na Rádio Jornal. Capital do Café celebra 139 anos de emancipação com a 40ª Corrida Rústica Viva Taquaritinga. É domingo agora, dia 10 de maio. Deixa eu ver como é que vai ser aqui. Concentração a partir das 5 da manhã em frente ao Hotel Fazenda, no sítio Placas. A largada está prevista para as 6. O percurso é de 7,6 km até a sede do município. Tem 5 pontos de hidratação. A partir das 9 horas, na área central da cidade, acontece a premiação, seguida de manhã esportiva aberta ao público, com atrações como pau de sebo, cabo de guerra, corrida de saco e outras brincadeiras para toda a família. Tem premiação, categoria geral masculino e feminino, do primeiro ao quinto lugar, tem troféu e premiação em dinheiro. Na categoria local, do primeiro ao terceiro, masculino e feminino, PCD local e Master 60+, tem troféu e premiação em dinheiro. Todos os 600 inscritos receberão kit com camisa, numeral de peito e medalha de participação. Deixa eu ver se ainda é possível a inscrição aqui. Não está mostrando ainda não, né? Se ainda é possível ou não. Mas enfim, ainda tem programação de aniversário às 15h. Desfile cívico pelas ruas da cidade com escolas, instituições e a população. Valeu então. Obrigado aí pelas informações, tá, André? O André que mandou aqui para a gente da assessoria lá de Taquaritinga do Norte. Uns 2 minutos e meio já foram embora. Pontualmente 10h30.
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2: E a intervenção exigiu uma operação contínua de aproximadamente 48 horas. Foram 20 profissionais trabalhando. Com a conclusão dos serviços, o fornecimento de água começou a ser retomado de forma gradual em Pesqueira, Senharó, Belo Jardim, São Caetano e Caruaru. A normalização também contempla os distritos de Serra dos Ventos, em Belo Jardim, Barra de Farias e Fazenda Nova, em Brejo da Madre de Deus. O abastecimento ocorre de maneira progressiva. Deixa eu dar uma olhadinha aqui no aplicativo da Compesa. Estão dizendo aqui que resolveu, né? Vamos aqui, aplicativo da Compesa. Aplicativo da Compesa, tá abrindo aqui. Vamos para o calendário de abastecimento no aplicativo da Compesa. Eita, rapaz, o calendário...

0: A nota da Compesa disse que a água já está sendo... o fornecimento está sendo restabelecido. A nota da Compesa disse isso. Aí o aplicativo da Compesa disse que é mentira. Isso eu que estou dizendo não, viu? Quem está dizendo é o aplicativo da Compesa. O aplicativo da Compesa disse que é mentira. E aí, quem é que está falando a verdade? A nota que a Compesa mandou ou o aplicativo da Compesa? Que o aplicativo da Compesa diz aqui, dia 8, que é hoje, continua vermelho. Está vermelho, dia 4, 5, 6, 7, 8, 9 e 10. Dia 8, paralisação no abastecimento, motivo interligação da tubulação. É aquela interligação que eles disseram que ia durar 2 dias, que era dia 4 e dia 5. Estamos no dia 8. Teve esse outro problema lá em Belo Jardim e eles disseram que depois que resolvesse, né, estava tudo ok. Eles disseram, mandaram a nota dizendo que resolveu e que o serviço está sendo restabelecido. O calendário da Compesa, o calendário do aplicativo está dizendo que é mentira. E agora, Compesa? Quem fala a verdade? A nota que vocês mandam ou o aplicativo de vocês? Quem é que tá mentindo? Quem mente? Um dos dois tá mentindo aqui. Não tem condição dos dois estarem falando a informação correta. Um dos dois aqui tem informação falsa. Qual é?
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0: Valeu, Berg, obrigado pelas informações, você volta já aqui na Rádio Jornal. Olha, Bezerros está em luto oficial, né? Por conta da morte da Margarida Geralda da Silva, de 70 anos, ela é agricultora e moradora do sítio Serra Velha e a mãe e avó da prefeita Luciele Laurentino. A prefeitura publicou um decreto estabelecendo um luto oficial de 3 dias. O documento foi assinado pela prefeita em exercício, Socorro Silva, e determina que as bandeiras da sede da administração permaneçam hasteadas a meio mastro em homenagem a ela. Em nota oficial, a prefeitura destacou que Dona Margarida representava força, coragem e fé, além de ter sido exemplo de perseverança e inspiração para a prefeita da cidade, né, a Luciele Laurentino, justamente pelo falecimento da Dona Margarida. 10h40.
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0: Campanha de combate à violência é realizada em Garanhuns. Alô, Ed Carlos.
4: Garanhuns iniciou a campanha de combate ao abuso e à exploração sexual de crianças.

0: crianças e adolescentes. Faça bonito 2026. A programação segue até 25 de maio. Ao longo do mês, a campanha contará com rodas de diálogos em escolas municipais e estaduais, blitz educativa e ato público com caminhada no dia 18 de maio em Garanhuns. A programação visa conscientizar toda a população sobre o combate a esse tipo de violência, além de informar crianças e adolescentes quanto a possíveis sinais de abuso e exploração sexual. 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
1: O curta-documentário Orgulho, Moda e Economia estreia hoje às 19h no Porto Digital em Caruaru. A produção lança luz sobre histórias pouco visibilizadas dentro da indústria do jeans de Toritama. Dirigido pelo jornalista e realizador audiovisual Brendo Washington, o filme acompanha trajetórias de pessoas LGBTQIAPN+, que atuam diretamente no setor têxtil daquela cidade. Natural de Caruaru e morando em Toritama há aproximadamente 4 anos, Brendo destaca que o documentário surgiu da necessidade de retratar personagens que fazem parte da dinâmica econômica local, mas que muitas vezes permanecem invisíveis. O projeto foi selecionado pelo edital de microprojetos do Fucultura e busca ampliar a presença de grupos historicamente subrepresentados no audiovisual e na economia criativa.
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1: Tá certo, Berg. Obrigado pelas informações aqui na Rádio Jornal. Ah, pai, deixa eu mandar um abraço aqui para o Valdemar. Alô, Valdemar! É Miroxo? É conhecido como Miroxo? É isso? Pronto. Valeu, Miroxo! Valeu, Valdemar! É motorista de aplicativo e também é suplente de vereador lá em Agrestina. Um abraço, obrigado pela audiência. Tá vendo aí? Mais um motorista por aplicativo vindo aqui à Rádio Jornal. Muito obrigado pela audiência, muito obrigado pela companhia. É um prazer estar dentro do seu carro junto com seus passageiros e passageiras, tá? Um abraço, Aldemar. Obrigado pela audiência aqui na Rádio Jornal. A Comissão de Ciência e Tecnologia do Senado aprovou um projeto de lei que proíbe ações de telemarketing realizadas por robôs ou gravações automatizadas sem participação humana para oferta de produtos e serviços. A proposta altera o Código de Defesa do Consumidor e o texto recebeu parecer favorável. O projeto foi aprovado em decisão terminativa na comissão e poderá seguir diretamente para a Câmara dos Deputados caso não haja recurso para votação no plenário. Foi acatada uma emenda apresentada pelo senador Eduardo Gomes, que permite contatos telefônicos relacionados à segurança ou à transparência de contratos.
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1: Querido Mundo, de Miguel Falabella e Maria Carmen Barbosa, estreia hoje em Caruaru. Cleiton Ferreira.
4: Estreia hoje em Caruaru o espetáculo Querido Mundo. Um texto de Miguel Falabella e Maria Carmen Barbosa, em uma produção da Mactube Teatro e outras invencionices, com a medição cênica de Gabriel Sá, com a atriz Maria Alves e o ator André Ricari. A história se passa em um apartamento de um prédio em construção na cidade do Recife, onde os personagens Elza e Oswaldo se encontram presos após uma explosão de um botijão de gás, onde eles se conhecem em meio aos escombros na virada do Ano Novo. Apesar de ambos viverem relacionamentos abusivos,

0: O encontro inusitado entre os dois passa a ser uma sessão de terapia, com discursos melancólicos e cheios de humor. A trama explora a complexidade dos relacionamentos, a violência física e psicológica contra a mulher e busca dar sentido às vidas dos personagens em meio às ruínas. Em 2025, a peça virou filme sob a direção de Miguel Falabella. A peça fica em cartaz de hoje a 30 de maio no Teatro Rui Limeira Rosal, no SESC, sempre às 20 horas. Os ingressos estão disponíveis através do Instagram do espetáculo, @ Querido Mundo Caruaru. Cleiton Ferreira, Rádio Jornal, Rádio Notícia.
1: 10 horas 46 minutos aqui na Jornal. 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
10: Falar com o nosso repórter Josival Ricardo na hora que tomou conhecimento. Vamos ouvir o que foi que ela falou a respeito desse rapaz, do ex-companheiro que foi justamente a vítima.
11: Namorando 19 anos.
12: Separaram há quanto tempo?

0: Já faz 7 anos.
1: Como era a relação de vocês? Era boa? Conversava sempre com ele?
0: Boa, graças a Deus. Não tinha problema nenhum, não.
1: Em algum momento ele chegou a dizer se vinha sofrendo algum tipo de ameaça, tendo algum problema?
0: Não. Venham. Falando nada, não.
1: Você tomou conhecimento que ele havia sido assassinado, hein?
0: Foi um choque. Foi, eu tava até na feira, entendeu? Aí um conhecido que conhece nós, né? Daqui ligou pra mim dizendo que eu nem acreditei também. Eu disse, é brincadeira. Eu pensava que era brincadeira da pessoa. Aí disse, não, eu tô falando sério. Aí eu digo, tá certo. Eu digo, eu vou pra cá porque a família são um pouco longe, sabe? São do sítio. Aí eu digo, eu vou pra lá.
1: Quando chegou, se deparou com essa cena triste.
0: Isso.
1: A filha de vocês trabalhava com ele?
0: Trabalhava com ele, mas já fazia 1 ano e 7 meses que ela tinha saído daqui, que ela casou, foi morar em Campina Grande.
1: Ela já foi informada da morte do pai?
0: Foi, mas eu não expliquei ainda o motivo. Eu disse que ele estava internado, entendeu? Foi pro regional, só foi um acidente. Porque como ela está muito longe, eu não vou explicar. Tanto como a mãe dele também.
1: O medo até da reação dela quando soube.
0: Porque ela é... Ele tem 2 filhas, mas comigo só ela. Ela é tudo. Tanto ela era o mundo dele e ele o dela também.
1: Você tem conhecimento se o Jorge já teve passagem pela polícia?
0: Não, não teve.
1: Nenhuma
0: passagem? Não, nenhuma.
2: E por outro lado, de ontem para hoje, 10 pessoas foram assassinadas no estado de Pernambuco, sendo 5 no interior e 5 no Grande Recife. Entre as vítimas, 3 mulheres. Já são 53 crimes de morte durante o mês de maio aqui no estado. E de janeiro até agora, já mataram 995 pessoas. Com relação ao crime de morte de Caruaru de ontem, passando para 3 o número no mês de maio. E de janeiro até agora, mataram 43 pessoas. 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
5: Um dos principais indicadores utilizados pelo mercado financeiro para avaliar o comportamento do consumidor e definir o acesso a produtos como empréstimos, cartões e financiamentos, o score de crédito funciona como um termômetro de confiança, baseado nesse histórico financeiro de cada pessoa e também das empresas. No programa de hoje, nós vamos falar com os nossos convidados sobre a importância do indicador, como ele é calculado, o que fazer para melhorar a sua pontuação, credibilidade, redução dos riscos do endividamento, da inadimplência, além, é claro, de orientações para quem precisa de crédito. Você está precisando de crédito, está precisando de dinheiro? Pode ser que você não esteja conseguindo o empréstimo, o dinheiro que você precisa, porque o seu histórico não está legal. E a gente vai explicar como funciona isso e, claro, lhe ajudar a sair dessa. E para fazer esse programa, nessa sexta-feira, estou recebendo aqui Leandro Trajano, personal financeiro, que nos fez essa provocação muito válida e hoje ela vem para o ar. Seja bem-vindo.
6: Obrigado, coisa boa, Natália. Estar com você, com o Rodrigo, com o Rafael também, e trazer uma pauta que é tão importante e... Na verdade, muita gente já ouviu falar, né? Score de crédito.
5: Score.
6: Mas que danado é isso? O que é que influencia positivo ou negativamente? O que é que abre ou pode fechar portas para mim? Pessoa física, empreendedor, para quem tem um negócio, ou seja, para o presente e para o futuro, é importante e é provocativo. Porque para você ter um bom score, você tem que se organizar. E isso abre muitas possibilidades para você também. E mesmo que não tenha um bom score, também tem como correr atrás de crédito, e é tudo isso que a gente vai trazer aí nessa manhã.
5: Boa, boa. Em um país com tantos endividados, né, gente? Crédito é algo que é fundamental. Obrigada, Trajano. Também com a gente, Rafael Demerri, especialista em serviços financeiros do Sebrae Pernambuco. Bom demais tê-lo de novo com a gente. Bom dia.
7: Bom dia a todos. De fato, essa pauta ela é muito relevante, não só para pessoa física, né, como já foi dito aqui pelo Leandro, sim, mas como também para nossa pessoa jurídica. Afinal de contas, essas pessoas, elas se conversam quando você vai acessar o crédito, né? Então, você conseguir manter o seu nome limpo, seja a sua empresa ou seja a sua pessoa física, é realmente muito relevante. E a gente vai tratar isso realmente aqui hoje com pessoas realmente boas e que entendem essa pauta.
5: E você está entre elas, viu, Rafael?
7: Estamos, sim.
5: Boa.

0: Já com a gente também Rodrigo Costa, especialista em educação financeira pela Serasa. Serasa, que é um desses grupos que compartilha os dados para avaliar como é o seu histórico. Então é importante demais ter essa participação também já, Rodrigo, com a gente. Deixa eu lembrar aqui, você que está nos acompanhando, como você pode participar, como você pode fazer para nos acompanhar. A gente está ao vivo para todo o estado, FM 90.3 aqui no Recife, Petrolina, Caruaru, Limoeiro, Garanhuns, Pesqueira, também no aplicativo aí, meu amigo, onde você estiver. Tem YouTube também, vai lá no YouTube, Rádio Jornal, a gente está ao vivo no YouTube, você pode assistir e deixar inclusive a sua pergunta, tem um chat aqui ao lado direito da tela e você deixa a sua dúvida, vai participando do programa, fazendo o programa com a gente. Se você prefere o WhatsApp, temos também o WhatsApp aqui à sua disposição, 991478520. Aproveita essa sexta-feira para tirar suas dúvidas, para repensar a sua vida financeira, o que é muito, mas muito importante. Bom, deixa eu começar aqui então com o Trajano, para a gente entender, Trajano, você já falava o que é isso, score de crédito, histórico de crédito. Que papo é esse? Isso existe desde sempre no Brasil? É algo novo? Explica pra gente.
1: Score é placar, né? O pessoal gosta muito de usar nome em inglês, né? Tem uns que já estão muito aportuguesados aí, né? Desde o hot dog e tantas outras coisas. Então, score de crédito é um placar de crédito. Como é que eu tô para ter acesso a esse crédito? Essa linha aí vai de 0 a 1000 a pontuação. Então, é bem ampla, assim, digamos, sim, né? E aí vai ampliando. Se a pessoa está abaixo de 500 pontos, é muito difícil conseguir ter acesso ao crédito. A partir de 500, você começa a ter acesso a algumas linhas, mas os juros não vão ser mais convidativos, nem todo mundo vai abrir tantas portas e normalmente começa a melhorar. A partir dos 600, aí 700 pontos, você já começa a ter mais abertura. Quem está de 800, 900 para lá, tem mais poder de barganha, tem mais possibilidades, né? E isso é muito interessante. E o mais importante, crédito, que muita gente pensa, que está ouvindo a gente agora, mas crédito para quê? Eu não estou endividado, eu não estou enrolado. É crédito para tudo, para quem quer financiar um imóvel, para quem quer financiar um veículo, para quem quer tomar um empréstimo. E nem todo mundo que toma empréstimo é porque está mal das pernas, como se diz. O crédito serve para você respirar, ou seja, o capital de giro, para quem empreende e não está conseguindo manter a empresa em dia, e para a família a mesma coisa, não estou com as contas em dia. Então, talvez eu precise respirar. Ou para quem quer ir além, para quem quer crescer. Então, crédito para respirar ou para crescer? Crédito para ir além como? Para ir além porque você quer aumentar seu negócio, você quer fazer investimentos para tomar uma proporção diferente. Ou também em relação à família, é o crédito bom, é a dívida boa, quando eu quero comprar um carro novo, quando eu quero comprar um imóvel, porque eu acredito que eu posso me endividar porque eu tenho saúde financeira para pagar essa dívida, para dar um salto para a minha família e idem para o negócio. Então, o crédito ele vai de uma ponta a outra e se a gente se organiza, consegue ter acesso a crédito melhor, condições diferenciadas que podem contribuir para o que a gente busca para o nosso futuro.
0: E aí, gente, o que você plantou, você vai colher no score de crédito. Isso. É isso. Se você foi um bom pagador, você vai ter essa colheita positiva. Se você atrasou contas, e aí eu sei que as pessoas não atrasam porque não querem pagar, mas é porque muitas vezes não tem dinheiro para pagar, isso vai influenciar nesse indicador que pontua para as empresas e para os bancos se você é um bom pagador ou não. E aí Trajano falou da pontuação. Por exemplo, assim, né, Trajano? Se você está classificado entre 0 a 300, quer dizer o quê? Que é aquele, sabe, a base, o primeiro indicador. Quer dizer que você tem risco alto de inadimplência. O que é o inadimplente? O que não consegue pagar a conta. E aí, Rafael, como é que o banco vai emprestar para alguém? Como uma loja vai emprestar, vai fazer um crediário, vai fazer uma prestação aí grandiosa com alguém, se aparece lá, eita, esse aí não paga. Então, você precisa estar muito atento no seu comportamento, perfeito, não é? Quais são essas orientações para quem está nos acompanhando?
2: Perfeito, é exatamente isso. Se o nosso empreendedor, ele realmente tiver um comportamento adequado com as suas finanças pessoais e finanças empresariais, de fato ele vai conseguir acessar o crédito. Uhum. Caso ele não tenha um comportamento tão bom, ele vai ter muito mais restrições, obviamente, tendo menor prazo para pagar e uma maior taxa de juros para poder pagar. Então isso faz com que esse crédito fique muito mais difícil para o empreendedor poder acessar. Tá? Quando a gente fala em termos de comportamentos, a gente está falando majoritariamente de identificar se você de fato precisa daquele crédito. Porque muitas vezes a gente não precisa, desculpa, o empreendedor, ele não precisa do crédito. Uhum. Às vezes ele precisa, na verdade, é de uma capacitação, de uma consultoria, de uma estrutura para saber, de fato, o que é que ele precisa no negócio dele.
0: Será que é hora de ampliar? Vou pegar um financiamento para ampliar. Será que

0: é um momento para isso. E a gente preste atenção que o Rafael fala muito do empreendedor. Ele vem aqui também para falar do CNPJ. Perfeito. Eu estou lembrando dos MEIs, daquele microempreendedor, o pessoal que tem outro ritmo de trabalho e que também podem estar enfrentando essas dificuldades do score.
1: Perfeito. Muitos deles enfrentam, de fato. Uhum. Porque um dos nossos principais problemas que nós temos no Brasil, quando a gente fala de empreendedorismo, é o empresário confundir suas contas com as contas da empresa, né? É muito difícil, de fato, tá? Então, aquele empreendedor que consegue dar esse salto, consegue separar realmente muito bem, ele tende a ter uma vida muito mais tranquila, uhum, quando ele fala de empreendedorismo, tá? Quando a gente fala de comportamento, muitas vezes o empreendedor, ele acha que precisa, sei lá, de 10 mil reais, e ele vai no banco procurando 10 mil reais, tá? Mas o banco, o gerente vai perguntar para você: para que você quer esse recurso? Rapaz, que eu estou endividado. O gerente vai olhar para a tua cara assim, vai dizer: rapaz, tu não é meu perfil de cliente. Mas se você fala assim: estou precisando de 10 mil reais para poder ampliar o meu negócio, como o Leandro bem falou, porque eu quero comprar um maquinário novo para minha empresa, para poder ampliar minha capacidade produtiva, o gerente vai olhar: opa, é esse o perfil de cliente que eu quero. Tá? Então, a gente precisa ter uma noção muito grande do que a gente precisa de crédito. E para isso, o Sebrae desenvolveu, no ano passado, uma ferramenta excelente chamada Planejadora Sebrae.
0: Planejadora Sebrae.
1: Planejadora Sebrae. Essa ferramenta auxilia o empreendedor a entender, de fato, se ele está precisando de recurso, porque às vezes é só ele regular como é que está o fluxo de caixa dele, regularizar as compras dele, para que ele possa, de fato, no mês seguinte, tá com dinheiro em caixa e não necessariamente acessar o crédito, uhum, né? Mas tá com a vida mais, realmente mais tranquila na sua empresa, tá? Ou se de fato ele precisa de crédito, ele não vai precisar talvez de 10 mil reais. Ele vai precisar de 7.657,23 centavos. Afinal de contas, o crédito, ele é um remédio. Não é verdade? É um remédio para uma dor ou para uma necessidade sua. É. E de repente, se você tá dando uma dose muito alta para esse paciente, esse paciente, ele pode morrer se a dose for muito grande ou se a dose for muito pequena.
0: Essa planejadora Sebrae, ela é online? Como é? Tem que até o Sebrae pedir ajuda? Pode fazer online?
1: Pode fazer tudo online. É uma plataforma online gratuita do Sebrae. Basta você entrar com o seu CPF. Lá, se a empresa estiver vinculada ao seu CPF, já vai aparecer as empresas que estão vinculadas, uhum, ao seu nome. E você já consegue clicar no número da sua empresa e criar planos. Você pode se divertir lá com os números da sua empresa, apresentando seus indicadores financeiros, quanto você tem recebido de cartão de crédito, quanto é pagamento à vista, 30 dias, 60 dias, enfim. Você consegue, de fato, se divertir, né, para poder conseguir fazer um planejamento adequado para a tua empresa. E, obviamente, fazer as projeções.
2: E tem um ponto que eu acho que pode ser bem interessante, Natália, é o seguinte, que eu conheço um pouco aí da planejadora, de como funciona, tá? É de outros eventos, de outros momentos aí também, que eu tenho trabalhado muito com o Sebrae Brasil afora. Então, a planejadora é uma forma, no caso, falando aí do empreendedor, tá? Dele ter um mapeamento, dele ter uma arrumação para quando chegar na instituição financeira, seja ela qual for, tá? Cooperativa de crédito, bancos tradicionais, entre outras aí que podem contribuir com o crédito, chegar organizado. Imagina que hoje é uma noite especial para você. Você vai sair com seu esposo, tal, fazendo, enfim, casamento, do que for, de um dia especial. Você vai se organizar, você vai botar uma roupa, vamos pensar num lugar legal para ir. O empreendedor, a pessoa física, não importa, quer tomar crédito. Ela não vai se organizar, não, porque tomar crédito, seja para crescer ou para respirar, é um momento especial ali, a pessoa tem que se organizar. Ou se organizar de que forma? Você vai chegar de frente para a pessoa, para o gerente do banco, na instituição financeira, vai perguntar: oh, qual é o teu faturamento ou qual é a tua receita, no caso da pessoa física, sempre pensando nos dois aí, tá? Para que você quer crédito? Crédito tem linhas diferentes. Se você vai tomar crédito para investir, é um tipo de, é uma linha diferente. Se você está enrolado, é outra linha diferente. Os juros que vêm também são diferentes. As condições, a possibilidade de você ter uma carência, tá? Então, vai tomar crédito, se organiza, tem as informações. E a planejadora pode auxiliar muito nesse sentido. Para você chegar entendendo melhor quais são tuas receitas, tuas despesas, como é que está o teu fluxo, a projeção disso. Dessa forma, se você chega e se apresenta de uma maneira mais confiável, você sabe o que é que pode ter em garantia, qual é o teu faturamento. Se você conhece um pouco do teu negócio, da tua vida, quem está do outro lado vai ter mais confiança em você. Quando a gente fala de crédito, crédito é o quê?
3: Confiança.
2: Confiança. Então, se você transparece a confiança para quem está do outro lado, a possibilidade de você ter acesso a crédito de forma diferenciada é muito maior. E isso impacta muito para a pessoa física ou para o empreendedor.

0: Porque se as condições são melhores, vai muito além, só para encerrar aqui, da parcela, que é o que a maioria das pessoas se preocupam. Exato. A parcela cabe no bolso ou não cabe? E aí quem está do outro lado pode jogar. Ah, eu vou botar uma parcelinha menor para caber no bolso. Nossa. Mas eu estendo por mais 24 meses, 2 anos de dívida. E aí, será que é o melhor caminho? Então você tem que olhar quais são os juros, qual é o custo efetivo total dessa operação, para que você tome uma decisão acertada. A pessoa vai comprar uma passagem de avião, pesquisa. Vai comprar um celular, pesquisa. Vai tomar crédito, vai na instituição que já é cliente, porque acha que a outra que ainda não é cliente não vai dar uma condição melhor. Muito pelo contrário. Ela tem tudo para dar uma condição melhor, sim. Por quê? Justamente por você ainda não ser cliente dela.
1: Pesquisa, gente, pesquisa. A gente
2: sabe, Natália,
1: que... Deixa eu só saudar primeiro, claro, o Rodrigo Costa.
2: Tudo bem.
1: Aqui, especialista em educação financeira da Serasa. Obrigada por estar com a gente.
2: A gente que agradece aqui o espaço. E só para corroborar aqui, claro, com a palavra dos colegas, a gente precisa levar em consideração que esse microempreendedor, né, e essa plataforma, né, planejadora, mas a gente tem que lembrar que o microempreendedor, antes de tudo, é uma pessoa física que cresceu num ambiente onde a educação financeira era quase que um mito. Né? A gente, aqui brasileiro, de maneira, sim, geral, a gente não cresceu num ambiente seguro do ponto de vista de educação financeira, de entendimento dessas variáveis que o colega comentou sobre fluxo de receita, fluxo de caixa, entrada, saída, nem na vida comum, né? Dado que a gente tem hoje um pior número na série histórica de inadimplência no Brasil, com mais de 82 milhões de consumidores com o nome negativado. Isso é reflexo de uma trajetória histórica de ausência de informação. Então, a ferramenta planejadora, assim como outros simuladores, né? Então, a Serasa no site, a gente tem um blog, né? A gente tem uma página dentro do site que reúne muitos conteúdos gratuitos de maneira muito didática, de forma que esse consumidor consiga se disciplinar, se doutrinar enquanto pessoa física, para que enquanto pessoa jurídica ele carregue consigo, né, esses ensinamentos, porque não tem como dissociar, né? O microempreendedor, ele é um cidadão, antes de qualquer coisa, que viveu num ambiente inseguro financeiramente. Então, a planejadora e qualquer outro recurso que esse consumidor fizer uso, vai facilitar demais a vida dele como pessoa física, como pessoa jurídica. E eu acho que o principal ponto também é reconhecer que a gente tem essa limitação. Sim. Porque tem muita gente que acredita que não precisa, que domina, que conhece, porque domina tecnicamente o nicho de negócio que escolheu atuar. Ok. Mas ninguém sabe tudo, né? E o mercado, ele é muito volátil, né? Financeiramente, a gente vem passando por muitos altos e baixos, muitas crises de âmbito mundial, e que faz com que a gente precise se reinventar. E a reinvenção vem da informação, da qualidade da informação que a gente absorve. Então, bora partir do princípio que a gente não sabe, que a gente precisa aprender sempre um pouquinho mais e recorrer a essas ferramentas, claro, a planejadora ou qualquer outra, desde que isso agregue valor pro negócio e pro conhecimento, né, pra evolução, tanto do consumidor quanto do empreendedor.
1: Isso vale, né, Rodrigo, até inclusive para quem não tá devendo.
2: Exatamente.
1: Que tá nos ouvindo agora pensando, não, sempre paguei tudo em dia, não tô devendo, eu consigo me organizar. Tudo bem, você às vezes consegue se organizar porque o seu faturamento, aquilo que você tem à disposição, ele dá conta.
2: Sim.
1: Mas não é a realidade de todo mundo.
2: E inclusive aí, olhando, não é da maioria.
1: Da,
2: né,
1: maioria. E aí olhando pro CPF... Mais ainda, as pessoas, exato, têm a dificuldade do básico. Esses números todos, né, gente, que estão aparecendo agora aí de endividados, sim, no Brasil. Sim. Aí surge desenrola, trazendo até os outros termos para você que está enrolado. Aí o povo quer saber do desenrola, tá todo mundo aqui perguntando. A gente já vai entrar também, pessoal, nessa questão do desenrola. Mas ainda quero falar um pouco mais com o Rodrigo sobre esse tal score de crédito, porque o Rodrigo é da Serasa, que é uma organização muito respeitada no Brasil.
2: Sim.
1: Quando saem as pesquisas lá, você vê, tantos estão devendo, tanto se tornando de frente, segundo a Serasa. Então é muito respeitado. Eu quero saber como a própria instituição, a própria entidade tem visto esses números recentes. O brasileiro está se endividando mais? O que as pesquisas estão mostrando? Ou isso já é uma consequência de um comportamento? Está diferente? Não está? Já é uma rotina? Porque assusta, cai na boca do povo, todo mundo começa a dizer que agora está pior do, sim, que era. Como a Serasa está vendo isso?
2: Olha, a gente acompanha esses indicadores com um mapa de inadimplência já há 10 anos, uhum, né? Esse é o pior número, de fato, da série histórica. E quando a gente observa a fotografia de 10 anos atrás, não era muito diferente. Então, por isso que a gente fala tanto do posicionamento da educação financeira, porque não existe uma outra via mais consistente do que a própria conscientização desse consumidor de como utilizar melhor a sua renda. O programa Desenrola, por exemplo, ele é muito bacana, mas do ponto de vista... De reorganização pontual, para que esse consumidor, ele tenha um impulso, sabe?

0: ele tem um incentivo a mais para sair do sufoco. Mas não é uma alternativa perene para o resto da vida. Ela é de curto prazo. A gente acompanhou isso no ano passado e viu que durante o desenrola da primeira versão, a gente teve uma estagnação na curva de crescimento da inadimplência. Mas depois que passou o desenrola, a curva voltou a subir. Tanto é que saímos de 73 milhões na época para agora 82 milhões de inadimplentes. São mais de 50% da população adulta nesse cenário. Né? Então, o nosso posicionamento, além de, claro, né, permitir que esse consumidor saia do sufoco com negociações que permitam ali um desconto diferenciado, parcelamento, porque a gente tem uma plataforma digital de negociação que é parceira de mais de 2.200 empresas no Brasil. E dentro do Desenrola 2.0, o ecossistema Serasa também vai estar à disposição dos grandes bancos. Então, os grandes bancos que são parceiros da Serasa vão disponibilizar suas dívidas para negociação dentro da plataforma com descontos que chegam até 90%. Então, dentro desse sufoco, e a gente observa muito, Natália, que isso tem total relação com... Às vezes, o consumidor, no corre do dia a dia, ele não consegue perceber os efeitos externos que geram de comprometimento na vida dele. E aí ele vai meio que no automático e não se policia um pouco mais. Mas é importante considerar que a gente vem de uma alta taxa de juros ao longo de um longo período. A taxa básica da economia, que é a Selic, ela influencia várias outras taxas. Então ela influencia, por exemplo, o custo do crédito, o custo do financiamento, o custo da taxa do cartão. E aí o consumidor, ele só foi. E aí ele viu lá o sufocamento da renda dele, a perda do poder de compra, né? Então, com mais limitação, mais dificuldade, e aí começou a utilizar o cartão como extensor de sua renda.
1: E os juros do cartão, todo mundo sabe.
0: Exatamente, sobretudo o rotativo, né? Sobretudo quando ele não paga ali a fatura completa, e aquele montante restante vira para a próxima fatura. E aí, dentro do comportamento desse consumidor, a gente estudou e viu que boa parte do que o consumidor vem gastando no cartão hoje não é por impulso, ele não está comprando roupa nem sapato, é comida. Ele está fazendo a feira no cartão de crédito, ele está pagando a conta de água, a conta de luz, porque o dinheiro não sobrou. Né? Então, ele ficou numa situação mais apertada. E são serviços essenciais.
1: Claro, precisa.
0: É o mínimo necessário para se viver com dignidade. Né? Então, vai lá e usa o cartão, bola de neve.
1: Rodrigo falou de inadimplente. Eu gosto sempre de explicar aqui, gente, que o endividado é um, o inadimplente é outro.
0: Sim.
1: O inadimplente é aquele que não tem dinheiro para pagar a conta.
2: Devo ou nego?
0: Exatamente.
1: Não tem. A pessoa olha assim, eu não tenho.
0: Não sei o que é que eu vou fazer
1: não
0: esse
1: mês,
0: né?
1: Onde eu vou tirar dinheiro, né?
0: Exato.
1: E o endividado é aquela pessoa que, por exemplo, pode ter feito um financiamento habitacional.
2: Eu tô muito.
1: Tá endividado.
2: Claro, passei o cartão de crédito, ainda não chegou a fatura, não paguei, gerei uma dívida.
1: Exato. É claro.
2: Então é uma forma da gente pensar e
1: são
2: perceber.
1: São elevados, mas tem que fazer a separação.
2: Mas concordo, o pensamento é esse. Muita gente, a gente fala, a pessoa diz, não, mas eu não tô endividado, eu não tô com dívida. E aí eu brinco em alguns eventos, eu digo, hoje é dia tal do mês, quem já passou o cartão de crédito aqui? A maioria levanta a mão, tem que tá todo mundo endividado. A questão é, vários vão pagar a fatura quando ela chegar e outros vão olhar e dizer. E aí, já entrei, né?
1: Claro.
2: Reforçando aí com o que o Rodrigo estava falando, pegar um gancho. Isso é fantástico, desenrola. Mas é remédio.
0: Exatamente.
2: A gente precisa de um trabalho preventivo. Um trabalho preventivo, porque ele vem, tá, para desenrolar as pessoas que naturalmente estavam enroladas, mas ali na frente vão estar enroladas novamente. Todo ano vai ficar nessa. Então não é saudável para o próprio programa do desenrola se isso acontecer. Então, passar o trabalho preventivo precisa ser feito. Esse gancho do que ele trouxe é fundamental. Eu tenho reforçado muito isso. A gente precisa desse tipo de ação também. Não só no momento como esse, que a gente sabe que também tem um pico político, tudo o que acontece, né? Mas, assim, é muito forte o que está vindo com o desenrola. E, sobretudo, essa outra fase dele aí que está para entrar. Porque as pessoas que não estão enroladas, mas estão apertadas, estavam questionando, peraí.
1: E eu?
2: Pois é. E eu, que pago na
0: me
2: conta,
0: poder
2: eu deixo de sair, faço tudo para honrar minhas contas. Aí quem não está honrando vai ter 30% até 90% de desconto. E aí se abrir os olhos para pensar nessas pessoas também. Só que como vai ser o filtro, vamos ver, né?
1: Gente, tem pergunta chegando, tem várias questões para a gente pontuar. Então uma pausa rapidinha, a gente volta já, depois do intervalo.
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7: Gente, voltamos com o debate da Supermanhã aqui na Rádio Jornal. Tem perguntas, inclusive eu tenho já aqui para Rafael do Sebrae, que está com a gente. Mas antes, lembrar você que a gente está falando de score de crédito, como destravar oportunidades financeiras e dar essa olhada para o seu histórico. O seu histórico de crédito, qual a sua pontuação? Você está aí nos ouvindo pensando, ah, será que esse papo é para mim? Será que não é? Você já se interessou em saber a sua pontuação para entender se, diante a entidade bancária, as lojas, você é considerado um bom pagador? Então, essa é uma boa dica para essa nossa volta de intervalo agora. Você pode, enquanto está nos ouvindo, consultar a sua pontuação. Vamos combinar isso? Você vai nos ouvindo, consulta a sua pontuação. A gente tem aqui todos os nossos especialistas, claro, vão poder lhe dizer se a pontuação está boa ou não está, se isso lhe impede de alguma forma de buscar crédito. Então, consulte agora e manda sua pergunta, 991-478520. Leandro Trajano, personal financeiro, para consultar essa pontuação, como o nosso ouvinte e a nossa ouvinte faz? Pode ver agora, né?
8: Olha, eu vou matar essa no peito. Ah. Posso responder, mas eu tô com um cara que Deus. É a melhor pessoa para responder isso.
7: Então,
9: bom, Rodrigo Costa do Serasa.
10: É isso aí. É extremamente fácil consultar e gratuito. A pontuação do score, ela fica disponível no aplicativo da Serasa, então o consumidor que está ouvindo a gente agora, ele pode acessar, né, baixar o aplicativo, faz um cadastro com o número do CPF.
7: Certo.
10: E aí, logo na primeira tela, ele vai conseguir monitorar de forma gratuita a pontuação dele. Não somente isso, né? O aplicativo vai trazer um conjunto de funções que facilitam a gestão financeira dele. É bom destacar isso. Tudo de forma gratuita. Então, no aplicativo, ele consegue ver contas para pagar, se ele está negativado ou não, se tem alguma dívida em protesto no CPF dele, se ele tem um CNPJ associado ao CPF, ele consegue monitorar o CNPJ também. Mas falando sobre score, é lá que ele acompanha, é simples, né? A pontuação é de 0 a 1.000. E de novo, né? o score, ele é um sinalizador do comportamento

0: comportamento desse
1: Sim.
0: consumidor. Então, ele é uma composição de múltiplos indicadores. Então, não existe uma receita pronta para o consumidor de maneira geral. Porque como a gente avalia através dessa pontuação o comportamento, é sempre uma avaliação individualizada. Então, na medida que esse consumidor ele tem um comportamento, por exemplo, de pagar as contas em dia, a chance dele ter um bom score é alta. Porque o colega falou sobre crédito estar associado diretamente à confiança. E é isso que o score ajuda as empresas credoras a avaliarem de maneira sistematizada. Será que o Ricardo, ele é confiável? Será que ele tem um comportamento financeiro que compreende o crédito que ele está solicitando? Porque às vezes a gente quer um crédito para fazer algum investimento, comprar algum bem, mas a gente não avalia dentro de casa, dentro das nossas contas, se a gente tem renda suficiente para aquele crédito.
2: Capacidade de pagamento.
0: Capacidade de
1: Sim.
0: pagamento. Então, como a instituição é a que vai conceder o crédito, ela não te conhece enquanto consumidor, então ela vai avaliar algum parâmetro de mercado para poder saber se aquele crédito que você está pedindo, ele é seguro ou não, se existe algum
3: É
0: risco.
3: até educativo, né?
0: Exatamente, se existe algum risco de você não cumprir. Então o score, ele é esse termômetro, mas não é um decisor, ele não é uma sentença
3: Isso.
0: final. É bem importante
3: É uma das
1: Sim,
0: a
1: claro.
0: gente deixar claro
3: É
0: isso para o
3: orientativo,
0: consumidor.
3: né?
0: Ele é orientativo porque, no final, a instituição financeira, ela tem a sua própria política de créditos.
3: Verdade.
0: Então, ela também avalia seu poder de capacidade de pagamento através de sua renda. Então, você pode ter uma boa pontuação, mas a sua renda não ser suficiente dentro daquela política de crédito. E com
1: Sim.
0: isso, ele vai te negar ou vai diminuir aquele valor que você requisitou. Então, é uma série de fatores, é uma conversa bem interessante porque são muitas variáveis aqui.
3: O score não é
1: Gente,
3: tudo, mas é uma referência muito forte, né?
1: eu
3: Ah.
1: tentei acessar, eu fui aqui, Rodrigo, por isso que eu estou digitando aqui, porque
0: Tá.
1: eu fui pelo site, o site do, que seria mais fácil para mim agora, e o site me direcionou para o aplicativo.
0: Tá.
1: Então, eu estou fazendo aqui o download do aplicativo agora para conseguir ver como está
3: Eu acho que o meu eu
1: essa
3: até
1: minha
3: vejo pelo
1: numeração.
3: site direto. Tem a
1: Consegue?
3: possibilidade, né? Sem precisar baixar o
1: Tem,
3: aplicativo.
1: ele me
3: Eu digo
1: direcionou
3: que
1: lá
3: às
1: para
3: vezes a
1: o aplicativo para
3: pessoa,
1: fazer uma
3: a
1: senha e
3: memória do celular
1: tal.
3: tá sempre tão cheia, né? Tem gente que fala,
1: É.
3: mais um aplicativo. Eu acho que a minha normalmente eu checo pelo site, é uma boa
2: Cera
3: alternativa.
2: consumidor, não é isso? É
1: Isso.
2: muito boa a tua fala, por quê?
1: Rafael.
2: Porque quando a gente fala de crédito, né? A gente, é sempre bom a gente poder manter um relacionamento com a instituição financeira que a gente deseja realmente acessar um crédito no futuro. Mas como o Leandro falou um pouquinho antes, né? Pode ser que alguma instituição financeira tenha interesse em você, tá? Se você conseguir acessar, desculpa, disponibilizar seus dados através do Open Finance, tá? Que é uma iniciativa do Banco Central, tá? Você consegue disponibilizar seus dados para a instituição financeira que você tem interesse. Então, de repente, você tem um histórico junto ao banco X, tá? E você buscou o crédito em diversas instituições financeiras e identificou que o banco Y tem uma taxa de juros mais adequada, tem uma linha de crédito mais adequada para você. Então, se você consegue disponibilizar seus dados via Open Finance para essa nova instituição financeira, você pode terminar tendo condições ainda
1: E como
2: melhores.
1: faz isso? Qual o caminho para o Open Finance?
2: Via de regra, pelo próprio aplicativo do seu banco, você consegue
0: Conectar as contas.
2: conectar as contas. Então, você termina disponibilizando, sei lá, você tem uma conta no banco A. Você entra no aplicativo, disponibiliza isso para o Banco Central,
1: Aquela informação manda.
2: para que você possa disponibilizar isso para outra instituição
1: Entendi.
2: financeira. Tá? É muito, hoje em dia é muito simples. Há anos atrás, quando foi publicado, isso era um pouquinho mais complexo. Mas
3: Verdade.
2: hoje, por
3: E não
2: conta
3: vai
2: desse
3: ter um risco de
2: complexo.
3: golpe, não vai abrir dessa forma, só
1: Não.
3: para
1: É que o povo
3: esclarecer. É
1: já
3: como
1: fica
3: se você
1: preocupado, né,
3: estivesse até
1: gente?
3: dizendo, desculpa, Rafael, mas
2: Fique à
3: só uma
2: vontade,
3: contribuição
2: pode
3: rápida.
2: contribuir.
3: Tanto você pode ir atrás, como você. O nome já diz Open Finance, você está abrindo suas
1: Aberto,
3: finanças. Só que
1: isso.
3: você não está abrindo para estar aqui na rádio, no jornal, no
1: Sim.
3: site. Entre as instituições financeiras, o que pode ser bom para você. Porque você está quietinho e parado ali, pode ser que uma instituição financeira faça contato com você e diga: vem cá, tu tem um empréstimo aí que teu juro está de 3%. Eu consigo reduzir esses juros para 2%. O prazo ia cair, a tua parcela também. É do teu interesse. Isso não vai cair do céu se você não tiver suas finanças abertas.
1: É, e
3: Então é mais positivo do que negativo.
1: fica mais fácil do que você ficar
0: E
1: batendo de
0: deixa eu
1: banco
0: dar uma
1: em banco.
0: contribuição do score. Isso também melhora o score, tá?
3: Também
0: Pois
3: melhora o
0: é. É
3: score.
0: porque
3: É uma
0: dentro do
3: das formas.
0: aplicativo da Serasa, você também tem a possibilidade de abrir as suas finanças. Porque o que é o score, né? O acesso ao dado. Eu preciso conhecer esse
1: Precisa
0: consumidor.
2: saber. É
0: Então,
2: isso.
0: quanto mais ele atualiza os dados, quanto mais ele compartilha essas
3: Melhora o seu
0: informações
3: placar.
0: de maneira segura, eu consigo entender melhor o comportamento dele e, de repente, contribuir com o

0: Sacó dele. Então, ele consegue conectar as contas bancárias dentro do aplicativo da Serasa, porque o aplicativo da Serasa é um aplicativo financeiro, ele é um assistente de pagamento, então tem um banco por trás. Então, isso dá total segurança para o consumidor do ponto de vista de regulação com o Banco Central. E aí, ele faz essa conexão de contas e, obviamente, dependendo desse comportamento financeiro dele nessas contas, a pontuação dele pode subir.
1: Olha, os ouvintes foram consultar, viu?
2: Foram.
1: Bora ajudar o povo. Yuri mandou aqui a foto, inclusive, gente, o print da tela.
0: Coisa boa.
1: Obrigada, viu, Yuri, por estar com a gente, fazer aí a simulação que eu pedi para que o povo ajudasse. A pontuação dele, gente, 787. Ok?
0: Boa, muito boa.
1: E aí ele diz, limpei meu nome tem 4 meses. Consigo financiar... Já tá perguntando aqui bem focalizado. Consigo financiar um carro de 130 mil? Talvez seja difícil agora a gente lhe falar se você consegue, viu, Yuri?
2: Tem muitas
1: variáveis.
2: Mas assim,
1: 787, que é um score considerado...
3: Já tem acesso a muitas linhas.
1: Ele já tem acesso a... Gente, ele fez essa... Ele usa esse termo que é super popular, mas limpou o nome há 4 meses. E já está aí, com o score.
0: E veja, esse é um bom exemplo, porque nosso colega também pontuou isso, né? Dependendo da variável que você mexe ali no seu score, e nesse caso foi limpar o nome, a pontuação pode subir mais rápido mesmo. E aí ele vê de um histórico de 4 meses atrás com o nome negativado, e agora ele está com um score acima de 700, que é um score considerado alto, né? Está muito próximo de 1.000. Então, por essa pontuação, e aí de novo, não é só isso que é levado em consideração na concessão do crédito, mas é um sinalizador importante, a partir dessa pontuação é muito provável que ele consiga uma boa carta de crédito. A gente não consegue aqui precisar o valor.
1: Isso.
0: Mas 4 meses para subir essa pontuação, eu considero rápido, sim.
1: Anderson Alves, de Tabatinga, Camaragibe. Escorta com pontuação de 662, 662. Posso financiar uma moto? Também já trouxe uma questão bem da realidade dele, do dia a dia. 662 está aqui considerado como um bom perfil de crédito.
0: Exatamente.
1: É isso, né, meninos? Isso. Rafael, quer falar?
2: Veja, é porque quando a gente vai a instituição financeira, né, não a gente, a instituição financeira, sim, vai analisar o perfil do tomador do crédito, não é apenas o score, né? É de fato você saber quanto que você tem para dar de entrada, qual a tua capacidade de pagamento. De repente você tem, sei lá, 50 mil, quer financiar um carro de 200, mas tua capacidade é para 110. Né? Por quê? Sim. Por conta da tua renda, por conta do teu endividamento.
1: Tem diversas variáveis.
2: Diversas variáveis.
1: A tua renda tem que dialogar também com esse valor que você quer de carta de crédito.
0: É isso aí.
1: Eduardo de Areias. Gostaria de saber se colocar CPF na nota fiscal aumenta o score? Nada a ver, Rodrigo. Eduardo, então essa gente vai ficar.
3: Na prática, para quem é de Recife, por exemplo, tem algo muito eficiente, que é a questão do IPTU, né?
0: É verdade.
3: E aí outras prefeituras... Ele é de Areias, no caso, né? Então, Recife. Aí tem gente que fala, mas não é o nosso foco aqui, tá? Mas eu gosto muito de divulgar isso, né? Porque muita gente reclama, mas não se mexe. Então, todo ano, você tem a possibilidade de 1 a 30 de novembro de buscar um desconto no IPTU se você é de Recife. Então, botar o CPF na nota de serviços, no caso supermercado, não, vai te gerando um crédito. E quem nunca fez isso, tem o crédito dos últimos 5 anos acumulados. Entre outras coisas aí que a pessoa tem, como poupar, se organizar para comprar a moto, para comprar o carro. Então, o outro, acho, de Tabatinga, que perguntou se pode comprar a moto, eu acho que nenhum dos três aqui vai se arriscar a dizer, porque a gente não sabe como é que está a situação dele, se ele precisa... Não é, se tem outra prioridade. Então, as escolhas vão muito além. Sim. E o erro, o escorregar nas escolhas, é que faz com que muita gente se endivide. É a falta de clareza nas prioridades, não é? E no planejamento financeiro, que permita cuidar de hoje e de amanhã.
1: Zé Mário, nosso querido ouvinte Zé Mário de Jaboatão, fez o teste e mandou pra gente só pra dizer que tá ligadinho no programa. Valeu, Zé Mário. 723, tá aqui considerado no perfil excelente, viu? Deixa eu ver aqui, quem mais? Selma Silva, de Casa Amarela. É verdade que ficar no cheque especial baixa o score, Rodrigo?
0: De alguma maneira, sim, porque a gente está falando de uma sinalização que esse consumidor, ele tem uma fragilidade, uma vulnerabilidade com o crédito dele, com a renda dele. Ele não está conseguindo gerenciar a renda dele. Então, essa é uma informação. É a mesma coisa da dívida do cartão de crédito, é a mesma leitura do atraso, do rotativo.
1: É aquela questão, né? Que recado você está enviando?
0: É isso aí. É.
1: Que você está no cheque especial.
0: Exato. Né?
2: O que é que eu costumo dizer para os nossos clientes lá do Sebrae? Crédito é relacionamento. Crédito é um namoro, crédito é um casamento.
1: Você constrói.
2: Não é um caso que você vai ter

0: você teve um caso, opa, não é assim, pessoal, não é assim que funciona. Se você quiser acessar crédito, seja você pessoa física ou pessoa jurídica, você tem que ter um bom histórico para que a instituição financeira possa querer manter esse relacionamento com você. Uhum. Caso contrário, uma outra instituição financeira pode até querer, vai depender da política, vai depender do que ela entende que é bom para ela. De repente, teu histórico não é mil maravilhas, mas você tem uma capacidade de consumir alguns serviços financeiros dentro daquela instituição financeira, teu faturamento é legal. Então, talvez, dependendo das condições que você demonstra, né, aquela instituição financeira pode ter interesse em você ou não, como é na vida real.
1: O score é um bom indicador, sim.
0: O score é
1: um
0: excelente indicador.
1: Mas tem várias questões que são levadas em consideração.
2: Mas é muito importante, desculpa, Ana, isso que o Rafael falou, tá? Porque como é que a gente vai dar uma nota? A gente, eu digo, a instituição, quem avalia, na verdade, né, para o score, se você não tem um relacionamento. Então, isso acontece muito com empreendedores que dizem, mas eu tenho conta no banco digital porque eu não vou pagar tarifa, isso, aquilo, outro. Pode ser, é uma boa para você não pagar tarifa e ter menos despesas, porque para o pequeno negócio, para quem é empreendedor, isso pesa. Mas se você pensa em ter, né, em tomar crédito, seja para crescer ou para respirar e se reorganizar, os bancos digitais não são os melhores, né? Que vão, assim, a melhor linha de crédito, quem vai te conceder crédito. Então, você vai, talvez, aí para cooperativas ou para os bancos tradicionais. Sim. E para isso, você tem que ter uma conta lá, ter um histórico, ter um relacionamento, para que você possa gerar uma situação de análise que vai te dar confiança ou não. Por isso, eu destaco e reforço. Sim. Isso que o Rafael trouxe
1: e
2: é bem importante.
1: Tem gente em banco digital, meu Deus, gente. André, de Boa Viagem, está compartilhando com a gente que o seu score está em 912. Tá conseguindo.
3: Esse é o dos sonhos.
1: Né? Ele diz, olha, eu tô conseguindo ser aprovado na maioria das coisas que solicito.
3: Exato.
2: Tem
3: André,
2: poder de barganha, tem uma condição
1: ele
2: boa, tem
1: ele
2: acesso.
1: Ele tá passando confiança aí.
3: A galera que conhece, né? Ele sabe que ele tem um score bom, vai pedir crédito a ele.
2: Como é o nome dele mesmo?
1: Eu nem vou falar mais.
3: Nem fala mais.
1: Deixa assim. Rafael Demerri é especialista em serviços financeiros do Sebrae. E aí chegou uma pergunta do Fábio Silva, que nos acompanha lá no Agreste do Estado.
0: Qual Fábio, município? Ele diz? Ele diz qual município?
1: Acredito eu que ele seja de Caruaru, que ele participa bastante aqui com a gente. Aí o Fábio disse assim, com juros altos, impostos pesados, burocracia e risco elevado, o que realmente incentiva o pequeno e médio empresário a empreender no Brasil? Coragem, necessidade ou um ambiente favorável para quem produz? Coragem, necessidade ou ambiente favorável? Ainda é viável empreender no Brasil diante de tantas dificuldades? E aí, Rafael?
0: Gostei muito dessa pergunta.
1: Ah, ele sempre traz questões muito bem interessantes aqui pra gente. Obrigada, Fábio.
2: Muito boa.
0: A gente consegue fazer uma reflexão realmente muito boa. Porque é o seguinte, o empreendedor, ele não empreende por empreender. A gente tem que ter em mente que o empreendedor, ele está sempre solucionando as dores de um grupo de pessoas. Não é verdade? Então, se você está identificando dores num determinado grupo, seja fome, se eu tenho um grupo de pessoas naquela região que tem fome, então eu posso abrir uma lanchonete ali, posso abrir um restaurante, porque eu estou solucionando as dores. Sim. Daquele grupo de pessoas que estão ali, né? Então, eu costumo dizer o seguinte, o empreendedor, ele, antes de mais nada, ele tem que ter um brilho nos olhos para aquilo que ele quer. O cenário pode não ser favorável, mas veja só, existem milhões de empresas abrindo todos os anos no país.
1: E tantas que já há tanto tempo estão atuando.
0: Exatamente.
1: Não existe terra arrasada também, né, Rafael?
0: Não existe. Veja, cenário adverso vai ocorrer o tempo inteiro. A gente não pode esperar o melhor momento. Ah, porque eu acho que ano que vem não vai ter crise, não vai ter guerra, não vai ter conflito político, não vai ter conflito econômico, não vai ter nada.
1: A eleição vai passar.
0: Sempre
1: teremos outras adversidades.
0: Vamos ter adversidades. Sempre.
3: É
0: isso. E cabe ao empreendedor poder acreditar que, de fato, é possível empreender, é possível solucionar as dores de um grupo de pessoas e poder, obviamente, procurar o Sebrae para poder lhe orientar em identificar qual é a melhor forma de empreender. Se ele estiver na região do Agreste Central ou Setentrional, ele pode buscar o Sebrae lá de Caruaru, ou se estiver na Agreste Meridional, pode buscar o Sebrae de Garanhuns para falar ou com o Sebastião ou com a Ana Paula, que são os nossos analistas de crédito. Tá? Para que possa, de fato, identificar boas oportunidades, identificar como acessar o crédito de forma realmente orientada e assistida, porque é o que nós fazemos lá na instituição.
1: Fábio, aí você chega já dizendo assim, ouvi na rádio jornal,
0: perfeito.
1: O Rafael
2: já bate na porta até com o nome. Um ponto que é interessante, Natália, que eu falo muito por aí, tá? As pessoas empreendem, se você parar para pensar também, por duas coisas. Esse é o ponto de partida, é o fogo, é o que gera

0: faísca. Oportunidade e necessidade. Então, isso no Brasil, que é muito dinâmico, gira o tempo todo. A gente saiu de 2013, aquele período que muita gente empreendeu por oportunidade, tinha gente deixando a carteira assinada, até concurso público e mais, porque veio a oportunidade. Uhum. A gente veio depois para um período de impeachment, anos depois, a gente veio para a pandemia, ou seja, o cenário econômico não estava legal. Mas aquela história, os boletos sempre vencem. E as pessoas passaram a ter que empreender por necessidade. E aí, quando a situação se regulariza, tem gente que segue com brilho nos olhos, apaixonado pelo que viu e por essa via que criou, e segue empreendendo. Assim como tem pessoas que empreenderam por oportunidade que viram que não era o caminho. Então, o ponto de partida é a oportunidade e a necessidade. Mas é importante que a pessoa tenha clareza do que o Rafael disse, tá? No sentido de, o que é que eu resolvo com o que eu empreendo? E a pessoa ter ali um caminho para seguir, um trilho, para que torne esse empreendimento algo sustentável, independente do setor que é. Mas quem são os clientes? Como é que eu vou me organizar? E aí, afunilando rapidamente, a maioria se preocupa muito com o quê? Com marketing e vendas. Marketing e vendas. É, e aí esquece de cuidar do financeiro, de cuidar dos números, fica um pouco mais chato.
1: Instagram fazendo.
0: Pois é, mas se não cuidar dos números, o que é que acontece? Se enrola. Se enrolar, vai bater a porta do desenrola ou do crédito. E se não se organizar, não vai fazer isso da melhor forma. Uhum. Então, empreender de forma consciente, procurando fazer um negócio que realmente seja promissor para o presente, para o futuro, para que você possa seguir da melhor forma. Mas o ponto de partida para quem empreende está na necessidade ou na oportunidade, e isso é uma máquina que vai gerar muito no nosso país e sempre vai acontecer. Oportunidades e necessidades que vão jogar aí os brasileiros, né, no bom sentido, para estar empreendendo.
1: Sim.
2: É muito boa a fala do Leandro, porque tem cerca de um mês eu atendi um cliente interessado em acessar crédito. Ele, de fato, tinha um bom faturamento. Ele cresceu nos últimos anos e buscou uma instituição financeira. Entretanto, o histórico dele junto à instituição financeira era muito ruim. Ele terminou pagando em juízo, né? E isso faz com que você manche o seu histórico perante a instituição financeira, tá? De fato, então o score dele certamente deve estar lá embaixo. Por mais que ele tivesse melhorado, por mais que ele tenha melhorado o seu negócio ao longo dos anos, infelizmente, ele vai ter mais dificuldade. Por quê? Como a gente começou falando no programa de hoje, o comportamento dele não foi adequado. Ele precisa ter um comportamento realmente consistente, um comportamento bom, para que alguma instituição financeira queira ter um relacionamento
0: com
2: ele. É a confiança.
0: Confiança.
1: E aí, né? A gente chega num momento que o povo está querendo saber como eu faço para melhorar isso, como eu faço para mandar sinais de que pode confiar em mim. Antes disso, Rodrigo, José Clóvis está falando o seguinte: ele trabalha com entrega. E ele quer. Ele, pelo que eu entendi, José, você está com o nome em dia, né? Mas se eu compreendi errado, você corrige, tá? Mas ele fala que seu score é baixo, que ele não consegue crédito. O score dele está em 498.
0: Fica de fato mais lado. Isso nem sempre sinaliza, com certeza é bom ouvir o Rodrigo, que é porque ele está endividado. Então tem ações, atitudes que ele pode tomar que vão ajudar para que ele tenha essa abertura.
1: E aí ele está perguntando aqui, como ele faz para resolver isso?
3: Essa é uma pergunta, eu vou colocar aqui que é uma pergunta de milhões, porque, de novo, são muitas variáveis. Mas quando a gente olha a composição do score, a principal variável é a capacidade de pagamento da conta em dia. Então, o nosso ouvinte precisa fazer uma reflexão e uma avaliação, de que acho que ele falou que é entregador.
1: Isso.
3: Então, ele já tem aí provavelmente uma limitação de renda, né? Porque para a instituição financeira que concede crédito, ele não tem um emprego fixo, né? Ele não tem um salário fixo, ele é um microempreendedor, ele é um autônomo. Então, isso pode ser uma variável. Ele precisa levar em consideração como é que está o comportamento dele, porque endividado a gente já entendeu aqui que todos nós somos. Perfeito. Mas a gente paga 100% das nossas contas em dia, considerando que essa variável é a que tem mais peso na composição do score.
1: Você está adimplente inadimplente?
3: Entendeu? É muito sobre isso também. Uhum. E mais um outro ponto que é bem interessante, a trajetória, né? O Rafael comentou sobre comportamento, né? E, de novo, a gente volta para isso. Porque hoje a fotografia do nosso ouvinte, ela pode ser favorável. Ele está com as contas em dia, ele não está devendo. Mas há um ano, qual era a fotografia? Porque o score, ele é um reflexo de um comportamento na linha do tempo. Então, é uma questão avaliada daqui para trás. Então, e esse para trás pode ser um ano. O último ano dele, como foi? Assim, eu tenho um relato pessoal que o meu último ano financeiramente, na questão do

0: Escola foi uma tragédia. Porque eu cedi o meu CPF para uma pessoa muito próxima, que não conseguiu. E isso é um bom exemplo, porque acho que quem está ouvindo a gente pode não ter passado por isso, mas certamente conhecer alguém que passou.
1: Sempre.
0: Então eu tinha um Skoda de 990. E aí eu
1: quase
0: cedi.
1: No máximo,
0: exatamente.
1: Quase
0: e aí eu cedi o meu CPF para um financiamento de uma pessoa muito próxima, que teve uma série de problemas financeiros. Sim. Não foi uma questão de caráter, ela não honrou o pagamento porque não quis. Mas no final, o CPF era meu e eu fui penalizado. E passei muito tempo com o meu score na casa dos 450. Mesmo eu tendo um comportamento financeiro muito dentro do esperado. Tanto que eu tinha um score de 990. E aí, para eu me recuperar, eu tive que provar ao mercado que o meu comportamento tinha sido pontual. Que aquele não era o Rodrigo do score de 990. E como é que foi que eu provei isso? Quitando os débitos, então a pessoa que tinha contraído, né, a dívida conseguiu negociar o débito, e na medida que ela conseguiu negociar, o meu crédito, o meu score já deu uma melhorada, mas também teve a questão dos pedidos de crédito, porque tem outra variável muito importante na composição do score, que é o quanto você está indo no mercado solicitar crédito. Isso diminui a tua pontuação. Quanto mais o teu CPF é verificado pelas instituições credoras, mas você está passando a mensagem de que você está desesperado, precisando de dinheiro.
1: Aquilo.
0: Exato. Não importa como. E isso influencia negativamente o teu score. E o meu score também foi prejudicado por isso, porque num cenário de dívida, qual é a primeira tentativa do consumidor? Vou procurar crédito para ver se eu quito isso aqui. E aí o meu CPF foi mais consultado, porque inclusive eu fui procurar crédito para eu resolver o problema que eu não gerei. Porque é muito ruim ficar com essa limitação. E aí, graças a Deus, resolvi, meu score melhorou, mas foi uma questão de comportamento mesmo, né? Então, não foi pontual, o meu score não saltou novamente para o patamar que era antes. Eu continuo me disciplinando financeiramente para que minha pontuação volte ao patamar que era antes, mas não por uma questão de eu precisar de novos créditos, mas para que eu passe a mensagem para o mercado de que a minha relação de confiança com as instituições foi restabelecida, porque eu posso vir a precisar.
1: Justamente, e aí você vai estar com uma boa pontuação.
0: Exatamente.
1: Vai conseguir fazer uma boa administração dos juros, da oferta desse crédito, né?
0: É isso aí.
1: E aí sempre fica aquela dica, né, Rodrigo? Cuidar, evitar a gente emprestar.
0: Evita ceder o CPF.
1: É difícil, é um familiar, uma pessoa que...
0: Evita.
1: Não é? E as adversidades aparecem.
0: Exatamente.
1: Mas evita, evita. Bom, intervalo, a gente volta já.
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5: Não é? Mas foi bom demais. Eu já vou voltar aqui agradecendo e fazendo as considerações. Primeiro com o Rodrigo Costa, que é especialista em educação financeira da Serasa. E aí, Rodrigo, a gente recebeu uma mensagem aqui no Instagram. Quando a gente compartilhou lá com os nossos internautas que teremos esse tema hoje, é muito bom que as pessoas participem e a gente fica feliz. O Adriano Botelho, ele fez várias considerações lá no Instagram e aí ele dizia assim, eu vou resumir. Antes de correr para negociar suas dívidas, o melhor é fazer um planejamento financeiro para saber a parcela da negociação, se vai caber no seu orçamento, se não deixa a dívida de lado, mantém as contas da casa, garanta o sustento da sua família. Está com restrição na Serasa? Isso não vai acabar com sua vida. Vai te impedir de ter acesso ao crédito, mas vá organizando sua vida. É isso, né, Rodrigo?
6: É isso.
5: Usar
6: não
5: esse
6: tem
5: tempo agora para repensar. Exatamente. Cabeça no lugar.
6: Exatamente.
5: Sem desespero, mas organize sua vida financeira.
6: Exatamente. E ele foi muito preciso nas colocações, é o que a gente prega no dia a dia de educação financeira, que é de fato o planejamento, que é de fato a organização. É você saber o quanto você recebe de renda, é você saber o quanto você gasta. É você saber destinar uma parte dessa renda para as contas que não podem deixar de ser pagas, para que você não precise recorrer ao cartão de crédito para fazer feira, para pagar a conta de água, para pagar a conta de luz. Ou seja, tudo que eu estou falando aqui é o básico bem feito, né? E aí a gente, quando fala de educação financeira, coloca numa prateleira de inatingível, de coisa muito difícil, de um linguajar muito...
5: Odeio o número.
6: Ai, meu Deus, eu não estudei isso. Mas não é sobre ter estudado. A gente sabe que isso faz muita falta e a gente precisa compensar essa ausência, né, da educação financeira nas escolas. A gente compensa com profissionais fazendo trabalhos nas redes sociais, né, nos seus portais, enfim. E buscando informação que está ao nosso alcance. Então, também tem esse exercício que o consumidor precisa fazer para se conscientizar, que é ir atrás das informações, porque não vai chegar tudo pronto na mão dele, né? Então... é isso, é planejamento, é organização, 50% da renda, pelo menos, guardado ali para priorizar o pagamento à vista das contas obrigatórias, das contas recorrentes, aquelas contas que chegam todos os meses. Porque se você recorrer a crédito para pagar o que é mensal, vai virar uma bola de neve, porque você vai pagar a conta de energia do mês passado, já devendo a do mês corrente. Perfeito. E assim vai. Né? Então é isso mesmo, planejamento e organização.
5: Um prazer, viu, Rodrigo? Até a próxima.
6: Prazer todo meu. Muito
5: obrigado. Eu quero agradecer também Rafael Demirri, que é especialista em serviços financeiros do Sebrae Pernambuco.

0: E Rafael comentava antes com a gente, eu tenho ainda um minutinho, Rafael, que o Sebrae está realizando uma aproximação com os vereadores da capital para conseguir capacitar e falar sobre microcrédito, não é? Para o microempreendedor, que é uma fatia tão grande. Fala um pouquinho sobre isso.
1: Não só do Recife, mas

0: para que a gente possa melhorar o ambiente de negócio dos municípios e, por consequência, reduzir aí os custos de operação, né, dessas empresas, uhum. e você possa ter mais recurso para poder não precisar do crédito, ou se precisar, você estar um pouquinho mais folgado para poder pagar uma boa parcela, poder ter uma capacidade de pagamento maior e acessar crédito com volume melhor.
1: Rafael, um abraço, até a próxima.
0: Abração.
1: E sabe, gente, o que o vereador pode fazer? Pode fazer uma legislação. Aliás, pode apresentar um projeto que precisa ser sancionado pelo prefeito depois. Mas ele pode pensar em legislações para tratar da vida financeira da população também, que a missão também é essa. Então, muito bom isso. Leandro Trajano, personal financeiro, bom lhe receber. E faça suas considerações. Até a próxima.
2: Coisa boa, bom demais a gente falar sobre isso, estar juntos, né? E falar dos cuidados com a saúde financeira, porque no dia a dia não é isso que a gente recebe. Agora, por exemplo, é hora do almoço, se muita gente for olhar no celular, vai ter aviso dizendo que a entrega é grátis. Já tem muita gente chamando, porque hoje sextou, vai sair para onde, vai fazer o quê, como é, ou seja, o tempo todo tem motivação e razões para a gente gastar, mas pouca gente que vem com a reflexão do que a gente trouxe hoje aqui, que inclusive um ouvinte falou, né? Então, para, respira, para que possa se organizar, administrar teu presente para cuidar do teu futuro, porque a conta chega.
1: É, e vai lá olhar o SCOR, né?
3: O SCOR.
1: Aplicativo da Serasa.
3: Aplicativo da Serasa, SCOR gratuito para acompanhar, e é mito essa história de que quanto mais você, pessoa física, acessa o seu próprio SCOR, ele diminui.
1: Então, não.
3: Isso é mito. Agora, se outras instituições estão consultando muito tua pontuação, aí o isso pode pega. Te prejudicar, porque você deve estar pedindo crédito à torta e à direita. Olha, então, de novo, respira.
1: É, e em resumo, acesse a sua vida financeira isso. sem moderação, né? Saiba do que está acontecendo.
0: Exato. E se você é empreendedor, procure o Sebrae para poder acessar o crédito de forma consciente, orientada e assistida.
1: Muito bem. Gente, esse programa fica lá no YouTube para você ouvir e reouvir quantas vezes quiser. Tá lá no site da Rádio Jornal também à sua disposição. Para você, até amanhã.
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7: Graça, muito boa tarde, minha gente. Está no ar o Plantão de Polícia pela Jornal Caruaru 91.3, Rádio Jornal Pesqueira 90.9. Estamos aqui chegando. Um abraço aos amigos de Pesqueira, Caruaru, essa região que acompanha a nossa programação. Chegamos na sexta-feira, hoje é dia 8 de maio de 2026. Vamos estar aqui no comando do programa e vamos até as 12h30. Deixa eu começar falando a respeito daquele crime de morte, foi muita audácia, né? Três elementos chegaram e mataram um cambista na rua Visconde em Uma, principalmente ali no coração da cidade. A gente vai trazer detalhes agora com o nosso repórter Josival Ricardo.
8: Olha, bronca grande aqui no centro de Caruaru, na Visconde de Inhaúma. Um homem foi executado a tiros em plena luz do dia. O fluxo grande, movimento intenso, os suspeitos chegaram e efetuaram vários disparos. A vítima, o Josenildo João da Silva, de 51 anos de idade, era conhecido por Jorge Bicheiro. Ele era dono daquele estabelecimento comercial, banca de jogo, ali do outro lado, próximo à van de cor branca. O Josenildo, o Jorge Bicheiro, ele estava trabalhando, estava na banca no momento que os suspeitos chegaram em um veículo de características ainda não informadas. E segundo as informações de testemunhas, abordaram a vítima, abordaram o Jorge. No momento em que ele viu que os suspeitos estavam armados, ele ainda tentou correr e conseguiu fazer isso por cerca de 50 metros.

0: daquele ponto da banca Loterias Online e correu por vários metros até ali onde encontra-se a Polícia Civil, onde está o delegado neste momento, já dando início ao trabalho investigativo. O corpo do Jorge foi coberto por um lençol por populares. E os homens começaram a perseguir e a atirar. Quando Jorge caiu, ele foi executado. O que que a Polícia Civil está tentando agora? Aquilo que você falou no início, em busca de imagens de câmeras de segurança, a Visconde de Inhaúma é extremamente comercial, fica próximo ao grande hotel, né? Tem muitas câmeras de segurança, praticamente todo comércio tem câmera de segurança aqui. E a polícia busca justamente essas imagens que possam ajudar na identificação. Nós conversamos, inclusive, com a ex-companheira dele e com o cunhado do Jorge, ou ex-cunhado do Jorge, e eles trazem mais detalhes. Fala um pouco como era a vida desse homem. Durante quantos anos vocês moraram aqui?
1: Nós moramos 19 anos.
0: Mas separaram há quanto tempo?
1: Já faz 7 anos.
0: Como era a relação de vocês? Era boa? Conversava sempre com ele?
1: Boa, graças a Deus. Não tinha problema nenhum, não.
0: Em algum momento ele chegou a dizer se vinha sofrendo algum tipo de ameaça, tendo algum problema?
1: Não. Venham. Falando nada, não.
0: Você tomou conhecimento que ele havia sido assassinado, hein?
1: Foi um choque. Foi, eu tava até na feira, entendeu? Aí um conhecido que conhece nós, né? Daqui ligou pra mim dizendo que eu nem acreditei também. Eu disse, é brincadeira. Eu pensava que era brincadeira da pessoa. Aí disse, não, eu tô falando sério. Aí eu digo, tá certo, eu digo, eu vou pra cá, porque a família são um pouco longe, sabe? São do sítio, aí eu digo, eu vou pra lá.
0: Quando chegou, se deparou com essa cena triste.
1: Isso.
0: A filha de vocês trabalhava com ele?
1: Trabalhava com ele, mas já fazia 1 ano e 7 meses que ela tinha saído daqui, que ela casou, foi morar em Campina Grande.
0: Ela já foi informada da morte do pai?
1: Foi, mas eu não expliquei ainda o motivo. Eu disse que ele estava internado, entendeu? Foi pro regional, só foi um acidente. Porque como ela está muito longe, eu não vou explicar. Tanto como a mãe dele também.
0: Deu o medo até da reação dela quando soube.
1: Porque ela é... Ele tem duas filhas, mas comigo só ela. Ela é tudo. Tanto ela era o mundo dele e ele o dela também.
0: Você tem conhecimento se o Jorge já teve passagem pela polícia?
1: Não, teve não.
0: Nenhuma
1: passagem? Não, nenhuma.
0: Esperar agora que a polícia consiga desvendar o crime.
1: É isso, né?
0: Ô, seu Severino, para vocês foi um susto muito grande. O senhor disse que sempre conversava com o Jorge.
2: Sim, a gente sempre tinha contato. Eu vim aqui, ele ia lá em casa. E nunca houve problema de maneira alguma.
0: Na banca de jogo era o local onde ele estava morando, inclusive, agora?
2: Trabalhava e morava aí na banca de jogo.
0: Ele já trabalhava aqui há quanto tempo?
2: Há 6 anos. Morava aqui há 25 anos. E quando depois ele passou a trabalhar aqui, ele morava aí há 6 anos.
0: Ele ficava só ou tinha alguém trabalhando com ele?
2: Não, no momento não. É, quem trabalhava com ele era a filha dele, mas a filha dele casou, ela precisou ir morar em Campina Grande e ele ficou só.
0: É tudo muito desesperador, né? A gente percebe que aqui a ex-esposa, vários amigos aqui também, que estão sem entender o que aconteceu.
2: Sim, sim, todo mundo conhecido demais aqui, ele, todo aqui em Itaúna, lá onde a gente nascemos e se criemos, lá no sítio Cravatá, a gente nascemos e se criemos lá, que é próximo a Itaúna. E pessoa que é da agricultura, passou a vir morar para cá e nunca teve problema.
0: Ele era de confusão, discussão?
2: Nunca teve confusão com ele, nunca. A gente nunca soube que teve problema com a vida dele, não, jamais.
0: Pessoa calma?
2: Calma, sim. Era na dele, trabalhando. E quando a gente se juntava, na casa da mãe dele, na casa da irmã dele, a vida da gente era essa.
0: Tá, e nós acompanhamos o que falaram a ex-esposa e também o ex-cunhado. A irmã do Jorge acabou de chegar aqui no local, inclusive está sendo ouvida pela Polícia Civil nesse momento. O trânsito está interrompido, né, o desvio pela rua Oswaldo Cruz, o desvio aqui do centro. Polícia Civil já está aqui no local fazendo todas as oitivas iniciais para tentar desvendar este crime que chamou bastante a atenção pela hora, pela audácia dos suspeitos, né, um crime que teve uma repercussão muito. Vou tentar conversar com a irmã dele. Estava aqui há aproximadamente 26 anos nesse local. O que é que acontece? Ele estava morando recentemente

0: no estabelecimento comercial, na própria banca de jogo. Era onde ele morava aqui há 6 anos, na banca de jogo, mas nesta rua há 6 anos, há 26 anos aproximadamente. Os familiares disseram, né, que ele não tinha inimizade, não tinha problema com ninguém, não vinha sofrendo ameaças, ou pelo menos nunca se queixou de nenhum tipo de ameaça. Isso tudo tem intrigado bastante as pessoas. O que a polícia agora tenta descobrir é se de repente esse crime teria alguma motivação com a própria atividade econômica dele, que era uma banca de jogo de bicho. Então tudo isso está sendo investigado. Claro que nada ainda é descartado pela polícia. Todas as hipóteses são levadas em consideração. O que a polícia tem neste primeiro momento são as características fortes de execução, que o Jorge estava aqui na banca de jogo de bicho dele, trabalhando no momento em que os suspeitos chegaram em um veículo. Ele percebeu, desconfiou da atitude dos homens, tentou correr, mas foi alcançado, e olha a distância onde ele caiu. Caiu sem vida justamente naquele local. Então tudo isso está sendo investigado pela polícia. O delegado Bruno Machado é o delegado que está à frente das investigações nesse momento, está aqui também. Então é todo esse movimento. A todo momento chegam amigos do Jorge. Ele era muito conhecido aqui, até pelo tempo que ele morou e trabalhou na rua Visconde de Inhaúma. Então, a partir daí, segundo informações das pessoas, ele tinha muitos amigos aqui na rua, não era uma pessoa de se meter em confusão, de criar animosidade, vivia trabalhando na banca de jogo, e as pessoas chegam a todo momento.
1: Muito bem, de ontem para hoje, 10 pessoas foram assassinadas no estado de Pernambuco, entre elas 3 mulheres. Foram 5 pessoas no interior e 5 na capital. Vale salientar que agora já são 995 pessoas assassinadas até o presente momento durante esse ano no estado. E lembrando mais uma vez que Caruaru está com 43 e o terceiro do mês de maio. Outro fato que chamou a atenção foi justamente esse caso do acidente da PS-143. Veículos ficaram envolvidos, 2 carros e uma moto. E até um sargento também ficou ferido. Vamos trazer detalhes agora com Josival Ricardo.
0: Era por volta das 6h40 da manhã da quinta-feira, quando 3 veículos se envolveram em um grave acidente de trânsito. Aqui na PS-149, a aproximadamente 4 quilômetros de Altinho. Segundo informações de testemunhas, os veículos foram aquele de cor branca, o Prisma, e esse veículo Ford Fiesta. No veículo Prisma estava um sargento da Polícia Militar, conhecido sargento Mazu, que estava seguindo para o trabalho em Bezerros. Ele foi transferido para o Hospital Regional do Agreste. Segundo informações de testemunhas, nesta moto estava um casal. O Josimar Cesário da Silva, de 39 anos de idade, conhecido Grilo, era borracheiro. Estava vindo de Terra Vermelha para a borracharia na entrada de Altinho. E a esposa dele na garupa, a Márcia Fabiana. Eles acabaram colidindo em um dos veículos. A moto ficou completamente destruída. Errou o estado do tanque da moto, o pneu dianteiro saiu, e os carros também com grandes avarias. Neste Ford Fiesta, um casal que também foi socorrido. A gente observa aqui, olha a situação, o cenário é de destruição. Neste carro, o airbag foi acionado, né? O casal também foi socorrido pela equipe do SAMU. Aqui a gente percebe a carenagem no chão, destroços dos dois veículos, e esse o carro que estava o sargento Mazu à frente, com avaria muito grande. E aqui na lateral, a lateral do carro tem também um impacto grande, inclusive no pneu traseiro. Os moradores aqui ouviram logo cedo um barulho muito forte, e quando saíram se depararam com o cenário: o casal morto, o sargento dentro do veículo com um corte grande na cabeça, e o outro casal do Fiesta também bastante machucado. A gente observa que a colisão foi muito grande. No local onde o sinistro aconteceu, a gente percebe aqui o seguinte, olha, sentido Altinho, que era justamente de

0: de onde estava vindo o sargento. O sargento, ele ia, saiu de Altinho, seguiu sentido Bezerros. Aqui é proibido ultrapassar nos dois sentidos, tem uma curva fechada. Neste sentido aqui já é permitida a ultrapassagem para quem está seguindo sentido Agrestina. Então a colisão foi grande. Hoje pela manhã nós conversamos com uma testemunha, familiares que chegam agora, né? Familiares que chegam nesse exato momento e se dirige a uma das vítimas, possivelmente da Márcia Fabiana. As pessoas que estão desesperadas acabaram de chegar aqui no local. O barulho foi grande.
1: Muito grande. O pessoal tudinho escutou, pensou que era até caminhão que pipocou, pneu, alguma coisa desse tipo. Mas quando a gente veio, aí se deparou com essa situação.
0: O cenário que vocês encontraram, uma moto, dois carros envolvidos, duas pessoas mortas e quantas feridas?
1: Feridas teve três, que foi um policial de Altinho, conhecido como Kelka, e teve os ocupantes desse carro, eu não sei o nome, mas através de amizade, que ele pegou carona com o carro, foi para Caruaru. Eu creio para mim que a menina lá tinha plano, alguma coisa, parece que foi para Unimed.
0: O casal estava num veículo, num Ford Fiesta?
1: Foi, o casal estava no Fiesta.
0: O policial estava seguindo, no Prisma, estava indo para Altinho.
1: Eu não sei informar, porque quando a gente chegou, estava esse cenário aqui, desse mesmo jeito aqui.
0: Eles estavam conscientes?
1: Os que saíram, o casal estava. E o policial, devido à pancada, né, estava um pouquinho delirando, no modo de dizer, né? Mas
0: desorientado.
1: Desorientado, mas saiu tranquilo.
0: É o sargento da Polícia Militar.
2: Sargento da Polícia Militar, é isso.
0: Qual o estado de saúde dele?
2: Olha, assim, ele levou um corte profundo do lado direito. Do lado direito, na nuca, do lado direito, um corte profundo, né? E ele, quando eu cheguei, ele já estava aqui no hospital de Altinho, na sala vermelha. Aí eu perguntei à enfermeira lá e o médico que estava de plantão, disse, não, o caso dele não é muito grave, não. Vamos levar ele para Caruaru. Aí ele estava realmente numa ambulância, nem sumindo foi na ambulância. E ele está lá agora, chegou o irmão dele, chegou agora, disse que ele está bem, graças a Deus. E olhar o carro dele aqui, o irmão dele, que trabalha também em Agrestina, na cena, né? Nesse negócio de carro, cena.
0: É o sargento Mazurkiev.
2: Mazurkiev, que é o Instituto Queca, né?
0: Aqui em Altinho.
2: Aqui em Altinho, é isso.
0: Você sabe informar se ele estava largando do plantão ou ia começar a trabalhar?
2: Ele trabalha em Bezerro, ele ia saindo para Bezerro, ia trabalhar em Bezerro.
0: Estava em deslocamento
2: para Bezerro, ele trabalha em Bezerro, né? Ele trabalha, passou sempre trabalhando aqui em Agrestina e transferido para Bezerro. Mas o caso dele, até hoje, presentualmente, estava bem, graças a Deus. Foi um corte profundo, mas ele estava bem, fora do perigo, né?
3: Eu vi os vídeos logo cedo, inclusive uma foto dele que estava para cima, o rosto dele, mas devido ao corte e estava muito diferente. A cor também dos dois estava clara, eles são morenos e por isso que eu não reconheci. Só estava me perguntando por que é que ninguém conhecia esse casal. Até quando ligaram para mim, perguntando porque ela vinha com ele e ela não tinha chegado no trabalho e nem ele. Pronto, aí comecei a me preocupar. Foi quando eu fui com um amigo meu para reconhecer. Ele eu não reconheci, mas o corpo dela realmente parece muito com ela, tá entendendo? O rosto dela não dava para ver, mas já ficou constatado que são eles, que eles não apareceram hoje para trabalhar.
0: Você está, inclusive, em frente à casa onde o Josimar viveu a vida inteira, onde você também o ajudou a criar juntamente com os pais. Como é que estão os pais do Josimar?
3: O pai dele está inconsolável lá dentro. Está inconsolável. É o único filho que ele tinha.
0: Qual o último contato que você teve com seu sobrinho?
3: Acredito que cerca de uma semana. Eu estava esperando o transporte para trabalhar em Caruaru, de cabeça baixa, olhando o celular, e ele parou, ficou me chamando na moto. Eu pensei que era com outra pessoa. Quando eu levantei o rosto, era ele. Aí a gente brincou. Ele disse que ia para casa e eu... Deus que te acompanhe, vá com calma, vá direitinho. E ele foi a última vez que eu vi, a não ser de passagem, quando eu passo para Caruaru, que vejo ele na borracharia.
0: Como era o seu sobrinho e a esposa dele?
3: Veja, meu sobrinho era uma pessoa que ele gostava de se divertir, como todo mundo, né? Gostava das farrinhas dele, de curtir por aí e tudo. Mas era um menino bom, não mexia com nada de errado. Era um rapaz que, a não ser só de beber, de se divertir.
0: Era a alegria da família.
3: Isso, mas não tinha, graças a Deus, não tinha. Era um rapaz que vivia trabalhando na borracharia dele. Ela era uma pessoa

0: excelente, maravilhosa, maravilhosa. Já convivi com ela na minha casa durante 3 anos. Tenho ela como se fosse realmente biológica do meu sangue.
1: É o plantão de polícia pela Jornal de Caruaru. Agora eu vou trazer detalhes a respeito de uma ocorrência, aliás, duas situações de estupro. Né? Um estupro de vulnerável, um cara foi preso na zona rural em uma van, né, de passageiro, estava apalpando as partes íntimas de um adolescente. E o outro, uma situação de uma adolescente que teria sido estuprada, né, quando era criança, depois ela foi adotada, e nessa nova família, outro estupro aconteceu com ela. Você já pensou? Jean Ferreira tem detalhes.
2: A delegacia da mulher aqui de Caruaru, que é bastante atuante aqui no município, tirando esses dois indivíduos de circulação, eles que são suspeitos de terem cometido esses estupros aqui no município. Esse primeiro caso foi lá em Dois Riachos, na comunidade rural aqui da cidade de Caruaru. Esse homem de 58 anos de idade, ele estaria dentro de uma van de passageiros quando teria apalpado as partes íntimas de uma garotinha de apenas 13 anos de idade. Então ela, bastante assustada ali, acabou acionando aos pais, avisou que procurou de imediato a delegacia da mulher, os órgãos competentes, conselho tutelar e o juiz, né, através de um mandado decretou um mandado de prisão, e esse mandado foi cumprido justamente na tarde de hoje pela delegacia da mulher aqui de Caruaru. A gente vai ouvir agora a Amanda Lira, ela que é comissária e traz mais detalhes sobre essa prisão. Acompanhe.
3: Esse primeiro caso ocorreu no sítio Dois Riachos, numa comunidade rural, né, e ele era motorista de van escolar, não é? E levava essas adolescentes, crianças e adolescentes, para a escola na zona rural. E aí, uma das adolescentes de 13 anos, né, narrou que em uma dessas situações, ele já se insinuava, mas em uma situação mais contundente, ele chegou a sentar ao lado dessa adolescente dentro da van e apalpou as partes íntimas dessa adolescente. Né? Ela, apavorada, noticiou o fato, veio, procurou a delegacia junto com os pais, né, e foi decretada a prisão dele. Desde segunda-feira que nós estávamos no encalço dele, a partir da decretação de prisão preventiva da vara da mulher, mas hoje, com o empenho da Guarda Municipal de Toritama, que nos ajudou bastante, e o Núcleo de Inteligência do Agreste da Polícia Civil, nós conseguimos localizá-lo nas proximidades dessa comunidade rural, ali em Itaúna, né, e ele foi preso por força de mandado de prisão preventiva.
2: E ele chegou a negar, Amanda?
3: Ele narra o fato, mas ele diz que não aconteceu e ele nega.
2: Olha, nesta quinta-feira, a Polícia Civil acabou cumpriu um mandado de prisão contra um outro homem. Só que esse homem tem 56 anos de idade, pai adotivo de uma jovem de 16 anos, e ele é suspeito de ter abusado a própria filha, né? A filha adotiva, ela que inclusive já tinha sido abusada pelo padrasto. Para vocês só entenderem a história, ela morava no município de Toritama com a família e teria sido abusada pelo padrasto. Ela contou para a mãe que não acreditou, não ficou do lado da filha, e essa menina acabou sendo adotada por outra família, né? Foi para uma casa de abrigo a princípio e depois foi adotada por uma família, né, que fez todo ali o trâmite necessário, e essa jovem acabou vindo morar com esses novos pais aqui na cidade de Caruaru. Infelizmente, ela acabou sendo estuprada pelo pai adotivo. A gente vai entender melhor essa história com a Amanda Lira, ela que volta para trazer mais detalhes sobre esse caso.
3: De uma adolescente de 16 anos que já tinha sido vítima de violência, de estupro de vulnerável pelo padrasto, né? E a mãe, por não apoiá-la, ela acabou sendo abrigada no município de Toritama. E aí, durante o abrigamento, ela foi adotada por esse abusador, né, por esse suspeito de abuso sexual. Ela foi adotada e aí ele acabou abusando sexualmente da menina que ele adotou.
2: Era familiar?
3: Era...
2: Ele era familiar, esse abusador?
3: Não, ele não era familiar dela. Na verdade, a companheira dele trabalhava na escola onde ela frequentava, essa menina, e a mãe e a esposa dele, por saber dessa situação da menina, que ela era abrigada, que ela estava passível de ser adotada, né, estava na fila de adoção, resolveram adotar, né? Ela se apegou muito à funcionária da escola onde ela estudava, que seria a mãe adotiva, e aí trouxeram ela para casa. Eles já tinham a guarda, né, estavam aguardando a adoção, a regularização final da adoção, mas aí

0: adolescente foi vista na escola, onde estudava já aqui em Caruaru, se autolesionando no banheiro. O diretor da escola passou, a viu bastante ensanguentada, com o braço ensanguentado, acionou o conselho tutelar, vieram todos para a delegacia da mulher semana passada, fizemos a escuta dela, ela não só narrou os abusos, como ela tinha algumas gravações que comprovavam, sem sombra de dúvida, esses abusos, inclusive nos áudios havia até confissão desse homem. E aí a juíza da vara da mulher também entendeu por decretar a sua prisão pela gravidade dos fatos e por se tratar de uma menina que já tinha sido abusada.
1: Então tá aí, dois casos absurdos. Esses dois homens passam a noite na carceragem da Delegacia da Mulher aqui de Caruaru. Amanhã passam por audiência de custódia e serão recolhidos à penitenciária Juiz Plácido de Souza.
2: Teve uma mulher que foi assassinada e a gente vai trazer detalhes agora, direto de Recife, com a repórter Juliana Oliveira.
3: A vítima foi um adolescente de 17 anos. Ela foi morta com vários disparos de arma de fogo neste trecho ao lado de uma escadaria no bairro do Vasco da Gama, zona norte do Recife. Jamile Vitória dos Prazeres tinha saído de casa com a mãe por volta das 10 horas da noite da quarta-feira, depois de ter recebido uma mensagem de um homem pedindo para se encontrar com ela. De acordo com a mãe, Jamile foi até o local receber drogas para consumir na comunidade.
4: A minha filha não mexia com ninguém, não. Ela estava sendo ameaçada. Mas quem fez isso com ela? Deus não dorme, não. Vai pagar. Foi cocô que fizeram para ela. Tá entendendo? Que mandaram ela vir só. Eu vim com ela. Quando eu escutei o estilo, eu desci. Quando eu desci, eu me topei com o marginal que atirou nela, subiu com a arma na mão. Porque eu não conheço, porque ele estava com um pano no rosto.
3: No terreno onde o corpo estava, havia isqueiros, sandália e um espaço com matos queimados. Todos os imóveis da área também estavam desocupados, o que pode ter facilitado o crime.
5: Eu vivia assim mesmo, pela rua, aí veio para casa, ficava embaixo, subia de novo. Até agora eu estou em choque também, não sei o que aconteceu direito, não sei o motivo.
3: A família não descarta a possibilidade de que Jamile foi executada após ter sido atraída para a escadaria.
6: Uma hora daquela, ela veio para aqui para baixo. Não sei o que ela veio fazer aqui embaixo aqui. Aí realmente eu acho que atraíram ela para cá e fizeram isso com ela, né? O morador tudo gostava dela aqui, vizinhança, tudinho aqui. É assim, né? Aqui vem para a lei do silêncio, né?
3: O crime foi registrado pelo DHPP, mas a polícia ainda não tem informação sobre a autoria dos disparos.
2: Bora para o intervalo? A gente volta já.
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5: E voltamos com o plantão de polícia só para dizer tchau. Não dá mais tempo para nada. Um abraço para todo mundo. Se Deus quiser, a gente volta amanhã. Amanhã é sabadão, dia novo. A gente vai estar aqui a partir de meio-dia, tá bom? Um abraço. Obrigado ao João Alves. Vem aí, o assunto é futebol primeiro tempo. Boa tarde.
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10: Boa tarde, amigos e amantes do futebol. Mais uma vez, cenas vergonhosas e deprimentes fazem parte da Copa Libertadores da América. Ontem, a partida entre Independiente de Medellín e Flamengo na Colômbia, pela quarta rodada do Grupo A, foi cancelada por falta de segurança em função de tumulto na arquibancada e tentativas de invasões no gramado. O futebol, minha gente, perdeu mais uma vez a batalha contra a violência nas arquibancadas. Logo que a partida começou, estrondos de pólvora e fumaças dos sinalizadores tomaram conta do estádio. Aliás, essa é uma rotina, né, da Copa Libertadores da América, infelizmente. Uma competição considerada a mais importante da Conmebol, a mais importante do continente sul-americano, mas uma competição sempre marcada pela violência, pelo antijogo. Isso acontece, minha gente, há décadas. Tem uma frase que nunca sai da boca de muitos comentaristas e narradores, que é o seguinte: a Libertadores é diferente. Realmente é diferente, mas nunca por causa de lances bonitos, não é? Embora também, é claro, aconteçam esporadicamente alguns lances bonitos nos jogos da Libertadores, mas é muito raro. Agora, é diferente porque é violenta dentro e fora dos gramados. As cenas vistas ontem em Medellín já aconteceram em estádios pela América do Sul afora, inclusive aqui no Brasil, já fomos protagonistas também desse tipo de violência. E em outros lugares, por exemplo, quem não lembra daquela decisão entre Boca Juniors e River Plate, que teve de ser disputada em Madrid? Isso foi no ano de 2018, exatamente porque em Buenos Aires ficou impossível realizar essa partida. Então, minha gente, a violência é indefensável. Isso ficou evidente mais uma vez. O que também ficou claro é que as chamadas gangues organizadas

0: seja aqui ou lá fora, especialmente as mais violentas, tem mais poder do que a gente imagina. É impressionante. A gangue organizada de Medellín foi ao estádio para garantir que não haveria jogo, ainda que isso pudesse custar a derrota da equipe. Protestar era mais importante do que vencer na Libertadores. Então, minha gente, a organizada do Independiente de Medellín compareceu ao estádio determinada a não permitir que a bola rolasse e obtiveram, né, sucesso nessa terrível empreitada. A polícia local recomendou que a partida fosse realizada com portões fechados, o que o clube lá ignorou solenemente. E aí a conta veio e veio pesada demais. Por outro lado, a famigerada Conmebol é totalmente incompetente. Ela não se antecipou aos fatos, não corrigiu as falhas de segurança, como tudo que aconteceu ontem em Medellín, onde a polícia, repito, havia indicado a necessidade de se jogar com portões fechados. Agora vejam vocês, no último domingo, aqui no programa Domingo Esportivo, eu fiz um comparativo entre o PSG e Bayern de Munique. Aquele jogo que terminou com um placar de 5-4 para o PSG, no jogo de ida das semifinais da Liga dos Campeões da Europa. E o jogo entre Cruzeiro e Boca Juniors, pela Libertadores. Eu fiz esse comparativo nesses dois jogos que aconteceram praticamente no mesmo dia. Ou seja, enquanto os europeus fizeram um jogo iluminado, majestoso, soberbo, com um futebol altamente qualificado, né? Jogo disputado com inteligência, lealdade, sem reclamações. Pois bem, o jogo entre Cruzeiro e Boca Júnior foi uma vergonha. Confusão, brigas, expulsão, reclamação, cera, catimba, cotovelada, total falta de profissionalismo, falta de respeito, falta de civilidade. A gente comentou isso aqui domingo passado. Parece que a gente estava adivinhando o que iria acontecer no meio de semana com o que aconteceu ontem, por exemplo. E ainda tem gente que abre a boca para dizer: isso é Libertadores. Minha gente, isso na verdade é uma vergonha. Nada mais do que isso, é uma vergonha. Agora, o Flamengo não tem nada com isso. E provavelmente o Flamengo sairá do Tribunal Continental com 3 pontos, a classificação à próxima fase e mais 3 gols de saldo. De fato, a Libertadores é diferente, mas é diferente porque faz a gente passar vergonha. É isso aí, minha gente. Muito obrigado a todos. Sigam aqui na programação da Rádio Jornal. Vai começar agora o primeiro tempo do Assunto é Futebol. Comando Alexandre Costa. Boa tarde, Recife. Boa tarde, Brasil.
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0: em Pernambuco, 12:38.
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0: Alexandre Costa. Muito boa tarde para você, se ligando aqui na sua Rádio Jornal, Recife, Caruaru, Garanhuns, Limoeiro, Pesqueira, Petrolina. Do ar, O Assunto é Futebol, Primeiro Tempo, nesta tarde de sexta-feira, dia 8 de maio de 2026. 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

0: o Alex Santos.
1: O esporte entra em campo amanhã à noite contra a equipe da Ponte Preta, de olho na liderança do Campeonato Brasileiro da Série B. O Leão também conheceu o seu adversário na fase semifinal da Copa do Nordeste.
2: Time do Náutico para a partida contra o América Mineiro. Pode ter mudanças na defesa, no meio-campo e no ataque. Hoje, treinamento à tarde. A arbitragem será baiana. Goleiro faz 50 jogos com a camisa do Náutico.
3: Sob comando de novo treinador, Santa Cruz realiza treinamento nesta sexta-feira, de olho na partida contra o Inter de Limeira, pela sexta rodada da Série C. Sem vencer a 4 jogos e na 15ª posição, o Santa busca reação no campeonato. Novo treinador Coral diz que tudo do Santa, aqui no Assunto é Futebol, primeiro tempo.
4: Brasileiros na Libertadores da América, ontem o Mirassol venceu a LDU de Quito, placar de 2-0. E o jogo entre Independiente Medellín e Flamengo foi cancelado por causa das confusões da torcida do Independiente Medellín. Pela Copa Sul-Americana, os brasileiros, o São Paulo empatou com o O'Higgins 0-0, enquanto que o Bragantino aplicou uma sonora goleada para cima do Blooming, 6-0. E ontem também, semifinalista da Copa do Nordeste, o time do Fortaleza venceu Confiança em Aracaju, placar de 2-1. Com trabalhos técnicos de Elivelton Henrique, Evandro Chaves e Edilson Lima.
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0: faltando 14 minutos para uma da tarde em Pernambuco.
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0: Um grande abraço a você, se ligando aqui na maior audiência do Rádio Esportivo do Brasil. Desejando aqui uma ótima tarde de sexta-feira, um bom fim de semana desde já para todo mundo que se liga aqui na Jornal. 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Caruaru sintonizando 91.3. 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Em Limoeiro, pelos 99.5. Pesqueira, na sintonia dos 90.9. E em Petrolina, sintonizando 90.5. Pela internet, para todo o Brasil e todo mundo, muito obrigado pela audiência. 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Agora, notícias do nosso futebol. Treze minutos para uma da tarde, o Leão é destaque para você aqui no Assunto é Futebol, primeiro tempo. Amanhã, contra a Ponte Preta, no Moisés Lucarelli, em Campinas. O Alex Santos tem as informações, boa tarde, o Alex.
2: Valeu, meu amigo, muito boa tarde para você, boa tarde para todo mundo que acompanha o Assunto é Futebol, primeiro tempo. E o Grupo do Esporte trabalhou hoje pela manhã na Ilha do Retiro. Foi a última movimentação antes do jogo de amanhã à noite, lá no Moisés Lucarelli contra a equipe da Ponte Preta em Campinas. Esse jogo acontecendo às 6:30 da noite. E detalhe, é uma partida que se o Esporte vencer, independendo da combinação de resultados, o Leão pode assumir sim a liderança da segunda divisão do futebol brasileiro. Isso porque o Leão, nesse momento, o Esporte, ele ocupa a terceira posição com 13 pontos conquistados. O mesmo número de pontos do São Bernardo, que é o segundo. E um ponto a menos com referente ao Fortaleza, que tem 14 e lidera a competição. Só que o Fortaleza, ele joga fora de casa contra a equipe do Avaí, lá no Ressacada. Esse jogo que vai ser num domingo. E o São Bernardo também no domingo encara a equipe do Novo Horizontino, também fora de casa. Agora, obviamente, que o Esporte precisa vencer a partida e vai torcer contra a Fortaleza e torcer contra o São Bernardo para que aí assuma a liderança da competição. Até mesmo o empate da equipe do Fortaleza e do São Bernardo, contanto que o Esporte vença a sua partida, é um resultado positivo.

0: positivo que vai deixar o Leão no topo da tabela de classificação. E o técnico Márcio Goiano, ele vai ter praticamente a força máxima para esse jogo, né? Inclusive, nós estávamos falando que o Marcelo Aju tinha recebido o terceiro cartão amarelo no jogo contra a equipe do Ceará. Não, não recebeu não. Ele está apto, inclusive, viajando com a delegação para esse jogo. Então, diante dessas confirmações, o Sport deve ir a campo amanhã com o Thiago Couto no gol. Na lateral direita, o Madison deve ser mantido. A dupla de zaga deve ser formada mais uma vez com o Marcelo Benevenuto e Marcelo Aju. E na ala esquerda, o Felipinho. No meio de campo, Zé Lucas como primeiro volante, o Biel Fonseca como segundo e o Carlos de Pena como homem de criação. No ataque, Cristian Barleta, Pedro Perotti e talvez uma única dúvida que o Márcio tenha para confirmar esse time. Marlon ou Cleison, sempre esse velho dilema, né? Como deu para notar, é praticamente a base que venceu a equipe do Asa na última quarta-feira pela Copa do Nordeste. E falando ainda dessa classificação da última quarta-feira pela Copa do Nordeste, vamos ouvir o goleiro Thiago Couto falando da importância do Sport chegar à fase semifinal da competição.
1: É muito importante para a gente, né? Fico feliz aí com a campanha que a gente vem fazendo, né? Todo o grupo aí desde o começo está muito, muito motivado aí em buscar esse título aí da Copa do Nordeste, né? A gente sabe da importância que tem esse campeonato e graças a Deus a gente conseguiu a classificação, né? Mais um passo aí rumo a esse objetivo. Seguimos aí também com uma campanha muito boa, né? Que permite a gente decidir dentro da nossa casa, né? Isso é muito importante. E agora aí é focar nas próximas partidas, né? Temos alguns jogos do brasileiro antes, né? Então a gente vira essa chave aí, focar no brasileiro e depois a gente pensa nessa decisão.
0: O Thiago Couto também chama a atenção para o bom momento vivido no sistema defensivo, já que hoje o Sport na Série B tem a segunda melhor defesa da competição. E o Thiago Couto, ele está há 3 jogos na Série B que não leva gols. Se puxarmos também para a Copa do Nordeste, são 2 jogos que o Thiago não leva gols. Então, 5 partidas que o arqueiro rubro-negro não é vazado. E ele fala justamente sobre esse bom momento vivido ali no sistema de defesa do Sport.
1: Não, fico feliz, né, de tá alcançando esses números, né, mas não é nada sozinho, né, a gente tem o trabalho ali de toda a equipe, né, do sistema defensivo que está sendo muito bem feito, né, então dar continuidade nesse trabalho, né, seguir crescendo aí a cada jogo, evoluindo aí um pouquinho a cada dia, que com certeza no final do ano a gente vai estar comemorando aí grandes conquistas.
0: E falando um pouco da Copa do Nordeste, o Leão que acabou conhecendo o seu adversário na fase semifinal da competição, o Fortaleza. O Leão do PC foi até Sergipe ontem e venceu Confiança por 2-1, garantindo então aí uma vaga para disputar com o Sport essa fase semifinal. O primeiro jogo já tem data marcada. Aliás, o primeiro e o segundo, né, que são jogos de ida e volta nessa fase final. O primeiro jogo, dia 20 de maio, a partida vai acontecer lá no Castelão, em Fortaleza. E no jogo da volta, dia 27, aqui na Ilha do Retiro. É o Sport que poderia, né, todo mundo tá falando, ter eliminado lá atrás a equipe do Fortaleza, fato que não aconteceu. Destaques do Sport para o assunto é futebol, primeiro tempo.
2: Olha, faltando 8 minutos para 1 da tarde em Pernambuco. Como todo mundo já sabe, né? Ontem a partida entre Independiente Medellín e Flamengo pela Libertadores da América acabou cancelada após um episódio de invasão dos torcedores colombianos no Atanasio Girardot, em Medellín. A confusão surgiu em um protesto a uma grave crise no time colombiano. Pois é. Último domingo, o Independiente Medellín perdeu para o Rio Negro Águilas por 2-1 em casa. Resultado que custou a eliminação do campeonato colombiano. Principal acionista do clube, Raul Giraldo, entrou em campo após o apito final e discutiu com torcedores. No caminho do gramado para o vestiário, junto com os jogadores, Giraldo fez gestos em direção às arquibancadas. Segundo o jornal El Tiempo, ele levantou os braços como se estivesse comemorando uma vitória. A torcida reagiu negativamente, exigiu a saída do acionista, inclusive com protestos dentro do Atanasio Girardot. No dia seguinte do episódio, em meio à repercussão negativa, Raul Giraldo publicou um vídeo com pedido de desculpas e

0: e comunicou o afastamento do cargo de representante legal do clube. Agora, o Independiente Medellín também mudou de treinador recentemente. Alejandro Restrepo, que comandava o time no início da Libertadores, foi demitido 5 dias após a derrota por 4-1 para o Flamengo, em abril, no Maracanã. O Sebastián Botero assumiu de forma interina. E ontem, numa das torcidas organizadas do Independiente Medellín, postou uma imagem com os dizeres "nem perdão, nem esquecimento", afirmando que brincaram com as esperanças de um povo. Foi uma confusão, né? Todo mundo sabe. Ontem, por causa desses protestos, o jogo foi cancelado. É possível, inclusive, que a Conmebol decrete o W.O. do Medellín, o que acarretaria a vitória do Flamengo por 3-0. Vamos aguardar aí essas questões. O artigo 24.2 do Código Disciplinar da Conmebol prevê que, quando uma equipe for considerada responsável pela suspensão definitiva, cancelamento ou abandono da partida, a sanção será a determinação do placar final da partida, ou seja, o W.O. No caso do futebol de campo, o adversário é declarado vencedor por 3-0. Faltando 5 minutos para 1 da tarde em Pernambuco. Clube Náutico Capibaribe é destaque para você. Joga domingo nos Aflitos. É contra o América Mineiro. Alô, Leonardo Boris. Boa tarde, Boris.
1: Boa tarde para você, amigo. Boa tarde para você que está ligado aqui no Assunto é Futebol. Primeiro tempo. Jogadores do Náutico treinando hoje à tarde. Técnico Hélio dos Anjos e Guilherme dos Anjos definindo o time para a partida do domingo contra o América Mineiro, 4 da tarde, nos Aflitos, com inauguração da nova iluminação de LED e também do novo placar eletrônico. Volante Leonai e atacante Paulo Sérgio treinando com o grupo. Zagueiro Matheus Silva e Juninho ainda no departamento médico. Luiz Felipe levou o terceiro cartão amarelo e Vitor Andrade pode pintar na vaga de Júnior Todinho. O provável time do Náutico para a partida do domingo: Muriel, que completa 50 jogos vestindo a camisa do Náutico; Reginaldo ou Matheus Ribeiro; Betão, Igor Fernandes, Yuri Silva; Leonai ou Samuel; Wenderson, Dodô; Vinícius, Derek, Júnior Todinho ou Vitor Andrade. A arbitragem será da Bahia. Bruno Pereira Vasconcelos, auxiliado por Eli Carlos Franco de Oliveira e Edevan de Oliveira Pereira. O VAR é de São Paulo, Douglas Marques das Flores. O América, que se despediu no meio desta semana da Copa Sul-Sudeste com vitória, eliminou o Cianorte. 3-2 para o América. O América, que não tinha chances na competição, voltou a ganhar após 4 partidas. Goleiro Muriel completa 50 jogos, mais de um ano de permanência, e fala sobre o evento e sobre a longevidade.
2: Nossa, 50 jogos, fico feliz em saber, nem não sabia do número, porque eu confesso que desde que eu cheguei aqui eu me sinto muito feliz, né? Fui muito bem recebido, acho que até mesmo antes da minha chegada, eu já falei isso em inúmeras entrevistas, né? Quando eu fui anunciado, eu recebi inúmeras mensagens dos torcedores, né? Me senti muito bem acolhido, com muito carinho, e eu procuro responder isso dentro de campo, né? Podendo trazer alegria para o torcedor através de vitórias, através de bom desempenho, né? Então eu tô muito feliz. A cada jogo é a realização de um sonho, né? Desde criança sonhei em ser jogador de futebol, né? Tô com 39 anos, mas me sinto ainda como um menino, assim, a cada jogo, a cada treino, dando o meu máximo, né? Honrando muito a camisa que eu tô vestindo. Então eu espero, né, que eu possa alcançar ainda o maior número de jogos possível, mas com o pensamento de viver e desfrutar e dar o máximo a cada jogo, e não vai ser diferente já nesse próximo jogo. Bom, eu acho que é um fator que ajuda bastante, né? Eu pude aprender muito isso com o Fábio, né? Eu tive a honra de jogar com ele no Fluminense. Na época ele estava com 41 anos. Até eu perguntei para ele como ele se sentia, né, com a idade, e ele me respondeu que se sentia melhor

E isso já faz um bom tempo, ele ainda continua, acredito que ainda desempenhando muito bem e acho que até mesmo melhor, né? A gente pode experimentar, ver isso nos últimos

0: no futebol e nas outras áreas também. Eu acho que o aspecto mental ele é determinante e eu acho que isso tem me ajudado, né, às vezes superar momentos, né, de dificuldade, momentos de estabilidade. A gente sabe, né, o quanto no futebol a gente precisa do resultado. Então acho que esse aspecto, essa experiência, ela me ajuda a focar naquilo que é mais importante e poder ser um exemplo e passar isso com meus companheiros também.
1: Aí a palavra do goleiro Muriel falando aqui no assunto é futebol, primeiro tempo.
2: Olha, hoje tem na Inglaterra Championship, a bola rola 16 horas para Hull City e Millwall. Também a bola rolando na Itália, 15 para as 4 tem Torino e Sassuolo. Espanha, La Liga, 16 horas tem Levante e Osasuna. Alemanha, Bundesliga, às 3h30, Borussia Dortmund e Eintracht Frankfurt. Bola rolando também na França, às 15h45 para Lens e Nantes. Copa da Argentina, 21h10. Tem Banfield e San Martín Tucumán. E hoje tem o Brasileirão Feminino na Série A1. A bola rola 19 horas para Cruzeiro e América Mineiro. 1 da tarde, pontualmente em Pernambuco. Tricolor é destaque para você aqui no Assunto é Futebol. Notícias do Santa Cruz Futebol Clube, que só joga na segunda-feira no interior paulista, lá em Limeira, contra a Inter. As notícias do Tricolor. Alô, Cristiano Bassan, boa tarde para você, Bassan.
3: Olá, amigo. Uma ótima tarde para você e para a imensa nação tricolor. E o Santa realiza nesta sexta-feira treinamento sob o comando já do novo treinador Christian de Souza. Aliás, que já treinou desde a quinta-feira. Ontem, após a apresentação, o comandante Coral já assumiu o treinamento. E a expectativa é que ele possa já estar no gramado na partida da segunda-feira contra o Inter de Limeira, no interior paulista, a partir das 8 horas da noite. Ele chega com o desafio de tirar Santa Cruz deixa a situação incômoda em que a equipe enfrenta. Hoje o Santa Cruz é o 15º colocado na Série C. Em 5 rodadas, o Santa venceu apenas o primeiro jogo, empatou o segundo e vem de 3 derrotas seguidas. A situação complicada na competição. Sobre o Christian de Souza, novo treinador do Santa, ao longo de sua carreira como treinador, há 10 anos, ele já passou por 22 clubes e 11 estados. Nunca conseguiu passar de mais de 20 jogos em um clube, e entre os clubes que ele treinou estão o Monção e Veranópolis do Rio Grande do Sul, o Paraná Clube e o Manauara lá do Amazonas. Durante a coletiva de apresentação, o treinador afirmou que espera fazer um trabalho bastante exitoso no Santa Cruz. Vamos ouvi-lo.
4: E é com muito prazer, estou muito feliz de poder estar vindo aqui vestir essa camiseta e o que representa o Santa Cruz no futebol brasileiro. E essa é a minha principal motivação de estar aqui. A história do clube, o tamanho da sua torcida, o quanto a sua torcida é importante e dessa forma eu aceitei esse desafio de estar aqui agora representando as cores do Santa Cruz. A motivação principal é essa. A rotatividade, ela é inerente ao futebol brasileiro. Basta dizer que nesse ano eu sou o quarto treinador do Santa Cruz, né? Então essa é, infelizmente, é a nossa cultura. A gente não está em Londres, né? Estamos no Brasil e a média de trabalho do treinador brasileiro, ela gira hoje em torno de 60 a 65 dias. E eu estou no mercado há bastante tempo e estou vivendo esse moedor de carnes para treinador que é o futebol brasileiro. Essa rotatividade toda também me traz bastante experiência de chegar no local e rapidamente, em pouco tempo, já ser eficiente, já gerar resultado dentro de campo. E é dessa forma que eu venho, já não é só de 23, é uma média de 3 a 4 clubes por ano desde 2018, 2019. O desafio sair totalmente numa zona de conforto e vir para o desafio. A minha carreira é isso, minha profissão ela é essa, tem que ter coragem, tem que estar pronto. Eu sei o quanto representa chegar aqui, remobilizar, reorganizar e alcançar os objetivos. O quanto isso pode representar para a minha carreira. É dessa forma que eu estou aceitando esse desafio. Então, a motivação não é financeira, a motivação não é que lá estava tudo ruim, não é isso. A gente sabe do cenário do futebol brasileiro. Então eu venho baseado nisso, na capacidade e na força do escudo de uma camiseta que é o Santa Cruz e o quanto ela pode representar na minha carreira.
3: Então, antes do Amazonas, Christian estava no Joinville de Santa Catarina, onde foi rebaixado pelo Campeonato Estadual deste ano. Esse é o quarto treinador a assumir o Santa Cruz só em 2026. Antes passaram pelo Santa Marcelo Cabo, Fábio Cortez interinamente e Claudinei Oliveira. Um fato curioso durante a apresentação de ontem foi marcada por uma situação.

0: Inusitada no Arruda. Durante a coletiva, um torcedor invadiu o espaço da entrevista e fez um discurso sobre a história do clube, cobrando a valorização das categorias de base e relembrando a campanha invicta do Santa em 1978. O treinador e o executivo de futebol Alex Brasil ouviram a fala sem interromper e depois funcionários do clube retiraram o torcedor do local. O vídeo da invasão repercutiu nas redes sociais. Portanto, aí os destaques do Santa, que, como falei, treina hoje, treina amanhã pela manhã e em seguida já embarca para São Paulo para jogar a sexta rodada do Campeonato Brasileiro da Série C. Informações do Santa Cruz aqui no Assunto é Futebol. Primeiro tempo.
1: Valeu, Cristiano Bassan. Agora 1:05. Olha, o Real Madrid divulgou o comunicado hoje informando a punição aplicada em Valverde e Tchouaméni por terem brigado em dois treinamentos nesta semana. Cada jogador, prestem atenção, viu? Cada jogador foi multado em 500 mil euros. Sabe quanto aí, Elivelton? 2 milhões e 900 mil para cada um. Tá de brincadeira, né, rapaz? Os caras estão lisos, né? Liso dorme. Valverde e Tchouaméni se desentenderam duas vezes em dois dias seguidos, de acordo com a imprensa espanhola. Primeiro na quarta-feira, os dois tiveram uma dividida no treino do Real Madrid, se estranharam e precisaram ser separados pelos companheiros. Na quinta-feira, o volante uruguaio Valverde acusou o francês Tchouaméni de ter vazado as informações da briga para a imprensa. O clima esquentou mais ainda e Tchouaméni teria dado um soco em Valverde, que caiu e bateu a cabeça. Versão negada pelo uruguaio no seu texto. O Valverde foi levado ao hospital, levou pontos, foi constatado um traumatismo craniano. O meia ficará afastado entre 10 a 14 dias e não jogará o clássico contra o Barcelona domingo. O empate dará o título ao rival, ao Barcelona. 1:06. Daqui a pouquinho, outros destaques do futebol pernambucano.
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2: Sim, está com sinais do Santa aqui no Assunto é Futebol, primeiro tempo.
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0: Na sequência, você ouve a opinião de Igor Moura e daqui a pouquinho tem o debate no segundo tempo do Assunto é Futebol.
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2: Valeu, boa tarde, um forte abraço para a maior audiência do Norte e Nordeste do país. De antemão, desejando aqui um ótimo fim de semana para todo mundo. E vamos falar dos jogos pernambucanos no fim de semana, principalmente do Náutico e do Sport pela Série B. Como o jogo do Santa Cruz acontece na segunda-feira em Limeira, com a estreia do Christian, né? Christian de Souza, treinador que foi apresentado ontem como novo comandante do Santa, a gente vai deixar para falar um pouco mais do Tricolor do Arruda na própria segunda-feira, no dia do jogo, que terá acompanhamento, claro, de todo o Escrete de Ouro. Estaremos juntos também na segunda-feira. Mas antes de falar rapidamente sobre o Sport, que joga amanhã, e sobre o Náutico, que joga no domingo, Dia das Mães, dizer que eu gostei da coletiva do Christian de Souza ontem, uma coletiva muito sóbria, e principalmente quando ele se considera ou se avalia um treinador adaptável, que se adapta ao material humano que recebe em cada clube que passou, e olha que ele é bem rodado, né? Inclusive, pode na carreira, pela primeira vez, ultrapassar a marca de 20 jogos num clube só por temporada. É um nômade, é um treinador que vai de galho em galho, e isso é muito ruim para o mercado, tanto é que foi perguntado sobre isso ontem, o mesmo discurso que ele adotou quando foi apresentado no Joinville, quando deixou o São Luís de Juí. Ele usou ontem a questão da história do telefone tocar, mas ele tem no Santa Cruz a sua grande oportunidade. E o fato dele se considerar um treinador adaptável, e de fato é, levando em conta os três trabalhos dele que eu pude acompanhar mais, né? No Amazonas, no CSA e no Botafogo da Paraíba, times diferentes, de dinâmicas diferentes, e o mais importante, hoje eu acho que o Santa ele pode ter um funcionamento melhor, um único funcionamento que pode deixar o Santa mais competitivo do que

vinha sendo com o Claudinei, é um com três zagueiros. E ele vinha adotando esse esquema no Amazonas e dando muito certo. Não à toa, largou a equipe amazonense para assumir o Santa Cruz, deixando o Amazonas na liderança, mesmo com tantos problemas administrativos. Problemas até maiores do que esses que o Santa Cruz vive em atrasos salariais. Mas a gente vai falar mais daqui a pouco no debate sobre o Christian, sobre a coletiva, sobre expectativas e sobre Inter de Limeira e Santa Cruz na segunda-feira. Deixa eu só fazer um registro aqui. Do quanto é necessário o Santa largar pechões, o esporte tentando se vingar do Fortaleza, que vem sendo um algoz tradicional do esporte nessa competição. Fortaleza que venceu ontem 2-1, Confiança, com um certo ar de dramaticidade já nos minutos finais, né? Depois de tomar aquele gol de pênalti. Mas o Sport vai enfrentar uma Ponte Preta que, na minha opinião, tem o pior elenco dessa Série B. É uma Ponte Preta que vem com a moral abalada depois de tomar 3-0 do São Bernardo fora o baile, não viu a cor da bola. Ponte Preta tem um elenco que, na minha opinião, é inferior ao time da Ponte Preta da Série C do ano passado, com alguns problemas. Não vai poder contar com o Murilo, um volante interessante que o Rodrigo Santana tem ali na sua fase sem bola, principalmente, jogador de muito pulmão, né, muito voluntarioso. Aí vai ter que deslocar o Brian para fazer, um papel de segundo homem de meio campo. Enfim, a Ponte Preta, ela é sim um elenco muito frágil para o que a divisão pede. E o Sport, ele tem totais condições, se jogar o que jogou, por exemplo, contra o Londrina, o Sport tem totais condições de visitar a Ponte em Campinas e emendar mais uma vitória seguida nessa Série B do Campeonato Brasileiro. Se tem um adversário que não se comporta bem como mandante nesse campeonato, esse adversário, como mandante visitante também, né, é a Ponte Preta. Tecnicamente falando, é um time problemático, é um time que tem problema de salários, não pode registrar atletas por conta de uma punição, né, o transfer ban. Tem problemas administrativos gigantescos a Ponte Preta, e se o Sport, ele fizer uma partida minimamente competitiva, tem que ser um pouco melhor do que jogou contra o América em BH, por exemplo, ele vence essa Ponte Preta em Campinas. Ele consegue sim vencer. Por quê? O desespero é todo da Ponte. A Ponte não está na zona de rebaixamento por detalhes. É um time que tem dificuldades em marcar gols. O ataque da Ponte Preta é um ataque muito débil, né? Depende muito, por exemplo, na bola parada. O William Potker não consegue performar. É um time que se defende relativamente bem, principalmente quando joga em Campinas, porque tem uma dupla de zaga com boa estatura, certa velocidade. O Márcio Silva é bom zagueiro. Lucas Cunha, a torcida do Sport conhece, né? Tava naquele elenco da Série A do ano passado, que veio do Bragantino, mas é um jogador com problemas técnicos também. O André Lima, volante interessante, que passou por Santa Cruz, é base do Santa, né? É revelado no Santa, na verdade. Passou depois pelo Paysandu, Atlético Goianiense, é um jogador interessante também, mas são poucos. São poucos os jogadores da Ponte que eu considero jogadores de nível Série B. A maioria mesmo é nível Série C. E o Sport tem uma oportunidade muito grande de fazer o que muitos postulantes a acesso direto, primeira, segunda colocação, ou até postulantes ao playoff de acesso, vão conseguir fazer nessa Série B. Vão ganhar da Ponte Preta em Campinas. Então o Sport tem que fazer sua parte, porque vai ter muita gente que vai visitar a Ponte e vai ganhar o jogo lá em Campinas. Acredito eu próprio, Vila Nova fez isso. O Vila, que está na parte de cima da classificação, visitou a Ponte e, com o gol do Rian, venceu pelo placar de 1-0. O Sport, ele tem que pensar única e exclusivamente na vitória, porque vai acumular gordura num bom posicionamento, num top 2 da Série B, para poder pensar em conjunto. Na segunda divisão nacional, principal objetivo voltar à elite, e pensar também na Copa do Nordeste, obviamente. Então, eu considero o Sport até com um ligeiro favoritismo nesse jogo amanhã em Campinas. No domingo, o Náutico vai receber a pior campanha da Série B até aqui, o América Mineiro. América Mineiro que também, se a Ponte Preta vem com o mental, vem com a autoestima fragilizada por conta da derrota no ABC Paulista para o São Bernardo, imaginem só o América Mineiro, que estava ganhando no duelo dos lanternas do CRB em BH e tomou a virada. Roger Silva, podem apostar, ele vai tentar repetir a mesma estratégia que teve êxito com o Sport na final do Campeonato Pernambucano, enfrentando o Náutico domingo nos aflitos. Só que, primeiro, é um Náutico mais capaz nesse momento, mais calejado com a Série B. O Náutico não esperava o Sport naquela final da forma como o Sport se comportou. O Náutico já pode esperar um América Mineiro mais agressivo, com a marcação um pouco mais alta. Não acredito que o América vai ficar todo atrás. Agora, vou repetir o que eu sempre falei sobre esse América na Série B. É um time que tem alguns bons talentos individuais, mas como elenco, na concepção da palavra, é muito desestruturado, tem muitas lacunas. É um time que, por exemplo, só tem o Mastriani de centroavante, mas eu não gosto dos pontas do América Mineiro.

0: São pontas pouco efetivos. Gosto do meio-campo do América, são bons volantes, mas não gosto dos laterais do América Mineiro. São laterais muito fracos. Gosto da dupla de zaga do América Mineiro, por exemplo. Então, tem alguns setores bem servidos e outros setores muito mal servidos nesse América Mineiro. E eu acredito que o Náutico é favorito no Estádio dos Aflitos. Tem toda a questão da iluminação nova, que a torcida vai lá ver de perto no segundo tempo, quando o Náutico ligar a iluminação nova. Tem toda essa situação também, Dia das Mães, torcedor alvirrubro, quiser levar a mamãe para o jogo, é uma ótima opção, e ver Náutico e América Mineiro, com a grande oportunidade do Náutico, que trouxe 4 pontos de 6 disputados fora de casa contra adversários duros, Atlético em São João del Rei. Pouca gente vai conseguir ganhar do Atlético lá. E empatar com o Botafogo de Ribeirão Preto, que é um time redondinho, bem treinado pelo Tencate, deu sim a dose de confiança para o torcedor do Náutico se fazer presente. Menos de 12 mil nos Aflitos, eu vou considerar um público muito abaixo. Torço para que dê mais de 12 mil, que dê 15 mil, 14 mil, porque o Náutico pode sim e deve sim vencer o jogo se jogar o que a gente está esperando que o Náutico jogue. Náutico encontrou o meio termo, estava achando o Náutico muito 8-80 nessa Série B, né? Ou o Náutico ia muito bem ou o Náutico ia muito mal. O Náutico encontrou o seu equilíbrio nesses dois jogos fora de casa e eu acredito que contra o América Mineiro, podendo demitir Roger, se o América perder outra, né? Eu acho muito capaz do Roger cair se o América perder nos Aflitos. Eu acredito que o Náutico vai sim vencer o América Mineiro. Estou esperando um bom jogo do Náutico contra esse América com muitas debilidades e poucas virtudes. A derrota para o CRB atingiu muito forte esse América Mineiro, tenho certeza disso, que está lá estagnado na lanterna da competição. O único time que não venceu ninguém até aqui na Série B. E na Série D do Brasileiro, para ser bem rápido, fica a expectativa do jogo do Retrô, né? Contra o Sergipe em Aracaju, estreia do Roberto Fernandes, e a gente torce para que o Retrô tenha uma nova alma, uma nova roupagem, um novo futebol com o Roberto Fernandes, porque até tem material humano para brigar por acesso e retorno à Série C. Mas o Retrô vinha sendo muito irregular e muito mais momentos ruins do que bons nessa temporada até aqui. A gente vai falar tudo ainda do fim de semana de futebol com os pernambucanos em campo, o Santa na segunda-feira, agora no assunto é futebol segundo tempo.
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2: O jogador do Real Madrid, Rodrigo, se contundiu gravemente e ficou fora da seleção brasileira este ano. Historicamente, a seleção sofreu diversas lesões de jogadores importantes, como, por exemplo, em 62, Pelé, em 74, Clodoaldo, em 82, Careca, em 86, Leandro e Toninho Cerezo, em 94, Moser e Ricardo Gomes, em 98, Juninho Paulista, Márcio Santos e Romário, em 2002, Emerson, em 2006, Edmilson e em 2018, Daniel Alves.
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5: Muito boa tarde para você que continua se ligando aqui na sua Rádio Jornal, Recife, Caruaru, Garanhuns, Limoeiro, Pesqueira, Petrolina, no ar o segundo

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0: Aqui ao lado do Igor Moura, do Haroldo Costa, para a gente fazer o segundo tempo do assunto é futebol desta sexta-feira. A gente vai entrar aqui nos jogos, né? Tradicionalmente às sextas a gente faz uma geral do fim de semana do futebol pernambucano, mas antes que isso eu queria só trazer rapidamente aqui a opinião do Haroldo e do Igor a respeito do treinador. Antônio Oliveira. É brincadeira, né, rapaz? 3 milhões e 500 mil. É muita coisa, né, Haroldo? Tem gente que no futebol sabe, né? Sabe fazer, né? Dizem, o cara tem um bom empresário. E ele teve uma passagem meteórica, relâmpago. E o Sport dançou aí, obrigado a pagar 3 milhões e 500 mil ao Antônio Oliveira. Aliás, se fosse um treinador daquela prateleira, né, do futebol brasileiro, a gente até entenderia, dizer, não, mas o cara é de grife, né, o cara tá num patamar elevado. Mas o que tem o Antônio Oliveira na história do futebol brasileiro? Comandou lá o time do Cruzeiro, enfim, não teve tanto êxito. Aí, Cuiabá.
2: Corinthians,
0: né? Foi mal pra danado no Corinthians. Foi um dos piores lá, a torcida não quer nem saber dele. Aí vem pro Sport, arrasta 3 milhões e 500 mil. Futebol pernambucano, às vezes, né, Haroldo? Ele beneficia muita gente, né? Com essas negociações malucas, catastróficas. Coisas pra não se repetirem, né, Haroldo? Boa tarde.
3: É, boa tarde pra você, Alexandre, pra Igor e pra quem nos acompanha aqui na Rádio Jornal. Isso é um dos piores negócios de todos os tempos, né, do Sport Clube do Recife e talvez do futebol nordestino.
0: Sem dúvida.
3: Porque a total ausência de convicção no nome do rapaz aí, trouxeram o rapaz e tiraram rapidamente e permitiram esse tamanho de prejuízo com o treinador. Quando o Sport anunciou, o pessoal que estava no comando do clube aí em 2025, anunciou o Antônio, eu já achei estranho, porque já tinha acabado de fracassar com o Pepa, né? Um português. Aí foram atrás de outro português, né? Para tentar salvar o Sport ali do momento complicado. Eu já achei esquisito. Puxa, é outro português que vai salvar o Sport. Podia ter tratado com outro treinador da casa mesmo, um treinador brasileiro, né? Aí foram atrás do português para quebrar a cara. Nenhuma convicção, tiraram o rapaz, muito bem orientado, já tá nesse mundo da bola aí há um certo tempo. Disse, vou fazer aqui o meu pé de meia, né? Mais de 3 milhões de reais.
0: Essa é a realidade.
3: Isso é jogar dinheiro fora. Isso é abrir uma torneira, né? E deixar a água embora pelo ralo e deixar por bom tempo lá a água saindo, indo embora sem nenhum aproveitamento, né? É água pelo ralo. Então é triste isso, Alexandre. A verdade é que esse é uma das piores negociações que eu já ouvi falar na história do futebol pernambucano. Você trazer um treinador para pouquíssimos jogos e depois tem um rombo desse aí para resolver. Acaba confirmando, né, que quem estava à frente do Sport estava muito confuso no comando do clube, acabou cometendo muitos erros, muitos problemas. A gente sabe que o futebol brasileiro, eu estava tentando lembrar, Igor, o Náutico trouxe o treinador para dois jogos, foi o que está agora no sub-20 do Flamengo, tentei lembrar aqui.
2: Pivete.
3: Bruno Pivete. A gente sabe que no futebol brasileiro tem essas negociações assim esquisitas. Você traz treinador para dois jogos. O cara vai fazer o que em dois jogos?
0: Duas partidas.
3: Mas acontece. De vez em quando acontece. O Náutico também fez isso aí em uma época dessas. Treinador para dois jogos. É uma tentativa treslocada, né? Em dois jogos o cara vai salvar a gente. E agora esse rapaz aí, que o português que veio, e saiu rico. Da Ilha do Recife.
0: Saiu rico. É a realidade. Só

0: refazer aqui a trajetória dele, eu coloquei aqui de forma equivocada o Cruzeiro, mas é o Atlético Paranaense.
1: Isso.
0: Atlético Paranaense, Cuiabá, né? Ele, depois o Atlético foi para o Cuiabá, aí veio para o Sport, volta para o Cuiabá, Corinthians também, né? Nesse meio, nesse espaço de tempo aí. E só, e êxitos. Você quer comentar sobre isso aí, Igor Moura, ou passa a bola, Igor Moura?
1: Vamos falar do agora, né? Porque aí eu vou ter que relembrar Matheus Alexandre, vou ter que relembrar... tudo,
0: Carlos Alberto.
1: Tudo, Carlos Alberto.
0: Antônio Carlos.
1: Tudo que, meu Deus
2: aquele, do céu. O argentino que veio numa negociação aí, que o esporte...
1: Ramírez, né? O uruguaio Ramírez, o Atencio.
2: Atencio.
1: Não, aí a gente vai começar a lembrar, enfim, vamos... Bom pro Antônio Oliveira, agora, né?
0: É
1: bom
0: um
1: pro
0: buraco,
1: Antônio Oliveira.
0: Né, Igor? É um buraco, né? Você assim, pagar 3 milhões e.
1: O balanço do esporte explica tudo isso. É. O balanço do esporte, o tamanho da dívida. Do... A gente já viu, e não é coincidência, gente. A gente precisa estar preparado para jogar Série A. Não é coincidência. Qual é o maior rombo da história do Náutico? 2013,
0: exatamente.
1: Série A.
0: Exatamente.
1: Qual o maior rombo da história do Santa? 2016, Série A.
0: Sim.
1: Qual o maior rombo da história do esporte? Ano passado na Série A. Então, quando chega o dinheiro de Série A, se for para se lambuzar, lambuza pelo menos com parcimônia, né? Porque é um gasto desenfreado. Acredito que a gente precisa ter melhores dirigentes para direcionar bem esse capital, esse dinheiro. E não é só uma mazela do futebol pernambucano, não. A gente tem aí um exemplo do Fortaleza. O Fortaleza está com problemas seríssimos financeiros. E essa catástrofe, esse colapso financeiro do Fortaleza, ele foi criado em 2 anos. No ano passado e no ano retrasado, quando a Fortaleza começou a mudar sua política de contratações. Então, enfim, vamos passar adiante, porque com certeza o torcedor do esporte, eu fico indignado toda vez que eu lembro do que fizeram no ano passado.
0: É uma coisa absurda.
1: Imagine,
0: né?
1: Só o torcedor do esporte, né?
0: Imagina.
1: Quase assim, que criminoso o que fizeram com o esporte.
0: Exatamente. Pronto, você colocou a palavra correta aí. Além de irresponsável... criminoso.
1: Se isso atingir CPF de quem, de maneira desmedida, sai gastando valor, dinheiro do clube, se isso atingir CPF mesmo...
0: Ah, meu amigo.
1: Teria um cuidado maior.
0: Seria diferente. Bem, aproveitando aqui para falar, o Igor citou Fortaleza e deu Fortaleza ontem, Haroldo. Fez 2-0, tomou um gol no final do jogo, mas já estava vencido. Confiança não foi páreo para o Fortaleza. A gente falou aqui, né, que o Fortaleza era o favorito. Entrou com os caras, né, com os titulares, Meritello mais uma vez...
1: Foi mesclado, né, o time, né?
0: Foi mesclado.
1: Vitinho.
0: Jogou muito, né, na partida contra o Sport, fez o gol. Exatamente, mas aí deu Fortaleza. Eu diria até que ele jogou tranquilo, não teve muita pressão não, né, Haroldo?
2: Eu tava vendo o jogo aqui, ainda dentro do movimento esportivo, com o Marcelo, com o Alex, e tava vendo ali uma tranquilidade do Fortaleza, mandando no jogo o tempo inteiro. O Confiança jogando no seu limite técnico, né? A gente já tinha visto, né, o Confiança contra o Santa Cruz.
0: Sim.
2: Ganhou por 1-0. E é porque o Santa Cruz está muito mal, mas a gente não viu essa bola toda realmente do time do Confiança. Confiança chegou à final no ano passado, né, naquela fase, Alexandre, em que a semifinal tinha só um jogo, né? Se a semifinal tivesse ido e volta, ou talvez o Confiança não tivesse nem chegado à final. Aí vai enfrentar o Bahia, é aquele jogo que dá tudo certo, né? Aquela noite que deu tudo certo. O Confiança tirou o CRB, não foi?
1: CSA no Rei Pelé.
2: Isso. E aí chegou na final, mas a gente sabe do limite técnico. Ontem o Fortaleza sobrou e agora teremos o confronto entre Fortaleza e Sport. Tenho ouvido muita coisa sobre esse jogo, Alexandre, Igor, minhas amigas, meus amigos da Rádio Jornal. Eu tenho ouvido assim, as reações são as maiores possíveis, né? Sempre de torcedor é muito passional, muito extremado, né? Deu tudo errado, logo o Fortaleza, pegando um histórico recente de confrontos entre Fortaleza e Sport, que o Sport se deu mal. Inclusive, foi até goleado na arena, aquele time do Souza lá, pelo time do Vojvoda.
1: Exato. Moisés acabou com o jogo, né?
2: Acabou com o jogo. E teve final, Fortaleza e Sport, Sport perdeu a final lá no Castelão, numa noite confusa, apagaram a luz, a chuva, acabou com o campo, o Fortaleza fez de tudo lá para não ter mais jogo. O time aí foi o Dalpozo que levou o Sport para até a final, né?
0: Sim.
2: E depois, e mais recentes confrontos aí, em que o Sport realmente não foi bem, o mais recente deles está vivo na nossa memória, aquela derrota por 2-0 lá na Arena Castelão, quando o Sport, se tivesse perdido por 1-0, teria eliminado o Leão do PC, mas conseguiu tomar 2. E aí trouxe o Fortaleza. Vai ser um grande jogo, acho que teremos dois bons, grandes jogos. E eu não vou ficar aqui, sabe, Alexandre, achando...

0: Que vai passar. Eu acho que o Igor pode ficar à vontade, né? Se tiver discordar de mim, claro que ele fica à vontade. Eu acho que vai ser um confronto equilibrado, marcado pelo equilíbrio entre Fortaleza e Sport. Muita gente, e é o que eu estou vendo aí, você também, Alexandre, com certeza já deve ter ouvido muitas pessoas dizendo: deu tudo errado, vai pegar logo Fortaleza, não pelo vai para a final. Né? Pelo histórico pelo recente, histórico, mas. Exato. É o mesmo time? É o mesmo time do Sport que enfrentou o Fortaleza do Vojvoda? É o mesmo time. É, aliás, é o mesmo time do Márcio Goiano que perdeu lá em Fortaleza? Não.
1: Não, não é.
0: Aquele foi o time B do Sport com um banco de reservas feito por garotos. Então acho que vai ser um confronto equilibrado. Pode ser que dê Fortaleza. Pode ser que dê Sport, na minha opinião. Ah, Haroldo, tá em cima do muro aí? Não, tô fazendo uma análise do que eu vejo dos dois times. Teremos dois bons jogos, dois grandes confrontos e pode ser que o Fortaleza passe. Aí muita gente estava me ouvindo agora dizendo: mas o Sport tem uma freguesia lá, né? Não ganha. Ok, nos últimos jogos realmente não foi feliz. Mas vamos para outra semifinal aí, vamos para outros dois confrontos. É jogo de ida e volta, a decisão é na ilha. E deixa a bola rolar e a TV Jornal vai mostrar tudo ao vivo, Alexandre Costa.
1: É verdade. Igor, para você, eu tenho aqui outros pontos, outros ingredientes. O Sport passa pelo Asa, com sustos.
2: Sim.
1: O Fortaleza passa pelo Confiança sem sustos. O que é que você acha?
2: Olha, ainda teve aquela agonia pro Fortaleza no fim, né? Que o Confiança tem o pênalti, faz o gol de pênalti com o Gustavo Nicola.
1: Sim.
2: E deu aquela pressão, mas foi um jogo tranquilo.
1: Foi
2: um jogo tranquilo.
1: Só na reta final que ele tentou reagir, mas o Fortaleza.
0: O adversário encontra um gol, o jogo
2: era Aracaju.
1: É aquela tensão.
0: Mentalmente o jogo muda, né?
1: Depois do gol, ele administrou bem, né?
2: Sim, não tomou um susto. O goleiro precisou sair no soco aqui e acolá, mas não foi um jogo. O jogo do Sport foi muito mais agônico, né? Foi muito mais dramático contra o Asa. Agora eu também vejo o mérito no adversário. Eu acho que o Asa. História, né? Tem questão de encaixe, tem questão de achar logo um gol, o adversário entrar em parafuso. Eu tenho certeza absoluta que se o Sport, naquele primeiro ataque, com um minuto de jogo, a bola bate na trave, bate no goleiro, não entra. Se o Sport abre o placar ali, acabou. O Asa ia ter que se abrir, a linha de cinco ia se desfazer. O Sport ia ter espaço pra Barleta, espaço pra na ponta esquerda pro Marlon, enfim. Mas o enredo do jogo, ele foi mais propenso pro Asa do que pro Sport.
1: Tomou outras proporções.
2: O Alex Bruno deu um trabalho desgraçado lá pro Benevenuto, atacante, baita de um atacante, tem lá o Asa. Mas, enfim.
0: Por isso que o futebol é assim, né? Uma bola que não entra e o jogo muda o roteiro contexto, totalmente.
2: Aquela coisa do efeito borboleta, né? Aquele filme com o Ashton Kutcher, bater de asas da borboleta não sei aonde pode causar um tsunami do outro lado do mundo. Então, tudo no futebol é um enredo diferente, se uma bola bate na trave ou se entra e tal, tudo muda. E ontem o Fortaleza, ele encontrou logo os seus gols e facilitou muito o trabalho dele. Agora, eu tô completamente do lado de Haroldo no que diz respeito ao equilíbrio.
1: Uhum.
2: Porque o Sport, ele fez 2-0 no Ceará da forma como fez. O Sport ganhou de um time melhor do que o Fortaleza. O Novo Horizonte não é mais time que o Fortaleza. Eu não tenho dúvida disso, não. O Sport ganhou desses dois adversários. Por que é que o Sport não pode ganhar do Fortaleza aqui na Ilha do Retiro? Fortaleza, tudo bem, tem três bons zagueiros. Fortaleza tem um centroavante interessante, que é o Meritelho. Bom jogador no setor do meio campo. Tem o Maílton, lateral direito, mas quem é o lateral esquerdo do Fortaleza? Então, tem problemas. O Fortaleza de encaixe, o Fortaleza vem usando pontas ao invés de laterais, exatamente pela deficiência. O Maílton é o único lateral confiável do time. E o Sport está se encontrando com o Márcio Goiano. E pode ter certeza que tem jogador no elenco do Sport que estava naquele jogo contra o Fortaleza em um outro contexto. Em um Fortaleza com um elenco mais caro, um elenco melhor trabalhado. Era o Vojvoda. Era um outro momento quando o Fortaleza eliminou o Sport. Eu coloco tranquilamente 50-50 nessa eliminatória. E se for para colocar na balança, pender para um ladinho ou outro, eu acho o Sport ligeiramente mais organizado que o Fortaleza hoje.
1: Costumo dizer que o primeiro jogo diz tudo, né, Igor?
2: Também. Se o Sport conseguir... Gente, vamos lembrar como é que foi o jogo lá no Castelão? O Sport jogou com o time reserva. Foi 0-0 até os 45 do segundo tempo e o Fortaleza não criou muita coisa, não.
1: Só não chutou a gol, né, o Sport.
2: O Sport foi melhor que o Fortaleza no primeiro tempo, com um time reserva, jogando lá no Castelão. Ah, o Fortaleza também. O Fortaleza estava mesclado também. E o desespero estava todo do lado do Fortaleza. A necessidade era deles, não do Sport. E o Sport segurou. Onde foi que o Sport começou a pecar? Com a expulsão pouco inteligente do Iago? E o quando a garotada começou a entrar num campo pesado.
0: O campo ficou pesado, muitos jogadores cansaram. E quando ele fazia a

0: reposição, entrava os garotos.
1: Sem ritmo.
0: Aí o time acabou perdendo o fôlego. Não conseguiu contra-atacar.
2: A falha do House.
0: A falha do House, o último lance é uma falha, né, que dá o gol pro Fortaleza.
2: Então é o seguinte, não é mais o Fortaleza
0: não de... Não só do House, né? Tem o zagueiro.
2: Todo mundo.
0: Foi o Abraão, não foi?
2: Abraão.
0: A bola passou debaixo do pé dele.
2: Pois é.
0: É brincadeira.
2: Então, não é o Fortaleza de 2-3 anos atrás. É um Fortaleza que tem virtudes, tem defeitos, e é bom lembrar que o Sport não perdeu na Série B. E o jogo contra o Ceará, pra mim, foi uma grande prova de que o Sport ele tem condição, por exemplo, passar do Fortaleza, que é um time muito equilibrado com o Ceará, mesmo nível ali. Tanto é que todo jogo deles é empate.
0: É. Eu acho que pro torcedor que está nos ouvindo agora, né, na nossa grande audiência, Alexandre, deve estar dizendo: ah, contra o Fortaleza vai perder. Vai perder de novo.
1: É, os cearenses estão com uma autoestima elevadíssima, né?
0: Eu diria o seguinte: isso vai só até a página 2. Deixa a bola rolar para ver. Ah, pode ser que dê Fortaleza e a freguesia permaneça. Mas pode ser que dê Sport também. É a minha opinião sobre esse jogo. Não estou vendo disparidade técnica. Estou com o Igor. E estava esperando, inclusive, a análise do Igor para dizer isso. São times iguais, parecidos ali.
2: Folhas parecidas.
0: Ninguém
2: até.
0: Ninguém está vendo disparidade técnica nenhuma.
1: Aquela
0: olha,
1: época,
0: o Fortaleza é muito bom.
1: O Fortaleza tá era liderando. Muito disparado, né? Na frente.
0: Ah, o Fortaleza tinha investimento de Libertadores.
2: Folha de 8 milhões.
1: Né? Ele tinha um 11 que o Vojvoda girava o outro 11 do banco, né? Colocava os caras do banco.
2: Ali era folha de 8, 9 milhões.
0: O Fortaleza teve redução financeira. Pergunta lá pro pessoal do Ceará. Os nossos amigos mais tranquilos que analisam futebol, eles vão dizer: não, Fortaleza caiu um pouco de patamar. Mas eu acho que vai ser jogo. Teremos dois grandes jogos, serão jogos bons, jogos legais mesmo de se ver. E para mim, equilibrados.
1: É que tem uma turma emocionada, mas deixa para lá, vamos embora. Vamos seguir.
0: Nessa coisa do histórico recente, que cria um folclore.
1: Isso é muito para jogar para torcida.
2: Cada cabeça é um mundo. Cada profissional da nossa área tem seu estilo. É. Tem uns que gostam mais do Aue, tem outros que são mais comedidos. Enfim, cada cabeça é um mundo. Agora, eu discordo frontalmente lá dele dizendo: ah, não sei o que.
1: Vai atropelar.
2: Uma coisa é retrospecto recente.
0: Já tem gente colocando Fortaleza na final.
1: Exato.
0: Porque é o esporte. Não acho que seja isso, não. Tem que esperar a bola rolar aí pra ver.
1: Histórico não diz muita coisa quando se tem elencos diferentes e outras circunstâncias no futebol. Agora, se você mantém durante anos os mesmos times, aí é outra história.
0: Aí
1: é outra conversa. Mas vamos lá.
0: Mudou tudo, né?
1: Mudou tudo.
0: O esporte mudou. Ficou quem? Ficou ninguém. Né?
1: Praticamente ninguém.
2: Barleta, né?
1: Barleta.
2: Talvez o Barleta. O Barleta era do time do Sousa. Barleta fez parte do time do Sousa.
1: Exatamente. Barleta, Felipinho tava nesse time, né?
2: Felipinho fazia parte do elenco, mas o Cariús era o titular, né?
1: Era o Cariús, era o titular, revezava. Bem, Ponte Preta e Sport, o que é que vocês acham? A Ponte está na 16ª, o Sport é o 3º. Sport tem feito jogos de bom aproveitamento aí na Série B. O jogo é fora, e aí, Igor?
2: Se eu considero Sport Fortaleza um duelo equilibradíssimo, esse não é. Esse não é. Agora, eu não sei qual é o Sport que vai entrar em campo. Vai apresentar o mesmo futebol sem sal do jogo contra o América Mineiro? Um futebol sem tanta intensidade, querendo cozinhar o jogo, sem um percentual alto de acerto das ações em campo? Não sei. Agora, o Sport vai enfrentar, ao meu ver, o pior elenco da Série B. Eu considero a Ponte Preta o elenco mais fraco da Série B. A Ponte Preta da Série C do ano passado, campeã, era um elenco mais forte do que esse atual. É um elenco atual cheio de problemas, não vai contar com o volante titular, o Murilo, vai ter que colocar o Brian, ex-lateral do Náutico, que vem jogando de ponta, por exatamente lacunas do elenco do Rodrigo Santana, deve virar volante nesse jogo contra o Sport. Se o Sport estiver num dia minimamente inspirado, se o Sport jogar o que jogou contra o Londrina, o Sport ganha o jogo amanhã em Campinas, eu não tenho dúvida disso não. A Ponte Preta, claro, uma coisa é a camisa. Uhum. Camisa da Ponte Preta é tradicional. Jogar contra a Ponte em Campinas, no Moisés e Lucarelli, historicamente é dificílimo. Mas o que eu tô falando agora é de material humano. Tô falando de nível técnico dos jogadores do elenco da Ponte. Não me agrada o elenco da Ponte. Eu considero o Sport um time muito mais forte, um elenco muito mais preparado, mais robusto para a Série B. Tanto é que tá muito melhor classificado. E a Ponte vem de uma traulitada, né? Ela tomou 3 fora o baile do São Bernardo no ABC Paulista. Então é um jogo em Campinas que é um fator dificultador. Agora eu considero o Sport favorito nesse jogo de amanhã. Se ele tiver minimamente num bom nível, ele ganha o jogo.
1: Rapidinho, Haroldo, é o favorito?
0: Ah, sendo muito objetivo, não vou gastar 30 segundos. Jogo chatinho, né? Ponte em casa, mas uma Ponte muito confusa. Uma Ponte com seus problemas, uma Ponte que a gente já viu teve rebaixamento esse ano. A Ponte Série C foi uma coisa, né? Acesso, salário atrasado, mas os caras lá... realmente abraçando a causa, né, como se diz. e colocaram a Ponte na Série B. Veio a Ponte, aí veio a realidade da Série B.

0: não tem dinheiro, situação difícil, contrataram lá um pacotão de reforços, estão tentando arrumar o time. Acho que o Sport pode sim encontrar um bom resultado lá. Empate já seria bom, se vencer, sensacional.
1: Antes da gente fazer o intervalo, Igor, o Retrô reencontra o Sergipe. Tomou 3 na Arena, o jogo é lá no Batistão amanhã em Aracaju, Igor. O que é que você acha com a motivação do Roberto Fernandes lá no comando agora?
2: Exatamente, eu tenho certeza que o Retrô vai ter um comportamento diferente desses últimos jogos. O Retrô, ele vinha sendo um time muito blasé, né? Ele, time que não tá nem aí com nada. É. Muito, perdeu, beleza, empatou, ok, ganhou, massa, maravilha. Não é assim, né? Série D é uma competição, o Retrô conhece. Ter vibração, você precisa dividir toda a bola. A gente lembra dos jogos do Santa no mata-mata do ano passado, o próprio Retrô no mata-mata do ano retrasado. E você ser blasé numa competição em que a força física, a intensidade, a velocidade, os embates, eles são da forma como são na Série D, ser bom lá no Batistão. Então o Retrô, acredito que ele vai ter uma doação maior. O espírito vai ser diferente com a chegada do Roberto Fernandes, que é um treinador que exige principalmente disso, né? Tá sempre ali gritando com o jogador, brigando com o jogador, exigindo uma atitude em campo. Eu acredito que é jogo para empate. Se fosse para palpitar aqui, eu acredito que o Retrô traz um empate lá de Aracaju.
1: Não é possível que ele tome umas 3 lá, né, Haroldo? Não tá danado não, né? Tem o Roberto agora, o Jamerson caiu, filosofia muda, tem que mostrar algo diferente aí, né?
0: Mudança de rota para tentar mudar esse futebol oscilante demais o Retrô, né? O Retrô, eu até brinquei recentemente aqui com essas equipes que oscilam muito, né? Esse futebol vagalume, acende, apaga, ganha do Ceará, depois perde pro Decisão. É um acende-apaga desses times realmente muito grande. O Retrô e o Náutico viveram um pouco disso agora, né? O Náutico na Série B ganhava fora, perdia em casa, ganha fora, perde em casa, tem a chance no domingo de se recuperar. Mesma coisa para o Retrô. Muda de comando para tentar mudar tudo, né, Alexandre? Para mudar, principalmente a atitude, como o Igor falou.
1: Vamos para o intervalo? A gente volta já para falar dos jogos do domingo aqui na sua Rádio Jornal.
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3: Muito bem, na reta final do programa, domingo teremos no Arturo Tavares de Melo, Maguari e América de Natal, Lacerdão, Central e ABC, no Amigão em Campina Grande tem 13 e Decisão, e nos Aflitos tem o Náutico contra o América Mineiro. Não vai dar tempo da gente falar dos outros jogos aqui da Série D, mas vamos falar um pouquinho desse Náutico e América Mineiro.
4: À noite a gente fala mais, né?
3: Ah, à noite tem a noite, é verdade, um super horário, né, para debater mais aqui dos jogos do fim de semana. Todos os jogos, aí a rapaziada vai estar aqui discutindo, debatendo. Bem, Haroldo, o Náutico reencontra o Roger, eu falei até no bate e rebate, em circunstâncias totalmente diferentes. O Roger comandava o Sport, estava chegando numa reta final de Pernambucano, ele agora pega um time para tentar sair da lanterna da Série B, e o Náutico tem hoje um bom aproveitamento de duas partidas fora. Traz esses ingredientes aí para os Aflitos, Haroldo.
4: Olha, Alexandre, eu espero que o Náutico reencontre o Roger e reencontre também vitórias em casa. O aproveitamento em casa do Náutico deixa a desejar, né? É só uma vitória contra a Ponte Preta. Perdeu para o Criciúma e perdeu para o São Bernardo. Mas isso não pode ser assim. A campanha do Náutico, ela tem que ser muito positiva em casa. O presidente Bruno Beck até esteve aqui segunda-feira falando sobre isso, né? O Náutico precisa realmente recuperar em casa. O caldeirão tem que ferver, a torcida alvirrubra tem que ir pro jogo, incentivar o time. Então é isso que eu tô esperando aí pro jogo de domingo. Eu vou falar algo aqui que tá longe de ser um desrespeito ao América. É uma análise do que está acontecendo no momento na tabela da Série B. É uma análise fria. O América é o melhor adversário para você fazer isso hoje. O time está desesperado, não tem uma vitória sequer. Vai ter que atacar o Náutico dentro dos Aflitos e vai dar espaço. Ou o América vai ficar esperando o tempo passar, sonhando com um ponto, num time que não venceu ainda, Igor. Não tem como, né? Então, Alexandre, eu acho que esse é o tipo do jogo para o Náutico firmar o seu bom momento, a recuperação. O Hélio sabe disso, o grupo também. Não espera um novo tropeço ao Alvirrubra em casa, não.
3: Ingrediente tem de sobra, como eu disse aí, para esse jogo, né, Igor?
5: Com certeza. Primeiro que o Náutico, eu olhava para o Náutico no início da Série B, o Náutico me parecia muito 8-80, né? O Náutico ele era muito irregular. Ou ele ia muito bem, ou ele ia mal, da ponto de tomar 3 em casa. Enfim, eu acho que o Náutico, nesses dois jogos fora, contra o Atlético na vitória e no empate com o Botafogo de Ribeirão Preto, que aliás é um time muito bem treinado, né? Redondinho o time do Tencate. Esses 4 pontos somados de 6, o Náutico apresentou um equilíbrio interessantíssimo. O Náutico fez um jogo razoável contra o Atlético, o Náutico fez um bom segundo tempo contra o Botafogo em Ribeirão Preto. Ou seja, o equilíbrio, um segundo tempo bom contra o Atlético, primeiro tempo ruim. Primeiro tempo razoável contra o Botafogo, segundo tempo bom, 4 pontos de 6. E eu me habituei, nós nos habituamos, e a torcida alvirrubra também, eu não vou nem falar de Série A, porque aí é chovendo molhado, 2007, 2012, aquele aproveitamento alto nos Aflitos. Mas a gente se habituou a ver Náutico em 2006, Náutico em 2005... O Náutico em 2011, um aproveitamento de no mínimo 65%, 70% dos Aflitos. O Náutico hoje tem 33%. Se ele ganha da Ponte, ele já sobe para 50% de aproveitamento, 6 de 12. Então ele vai aumentando esse aproveitamento nos jogos em casa, ele vai se aproximando do aproveitamento ideal como mandante para conquistar, pelo menos na pior das hipóteses, uma sexta colocação, uma vaga no playoff. Tendo em vista que esse Náutico jogando fora de casa, ele é muito confiável, tanto é que de agosto do ano passado para cá, o Náutico só perdeu 2 jogos fora de casa. Então, dá a entender que o Náutico vai pontuar bastante ainda fora de casa na Série B. Então, esse jogo aí, ele é obrigação do Náutico ganhar do América Mineiro. Roger tá balançando, o América Mineiro vem de uma derrota dolorosa demais, de virada pro CRB, Tava ganhando o jogo em BH, perdeu pro CRB e ficou ainda mais na lanterna. Verdade. É um time com algumas boas individualidades, mas é todo desbalanceado o elenco do América. Tem laterais ruins, pontas ruins.

0: bons volantes, bons zagueiros, um centroavante bom, mas é servido por quem? Tanto é que o Mastriani tá lá, é bom centroavante, mas não tá fazendo gol. Por quê? Porque não tem ninguém para servir. É. Então é jogo ideal pro Náutico vencer e convencer dentro de casa.
1: Muito bem. Valeu, Igor. Valeu, Haroldo.
0: Abraço, bom fim de semana para todo mundo.
1: Só um detalhe aí pro Haroldo, né? O Igor comentou aqui sobre o cara que invadiu lá a coletiva do Santa Cruz. O jogo do Santa Cruz é na segunda, viu, gente? Contra a Inter de Limeira, lá em Limeira, no interior paulista. O Igor aqui, rapaz, expressou a opinião dele, indignado. Deixou a impressão, né, Haroldo, rapidinho pro Christian de Souza, uma coisa meio maluca, né? O cara invade a coletiva, fala um monte de coisa lá, sem sentido, cobra. Acho que ele já tá sendo cobrado, porque ele já sabe dos resultados, sabe da torcida, sabe do momento do Santa Cruz. Um momento meio desnecessário ali de uma pessoa que se diz conselheira do clube, que quer influenciar, mas acaba ali meio que deixando um ambiente turbulento, né,
2: Haroldo? Eu falei ontem aqui no Movimento Esportivo, Alexandre. Uhum. Externou um sentimento, mas de maneira equivocada. É. Não é ali nem naquele momento. Tinha que ter esperado lá o treinador concluir a fala dele, chamava e se apresentava e dizia: olha aqui, Santa Cruz tem história, vamos torcer por você. Foi o que ele fez lá no final. Mas não ali, né? Daquele jeito, não.
1: E fica ruim pro treinador, né?
0: Christian de Souza, ele só trocou Amazonas pelo Santa também, pela história que o Santa tem. É claro que ele conhece a história do Santa Cruz.
2: Vitrine mesmo,
0: É claro que ele conhece a história do Santa Cruz. Porque se fosse por dinheiro, ele não teria trocado Amazonas. Aqui tá com atraso, lá tá com atraso, ele trocou porque é o Santa.

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1: Muito bem, fechando aqui o segundo tempo do assunto é futebol. Anne, a gente se empolgou aqui, estourou o seu horário, então vou embora, viu?
2: Eita, tá bom, não quer conversar comigo?
1: Boa tarde, Anne. Como
2: boa
1: é que você
2: tarde.
1: Está? Tudo
2: depois
1: bem?
2: De um negócio desse, eu vou falar nada.
1: Não, vamos falar.
2: Foi assim. Quase assim, oi, tchau.
1: Vamos nos falar. Tudo bem, Anne, com você?
2: Tudo certo com você, tudo bem, garotinho?
1: Tudo bem, graças a Deus. E como os é destaques que... do programa
2: tem
1: de
2: dizer
1: hoje?
2: Como? Boa tarde, pessoas bonitas que escutam
1: ela.
2: A Rádio Jornal.
1: Lá vem ela. Ludibriar as pessoas do estúdio.
2: Mãe,
1: onde quem está ouvindo a rádio. Anne, alguns destaques do programa Rádio Livre de hoje, por favor.
2: Vamos falar sobre metrô, linha sul está parada de novo. A linha sul do metrô parou agora, finalzinho da manhã, começo da tarde. E aí a gente vai explicar direitinho como é que está a situação, se já voltou parcialmente ou não. Enfim, a gente vai trazer os detalhes para vocês. Metrô sempre com muito problema. Também vamos falar sobre... Começa o Dia das Mães é domingo, e aí a gente sabe que os filhos muitas vezes não conseguem comprar o presente antes, por algum motivo, e agora a reta final, né? Tem que correr para comprar. Então, a gente vai trazer para vocês, inclusive, alguns preços para quem vai para o comércio do centro, hoje ainda, amanhã, para vocês já ficarem atentos do que tem. Tem promoção, tem um monte de coisa lá, aí vocês vão já ver se está barato ou não, tá? No nosso quadro. Falando em Dia das Mães, Alexandre, hoje a gente vai trazer a história de uma mulher que tem um sonho de rever dois filhos dela que estão em São Paulo, que moram em São Paulo, e ela não vê esses filhos há 48 anos.
1: Meu Deus!
2: Essa mulher, ela mora em Olinda, e ela... Um dos filhos conseguiu vir de São Paulo para rever a mãe. Há 48 anos eles não estão perto um do outro. E essa mulher, a dona Esmeraldina, ela é uma ouvinte da Rádio Jornal. Ela reencontrou o filho. Só que ela não pôde ver, porque ela está cega. Ela perdeu a visão dos dois olhos por causa de um glaucoma.
1: Meu Deus.
2: Tu imagina a emoção que foi esse reencontro, porque ela... quis muito ver os filhos, hoje ela está com 81 anos, e um dos filhos dela, que hoje está com 60, e viu a mãe de perto, pela última vez tinha 12 anos, então, quando eles se reencontraram, foi uma grande emoção, assim, mas, apesar de todas as dificuldades, Dona Esmeraldina, ela sempre mantém muita alegria, sabe? Eu fiquei impressionada. Eu acompanhei esse reencontro, gente, é emocionante, e essa história a gente vai contar para vocês aqui no Rádio Livre. Essa dona Esmeraldina, essa senhora, ela, como ela perdeu a visão, ela não tinha mais como se locomover direito, nem em casa, nem fora. Então, tudo ficou muito difícil para ela. Ela ganhou uma cadeira de rodas aqui da Rádio Jornal. Então, eu fui lá e a gente falou com ela e disse assim, olha, já vou fazer uma matéria com a senhora para poder, né, contar como é que está o seu dia a dia. Depois da cadeira de rodas, mas ela nem imaginava que, na verdade, era surpresa que ela ia rever o filho depois de 48 anos. Rever não, né? Está perto porque ela não consegue enxergar com os olhos, mas ela enxergou com o coração. Meu Deus, que coisa mais linda. É quando você vê assim que o amor de mãe e filho não tem distância, não tem tempo. É realmente algo impressionante. Então, a gente traz essa história aqui no Rádio Livre para homenagear também todas as mamães. Eu tenho certeza que vocês... vão se emocionar com esse reencontro. Ainda falando em Dia das Mães, o consultório do Rádio Livre hoje vai falar sobre coração de mãe. O que, que a gente fala de coração de mãe? É, mãe tem um coração muito bom, né? É um coração bondoso, carinhoso. Mas o coração da mãe vive à prova todo o tempo, viu? Porque a gente tá ali sempre com o coração.

0: coração bem acelerado, pensando nos filhos, é preocupação, é coisa boa também.
1: Verdade.
0: É um coração que se emociona bastante também. Será que na saúde o coração de mãe é mais forte ou não? A gente vai falar disso no consultório do Rádio Livre. Será que essas emoções intensas podem afetar, por exemplo, a saúde cardíaca?
1: Uhum.
0: Quem tiver aí uma opinião, tiver uma dúvida, tiver uma mensagem, quiser falar com a gente, só mandar pelo nosso WhatsApp. Número 991478520. Hoje, o consultório falando sobre o coração de mãe.
1: Muito bem, Anne. Então, bom trabalho para você, para toda a equipe, as mamães aqui da Rádio Jornal, né? Eu tenho uma tese que todos os dias você tem que dar um cheiro na sua mãe, né? Todo dia. Tem muita gente que deixa lá para o dia das mães, o dia dos pais. Mas meu pai dizia muito isso, né? Meu saudoso pai, seu Cícero. Você tem que todos os dias, né, fazer algo ali para que aquela amizade, não só a paternidade ou maternidade, fiquem muito vivas, mas a amizade entre você, seus filhos, filhas. Eu aprendi isso e vou levar para o resto dos meus dias. Acho que o dia tem que ser comemorado, sim, porque é uma data simbólica e de uma forma de um simbolismo gigantesco.
0: Sim.
1: Mas
0: não deixar só para essa data,
1: né? Só para essa data.
0: Eu também concordo com
1: você. Tem gente que tem diferença,
0: né,
1: com mãe e com pai, porque ninguém é perfeito, né? Vai ter as diferenças, discordâncias e tal. Aí deixa para se aproximar naquele dia? Não, vai lá todo dia, liga, pergunta como é que tá, né? Tá tudo bem?
0: Esteja próximo mesmo, distante.
1: Se puder,
0: né?
1: Faz alguma coisa, leva um carinho, um presentinho. Ou se não puder levar um presentinho, uma palavra forte, alguma coisa legal.
0: Eu acho que pra mãe, Alexandre, falando como mãe... Claro que é muito bom ganhar presente, óbvio,
1: sim,
0: não estou dizendo isso,
1: dúvida,
0: né? Todo mundo quer ganhar um presentinho
1: e tal. Verdade,
0: Mas não adianta nada você receber o presente se você não estiver com o filho.
1: É.
0: Então o maior presente é estar com o filho. Então para o filho que também tenha isso, eu também sou filha, ainda tenho minha mãe, graças a Deus. Então para mim também é muito bom passar um tempo assim com a minha mãe, a gente conversar. Eu já chego dizendo assim, e aí alguma sabe o que é nu? Novidade. Então a gente começa a conversar
1: legal,
0: das coisas, da vida dela ou da minha.
1: Sim, sim.
0: E a gente se fala muito por telefone também, mas nem todo dia eu consigo ir lá. Mas eu sempre que posso, de verdade, assim, toda semana ou a cada 15 dias eu tô na casa da minha mãe e os meus filhos também. Porque
1: isso
0: ter
1: é
0: a mãe e a avó é bom demais. Mande um beijo pra sua mãe, dona Fátima.
1: Dona Fátima, dona Maria de Fátima, um beijo para dona Fátima. E um feliz dia das mães, né, já antecipadamente. Mas a gente sempre está em comunicação com
0: Sim.
1: ela, né? Ela mora em outra cidade, mas a gente sempre se comunica, fala muito. E isso é muito legal,
0: é muito legal.
1: Com essa amizade, esse carinho, essa atenção. Porque você trouxe um relato de um senhor falando que os filhos não procuram, né, naquele dia da solidão
0: Sim.
1: lá. Eu fiquei tão pensativo quanto a isso. Isso acontece bem próximo da gente, sabia?
0: E a gente às vezes nem sabe, acontece, né?
1: Às vezes acontece na família da gente, a gente nem percebe. Mas enfim, vamos tomar conta das mamães e dos papais enquanto temos, né, a oportunidade com mais frequência, não só no dia que é dedicado a eles.
0: É isso aí.
1: É isso, Anne.
0: Um abraço para todas as mamães também que estão com a gente. Fiquem, continuem, porque tem homenagem para vocês.
1: Oh, que coisa boa. Valeu, Anne. Bom trabalho para você, para toda a equipe. 18 horas tem o Bola Rolando aqui na Rádio Jornal e outras notícias do futebol pernambucano. Trabalhos técnicos, Elivelto Henrique e Edilson Lima. 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
5: O presidente do Congresso Nacional, o senador Davi Alcolumbre, promulgou nesta sexta-feira a Lei da Dosimetria, que será publicada em edição extra do Diário Oficial da União. O projeto de lei permite a redução de penas de condenados pelos ataques de 8 de janeiro de 2023, incluindo a pena do ex-presidente Jair Bolsonaro, que foi condenado.

0: a 27 anos e 3 meses de prisão no julgamento da trama golpista. O projeto foi inicialmente vetado pelo presidente Lula no dia 8 de janeiro deste ano, exatamente no dia em que os ataques completaram 3 anos, mas a Câmara dos Deputados e também o Senado votaram pela derrubada do veto. Na Câmara foram 318 votos favoráveis à derrubada e 144 contrários. No Senado, foram 49 votos para a derrubada do veto e 24 votos contra. Desde que o veto presidencial foi derrubado, Lula tinha 48 horas para promulgar o projeto de lei, mas optou por deixar essa ação para o presidente do Senado e do Congresso Nacional, Davi Alcolumbre. O hantavírus, causador do surto num cruzeiro, só é transmitido por contato muito próximo, incluindo exposição à saliva ou secreções respiratórias, quando a pessoa infectada espirra, tosse ou cospe muito perto de outra, disse a Organização Mundial da Saúde, OMS. Segundo a organização, trata-se de um vírus perigoso, mas unicamente para a pessoa realmente infectada. 3 passageiros do navio morreram, enquanto o mais recente balanço da OMS confirmou hoje um total de 5 casos confirmados e 3 suspeitos. Os investigadores querem determinar se o contágio ocorreu em terra, na Argentina, no Chile ou no Uruguai, por meio de roedores ou já a bordo do navio. Kevin Paes, Rádio Jornal, Rádio Notícia.
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2: Comigo, muito boa tarde para todo mundo. Boa tarde, Pernambuco. Agora são 2h17. Está começando o Rádio Livre desta sexta-feira, 8 de maio, e a gente chega com informações para todo o estado. Linha Sul do metrô do Recife é temporariamente suspensa. A gente traz os detalhes. O Dia das Mães aquece o comércio e no centro do Recife, como é que estão os preços, hein? Vamos ver se está barato. Daqui a pouco vocês vão saber. No Sertão, Petrolina abre prazo para pedido de isenção do IPTU 2026-2027. No Agreste, Inmet emite alerta de chuvas intensas para Caruaru e mais 42 cidades de Pernambuco. E no nosso consultório, hoje a gente fala sobre o coração de mãe. As emoções intensas podem afetar a saúde cardíaca? Tem dúvidas? Quer participar? O que você acha, hein? Manda para o nosso WhatsApp 99147-8520. Vamos juntos até às 4 da tarde? O Rádio Livre está no ar.
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2: Vamos falar do metrô. A linha sul do metrô do Recife foi suspensa, finalzinho da manhã, comecinho da tarde. E agora, João Lubambo atualiza tudo pra gente. Boa tarde, Lubambo.
3: Oi, Anne, boa tarde. Pois é, a linha sul do metrô do Recife foi fechada na manhã desta sexta-feira, após um trem apresentar problema na rede aérea. Segundo a Companhia Brasileira de Trens Urbanos, a falha ocorreu na saída da estação Recife, no sentido Cajueiro Seco, em Jaboatão dos Guararapes. As estações foram interditadas por volta das 11 horas e até o momento não há previsão para retomada da operação. Equipes de manutenção foram acionadas para realizar o reparo na rede que distribui energia elétrica aos trilhos. A linha sul transporta cerca de 60 mil passageiros por dia. Já a linha centro segue funcionando normalmente. Os problemas no sistema têm sido frequentes. Só neste ano o metrô registrou outras paralisações por falhas na rede aérea. Especialistas apontam que a estrutura está obsoleta e necessita de substituição urgente. Além disso, o sistema enfrenta escassez de trens. Parte da frota da linha sul opera desde 1985 e já ultrapassou o tempo de vida útil. A CBTU informou que 6 trens seminovos vindos de Belo Horizonte devem chegar ao Recife entre maio e setembro deste ano para reforçar a operação. E sobre a linha sul, quando for reativada ou mais novidades, a gente traz aqui na programação, Anny.
2: Tá certo, Lubomba. Então, por enquanto, linha sul do metrô do Recife não está funcionando. Você que está ouvindo a gente, conhece.

0: Se alguém que usa a linha Sul, que vai voltar para casa pela linha Sul, ou que vai pegar a linha Sul, que está na rua, você já avisa, diz para ficar ligadinho também com a Rádio Jornal, porque se voltar a funcionar, a gente já vai dizer para volta para casa ser mais tranquila, e se não voltar a funcionar, a pessoa também fica sabendo, né, para não ter maiores problemas. João Lubambo, obrigada.
1: Obrigado, Anne.
0: Seguindo agora, a gente vai conversar com o Germano Rodrigues, que foi conferir de perto como estão os preços dos presentes para o Dia das Mães. Germano, muito boa tarde.
2: Olá, Barreto. Boa tarde para você, boa tarde para todo mundo.
0: Já comprou o presente da sua mãe? Já comprou o presente da sua mãe?
2: Já comprei, melhor. Já mandei dinheiro, né, Barreto?
0: Ah.
2: Porque eu moro longe, minha mãe mora no Espírito Santo, em Vitória. Eu sou de lá e eu moro aqui, eu e minha irmã. Então, a gente, eu falo, apesar que presente Dia das Mães, eu falo todos os dias. É a benção, mãe, como que a senhora está?
0: Isso.
2: É todos os dias. Se eu não falar, eu sinto falta. E graças a Deus eu tenho ela viva, é muito amiga minha, que Deus abençoe sempre. Então, eu já mando, ela compra o que ela quer, né? Então, isso é mais prático. E para quem está nos ouvindo, Barreto, eu estou no paraíso que vocês, mulheres, gostam. É lugar de comprar perfume, pintar cabelo, sobrancelha. Já tem noção, né? Eu tô num lugar que vende tudo isso. É um paraíso, Barreto. Eu já comecei a recolher alguns valores aqui. Perguntei às meninas que trabalham aqui, que hoje o dia é voltado para vocês mulheres, né? Temos que tirar aí a mão e agradecer, né? Deixar vocês falarem o que vocês quiserem. Muitas mães estão aí ouvindo a gente. Barreto, você gosta de pintar cabelo?
0: Eu tenho que pintar, né, amigo? Tem que se gostar ou não, porque o cabelo branco já chegou e eu não gosto do cabelo branco. Então eu tenho que pintar.
2: Dois.
0: Não tem isso, não.
2: Olha aqui, tem a tinta mais em conta, que está saindo hoje. Você encontra aqui a tradicional, R$ 8,96. Tá barato, né? Vocês que conhecem tinta, Barreto.
0: Eu
2: tá
0: não...
2: barato, né?
0: Veja, eu não conheço muito, não. Porque se eu mesma
2: pergunta
0: for
2: amada
0: pintar,
2: aí
0: acabou. Vou chamar
2: a Amada,
0: vou chamar a Amada para poder dar opinião. E vocês que estão nos ouvindo também podem falar pelo nosso WhatsApp, viu?
2: Pode mandar, você está nos ouvindo, ó. Qual o valor da tinta que vocês gastam? Porque a mais barata, o Barreiro, que eu encontrei aqui, R$ 8,96. Mas se você for aquela usada, gosta de cabelo metalizado, vermelho, esse valor sobe para R$ 10,48. Aí você me pergunta, Germano, não pinto cabelo, não gosto, não estou precisando, mas perfume eu acho que você gosta. Né?
0: Claro.
2: Então, um lugar aqui que tem várias fragrâncias.
0: Ô, Germano?
2: Diga.
0: A Amada chegou. A Amada chegou para dizer se tá barato ou não o preço da tinta.
2: Então, vou perguntar. Pergunta ela aí.
0: Pergunte aí, diga de novo. Diga de novo.
2: Amada amante, me diz uma coisa: qual o valor da tinta que você gasta mensalmente?
3: Olha, depende da marca. Vamos para a Popular, tá certo? A Popular tá na
2: faixa... Eu tô no Popular.
3: Pronto, é na faixa de 10, 12. A Popular.
2: Eu ganhei.
3: Agora tem tinta que vai para 20, 25, aí depende.
2: Não,
3: mas o Popular, tu pega de 9 até 10. 12, 9 até 12.
2: Então eu ganhei.
3: Tá quanto?
2: Eu tô achando uma marca aqui bacana, R$ 8,96, Barreto.
3: Oxe, tá boa demais.
0: Ai, tá vendo?
3: Traga três.
2: Viu, Amada? Tu quer quantas?
3: Traga três.
2: Três, eu vou trazer, vou levar.
3: Já eu digo o número.
2: É por número, né?
3: É por
2: eu tô aqui na minha frente.
3: A coloração é por número.
2: Castanho escuro, 3.0.
3: Não, é muito escuro. Fica quase preto.
2: Ah, então... Ah, é?
3: É.
2: Eu vi que você é ousada, tem a cor vermelha, é um pouco mais caro. Tá saindo a R$ 10,48, mas mesmo assim é barato,
3: mas,
2: viu?
3: Mas tá
2: comparado
3: tá na com
2: o que você me falou.
3: Tá na média, é 10, tá bom, tá na média.
2: Então tá bom, olha, tá ouvindo, hein? Você, mulher que pinta cabelo, a Amada tá dizendo que tá barato, então vale a pena. Ó, e aproveitei que eu tô com duas mulheres no estúdio. Perfume aqui, ó, tá saindo a R$ 25,98. Um kit com hidratante e sabonete. Tem aqui o Body Splash, que tá na moda, né, agora, né? Todo mundo usa isso, né?
0: Legal.
2: É, tá saindo a R$ 31,98.
0: É o kit,
2: um vidro
0: esse valor,
2: de 200 ml.
0: É o kit?
2: Não, esse, o kit que eu falei é o primeiro, R$ 25,98.
0: Tá bom.
2: É um kit sabonete.

0: Sabonete, mais um hidratante sabor melancia.
1: Sabor não, é, aqui é o aroma.
2: Não é, menino.
0: O aroma,
2: é melancia, mas é só o aroma, vê se... Ô, oh, Jesus.
0: Mas vai aqui, né? Ó, ah. E tem um body splash agora, só o body splash, vários aromas. Tem aqui, ó, R$31,98.
2: Olha,
0: Barreto e Amada.
2: Eu acho que pode ser, bom, tanto o kit com o hidratante e o sabonete, quanto o body splash, são dois presentes bons. Eu gostaria de ganhar um cheirinho, né? Sempre é muito bom, né, não, Amada?
1: Eu vou no primeiro, tá mais barato, e tem um sabonete e o hidratante.
2: São dois, né?
1: São dois.
2: Olha, minha gente, dica. Exato. Da Amada, o kit.
1: O primeiro, de R$23, mais barato, e ainda tem o hidratante e o sabonete.
0: Eu vou levar. E eu passei antes, Amada e Anne, numa loja do lado. Eu também, eu sei que a Amada gosta, o Barreto também eu sei que gosta. Brincos.
2: Sim.
1: Nunca demais.
0: O mais barato que encontro. Ui, não gosta não. Ó, o que eu passei mais em conta, que eu vi na loja aqui do lado de bijuterias, tava saindo a R$5 um par. E isso douradinho, né? Semi-joia. E se você quiser prata, que não enferruja, tá saindo a R$9 o par do brinco. O mesmo preço vale pra... Você chama aquele trancilim, né? Que é cordão. E pulseira tá saindo a R$5. Isso de prata. Né?
1: Tá
0: barato.
1: Tá
2: bom. Acho. Tô achando que tá bom o preço. Não sei se tá barato, mas eu tô achando bom o preço, né? Tá bom.
0: Barreto, eu acho que tá barato, porque eu tô olhando a loja lotada. O comércio da cidade. Ah, todo mundo falava que o comércio morreu. Não morreu não, viu?
2: Agora,
0: o comércio tá vivo. Oi.
2: E o povo aí, tá dizendo o que pra tu?
0: Vou agora conversar. Por que eu tenho medo? Por que esse povo que pinta cabelo não quer falar? Vou ver aqui. Senhora, boa tarde. Eu tô ao vivo na Rádio Jornal, tudo bem?
3: Tudo bem.
0: A senhora é mãe?
3: Eu sou mãe.
0: A senhora já pediu que a senhora quer ganhar no domingo?
3: Não, não pedi ainda. Não dei nem ideia.
0: Mas o que gostaria?
3: A gente é vaidosa, né?
0: Eu tô vendo que a senhora tá olhando aqui várias coisas numa loja que só tem coisa pra ficar bonita.
3: Isso, então, produto pra cabelo, produto pra ficar perfumada, hidratante.
0: Barreta do seu time, hein?
2: Claro, gente, quem não gosta?
0: Me diz uma coisa, a senhora tá olhando o que agora? A senhora tá olhando cremes aqui pro cabelo.
3: Eu tô olhando matizadores aqui.
0: Eu não uso muito isso, só tá vendo por quê, né? Matizador.
3: É.
0: Mas me diz uma coisa, tá achando barato os produtos?
3: Tá ótimo o preço. Tá ótimo.
0: Tá barato, então.
3: Tá bom. Tá excelente.
0: O senhor vai levar pra casa aqui?
3: Eu vou levar hoje, eu vou levar um matizador, vou levar um body splash que eu já vi ali.
0: Ih, aí, ó, body splash, hein?
3: Isso. Vou levar um body splash e vou levar um óleo reparador de pontas.
0: Mas a senhora não me disse ainda o presente que a senhora quer.
3: Eu tô me presenteando.
0: Ah, já sei que vai ganhar o presentão. Aproveita, manda um abraço pra sua mãe ou que a pessoa que a senhora mais gosta no próximo domingo.
3: É um abraço para minhas filhas, Aline e Eveline, né, que hoje, né, eu sou mãe. E elas vão, tenho certeza que eu vou ganhar presente também. Não sei o quê, mas eu tenho certeza que vou ganhar. Então, um abraço para minhas filhas, Aline e Eveline, e para todas as mães, né? Todas as mães, que Deus abençoe cada um. E aquela que não tem a mãe, agradeça a Deus, porque sua mãe está no braço do pai.
0: Ok, eu falei com a senhora, com o seu nome?
3: É Paula.
0: Para onde?
3: Eu moro em Jardim Maranguape.
0: Ok, e aproveitando a gente da Rádio Jornal, eu especialmente dou um feliz Dia das Mães aí, muita paz, muita luz, viu?
3: Muito obrigada.
0: Obrigado, feliz boas compras, obrigado pela atenção. Barreto, então é isso. Eu conversei, ela estava levando um matizador, um body splash e ainda um creme para cabelo. Achou barato, como eu abri o programa falando, tá barato, vale a pena. Se você, mãe aí, tá achando necessário, né, que ia ganhar presente e tá achando que é caro, eu acho que você vir pro centro da cidade, vai achar muita coisa em conta, muita variedade. E logo da loja que eu tô aqui, Barreto, tem várias opções de roupa, camisa, shorts jeans. Então, e o centro, Barreto, está lotado, está muito cheio.

0: Então, acho que as mamães aí vão ganhar presentes, que muita gente está passando aqui com sacolas cheias. E o que importa mesmo é, se você não tem dinheiro, não está podendo comprar, dá um abraço no Dia das Mães, um beijo, diz que ama. E mais, eu reforço, Barreto, Dia das Mães é todos os dias. Eu falando, mostrando que ela é importante para você, isso já é um grande presente, creio eu, porque eu faço todos os dias com a minha mãe. Né? Falar com ela, dar a benção, saber como que tá, para mim já é um presentão.
1: É isso mesmo, Germano. Né? Obrigada por trazer tanto...
0: E aproveitando, Barreto, feliz Dia das Mães para você, para ir para a amada, que são mamães, mamães maravilhosas, e outras mães que estão aqui tá aí no estúdio, tá no sistema. E é isso, eu volto com você aí nos estúdios.
1: Obrigada, Germano. Obrigada pelo Feliz Dia das Mães. Bem, ele trouxe aí várias opções de presente, mas a mais importante realmente é estar presente, né, amada?
2: Exatamente, esse é o mais importante, você estar presente, dar um abraço, almoçar com sua mãe, dizer que a ama, isso não tem preço.
1: É, não tem mesmo não. Bem, daqui a pouco, inclusive, eu vou trazer aqui uma matéria especial para vocês de uma mãe que reencontrou um filho que ela não via há 48 anos. E detalhe, hoje ela está cega, ela não consegue ver com os olhos. Mas foi ainda mais emocionante ver essa mamãe, a dona Esmeraldina, lá de Olinda, enxergar o seu filho Eudes com o coração. Nossa, foi emocionante demais. E vocês vão acompanhar com a gente já já aqui no Rádio Livre. 2h31.
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1: Viveu um reencontro inesquecível. A gente acompanhou de perto e vocês acompanham agora.
2: Dona Esmeraldina tem 17 filhos e já perdeu as contas dos netos e bisnetos. Mas os dois primeiros filhos, Eudes e Marcos, ela não vê há 48 anos.
3: Faz muito tempo que eu não vejo meus dois filhos.
2: Os filhos de Dona Esmeraldina foram para São Paulo ainda adolescentes com a mãe dela. A situação financeira da família era muito difícil e a mãe de Dona Esmeraldina foi tentar uma vida melhor. Desde então, Dona Esmeraldina só fala com eles por telefone. Já são 48 anos de saudade. Uma saudade tão grande, que faz ela se emocionar.
3: Meu maior sonho é de ver meus dois filhos, que eu sinto falta deles.
2: Dona Esmeraldina tem o sonho de ver os filhos novamente, mas hoje ela está cega por causa do glaucoma. Com 81 anos e sem enxergar, ela ganhou uma cadeira de rodas da Rádio Jornal no ano passado. Fomos até a casa dela em Olinda com a desculpa de fazer uma matéria sobre a vida depois da cadeira de rodas. E segundo ela, melhorou muito, viu?
3: Melhorou muito porque eu saio, as meninas me levam, não fico só dentro de casa, saio passear. Isso é importante.
2: O que Dona Esmeraldina nem imagina é que o filho Eudes, o segundo filho dela, veio para Olinda para reencontrá-la. É uma surpresa. Eudes tem 60 anos hoje. E a última vez que esteve perto da mãe, tinha 12 anos de idade. Apesar do tempo e da distância, ele nunca esqueceu o jeito dela.
4: Ah, o que eu lembro dela é as palhaçadas que ela fazia, o carinho que ela tinha também por nós, né? E ela sempre falava pelo telefone que amava muito os filhos dela, né? Tanto eu e o meu irmão mais velho sempre perguntavam.
2: Levamos Eudes para a casa de Dona Esmeraldina. Ele ficou acompanhando a nossa conversa de longe. Em um determinado momento, eu pedi para Dona Esmeraldina falar o que diria para os filhos se estivesse junto com eles. Diz para ela, quem sabe? Eles não escutam essa reportagem, né, Dona Esmeraldina, pela internet? Ela topou e aí abriu o coração.
3: Meu filho, se você foi para São Paulo, foi porque sua mãe não podia. Então, eu desejo ver você, abraçar, sentir.
5: Dona Esmeraldina, pode dar um abraço. O seu filho está junto à senhora.
6: Oh, meu Deus! Eu te amo, meu filho. Deus que te abençoe. Deus que te abençoe, não estou te vendo, mas estou te agarrando, estou te sentindo, filho, que tu sou meu filho.
2: Impossível não se emocionar. Dona Esmeraldina tremia o tempo inteiro e sorria ao mesmo tempo. Eudes só sabia chorar perto da mãe. Mesmo sem poder ver, ela enxergou o filho com o coração. 48 anos de saudade dentro de um abraço. Aos 81 anos de vida, Dona Esmeraldina realizou mais um sonho. Eu tenho certeza que, em 2026, ela terá o Dia das Mães mais especial.
3: Tô me sentindo tão feliz, minha filha. Tão feliz, só você ver.
1: Eu vi de pertinho, gente. Impossível não se emocionar com a história deles dois. Ela ainda não esteve perto do filho mais velho, Marcos. Mas a história de Dona Esmeraldina é justamente para a gente entender o seguinte. Que não importa a distância, não importa o tempo, o amor de mãe e filho, ele permanece. Pode demorar o tempo que for, mas assim, o amor ele fica intacto. E veja, ela não pode enxergar, mas ela enxerga com o coração. Ela não vê com os olhos, mas com o coração. Ela enxergou, fez a leitura toda do filho dela e foi lindo de acompanhar. Dona Esmeraldina, Eudes e toda a família de vocês, feliz Dia das Mães. E que vocês consigam permanecer o mais junto possível. Eu sei que a distância é grande, mas que vocês consigam permanecer o mais junto possível. E para quem está nos ouvindo, que está com a mãe pertinho, aí, poxa, a gente trabalha tanto, né? A gente corre tanto, mas tem um tempinho, vai lá, abraça a tua mãe. Não só no domingo, não, mas todo dia que você puder, você vai lá. Vim aqui.

0: E só para lhe ver, mãe, para dar um abraço, para conversar, liga, porque é muito bom a gente poder ter a mãe da gente por perto. É muito bom mesmo. Eu vou chamar o intervalo, porque senão daqui a pouco eu começo a chorar, né? É melhor a gente fazer uma pausa aqui, mas deixando aqui a mensagem para todo mundo, para os filhos, estejam perto das suas mães e para as mães, continuem sendo assim maravilhosas, porque não tem pessoa melhor no mundo do que a mãe da gente. Vou para o intervalo e volto já. 2h40.
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4: 2h43.
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4: Rádio Livre está de volta com informação importante para você que mora em Petrolina. A cidade abriu prazo para solicitar isenção do IPTU 2026 e antecipar o pedido já para 2027. Roberta Coutinho, a mais amada da Rádio Jornal, está com a gente. Boa tarde, amada.
5: Boa tarde, amada. Boa tarde, os nossos ouvintes. E é isso, Anne. A Prefeitura de Petrolina, no sertão de Pernambuco, abriu o período para os contribuintes que desejam solicitar a isenção do IPTU 2026. O pedido deve ser feito até o dia 30 de setembro. De acordo com a Secretaria de Receitas Municipais, a principal novidade deste ano é que os moradores também podem antecipar para o pedido de isenção para o IPTU 2027. Para ter direito à isenção, é necessário ser proprietário de um único imóvel residencial com renda de até um salário mínimo. Ou, se for portador de doença grave ou incurável, aí neste caso a renda pode ser de até 3 salários mínimos. O pedido deve ser feito de forma online, por meio do protocolo, né, de Petrolina Online, disponível no site da Prefeitura. Após preencher os critérios, né, requisitos, o contribuinte deverá anexar a documentação exigida para análise. Então, outras informações aí no petrolina.pe.gov.br.

0: Tá certo, amada. Olha, feliz Dia das Mães pra você.
1: Viu? Ai, amada, pra você também, pra todas as mamães.
0: Beijo grande, amada. E como é que você diz hoje?
1: Até segunda.
0: Até segunda. Bom fim de semana.
1: Tchau.
0: Tchau, amada. Gente, chegou a hora do nosso Figura do Povo.
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3: Pense rápido. No momento de acidente na rua, quem você chama logo? Eu tenho certeza que alguém deve ter pensado o SAMU, o Serviço de Atendimento Móvel de Urgência, que já virou uma figura do povo. E hoje a gente vai acompanhar um dia desses trabalhadores.
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0: Tudo começa na central telefônica.
1: SAMU Metropolitaniane, bom dia, com quem eu falo? O que posso ajudar?
0: Depois da chamada, vai para a rádio operação e é a partir daí que os socorristas são acionados. Uma rotina que seu Jadson vive há 8 meses.
2: Positivo, é muito emocionante, né? Desde o acionamento da viatura até a gente chegar na ocorrência. Quando a gente olha a ocorrência, a gente tenta imaginar a cena do trauma, como é que vai estar lá o paciente, tudinho na nossa cabeça. Antes da gente chegar na ocorrência, a gente já imagina a cena na cabeça.
0: Muitas vezes quem chega primeiro nem é a ambulância, é a motolância. Seu Walter, por exemplo, já tem 20 anos no SAMU.
3: Sou pela ambulância e agora está na motolância. O que que é mais desafiador?
4: A motolância, o impacto é maior, né? Assim, você sempre chega primeiro do que a ambulância e tem que fazer o primeiro suporte até chegar da nossa viatura. Enquanto viatura também é algo muito difícil por conta do trânsito e por conta dessa dificuldade que foi criada a motolância para poder dar o suporte mais rápido, né?
0: Mas nem sempre eles saem para acidentes graves. Hércules não esquece quando o chamado foi para um nascimento.
3: E esse parto, como foi, hein?
5: Rapaz, é bem tenso, né? Mas aí, porque o SAMU ele é bem atípico, né? Sempre a gente chega, vai ter algo novo, algo diferente, mas é muito, posso dizer, até sensacional, né? A gente chegar ali, o pessoal tá na expectativa, tá naquela loucura lá, precisando do apoio. Quando a gente chega que oferece aquilo ali, é muito gratificante.
0: Gente, tem uma ocorrência agora e a gente vai acompanhar. Vou entrar aqui na ambulância e vocês vão entrar junto com a gente.
6: Acidente de moto, duas vítimas, leves escoriações com lesão no ombro.
0: A gente está num ponto aqui que está difícil, né? Rogério é o condutor aqui da ambulância. Rogério, difícil às vezes o trânsito para chegar na ocorrência o mais rápido possível.

0: Congestionamento, o condutor muda a sirene da ambulância.
1: O pessoal percebe que na mudança você está querendo mais agilidade, né?
0: Nessa corrida contra o tempo para salvar vidas, um pedestre atravessa na frente da ambulância do nada.
2: Não, para aí, está vendo, Anne? Que perigo.
0: Mas a gente segue e chega no local do acidente. BR-232, muito movimentada. E Rogério, que é o condutor da ambulância, tem todo o cuidado.
1: Muito importante, quando a gente chega numa rodovia dessa muito movimentada, a gente tem que sair por trás, para a gente não sair dos lados e ser atingido por algum carro.
2: Gente, o acidente foi na altura do bairro do Curado, na BR-232, envolvendo um carro e uma moto. A moto de um motociclista por aplicativo, estava com passageiro, inclusive, mas que acabou batendo nesse veículo. E ele se machucou mais do que o passageiro.
3: Daiane, como é que ele está?
4: Paciente hemodicamente consciente, estável, orientado, porém vítima de acidente de moto, com escoriações abrasivas, realizado protocolo de trauma, também em dor em ombro superior. E vamos levá-lo ele para a UPA.
0: Gente, vocês viram, né? Adrenalina pura esse trabalho de quem faz o SAMU todos os dias. Muitas pessoas precisam do serviço de atendimento móvel de urgência, o SAMU. E cerca de 800 trabalhadores fazem parte dessa equipe. A gente acompanhou só um pouquinho, né?

0: dessa rotina, mas no final do dia, todos eles saem com apenas um sentimento.
1: Quando termina o meu dia, eu me sinto feliz, me sinto com o coração tranquilo, porque eu sei que ofereci o meu melhor para o meu próximo.
2: Olha, tiro o chapéu realmente para todo mundo que trabalha no SAMU. São figuras do povo, a gente não conhece, né, todos, mas acompanhar assim de pertinho me deu um orgulho danado, porque eles correm muito. Eu sei que às vezes a gente fala, né, poxa, demorou e tal, mas é uma correria danada para poder atender todo mundo. E assim, parabéns, parabéns a todos vocês que trabalham no SAMU, todos, todos, todos, toda a equipe, não só a equipe de socorristas que está ali na frente, né, mas quem está atrás também, dando suporte, todo mundo está de parabéns. E eu quero agradecer também a todo mundo do SAMU por ter aberto as portas e a gente poder fazer essa matéria e homenageá-los também, porque são realmente necessários na vida das pessoas. Fazer uma rápida pausa e a gente volta já. 2h51.
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11: Podem ser prorrogados. De acordo com o Instituto, a previsão é de chuvas entre 20 e 30 milímetros por hora, podendo chegar a 50 milímetros por dia. Também há possibilidade de ventos de até 60 km por hora. O alerta inclui Caruaru e outros 42 municípios

0: das duas regiões. Segundo o IMET, há baixo risco de alagamentos e pequenos deslizamentos de terra. Entre as orientações estão evitar enfrentar o mau tempo, observar sinais de alteração em encostas e não utilizar aparelhos eletrônicos ligados à tomada durante as chuvas. Em caso de emergência, a população pode acionar a Defesa Civil pelo telefone 199 ou o Corpo de Bombeiros pelo telefone 193. Anne.
1: Obrigada, Lubambo. E aí, o pessoal dessas cidades, cuidado, vamos ficar acompanhando, né, ver essas fortes chuvas, porque a gente sabe que quando chove forte mesmo, o transtorno é muito grande. Obrigada, Lubambo.
0: Obrigado, Anne.
1: Bem, eu vou seguindo aqui com outra informação importante. Atenção, detergente, sabão líquido e desinfetante têm lotes suspensos pela Anvisa. Foi de uma determinada marca nacional, bastante conhecida. Mas, afinal, quais são os direitos do consumidor nesse caso? Você já tem comprado, já está na sua casa. Quais são os teus direitos? O que a empresa é obrigada a fazer diante da suspensão?
2: A gente explica.
3: A determinação da Agência Nacional de Vigilância Sanitária, Anvisa, atinge apenas lotes específicos com o final 1. A medida inclui a suspensão de fabricação, comercialização, distribuição e uso do detergente, sabão líquido para roupas e desinfetante, depois da identificação de falhas em processos de controle de qualidade e risco sanitário potencial. Mas quais os direitos do consumidor neste contexto? Quais as obrigações da empresa diante do ocorrido? A gente explica. Quem tiver produtos em casa deve interromper o uso. Quando há alerta de risco à saúde como possibilidade de contaminação microbiológica, a primeira orientação é parar de usar o produto imediatamente. A Anvisa orientou que os consumidores entrem em contato com o Serviço de Atendimento ao Consumidor SAC da empresa para informações sobre o procedimento de recolhimento, o chamado recall. No entanto, nem a Anvisa nem a IP haviam dado novas informações sobre o que fazer com os produtos. Até que haja orientação específica da empresa ou do órgão regulador, os especialistas recomendam manter o produto separado e fora de uso, sem fazer o descarte. De acordo com o Código de Defesa do Consumidor, CDC, quando um produto apresenta risco ou defeito, o consumidor tem direito à reparação adequada. No caso de recolhimento determinado por autoridade sanitária, isso inclui substituição do produto igual, mas em perfeitas condições, ou restituição integral do valor pago. A empresa é que deve informar como será o procedimento de troca ou devolução, que não deve gerar custos extras ao consumidor. No entanto, usualmente o comprador não precisa esperar a retirada em casa, pois normalmente a troca ocorre em pontos de venda. É possível encontrar a informação gravada na embalagem, debaixo do rótulo, como no caso de detergentes, na base ou próximo à tampa. Geralmente, o número do lote vem acompanhado das datas de fabricação e de validade e é indicado com a escrita lote 2 pontos ou L 2 pontos. A empresa é a responsável por disponibilizar canais de atendimentos eficientes sem custo para o consumidor, incluindo saque e eventuais canais digitais ou presenciais. Caso o atendimento seja insuficiente ou ineficaz, o consumidor pode registrar reclamação no PROCON. Também é possível utilizar plataformas como consumidor.gov.br e guardar comprovantes de tentativa de contato. É possível acionar o PROCON numa falha no atendimento ao consumidor, dificuldade de reembolso ou troca, ausência de informação adequada ou descumprimento de direitos previstos no Código de Defesa do Consumidor. Você pode ouvir novamente o conteúdo desse ou de outros A Gente Explica no site da Rádio Jornal ou nos principais aplicativos de podcast: Spotify, Deezer, Google e Apple Podcasts. Kevin Paes para o Rádio Livre.
1: E se você que está nos ouvindo também tiver alguma dúvida sobre qualquer assunto, é só mandar para a gente, viu? 99147-8520 é o número do nosso WhatsApp. Você manda sua dúvida, sua pergunta e a gente explica.
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1: Boca no Trombone de hoje está começando com Marcos Rocha, da Várzea.
5: Boa tarde, Anne. Boa tarde a todos os ouvintes aí. Minha Boca no Trombone hoje é o seguinte. Eu vou fazer isso aqui para que incomode realmente quem for competente.

para isso aí, o órgão que for. Rapaz, que eu saiba, o combustível é pego lá em Suape. Então, eu queria entender o que é que explica todos os combustíveis aqui da capital Recife ser um preço só. Por exemplo, R$ 7,15. Para onde você for aqui, Recife,

0: Para quem não tem um caminhão que leva o combustível para o próprio posto, ou quem paga o frete, com certeza é mais barato. Então, o que é que explica Procon, aqui na capital, mais próximo da praia, vamos dizer assim, ser tabelado, mesmo valor, R$7,15. E depois de Santo Aleixo, até Gravatá, onde eu fui, R$ 6,55 a gasolina. Por quê? Eu queria saber por que isso aí, tão mais barato.
1: Então, eu também não sei essa resposta. Vou deixar aqui para as autoridades lhe informarem, seu Marcos, porque de fato, né, a gente se... com relação a preço de combustível, a gente sempre tem muitas dúvidas. Agora, passarinho de Afogados.
2: Boa tarde, Anne Barreto. Passarinho peixinho de Afogados. Anne, é um absurdo, meu pai. A rua São Miguel estava tão bom de se andar, o asfalto bom, a Compesa. Essa BRK fizeram um buraco mais de 200, quase 300 metros, quase mais de meio com essa chuva, agora piorou. Aqui na outra, em frente ao número 1247, para você ter ideia. Eu vi agora, o carro quase que vira, porque caiu num buraco que eles fizeram e o carro chega deitou. Tá um absurdo, engarrafamento enorme quem vem do subúrbio para a cidade, viu? Tá demais mesmo, demais mesmo. Vamos ver se a prefeitura toma as providências, porque olha aí, quando é lama, quando é poeira, e agora a buraqueira, vamos ver se toma as providências. Muito obrigado, Anne. Tá demais mesmo. Boa tarde.
1: Obrigada também, Passarinho. Passarinho é taxista, roda muito a cidade e ele realmente encontra muitos problemas. Obrigada, viu, Passarinho, pela sua participação. Vamos cobrar a Prefeitura do Recife, a Compesa, quem vai resolver isso, precisa resolver o mais rápido possível. Bem, gente, esse foi o Boca no Trombone de hoje. Segunda-feira tem mais.
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1: Vamos para o nosso giro de notícias com o doutor da notícia, Kevin Paes. Boa tarde.
4: Olá, Anne. Boa tarde para você. Boa tarde também aos ouvintes da Rádio Jornal. Falando um pouco sobre cultura pernambucana, a banda icônica da psicodelia em Pernambuco, Ave Sangria, estreia um documentário neste domingo no cinema São Luís, na área central do Recife. Ave Sangria, a banda que nunca acabou, é um filme dirigido por Mônica Lapa e João Sintra e tem histórias contadas por dois remanescentes da formação original, Almir de Oliveira e Marco Polo. No dia 14 de maio, o longa chega ao cinema da Fundação. Além do rock psicodélico da banda e o sucesso nos anos 1970, o documentário aborda desde a censura pela ditadura militar até o título de Patrimônio Cultural Imaterial do Recife em 2023. E o engavetamento envolvendo quatro carros de passeio foi registrado nesta sexta-feira no quilômetro 78 da BR-101 em Jaboatão dos Guararapes, no Grande Recife. O acidente aconteceu nas proximidades do antigo posto Padre Cícero. Segundo informações da Polícia Rodoviária Federal, não houve feridos. Apesar disso, os veículos ainda permanecem na pista, causando retenção e deixando o trânsito bastante lento na região. Equipes da PRF foram acionadas e estão no local para organizar o fluxo de veículos e também acompanhar a retirada dos automóveis envolvidos no acidente. Kevin Paes, Rádio Jornal, Rádio Notícia.
1: As informações, deixa eu fazer um intervalo. Daqui a pouco tem um consultório hoje falando sobre coração de mãe. Até já. 3 e 4.
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5: Coração de mãe realmente é um tesouro, porque a mãe é aquela que está sempre muito atenta a tudo, né? Preocupada, é aquela que se emociona bastante com os pequenos detalhes, né? A gente se emociona muito. É como se a mãe e o coração da mãe nunca relaxassem. Mas será que tantas emoções assim podem também prejudicar a saúde do coração dessa mãe? Ou será que deixa ele mais forte? Vamos entender melhor? Esse é o assunto do consultório do Rádio Livre hoje. E a gente está aqui com a doutora Deuzeny Tenório. Doutora Deuzeny é médica cardiologista. Ela é ex-presidente da Sociedade Pernambucana de Cardiologia, coordenadora clínica dos transplantes cardíacos do Hospital Português, mãe de 3 filhos e avó, que é mãe 2 vezes, avó de 5 netos. Boa tarde, doutora Deuzeny. Seja bem-vinda.
6: Boa tarde. Tudo bem com você? Boa tarde, é um prazer estar aqui. E vamos tentar responder dentro do possível, né, as perguntas.
5: Claro, doutora Deuzeny, obrigada por estar aqui com a gente. Esse consultório é muito especial. A gente está falando aqui da mulher que, de fato, é a pessoa mais importante na vida ali daquele filho. A gente sabe disso. E quando a gente fala dos netos, aí a avó, então, ainda supera a mãe, né? Eu acho que a única pessoa que supera a mãe é a avó. Só, porque ter a avó é bom demais. Deixa eu começar lhe perguntando, como é o seu coração de mãe?
6: Bom, é um coração igual o de outras mães, né? A gente tem, assim, momentos muito felizes, muito alegres, e outros momentos de bastante preocupação. Isso faz parte, né? Porque a mãe, ela, mesmo

0: mesmo antes de ter o filho, até quando ela pensa em ter um filho, ela já se prepara para tal. E quando engravida também, ela deixa de ser uma pessoa, passa a ser duas. Ela come diferente, ela não bebe, ela para de fumar, quem fuma, ela se cuida mais porque está esperando alguém. E essa espera é uma espera muito linda, muito interessante. E quando nasce, né, pela primeira vez, olhar a criança, é uma alegria, é algo que inunda. As substâncias que são lançadas na circulação, e este coração, né, que recebe tudo isso, ele, na verdade, ele se alegra. E o amor é um sentimento que sempre, sempre faz bem ao coração. Ai, talvez diferentemente da paixão, né? A paixão é diferente do amor. Então, o amor e o amor da mãe é um amor incondicional e para o resto da vida.
1: É verdade, né?
0: Para o resto da vida. Aconteça o que acontecer, para onde esta criança for, ela sabe que pode contar com a mãe. Então, isso é muito, muito, muito importante.
1: Agora, quem sofre mais, a senhora acha? Ou quem se emociona mais, não sei se seria assim, sofrer, né? Eu falo no sentido de sofrer, tanto, claro, de tristeza e preocupação, mas de emoção também, porque às vezes a gente se emociona muito, assim. A mãe ou a avó? A senhora que tem as duas experiências.
0: Olha, em ser avó é diferente. Até porque você sabe que acima de você tem alguém que está se preocupando ainda mais com essa criança. A educação dessa criança. Então, se um neto vai na minha casa e faz alguma coisa, quebra alguma coisa, é completamente diferente. Eu não tenho essa obrigação, né, assim, total, completa e absoluta. Eu tenho de apoiar, de ajudar, de cuidar e de curtir, achar engraçada até a malcriação. Coisa que o pai e a mãe, né, eles têm que ver. Se for necessário pegar essa criança para fazer alguma coisa, o pai e a mãe estão ali. Então, é um amor diferente. Eu acho mais calmo agora, mais tranquilo. Não depende única e exclusivamente de mim, do pai, no caso, mas mais da mãe. Tem uma pessoa na minha frente já. Então, assim, o amor da avó é diferente. Não é um amor. O amor é muito grande também. Mas a preocupação
1: é diferente.
0: É diferente, né?
1: Coração
0: em relação
1: da avó
0: ao
1: fica...
0: colégio, né? A educação, a fazer tarefas e tudo mais, a gente ajuda. Mas a obrigação de estar atrás, de ver e tudo, já existe uma pessoa para fazer isso. Então, é mais suave. Eu acredito mais suave. Claro que se acontece alguma coisa, a gente se preocupa duas vezes. Se preocupa com a dor do filho, né? O pai desta criança ou a mãe desta criança e a própria criança. Então, nesse aspecto, é duplo realmente. Mas assim, no dia a dia, eu acho que é mais de curtir, de dar apoio. Até de a gente dizer, não, deixa pra lá, não brigue não, isso é assim mesmo. Porque a gente já passou por essa experiência, né? E tudo que você já passou, eu acho que torna um pouco mais fácil.
1: Então, o coração da avó já fica um pouco mais tranquilo, mais leve, né? O coração da mãe fica mais aperreado.
0: Isso.
1: De fato, a gente tem muito medo, né, do que vem pela frente. Esse aperreio todo, esse estresse, e eu falo estresse, gente, não é nem assim, não é grosseria, não é isso que eu estou falando. É você tá, essa adrenalina, pronto, essa adrenalina o tempo inteiro, né? Porque você fica realmente preocupado com aquele filho, com aquela criança, seja criança, se for adolescente, adulto. Minha mãe diz que depois que você é mãe, nunca mais você vive assim super tranquilo, não. Sempre tem uma preocupaçãozinha com aquele filho, né? Os filhos vão crescendo e as preocupações vão mudando, mas ela existe. Então, essa adrenalina, assim, que deixa o coração da mãe meio que atento o tempo inteiro, doutora, faz com que esse coração seja mais forte ou pode prejudicar a saúde cardíaca?
0: Olha, assim, depende. Eu acho que a saúde cardíaca é um todo, né? É um todo. Então, a gente tem as causas genéticas, tá certo? As causas genéticas. Os fatores de riscos habituais já existentes normalmente, independente de ser mãe ou não. Fumo, obesidade, colesterol alto, vida sedentária, uma má alimentação, a correria do dia a dia. Então, essas coisas todas já existem. Quando você se torna mãe, tem o outro lado. Você realmente se estressa, existe uma liberação de adrenalina, mas são coisas assim, dependendo da personalidade da mãe, dependendo de como a mãe vê esse crescimento da criança, dependendo do apoio que ela tem, porque a mulher, ela tem jornada dupla, tripla, né? Às vezes até quádrupla, porque ela tem que estudar muitas vezes.

0: que trabalhar, tem que ver a casa, tem que ver a criança, tem que cuidar do marido, tem que ser mulher também. Então, assim, é um estresse. Tá, esses estresses todos eu acho maiores quando você junta tudo, tá entendendo? Mas dependendo da personalidade de cada uma, da maneira como ela encara a coisa, essa quantidade de adrenalina que é diária, mas não é uma coisa aguda, porque o grande problema do coração é quando você tem um estresse muito intenso. Por exemplo, a perda de um filho, que para mim é a pior dor, né, existente. Para mim não, é considerado na medicina a pior dor existente. Então, um estresse muito grande que subitamente é jogado na corrente sanguínea uma quantidade grande dos hormônios, né? Tanto adrenalina, cortisol, e sai para aí fora. Então, essa coisa súbita, abrupta, realmente ela faz com que o coração realmente... Então, você é um medo grande, uma coisa que lhe aconteça, porque todos esses hormônios são jogados na corrente sanguínea para que a pessoa se... prepare para a luta ou para a fuga.
1: Sim.
0: Então, o jogar uma quantidade de hormônio grande é uma coisa pequena, é rápida, né? Não é uma coisa contínua naquela quantidade, porque ninguém aguentaria. Por isso que se diz que ninguém aguenta viver, somente viver uma paixão. Você vive um amor, mas a paixão não. Porque é muito... Aí sim, aí você está sempre tenso, ansioso, preocupado, sempre em alerta. Aí isso é ruim o tempo todo. A mãe não, é claro, ela vive em alerta, mas quando ela chega em casa, que o filho está bem, que tá tudo, relaxa, a coisa volta ao normal e não se torna assim tão deletéria, tá entendendo? Agora, lógico, ela depende do nível... Agora, isso também depende muito da personalidade de cada um.
1: De como a gente lida com
0: como
1: tudo isso,
0: lida,
1: né?
0: Como lida com isso. Como lida-se com os estresses. Porque ninguém deixa de ter estresse.
1: Não tem como.
0: Nem o mais rico, nem o mais pobre. Você pode olhar, acho que o dono do Bradesco, mas ele tem estresse. O problema é como manusear, como lidar com o estresse.
1: Doutora, tem uma frase clássica das mães, né? Eu acho que alguém... É muito difícil encontrar alguém que não tenha ouvido assim. Ó, vocês parem de me aperrear, porque senão daqui a pouco eu tenho um troço aqui, eu tenho um infarto, eu morro, fica tudinho aí. Né? Quem é mãe ou quem é filho já deve ter ouvido isso, e quem é mãe já deve ter falado alguma vez. Depois eu morro, vocês vão ficar como? E aí o filho fica olhando assim. Eu, quando era pequena, ouvia minha mãe dizer assim, meu Deus, é melhor a gente não aperrear amanhã, não. Mas assim, a senhora falou de um estresse... agudo, né? Que também pode vir
0: agudo.
1: Pode vir um estresse muito grande, assim. Isso pode ser perigoso.
0: Pode, pode, porque a gente sabe que um estresse, né? Se você tem um estresse assim, entre 3 e 5 segundos, a frequência cardíaca ela sobe. E a pressão arterial entre 8 a 10 segundos, ela pode duplicar. Então, se o indivíduo já tem alguma coisa basal, esse estresse agudo realmente pode levar ou a uma arritmia, ou realmente a um problema de coagulação levando a um infarto. Isso pode, uma coisa extrema. Ou a famosa síndrome do coração partido, né? Que é uma patologia, e é interessante porque ela acontece muito mais com as mulheres do que com os homens. Porque, na verdade... tanto a anatomia como a fisiologia do coração da mulher é diferente da do homem.
1: É mesmo?
0: É. Isso. A mulher tem um coração menor do que o homem, em termos de musculatura.
1: Nossa.
0: Pois é, é o coração... A mulher tem até os 40, 45 anos a proteção dos estrógenos. Então, quando ela deixa, né, quando chega na menopausa, que é em torno de 50, 55 anos... dependendo de pessoa para pessoa, então ela se fica igualitária ao homem. Mas antes disso, ela tem essa proteção. Talvez por isso ela aguente mais. Você vê, tem muito mais óbitos de homem do que de mulheres. Hoje em dia, porque a mulher entrou muito no trabalho, fuma, ela bebe, ela tem muito estresse, ela, né, hoje em dia já tem, assim, a gente vê uma quantidade maior de mulheres. Mas de qualquer maneira, ela ainda é protegida pelos estrógenos. E anatomicamente também é diferente. O coração da mulher é menor do que o coração do homem.
1: Aí ser menor favorece isso?
0: Exato. A musculatura dela é menor do que a do homem. O homem tem o ventrículo esquerdo, que é o... A gente divide o ventrículo anatomicamente. Ventrículo, ele é um órgão só, mas para termos didáticos, a gente fala esquerda e direita. O coração esquerdo é maior. Ela é mais sensível a fazer arritmias do que o homem. Então, existem algumas alterações.

0: Ações próprias do coração da mulher, próprias.
1: Então, até certa idade, a gente pode dizer assim que esse coração, seria, se fosse comparado e não tivesse nenhum problema genético, seria mais forte. Isso. Até certa idade.
0: Até certa idade, ela está protegida pelos estrógenos. Esse estrógeno faz com que ela não tenha tanta arritmia, faz com que os vasos fiquem mais relaxados, porque pressão alta não é doença de coração, né? É doença de pequenos vasos. Agora, se persiste pressão alta por muito tempo, aí sim ela vai atingir o coração. Então, como a mulher tem essa tendência, né, de ter isso, essa proteção do estrógeno, então ela até determinada idade ela está mais protegida do que o homem nessas doenças arteriescleróticas de uma maneira geral. Uma outra coisa é que a mulher, de um jeito ou de outro, ela vai mais a médico do que homem.
1: É verdade.
0: Nem que seja pro, assim, para o ginecologista, no qual o ginecologista mede uma pressão, vê uma dosagem de colesterol, de glicose, né? Então, de um jeito ou de outro, ela se cuida um pouco mais do que o homem. Então, tem, por isso que eu digo, existem algumas diferenças. Eu não sei porque esta agonia, que o povo não queria que exista diferença. Claro que existe. Agora, isso não quer dizer que a mulher seja inferior. A gente tem um sexto sentido que o homem não tem. Você é capaz, a mulher é capaz de fazer 3, 4 coisas ao mesmo tempo e dar conta. E eles não.
1: Verdade.
0: Tá certo? Então, não tem essa agonia de ser mais. O homem é mais forte, sim. Eu acho que é importante o homem proteger a mulher. Esses feminicídios loucos que está tendo aí agora, está entendendo? Essa coisa de trans querer ir para banheiro de mulher, eu acho isso um absurdo. Então, é preciso entender que existem diferenças, mas não quer que, por ser diferente, não é que seja inferior. Tem nada a ver uma coisa com outra.
1: Tá certo. E você que está nos ouvindo, se quiser participar do consultório, mandando uma mensagem, inclusive falando aí como é o coração da sua mãe, você foi um... ou é, né, uma pessoa assim que dá muito trabalho, ou não. Já tem ouvinte participando, você que queira também participar, fazer perguntas aqui para a doutora Deuzeni, que está com a gente, médica cardiologista, já manda pelo nosso WhatsApp. O número é o 99147-8520. 99147-8520 é o número do WhatsApp para você participar do consultório. Hoje a gente está falando de coração de mãe. Eu vou fazer um rápido intervalo e a gente volta já. 3h23.
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5: Tem ouvinte participando, falando também um pouquinho da sua mãe, né? De como é a sua mãe. E o Andrade, de Olinda, em Rio Doce, foi o primeiro a mandar um áudio. Vamos ouvir.
6: Boa tarde, minha querida Anne Barreto. Andrade, da quinta etapa de Rio Doce. Anne, o coração de mãe é o maior depósito de amor do mundo. Dei muito trabalho para minha mãe, Anne, quando era adolescente e ainda adulto. Sabe, muita teimosia, nunca fazendo por onde enxergar os conselhos dela. E o coração de mãe é muito resistente e resiliente. Sabe, o amor de mãe é uma coisa inesgotável. Minha mãe nunca desistiu do seu filho, que sou eu. E hoje, Anne, ela aos 86 anos de idade, é o maior tesouro que eu tenho na face da terra. E só temos um ao outro. Feliz Dia das Mães para todas as mães desse Brasil e do mundo. Feliz Dia da Mãe, Dona Marlene Araújo de Jesus. Forte abraço, Anne.
5: Oh, grande abraço para você, Andrade, e para sua mãe também, a Dona Marlene. Que lindo, viu, poder ouvir você assumir, né, que você deu trabalho para Dona Marlene. Bichinha de Dona Marlene, viu? Deve ter, né, se preocupado bastante com você. Mas que bom que vocês são amigos, são próximos, né? Então, fico muito feliz. Andrade falou uma coisa, doutora Deuzeni, que eu fiquei pensando. Ele disse assim, o coração de mãe é muito resistente e resiliente. A senhora concorda com isso?
7: Concordo. É como eu diria a você, o amor é um sentimento completamente diferente de qualquer outro sentimento, né? Então, ele é pleno, ele completa você, ele acalma, ele tranquiliza. Daí, eu acredito que isso, esse amor incondicional que se tem pelos filhos, mesmo antes dele nascer, até quando você pensa, eu quero ter um filho, partindo daí, e todo o cuidado que se tem antes, durante toda a gestação, no parto, amamentar, que é um ato belíssimo, a amamentação. Então, tudo isso faz com que esse amor incondicional se perpetue pelo resto da vida. Não importa se o filho tem 40, 50, 60, você quer ele bem. Agora, outra coisa que acalma, muitas vezes esse filho está até longe de você, mas só em você saber que ele está bem, você fica bem. Tá entendendo? Então, essa reciprocidade, esse fato de que hoje em dia os filhos, principalmente as pessoas, os mais jovens talvez não, a necessidade de apoiarem os pais na velhice, tá certo? Uhum. Porque a velhice tem muito de solitude, eu não digo solidão, solitude, e que necessitam, né, desse apoio, porque já passaram por tudo isso, já estão numa fase que estão mais cansados. Então, apoio de filho, de neto. Eu nunca gosto de dias. Dia de mãe, dia de pai, dia do negro.
5: Essa data específica.
7: Eu não gosto. Eu acho que mãe e pai é todo dia. Tá certo? É todo dia. Essa sempre foi minha ideia. Eu não gosto desses dias específicos. Parece que dia específico só é naquele dia e, na verdade, não é. E o coração de mãe...

0: Mãe, ela tem isso, ela sofre, é um coração que sofre, se preocupa, mas ao mesmo tempo é inundado por amor. E eu acho que este equilíbrio entre a preocupação e o amor é que dá o equilíbrio, porque na vida a impressão, essa é uma impressão pessoal que a gente tem de felicidade, de realização, corre muito em torno do equilíbrio das coisas. Certo? Não é o equilíbrio, nem muito dinheiro, nem pouco dinheiro, nem muita. Então, o equilíbrio. Então, esse equilíbrio que a mãe, que a natureza, porque é a natureza que deu à mãe, dela ter toda essa preocupação, toda essa coisa, mas ao mesmo tempo ela tem um amor incondicional. Então, ela sempre tem um amor que vai acalmá-la, vai deixar ela mais um pouco mais serena. E com a capacidade de enfrentar alguma coisa que houver. Porque a gente sabe que tem, não são todos, mas existem pais que não aguentam, não é nem porque não queira, se o filho é autista, ou se o filho tem um retardo mental, ele, e a mãe não, a mãe
1: A
0: aguenta,
1: mãe tá lá.
0: a mãe tá lá. Então é algo que chega por vezes, eu penso, tocar as raias do divino.
1: Eu também, viu? E essa coisa que a senhora falou das mães atípicas, né? Que aí elas têm. Toda mãe vai ter uma preocupação com seu filho, mas a mãe atípica ela vai ter uma preocupação duplicada, triplicada, muitas vezes. Porque são desafios totalmente diferentes de uma criança típica.
0: Exato.
1: Então, esse coração fica ainda mais apertadinho muitas vezes. É um coração de mãe que sofre quando alguém olha com preconceito para o seu filho, quando alguém fala algo que diminui o filho. Tudo isso o coração tem que estar ali forte, né?
0: É, mas parece que o amor também cresce, tá entendendo?
1: É.
0: Então, uma coisa é o famoso equilíbrio, por isso que elas aguentam, tá entendendo? Na sua grande maioria. Claro que toda regra tem exceção,
1: Sim.
0: toda. Mas eu quero dizer assim, quando você olha uma estatística grande, né? A mulher, ela tem isso, ela sofre mais nesse, que são atípicas, mas ao mesmo tempo o amor parece que cresce
1: Sim.
0: quase que exponencialmente, ou pelo menos diretamente, ao grau de problema que tenha.
1: Bem, tem outra mãe agora com a gente aqui. É a Benice, ela é de Caruaru e mandou um áudio pra gente.
2: Oi, Anne Barreto, boa tarde. Primeiro do que tudo, feliz dia das mães, para nós todas que somos mães. Muito lindo, muito bacana o programa de hoje. Muito maravilhoso. Eu tenho a minha mãe com 91 anos. Sou muito feliz da minha vida ter minha mãe. E eu estou com 66 anos. Eu não sei como eu cheguei até essa idade, pela preocupação que eu tenho. Sou mãe de dois filhos, de um casal de filhos. E tenho quatro netas, é os tesouros da minha vida. É meus dois filhos, minha filha, meu filho, Genice José, Jamile, Anabela, Monice e Monalice. É meus tesouros da minha vida. Mas tem hora que eu paro assim, eu digo, meu Deus, como foi que eu cheguei até essa idade? Porque de tanta preocupação que eu tinha com meus dois filhos, eu só tive dois filhos, eu tenho uma deficiência. E quando eu era nova, jovem, com meus 17 anos, 18 anos, eu via dizer que eu não ia ser mãe por essa deficiência que eu tenho. Mas minha deficiência é na perna. Eu tenho uma perna deficiente, um pé deficiente, uma perna fininha, mas graças a Deus me orgulho muito de ser assim. E hoje eu sou mãe de dois filhos, de quatro netas, mas eu era muito preocupada por isso, porque eu não ia ser mãe, mas fui mãe de dois. Graças a Deus. Era muito preocupada, era uma preocupação tão grande que eu pensei que eu ia morrer e não ia criar meus filhos, de tão preocupada que eu era. Que coisa boa é ser mãe. E estou muito feliz a chegar a essa idade. Sou muito preocupada com tudo. Um cheiro para vocês e um feliz dia das mães. Eu sou fiel dos seus programas. Viu, minha linda?
1: Obrigada, dona Benice. Que depoimento bonito e verdadeiro, né? Dona Benice falando aí do medo que ela tinha de não ser mãe, e aí quando ela é mãe, da preocupação que ela tinha também, porque ela não sabia se ia viver tanto para criar os filhos, e hoje ela tem até netos, né, dona Benice? E tá com a mãezinha dela de 91 anos ao lado dela. Que

0: privilégio, Dona Benice, a senhora poder estar com seus filhos, seus netos, sua mãe, junto da senhora. Isso é um grande privilégio, parabéns. Que Deus abençoe ainda mais a sua história e a sua família. Essa preocupação de não criar os filhos, não poder criar os filhos, eu acho que também é uma grande, uma das grandes preocupações das mães. Dona Benice falando, eu lembrei da minha avó que sempre dizia assim: eu peço a Deus paciência e vida longa para ver vocês todos grandes. Ela alcançou muitos netos a ficarem já adultos. Hoje ela não está mais entre a gente. Mas essa é uma outra grande preocupação, que ainda depende se o filho é calmo, se o filho não é, né? Se ele aperreia ou não, se ele é atípico ou se ele é atípico. Porque a gente pensa assim, meu Deus, será que eu vou estar aqui? Né? E se for um filho atípico,
1: pior ainda.
0: É pior ainda, porque fica pensando, e depois que eu não tiver?
1: Quem vai cuidar?
0: Como é que a gente pode lidar com isso, doutora? Se uma mãe chegasse e dissesse, olha, eu sinto meu coração acelerado quando eu começo a pensar nisso, mas é um pensamento que vem e às vezes a gente não tem como controlar. Mas como a gente encontra o equilíbrio?
1: A primeira coisa é você desmistificar. Por exemplo, no caso da dona Benícia, o problema da perna não tem nada a ver, né, com a perna dela ter sido mãe. Se ela tivesse procurado, porque eu sei que às vezes é difícil conseguir, mas procurado uma ajuda médica, no caso, que iria explicar a ela rapidamente que uma coisa não teria nada a ver com outra. Só isso, só esse fato dela entender, compreender, iria dar uma calma a ela, né, que tudo isso ia passar. A mesma coisa ocorre em relação a isso. Se uma mãe acha que está sentindo alguma coisa diferente, é procurar um profissional de saúde, porque você tem que ver, separar o joio do trigo. O que é realmente que está acontecendo? Porque às vezes não é nada, a ansiedade leva a palpitação, a dor de cabeça, a insônia, até a astenia, ficar sem coragem de fazer as coisas quando a ansiedade é muito grande. Então é preciso se procurar, se está preocupada, que tem alguma coisa cardíaca, vale a pena procurar. Então vê, faz um exame, mede uma pressão, tá certo? Então só isso de ir ao médico, fazer um eletro, faz uma pressão, vê que não tem nada e o médico então explica o que é que está acontecendo, então isso já vai diminuir um foco de preocupação que é esse. A segunda coisa é, por exemplo, é tentar levar uma vida, assim, em termos de alimentação, não levar uma vida tão sedentária, não se preocupar demasiadamente com o dia de amanhã, porque ele vai vir, quer a gente queira, quer não. Tentar viver o dia de hoje, ter uma religiosidade, a fé é muito importante. Se sabe hoje em dia que ela tem atuação importantíssima, até em pacientes de UTI, a oração. Então, assim, esse conjunto, quem tem condições, né, fazer um yoga, fazer uma meditação, se sabe que tudo isso leva a uma tranquilidade, os vasos sanguíneos eles relaxam, a pressão arterial diminui, tá entendendo? A digestão se faz melhor, a própria musculatura relaxa. Então, assim, primeira coisa, desmistificar. Tem ou não tem? Já é uma grande coisa. É mesmo que você tem uma barata ali. Vamos ver se tem mesmo? Se não tem, você já tranquiliza. Então, vê se tem alguma doença, se tem alguma coisa. Vê os antecedentes familiares. Dona Benícia tem possibilidade de ser bisavó, né?
0: É verdade.
1: Porque a mãe dela tem 91. Ela tá, já tem netas. É possível, ela ainda pode viver como a mãe e conhecer até um bisneto. Então, é isso que eu digo. Tem que procurar de maneira correta. Tentar levar uma vida de maneira mais tranquila. Às vezes a pessoa quer fazer também demasiado, deixar a casa perfeita, tudo limpo, tudo perfeito, tudo. Não é assim, a pessoa tem que respeitar-se também, a sua individualidade, até onde você pode ir, né? Ver seus relacionamentos familiares com, em primeiro lugar, o marido, né? E os familiares, ver se está tudo dando certo, se não partir para outra coisa. Você tem que se respeitar. Ver a sua limitação, até onde você pode ir, sem se querer fazer tudo perfeito a tempo e a hora. Não vai ser assim nunca. São essas coisas, essa compreensão disso tudo, a religiosidade, a fé, eu acho que ajuda muito, muito, né? Você ter uma religião, seja ela qual for, praticar o bem sempre é bom, sempre acalma, sempre tranquiliza. E outra coisa que para mim é fundamental é

0: tentar entender as pessoas. Muitas vezes você discute com o marido, um irmão, o que for, mas antes dessa discussão, procurar entender o que é que levou aquilo, porque o entendimento, muitas vezes você julga, você não sabe o que é que está ali por trás do comportamento dessa pessoa. Então, eu acho que esse conjunto de coisas vai... O homem vai jogar um futebol, vai assistir um jogo, né? E a mulher fica em casa arrumando, vendo os meninos. Mas ela também precisa de um pouco de lazer.
1: Sair um pouquinho.
0: Ir a uma praia, conversar com uma pessoa que ela goste, uma mãe, uma irmã, evitando as discussões, ir a uma praça. Enfim, ela precisa também de um lazer. Não se pode só exigir, não.
1: A culpa que a mãe carrega por muitas coisas... ou quando algo não dá certo, ou quando ela pensa que algo não dá certo, também pode afetar muito o coração, porque a gente se culpa sempre.
0: Sim, eu acho que é preciso ter cuidado nesta culpa. É isso que eu acho que vem o entendimento. Por exemplo, se você tentou dar a seu filho o melhor que você pôde, escola, amor, compreensão, uma casa, e algo dá errado, eu acho que não é culpa, não. Tá entendendo? Eu acho que talvez um acidente de percurso teria que acontecer com ou sem. Agora, é isso que eu digo, você não pode se julgar muito, você tem que fazer tudo preciso, que vai dar tudo certo. Nem sempre é assim, nem sempre é assim. Nem com a gente própria, muita gente pensa em fazer uma coisa, né? E por isso, por aquilo, não deu. Então, o filho, ele vai ter uma vida própria, vai ter sim uma vida própria. E eu sempre penso, tem uma frase que eu gosto muito, é que cada geração encontrará sua solução. A geração de hoje é completamente diferente do que foi a minha. Tudo agora para estudar é mais difícil por causa de celular, por causa disso, daquilo outro. Então as mães, eu vejo minhas filhas preocupadas com isso, né? Mas eu digo a elas, olha, eles vão achar uma solução. Se vai ser fácil, se não vai, se vai demorar mais tempo, mas bom. Porque isso é a vida. Isso é a vida. A vida muda. Ela muda. E daí, esses estresses todos faz com que a própria idade, o tempo, a gente muda. A emoção, uma emoção é uma mudança. Vem do termo imovare, latim, é uma mudança. Então, quando você tem um estresse maior de ver uma coisa, você é jogado na corrente sanguínea esses hormônios todos, e você muda, você fica mais atenta, tá entendendo?
1: Em alerta, né?
0: Em alerta. Agora, você não pode vir em alerta permanentemente, não. Porque aí realmente não dá certo viver permanentemente em alerta. Daí a necessidade de um relaxamento, de um lazer. Se gostar de ver uma novela, ver uma novela, de ler, que é uma coisa, para quem gosta, muito boa, participar de uma religião, eu acho fundamental.
1: Agora, doutora Deuzeni, tem uma mensagem aqui de um filho. É o neto da Ilha do Maruim, que ele pediu para eu mandar um alô para todas as mães. Então, inclusive para as mães aí da Ilha do Maruim, um abraço grande. Feliz Dia das Mães, hoje e sempre. Como disse a doutora Desenere aqui com a gente, o Dia das Mães é sempre, né? E a gente precisa celebrar mesmo, de verdade. Mas ele diz assim, apesar que eu perdi a minha mãe muito cedo, eu só tinha 16 anos. Ele não diz a idade que ele tem hoje, mas a gente sente assim nas palavras que ele sofre muito, né, com essa saudade toda. E a senhora trouxe, se é difícil para o neto da Ilha do Maruim, imagina para as mães que perderam seus filhos. E muitas agora devem estar nos ouvindo e pensando exatamente assim na saudade que sentem e é a ordem, não é a ordem natural da vida. A gente sempre pensa, né, que a gente vai morrer primeiro que os nossos filhos. E não o contrário. Então, é aquela dor que não existe nem nome. Uma mãe que perde um filho não tem nem nome. Se o filho perde a mãe, ele pode ser chamado de órfão, por exemplo. E a mãe que perde um filho? O coração dessa mãe, ele fica muito sofrido, doutora. Mas fica para sempre. Tem como amenizar essa dor? Porque essa, eu acho que, como a senhora mesma trouxe, é a pior dor do mundo.
0: É a pior dor do mundo. Bom, existe... É como eu digo, quando o impacto é muito grande, a gente tem uma chamada síndrome do coração partido. É uma liberação acentuada de adrenalina.

0: no organismo que faz com que esse coração baqueie, como se fosse um infarto agudo do miocárdio. Eu já tive a oportunidade de acompanhar uns três casos e você parada cardíaca, ter que ficar em respirador, mas depois ele volta. Na grande maioria das vezes ele volta. Depois que tá aquela cascata de catecolamina, ela passa, né? Porque foi um impacto muito grande. E aí depois passa aquele coração, na grande maioria das vezes ele recupera. O nome é síndrome do coração partido. É tão grande o impacto, tão grande, e a perda ou de um filho ou de uma mãe, depende do que seja, pode acontecer. E como eu disse, é mais comum em mulheres do que em homem. Bem mais frequente na mulher do que no homem, a síndrome do coração partido. E a perda de um filho é algo para sempre. O que vai acontecer é que, com o passar do tempo, o tempo é um senhor absoluto. Vai tendo como que vai havendo uma compressão da finitude da vida. Há um momento, não se sabe, algo maior que eu posso chamar de Deus, outro pode chamar de outra coisa, como se você tivesse uma missão para cumprir aqui e terminasse a sua missão. Então, as mães, elas sofrem, vão sofrer sempre, vão sempre lembrar com sofrimento, mas ao mesmo tempo, muitas vezes eu conheço, já tive a oportunidade de conhecer algumas que ficaram assim, estão felizes pelo tempo de ter convivido com aquele filho, que foi muito bom para elas. Elas cresceram como pessoas, como mulheres, como ser humano. Então, elas lembram do filho com muito carinho, com muito amor, e aquela dor tão aguda, tão, né, impactante, ela deixa de ser daquela maneira, mas ela jamais esquecerá. Ela jamais esquecerá. Ela pode até superar melhor, voltar a sorrir, voltar a ver coisas bonitas, achar coisas da vida bonita, mas ela nunca irá esquecer isso. Nunca irá. Isso ficará indelével, como é incondicional o amor dele, essa dor também. Agora ela diminui a intensidade, é o que a gente vê com o passar do tempo, na sua grande maioria. E é como eu digo, se essa pessoa tem uma maneira positiva de ver a vida, fica um pouco mais fácil. Mas se essa pessoa tem tendência, que já tinha talvez antes, a depressão, a coisa, fica mais difícil. É preciso ter ajuda de todo tipo, né? Numa hora dessa, é preciso ter ajuda familiar, é preciso ter ajuda psicológica, por vezes psiquiátrica, com uso de medicação mesmo, tá entendendo? Ajuda religiosa, que eu acho que a religião nesse ponto é fundamental para que, né, possa aceitar. É como uma dor muito aguda, você faz de tudo, bota gelo, toma analgésico, morfina. Né? A dor não passa assim, não, até você tirar a causa. Então você não vai tirar a causa, não tem como tirar essa causa. Mas há esta compreensão depois, há uma certa. É como se baixasse aquela coisa e ela possa encontrar uma maneira de viver. Uma maneira de viver.
1: É muito difícil. A senhora falando, eu fiquei aqui lembrando de algumas mães que eu conheço que perderam seus filhos e é de fato uma dor para a vida inteira.
0: A vida
1: Pode ser
0: inteira.
1: amenizada, mas
0: Não deixa de existir,
1: não
0: não,
1: deixa de
0: não
1: existir.
0: deixa de existir.
1: Fazer um intervalo e a gente volta já. 3h49.
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7: O consultório do Rádio Livre hoje está falando sobre o coração de mãe. A gente está numa conversa com a doutora Desenere Tenório e aqui a doutora trazendo um pouco de como é esse coração. Gigante, resiliente, protetor, emocionado também, né? Porque a gente é mesmo, não tem como. A mãe chora mesmo com nos mínimos detalhes. E tem uma coisa, doutora, que eu também fico me perguntando assim, não sei se isso tem explicação na ciência, mas eu acredito que toda mãe, depois que a gente se torna mãe, a gente consegue sentir com mais sensibilidade a dor do outro, a emoção do outro, principalmente se for de outra mãe. A ciência explica isso? É assim mesmo? Porque se a senhora me contar a história de qualquer mãe, se for sofrida, eu vou começar a sofrer também. Se for feliz, eu vou ficar feliz. E, meu Deus, que emoção, como se fosse comigo, né, gente? Assim, como se fosse com um filho meu. Mas isso é uma coisa de coração de mãe?
8: Não necessariamente só de coração de mãe. Mas, assim, a mãe, quando acontece isso, é que, na verdade, ela está colocando um pouco no lugar daquele outro, né? É isso. Você está se colocando, meu Deus, e se fosse comigo, né? Se fosse minha filha, como é que eu ia fazer? Pronto. É isso que eu digo, a personalidade de cada um e o caráter de cada um. Então, na sua grande maioria, você se identifica, né? A identificação, tanto do prazer, da alegria, quanto e principalmente quando é dor. Você fica até lembrando dias, né? Enquanto que uma alegria, uma cor, ganha um jogo, você fica alegre, mas aquilo passa. Mas a dor, uma mãe com um filho com câncer, né? Você se identifica assim, que se fosse eu, como... Aí seu organismo já começa a se preparar, né, para alguma coisa que pudesse ser. né? Tem tudo isso. É por isso que tem que haver.

0: essa tentativa de dar o devido valor, a devida distância. Não quer dizer que não se apoie essa mãe, se for uma coisa necessária, né, precise apoiar, mas que não passe tudo aquilo para si, porque não aconteceu ainda, não tem porquê a gente estar envolvido ao ponto de sofrer, ao ponto de liberar todas essas substâncias, ao ponto de ter uma arritmia, uma taquicardia, um pique hipertensivo, tá entendendo? Então é preciso ter esse cuidado, né?
1: É, e a gente, e eu disse isso porque parece assim, antes de ser mãe, a gente é uma mulher. Depois que a gente é mãe, a gente é outra, totalmente diferente. Só sabe quem passa pela maternidade. Parece que a maternidade vem assim para mudar d'água para o vinho. E tudo bem, ok, a gente não está criticando isso, não. Mas o coração de toda mulher deve ser igual, assim, fisiologicamente falando, anatomicamente falando. Mas o coração de mãe é diferente, viu? Parece que a gente fica realmente muito mais sensível. Valorize a sua mãe. Acho que a grande mensagem que a gente pode deixar aqui para os filhos, que eu queria deixar, era valorize a sua mãe. Sei que tem mães hoje que estão sem os seus filhos também. Para essa dor não tem nada que se diga, mas receba o meu abraço. Porque realmente vocês são muito, mas muito fortes. E hoje eu fiquei tão feliz de conversar com a doutora Deuzeni Tenório, que conversando com a gente aqui, trazendo um pouco do conhecimento como médica cardiologista, como mãe, como avó, explicou a grandiosidade também desse coração de mãe. Então, doutora, muito obrigada por estar com a gente. Obrigada por compartilhar essas histórias também e seu conhecimento. E eu sei que a senhora não gosta muito da data, mas Dia das Mães é todo dia, então...
0: Dia da Mãe é todo dia.
1: Feliz Dia das Mães sempre.
0: Muito obrigada.
1: E Dia das Avós também, porque a avó é mãe duas vezes, viu? É. Que privilégio. Muito obrigada. Eu vou encerrando aqui esse consultório emocionante de hoje. Obrigada a todos os filhos que participaram também. Eu sei que foi muita gente participando aqui do consultório. Esse foi o consultório do Rádio Livre de hoje, falando sobre coração de mãe. A produção foi de Gabriela Bento. Os trabalhos técnicos hoje de Erivelton Henrique, de Edilson Lima e João Alves. Na coordenação de jornalismo, Victor Tavares. Vem aí o Balanço de Notícias com Adinaldo Santos. Para quem está no interior, o Forró na Jornal. E para todas as mamães, um beijo bem grande no coração. Bom fim de semana, até segunda.
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5: Oi, gente, tá começando mais um Forró na Jornal pra você nessa sexta-feira, 8 de maio de 2026. É um prazer estar com você aqui na Rádio Jornal. Eu sou Sócrates da Silva, fico contigo até as 16h30. Hoje é dia de comemorar o aniversário de um artista, da Mariana Aida. Já ouviu falar na Mariana? Ela esteve aqui ano passado, né, no São João de Caruaru. E aí a gente vai fazer especial com ela, tá fazendo 46 anos hoje, inclusive, a Mariana. Vamos começar? Mariana Aida e Roberta Sá, forró!

0: a Maria Naidá com Feira de Mangaio. Antes teve Foguete aqui na Rádio Jornal. Eita, forró do bom, né não? Já conhecia? Tá conhecendo agora. Daqui a pouquinho tem mais forró aqui na Rádio Jornal.
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0: 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De volta com o Forró na Jornal até as 16h30. Vamos embora. Um abraço a você de Caruaru, de Garanhuns e Pesqueira, ouvindo a Jornal. Olha aí a Marina Aidar, Lamento Sertanejo.

0: Maria Naidá e Mestrinho, as duas últimas músicas, né, com os dois, né, Viola de Penedo, essa que a gente ouviu agora, e antes teve Preciso do Teu Sorriso. Acabou, gente, obrigado pela audiência, obrigado pela companhia aqui na Rádio Jornal, a gente volta a se encontrar na próxima segunda-feira, isso em termos de forró na Jornal, né? No domingo a gente se encontra no jogo da Patativa Central e ABC pelo Campeonato Brasileiro da Série D. Fiquem com o João Lourenço e Hipólito Moura, com Cantoria na Jornal, na sequência tem o Wellington Lacerda, com Tardes de Saudade. Tô indo, ó. Tchau.
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2: Agora são 16h30. Abraço, Sócrates da Silva, toda a família da Cantoria Espalhada Brasil afora. Um abraço, meus irmãos de Campina Grande, onde estive ontem na cantoria do projeto de Ponax Vila Nova. Lá cantei no centro da cidade com o poeta Elaine Moreira. Estou por aqui, viu? Esperando o dia de cantar domingo na casa de Dona Toinha, lá em Toritama. É dia das mães. Como dizia minha mãe, hoje é ente bespa. A véspera é amanhã. Hoje é ente bespa. Mãe dizia, a véspera é amanhã do dia das mães. Mas domingo a gente tá lá em Toritama, Dona Toinha. Vai dar certo. Vamos embora, cantador.
3: Vamos lá, muito boa tarde, amigos da cantoria, povo que curte a melhor rádio do mundo, é a Jornal 91.3, é de Caruaru pro planeta todinho. Já estamos também na página da Jornal no Facebook. A você que está vendo a gente, muito obrigado, saúde e paz para todo mundo. Deixa o

Seu joinha aí, diga de onde tá vendo o programa. Meu poeta Josimar Xavier já tá entrando lá de Catolé do Rocha, na Paraíba. Terra de Caba Valente, né, Josimar? E de mulher bonita. Vamos embora cantar Repente e levar o melhor da cultura popular, Hipólito Moura e João Lourenço, e João Alves trabalhando conosco.

Ela. Beleza, 16 horas 36 minutos. Você tá na Jornal e no maior programa de violas do mundo. Todas as tardes aqui tem show de repente, tem canções, tem muita coisa boa com Hipólito Moura e com João Lourenço. Sai daí não. Um abraço a todas as mães. Feliz Dia das Mães para todas. Se bem que todo dia é Dia da Mãe, né? Beleza, tem cantoria domingo pra gente comemorar o Dia das Mães com uma mãe muito carinhosa, gente muito boa, Dona Toinha, que tá lá em Toritama. Ela tá promovendo uma cantoria domingo a partir de 7:30 da noite, lá na rua...

0: eu digo já o endereço direitinho, ela disse que é por trás da matriz, então é fácil demais de acertar. Enéas Vicente é o nome da rua, né, dona Antônia? 82, por trás da matriz, lá em Toritama. Domingo, 7:30 da noite, Hipólito Moura e João Lourenço. Alô, Francisco, aí no Caldeirão, vá pra lá, leve uma turma boa. Dona Célia, dona Toninha tá convidando a senhora com a família toda, viu? Convidar a Campina, convidar seu Zé Bezerra, Messias, pessoal do Caldeirão, daquelas bandas ali do Baixio, para todo mundo ir para lá prestigiar Hipólito Moura e João Lourenço na cantoria de dona Toninha. Alô, seu Coelho da Palmatória, vamos para lá, povo do Chicuru, povo do Capim, os amigos de dona Toninha, todo mundo convidado. Vai ser boa, né, dona Toninha? Se Deus quiser. Um abraço à senhora e à família toda. A gente se encontra aí domingo, dia 10. No dia 15 de maio, é a grande cantoria do Clube do Repente lá em Caturité, na Paraíba. Zé Viola, Hipólito Moura e Ponax Vila Nova. Dia 16, lá em Machados, Hipólito Moura e Antônio Lisboa. 17, em Jupi, com a família lá comemorando o aniversário, Hipólito Moura e Raimundo Caetano. Dia 23 de maio, é a grande cantoria de Riacho das Almas, ali no espetinho do nosso amigo Neguinho e de Adriana, bem na entrada, na chegadinha de Riacho das Almas, ali colado com aquele alto posto Riacho. É, Neguinho tá organizando, Adriana também, e eles levam para lá Hipólito Moura e João Lourenço, dia 23, a partir de 8 da noite. Vai ser bom. No dia 24, a gente começa às 4 da tarde. Ali no Bar do Gordo, Encruzilhada de Bezerros, Hipólito Moura e João Lourenço, e você é o nosso convidado, dia 24. Dia 30, a gente comemora 80 anos de vida de seu Zeca Vieira, lá em Apodi, Rio Grande do Norte, na AABB. A partir de 9 da noite, Hipólito Moura e Felipe Pereira. Dia 31, eu pego a estrada cedo e chego em Itambé. Minha amiga Soledade, um abraço. A cantoria em Itambé com Hipólito Moura, Luciano Leonel e Daniel Olímpio. Todo mundo convidado. Tem mais cantorias e a gente marcando mais, mas tem vaga para marcar a sua também. Leva a gente para aí, pode ligar. 96129252, fala com Hipólito Moura. Abraçar aqui o meu amigo Campina. Já descansou, Campina? Tá dormindo hoje não? O povo já pode ligar. Tá vendo o programa, né? Vamos para a cantoria domingo, Campina, que vai ser boa.
1: E agora são 16h39. Um abraço a nossa amiga Paulônia lá em Banabuiú, no Ceará. Tá de aniversário hoje, viu? Cantejar.
0: 63.
1: Festa bonita, obrigado, Paulônia. Quem sabe um dia a gente se encontra aí para outra festa. Obrigado, meu poeta. Abraço aqui também o meu poeta Ita, do Bode Ita. A tua canção, o Canto Segunda-feira. Hoje tem umas pessoas pedindo aqui a canção Amor de Mãe Não Tem Fim. Mas eu canto para Ita, do Bode Segunda-feira, a canção que é Mulher Completa, viu? Um abraço. E obrigado, dona Toninha, a cantiga vai ser boa domingo, se Deus quiser. O galego de Laje vai, com certeza, viu? Ele gosta da senhora, ele respeita. Essa é a cantiga de dona Toninha. Eu já vim agradecer aos meus irmãos da Paraíba, onde estive ontem lá, cantando com o Petelano Moreira. Obrigado, Iponax, pelo convite. Dia 16, que é de amanhã, 8, a cantiga será na frente da Clínica Saúde no Cito, em Malhada de Pedra, aqui pertinho de Caruaru. João Lourenço e o poeta Raulino Silva. Dia 17 estarei em Campina Grande, lá na Vila do Artesão. João Lourenço, o poeta Erasmo Ferreira, João Luiz de Tião Lima, nos 60 anos de Tião Lima que ele tem de profissão, está lá. A família dele é fazendo um tributo à viola nordestina e também a Tião Lima. Essa cantiga do dia 22, deixar, não vou avisar não, que eu não confio muito em cantiga, que a pessoa acerta o preço e não liga pra gente. Então, se ligar, tá tudo certo. Se não ligar, será o que Deus quiser. Obrigado ao pessoal de Riacho, dia 23, viu? Mas deixa eu ver aqui. Pessoal do dia 24, obrigado ao meu querido Gordo aí, de Encruzilhada. Gordo tá lá fazendo a cantoria, trabalhando para que seja uma festa bonita. Aí vem aqui no dia 30, estarei lá em Quiterianópolis, numa festa bonita, num festival pago pela prefeitura. Dia 5 é o festival, a Lira da Goa de João Carlos, que seria no dia 1º de maio, não deu certo por causa da chuva lá no local, então ficou para o dia 5 de junho, primeira sexta-feira. Nego tá levando mesmo os cantadores, mesmo elenco para lá. Dia 6 a gente canta no São João de Caruaru, outras coisas eu aviso depois. Obrigado a você que patrocina o programa. 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

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Tem mais uma patrulha atuante que acompanha diariamente as irregularidades, fiscalizando de perto, fazendo com que o direito do trabalhador seja respeitado mesmo. Henrique está lá trabalhando. Obrigado, Henrique, pela força. Antônio da Cruz, a cantoria que seria amanhã aí no Bar da Leda, na Feira das Panelas, vai ser na casa de Antônio Barbosa, a partir do meio-dia. Lá tem vários cantadores, pessoal da cantoria. Vai lá dar ajuda ao poeta Antônio Barbosa. Ele está precisando, viu? Mas a comida de 5 da manhã vai ter amanhã. E todo sábado tem no Bar da Leda, na Feira das Panelas. Meu amigo Lenildo, dá uma passadinha aí amanhã para beber uma Coca-Cola. Ainda leva o Caio. A família Masterboy é o patrocinador maior desse programa. Eu abraço aqui Dona Yolanda, Esmeralda, Nelson, Ledivaldo, João, Arlindo, Margarida, Zé, Madalena, Júlio, Maria, Guilhermina e Preto. A família toda. Dona Vininha, abraço para a senhora, viu? Orlando da Farmácia, Gilvan do Bar do Improviso. Vendo a gente aí na Lagoa de João Carlos, Sefrei Miguelinho, patrocina a gente também, viu? Galego de Laje é o vereador do povo de Caruaru e está sendo convidado para a cantoria domingo lá em Dona Toinha. Ele está no terceiro mandato, é gente boa. 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Lá o Dupinhão tá vendo a gente aí no sítio Jiquiri, juntamente com Márcia, Cássia, seu Rui, Dona Ló, a família toda. 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Tá em Santa Catarina, vendo as coisas lá de Beto Carreiro. Dona Pretinha tá vendo a gente lá em Altinho. Meu querido Damião Tavares, saí daqui, vou levar suas violas, viu? Hoje eu vou em Altinho levar duas violas do poeta Damião Tavares. Obrigado, Damião, por confiar na gente, viu? Fala aqui também de a minha amiga Edith, tá vendo a gente na Rua Paissandu. Edith, tua canção sai, viu? Obrigado, Edith, nossa patrocinadora. 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Seu Bill, Brauna e Lidivane, é o pai e o filho, e a família toda vendo a gente aí em Agrestina, ou na Serra do Jardim. Seu Bill, a gente se encontra amanhã, viu? Aí no ônibus. Seu Tavinho, um abraço para o senhor, viu? Tavinho, ou em Santa Cruz, ou em Trapiá, ou em Ramada, ele tá vendo a gente. Agora ele tá em trânsito. Obrigado, seu Tavinho. 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Um abraço ao empresário Moacir da Farmácia. Ita do Bode, meu poeta, tua canção sai segunda-feira, viu? Ita do Bode é o nosso poeta que vende carne de sol, carne de bode, carne de porco, sarapatel, no ponto de botar na panela, viu? Só ferver, comer, tomando uma coisinha. É na feira do bairro Boa Vista, ali nas Coabes 1 e 2, sábado e domingo, ele tá lá vendendo pela metade do preço. É bom demais. Obrigado, Ita, obrigado pela consideração. Vereador Ramil Xavier é o vereador que está no primeiro mandato, agora é trabalhando muito. É o cantador vereador e o vereador cantador. Obrigado, Raminho. E a Manuel Almeida e João Herculino, que fazem parte da direção do Sindicato Rural de Caruaru. Sem eles, funciona não, viu? Obrigado a eles. Compadre Antônio Martins, tá vendo a gente aí em Agrestina, também patrocina. A gente vê na próxima semana, viu? Seu Severino Soares, vendo a gente aí na Lagoa do Algodão com o filho dele. Seu Severino é fotógrafo, já tá aposentado, quer trabalhar mais não. Minha amiga Xoxa de Madalena tá vendo a gente aí no sítio Riachão de Serra Velha. Xoxa, tua canção sai, que amor de mãe não tem fim, pra toda a sua família aí, viu? Fala aqui também de um amigo Nequim do Olho d'Água, da Guarita, tá vendo a gente aí lá no sítio, e amanhã a gente se encontra, viu, Nequim? Um abraço, viu?

0: Essa, meu querido Peba de João de Candinha, o amigo de todas as horas de ativo. Obrigado, obrigado, meu amigo Peba, pela força aqui no programa, viu? Hipólito fala e eu canto aqui de Cidades Pereira, para todas as mães, para meu amigo Ita, que queria outra, tua eu canto. Segunda, foi a minha amiga Xoxa que pediu, de Cidades Pereira, amor de mãe não tem fim. Diz aí, cantador.
1: Alô, dona Célia, na Lagoa Comprida, abraço para a senhora, para Rizoneto, para Zefinha, Rosilene e todo mundo na cantoria dia 23. Aí em Riacho das Almas, né? Se Deus quiser. Abraçar o meu poeta Antônio Neto, tá lá na fazenda Buqueirão, pertinho de Inhuma, no Piauí. Um abraço, cantador. Simbora.
0: Dona Fátima, um abraço pra senhora. Segundo Lisboa, a gente canta aí pra senhora no mês de dezembro, viu? Depois Lisboa me passa a data, mas que é em dezembro, já tá vendo a gente aí lá pras bandas de Camaragibe. Simbora. Bons poetas escreveram doces canções maternais.

0: Através dessa canção eu abraço todas as mães do Brasil, as mães do planeta todo, a minha mãe que está no céu, a mãe dos colegas, as mães que estão aqui na terra ainda, com saúde, ou sem saúde. O importante é que, estando viva, você tem esperança. Eu que não tenho esperança demais, tratando de família sem avô, sem avó, sem pai, sem mãe, resta só a família que eu construí. Minha família é de mim pra cá, de mim pra lá, não existe ninguém. Simbora, cantador.
1: Agora 16h51, alô, seu João Malaquias, um abraço pro senhor, pra dona Nininha. Poeta João Pernambucano, hoje também de aniversário. Parabéns, João Pernambucano. Muitos anos de vida, saúde, paz e sucesso. E meu amigo Apolônio em Banabuiú. Um abraço, meu irmão.

0: Saúde, paz e vida longa, que Deus abençoe você e toda a sua família. Eita, que é gente aqui, olha, que coisa boa, rapaz, gente demais. Alô, Gilson, região do Riacho das Almas, acompanhando Lagoa de Três Irmãos, quer ouvir a massa entrar aí? Na hora que der um tempinho, viu, Gilson, entra cantou essa semana. Sebastião Luz, tá em Francisco Santos, no Piauí, um abraço, meu irmão, muito obrigado por tudo, viu? Dona Toninha em Toritama, o programa é pra senhora também. Para o doutor Moacir em Campina Grande, para Apolônio e Dona Bombê em Cachoeirinha, família boa. Dedicar para Isaac da Seaca e para João do Arame aqui em Caruaru. Dona Tereza, para a senhora também, viu? Feliz Dia das Mães. Um abraço a seu Vavá no Sítio Guaribas. Dona Severina Florencio, professor Ivanildo, Antônia e Luiziane, todo mundo acompanhando a gente em Caldeirões de Serra Velha. Zuza do Carão, um abraço, meu irmão, Dona Luzia, Alceni Lamartini, Carão de Altinho. Alô, Neco Oscar, ouviu a canção ontem, né, Neco? Um abraço, Neco Oscar e Neide, sítio Jabuticaba de Bezerros. Velho Medeiros e Dona Vera Lúcia, tudo de bom pra vocês aí. Meu poeta Josimar Xavier, obrigado, meu irmão, Catolé do Rocha na Paraíba, vendo a gente. Sebastião Simões, obrigado, seu Sebastião, tá vendendo barato lá no Mercadinho São Sebastião, em Cachoeirinha, e acompanhando o nosso programa. 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Alô, Dona Maria Bezerra e Neide Bezerra, vendo a gente em Serra da Cachoeira de Cumaru. Povo bom. 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Um abraço, Marcos Rede Bull, Dona Josiane, Maiquinho, Diego e Camille, família abençoada. Vendo a gente também o Sapateiro na região de Cachoeirinha. Muito obrigado, Sapateiro. E aqui pela página da Jornal no Facebook, tá lotadinho, ué. Poeta Chico Genésio, um abraço e a demais cantadores que acompanham nosso programa, em especial hoje João Pernambucano, que tá de aniversário. Um abraço, meu amigo João Óleo, lá pertinho de Brejo Santo, no Ceará, querendo marcar a cantoria. Vai dar certo, João, um abraço. João, fala e diz aí a canção que é dito, pede e a gente canta.
1: Eu, poeta, João Pernambucano, parabéns para você, meu poeta. Se eu tivesse sabido logo cedo, eu ia em São Caetano para tomar uma coca, mas você aí no bar de Dona Ana, viu? Mas vou ter que ir em Altinho levar as violas do poeta Damião Tavares. Fica, tá? Um abraço, que Deus abençoe você, toda a sua família, viu? Quer ligar para mim? Meu telefone é 9625-4085, DDD é 81, viu? É só ligar. Você que ainda tem mãe, faça alguma coisa por ela. Só que não adianta você dar um presente a ela domingo e segunda-feira pedir o cartão dela para ela pagar uma conta sua. Esse tipo de filho, a mãe não é bom nem ter. Tem filho que dá um presente domingo, agora segunda, mãe, tô devendo, pode me emprestar o cartão. Esse tipo de filho é melhor nem dar presente. Faça por ela, viu? O que ela tinha de fazer por você, já fez. Simbora. A canção é Meu Coração Atrás de Seu, quem pede é Edith e oferece aquele povo.

0: ouve, sai do meu peito e vai atrás do seu. Meu coração atrás do seu, né, Dito? Canção bonita. Dedicar o pessoal ali da rua Macaparana. Dona Marineuza tá por lá acompanhando o programa. As amigas dela todas lá acompanhando. Seu Zezé tá também vendo a gente. Muito obrigado. Lá pertinho da Macaparana tem Dona Helena também. O raio tá bom, né, Dona Helena? Se quebrar, diga que eu dou outro. Mas já morri o programa todos os dias agora. E nós vamos pegar a manga do meio.
1: Pois é. Mais uma vez, desejando a cada mãe desse Brasil um dia feliz domingo, que reúna a sua família, que curta, que viva seus filhos, que eles vivam também a mãe, e se tiver alguma coisa com a família, fique, se não tiver, vá para a nossa cantoria domingo em Toritama, lá na casa de Dona Toinha, é ali atrás da Igreja da Matriz. Fácil de acertar, viu? 7:30 da noite começa a cantoria João Lourenço e Hipólito Moura, meu querido Orlando da Farmácia, disse que vai para lá filmar para botar a gente no mundo. Aqui fica agradecimento de João Lourenço, de Hipólito Moura, de João Alves, dessa casa de comunicação. Não desligue, vem aí o nosso artista, o Wellington Lacerda, e o programa Tarde de Saudade. Bem no coração e até segunda, minha gente.
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6: Boa tarde, senhoras e senhores, boa tarde, Brasil, minha pátria querida, salve, salve essa tarde que tá lindamente linda, meus poetas. João Lourenço e Hipólito Moura, boa tarde. Sextou, né? Sextou, né, Sócrates da Silva? Sextou aqui na Rádio Jornal, Caruaru 91.3. Sextou na Rádio Jornal Garanhuns, 107.5.

8 meses, tá certo, dia 8. Então 128 dias já se foram do ano. Cuida que o tempo não para, o tempo não para. Não tô com a garganta muito boa, não. Hoje é aniversário de Railane Fernandes, parabéns. Nasceu numa segunda-feira.

0: Andrade, parabéns de Santa Cruz do Capibaribe, é a esposa do Rogério, sobrinho de Iraci, faz aniversário amanhã. Já domingo, Manuel de Tuca, né, Jô? Manuel de Tuca vai aniversariar domingo. Hoje, sexta-feira, hoje é dia mundial da Cruz Vermelha. Cruz Vermelha é o quê? É um movimento mundial de ajuda à humanidade, né? Começou em 1863, então hoje é dia mundial da Cruz Vermelha. Hoje é dia da vitória na Europa. Isso trata-se da derrota da Alemanha nazista em 1945. Então, hoje é dia da vitória na Europa. Hoje é dia também nacional do turismo. Coisa boa! Dia do artista plástico e do profissional de marketing. Ah, então todos, né, profissionais, meus colegas aqui da casa, das outras emissoras também, boa tarde, profissionais de marketing. Ok. Se vivo, Terry Winter faria 79 anos, morreu em 1998, Summer Holiday. Adelaide Chioso, viu, doutor Dorival Melo, faria 95 hoje, morreu em 2020. Eu falo doutor Dorival porque doutor Dorival Melo, meu amigo Nobreza, ele estava da inauguração dessa rádio, que hoje é jornal, mas era difusora, que foi inaugurada em 1951, não foi, doutor Dorival? E essa cantora Adelaide Chioso esteve presente, a criadora de Beijinho Doce. Depois a nova Guia regravou. É vida, minha gente, é história, é tardes de saudade. Ei, bora descoisar!
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0: Eita, meu amigo, a pisada é essa? E hoje é sexta-feira e eu não tô nem aí. Vamos embora!

história é essa, viu, Roberto Carlos? Deixa eu contar por você, Roberto. Desde o começo do mundo, que o homem sonha com a paz. Ela está dentro dele mesmo. Ele tem a paz e não sabe. É só fechar os olhos e olhar pra dentro de si mesmo.

0: de novo.
1: Vem dizer tudo de novo. Tardes de Saudade tá aqui pra animar as tardes dos pernambucanos brasileiros e de todos. Outro dia um cabeludo falou: não importa os motivos da guerra, a paz ainda é mais importante que eles. Essa frase vive nos cabelos encaracolados das cucas maravilhosas, mas se perdeu no labirinto dos pensamentos poluídos pela falta de amor. Muita gente não ouviu porque não quis ouvir. Eles estão surdos!

Onde é que você está? Dá um oi aqui no meu Instagram, tá? Essa música é demais, é um recado, né? Um recado que o Roberto gravou. E a gente tá brincando com ela aqui. Um dia o ar se encheu de amor e em todo o seu esplendor as vozes cantaram. Seu canto ecoou pelos campos, subiu as montanhas e chegou ao universo. E uma estrela brilhou, mostrando o caminho. Glória a Deus nas alturas e paz na terra aos homens de boa vontade.

Saudade não existe! A gente muda tudo e fica legal! Quem é que vai cantar minha vinheta hoje?

0: Um abraço do barbeiro cowboy, meu amigo Wellington Lacerda.
1: Eita, meu amigo barbeiro cowboy. Obrigado, meu irmão. Nós estamos together, juntos, há tanto tempo. Agora música, música, and me, e eu,

As nossas canções rimam. Agora música. Music. É me, Michael Jackson. Eu sei que onde quer que eu vá, nós estamos perto, como dois amigos podem estar. Existiram outros, mas nunca dois apaixonados como a música e eu. And me. 1973, essa música.

Você pode cantar sua melodia em sua mente. Você descobrirá um mundo de doce harmonia. Pássaros da mesma espécie voarão juntos. Agora música, música e eu. Michael Jackson morreu em 2009.

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Olha a hora, 5 horas e 14 minutos. Olha como essa música ficou interpretada por essa cantora, que eu sou fã dela. Eu nem a conheço pessoalmente, nunca vi ela.

Paula Toller, as curvas da estrada de Santos. Paula Toller tá com 63 anos. Eu acho uma das grandes cantoras do Brasil.

É linda demais, é uma viagem. Fernando Mendes, Coisas Estranhas. O amor é lindo, vamos viver. Bonito, né? Todas as músicas do Fernando Mendes são bonitas.

5:21. 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

Rio de Amor, 1978. Aline Julião morreu em... que ano, meu Deus? 2006. Morreu em maio de 2006. 69 anos, aneurisma.

5:24. Não tem jeito não, essa música fica grudada no coração da gente. Essa música toma conta da gente. E o jeito é ouvir e ficar e viajar no pensamento. Pensar em alguém ou não? Ô louco!

Belchior, vem viver comigo, vem voar comigo, coração selvagem. Belchior morreu em 2017. E ouvir essa música é sempre uma paixão, porque é muito bonita.

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4: 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Dicas de saúde.
5: A dica de hoje, vamos falar um pouco sobre o câncer de colo do útero. O câncer de colo do útero é o terceiro câncer que mais acometem as mulheres. Esse câncer se dá no final do útero, né, na parte que a gente chama de colo do útero, e acometem mulheres jovens e mulheres de idade também, tá certo? Então é importante que ela faça a sua prevenção anualmente com a citologia oncótica e a colposcopia, que são exames que previnem justamente esse câncer. A colposcopia, ela consegue analisar as lesões pré-cancerígenas. Então é importante que você procure o seu ginecologista para fazer essa prevenção anualmente.
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77 anos, o Odair José. Cinco horas e 37 minutos. Eu acho que todo mundo já se apaixonou um dia. Todo mundo já sonhou um dia. Todo mundo já sofreu por alguém.

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1: Eu amava como amava um pescador que se encanta mais com a rede do que com o mar. Eu amava como amava um sonhador sem saber porquê. Oswaldo Montenegro, Lua e Flor. Olha a Madalena Salles aí na flauta, a companheira dele. Oswaldo Viveiros Montenegro. Nasceu no Rio de Janeiro, mora em Brasília. Aliás, é cidadão de Brasília também. Foi casado com a Paloma Duarte, nas antigas.

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felicidade, né? Uma energia boa. É uma energia boa. É disso que o rádio precisa, gente. Um rádio que motive sua vida, que motive você. Prazer pela vida. 5 horas e 45 minutos. Eita, que essa música é daquelas que matam, que machucam.

legal, Amado Batista, meu ex-amor. Cinco horas e 48 minutos. Tardes de saudade, traz de volta as músicas que marcaram o passado. As músicas que marcaram época, as décadas passadas.

Gilberto Lemos, a rua em que você morava, 1981. Ele tá com 66 anos, viu, Zé Cocal? Alô, Zé Cocal, boa tarde, amigo. Olha aí sua música. Gilberto Lemos. Toquei muito no show da noite, antigamente.

0: Aqui a gente toca as músicas que o rádio não toca mais. 5:51.
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0: Francisco Petrone já esteve no meu programa quando eu fazia o show da noite na década de 80, ao vivo. Ele ficou olhando pra mim admirado com minha energia.

Francisco Petrone morreu em 2007 com 83 anos. Gravou 54 discos. Essa música foi gravada em 1965, o baile

saudade, meu amigo Neto Negromonte, aí na cidade de João Alfredo. Tardes de saudade, revivendo o passado. 5 horas e 54 minutos.

Esta é a hora do Angelus, a hora da Anunciação. A humanidade esquece por um momento a sua luta em glória. Deixa de lado os pensamentos pecaminosos, a perseguição desenfreada dos homens contra os próprios homens e contempla, na paz da natureza, uma sombra pálida do olhar de Maria. Nos templos, nas ruas e nos campos, as preces brotam espontâneas de todos os lábios. Esta é a hora do Ângelus, a hora da Anunciação. Nós vos suplicamos, Maria, que olheis por nós, vossos filhos ingratos. Dai-nos a graça do arrependimento e a vossa bênção materna. Porém, mais do que nós, Maria, outros necessitam do vosso apoio nesta hora. Os que morrem de necessidade, os que blasfemam, os que não creem. Iluminai-os, Virgem Santíssima. Vós que fizestes os homens semelhantes a Deus, porque foste mãe de Jesus, olhai para os que perderam a fé. Protegei-os. Deslumbrai-os como um relâmpago aos olhos de Paulo. Lembrai-vos deles nesta hora, Maria, e sede para todo sempre louvada e bendita. Ave Maria, cheia de graças, o Senhor é convosco. Bendita sois vós entre as mulheres, bendito é o fruto do vosso ventre, Jesus.

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0: 18 horas, 8 minutos.
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0: Já é noite na capital pernambucana e o Bola Rolando está no ar. Bola Rolando, a mais completa resenha esportiva do rádio de Pernambuco. Atenção para as principais manchetes do programa de hoje. Clube Náutico Capibaribe, Leonardo Borges.
3: Atacante e volante à disposição dos técnicos Hélio e Guilherme dos Anjos. Ponta, que marcou contra o Atlético e o Botafogo de Ribeirão Preto, deve começar a partida de domingo no banco de reservas. Zagueiro e meio atacante ainda no DM.
0: Santa Cruz, Igor Moura.
4: E novo técnico Christian de Souza comandou hoje segunda atividade com elenco tricolor. Amanhã tem embarque para o interior de São Paulo. Segunda, tem estreia de Christian no comando técnico Coral em Limeira, diante da Inter de Limeira. Santa apresentou à justiça prazo para a Assembleia Geral de Credores. Dúvida tática no Santa Cruz para jogo de segunda, com três ou com dois zagueiros na estreia do novo comandante.
0: Esporte, o Alex Santos.
5: E de olho na liderança da Série B, o Sport enfrenta a Ponte Preta amanhã à noite em Campinas. O técnico Márcio Goiano deve repetir o mesmo time que venceu o Asa na última quarta-feira. E o clube pernambucano também defendendo aí a sua invencibilidade na competição.
0: 18 horas, 10 minutos, vai começar o show!
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0: Começa agora o maior desfile de notícias do Rádio Esportivo de Pernambuco e de todo o Brasil, aqui no Bola Rolando.
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0: Tem bola rolando para o Náutico. Alô, alô, Leonardo Boris.
4: Alô, alô, Edinaldo Santos. Boa noite para você. Um grande abraço para o amigo e para a amiga ligados aqui no Bola Rolando. Terminou o treinamento desta sexta-feira. O Náutico se preparando para a partida de domingo contra o América Mineiro. Partida esta às 16h e terá arbitragem baiana. Bruno Pereira Vasconcelos, auxiliado por Eli Carlos, Franco de Oliveira e Edevan de Oliveira Pereira. O VAR fica a cargo do paulista Douglas Marques das Flores. Uma partida comemorativa, porque, como já dissemos por toda a semana, terá a inauguração da iluminação com LED, também do placar eletrônico, em que o garoto propaganda será o lateral esquerdo da seleção brasileira, pelo menos até agora, o Douglas Santos, e todos acreditam que ele vá à Copa do Mundo, e aí o Náutico está se preparando. Como também anunciávamos por toda semana, Paulo Sérgio e Leonay treinando com o grupo. Matheus Silva e Juninho, estes dois jogadores estão no departamento médico. Agora, em relação ao time, Edinaldo, nós podemos discutir. Dúvida na lateral direita. Reginaldo ou Arnaldo ou mesmo Matheus Ribeiro. A dupla de zaga, Betão e Igor Fernandes. Muriel no gol, faz 50 jogos com a camisa do Náutico. É uma partida comemorativa. Ele que tem 39 anos de idade, está há mais de um ano no Náutico. Na lateral esquerda, Yuri Silva. No meio campo, Leonay ou Samuel ou o próprio Ramon jogando na cabeça de área, porque o Leonay volta de contusão. Na ponta, Júnior Todinho, e eu vou explicar por quê, Derek e também Vinícius. Paulo Sérgio, vocês vão ouvir daqui a pouco na voz de Guilherme dos Anjos, ele vem de uma lesão grau 2, o que nós falávamos inclusive ontem. Jogador que tem 36 anos de idade, e o departamento médico, assim como o técnico, não quer que bate e volta, porque no ano passado ele teve um histórico de contusão. Aí você vai me perguntar, sim, Boris, tudo bem. Mas e o Vitor Andrade? Ainda, segundo Guilherme dos Anjos, que vai falar já já, não está preparado fisicamente para começar o jogo atuando como titular.
5: É, na verdade, não tinha como não fazer essa pergunta, né? Não tinha como. Porque você tem um cara como o Vitor Andrade mostrando muita competência. Toda vez que ele entra, ele é altamente decisivo. A questão física, ele ainda estaria com esse problema, Boris? Porque ele já está no Náutico há um certo tempo, né?
4: É, segundo Guilherme dos Anjos, ele ainda não está no melhor da condição física dele para começar jogando. Ele, na segunda etapa, os técnicos Hélio e Guilherme dos Anjos ganham uma opção. Se ele começar jogando, ele não quis dizer isso abertamente, mas o Júnior Todinho não é um atleta para mudar jogo.

0: né? Como o Vitor Andrade vem fazendo. Porque o Vitor Andrade é mais driblador, parte mais para cima, vai no 1-1, é mais quebrador de linhas, mas são as explicações que nós vamos ouvir daqui a pouco.
1: É, o Todinho, para mim, não estaria como titular no Clube Náutico Capibaribe. Ele, para mim, não desabrochou ainda até agora, apesar de todas as chances e todas as oportunidades. Você, no seu esboço de escalação, colocou na lateral direita essas dúvidas aí, envolvendo três jogadores.
0: Eu coloco essas dúvidas, Reginaldo, porque o Reginaldo, quando entrou contra o Botafogo de Ribeirão Preto, ele entrou muito bem, né? E ele vem substituindo. Eu coloco o Arnaldo também, porque até então o Arnaldo era titular. O Arnaldo, até a chegada do Matheus Ribeiro, ele era titular, até colocando o Reginaldo no banco de reservas. Se hoje eu fosse apostar numa dúvida, seria Matheus Ribeiro ou Reginaldo. Mas aí você sabe que na cabeça de treinador a gente não sabe o que vem, né?
1: É, o Matheus Ribeiro para mim também ficaria de fora, não entraria nessa briga de Reginaldo e Arnaldo, dois jogadores que mantêm uma regularidade muito grande. Nada justifica a saída desses dois jogadores que sempre revezaram ali na lateral direita do Clube Náutico Capibaribe. Nada, na minha opinião, nada justifica essa mudança para um jogador que não se acertou ainda na lateral direita do Clube Náutico Capibaribe, que é o caso do Matheus Ribeiro. Então, é aquela história que a gente vem batendo
0: e
1: já há algum tempo.
0: E a outra dúvida é na cabeça de área, né? Porque o Leonai era titular absoluto, segundo o próprio Guilherme dos Anjos, o Luiz Felipe voltou a ser o Luiz Felipe da Ponte Preta, para que foi contratado, mas ele está fora pelo terceiro cartão amarelo. Aí, como é que vai ser? Vai ser um primeiro volante mais pegador, um primeiro volante pegador, mas com uma melhor saída de bola? É isso que eles estão resolvendo. Para mim, já resolveram, né? Mas é o que se coloca como dúvida e como mistério.
1: É, o meu agente secreto...
0: Opa, esse... Eu estava até pensando, porque eu estou escutando o plim, plim, plim. Aí, fale sobre o seu agente secreto.
1: Não, confirmo o que você está dizendo. O Paulo Sérgio e Leonai não deverão ir para o jogo, deverão ficar no banco. O time na cabeça dele é Muriel, Reginaldo, Betão, Igor Fernandes e Yuri, Samuel, Wanderson e Dodô. Sim. Vinícius, Derek e Vitor Andrade. Mas aí o técnico anda falando que ele não está bem fisicamente, pode ser
0: pois
1: que ele não entre.
0: Pois é, pode ser que ele tenha também despistado, né?
1: É.
0: Porque teu agente secreto é bom. Pode ser que ele tenha despistado. Eu tô trabalhando com informação, né? Uhum. A informação do que eu ouvi a coletiva toda do Guilherme dos Anjos. Ele foi perguntado, inclusive esse recorte de resposta que eu coloco, ele foi perguntado, olha, o senhor não, você não conta com Paulo Sérgio, não conta com Leonai. Ele falou, na sua concepção, porque... Isso, o repórter que perguntou ainda levou essa, né? Porque, na verdade, a gente vem informando, aí sim, também com informação e investigação, que o Paulo Sérgio, o Leonai, vem treinando o Matheus Silva e Juninho no departamento médico.
1: É, tem uma certa temeridade aí, né, do Guilherme dos Anjos, com referência a Paulo Sérgio, que pode, de repente, não ter se recuperado totalmente e sofrer uma nova lesão, não é isso?
0: Aí ele tem medo, e ele fala isso a posterior, ele não quer que bata e volta, entendeu? Ele quer que o jogador se segure, porque foi assim no ano passado, e foi uma lesão grau 2, aí preocupa. Agora, essa questão... que seu agente secreto está dizendo, Vitor Andrade, eu também não descarto não, tá, Edinaldo? Uhum. Eu estou apenas trabalhando com as falas do Guilherme dos Anjos. Você quer ouvir o Guilherme dos Anjos?
1: Vamos ouvir.
0: Então, ele foi perguntado, Paulo Sérgio está fora, Leonai está fora,

0: Luiz Paulo tá fora. E aí?
1: Na verdade, são as suas suposições. As nossas estão correlacionadas ao treino. Para ser muito sincero, Vitor, para iniciar jogo, o Vitor precisa melhorar muito em alguns aspectos físicos, né? Comportamento tático, mas está evoluindo. É um atleta que me impressionou no comportamento. Comportamento de dia a dia mesmo. Atleta que eu esperava uma certa dificuldade, talvez, de adaptação ao nosso perfil. Pelo contrário, é um atleta que está pagando um preço muito alto e precisa. Ele precisa se desenvolver, está compreendendo que ele precisa desse desenvolvimento, vai ter seu espaço dentro do momento correto, né? Dentro do momento que a gente entender que é o ideal. O Paulo está à disposição, ele ficou à disposição ontem para nós. Então, ele está à disposição para treino, está à disposição para jogo. A gente vai entender até que ponto a gente pode arriscar ter o Paulo em jogo ou não, porque é um atleta que teve uma lesão grau 2, é um atleta que o ano passado sofreu muito com esse ponto, que inclusive nós discutimos recentemente com ele, de bater e voltar. Bate, volta, sente. Poxa, nós temos uma característica de jogo de um nível de intensidade muito grande. Então, a gente quer ter uma atenção, porque é a primeira lesão considerável mesmo dele. Dentro do ano, e ela foi um grau 2. Então a gente tem que ter uma certa atenção de como a gente vai utilizar o atleta, mas o atleta já está disponível para nós. Luiz Felipe fez um grandíssimo jogo para nós fora de casa, dois jogos, mas principalmente o último jogo. O Luiz nos deu uma opção que nós não tínhamos tanto, que é o atleta mais condutor na função que ele está executando. E realmente chegou agora sendo o Luiz que nós trouxemos, aquilo que a gente tinha de ânsia, porque ele desenvolvesse, ele conseguiu. Uma pena ele ter tomado o terceiro cartão amarelo. Nós temos duas situações: ou a gente vai trabalhar com uma equipe com uma preocupação maior em posse, uma preocupação maior em manutenção, ou vai trabalhar com uma equipe com um primeiro volante já, uma sustentação. A gente está analisando. Nós estamos tendo uma dificuldade que eu acabei de trazer. Eu falo do campo de jogo, mas serve para campo de treinamento. É mais um ponto que a gente está discutindo com a direção e a gente conversando. Eu sei que eles estão correndo muito atrás para que a gente substitua nossos campos de treinamento, porque nós não tivemos condições de treinar na semana. E um time que quer disputar acesso, um time que quer construir uma disputa de acesso, seja esse ano, seja o ano que vem, eu creio num Náutico muito forte na sequência, independente do momento de disputa. Mas um time que quer isso, ele não pode ter uma condição dessa de infraestrutura. Então, tudo isso a gente está batendo, está conversando, e a gente teve dificuldade de treinamento para, inclusive, poder observar um pouco mais essas duas circunstâncias. Mas são jogadores extremamente adaptados, estão aqui desde o começo do ano. Vai ser uma questão mais estratégica de jogo, de entender como esse adversário pode vir e o que vai fazer mais sentido a gente dar início ao jogo.
0: Pronto, aí a palavra de um dos técnicos do Náutico, Guilherme dos Anjos.
2: Ok,
0: Então,
2: Boris.
0: corroborando com tudo que eu falei. Ok?
2: Exatamente. Ok, tranquilo. Nós acompanhamos então o noticiário do Náutico com o nosso Leonardo Boris. Você acaba de acompanhar também a sexta-feira ao Alvirrubra aqui no Bola Rolando. São 18h27.
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3: Dezoito horas, 29 minutos.
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3: E tem bola rolando para o tricolor do Arruda.
4: Santa!
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5: Alô, alô, Edinaldo Santos. Boa noite, amigo. Um abraço para todo mundo ligado aqui no Bola Rolando. Um ótimo fim de semana para todo mundo. Fim de semana que será de trabalho para o Santa Cruz, até porque tem uma viagem no meio, né? Jogadores treinaram hoje à tarde no Arruda, segunda atividade comandada pelo novo técnico Christian Souza. Amanhã tem treinamento 8 da matina, todo mundo acordando cedo amanhã indo para o Arruda treinar, porque perto de uma hora da tarde, meio dia e meia aproximadamente, o Santa segue para Campinas, onde vai fazer sua preparação para o jogo em Limeira, que vai acontecer na segunda-feira, 8 da noite, no estádio Major Levi Sobrinho, diante da Inter de Limeira. Inter de Limeira faz uma campanha melhor que a do Santa, né? A maioria da Série C faz uma campanha melhor que a do Santa, o Santa é 15º. Mas não venceu em casa, né? Foram dois jogos em Limeira, eles perderam a estreia pro Floresta 2-1 e empataram com o Ituano em 1-1. Esse é o retrospecto em casa da Inter de Limeira. Uhum. Só que vem de dois bons jogos, né? Vem de dois bons resultados fora de casa. O último deles, principalmente, venceram Confiança jogando em Aracaju pelo placar de 1-0. Antes da gente se aprofundar um pouco mais, Ed, das possibilidades de time, se o Christian de Souza vai utilizar três zagueiros como vinha comandando o Amazonas, saindo do campo e bola, o Santa apresentou à justiça o cronograma, né, solicitado naquele dia que a gente informou aqui que a justiça havia autorizado a extensão da proteção judicial. Uhum. E a justiça pediu o cronograma, né, da Assembleia Geral de Credores do Santa. Sim. Cruz. E o Santa enviou à justiça, ou entregou à justiça o cronograma solicitado. Entre outubro e novembro, nessa Assembleia Geral de Credores, porque o Santa ainda tem mais uma rodada de negociações e é mais ou menos o tempo, o prazo estimado pelo clube para terminar alguns ritos da SAF. Então, entre outubro ou novembro, a Assembleia Geral de Credores.
3: Que SAF?
5: O presidente está tentando aí, ué. Está tentando distrato com a Cobra Coral, participações, e o acerto com o novo investidor, né?
3: Ele tá naquela, né? Olha, vamos lá, vamos ver o que é que acontece. Daqui pro fim do ano é possível. Vamos ver. Eu não acredito muito, não, mas o presidente continua batendo nessa tecla, né?
5: Sim, sim. Até porque, segundo o presidente disse aqui no Fórum Esportivo, ele chegou a dizer que conseguindo distrato já é algo mais rápido. Eu perguntei, semanas, um mês, meses? Ele falou, não chega a meses, não. Então, vamos esperar para ver como é que o Santa vai lidar com essa situação. Uhum. Nos bastidores, me falaram que já teve aquele um princípio de conversas com alguns interessados na SAF do Santa. 3 a 4 interessados perguntando algumas informações, questão de valores, mas é questão de bastidores.
3: Coisa,
5: né?
3: Muito nascedora ainda.
5: Exatamente, exatamente. Bom, dada essa informação sobre a Assembleia Geral de Credores, vamos para o campo e bola, vamos para o futebol. O Christian de Souza, Edinaldo, eu tô com um bid aberto aqui no meu celular.
3: Saiu já?
5: Desde as 5 da tarde. Nada do Christian de Souza sair no bid ainda, viu?
3: Será que ele não vai estrear?
5: 6h32, ele viaja com a delegação normalmente. Mas para ficar na área técnica, ele precisa ter seu nome publicado no bid. Eu tô atualizando aqui, porque até as 19 horas...
3: faltam 28 minutos.
5: Tem 28 minutos para sair no bid, né? Então, até as 19 horas, o nome dele pode sair, até porque a documentação lá do Amazonas, até onde eu

0: saiba nenhum problema para a documentação dele, para o Santa da Baixa e da entrada junto ao sistema da CBF. Bom, fica a dúvida. Christian de Souza vai utilizar três zagueiros ou não? Eu sou adepto de que, com os volantes que o Santa tem no elenco, eu acho que três zagueiros seria uma boa alternativa, uma boa saída. Não necessariamente três
1: ele
0: zagueiros.
1: Ele joga assim no...
0: No Amazonas ele jogou
1: no
0: assim.
1: Amazonas assim.
0: Isso. O detalhe é que ele não jogava assim no CSA, não jogava assim no Botafogo. Muita gente está se apegando ao Amazonas, do Christian de Souza, que de fato, líder da Série C, chamou atenção, né? Um time que sofre poucos gols e tem um ataque com números interessantes, né? Fez 3-0 em Ituano, ganhou 2-0 no Maranhão, enfim. Mas o melhor futebol que eu já vi de um time comandado pelo Christian foi do Botafogo da Paraíba. E era um time interessante de ver jogar. Uhum. Não jogava com três zagueiros, mas o Botafogo da Paraíba do Christian de Souza, ele saiu por divergências com a diretoria. Mas o Botafogo da Paraíba do Christian era um time que jogava bem. Os jogos que vi do Botafogo do Christian era um time interessante. Inclusive chegou a vencer o Náutico aqui nos Aflitos. Numa vitória do Botafogo por 1-0, numa falha clamorosa do zagueiro do Náutico. Botafogo ganhou aqui do Náutico na Copa do Nordeste, na estreia dos dois times, inclusive. Bom, se ele utilizar três zagueiros, se palpite meu, acho que é três zagueiros. Não é informação, é palpite, até porque os treinos estão fechados. Uhum. O Alex Brasil, executivo de futebol do Santa, está arretado com essa história de vazamento de nome aqui, vazamento de escalação ali, e está tentando esconder de todo jeito.
1: É mesmo?
0: Essas situações assim de possibilidades de escalação. Mas se o Christian optar por três zagueiros, no gol, Thiago Coelho, aí vamos para três zagueiros possíveis de Santa Cruz. Eurico Lima pela direita, pela esquerda, Edson Miranda, ainda tem o Jefferson Bahia, que não estreou, e é canhoto. E na sobra, o William Alves. Por ser um zagueiro mais experiente e mais lento, ficaria na sobra, nesses três zagueiros. Na ala direita, Thiago Enes. Na ala esquerda, Zé Mário ou Alex Juan. O Alex Juan, jogador de mais velocidade, mais dinamismo, e o Zé Mário, jogador mais técnico, que o Alex Juan fica a critério do treinador. Acredito que o Pedro Favela volta à titularidade. Foi atleta do Christian no CSA. O Christian conhece o jogador. O Thiago Marques também foi atleta dele no CSA. E geralmente o treinador, quando chega no primeiro jogo, os atletas que ele já conhece mais de ver jogar, de treinar por semanas ou meses...
1: Tem mais oportunidade.
0: Tem mais oportunidade, né? Então, Pedro Favela, Fabinho e tem a novidade. Regis. O Regis está recuperado daquele problema muscular... Não estava jogando nada, né? Diga-se de passagem. Não estava jogando nada. Mas é um jogador que tem, a gente sabe que tem potencial.
1: Tem potencial.
0: Em algum momento ele pode desabrochar, usando um termo que você gosta muito de usar. Desabrochar com a camisa do Santa. E é aquele tipo de jogador que ele é bom, tecnicamente está no nível acima da divisão. Se ele consegue fazer um jogo bom, se ele consegue ter uma sequência de jogos bons, autoestima volta, confiança também, eu acredito que é isso que está faltando hoje.
1: Realmente ele está muito abaixo, né?
0: Muito mal.
1: A gente sabe que ele joga muito mais do que isso. Vamos esperar, porque é um jogador que foi contratado como uma das atrações do Santa Cruz para esse campeonato.
0: Perfeito.
1: Né?
0: Ele e o Everaldo, as duas contratações mais badaladas.
1: Precisa fazer isso, exatamente. Isso.
0: Então teria o meio campo com Pedro Favela, Fabinho e Regis, e um ataque possível com Everaldo e Thiago Marques. Não sei se o Everaldo, por exemplo, ficaria à frente do Ronald, questão física, mas em qualidade técnica, inteligência em campo, o Everaldo goleia o Ronald, né? Muito mais jogador que o Ronald. Então seria Everaldo e Thiago Marques. Um 3-5-2 aí, cada um no seu quadrado, que pode dar certo caso
1: seja. Esse jogo já estava marcado para segunda-feira ou foi passado de última hora?
0: Não, de última hora não. Já tem, acredito que um mês, 45 dias que esse jogo, que a CBF oficializou a tabela com essa mudança.
1: 8 da noite, né?
0: 8 da noite, segunda-feira. 8 da noite, segunda-feira, Inter de Limeira e Santa Cruz. Agora, se ele não optar pelos três zagueiros, aí você pode tirar aí o William Alves, coloca o William no banco, e o meio-campo poderia ser Pedro Favela, Fabinho e Regis, o ataque com Everaldo, Ronald e Thiago Marques. O mesmo ataque do jogo contra o Guarani, que finalizou incríveis 0 vezes na meta do Bugre.
1: Impressionante.
0: Incrível, né? Aquele primeiro tempo do Santa contra o Guarani.
1: Um chutinho a gol não teve, cara.
0: Foi 10-0 em finalizações pro Guarani no primeiro tempo. 10-0. Bom, vamos escutar então o Christian de Souza.
1: Bora lá.
0: Treinador do Santa fala desse elenco que ele conhece bem. Por quê? Porque tem 2 semanas que ele visitou o Santa na Arena e venceu o Santa jogando com o seu Amazonas. Ele conhece bem esse elenco, o que é que ele pode falar do material humano que ele agora terá em mãos para armar o tricolor. E o que é que fez para que ele aceitasse o desafio, aceitasse o convite do Santa Cruz, mesmo comandando o líder da Série C, o Santa, com 3 derrotas seguidas. Com a palavra, o novo comandante coral, Christian de Souza.
2: Não é uma novidade para mim, né? Enfrento uma equipe Semanas depois,

0: está junto, do mesmo lado, então isso é normal. Eu acredito que é um dos melhores grupos da Série C, a nível de individualidade. Também foi um fator que pesou bastante para a nossa escolha. Temos aqui jogadores experimentados, jogadores que conhecem o cenário nacional. A grande maioria deles vencedor, com acessos, que já jogaram divisões acima. Então eu considero um grupo experiente, de ótima qualidade para a divisão. Então eu acredito que ainda temos tempo, temos bastante rodadas para poder remobilizar, reorganizar. E junto com eles, junto com a nossa diretoria, junto com o nosso torcedor principalmente, fazer valer a força do clube e poder, num final aí da primeira fase, estar entre os classificados, que esse vai ser o nosso objetivo, estar entre os oito, porque a gente depois, a gente sabe que o campeonato ele muda. O desafio, sair totalmente de uma zona de conforto e vir para o desafio. A minha carreira é isso, minha profissão ela é essa, tem que ter coragem, tem que estar pronto. Eu sei o quanto representa chegar aqui, remobilizar, reorganizar e alcançar os objetivos. O quanto isso pode representar para a minha carreira. Então, é dessa forma que eu estou aceitando esse desafio. Não, a motivação não é financeira, a motivação não é que lá estava tudo ruim, não é isso. A gente sabe do cenário do futebol brasileiro. Então eu venho baseado nisso, na capacidade e na força de um escudo e de uma camiseta que é o Santa Cruz e o quanto ela pode representar na minha carreira.
1: Pronto, tá aí então a fala.
2: Tá confiante, né?
1: Elogiou o grupo, elogiou o elenco, ele tem uma opinião sobre o elenco do Santa igual a minha. Eu acredito que o elenco do Santa, mesmo perdendo o Balotelli e o Israel, a janela só abre em julho, reabre em julho. Eu ainda acho que em material humano, em jogadores, eu ainda considero o Santa um top 5, top 6 entre todos os elencos da Série C. Ele tem uma opinião parecida com a minha. Só que é o seguinte, papel não dá 3 pontos a ninguém, não. No papel, escalação
2: tem
1: bonitinha,
2: que jogar, né, amigo?
1: Tem que jogar bola. Tem e que isso jogar. Que dá 3 pontos, dá vitória. No papel, não significa absolutamente nada. O time não tá jogando nada, o Santa Cruz. Inclusive, a gente acabou de citar uma das peças, o Regis, que é um jogador dos mais consolidados e com o melhor currículo da divisão inteira, tá jogando nada, então... Tem que começar a responder em campo, né, o Santa Cruz?
2: Valeu, Igor.
1: Um abraço, Edi.
2: E você acaba de acompanhar aqui dentro do Bola Rolando a sexta-feira do Tricolor do Arruda. 18h41.
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11: No Paro Esporte. É, daqui a pouquinho o Leão da Praça da Bandeira. Qual é o principal destaque do esporte, ô Alex?
12: O esporte vai defender a sua invencibilidade jogando lá contra a Macaca Campineira em Campinas, Ed.
11: Olha, minha gente, ontem foi uma vergonha nesse jogo, que não aconteceu, na verdade, entre o Independiente de Medellín com o Flamengo. Estão divulgando hoje aqui que tivemos 9 detidos e 113 cadeiras quebradas. Olha que absurdo. A reportagem dá conta de que o local ficou realmente nessa situação. Quantitativo enorme de cadeiras quebradas. Coisas dessa Libertadores e desse futebol sul-americano. Uma vergonha o que aconteceu ontem. Tiveram que cancelar o jogo por causa da violência nas arquibancadas. Agora, 18h46, vem aí o Esporte Clube do Recife. Esporte!
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2: 18h49.
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0: alô, Alex Santos.
1: Alô, alô, Edinaldo Santos. Boa noite pra você, boa noite pra todo mundo que acompanha o Bola Rolando. A delegação do esporte que já está em Campinas, onde amanhã à noite, 6:30, enfrenta a equipe da Ponte Preta pela oitava rodada do Campeonato Brasileiro da Série B. E um detalhe, o esporte, além de defender a sua invencibilidade, já que ao lado da equipe do Vila Nova é a única equipe que ainda não perdeu dentro dessa competição, ainda está de olho na liderança do campeonato da segunda divisão do futebol brasileiro. Isso porque hoje o Leão, ele é o terceiro colocado com 13 pontos conquistados. O mesmo número de pontos do São Bernardo, que é o segundo, e um ponto atrás do Fortaleza, que é o primeiro colocado, que tem 14. A diferença é que o Fortaleza joga fora de casa contra o Avaí no domingo, e também no domingo o São Bernardo encara a equipe do Londrina também jogando fora de casa. É, detalhe, hein? Esse jogo do Londrina, ele chama a atenção pelo simples fato de estar na zona de rebaixamento. Por isso, eles precisam de uma vitória urgentemente. E é óbvio que o Sport precisa fazer a parte dele, vencendo a Ponte Preta e torcendo pela combinação de alguns resultados, como uma derrota ou empate do São Bernardo, e também uma derrota ou empate da Fortaleza, para assumir a liderança do certame. O trabalho foi realizado hoje pela manhã, Ed, foi a última movimentação na Ilha do Retiro antes dessa viagem, e o técnico Márcio Goiano tem a força máxima para pegar a macaca lá em Campinas.
0: É aquele mesmo time, né?
1: É a base que venceu o Asa de Arapiraca na última quarta-feira.
0: É, não tem por que mudar, né? O time se acertou ali no segundo tempo. O Marlon entrou muito bem no jogo. Vai entrar de frente o Marlon?
1: Essa pode ser apontada como a única dúvida. Se não for o Marlon, é o Cleison. Se não for o Cleison, é o Marlon. Talvez a única dúvida que o Márcio tenha no time de hoje.
0: É, pelo perfil dele, ele vai entrar com o Cleison, né? Eu acho que ele entra com o Cleison, a julgar pelo que ele faz normalmente. Agora, eu entraria já com o Marlon. Ele pediu passagem depois das exibições recentes dele no esporte. E principalmente nesse último jogo, né? Onde ele foi decisivo nos dois gols que o esporte fez.
1: É, porque nesse último jogo, ele não se portou tão bem, né, o Marlon? Ele começou o jogo de frente. Esse jogo que você está falando foi contra o Ceará.
0: Ah, contra o Ceará.
1: Ele foi fundamental.
0: Correto.
1: Esse contra o Asa, ele realmente é porque, na verdade, todo o time do esporte...
0: Contra o Asa, você tem que levar em consideração que ninguém jogou bem. Né?
1: Exatamente, todo o time do esporte ficou a
0: desejar. Ele errou muito passe ali, principalmente no primeiro tempo e tal.
1: Só para você ter uma ideia, Filipinho, que foi o herói do jogo, estava mal, né?
0: Também estava mal. Ah, é. Também estava mal. E terminou se constituindo no grande protagonista depois daquela batida sensacional de falta que redundou no gol do esporte.
1: Então o esporte vai a campo com o Thiago Couto, Madison, Marcelo Aju e Marcelo Benevenuto. Tinha até uma dúvida referente à posição do Marcelo Aju, porque surgiu a informação que ele teria recebido o terceiro cartão amarelo. Não recebeu, vai para o jogo. Então Madison, Marcelo Aju, Marcelo Benevenuto e Felipinho, Zé Lucas, Biel Fonseca e Carlos Depena, Cristian Barleta, Pedro Perotti e Cleison ou Marlon. Essa é a formação, não tem
0: Você
1: muito...
0: Você falou do Barleta aí, não?
1: Falei de Barleta. Barleta, Perotti e Cleison. Cleison ou Marlon, né? Na verdade. Eu estava observando justamente o treino de hoje, algumas informações, todo mundo treinou. O único desfalque deve ser realmente o atacante Yuri Castilho, que está se recuperando de dores musculares. Ficou de fora da relação do último jogo, né? Contra a equipe do Asa, e provavelmente não deve ter viajado com a delegação, porque não temos acesso à informação dos relacionados para a ida.
0: Ok, quem fala com você?
1: O zagueiro

0: Marcelo Benevenuto falando justamente dessa mudança de chave. Copa do Nordeste, agora é Série B.
1: Então, a gente virar a chavinha agora pro brasileiro. Conseguimos um objetivo que, sem dúvida, foi com muita emoção, né? Muita emoção, mas conseguimos. A gente vai para Campinas hoje para poder manter essa invencibilidade, né, que a gente tem. A gente vai lá para buscar a vitória, implementar nosso jogo e manter essa boa fase que a gente tá vivendo.
0: E o Marcelo Benevenuto fala também do bom momento vivido pelo sistema defensivo do Sport. É a segunda defesa menos vazada na competição. Levou apenas 4 gols em 7 jogos. Só perde para a defesa do Operário de Ponta Grossa, que levou apenas 3 gols. Mas o Benevenuto, ele fala da consistência que é mantida ali no sistema defensivo.
1: Então, cara, acho que é o coletivo do time, né? Que vem muito bom desde o Perotti lá. Até o Couto, acho que tem jogo que o Perotti está lá na defesa, ajudando a gente da defesa, mas a gente fica feliz. Costumo falar antes dos jogos que se a gente não tomar, a gente fica muito, muito próximo da vitória. Falo sempre isso com meus companheiros, que a gente tem um centroavante que, na minha opinião, centroavante nível Série A. A gente tem que aproveitar esse bom momento dele também, dele, do Barleta, dos três da linha de frente. Então, a gente fica feliz. Também, a gente começa de um excelente goleiro que a gente tem, que é o Thiago Couto. Muitos jogos aí que a gente pontuou. Acho que foi muito mérito do Thiago Couto, que vem vendo um momento, acho que maravilhoso assim, da carreira dele. Espero que a gente continue com essa solidez defensiva. E vamos para lá pro jogo da Ponte. Primeiro objetivo é não tomar gol. E segundo é fazer e, consequentemente, ganhar o jogo.
0: Pronto, tá aí o zagueiro Marcelo Benevenuto. E só pra gente falar, né, de não poderia deixar, o Fortaleza venceu Confiança ontem por 2-1.
2: Exatamente.
0: E vai pegar o Sport agora na fase semifinal da competição. Dia 20, primeiro jogo no Castelão, 20 de maio, e o segundo jogo dia 27, na Ilha do Retiro.
2: Tinha muita gente torcendo pra ser o outro, né? Não
0: jogou
2: Fortaleza.
0: Nada, Confiança.
2: Mas o Confiança perdeu. Foi 2-1 o jogo, né?
0: 2-1, jogando lá em Sergipe, hein?
2: Exatamente. Pois é, o Sport está aí numa boa campanha, afinal de contas são 7 jogos de invencibilidade na Série B, isso é um dado marcante e importante do time rubro-negro, e ele pode, como você bem falou aí ainda há pouco, ele pode com uma vitória assumir essa liderança do campeonato da Série B.
0: Isso, deixa eu passar a arbitragem, Ed, aqui. Sim. Paulo Henrique Volkop, e ele será o árbitro principal, auxiliado pelo Eduardo Gonçalves da Cruz. O Paulo e o Eduardo são do Mato Grosso do Sul. O assistente número 2, Luiz Carlos de França, ele é do Rio Grande do Norte. O VAR ficará a cargo de Michel Patrick Costa Guimarães, de Minas Gerais.
2: Bom, então tá aí o Sport se preparando para esse jogo fora de casa. E a certeza do Sport tentar mais um bom resultado para continuar nessa briga pela liderança da Série B do Campeonato Brasileiro. Tem alguma coisa em mente para contratação, não?
0: Contratação só nesse momento.
2: Quando abrir a janela.
0: Sondar, mas eles estão sondando alguns atletas. Inclusive, eu até conversei com o Márcio, assim, bem em off mesmo, ele disse que realmente já passou para o Ítalo, que é o executivo de futebol.
2: É, porque você está esperando a janela abrir, mas
0: só em julho.
2: É o momento de correr atrás.
0: Claro,
2: né?
0: Claro, vai esperar abrir para correr atrás, né?
2: Exatamente.
0: Já deve ter, já estão com alguns
2: jogadores. Alguma especulação, não?
0: Não, por enquanto, nomes ainda não vazaram. O nome forte que surgiu depois do jogo foi o Alex Bruno, né? Mas disseram que o homem agora assinou um contrato de mais de 1 milhão de euros para sair do Asa, então vamos esperar um pouco agora.
2: 1 milhão de euros?
0: Não, foi 500 mil reais mesmo, falou. Foi tudo de brincadeira, 1 milhão de euros, né? Porque ele assinou um contrato aí e o executivo de lá disse que para tirar o Alex Bruno vai ter que pagar uma multa muito alta.
2: Bom, e a repercussão ainda daquela história do treinador Antônio Oliveira, rapaz? O Sport vai mesmo encarar esse pagamento de 3 milhões? 3 milhões e meio, é?
0: 3 milhões e meio. O Sport vai recorrer, né, da decisão para ganhar tempo, na verdade, né?
2: Uhum.
0: Porque já foi notificado.
2: Cabe recurso ainda.
0: Cabe,
2: né,
0: recurso. Então o Sport vai ter que recorrer para realmente ganhar tempo e tentar ganhar o máximo possível, né? Porque há informações que o Sport vai ter um respiro financeiro.

0: Se vender o Zé Lucas, se o Zé Lucas não for negociado agora, o cenário pode complicar um pouco. Essa é a verdade, porque está todo mundo apostando nessa provável negociação internacional que deve acontecer também, justamente nessa abertura de janela, para salvar o Sport daquele fôlego financeiro que precisam, porque nesse segundo semestre é que as broncas aumentam. Se já começou a gestão com a bronca, agora vai aumentar ainda mais.
1: É verdade. Ok?
0: Ok.
1: E você acaba de acompanhar aqui dentro do Bola Rolando a sexta-feira rubro-negra.
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1: Do Bola Rolando. Na sequência, minha gente, tem o debate do movimento esportivo. Comando de Marcelo Araújo e grande equipe. Obrigado, boa noite. Boa noite, Brasil. Boa noite, Recife. Boa noite a você. Muito obrigado e até a próxima.
4: Brasil!
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0: Agora 19 horas e 3 minutos.
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0: Boa noite, boa noite. Vamos juntos a partir de agora com o programa Movimento Esportivo Debate. Chegamos à sexta-feira, dia 8 de maio de 2026. Sextou, viu, meu querido Wallace Santos? Boa noite, amigo.
1: Boa noite, Marcelo. Boa noite para todo mundo, Aldo, para todos que estão acompanhando o Movimento Esportivo. Sextou, viu, papai?
0: Sextou. Estamos nessa. Vamos juntos a partir de agora. Os amigos do WhatsApp e as amigas também devem ter sextado, aliás, como todo mundo. Estamos abraçando Aldo Leite nos trabalhos técnicos e Emílio Bezerra, Guga Laruso, hoje um pouco mais velho.
1: É, o aniversário de ontem, mas que comemoramos hoje.
0: Né? Exato. Comemoramos? É. Ah, houve comemoração?
1: Não, ele não
0: me convidou.
1: Mas tem bolo ali pra você.
0: Ah, tem, né? Eu vou esperar ele me convidar. Eu acho que ele vai convidar.
1: Mas você não pode, esqueci.
0: Ah, é verdade. Ah, o outro quer que eu caia aqui logo. Meu querido Leonardo Boris, um grande abraço, amigo.
2: Um abraço para você, Marcelo, um abraço, Alex, nosso Emílio Guga Bezerra, parabéns mais uma vez, Aldo Leite, um abraço ao amigo e amiga ligados aqui na audiência do Movimento Esportivo Debate.
0: Maravilha, abraço também quem está na redação, Ingrid Santos, Kevin Paes, além da Roberta Coutinho.
1: Esqueceu do João Lubambo?
0: O João Lubambo, que está bem aqui, não. É. Não, eu deixei por último mesmo, porque o João é produtor do Movimento também.
1: Ah, tá, entendi.
0: É, você sabe disso, né? Então, nosso querido João Lubambo, que está ali, narrador também, cronista esportivo, recebe o nosso abraço. É porque tinha duas telas ali na frente, entende? Aí, mas acabou indo. Amigos, como sempre fazemos no início do final de semana, nós vamos dar uma geral no nosso futebol, e queria começar pela Série D, com os grupos A8 e A9. É a sexta rodada. Vocês sabem que a tabela ela é espelhada, né? Então, as equipes jogaram com o mando de campo e agora invertem o mando de campo. Por exemplo, o Central jogou sábado passado contra o ABC lá no Frasqueirão. Obteve um ótimo resultado. Fizemos esse jogo com Sócrates da Silva e Berg Santos. 1-1, Central e ABC, ou ABC e Central. Domingo, depois de amanhã, 16h, tem Central e ABC, perspectiva de um grande público. E aí você vai nos escutar pela Rádio Jornal Caruaru, com a volta do nosso queridíssimo Rogério Silva, grande Rogério, espetacular Rogério.
1: A voz de Surubim.
0: É a voz forte do Agreste, o filho de Surubim. Abraço ao nosso querido Rogério, Sócrates da Silva e Berg Santos. Também no domingo, o Maguari recebe o América de Natal, obteve também um ótimo resultado o Maguari lá em Natal, né? Trouxe um pontinho de lá. O jogo é domingo um pouquinho mais cedo, às 15 horas. E no Frasqueirão, tem aquele confronto, eu me lembro de Sócrates falando, olha, quem perder ponto pro Laguna, o Central perdeu um, reclamamos bastante nos outros jogos, o Central recuperou, parece que recuperou aqueles dois pontos, né, Wallace?
1: É espelhado, né?
0: É.
1: Então, olha só a situação do Central, como nesse momento fica sendo boa. Quem é o último adversário que ele vai enfrentar?
0: O Laguna.
1: E o Laguna já...
0: Em casa, né?
1: Já, é.
0: Em casa.
1: Em Caruaru, e o Laguna já praticamente morto na competição, né?
0: Exato.
1: Pois é.
0: Esse grupo tá assim, deixa eu pedir para Boris qual a leitura que ele faz. Grupo A8, ABC com 10, América com 10, Central com 8, Maguari com 7, Souza com meia dúzia e Laguna com 1. Tendo Boris domingo, Laguna e Souza, Maguari e América, Central e ABC, meu querido Boris.
2: É um grupo muito equilibrado, né? Agora, eu confio muito no Central. O Central tem demonstrado isso. O Central,

0: empatou com Laguna, salvo engano, você estava comigo.
1: Sim.
0: No jogo.
2: Nós três.
1: Eu você e
0: Laguna.
1: É.
0: É, nós três, né?
1: Isso.
0: A gente estava fazendo o jogo e o Central foi melhor. Eu ainda não vi uma partida ruim do Central nesse grupo A8.
1: É.
0: Até na derrota contra o América de Natal, você foi narrar.
1: Sim.
0: Ele não jogou mal.
1: Não.
0: Ele não jogou mal. Agora, o Central tem que fazer valer a volta, já a começar pelo ABC. O ABC vive uma fase muito boa. Depois que ele tomou aquela sapatada de 3-0 do Sport pela Copa do Nordeste, ele mudou, e mudou o técnico também, o conceito e a convicção.
2: 1-0,
0: entrou o Vaguinho Dias. Pois não.
2: Foi 1-0 o jogo do ABC contra o Sport lá.
0: Foi 1-0, né?
2: Isso, gol do Biel Fonseca.
0: Eu tinha na minha cabeça que tinha sido 3. Mas, enfim, obrigado pela correção. 1-0, mas aquele jogo, de qualquer maneira, foi um divisor. Agora, sim, teve um jogo que o ABC perdeu de 3. E foi para um time pernambucano. Eu não sei se foi para o Maguari, eu não sei se foi para o Retorno. Em alguma parte
1: pro desse Maguari.
0: Divisor de águas,
1: Maguari.
0: Foi o Maguari, não foi?
1: É, na primeira rodada, Boris.
0: Foi na primeira rodada.
2: Bem lembrado.
1: Pronto. Ótima
0: lembrança. Na primeira rodada.
2: Isso, 3-0.
0: E aí foi... É, eu estava com esses três na cabeça, eu pensei que tinha sido Sport, mas vocês refrescaram minha memória. Aí foi um divisor de águas. E aí entrou o Vaguinho Dias e deu uma nova concepção, o ABC vem faturando tudo. Bom, mas enfim, boa sorte para o ABC, boa sorte para a América de Natal, mas o que me interessa é o Central. E o Central, ele está fazendo uma boa campanha. Ele está fazendo uma boa campanha. Você vê que você coloca o ABC, o América de Natal com 10 pontos, Central com 8, que foi justamente o por conta daquela derrota para o América de Natal. Eu acredito muito no Central, acredito muito no trabalho do Leandro Senna.
1: Deixa eu ouvir nosso querido Alex também, enquanto o Boris falava. Aliás, Boris é que teve a lembrança, nós fomos aqui na tecnologia, né, Alex?
2: Exatamente, a cabeça do Boris é sensacional. É,
1: ele foi em
2: agora,
1: cima.
2: Eu estava ouvindo o Boris.
1: Deixa eu só passar uma coisa para te escutar por completo, Alex, que é o cruzamento do grupo A8, lembrando que eles não cruzam com outro grupo pernambucano, eles cruzam com o grupo A7. Grupo que tem Ferroviário, Fluminense do Piauí, Altos,
0: na outra fase.
1: Isso, na outra fase. Atlético Cearense e Tirol. E aí aquela coisa, olha, primeiro com quarto, segundo com terceiro, dos dois grupos.
2: É.
1: Por favor, amigo.
2: Eu estava analisando o grupo A8, agora você imagina um contexto. Central recebe o ABC. Central, terceiro colocado com 8 pontos, ABC primeiro com 10.
1: Uhum.
2: Central vence, ultrapassa o ABC na tabela de classificação, correto?
1: Correto.
2: O Maguari enfrenta o América de Natal.
1: Que bonito.
2: O Maguari vence o América de Natal, vai a 10 pontos, o América permanece
0: que também está justinho o Maguari.
2: Exatamente. Ou seja, nós podemos ter, ao final dessa rodada, dependendo da combinação de resultados, obviamente, o Central líder com 11, o América e Maguari, segundo e terceiro, respectivamente, com 10 pontos conquistados.
1: Aí vai para o saldo de gols e número de gols.
2: E na verdade
1: marcados.
2: São 3 com 10, seriam 3 com 10, né?
1: Aliás, deixa eu só refazer aqui. Trabalho de plantão. O Maguari vencendo.
2: Vai a 10.
1: Vai a 10 e outra. Ele passa o América porque ele iguala em saldo de gols, fica 3-3. Mas como ele tem que fazer um gol a mais para ganhar o jogo, então ele passaria o América no número de gols
0: então
1: marcados.
0: A gente pode gente não pode desmerecer o Souza jogando
1: com o Laguna,
0: lá no
1: né?
0: Etelvino Magalhães, né?
2: É, ele até o Souza, né? Mas joga fora. Né?
1: Mas o Souza vai a 9.
2: É.
1: Se dessa combinação
0: não,
1: que
0: não,
1: ela está
0: sim,
1: falando.
0: Não. Mas de qualquer maneira.
2: Tá na liga, tá na briga. Tá na briga.
0: Nós
2: briga.
0: Que fizemos o jogo Central e Souza no Lacerdão.
1: É.
0: O Souza é um time que dá trabalho e vai dar trabalho em casa.
1: Tá na briga. Tá na briga.
0: É porque agora é espelhado, né?
1: Exato.
0: Você vê que o Central tem... Primeiro, desculpe ter te interrompido, Wallace.
2: Nada, meu amigo.
0: O Central tem a obrigação de ganhar ponto em casa, porque ele pega pedreira fora. Ele pega o América de Natal, ele pega o Souza.

0: Ele pega, salvo engano, o Maguari.
1: Isso.
0: Então ele tem que aí faturar ponto em casa. Olha,
2: em casa, Boris, para lhe ajudar, ele vai ter o ABC agora, o Central, vai ter o Maguari em casa. Cadê aqui? Deixa eu só, agora estou atualizando.
0: E o Laguna.
2: E o Laguna em casa. É, ele tem jogos bons em casa, né?
0: É, mas você tem 9 pontos a ser disputados, você tem pelo menos, você tem que ganhar 8.
1: Eu tenho uma leitura que, e eu acho que os amigos também vão lembrar disso, até a terceira rodada, aliás, as duas primeiras, Central teve uma síndrome, que é de começar jogando bem, muito bem, sufocar o adversário. No caso do Laguna, tomou um gol, empatou, né? Deixou de ganhar o jogo.
2: Um jogo que era para ter vencido.
1: Isso. E o outro que foi contra o Souza em Caruaru, esse que Boris tá lembrando. Aliás, contra o América de Natal. América, isso, é. Isso. Contra o Souza.
0: E contra o Souza também foi assim, Marcelo.
1: Foi, mas aí
0: porque
1: o diferencial...
0: Porque só foi definido, tanto é que tomou um gol no primeiro tempo.
1: Exato, Boris.
0: E foi buscar resultado.
1: Pronto, o diferencial foi justamente esse, porque nos outros dois primeiros... Ele não tinha forças para reagir, o time ficava completamente perdido no segundo tempo, tanto com o Laguna quanto com o América. Já com o Souza, esse jogo que você está lembrando, ele teve forças para tomar o gol e partir para a virada.
0: E apesar de que o empate foi com um belo gol de individualidade, né?
1: Isso, do
0: que
1: Potiguar,
0: foi,
1: né?
0: O Augusto Potiguar batendo falta, né?
1: Aliás, o gol do Souza também, né, Boris? A gente tem que ser justo.
0: Foi um golaço. Foi também. O Everton Senna.
1: Everton Heleno.
0: Everton Senna.
1: O Senna é o grande Tonhão. O grande Tonhão, né?
0: É, o Tonhão. É o Everton Heleno.
1: Tem uma coisa aqui pra gente fechar esse grupo e ir pro grupo 9, que é o seguinte. O Alex falou sobre uma coisa que o Maguari... Não está com a campanha ruim.
2: Não.
1: Eu sei que o Soed hoje já está empregado, é auxiliar técnico do Esporte, né? Deve ter virado essa página. E a gente vai virar também, torcedor do Maguari deve ter virado. Mas acredito que somente coisas internas podem explicar isso aí. Talvez o desgaste de muito tempo. Porque, e aí tem aquela coisa, veja, a gente
0: está com... empresário, né?
1: E aí o seguinte, viu, Boris e Wallace, eu acho que conta muito essa rivalidade. E já em várias, você já teve de perto, Alex e Boris também, sabe a rivalidade hoje que tem Caruaru e Bonito com os dois, com o Central e com o Maguari. Isso pode ter contado ao final, porque o Maguari não fez uma partida ruim contra o Central.
2: Não, e uma vitória pode ser considerada normal, né? São duas equipes boas.
1: Normal.
2: Equipes que estão brigando por uma classificação.
0: Desgaste, né?
2: Desgaste, exatamente.
1: O nome do jogo, Alex, depois que o Central fez tanto o primeiro quanto o segundo gol, foi o goleiro do Central.
2: Só para você ter uma ideia. Pois é, exatamente isso. O desgaste, como o Boris acabou de falar, e essa oxigenação que falam tanto, né? Mas só muda o treinador. O Suede, nós conhecemos o trabalho do Suede.
1: Sim,
2: é um trabalho
1: espetacular.
2: Muito bom, né? Tanto que rapidamente se empregou, né? Voltou para o Esporte.
0: Sabe o que é? Tem também a questão... do discurso que o Maguari poderia render mais pelo time que tem. O Maguari não foi uma surpresa muito agradável no campeonato pernambucano. Ele decepcionou muita gente. Pelo que foi o ano passado, o Maguari decepcionou muita gente. Aí fica aquele discurso, aí cai no ouvido do dono do time, né? Do presidente do Maguari. Aí os resultados vão acontecendo de forma conturbada e aí qualquer tipo de derrota já embaça. Aí contrata o Dico Uli.
1: Amigos, o grupo A9, para nós pernambucanos, é o contrário do A8. Enquanto no A8 nós temos...
2: Coisa, né?
1: Temos 2 no G4, no A9 nós temos 2 no Z16. É o Z2.
2: É o espelhado mesmo, né, isso aí, né?
1: Exato, é o espelhado.
2: Em cima de um lado e embaixo do outro.
1: É isso. Vamos lá. Sergipe com 10, Serra Branca com 9, 13 com 7, Lagarto com 4. Agora é o seguinte: Coladinhos, Decisão e Retrô com 4. Amanhã, 4:30, no Amigão, tem Serra Branca e Lagarto. Também amanhã o Retrô joga contra o Sergipe no Batistão. Lembrando a derrota aqui né, do jogo
0: contra 3 a 0.

0: 3x1, Borges, 3x1.
1: Eu tô com 3x0 na cabeça, viu?
0: Acontece. Agora, eu acho que vai pintar um 3x0 esse final de semana.
1: Vai pintar. Atenção, atenção, robozinho, atenção, analista de desempenho.
0: Se liga.
1: Olha aí, mete um 3x0 aí, que vai dar um 3x0 aí.
0: Quem sabe o Retrô lá no, lá no Batistão e Aracaju contra o Sergipe, ou então o Decisão contra o 13 lá no Amigão, 5 da tarde. E aí,
1: o futebol tudo é possível, mas eu não acredito, não.
2: Mas se você olhar a tabela nesse momento, você percebe Lagarto, Decisão e Retrô, os três com 4 pontos conquistados cada um. Isso. A gente pode colocar até num balaio aí o 13 também, que tem 7, né? Porque se o 13 se enrola com Decisão, tá difícil, né? Mas pode acontecer. E aí embola tudo. Na verdade, eu não tô colocando muita fé nesse grupo para os pernambucanos, não, viu, Marcelo? Infelizmente, o Retrô não foi o Retrô da Copa do Nordeste, não foi o Retrô do Campeonato Pernambucano. O Retrô nessa Série D é uma total decepção.
0: Deixa eu trazer uma
1: informação. Vai estrear técnico, né?
0: O Roberto Fernandes.
1: Tomara que dê uma nova concepção. O Jamerson é um cara... O Jamerson é um cara... da melhor qualidade, um bom profissional, diga-se passagem, mas a comissão técnica, a direção técnica foi até onde poderia com ele, porque ele não tem uma campanha de regularidade.
0: Olha, vou lembrar aqui, a título de informação, que Decisão e 13 tem um jogo a menos, né? A rodada da semana passada.
2: Aquele jogo que foi adiado.
0: Por conta das chuvas.
2: E lembrado, Marcelo,
0: Decisão e 13 tem um jogo a menos. Eles vão fazer a volta
2: o espelho
0: sem ter realizado a ida, viu? Essa aqui é a volta dos que não foram legítima, viu, Boris?
1: Verdade.
0: Eu adoro essas coisas, velho. É a volta dos que não foram. Tá?
1: Careca sem cabelo.
0: Aí agrediu. Aí não precisava, Boris. Não precisava. Olha, esse grupo cruza.
2: Da volta sem ter ido.
0: Pois é. Eu não queria dar corda a Boris. Aí você vê, né? Ele soltou. Ó, esse grupo 9 cruza com o 10. O 10 tem Juazeirense com 12, CSA com 10. Grupo pesado também, hein? Asa com 7, CSE com 7, Jacuipense com 4 e o Atlético de Alagoinhas. Veja como é o futebol. O Atlético de Alagoinhas que venceu o seu primeiro jogo em cima do Asa, que deu um trabalho enorme para o esporte na ilha, tá?
1: Mas o time do Asa, eu perguntei até o Alex na jornada, na quarta-feira, com certeza ele popou. Não estava com o time titular.
2: Popou
1: muito. Ele estava mesclado, ele popou. Metade do time.
0: Popou, mas veja, eu lembro bem que ele jogou com o Marquinhos Brasion, ele jogou. O Alex Bruno jogou, agora não teve tanta, não chegou muita bola para ele. O Igor Leite jogou. Agora, o seguinte, eles perderam o gol. Eu vi mais o primeiro tempo, segundo tempo vi só alguns trechos. Não vi o gol do Atlético, né, por essas coisas que fogem ao controle da gente, mas vi o primeiro tempo todo.
2: O próprio Itamar falou isso, né?
0: Falou, né?
2: Ele disse que não mereceu nunca perder o jogo, né?
0: Pois é.
2: Oportunidades
0: eles
1: estavam com a cabeça já na quarta-feira.
0: Pronto, acho que essa aí é bem, né, plausível. Essa de, ó.
1: E tava, pelo menos a minha experiência diz isso, a de Wallace também, a tua também. Fica com medo de uma
0: contusão,
1: uma definição,
0: né?
1: De jogada mais forte,
0: isso,
1: né?
0: Isso.
1: Eu não vou ficar de fora de uma decisão, né?
0: Deixa eu mandar um grande abraço ao nosso querido amigo. Acho que o Alex já trabalhou com ele. Boris, eu vou pescar se sim ou que não. Mas eu acho que sim. Nosso querido Josival.
2: O gordo.
1: Claro, que eu trabalhei.
0: Ouro Preto.
1: Ele foi meu operador de externa.
0: Grande Josival. Grande figura humana.
2: Foi o meu primeiro operador, viu?
0: Foi, né?
2: Foi lá na Estrada do Passarinho.
0: Grande Alves Rubro. Meu querido Timbu Josival. Um abraço,
2: grande
0: amigo.
2: Gordo.
0: Exato.
2: Mas tinha um telefone que não parava de tocar de 5 minutos.
0: Meu. Ah, é, né? O cara é galã, pô. Tu quer o quê?
2: Deixa
0: aqui. O cara é galã. O cara é artista de cinema.
1: É um galã pra esposa dele,
0: sim,
1: né?
0: Sim, tem que
1: não
0: ser.
1: Não vai comprometer ele, não.
0: Não. Tô falando galã, a figura dele, né?
1: Galã pra esposa.
0: Exato. Abração, Josival. Nosso querido Tita Marques diz o seguinte: boa noite, Marcelo e amigos. O problema do Santa não é treinador, e sim um time que não quer jogar por conta de salário. Que o Santa não tem um real para nada. O elenco é bom, mas não querem nada com a bola. Dorival Pereira, parabéns a todos vocês da Rádio Jornal, são a nossa inspiração, Pernambuco e o mundo. Dorival do Limoeiro, e Pernambuco, Nordeste, Recife, é o Café Mototáxi de Limoeiro. Abraço, Dorival, obrigado por essa carona. Vamos falar da Série C, porque o Santa Cruz está ali embrulhado, eu particularmente muito preocupado pelo seguinte, aquilo que comentávamos semana passada, e o Boris estava aqui, acho que foi eu, Boris e Haroldo, quando a gente falava sobre essa questão de não pontuar, e eu lembro que o Boris diz assim, Marcelo, mas o Santa Cruz não é candidato ao rebaixamento, você lembra, né, Boris? E eu lembrava do pensamento que é o seguinte, é uma construção, eu também concordo com o Boris, ele não é candidato agora, tem que pontuar para ontem, amigo. Será que já dá para pontuar contra a Inter de Limeira segunda-feira, Boris?
1: Cara, é uma pergunta de R$1 milhão, viu? Eu creio que, pelo menos, o comportamento do time vai mudar. Olha, eu, sinceramente, nós três e a equipe convivemos e a gente convive muito com os atletas profissionais. Uhum. Eu, sinceramente, esse negócio de salário incomoda. Mas quando o cara entra em campo, ele esquece disso. Acredite nisso. Quando ele entra em campo, você pode ir. Pronto. Boris está falando que não é importante. Não. A semana de trabalho pode não ser produtiva por conta disso. Mas sim, quando ele vai para o jogo, ele esquece disso. E aí o que acontece? A semana de trabalho que não foi produtiva respinga no jogo.
0: Observando desse ponto de vista, a semana de trabalho do Santa Cruz até agora na Série C só funcionou aquela primeira semana do jogo lá da Arena.
1: E mesmo assim foi na base da raça, né?
0: Mas pelo menos, Boris, teve raça.
1: Mas pelo menos teve, né?
0: A não ser que eu...
1: Eu, sinceramente, eu não sei, se você fizer uma pesquisa, eu não vejo o time sem vontade. Eu vi o time do Santa Cruz mal treinado. Sem jogada ensaiada, sem um dois, sem aproximação. Eu não via, assim, um time sonolento, aquele que chega... Isso dá mais raiva do que jogar mal. Eu não via isso.
0: Agora, o que eu vejo é a falta de... Se a gente não pode dizer sonolento, mas também a gente não pode dizer um time com atitude. Porque esse mesmo time a gente viu com atitude naquele jogo da Arena, da chuva, do dilúvio.
2: O jeito que foi, né?
0: Isso. E o jogo lá contra o Floresta. E aí acabou. Parece outro time, o Alex.
1: Mas você vê que se você fizer um recorte do passado, com Souza perdeu a classificação, né? Copa do Brasil.
2: Isso. Copa do Brasil, né? Arena, né?
0: Mas aí, Boris, muito bem lembrado, esse time da Copa do Brasil, daquele único jogo, era uma grande parte do time do Pernambucano, que era morto. Aquele time era morto.
1: O Itabaiana acabou de anunciar Marcelo Chamusca. O Itabaiana também não é referência, não. É porque eu tenho a minha convicção, Marcelo, Alex, amigos e amigas. Para mim, sinceramente, o time do Santa Cruz tem aqueles que não dá liga, tem aquele time que não dá liga, não dá química, e tem aquele que o treinador não dá liga, não dá química com o time. Para mim, o Claudinei Oliveira não deu liga com o time do Santa Cruz.
0: Concordo contigo, Boris, quando você diz que o Itabaiana não é referência. Mas nenhum dos outros é referência também, não. Nem Confiança, nem Guarani, são times fracos. E aí, Wallace?
2: Mas você vai ter pela frente uma equipe mais equilibrada, a Inter.
0: Sim.
2: Então você... Já dá para mencionar aí a dificuldade que o Santa vai enfrentar. Aí você apresenta justamente a classificação. A pressão que o Santa tem nesse momento, porque está vindo ali, ó, chegando bem perto de uma zona de rebaixamento.
0: Exato.
2: Ah, são apenas duas equipes que vão ser rebaixadas. Ué, e você quer correr esse risco? Né? Agora, a chegada do Christian, ela traz algo positivo. Ele pode chegar com um discurso motivacional, porque ele estava à frente de uma equipe que hoje...

0: e simplesmente lidera a competição. Né?
1: Sim, sim. Sim.
0: Em 5 jogos, 4 vitórias e 1 empate. Não perdeu para ninguém. Está invicta. Mas veio para o Santa Cruz. O Christian abandonou o projeto lá, com todos os problemas possíveis e imagináveis que tem a equipe do Amazonas, mas está na primeira colocação da Série C. É líder isolada da Série C. E o Santa está nessa situação complicada. Essa chegada do Christian enxergo até com bons olhos. Ouvindo justamente isso que o Boris falou, a gente sabe que tem essa história de dar liga. Se não der liga, não adianta. Você pode ter o melhor elenco de um time de futebol, mas se não der liga, não vai. Podemos passar a noite aqui citando vários exemplos de contratações que não deram certo e todo mundo achava que ia voar muito.
2: Eu me lembro... até contratações que eram para dar certo e não deram.
0: E não deram. Pois é.
3: O exemplo maior é...
2: Contratações que o pessoal cantava em prosas e versos.
3: O maior deles,
2: vai ser sensacional.
3: O maior deles é lá da sua terrinha. É Sávio, Romário e Edmundo.
0: Pior
2: ataque do mundo. Isso pra mim é o mais... E o técnico era Vanderlei Luxemburgo.
3: Imagina.
0: Eu trago até pra aqui, não, da década de 90, eu me lembro que teve um ataque do Sport que começaram a classificar como máquina mortífera.
3: Hélio Moura e Bizu. É, Moura, Bizu e Hélio.
0: É, né? Mas não deu certo. Bizu hoje é lembrado por onde?
3: Pelo Náutico.
0: Pelo Náutico, a passagem dele apagadíssima no Sport.
3: E Hélio muito mais sozinho.
0: Sozinho.
3: Quando estava só, era então, goleador, né?
0: É, fomos um pouco mais atrás, né? Década de 90, dos anos 2000.
3: É da sua época, amigo.
0: É na nossa época, né?
2: O Fluminense, ele pegou um apanhado de jogadores pelo Brasil. Desculpe, isso... Eu acompanhei quando era criança, tá?
3: Ah.
2: Então não me chamem de nem dinossauro. Pode chamar
3: Não, jamais.
0: Que é isso, cara.
3: Não, e quem chamar aqui, eu vou repreender. Não, não.
2: Mas eu sei que vocês são de leitura. Você lembra do Lela?
3: Lela
2: foi um jogador do Curitiba.
3: O pai de Richarlison.
2: O pai de Richarlison e do Alexandre.
3: E do Alexandre.
2: Não é verdade?
3: Uhum. É.
2: Lela. Aí foi contratado, estava arrebentando no Curitiba. Quem estava na época arrebentando no Clube Náutico Capibaribe? Baiano.
3: Baiano, grande baiano.
2: Não preciso
3: chuteira de ouro,
2: explicar,
3: chuteira de prata.
2: É? É. Quem arrebentava na ponta esquerda do Atlético Mineiro era Ângelo.
3: Ângelo, sim.
2: Um cara que jogou no Santa Cruz, inclusive.
3: Lembro.
2: Que era um cara de cabelo enroladinho.
3: É.
2: Não é verdade?
3: Isso.
2: Sabem que deu?
3: Nada, né?
2: Nada.
3: É.
0: A famosa liga, né?
3: Pois
0: então, que dê liga essa chegada do Christian.
2: Baiano não deu certo, Lila não deu certo, Ângelo não deu certo. Terrível o ano.
0: A gente teve recentemente algumas passagens também de atletas que não deram certo por aqui, né? Mas fica nessa torcida, Marcelo, para que Christian consiga na segunda-feira surpreender a todo mundo que aquele discurso motivacional que ele chegou e falou com muita convicção, sim, inclusive chamando o Santa de foguete, né? Porque é uma máquina. Ele reconhece que a marca Santa Cruz é muito forte, a camisa Santa Cruz é muito forte, a torcida do Santa é muito forte. Só que o time até então está muito fraco. E o que o Christian mude esse contexto, que o Christian mude essa realidade, agora, jogado contra a Inter, é uma situação complicada, né? A Inter está na zona de classificação, né? Eu acho que é sétimo ou oitavo.
3: Tá, oitavo.
0: Oitavo, né?
3: Deixa eu dar uma passada. Antes de a gente ir para Náutico e Sport, que jogam também, na Série C, o Amazonas é líder com 13, Paysandu, segundo, tem 11, Brusque, terceiro, tem 11, o Ipiranga, quarto, tem 10, quinto, Maringá, com 9, sexto, Guarani, com 9, sétimo, Barra, com 8, oitavo, Inter de Limeira, com 8, adversário de Santa Cruz na segunda-feira.
2: Ô, Marcelo.
3: Oi, Boris.
2: Nós vamos ver se o Christian de Souza era bom mesmo com a saída dele do Amazonas, né?
3: É, pois é.
2: Vamos ver se ele que segurava a peteca, né?
3: Exatamente.
2: Porque eu sinceramente, eu não conheço o trabalho dele.
3: É, tem uma coisa que é interessante, Boris. A gente comentava essa semana isso aqui, que é o seguinte. Uma coisa é o atleta ter o seu salário atrasado. Um atleta, dois atletas, 20 atletas, 30 atletas. Outra coisa é você ser o líder e comandar um grupo de atletas com salários atrasados.
2: Não, e você também dá de salário atrasado.
3: Exatamente. Eu acredito, tem hora que o cara esquece até que o dele está atrasado, de tanto ele apagar fogo.
2: Sim, aí a liderança...

0: dele é extraordinária.
1: Aparenta, né? É o que passa pra gente, né?
0: Eu seria até, como é que se diz? Eu quero pegar uma palavra mais leve. Eu seria leviano
1: Sim.
0: em falar que Claudinei não estava conseguindo controlar o grupo por esses tantos problemas que tem o Santa Cruz.
1: Sim.
0: Mas dá para perceber que era assim. Por quê? Porque ele não ia jamais para entrevista coletiva, nem pré, nem pós. Não, pós ia, pré não. A assessoria protegia ele, porque. E quando falou assessoria protegia, ele mesmo devia falar. Eu vou falar o quê? Eles vão perguntar de salário, eu vou falar a mesma coisa, eu não tenho mais nada para falar. Entendeu?
2: Olha, me permita, Marcelo, uma coisa bem
1: à
2: rápida
1: vontade.
2: para a gente falar.
1: Não, não seja rápido, não.
2: Não,
1: Faça
2: mas eu
1: sua
2: quero.
1: Explanação. Eu gosto quando você
2: Mas eu quero
1: explana,
2: ser
1: cheio de
2: rápido.
1: argumentos.
2: Posso ser
1: Você,
2: rápido?
1: Boris.
2: Pronto, meia hora só para eu falar o que eu quero
1: Tá.
2: falar agora.
1: Você só anda correndo, cara.
2: Brincadeira, é o
1: Não.
2: que corre com a notícia, né?
1: Exato,
2: Mas eu estava pensando aqui numa situação interessante. O Christian, ele enfrentou o Santa quando era treinador do Amazonas,
1: Sim,
2: confere?
1: sim.
2: Então, obviamente, ele deve ter estudado a equipe coral.
1: Sim.
2: Então sabe dos erros que a equipe apresentou, né?
1: É.
2: Então hoje ele conhece esses erros.
1: Exato.
2: Ou estou enganado?
1: Exato, mas faz
2: Faz
1: sentido.
2: sentido, não
1: Faz
2: faz
1: muito
2: sentido?
0: E ele também,
1: Faz.
0: ele pretende mudar, porque o treinador, um jogo fora, pelo menos um empate, você trazendo um empate, dá uma certa moralzinha, né?
1: Olha,
0: Então, ele deve mudar aí, o sistema tático, o Igor informou, ele deve jogar com três zagueiros. O que não quer dizer que vai jogar com um bumbum na parede.
1: Não,
0: Para
1: não.
0: mim, 3-5-2 não quer dizer. Você vê, tivemos um exemplo recente, o Asa,
2: O
0: né?
2: Asa,
1: Isso.
2: bem lembrado,
1: Não,
2: Boris.
1: pode ser agressivo.
2: Pode
1: Você,
2: ser agressivo.
1: o fato de você ter três zagueiros faz com que, em alguns momentos, você libera o restante do time. Os dois alas,
2: Os
1: se
2: dois
1: assim,
2: alas
1: né?
2: flutuam facilmente
1: Isso, e
2: por
1: aí
2: ali,
1: você
2: lado
1: pode
2: direito,
1: ser
2: lado
1: muito
2: esquerdo,
1: mais
2: sim.
1: agressivo. Que o diga o lateral esquerdo do Asa, o
2: Artuzinho, né?
1: Artuzinho,
2: Foi.
1: bola na trave. Ele demorava a subir, mas quando ia,
2: E se você
0: né? Não, e
2: observar.
0: você tinha no esquema do Itamar Schuli, ele fez um 3-5-2 e com variante de um 45-1. E aí o que que acontece? Ele liberava o cara de maior técnica do time, que era o Igor Leite, para
1: Isso.
0: jogar junto com o Alex Bruno.
1: Exato, exato. Somente complementando aqui a classificação, do oitavo para baixo, o Floresta tem 8, é o nono, o Ituano tem 7, o Caxias tem 7, o Maranhão tem 7, o Botafogo é o 13º, tem meia dúzia, o Paraibano, a Ferroviária é 14º com 5, aí vem o Santa Cruz, Volta Redonda e Figueirense com 4. Santa Cruz é 15º lugar. Confiança é 18º, tem 3. O Anápolis tem 3, o Itabaiana tem apenas um ponto ganho. Santa Cruz precisando urgente de pontuar nesta rodada. Dito isto, amigos, vamos ao intervalo rápido para voltar falando da Série B do Campeonato Brasileiro, 7 horas e 36 minutos.
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9: Agora 19 horas e 41 minutos.
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11: Meu querido Alex, tem um botão tecnológico das antigas. Não sei se você já ouviu. É tipo assim: você tá. Vai. Já vê?
12: Já, sim.
11: Boris tá ligado. Boris tá ligado. Sempre. Amigos, às 7h41 vamos falar da Série B do Campeonato Brasileiro. Fortaleza líder. É assim, é G6, né? G6. Isso, a classificação para os playoffs. Sport é o terceiro com 13, Vila Nova o quarto com 13, Operário de Ponta Grossa é o quinto, tem 12, o Criciúma é o sexto, tem 11, Juventude é sétimo, tem 11, e o Timbu está ali a um pontinho do G6 com 10 pontos. Ceará com 10, Botafogo de Ribeirão Preto 9, Novo Horizontino 9, Avaí 9, Atlético 9, Atlético Goianiense 8, Cuiabá 8, Ponte Preta 7, e aí vem o Z4. Goiás com 7, CRB com 5, Londrina com 5, América Mineiro com 2. Ponte Preta e Sport amanhã, 18h30, cobertura total do Scratch. Como sempre, jogo em Campinas com a Ponte Preta. E domingo, 4 da tarde, Náutico e América Mineiro. Queria começar com esse jogão do Dia das Mães. Eu tenho uma perguntinha, deixa eu começar com o Boris agora, que é a seguinte. Boris, Dia das Mães, 4 da
13: Mas
11: tarde.
13: Não tem...
11: Oi.
13: Não tem amanhã também?
11: Tem amanhã.
13: Ponte Preta,
11: Tem amanhã, Mas é que essa semana a gente focou muito o esporte pela Copa do Nordeste, e aí eu queria dar um espaçozinho pro Timbuia, e a gente, beleza, voltaremos a falar do esporte. Boris, Dia das Mães.

0: tira a gente do clássico ou do jogo, né? ou leva a gente pro jogo, Boris?
1: Não, antigamente até poderia, mas agora almoça com a mamãe, seja no restaurante ou seja em casa, no lar, e depois vai ao jogo. O horário é bom, né? 4 da tarde.
0: É o horário do futebol,
1: Eu tô apostando num público de 8 a 10 mil torcedores.
0: 8 a 10 mil. Por esses 4 pontos, você não quer refazer isso não, Boris? Não seria maior, não?
1: Não quero refazer, não. Eu quero me surpreender que eu errei.
0: Sim, sim. E aí, o Alex, tira a gente ou bota a gente no campo?
2: Hoje é mais fácil, né? Quando você trata desse assunto, como o Boris falou, tradicionalmente, o almoço, ele reflete muito ao Dia das Mães. Então, você se reúne com sua mãe, almoça com a família, aquela coisa toda, e depois vai pro jogo.
1: Uhum. Eu acho que é um... Minha mãe é um ele ser tão maravilhoso.
2: Leva a mãe junto também.
1: É isso. E a mãe é um ser tão maravilhoso que até nisso entende o filho.
0: Depois você passa aqui. Isso mesmo.
2: A minha, por exemplo, meus irmãos estavam marcando pra gente almoçar. Né? Eu disse, mãe, eu vou lhe dar um presente, vou lhe dar um beijo logo cedo. Mas, por motivos de trabalho, eu preciso estar na rádio um pouco mais cedo. Então, eu não vou poder estar presente no almoço. Mas eu faço questão que a senhora vá com os meus irmãos. E ela, na mesma hora, ela disse, com certeza, meu filho, vá. Então, a mãe é muito compreensiva em tudo, né? Mãe é impressionante. Eu disse, ela se preocupe não, que na volta a gente janta. Comprou uma pizza, faz uma coisa mais... Não,
1: e o legal é que você, de qualquer maneira, vai passar lá, vai dar um beijo nela, vai um abraço. Ou como eu queria ligar para minha mãe e... Bom, vamos lá.
2: Entendo. É uma coisa tão maravilhosa. Minha mãe tem 70 anos, já fazia 71 agora, e eu faço questão, todo dia eu falo com ela.
0: Ah, mas isso é espetacular. Eu tinha 2 dias das mães no mês de maio, porque a minha mãe fazia aniversário no dia como hoje, 8 de maio. Eu acordei já lembrando, aliás, fui dormir, pedindo a Deus para retribuir tudo aquilo que ela fez por mim, pela minha irmã, pelo meu pai, né, por todos da minha família. Mas hoje ela tem somente as lembranças, as boas lembranças e agradecimentos. E falo isso porque, como Boris, muitos também, outros que a mãe já se foram, a gente não deve jamais esquecer, né? Mesmo aí, todos somos seres humanos, mães e pais. E de vez em quando tem algo, mas meu pai fez aquilo, minha mãe fez aquilo. Puxa
1: vida.
0: Depois
1: dá uma saudade.
0: Exato, Boris, exato. Sabe? Exato. E aí é agradecimento, boas recordações. Amigos, temos um personagem novo para o jogo do domingo. Eu não disse no jogo, eu não sei se ele vai. Paulo Sérgio está recuperado.
2: Eu pensei que você fosse falar do reencontro do Roger Silva com o Guilherme e Hélio dos Anjos.
0: Podemos falar
2: naquela história de entrar na mente.
0: Podemos também. Eita, rapaz, você vai lembrar isso aí.
1: Qual foi a história, Alexandre? Esquenta a minha memória aí.
0: Da decisão,
2: Da decisão do Campeonato Pernambucano, Boris, quando...
1: Mas teve uma declaração também, né?
2: Não, não foi aqui no fórum, o Roger veio aqui no fórum esportivo e disse que estudou tanto o Náutico para aquele jogo final... Que entrou na mente do Guilherme dos Anjos e estudou tanto o time que sabia mais do Náutico do que os próprios treinadores Alves Rubens.
1: Pronto, aí isso foi perguntado na entrevista coletiva hoje.
0: E aí,
1: o Guilherme falou que depois que o Roger falou isso, ele ligou pedindo desculpas.
0: Olha, isso
1: ligou
0: fato
1: pro Guilherme e pro Hélio pedindo desculpas.
0: Esse fato é importante.
2: Muito importante, né? Foi abordado isso na coletiva, foi, Boris?
1: Foi abordado. Legal. Foi abordado.
0: Bem, e aí? E Paulo Sérgio?
2: Paulo Sérgio, eu inclusive participei do podcast.
0: Boris já adiantou a opinião dele.
2: Exatamente.
0: Aí é opinião ou informação, Boris?
1: Não, é informação. Com opinião.
2: Sim. Eu também daria.
0: Com opinião também.
2: Quando eu participei do podcast no Scratch, aqui com o Vinícius e a Maju, eles me fizeram essa pergunta e eu dei a mesma resposta.
0: Sim.
2: Titular banco. Ele vai como está voltando de uma contusão.
0: Exato.
2: Vai como opção no banco de reserva.
0: Questão de ritmo de jogo. Né?
2: É, né?

0: Tem a questão da vaidade também, deixa ele ali no banco de reservas.
1: Ele tem 36 anos.
0: Não é mais nenhum menino, né?
1: A opinião minha, por que opinião? Para mim, o Paulo Sérgio bem é titular. Ponto. Mas ele tem um histórico de lesão. Ele tem 36 anos. Para ficar no bate-volta, bate-volta, bate-volta, então vai devagar, né?
2: É. Olha, aqui com a gente o Alvimar diz o seguinte: boa noite, amigos. Eu fui um dos primeiros a defender a permanência de Márcio Goiano. Mas o que escuto da crônica é como se fosse uma escolha aleatória. Ele é profissional testado e agora aprovado. Ele é melhor do que Pepa, Antônio e Guto juntos. É, quem quer grifo está errado. A opinião do Alvimar da UR7.
0: Concordo.
2: Fique à vontade, amigo.
0: Não, concordo.
2: Só quer falar algo
0: não,
2: mais?
0: Só já? Concordo.
2: É. E assim, Alvimar, não é uma opinião geral, né? Porque são várias opiniões.
0: Mas, veja só, ele fazendo comparativos a Pepa e o Antônio Oliveira, que você citou agora. Ele
2: é muito não. Estou
0: falando, falando referente a esses, aos outros que foram informados. Que
1: não, ele citou o Guto.
2: O Guto,
1: Guto tem um acesso, tá?
0: Guto,
1: não, e ele,
0: Guto...
1: ele foi detonado pelo elenco do Sport na segunda volta dele.
2: Última passagem, sacaneado completamente.
1: Pronto,
2: né?
1: Eu tiraria o Guto. Pronto, essa é a palavra.
0: Eu tiraria o Guto dessa relação.
2: Isso, o Guto tem um, tem um patamar bem acima de Pepa e...
0: Tá onde o Guto agora?
2: E o Antônio.
1: Vila Nova, tá no primeiro colocado.
2: Vila.
0: Tá lá por cima, invicto também. Pronto, é isso que eu tô falando. Agora, referente ao Pepa e ao Antônio Oliveira, indiscutivelmente melhor. Isso aí não tem nem o que contra-argumentar.
2: Às 7:50, a gente vai falar do palpite daqui a pouquinho, mas já queria adiantar. Esse jogo dentro de campo, será que é três pontos para o Timbu? Jogo fácil?
1: Não, eu acho que é um jogo difícil.
2: Complicado, Boris?
1: Eu acho difícil. Eu agora estou na vibe de respeito é bom e eu gosto, entendeu? Tem que respeitar todo mundo. Esse negócio de... Ah, não ganhou na Série B ainda, lanterna. E você sabe que a gente tem uma vontade histórica...
0: De ajudar, né, Boris?
1: De ajudar a lanterna, né?
2: Isso é um esforço, né?
1: A gente
2: né,
1: tem uma vontade histórica de colocar pilha na lanterna.
2: Uma solidariedade.
1: Então, eu coloco minhas barbas de molho. Tem que jogar bola para ganhar. Isso é em qualquer aspecto, em qualquer competição.
2: E aí?
1: É bom usar muito o exemplo do jogo do Sport, né?
2: Bom exemplo, né? E recente, né? E atual, bem atual.
0: A gente não pode subestimar, essa palavra subestimar.
1: Isso.
0: Ela é impressionante.
1: Isso é para qualquer segmento de profissão.
0: Mas, Boris,
1: né?
0: Agora mesmo, a gente voltando só para falar da comparação referente ao Sport e Asa. Todo mundo dando como favas contadas.
1: Ah, então, 3-0, 4-0.
0: Exatamente. Eu ouvi
1: fácil,
0: muito.
1: É mole.
0: Isso. Rapaz, e por muito pouco.
1: Se não fosse.
2: Tem um discurso.
1: O Thiago Couto
2: e o
1: Filipinho e fazendo traves, golaço.
0: E as traves que tem uma balançando até agora do Alex não. Bruno.
2: Amigos, tem uma frase de alguns técnicos que eu gosto muito, quando eles dizem: o melhor respeito é você vencer o adversário e continuar jogando.
1: Né?
2: E fazer mais.
1: É verdade.
2: Pronto, é isso aí, é o maior respeito. E é verdade, porque quando você faz aquele 2-0, você começa a
1: Alemanha fez isso com o Brasil.
2: Pois é, e isso, Boris, isso.
0: Bem lembrado,
2: e foi,
0: Boris.
2: Né?
1: Porque quando... eu não vou esquecer isso nunca, que eu estava lá, né?
2: Em loco, exato.
1: Isso marcou minha vida.
2: É, demais. É, quando você faz aquele 2-0 e começa a recuar, dá a impressão que você botou no psicológico lá, não, estamos ganhando o jogo. Não, ainda não tá ganhando.
0: Por isso que falam que o 2-0
2: é o placar de trouxa. Ralf fala isso sempre,
0: mas
2: né?
0: Mas é verdade. Porque quando você marca o segundo, relaxa.
2: Isso.
0: Aí o time adversário vai para cima.
2: Exato.
0: Eu não...
2: Olha, o Ailton tá aqui com a gente. Ailton no sítio Guaribas, em Caruaru, na audiência. Boa noite, Marcelo, Boris e Wallace. E os meninos da mesa de controle. Sou fã de todos. Estou em Caruaru. Avante Patativa Central 1-0. O Marcondes e Salete Alvirrubro, dia 9, amanhã, 5 da tarde, tem início a Supercopa Master de Carpina. Abertura Carpina e Santa Cruz. Logo após, tem Porto de Caruaru e Sport. Jogos no Estádio Municipal Paulo Petribu. Olha que evento legal aí para os amigos de Carpina. Olha aí, imperador! Realização...

0: Secretaria de Esportes de Carpina, informações com Marcondes. Grande abraço aos amigos. São 7h53 e o Leão da Ilha, pós-classificação para as semifinais da Copa do Nordeste. Aliás, levantar aqui para os amigos. Hoje, todo rubro-negro que eu encontrava já dizia assim: "Tás vendo aí, Marcelo? Deixaram o Fortaleza vivo." Você deve ter escutado isso também, o Alex e Boris também. Alguma consideração em relação a Fortaleza e Confiança?
1: Não, o Fortaleza ganhou com... Tava no prognóstico. É um jogo equilibrado, o Sport Fortaleza. Ainda mais se decide na Ilha. Não vejo esse abismo de diferença do Fortaleza para o Sport, não. E com um detalhe, o Sport jogando com time misto e mal, o Fortaleza só foi ganhar nos acréscimos, né?
0: Dá a impressão, né, Wallace, que é a coisa do psicológico, né? É tipo assim, ó, você tinha um adversário direto, você teve oportunidade, é como se assim, como é que ele vem agora? Parece que ele cresce, ele fica além do que ele é. Não é isso? Não dá essa impressão, né?
2: Mas eu enxerguei, eu tava até no debate que nós fizemos ontem, eu tava falando justamente dessa questão, né, da escolha, mas eu fiquei pensando depois e conversando com alguns amigos, esse é o momento da afirmação do esporte.
0: Sim,
2: esse momento
0: sim.
2: Da afirmação do esporte. Como sim. O Boris falou, não tem tanta disparidade assim, não. O Fortaleza foi o algoz do esporte durante muito tempo, né? Anos e anos aí que não perde o jogo. Mas esse é o momento. Não
1: mudou muito, né?
2: Exatamente. Esse é o momento. O Fortaleza de hoje não chega nem perto do Fortaleza de antes.
0: Isso.
2: Totalmente diferente. Inclusive, eu estava vendo alguns recortes, eu não sei se vocês viram, de amigos nossos da imprensa lá. Brincando com a situação, passou do esporte, agora é só falar Moisés que o esporte se treme, aquela piada toda, dando como cartas contadas já, né? Favas contadas, na verdade, a vitória do Fortaleza.
1: Eu adoro isso, sabia?
2: É bom.
1: Eu adoro isso.
2: O falou que ia falar.
1: Isso é muito bom.
0: Entra muito esse aspecto, né, Boris, da questão da camisa. A camisa não joga. Quem joga são os atletas.
1: Eu adoro isso.
0: Hoje,
1: A gente acabou de falar em respeito.
2: Subestimado
1: em adoro isso. fala em Moisés, treme. Moisés não tá mais lá.
0: Tá no Santos.
2: Só lembrar.
1: O Fortaleza já está na final, tem dois jogos a jogar, sendo que um é na Ilha do Retiro. Eu adoro essa super estimação, né?
0: Amigo, e jogo contra Ponte Preta em Campinas, Ponte Preta 16º lugar com 7 pontos. O momento não é nada bom lá na Macaca, bem diferente daquela que subiu.
1: Mas é um jogo difícil.
0: Para a Série B. Você considera
1: o Moisés Lucarelli difícil, né? É um jogo difícil. Agora, o Sport, para mim, é o favorito. Mas é um jogo difícil.
0: Sim.
2: E é um jogo que pode deixar o Sport na liderança, né?
0: Pode.
2: Porque ele pode. Vencendo, obviamente, torcendo por tropeços do Fortaleza e do São Bernardo.
0: Ele joga, o Fortaleza joga com o Avaí na ressacada.
2: E São Bernardo contra o Londrina.
0: Contra o Londrina, isso.
2: Então, é um jogo, eu também acredito nesse momento, o Sport é favorito, pelo que vem apresentando e pela situação que a Ponte Preta está. Mas, abro um parêntese aí, porque jogar fora de casa, e quer queira, quer não, há sempre uma motivação quando o time enfrenta outra equipe grande.
1: Então, e você tem o desgaste também, né?
2: E o Sport
1: desgaste de quarta-feira.
2: Viagem.
1: A viagem hoje, ontem um treino... Tira o desgaste das costas.
2: Ontem foi mais o regenerativo, né, amigo? Ontem foi só de recuperação.
1: Fácil, não.
2: Né?
1: Pois é. Não é fácil, não.
0: O Edinaldo diz o seguinte, nobres comentaristas, Edinaldo do Ibura, o time do Sport ano passado, excelente time, deve ter ganho 3 jogos, então faltou liga, obrigado e boa noite. Aí faltou um monte de coisa, né?
2: Faltou liga, não? Faltou tudo.
0: Faltou tudo ali.
1: Só ganhou 2 jogos, né?
0: 2 jogos. Ele botou 3, mas na verdade foram 2.
2: Grêmio e Corinthians. Grêmio
1: isso foi boa vontade.
2: E Corinthians em casa.
0: Pois é. Isso, Boris, boa vontade. Entra o financeiro, o Sport começou a degringolar financeiramente. Enfim, foram vários fatores. O André Luiz, de Vitória de Santo Antônio, manda um especial para você, viu, Boris? Um abraço, disse, sou teu fã. no fundo do teu coração. Você acha que o Brasil ganha a Copa do Mundo? Ele quis dar aqui uma levantada, porque sua voz ficou

0: triste quando você lembrou do jogo do Mineirão, viu?
1: É, eu tenho um caminho longo pela frente. É, hoje, dia 8, eu sinceramente não acredito.
0: É, mas eu acho que é unânime entre nós aqui.
2: E daqui a 10 dias é a convocação oficial,
0: é,
2: né?
0: Construção, pois é. É... O Brasil hoje não está no primeiro patamar das seleções.
1: Não. Se você for... Aliás, se você for entrar nessa matéria, rapidamente, eu já pego França, Espanha e Inglaterra.
2: Pronto.
0: França, Espanha e Inglaterra. França, Espanha e Inglaterra. É, acho que é por aí. Vamos para os palpites, amigos. Vamos para os palpites. Vamos começar lá pela Série D, conforme iniciamos o programa. Deixa eu somente encontrar aqui a tabela. Tá bom. Grupo 9, Sergipe e Retrô. E estreia de Roberto Fernandes. Estreia, né? Deve ter saído o nome do Bide.
2: Sergipe líder, vai ganhar o jogo. 1-0.
0: Eu vou no empate aqui. Eu acho que o Roberto vai dar uma chacoalhada nesse time aí. 1-1. Vai dar uma chacoalhada.
1: Tomara.
0: É. 1-1.
1: Eu, Sergipe, 2-1.
0: 2-1. 13 e decisão. É o jogo da volta que não teve a ida. Então, lembra, né? Porque então, foi adiado.
1: 13, 2-0.
2: 2-0, 13.
0: Rapaz, vocês estão. Vocês não, estão tão bem, cara. Vocês...
2: Olhando o
1: é
2: que
1: palpite,
2: né?
1: É palpite. Você ou quer sugestão?
2: Murada?
0: Não, eu quero que vocês fossem. Queria que vocês fossem um pouco mais positivos. Mas não dá, né? Olhando ali, quinta e sexta.
2: Mais
0: né?
2: positivo. 13, 1-0.
0: Tá, obrigado, Alexandre. Ajudou muito. Eu vou copiar o 13-1-0 no decisão. Agora vamos para o grupo A8. É, a Patativa em campo domingo contra o ABC.
2: 1-0.
1: 1-0.
0: 1-0, 1-1.
2: 1-0 central, hein?
0: Meu amigo, sim, 1-0 central. É, Patativa jogando bem, mas o ABC é pau, viu, velho? É. Vamos lá. 1-1.
1: O Robozinho tá anotando.
0: Eu acho que não. Guga tá memorizando aqui todos os resultados. Maguari e América de Natal. Eu vou logo no 1-1 aqui.
2: 0-0.
0: E Boris?
1: Maguari 1-0.
0: Maguari 1-0. Pronto. Série C, estreia do Christian, Inter de Limeira e Santa Cruz. Vou confiar aí na liderança do Christian, né, na motivação. 1-1. Foi o máximo que eu consegui no momento.
1: 2-0, né? Inter de Limeira.
2: 1-0, Inter de Limeira.
0: Ô, Boris, Christian tá estreando, Boris.
1: Parabéns.
0: Vamos lá. É, tá vendo, garotada do 1-11 aí? Joguem, né? Joguem. É, vamos lá. Eu lembrei de uma faixa, tem alguns clubes assim,
1: aí,
0: Boris.
1: Peraí. Parece que eu tô com raiva do mundo.
0: Não,
1: é palpite, tá, gente?
0: É palpite, tá, exatamente.
1: É palpite.
0: Você sabe
1: chega
0: que eu quis forçar.
1: Chega na segunda-feira ou na minha próxima participação no Movimento Esportivo Debate e pode falar. Pô, Boris, você errou tudo, graças a Deus.
2: Que bom, é verdade.
0: Você
2: estejamos
0: sabe,
2: errados.
0: Você sabe que o meu sonho é ver o Russo de volta, né? Eu adoro quando o Russo solta
1: exatamente.
0: A
1: palpite,
0: aí eu fico provocando,
1: Eu não penso nem muito, é o que vem na minha cabeça... Com um pouquinho de análise de retrospecto.
0: Para fechar esse assunto de Santa Cruz, eu lembrei de uma faixa estendida pelos campos por aí afora, que os caras botam assim, joguem como nós bebemos. No caso dessa turma do Santa Cruz, a turma tá, né? Entrou no AA, galera. Tá bebendo nada, porque não tá jogando nada.
2: Tá jogando nada.
0: Exato. Vamos lá, Timbu, vamos pro Esporte amanhã. Ponte Preta, Esporte, 2-1, Leão.
1: 2-1, Ponte Preta.
2: 1-0, Esporte.
0: Oi, Boris.
1: 2-1, Ponte Preta.
0: E 1-0, Esporte. Vamos lá. O Boris daqui a pouco vai soltar um Tchikovsky aí. Vai sair um
2: Você
0: russo
2: tá
0: aí, meu amigo.
2: Um russo votando, né?
0: Não, ele está sendo realista. Ele falou, e tomara que não aconteça
1: palpite,
0: isso.
1: Palpite. É palpite.
0: E o Timbu, domingo contra o América Mineiro, para a gente fechar.
2: 2-0,
1: 3-1, Náutico.
0: 3-1 Náutico, 2-0 Náutico, 2-1 Náutico também. Amigo Boris, grande abraço, bom final de semana, meu irmão.
1: Um abraço, Marcelão, tudo de bom pra você, a gente se encontra nas voltas que a bola dá.
0: Tem bons tempos domingo, né?
1: Tem bons tempos, 8 da noite.
0: Você não sabe
1: depois do resumo final com você.
0: Você não sabe o que é voltar de viagem.

0: Após uma jornada do domingo, aliás, você sabe que você também experimentou, é bem interessante. Boris escutando Boris. Fez, bicho. Fez.
1: É interessante.
0: Abraço.
1: Um abraço pro Alex também.

0: Também está aniversariando? Também, nosso polemiquinho. O Guga fez 61 ou 2? 2, né? 2. O Elivelton está quase
1: com por aí. Com essa cara de menino.
2: Pessoa.
3: O Boris acreditou, tá vendo? Eu lancei a semente.
1: É impressionante.
0: Você precisa ver a cara que ele está olhando para mim agora. Ô, Wallace, o que chega rápido com a notícia? Vai correr final de semana ou não?
2: Vou sim. Domingo tem um treinozinho da Dia das Mães. Estarei correndo logo cedo.
0: Treinozinho, 30 quilômetros. 10. Não, 10
2: quilômetros, 10.
1: Ô Marcelo,
0: oi,
1: agora sério mesmo, qual a idade do Guga?
0: Qual é a tua idade? 50?
1: Sério?
0: 52.
1: Ah.
0: 52. Não, eu
1: aumentei
0: aqui.
1: E mesmo assim tem cara de menino.
0: É.
2: Elivelton, 34. Fez 34.
0: Fez 34.
1: Também tem cara de menino.
0: Enfim.
2: Só a gente, Marcelo. Só a gente.
1: Os meninos de Fabiano.
0: Exatamente. Os meninos de Biano. Valeu, Alex. Um abraço, amigo.
2: Valeu, Marcelão.
0: Vem aí a Agência Nacional Voz do Brasil. E 9 e um pouquinho vem o Movimento Cultural recheado de atrações. Grande abraço.
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6: Boa noite.
7: Uma boa noite para você que nos acompanha em todo o país.
6: Sexta-feira, 8 de abril de 2026.
7: E vamos ao destaque do dia: investimento em energia.
6: São 130 bilhões de reais para melhorar a distribuição de energia elétrica no país até 2030. Gabriela Noronha.
8: Foram renovados os contratos de concessão de 16 distribuidoras de energia elétrica. A renovação dos contratos beneficia cerca de 42 milhões de residências no país.
7: E anunciado também, Luz para Todos vai chegar a mais 233 mil novas famílias.
6: E ainda, rendimento médio mensal do brasileiro alcança o maior patamar da série histórica desde 2012.
7: O valor tem crescimento de 5,4% em 2025 e chega a R$ 3.367, Graziele Bezerra.
9: O aumento da oferta de trabalho foi o que mais puxou o incremento da renda.
6: Você vai ouvir também Serviços Públicos na Mão.
7: GovBR alcança a marca de 500 milhões de assinaturas eletrônicas.
6: Saiba como proteger sua conta e evitar golpes virtuais. Cleide Lopes.
10: Você pode acessar na plataforma serviços digitais que vão ajudar a proteger seus dados contra golpistas.
7: Hoje, na apresentação da Voz do Brasil, Mariana Jundumim, Nazi Brum.
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7: 130 bilhões de reais em investimentos para modernizar a distribuição de energia elétrica no país até 2030.
6: O anúncio foi feito em evento que contou com a presença do presidente Lula.
7: O objetivo é melhorar a qualidade dos serviços prestados à população e incentivar o desenvolvimento e a geração de renda.
8: Foram renovados nesta sexta-feira os contratos de concessão de 16 distribuidoras de energia elétrica em 13 estados do país. Os contratos devem viabilizar cerca de 130 bilhões de reais em investimentos até 2030. Esses recursos serão investidos em projetos de modernização da rede, expansão de linhas de distribuição e aumento da capacidade de resposta a apagões e eventos climáticos. Por exemplo, segundo o ministro de Minas e Energia, Alexandre Silveira, os contratos agora incluem novas regras para melhorar o atendimento ao consumidor.
11: O objetivo é proporcionar atendimento mais eficiente, mais rápido, mais respeitoso aos consumidores de energia brasileiros. Bairros mais pobres terão o mesmo padrão de qualidade que os bairros mais ricos.
8: A renovação dos contratos beneficia cerca de 42 mil milhões de residências no país. Além disso, a expectativa é de que sejam gerados mais de 100 mil empregos. Presente na cerimônia, o presidente Lula falou sobre a importância da parceria entre Estado e iniciativa privada para garantir o fornecimento de energia em todo o Brasil.
12: Que a gente pode ter um país que nunca mais teremos apagão. E a renovação desses contratos, antecipando inclusive a renovação, é uma demonstração de que o governo tem confiança nos empresários, de que a gente pode apresentar ao Brasil a ideia de que o Estado pode trabalhar em parceria com os empresários e permitir que os empresários possam executar o trabalho.

0: trabalho da forma mais perfeita possível.
1: Durante o evento, o presidente Lula e o ministro Alexandre Silveira também assinaram a atualização de um decreto que moderniza o Luz para Todos, programa que leva energia a quem mais precisa e amplia o alcance da iniciativa para mais de 233 mil novas famílias. O objetivo é promover o uso produtivo da energia voltado à geração de renda. No caso do pequeno produtor Gilson Matos, de Canavieiras, no sul da Bahia, a chegada da energia elétrica trouxe uma verdadeira mudança de vida.
2: Era luz de vela, era o lampião, a água para chegar até aqui era uma dificuldade tremenda, tudo era mais difícil, a gente não tinha projetos. Então, depois da chegada do Luz para Todos, tudo mudou, né? Nos incentivou a plantar, a criar, produzir, fazemos hortas. Hoje nós já temos água com facilidade, porque nós já temos bomba elétrica. Tudo hoje ficou mais fácil.
1: Com a atualização, o programa Luz para Todos passa a priorizar grupos como mulheres, chefes de família, comunidades que necessitam de infraestrutura voltada à segurança alimentar e famílias em situação de vulnerabilidade. Reportagem Gabriela Noronha.
3: E o programa Gás do Povo tem data fixada e será pago sempre no dia 10 de cada mês.
4: Neste domingo, a Caixa Econômica Federal fará o pagamento do Vale Recarga para cerca de 2 milhões e 700 mil famílias.
3: Para ter acesso à recarga, o responsável familiar deve procurar uma das 25 mil revendedoras em todo o país, utilizando o cartão do Bolsa Família com chip ou o cartão de débito da Caixa.
4: Também pode utilizar o CPF e o código de validação, que será enviado para o celular do responsável.
3: O programa Gás do Povo fornece a recarga de botijões de 13 quilos para 15 milhões de famílias inscritas no cadastro único.
4: Mas elas não recebem todas ao mesmo tempo. As recargas têm validade de 2 a 3 meses, a depender do tamanho da família.
3: O brasileiro está ganhando mais.
4: O valor médio mensal recebido já passa de R$ 3.367,00, o melhor da série histórica do IBGE desde 2012.
3: A melhoria nos rendimentos foi verificada no mercado de trabalho e também nos benefícios sociais.
5: É o maior rendimento da série histórica iniciada em 2012. O rendimento médio mensal do brasileiro foi de R$ 3.367 em 2025, um crescimento de mais de 5% em relação ao registrado em 2024. No universo de 212 milhões de brasileiros, 67% tiveram algum tipo de renda no ano passado. O aumento da oferta de trabalho foi o que mais puxou o incremento da renda. No ano passado, a população ocupada chegou a 101 milhões de pessoas e a massa de rendimento total dos trabalhadores atingiu quase R$ 362 bilhões, também um recorde. Outras fontes contribuíram para o aumento da renda, como explica o pesquisador do IBGE, Gustavo Fontes.
6: Ao analisar por tipo de rendimento, né, se observa que 47,8% da população possuía rendimento do trabalho, enquanto 27,1% tinham rendimentos de outras fontes. Entre esses outros rendimentos, o destaque foi para a aposentadoria e pensão, né, que abrangia 13,8% da população residente, seguida por rendimentos de programas sociais do governo, 9,1%.
5: A região sul manteve a maior proporção de pessoas com rendimento, cerca de 71%, enquanto norte e nordeste apresentaram os menores percentuais, apesar dos avanços registrados nos últimos anos. Para o economista José Luiz Pagnussá, os números apontados pela PNAD mostram uma evolução no mercado de trabalho e nas políticas sociais.
7: Porque ao mesmo tempo em que o rendimento médio está subindo, temos recordes também no número de pessoas ocupadas. E além disso, né, dado o impacto das políticas sociais, esse recorde se dá também com os menores índices de desigualdade da história brasileira.
5: Na comparação com o período pré-pandemia, o aumento é mais expressivo. O rendimento médio de todas as fontes ficou 8,6% acima do registrado em 2019, o que mostra que a recuperação na renda se manteve de forma consistente até 2025. Reportagem Graziele Bezerra.
4: Cartão de crédito, cheque especial, crédito pessoal.
3: Brasileiros que não conseguem pagar dívidas nessas modalidades têm agora a oportunidade de sair do sufoco financeiro com o Desenrola Famílias.
4: Juros mais baixos, prazos mais longos e descontos estão entre as vantagens do programa.

0: Jácio Fiuza Júnior, de 73 anos, é jornalista aposentado e tem dificuldades para pagar as faturas do cartão de crédito.
1: Fiz a negociação, dividi em várias parcelas e, do jeito que está, não baixa a dívida.
0: Assim como Jácio, 80% das famílias brasileiras têm algum tipo de dívida, principalmente com cartão de crédito, cheque especial e crédito pessoal, segundo a Confederação Nacional do Comércio. Agora, essas famílias têm a oportunidade de aliviar o orçamento com Desenrola Famílias. Podem participar pessoas com renda mensal de até R$ 8.105,00, com dívidas contraídas até janeiro de 2026, com atraso entre 90 dias e 2 anos. O programa prevê descontos de até 90%, linhas de crédito com juros limitados a 1,99% ao mês, prazos de até 48 meses. E ainda a possibilidade de usar até 20% do saldo do FGTS ou R$ 1.000 para abater dívidas. E pessoas com dívidas de até R$ 100 terão um nome limpo num prazo de 30 dias. O Desenrola também exige que as instituições financeiras invistam na educação financeira. Reinaldo Domingos, especialista em educação financeira, diz que é preciso consciência para que as famílias não voltem a se endividar.
2: Tudo que nós ganhamos e nós gastamos, é necessário que nós tenhamos uma organização. O Desenrola Brasil é uma opção, é uma oportunidade muito importante, só que ela precisa vir junto com a educação do comportamento financeiro.
0: A adesão ao Desenrola Famílias deve ser feita diretamente com os bancos e instituições financeiras. Só no Banco do Brasil, nos dois primeiros dias do programa, foram feitos 12.600 pedidos de renegociação. Gilson Bittencourt, vice-presidente de Agricultura e Agricultura Familiar do Banco do Brasil, disse que espera uma procura intensa pelo Desenrola Famílias nos próximos dias.
3: Recuperar a sua adimplência, abrir novas possibilidades de acesso ao crédito. A nossa expectativa com esse segundo é que ele atinja ainda um grupo maior de famílias e traga mais tranquilidade para as famílias e, nesse caso aqui, para os clientes do Banco do Brasil.
0: E para o jornalista Jácio Fiuza, que nos contou sobre a dívida com o cartão de crédito, o programa chegou em boa hora.
1: É um programa que vai beneficiar a mim e muitas famílias brasileiras, né?
0: O Desenrola Famílias também protege as famílias das dívidas com casas de apostas, as chamadas BETs. Ele estabelece o bloqueio de CPF para apostas por um período de 12 meses. Colocução de Thaísa Vitória, reportagem Luciana Colares de Holanda.
4: Para estimular as mulheres a seguirem a carreira acadêmica, a CAPES, Coordenação de Aperfeiçoamento de Pessoal de Nível Superior, criou o programa Aurora.
5: A iniciativa é voltada a professoras vinculadas a programas de pós-graduação que sejam gestantes ou mães de crianças de até 2 anos.
4: Em outra frente, estudantes indígenas também estão sendo estimulados na pós-graduação. A seguirem na pós-graduação após concluírem o ensino superior.
5: Sobre esses programas, nós conversamos com a presidente da CAPES, Denise Pires de Carvalho. Acompanhe.
4: Oi, presidente, como vai? Vamos começar falando do estímulo que a CAPES vem oferecendo para que as cientistas que são mulheres consigam continuar suas pesquisas. Qual que é o problema que existe hoje em relação à maternidade e que estímulo é esse?
6: Olá, Mariana, um prazer estar contigo e com o Nazi na Voz do Brasil. As mulheres, elas são maioria entre as mestres e as doutoras do nosso país há mais de 20 anos. E nós temos no Brasil 49% de mulheres cientistas. No entanto, elas atuam menos no corpo docente da pós-graduação. Então, há um gargalo, há um impedimento no ingresso e permanência das mulheres como professoras na pós-graduação.
4: Presidente, assim como as mulheres, a CAPES também tem investido em outras ações aí para a promoção da diversidade, com um programa voltado para jovens indígenas, né? O que que é esse programa? Como que ele vai ajudar a ampliar a participação dessas diversas etnias no ambiente de produção científica?
6: É o novo programa de desenvolvimento acadêmico indígena, porque os nossos estudantes indígenas têm sido incluídos no ambiente da educação superior. Quando eles terminam os seus respectivos cursos, eles querem ingressar, muitos deles, nos cursos de mestrado e doutorado.

0: Entretanto, a seleção para esses cursos acontece muitas vezes longe da localidade onde eles moram. Então, esse novo programa, ele vem para que aconteça uma seleção, dos estudantes indígenas de uma maneira nacional. Eles podem aplicar a seleção do local onde eles estão, muito semelhante ao que fazemos com os estudantes que vêm do exterior para estudar no Brasil. Então, um estudante que está em São Gabriel da Cachoeira, que acabou a sua graduação, ele pode tentar a seleção para o mestrado ou doutorado na Unicamp, na UNB, na UFRJ ou mesmo na Universidade Federal do Amazonas, sem precisar sair de São Gabriel da Cachoeira. Ele faz a seleção e ele só vai para a região para onde ele é selecionado depois dele ser selecionado.
1: Agora, presidente, como é que a CAPES identificou a necessidade desse estímulo aos indígenas, né? E que benefícios a maior diversidade de culturas e origens dos cientistas pode trazer para as pesquisas brasileiras?
0: Foram os próprios estudantes indígenas que trouxeram essa demanda para a CAPES, junto com os professores que atuam na educação escolar indígena, que vieram nos propor que nós fizéssemos um programa específico para que esses, estudantes provenientes de povos originários que estão em regiões mais isoladas do país, possam continuar os seus estudos, fazendo a seleção das suas localidades. E eles vão migrar para seguir os seus estudos no mestrado, no doutorado, somente após serem selecionados.
2: Mas é como o Nazi disse, né? Tem um benefício para a própria produção científica brasileira, para o tipo de pesquisa que vai ser feita?
0: Com toda certeza, porque nós temos a educação dialógica é aquela que leva melhores resultados. E esses estudantes, com certeza, terão muito a contribuir no ambiente da pós-graduação, porque eles trazem todos os saberes que existem nos povos originários, toda aquela troca de experiência entre a produção de conhecimento do ambiente da universidade, que é internacional, agora passa a contar também com o conhecimento que vem dos povos originários. E essa educação dialógica certamente aumentará a produção de conhecimento no nosso país e será uma produção de conhecimento que tem possibilidade de atender muito mais às demandas da nossa sociedade, nos diferentes territórios da nação.
2: Agora, presidente, para além desses grupos específicos que a gente mencionou aqui, as mulheres, os indígenas, o governo do Brasil tem também feito um movimento de valorização da produção científica como um todo. Teve, inclusive, reajuste das bolsas, da CAPES, e a gente vê outros estímulos aí. Eu queria que a senhora falasse um pouco mais para a gente do que foi feito nesses últimos anos.
0: No ano de 2023, quando assumimos, houve um aumento de pelo menos 40% no valor das bolsas, mestrado e doutorado, esse aumento no valor das bolsas foi acompanhado também de um aumento no número de bolsas. É importante que tenhamos cada vez mais pós-graduandos com acesso à bolsa, porque a bolsa garante permanência do pós-graduando nos cursos e a conclusão do mestrado e do doutorado. Mas, para além disso, a CAPES tem seguido no caminho de contratos com as editoras, através do portal de periódicos da CAPES, que completou 25 anos, nós estamos investindo não somente no acesso à leitura pelos programas de pós-graduação. Então, há 25 anos, a CAPES propicia o acesso à leitura dos periódicos internacionais. Agora, a CAPES financia também a publicação da ciência brasileira, a publicação dos artigos da produção de conhecimento nacional nessas revistas internacionais. Com isso, nós temos aumentado muito o número de artigos publicados pela pós-graduação brasileira nas revistas internacionais. Certamente o Brasil vai ficar melhor colocado no futuro próximo entre os países que mais produzem conhecimento no mundo. Para além de produzirmos mais, termos o nosso trabalho aceito para publicação, o que comprova a excelência da ciência brasileira, porque é muito difícil publicar nessas revistas, somente artigos de qualidade são aceitos. Agora, com o pagamento que é feito pelo Ministério da Educação através da CAPES, nós temos um aumento no número. E esse artigo, que é publicado internacionalmente em acesso aberto, ou seja, todo mundo vai.

0: poder ler a produção científica nacional, nós teremos um aumento da citação dos trabalhos que são originários da pós-graduação e da ciência brasileira. Portanto, uma ciência que produz mais, publica mais e tem maior visibilidade.
1: Certo, muito bom. Nós conversamos com Denise Pires de Carvalho, presidente da CAPES, que é a Coordenação de Aperfeiçoamento de Pessoal de Nível Superior. Presidente, muito obrigado pela participação na Voz do Brasil.
0: Prazer é todo meu.
2: Recorde de exportações do agronegócio brasileiro no primeiro trimestre desse ano eleva o setor à posição de destaque no comércio internacional.
1: As vendas no exterior somaram mais de 38 bilhões de reais, um aumento de 0,9% em relação ao mesmo período do ano passado.
2: De acordo com o Ministério da Agricultura e Pecuária, o principal destino das exportações do agro brasileiro é a China.
1: Os números, segundo o Ministério da Agricultura, refletem a competitividade dos produtos brasileiros no comércio internacional.
2: E também são fruto da ampliação do mercado. Já são 601 aberturas de mercado do agronegócio desde 2023.
1: Quem explica é o secretário de Comércio e Relações Internacionais, Lucas Rua.
3: Aproximadamente 30% de tudo que nós exportamos é do complexo soja, mas eu queria chamar a atenção aqui também para as proteínas animais. Nós tivemos um acréscimo de aproximadamente 22% nas exportações, um destaque para recordes em carne bovina, também na carne suína, e a gente vê efetivamente um trabalho de diversificação de mercado. Veja o caso do açaí, das castanhas, e alguns produtos básicos como feijão, a partir de uma série de ferramentas que nós temos, por exemplo, aqui no Ministério da Agricultura, como o Agro Insight, Passaporte Agro, a participação em feiras internacionais em conjunto com a Apex, a gente gera oportunidade, a gente gera renda e a gente gera emprego, especialmente onde mais precisa, que é no interior do nosso país.
2: Serviços públicos em um clique. Está cada vez mais fácil e simples resolver e acessar as políticas de governo sem sair de casa.
1: No início de maio, o gov.br registrou mais de 500 milhões de assinaturas eletrônicas.
2: E pela primeira vez, mais de 80 milhões de brasileiros acessaram o gov.br em um único mês.
1: O número de acessos únicos foi registrado em março e supera a população de países como a Alemanha e França.
2: Para garantir a segurança no acesso, o gov.br conta com níveis de proteção.
1: E dentro da ferramenta é possível encontrar serviços que ajudam a evitar golpes virtuais.
4: Acessar serviços do INSS, do SUS ou até assinar um documento sem sair de casa já é uma realidade no Brasil. Tudo isso é possível com a conta gov.br. Ela funciona com um login único que reúne mais de 4.600 serviços digitalizados do governo federal. Hoje, mais de 175 milhões de brasileiros já utilizam a plataforma, entre eles o vendedor Pedro Vieira.
5: Uso para carteira, uso para curso também, para acessar documentos, imposto de renda também, tudo, uso golpe para tudo.
4: E Pedro Vieira destacou a segurança ao usar a ferramenta.
5: É muito seguro, bem confiável. Tem acesso biométrico, tem acesso digital também.
4: Para dar mais segurança ao cidadão, a conta gov.br funciona com diferentes níveis de proteção. O bronze concede o acesso básico, o prata é feito com avaliação bancária e o ouro com biometria. E quanto maior o nível da conta, mais seguro é o acesso. Além disso, o usuário pode ativar a verificação em duas etapas, que funciona como uma segunda barreira contra invasões, como explica Hudson Mesquita, diretor do Departamento de Identidade Digital do Ministério da Gestão e da Inovação em Serviços Públicos.
6: Após ele entrar com o CPF e a senha, é solicitado um código que ele mesmo gera no aplicativo gov.br. Então, imagina um cenário onde o fraudador consegue roubar a senha do cidadão, ele não teria acesso a esse código, não teria como acessar a conta, né? Então, a segunda camada ali de segurança.
4: Com a conta Gov protegida, você pode acessar na plataforma serviços digitais que vão ajudar a proteger seus dados contra golpistas. A proteção do CPF impede que empresas sejam abertas no seu nome sem autorização. O BC Protege Mais bloqueia a abertura de contas bancárias indevidas. E o Registrato permite consultar contas, dívidas e chaves PIX vinculadas ao seu CPF. E tudo isso sem precisar enfrentar filas ou sair de casa. É o caso do educador físico

0: Felipe Cavalcante.
1: Porque antigamente a gente tinha que ir lá na hora, né? E presencialmente, toda aquela burocracia, e hoje, na nossa mão, a gente consegue resolver esse problema.
0: Em caso de dúvidas, as pessoas podem acessar o gov.br/conta. Também é possível receber atendimento presencial sobre a plataforma. Para encontrar uma unidade do balcão gov.br, vá em gov.br/presencial. Reportagem Cleide Lopes.
2: E essas foram as notícias do Governo do Brasil.
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3: E que agora com as notícias do Poder Judiciário e do Congresso Nacional. Uma boa noite.
2: A gente volta segunda-feira. Boa noite para você e até lá.
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6: STF fixa regras para o pagamento de verbas indenizatórias e reafirma o teto constitucional.
7: STJ define que oferta de imóvel em plataformas como o Airbnb exige aprovação do condomínio.
6: Justiça Eleitoral atinge 158 milhões de eleitores e 88% de biometria.
7: Boa noite, eu sou Carlos Eduardo Cunha.
6: E eu sou Walter Lima.
7: O STF publicou um conjunto de decisões sobre o regime remuneratório do Judiciário e do Ministério Público.
6: As decisões estabelecem medidas para unificar critérios nacionais de pagamento, restringir a criação de benefícios e ampliar a transparência na folha de pagamento do setor público. Arthur Filho.
8: Entre os principais pontos definidos pelo Supremo Tribunal Federal está o reforço de que o subsídio dos ministros da Corte continua sendo o teto remuneratório da administração pública. O tribunal também reafirmou a equiparação entre os regimes remuneratórios da magistratura e do Ministério Público, desde que observados os limites constitucionais. Outro ponto central é a regra de que verbas indenizatórias só podem ficar fora do teto quando houver previsão expressa em lei nacional, além de unificação de critérios pelo Conselho Nacional de Justiça, o CNJ, e pelo Conselho Nacional do Ministério Público.
7: O uso de imóveis residenciais para estadias de curta duração, como em contratos na plataforma Airbnb, depende da aprovação do condomínio.
6: Essa definição é do STJ. Fátima Ochoa.
9: A proprietária de um apartamento em Minas Gerais pretendia destiná-lo a estadias de curta duração sem necessidade de aprovação em assembleia, mas o condomínio alegava que isso, além de não estar previsto em convenção, afastava o caráter residencial do prédio. No STJ, o voto que prevaleceu no julgamento foi o da ministra Nancy Andrighi. A segunda sessão manteve acórdão do Tribunal Estadual e considerou que o uso dos imóveis para exploração econômica ou profissional descaracteriza a destinação residencial e, por isso, deve ser autorizado por, no mínimo, 2/3 dos condôminos. Essa definição uniformiza o entendimento do próprio STJ sobre o tema.
7: Justiça Eleitoral atinge 158 milhões de eleitores e 88% de biometria.
6: Dados foram consolidados após o fechamento do cadastro eleitoral. Fábio Ruas.
10: O fechamento do cadastro 150 dias antes das eleições é uma forma da Justiça Eleitoral organizar o pleito. E com isso, o Corregedor-Geral da Justiça Eleitoral, ministro Antônio Carlos Ferreira, divulgou as informações durante sessão plenária. São mais de 158 milhões de eleitoras e eleitores, sendo 140 milhões com a biometria registrada. A presidente do TSE, ministra Carmen Lúcia, lembrou que a biometria traz mais segurança para as eleições.
7: Nos próximos dias 13 e 14, o TST sedia um encontro sobre boas práticas de conciliação e mediação.
6: O evento é uma etapa preparatória para a Semana Nacional da Conciliação Trabalhista 2026. Ana Paula Souza.
11: O encontro antecede a Semana Nacional da Conciliação Trabalhista 2026, que acontece de 25 a 29 de maio, com um slogan inspirado na Copa do Mundo, um acordo muda o jogo, já que o trabalhador pode... pode procurar o Centro Judiciário de Conciliação de Conflito antes mesmo de ajuizar uma ação e resolver o problema sem precisar seguir com o processo nos tribunais.
7: Justiça Federal.

0: condena a União e INSS a reduzir prazo de perícias médicas no norte do Piauí.
1: A ação foi proposta pelo MPF, Vanessa Pereira.
2: Segundo o MPF, o tempo médio de espera para perícia na região norte do Piauí, especificamente nos municípios de Parnaíba, Cocal e Piracuruca, chega a mais de 6 meses. Tempo muito maior que a média nacional e o prazo fixado pelo STF. Agora, segundo a sentença, o INSS terá até 3 meses para realizar os agendamentos, perícias e avaliações sociais. Para isso, foi autorizado o atendimento de segurados em outras agências do INSS, perícias remotas, mutirões e convênios com entidades públicas ou privadas. Em caso de descumprimento injustificado, a multa estipulada é de R$5 milhões. Ainda cabe recurso da decisão.
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0: Boa noite.
1: Bom fim de semana e até segunda-feira.
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5: Eu sou Ricardo Nakaoka e estes são os destaques de hoje do Jornal do Senado, que começa agora. Congresso promulga a lei que reduz penas dos condenados pelos atos de 8 de janeiro. Senado vai analisar redução do tempo de serviço para aposentadoria de policiais e bombeiros militares. Projeto torna inafiançável homicídio no trânsito cometido por motorista embriagado. Boa noite. O presidente do Congresso Nacional promulgou nesta sexta-feira a Lei da Dosimetria. A nova legislação, que reduz as penas dos condenados pelos atos de 8 de janeiro, passa a valer após a publicação no Diário Oficial da União. Repórter Maurício De Sante.
6: O projeto da dosimetria, com o objetivo de reduzir as penas para os condenados pelos atos do 8 de janeiro, foi aprovado pelo Senado e pela Câmara no ano passado, mas sofreu um veto integral do presidente Lula. Esse veto, no entanto, foi derrubado no dia 30 de abril por decisão da maioria dos deputados e dos senadores. Pela Constituição, o presidente do Senado pode promulgar uma lei quando o presidente da República deixa de sancioná-la em até 48 horas. E foi o que aconteceu. Para o senador Carlos Viana, do PSD de Minas Gerais, a lei da dosimetria é uma questão de justiça.
7: As pessoas que foram condenadas em 8 de janeiro, aquelas que depredaram, que cometeram crimes, elas têm que responder de acordo com a sua responsabilidade. Nossa obrigação fazer essa correção para que as pessoas respondam, mas dentro sim da responsabilidade, dentro do que cometeram.
6: Já o líder do governo no Congresso, o senador Randolfe Rodrigues, do PT do Amapá, tem um entendimento diferente e questiona a legalidade da redução de penas.
8: Se trata de crime contra o Estado Democrático de Direito. Então, claramente, são insuscetíveis de redução de pena, de anistia ou de indulto, conforme prevê a Constituição.
6: Com a publicação do ato de promulgação, a lei da dosimetria entra em vigor. Agora, cada um dos réus interessados precisa requerer a mudança no tempo de condenação junto ao Supremo Tribunal Federal.
5: E a Comissão de Segurança Pública aprovou convites para ouvir o diretor-geral da Polícia Federal, Andrei Rodrigues, e o delegado Marcelo Ivo de Carvalho. A ideia é esclarecer a expulsão de Marcelo Ivo da Fundação de Oficial de Ligação da PF em Miami e a atuação do órgão no episódio que envolveu o possível monitoramento do ex-deputado Alexandre Ramagem em solo americano. As informações com o repórter Bruno Lourenço.
9: Os pedidos de esclarecimento apresentados pelo senador licenciado Jorge Seife, do PL de Santa Catarina, foram motivados por divergências entre as versões da Polícia Federal Brasileira e das autoridades dos Estados Unidos. Segundo o senador, o diretor-geral da PF teria afirmado à imprensa que a detenção de Ramagem foi fruto de uma cooperação bilateral, versão que teria sido negada pelos americanos logo em seguida.
10: O delegado de uma instituição respeitada que nós amamos, respeitamos, que é a Polícia Federal do Brasil, dando declarações desastrosas. E acima de tudo, ele mentiu, ele inventou, ou tem acordo, nós não sabemos. O Brasil precisa saber.
9: O delegado Marcelo Ivo de Carvalho, que atuava junto ao Serviço de Imigração e Alfândega dos Estados Unidos, foi desligado da função após o ocorrido.
5: O Senado vai discutir o projeto da Câmara dos Deputados, que reduz o tempo mínimo de atividade militar exigido para aposentadoria integral de

0: policiais e bombeiros. A proposta permite que os estados diminuam em até 5 anos as regras aplicáveis a esses profissionais. Repórter Douglas Castilho.
1: A regra atual prevê que os militares, para fazerem jus à aposentadoria com o valor integral de seus vencimentos, devem trabalhar por 35 anos, sendo ao menos 30 deles como militar. Com a proposta, os estados passariam a ter a liberdade de reduzir o tempo necessário na atividade militar de 30 para até 25 anos. A medida é uma forma de reconhecer as dificuldades inerentes a essas profissões. O senador Stevenson Valentim, do Podemos do Rio Grande do Norte, afirmou ser favorável à discussão do projeto no Senado e explicou suas razões.
2: Você sabe que é trabalhar na escala 24 por 24, 24 por 32, não, e lidando com situações de estresse, passando o dia todo lidando com coisas que ninguém quer lidar, que é a segurança pública, que é trocar tiro com bandido, que é subir morro, que é ir atrás de traficante, de bandido. Eu acho que é justo a gente discutir isso aqui.
1: O texto também afeta a regra de transição daqueles que ingressaram na carreira antes de 2020. Os estados terão a permissão para baixar o requisito mínimo de 25 para 20 anos de serviço militar, embora os profissionais ainda precisem arcar com um pedágio proporcional ao tempo que faltar.
0: E foi sancionada a lei que permite aos médicos residentes o fracionamento das férias anuais, mas a medida só vai entrar em vigor 180 dias depois da publicação oficial. Repórter Lana Dias.
3: Uma nova lei permite o fracionamento das férias para médicos residentes. O texto sancionado pelo presidente Lula diz que, a pedido, os profissionais na especialização poderão dividir os 30 dias de repouso anual em períodos de, no mínimo, 10 dias cada. O parcelamento também vale para os residentes em outras áreas da saúde, com regras a serem definidas em regulamento. Quando a medida esteve em discussão no plenário do Senado, o senador Nelsinho Trade, do PSD de Mato Grosso do Sul, que é médico, explicou que a proposta favorece a formação do profissional.
4: Você já com aquele pique entrando numa cirurgia atrás da outra, dali a pouco você entra de férias, fica 30 dias sem pegar num bisturi, sem pegar nas pinças cirúrgicas. Você regride, é uma coisa natural. Ao passo que se você puder fracionar suas férias, você vai conseguir de uma forma bem equilibrada colocar o seu descanso para ser exercitado sem perder o tempo do seu aprendizado.
3: Também médica, a senadora Zenaide Maia, do PSD do Rio Grande do Norte, defendeu a iniciativa.
5: A residência médica é uma força de trabalho em qualquer hospital e escola desse país. Então, querer fracionar suas férias é justo.
3: O fracionamento de férias começará a valer 180 dias depois da publicação da lei, ou seja, em meados de novembro. Até lá, o médico continua com direito a 30 dias consecutivos de férias, sem possibilidade de divisão. De acordo com a pesquisa Demografia Médica no Brasil, o país contava com 47,7 mil médicos residentes em...
0: Estamos na campanha Maio Amarelo, que busca conscientizar a população da importância do trânsito seguro. Um dos projetos no Senado sobre esse assunto torna crime inafiançável o homicídio no trânsito quando o motorista está sob efeito de álcool. Repórter Márcio Maturana.
6: Começou a campanha Maio Amarelo para um trânsito mais seguro. O Senado analisa vários projetos sobre o assunto. Um deles, na Comissão de Constituição e Justiça, torna o bafômetro obrigatório para motorista envolvido em acidente. O texto é do senador Fabiano Contarato, do PT do Espírito Santo.
7: Se hoje um motorista, mesmo bêbado, mata alguém e fica no local, o delegado está impedido de lavrar o auto prisão em flagrante, porque não se imporá prisão em flagrante nem se exigirá fianças ao condutor que prestar pronto integral socorro à vítima ou que não fugir do local. Então, todos ficam, se recusam a submeter o teste.
6: Outro projeto aprovado recentemente e já transformado em lei criou o Dia Nacional da Mobilização em Memória das Vítimas de Trânsito, a ser celebrado no terceiro domingo de novembro.
0: E a senadora Damares Alves, do Republicanos do Distrito Federal, destacou a importância da campanha Maio Laranja de enfrentamento à violência sexual contra crianças e adolescentes. A parlamentar defendeu a intensificação das ações de prevenção, denúncia e responsabilização diante da recorrência dos casos no país. Também afirmou que a subnotificação compromete a formulação de políticas públicas eficazes. Damaris Alves também alertou que meninos estão entre as vítimas de abuso sexual e precisam de maior visibilidade nas ações de proteção.
8: E às vezes o menino não fala porque ele acha que foi uma brincadeira. E às vezes o menino não fala porque a vergonha para o menino é muito maior do que para a menina. Mas a gente precisa observar os comportamentos.
0: Com edição de Paula Groba e trabalhos técnicos de João Lira, o Jornal do Senado fica por aqui. Acompanhe agora as notícias do Tribunal de Contas da União e da Câmara dos Deputados. Boa noite e um bom fim de semana.
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11: Câmara aprova aumento da proteção legal para vítimas de crimes sexuais.
12: Presidente garante a votação da proposta que altera a jornada de trabalho.
11: Deputados defendem ações para a promoção do desenvolvimento regional.
12: Boa noite. Gilson Daniel, do Podemos do Espírito Santo, rebate declarações de gestores que criticam o repasse de recursos a municípios. De acordo com o parlamentar, é nas cidades que os investimentos públicos se traduzem diretamente em serviços essenciais, como água e energia.
11: Segundo Gilson Daniel, administrações municipalistas promovem impactos concretos na infraestrutura e na qualidade de vida da população. Ele alerta os capixabas para a importância de políticas que garantam apoio financeiro contínuo aos municípios.
12: Daniel Almeida, do PCdoB, registra a realização de programa do governo da Bahia que busca ouvir moradores, lideranças e representantes da sociedade civil para reunir propostas voltadas ao planejamento público do Estado. Ele ressalta que a abertura da ação ocorreu no início do mês em Irecê.
11: Daniel Almeida sublinha que o modelo funciona como espaço de prestação de contas sobre compromissos assumidos anteriormente pelo Executivo Estadual. Ele assinala que a mobilização deve percorrer outros territórios baianos, ampliando a participação na definição de prioridades para a Bahia.
9: Agricultura.
12: Preocupado com a crise financeira dos produtores rurais, Afonso Rando, PP do Rio Grande do Sul, cobra a votação do projeto que prevê o alongamento das dívidas agrícolas. Ele explica que a medida pode ser viabilizada com recursos do Fundo Social e dos royalties do petróleo.
11: Segundo Afonso Ram, os produtores precisam de condições mais favoráveis que as atuais, como prazo de até 10 anos para pagamento e carência de 3 anos. O deputado avalia que o setor precisa de 180 bilhões de reais para garantir a produção de alimentos e a sustentabilidade no campo.
9: Meio ambiente.
12: Marina Silva, da Rede de São Paulo, destaca encontro internacional sobre a redução da dependência dos combustíveis fósseis realizado na Colômbia no final de abril. A deputada afirma que os países precisam construir planos nacionais de transição para reorganizar as fontes de energia.
11: Marina Silva ressalta que o Brasil participa desse debate com ações de desenvolvimento sustentável. Ela avalia que a instabilidade geopolítica ligada ao petróleo reforça a urgência de alternativas tecnológicas capazes de proteger economias nacionais e ampliar a segurança climática.
9: Economia.
12: No entendimento de Sidney Leite, do PSD do Amazonas, a manutenção das altas taxas de juros pelo Banco Central prejudica o trabalhador. Ele argumenta que o custo do serviço da dívida e os juros do cartão de crédito rotativo pressionam a economia e favorecem apenas o setor financeiro.
11: Sidney Leite alega que programas econômicos como o Desenrola e o fim progressivo do cartão de crédito consignado são insuficientes sem uma redução na taxa básica de juros. Para ele, o Brasil apresenta índices econômicos que não justificam taxas superiores às de países em guerra.
12: Welter, do PT do Paraná, enaltece o programa Desenrola, que, segundo ele, vai ajudar milhões de brasileiros endividados. O deputado explica que a iniciativa do governo busca reduzir juros e facilitar a renegociação de dívidas, aliviando o orçamento das famílias.
11: O deputado afirma que o aumento do acesso ao crédito levou muitas pessoas ao endividamento e o programa surge como alternativa para reorganizar a vida financeira. Para ele, a medida deve ampliar o poder de compra e melhorar as condições de vida da população.
12: Patrus Ananias, do PT de Minas Gerais, defende que o Brasil reduza a dependência da exportação de matérias-primas. Segundo o deputado, o avanço da industrialização nacional, especialmente no setor de minérios, é fundamental para ampliar a autonomia econômica do país.
11: Patrus Ananias propõe a criação de uma empresa pública nos moldes da Petrobras para gerir a exploração de terras raras e outros recursos minerais. Na avaliação dele, o Estado deve assumir o papel principal na geração de tecnologia e riqueza no país.
9: Trabalho.
12: O presidente da Câmara garante a votação da proposta que altera a jornada de trabalho 6x1. Acompanhe na reportagem de Luiz Gustavo Xavier.
13: O presidente da Câmara dos Deputados, Hugo Mota, afirmou nesta quinta-feira que a proposta de mudança na escala de trabalho 6x1 será votada pela Casa e diz que não votar essa matéria não está em questão. Hugo Mota participou de entrevista coletiva na Paraíba após o evento Câmara pelo Brasil, na Assembleia Legislativa do Estado. Segundo ele, o tema já entrou na agenda prioritária do Congresso e deve avançar nas próximas semanas, com expectativa de análise ainda no mês de maio.
14: Queremos que todos compreendam que há uma decisão política de se caminhar nesse sentido. É muito melhor sentar à mesa e negociar o texto, que é quando a gente tem, na verdade, o horizonte já de data para que essa matéria seja votada.
13: Hugo Mota também declarou que há um ambiente favorável à aprovação da proposta e comparou o debate atual a outras mudanças trabalhistas ocorridas ao longo da história brasileira, como o fim da escravidão, a criação da carteira de trabalho e do 13º salário. Da Rádio Câmara de Brasília, Luiz Gustavo Xavier.
11: Lídice da Mata, do PSB da Bahia, é favorável à proposta que reduz a jornada de trabalho, destacando a importância do debate em curso na Câmara. Segundo a parlamentar, a medida pode melhorar a qualidade de vida dos trabalhadores e deve avançar ainda neste mês.
12: Lídice da Mata também rebate críticas sobre possíveis impactos na produtividade, afirmando que o desempenho econômico depende de fatores como tecnologia e políticas públicas. Para ela, a redução da jornada contribui para a dignidade e a saúde dos trabalhadores.
11: Luiz Carlos Mota, do PL de São Paulo, participou da 5ª edição do 1º de Maio dos Comerciários, realizada em Avaré. O deputado informa que o evento reuniu mais de 4 mil trabalhadores que aprovaram 12 propostas em defesa da categoria.
12: Luiz Carlos Mota parabeniza a Federação dos Comerciários do Estado de São Paulo pela organização e reafirma apoio às pautas de valorização profissional e direitos trabalhistas.
9: Transportes.
11: Câmara aprova a renovação de carteira de motorista com mais facilidade para condutores sem multas. O repórter Antônio Vital tem detalhes sobre a medida.
15: A Câmara dos Deputados aprovou medida provisória que torna mais simples a renovação da Carteira Nacional de Habilitação, a CNH, se o motorista estiver inscrito no Cadastro Positivo de Condutores. O cadastro, criado em 2020, contempla os motoristas que não cometeram infrações de trânsito nos últimos 12 meses. A proposta original, editada pelo governo, dispensava os condutores sem multa de fazer os exames do DETRAN para renovar a CNH ou a autorização para conduzir ciclomotor. O relator da medida provisória na comissão mista, composta por deputados e senadores, senador Renan Filho, do MDB do Alagoas, alterou o texto e manteve a exigência de exames de aptidão física e mental para renovação da carteira, mesmo para aqueles sem multas. A mudança foi pedida pelo senador Dr. Irã, do PP de Roraima. Ele argumentou que, caso a pessoa não tivesse multas de trânsito, poderia ficar 30 anos sem fazer qualquer exame, o que seria um risco. A medida provisória determina ainda que os custos dos exames de aptidão física e mental e da avaliação psicológica têm que obedecer um teto máximo nacional a ser fixado pela Secretaria Nacional de Trânsito. O governo, ao editar a medida provisória, argumentou que 20 milhões de motoristas dirigem sem habilitação devido aos custos elevados da

0: carteira. A medida provisória que torna mais simples a renovação da Carteira Nacional de Habilitação, a CNH, se o motorista não tiver multas em um período de 12 meses, seguiu para análise do Senado. Da Rádio Câmara de Brasília, Antônio Vital.
1: Pompeu de Matos, do PDT, celebra a decisão do governo de anular mais de 3 milhões de multas aplicadas pelo sistema de pedágio Free Flow. O deputado ressalta que apenas no Rio Grande do Sul foram registradas mais de 1 milhão e 200 mil autuações indevidas.
2: Pompeu de Matos sugere a aprovação de um projeto que permite a vinculação de débitos de pedágio ao IPVA, sem aplicação de penalidades. Ele afirma que a tecnologia, que deveria facilitar a vida do motorista, acabou gerando transtornos para cidadãos e caminhoneiros.
3: Política.
1: Tadeu Venere, do PT do Paraná, critica lideranças de direita e de extrema-direita que acusam a esquerda de incoerência, mas que migram de partidos para viabilizar candidaturas, mesmo quando essa mudança signifique estar ao lado de pessoas a quem combatiam antes.
2: Ao citar a derrubada do veto ao projeto da dosimetria, Tadeu Venere questiona a inconsistência entre discursos rigorosos contra crimes e votos que podem resultar na soltura de milhares de presos. Para ele, por não ter propostas reais para a vida dos brasileiros, a oposição se limita a atacar a esquerda.
3: Justiça.
1: Ottoni de Paula, do PSD, reafirma sua tese de que gestões fluminenses autodeclaradas de direita foram responsáveis por episódios de corrupção no Rio de Janeiro. Ele cita irregularidades na Fundação Ceperge, contratações de funcionários fantasmas e desvio de recursos da privatização da SEDAI.
2: Ottoni de Paula critica o uso da pauta ideológica como forma de encobrir problemas administrativos. Ele afirma que operações policiais recentes em secretarias estaduais levantam questionamentos sobre a condução do poder público no Estado.
1: Talíria Petrone, do PSOL do Rio de Janeiro, aponta uma relação entre a família Bolsonaro e o crime organizado. A deputada menciona a nomeação de familiares de milicianos como exemplos de uma trajetória questionável.
2: Talíria Petrone cita ainda aliados políticos ligados à família Bolsonaro, envolvidos em investigações como casos de funcionários fantasmas no Ceperge. Para ela, o Brasil deve manter o foco no combate à corrupção.
3: Segurança Pública.
1: Anne Ortiz, do PP do Rio Grande do Sul, defende a urgência de a Câmara votar a redução da maioridade penal para crimes hediondos e de extrema violência. Ela cita pesquisa feita pela Real Time Big Data, segundo a qual entre 80% e 90% dos brasileiros são favoráveis à proposta.
2: A congressista opina haver falhas no sistema socioeducativo, onde passa o infrator sem ser corrigido e sem que seja feita justiça às vítimas. Anne Ortiz cita países nos quais as punições a jovens criminosos são compatíveis com a gravidade dos atos e pede revisão da legislação nacional.
1: Vinícius Carvalho, do PL, defende a redução da maioridade penal em casos de crimes graves cometidos por adolescentes. O deputado cita um caso recente de violência sexual contra crianças em São Paulo para cobrar do Congresso Nacional uma resposta mais rigorosa na responsabilização dos envolvidos.
2: Vinícius Carvalho também defende a aprovação de proposta que impede a não persecução penal em crimes de pornografia infantil e pedofilia. Ele argumenta que esse tipo de acordo pode resultar em punições brandas para pessoas que divulgam imagens criminosas contra crianças e adolescentes.
1: Capitão Alden, do PL da Bahia, defende um projeto que aumenta as penas para crimes cometidos contra profissionais de segurança privada. A proposta aprovada pela Câmara, na visão do deputado, busca garantir mais proteção a vigilantes que atuam em situações de risco no cotidiano.
2: Capitão Alden anuncia que o texto também amplia a proteção aos familiares e estabelece tratamento mais rigoroso aos criminosos. De acordo com o parlamentar, a medida tem o potencial de inibir a violência e reforçar a valorização desses profissionais.
1: Hélder Salomão, do PT do Espírito Santo, alerta sobre a possibilidade de anistia a quase 200 mil detentos, incluindo agressores de mulheres e pedófilos, após a derrubada do veto ao projeto da dosimetria. Para ele, a possibilidade é estarrecedora frente ao recorte de

0: feminicídios no país.
1: Hélder Salomão cita dados do Ministério da Justiça, segundo os quais, no primeiro trimestre do ano, a cada 5 horas e 25 minutos, uma mulher foi morta no país. Para ele, o machismo e o discurso de ódio são as principais causas dessa violência. E o Congresso não pode abrir brechas para a impunidade.
2: Votação.
0: O plenário da Câmara aprovou o aumento da proteção às vítimas de crimes sexuais. O repórter Marcelo Larcher traz as informações.
3: A Câmara dos Deputados aprovou o projeto que aumenta penas para crimes como estupro, assédio sexual e divulgação não autorizada de conteúdo íntimo. No caso do estupro, a pena passa de 8 para 12 anos de prisão, podendo chegar a 32 anos se resultar na morte da vítima. A proposta cria uma lei da dignidade sexual e altera regras do Código Penal, do Estatuto da Criança e do Adolescente e do Código Civil para ampliar a proteção às vítimas de crimes sexuais e endurecer as punições. A pena máxima para assédio sexual aumenta de 2 para 4 anos de prisão. O mesmo vale para o crime de registro não autorizado da intimidade sexual, que tem pena máxima de 1 ano e passa para 3. O texto prevê ainda aumento de até 2/3 das penas se os crimes forem cometidos contra pessoas idosas ou com deficiência, ou se ocorrem em escolas, hospitais ou estabelecimentos policiais ou prisionais. O texto também aumenta punições para crimes relacionados à pornografia infantil e exploração sexual de crianças e adolescentes previstos no Estatuto da Criança e do Adolescente. Dependendo da conduta, as penas poderão chegar a 10 anos de prisão. Além do aumento das penas, o projeto também amplia as situações em que a justiça poderá determinar a perda do poder familiar, incluindo casos de crimes graves e crimes sexuais praticados contra filhos e outros integrantes da família sob responsabilidade do agressor. O texto também prevê que condenados por crimes sexuais possam perder cargos públicos em alguns casos. O texto foi apresentado pela deputada delegada Catarina, do PSD de Sergipe, e sofreu alterações da relatora, deputada delegada Ione, do Avante de Minas Gerais, que justificou as medidas.
4: No presente projeto, a incidência mais gravosa do poder punitivo do Estado para esse tipo de delito odioso também repercute em sanções acessórias a serem impostas a criminosos sexuais, a exemplo da perda da tutela e curatela e da inabilitação para os cargos públicos. Ademais, procura-se garantir proteção às vítimas nas órbitas jurídicas e assistencial, além de investir esforços públicos na educação e conscientização coletiva para a mudança social, construção de espaço público de convívio saudável, respeitoso e seguro.
3: O projeto ainda garante às vítimas de crimes sexuais atendimento psicológico e jurídico prioritário, proteção de dados pessoais e acolhimento humanizado durante o atendimento. O projeto que cria a Lei da Dignidade Sexual e amplia punições para crimes sexuais seguiu para análise do Senado. Da Rádio Câmara de Brasília, com informações de Daniele Lessa, Marcelo Larcher.
2: Saúde.
1: Diego Garcia, do União do Paraná, defende a aceitação de exames solicitados por nutricionistas em laboratórios e hospitais. Relator da matéria na Comissão de Constituição e Justiça, ele afirma que a medida amplia o acesso dos pacientes e reduz a dependência de encaminhamento médico.
0: Segundo Diego Garcia, a iniciativa valoriza o papel do nutricionista e diminui a burocracia no atendimento. O deputado acrescenta que a proposta deve agilizar o acesso aos serviços, especialmente no SUS, além de fortalecer a prevenção e melhorar a qualidade do cuidado em saúde.
5: Então agora nós vamos desburocratizar esse sistema e facilitar, porque basta passar por esse profissional de nutrição, ele já vai ter acesso tanto à receita para os suplementos, como também à receita, o encaminhamento para a realização de exames. Então é mais facilidade, menos burocracia e melhorar a qualidade da saúde da população brasileira. Atuar na prevenção e valorizar os profissionais de nutrição.
1: Dr. Zacarias Calil, do MDB de Goiás, denuncia desperdício de quase 300 milhões de reais com o descarte de 10 milhões de doses de vacinas da Coronavac vencidas e que, por falha logística, não chegaram à população, segundo a auditoria do Tribunal de Contas da União, citada por ele.
0: Dr. Zacarias Calil lamenta o desperdício milionário enquanto a saúde pública passa por carências básicas, como a falta de exames e estrutura hospitalar. Ele defende que o parlamento cobre respostas sobre as compras e pela ineficácia da redistribuição.
2: Educação.
1: José Rocha, do União da Bahia, apresentou proposta de emenda à Constituição que integra o ensino médio à formação técnico-profissional. O deputado afirma que a medida pode ampliar